0: Vai descer para a semana, mas o alívio na carteira pode notar-se pouco. As previsões são do Automóvel Clube de Portugal. No entanto, o Governo já fez saber que vai reduzir o desconto extraordinário do imposto sobre os produtos petrolíferos, ou seja, essa folga financeira vai ser menor. O preço do litro do gasóleo nos postos de abastecimento deve baixar 9 cêntimos em média, mas com a redução do desconto em vigor, o alívio pode ficar entre os 6 e os 7 cêntimos por litro. Já na gasolina, espera-se um recuo no preço de 2 cêntimos por litro, mas com a diminuição do desconto, a descida do preço da gasolina pouco se deve notar. O Presidente da República promulgou o diploma que cria um apoio extraordinário aos operadores de transporte de mercadorias por conta de outrem, é o que adianta uma nota publicada no site da Presidência da República. O Governo já tinha aprovado em Conselho de Ministros um decreto de lei que previa a criação destes apoios financeiros extraordinários, cujo objetivo é mitigar os efeitos dos combustíveis na sequência do preço dos combustíveis na sequência do conflito no Médio Oriente. António José Seguro deu também a luz verde ao diploma que cria a Comissão Nacional para os Direitos das Crianças e Jovens. É um novo organismo público que sucede à Comissão Nacional de Promoção dos Direitos e Proteção das Crianças e Jovens. A ideia é fazer uma gestão mais eficiente e moderna dos direitos dos jovens e crianças, bem como na prevenção de situações de perigo. O Ministro dos Negócios Estrangeiros diz que a rede de acordos de comércio livre da União Europeia é o sucesso da política externa dos 27, uma posição defendida por Paulo Rangel numa mensagem de vídeo na Universidade Europa em Porto de Mós. O chefe da diplomacia portuguesa deu como exemplo os recentes acordos com o Mercosul e a Índia. Paulo Rangel considera que esta rede de comércio livre está a criar soft power e poder económico no contexto mundial.
1: Evidentemente que a União Europeia, que defende políticas de livre comércio e não políticas protecionistas, tem de fazer uma rede internacional de acordos. Isto é um sucesso da política externa da União Europeia e tem uma importância decisiva. Com esta rede de acordos, as tendências protecionistas que estão a afirmar podem cair.
0: Paulo Rangel afirma que, para além do comércio, a União Europeia compreende que tem muito mais a fazer pela segurança e pela defesa, está, portanto, a unir-se em torno dessas necessidades. O PSD assegura que não vai provocar nenhum conflito institucional por causa da lei da nacionalidade. O Tribunal Constitucional chumbou novamente a perda de nacionalidade como pena acessória, apesar das revisões ao decreto. O pedido de fiscalização preventiva tinha partido do Partido Socialista. A decisão foi conhecida esta sexta-feira. O documento voltou a ser chumbado. O presidente do Tribunal Constitucional, José João Abrantes, justifica.
2: Da conjugação do critério temporal escolhido com a regra sobre a produção de efeitos da atribuição da nacionalidade originária, que retroagem ao nascimento, e com a idade de imputabilidade penal, 16 anos, resulta a exclusão objetiva dos cidadãos com nacionalidade originária do âmbito de aplicação da norma. A norma, em tese neutra, produz assim um efeito discriminatório equivalente ao que motivou a pronúncia anterior, em violação do princípio da igualdade consagrado no artigo 13, números 1 e 2 da Constituição.
0: As razões que levaram ao chumbo da segunda versão da Lei da Nacionalidade, explicadas por José João Abrantes. Já em 15 de dezembro passado, o TC tinha declarado inconstitucional a primeira versão deste decreto, também por unanimidade, que nas duas vezes foi aprovado no Parlamento com votos a favor da direita. O líder parlamentar do PSD, Hugo Soares, promete que o partido não vai criar um conflito institucional com os juízes do Palácio Raton e avança que os social-democratas vão agora analisar o acórdão.
3: A lei da nacionalidade era para nós o essencial e ela foi promulgada pelo Sr. Presidente da República. Quanto à perda da nacionalidade como sanção acessória que foi hoje declarada inconstitucional pelo Tribunal Constitucional, nós temos tempo para analisar o acórdão. E nós falaremos com todos os partidos que apoiaram a aprovação dessa lei no Parlamento. Mas também fui muito claro quando disse que não provocaremos nenhum conflito institucional por força desta declaração por unanimidade do Tribunal Constitucional.
0: Declarações de Hugo Soares captadas pela SIC Notícias. Já o Chega quer reconfirmar a lei da nacionalidade na Assembleia da República. André Ventura admite que a decisão é uma derrota para o partido e afirma que vai falar com o líder do PSD e primeiro-ministro.
4: Ao reconfirmar esta lei, com a maioria cá hoje no Parlamento, e reconfirmá-la, dizer que, independentemente desta interpretação, nós estamos convencidos disto. Quem comete crimes em Portugal, crimes graves como estes, de homicídio, violação de terrorismo, deve perder a nacionalidade portuguesa. O Parlamento deve ter a coragem de dizer isto e de reconfirmar isto. Se o PSD não o quiser fazer, portanto, nós vamos insistir nisto. Eu quero deixar claro que nós vamos insistir nisto. Ainda hoje procurarei falar com o líder do PSD.
0: André Ventura, que também não exclui um referendo sobre o tema. Mas para o Partido Socialista, é tempo do assunto ser enterrado. O líder parlamentar socialista, Eurico Brilhante Dias, espera que depois deste segundo chumbo, o processo chegue ao fim.
5: Que este processo tenha terminado depois de 2 vetos por unanimidade. Esta penassória é pura propaganda populista que teve a adesão da AD, que tem governado, como se sabe, com a extrema-direita. E, não procurando nestas matérias ter um consenso moderado, alargado, com o Partido Socialista e outros partidos democráticos, naturalmente também há que considerar outros partidos democráticos para além do Partido Socialista, insiste em fazer acordos com a extrema-direita. Ora, a extrema-direita não respeita os direitos humanos.
0: São declarações de Eurico Brilhante Dias. Entretanto, esta noite o Partido Comunista também reagiu ao segundo chumbo da perda de nacionalidade como pena acessória. O secretário-geral Paulo Raimundo elogia a decisão dos juízes do Palácio Raton.
6: O Tribunal Constitucional veio, a partir da letra da Constituição, veio fazer aquilo que só podia-se fazer e que não há grande novidade, foi dizer que é inconstitucional um dos artigos mestres da nova lei da nacionalidade. Fez bem o Tribunal Constitucional, fez bem a Constituição, é este o caminho que é preciso cumprir.
0: Paulo Raimundo, esta noite, num jantar-comício em Lisboa. Do lado do CDS, partido que tinha aprovado esta segunda versão, o deputado João Almeida diz que não concorda com a decisão do Tribunal Constitucional em relação à lei da nacionalidade, mas considera que este tipo de questões não se resolvem com referendos. Também o Bloco de Esquerda reagiu. José Manuel Pereza diz que o governo soma derrota atrás de derrota e acusa Luís Montenegro de se transformar numa cópia de André Ventura. Terminaram esta sexta-feira os interrogatórios aos polícias suspeitos de violação e tortura da esquadra do Rato. As medidas de coação só devem ser conhecidas, no entanto, na segunda-feira. Um dos advogados dos suspeitos, António Caiola, explica que o Ministério Público alegou que precisa de mais tempo para avaliar e, por isso, só revela as medidas na segunda-feira.
7: Bem, mas o Ministério Público diz que precisava de refletir, o que significa que vai ponderar esta noite mais as pessoas, se ficam em prisão preventiva ou não, isto terão que pernoitar nas respectivas celas ainda mais uma noite, e que amanhã, a partir das 9h30, mais propriamente, o Ministério Público vai alegar. E, posteriormente, todos os advogados, sendo certo que nesta situação a decisão das medidas de coação vai ser só na segunda-feira.
0: Declarações de um dos advogados à saída do Campos da Justiça, captadas pela RTP Notícias. António Caiola explica que não é hábito o Ministério Público não falar no fim dos interrogatórios. A sessão retoma este sábado para as alegações dos advogados e do Ministério Público. Foi a notícia de fecho deste jornal. A informação volta à 1h30. Até já.
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9: limpamos locais de morte. É certamente o outdoor mais macabro das estradas portuguesas e o que mais tem intrigado todos aqueles que por ele passam. O principal responsável por estes cartazes está comigo, Pedro Badoni, fundador, CEO e porta-voz da Death Clean, a empresa portuguesa de limpezas técnicas especializadas, pioneira em Portugal e única, certificada e acreditada internacionalmente na Europa. O Pedro é engenheiro do ambiente, foi bombeiro sapador 16 anos e trabalhou na área da proteção civil, até criar esta empresa e especializar-se na intervenção e gestão de incidentes em cenários contaminados por agentes químicos e biológicos em contextos de terrorismo e de guerra. Desde então, tem prosseguido lá fora a sua formação na área NRB, que é nuclear, radiológica, biológica, química e explosiva. Vamos falar com alguém cujo negócio de vida é lidar de perto com o sangue e a morte, a equipa que limpa o que mais ninguém quer e deve limpar. Fica o aviso, arranca aqui uma conversa, no mínimo, imprópria para a hora de jantar. Olá Pedro, e obrigado por ter aceitado este meu convite. Bem-vindo à Rádio Observador.
10: Olá João, obrigado, com muito gosto.
9: É um grande prazer estar aqui a falar contigo. Tu és tubalense, portanto da cidade do Sado, onde estudaste toda a vida, até viste cá para Lisboa estudar Ciências do Ambiente, não é? Sim, tu és engenheiro do ambiente. E é engraçado, porque tu desde pequeno querias ser bombeiro. Quando as pessoas dizem aos miúdos, o que é que és ser? E tu, bombeiro, era assim um sonho. Até que entraste aos 26 anos no teu trabalho de sonho, que era ser bombeiro sapador. Lidar com estas coisas.
10: É verdade, é um trabalho de sonho. Consegui entrar. Não é fácil entrar para, para os chapadores. É muito exigente a parte de entrada, a recruta também. Mas consegui realizar o meu sonho.
9: Foste 18 anos. E depois é curioso, porque foi aí, enquanto sapador bombeiro, que fizeste esta formação em TAT, SBV, isto é Suporte Básico de Vida, imagino.
10: Sim, isso mesmo.
9: DAE.
10: E outras situações.
9: Sim. Foi nesta situação e neste trabalho que viste os teus primeiros cadáveres? Portanto, em mortes, acidentes, mortes em casa.
10: Isso mesmo. Portanto, nós na altura, a Companhia Bombeiros Sapadores de Setúbal fazia o levantamento de cadáveres. Portanto, após ocorrer uma morte, o corpo era necessário que ser removido, posto de noção de medicina legal, e era a companhia em Setúbal que fazia essa remoção. Passado uns anos, deixou de o fazer e foi entregue a outras entidades. Aí foi a primeira vez que lidei com situações de morte, algumas até traumáticas, porque nem todas são situações de morte natural em casa.
9: Sim.
10: E despertou um pouco. Mas mesmo assim, nessa altura, quando despertou, não foi o suficiente para partir para este projeto que nasceu em 2008.
9: Tu, entretanto, eu tenho um amigo meu, sapador também, que diz que cada vez mais, Pedro, se confronta com isto, a solidão, as mortes em casa. A casa cheira mal, os vizinhos dizem, e há de facto um velhote que morreu sozinho, estava há uma semana e tal, morto, já em estado avançado de decomposição, que sabes isso melhor que ninguém, mas porque aconteciam muitas mortes em casa, porque não tem família que os acolha e que os queira.
10: E continua a acontecer, aliás.
9: Cada vez mais, há muitos
10: casos.
9: Nós
10: no verão temos mais situações de trabalho para nós, não quer dizer que hajam mais mortes, há mais decomposições, porque o calor aparece, portanto
9: a temperatura aumenta muito, claro.
10: E um corpo, estando 2-3 dias, já entra em decomposição e dá o alerta aos vizinhos a nível do odor.
9: Exatamente.
10: No inverno demora mais tempo.
9: Aprendi contigo que o odor à morte é assim um odor pronto, específico, como o sangue, será ferro, assim umas coisas, não é? E aprendi contigo que o pior odor de todos, mais do que um corpo em decomposição, é aquelas arcas frigoríficas.
10: Verdade.
9: Com carne e peixe.
10: Carne e peixe, é verdade.
9: Quando aquilo deixa de funcionar e se misturam os cheiros e apodrece.
10: É verdade, bem pior.
9: É pior do que um corpo em decomposição.
10: É pior.
9: Mas
10: a culpa,
9: eu lembro de fazer um trekking na Serra de Castro Loureiro e ver uma vaca meio comida por lobos, com um buraco aberto, já cheio de vermes e coisas, e que era um cheiro que já se distância se sentia.
10: Mas no exterior, o cheiro também é um pouco mais intenso, apesar de nós não termos esse tipo de limpeza no exterior, mas o cheiro é mais intenso. E o cheiro de animal também no exterior torna-se um pouco mais intenso. É um cheiro diferente, portanto, ambos, seja um cadáver humano ou de um animal, são odores muito desagradáveis.
9: Sim.
10: Mas no exterior e no animal é bem mais intenso do que dentro de uma casa ou um corpo.
9: Já vamos falar deste. Em 2008 viste este filme Cleaner, nasceu a tua empresa também neste ano. A tua empresa é a maioridade este ano. Faz 18 anos.
10: Faz 18 anos, é verdade.
9: A partir de agora és maior.
10: Um bom ponto de vista.
9: Exato. Pronto, tu juntaste a tua veia de empreendedorismo e fundaste a Death Clean. Já vamos falar disso, que tem a ver com risco biológico, intervenções em locais contaminados, risco para a saúde pública, estudos internacionais também na área do bioterrorismo. Tu te foste mestrando na área do nuclear, radiológica, biológica e química, não é? Na Tor Vergata, em Roma.
10: Sim, em Roma, sim. Estou a completar isso.
9: E vais agora, este mês de maio, vais para...
10: Para a semana.
9: Knoxville, em Tennessee.
10: Portanto, para Body Farm.
9: Body Farms é aquelas famosas quinta onde se acumulam os cadáveres?
10: Isso mesmo, em composição para estudar. Fui aceito mesmo para estudar. Ano passado, isso mesmo. Onde o FBI faz o seu treino também.
9: Exato.
10: Acredito ainda que se calhar sou um dos, ou um único, um dos primeiros portugueses a poder frequentar a escola.
9: Mas é
10: Vou saber quando mais estiver.
9: Exato, mas é fantástico.
10: Mas é algo fora do comum, realmente, sim.
9: E tu, de facto, tens mesmo esta empresa que tu fazes parte desta, Abra, não é? Desta,
10: sim,
9: da
10: associação.
9: Do quatro diretores.
10: Isso mesmo.
9: Desta American Biorecovery Association, és o único representante europeu.
10: Sim, sim.
9: Além do único português, não é?
10: Nós tivemos, sim, o único português.
9: No board desta empresa.
10: É verdade, porque somos a única empresa certificada, eu sou o único técnico certificado. Também os meus colaboradores, algo que eu sempre tive interesse em não só aprender, mas aprender como deve ser,
9: de
10: forma especializada,
9: com quem sabe,
10: profissional,
9: a sério.
10: E com quem sabe. E tive a sorte de ter uma grande ajuda americana quando há alguns anos comecei a frequentar.
9: Isso nota-se e louvo-te imenso, Pedro, porque és um super lutador para aquilo que tu gostas. Eu vou fazer isto porque é fazer isto bem. Não há cá nada melhor. Vou fazer eu e vou inventar eu, vou fazer um plano e vou levar isto a bom porto, como tem acontecido, ainda bem. Mas depois que eu vou ver as tuas certificações e nunca mais acaba as coisas, as matérias perigosas, as coisas, o técnico de cheiro, o técnico.
10: Ou seja, tudo o que é relacionado
9: incrível,
10: com esta área.
9: Grandes institutos e grandes
10: estudar, americanos. Sim, certo.
9: Vou lá para fora se for preciso, mas eu quero ser a pessoa certa e, de facto, tens conseguido. Tens perseguido essa carreira e essa tua especialidade, que é extraordinário. Vais então para uma body farm, meu Deus. Também fala-se da radiação nuclear e nós, as pessoas não sabem, nós todos os dias estamos expostos à radiação nuclear. Sempre que abrimos o micro-ondas ou estamos ao pé do frigorífico ou comemos uma banana.
10: Ou quando andamos de avião.
9: Exatamente. Também, aqui também há o radar dos materiais de construção.
10: Sim, isso mesmo.
9: Sempre
10: também.
9: Fazemos o raio-x e os taques são óbvios, mas há outras coisas. Objetos domésticos, a argila das caixas de areia dos gatos tem bentonita. O papel das revistas que são brilhantes também emite radiação. As pessoas não sabem, mas só que é o mínimo e não faz mal. Mas nós temos sempre sujeito a isto. Uma pergunta outra interessante. Porquê foste casar a Las Vegas? Mas o que...
10: Verdade também.
9: Casar-te em Las Vegas.
10: É incrível,
9: what
10: é?
9: Happens in Vegas?
10: Não ficou lá.
9: Trouxe.
10: E continuamos tudo.
9: É extraordinário. Sim, é muito engraçado. Isto já há 14 aninhos.
10: Ou seja, foi juntar... Foi uma viagem...
9: Tu vais lá todos os anos também, não é?
10: Vou lá todos os anos. Já fui duas vezes a Vegas, por acaso, na altura do casamento. E depois em questões de formação, treino, a conferência, por vezes...
9: Encontros
10: em diferentes estados. Calhou e foi uma aventura muito engraçada.
9: Mesmo tipo como a gente vê nos filmes.
10: Eu fui até fardado de bombeiro, inclusive, portanto, um pouco se calhar como se vê nos filmes.
9: Ah, boa. O que é que quando os teus filhos tens dois miúdos, uma miúda e um miúdo, já maior, já tens 8 anos. Nasceu no mesmo ano, 2008, foi um ano fantástico para ti.
10: Foi no ano anterior, portanto agora faz 19, portanto okay. Estamos aqui muito próximos.
9: E o teu rapaz de 11 anos do futebol, que tu acompanhas no futebol, quando eles põem a profissão do pai, o que é que eles põem?
10: Engraçado. O meu mais novo começou por dizer que o pai limpa ketchup. Incrível, não é? Mas agora no quinto ano já existe. E engraçado que quando partilha a informação com professores, há curiosidade em é aquela empresa? E o miúdo diz sim, é. Eles ficam, não digo fascinados, mas incrível. Está aqui o filho
9: do
10: criador da empresa que tanto se fala na rua.
9: Limpamos locais de morte, suicídios, homicídios, decomposições. O primeiro cartaz que eu vi teu foi aqui na A5, eu moro ali em Oeiras, e começaste a pôr nem C19, foi logo o primeiro. É de facto um outdoor macabro, mas muito curioso, uma incrível campanha de marketing. Aprendi graças a isso alguns conceitos que eu não sabia de marketing, como uma indústria que não tem benchmark, não tens pares para te poder comparar com mais ninguém.
10: Sim.
9: E isto do Ocean Blue, esta coisa do chama-se Oceano Azul em marketing, marketing e gestão, que visa criar novos espaços de mercado que não são explorados ainda.
10: Nunca pensei a alcançar com o outdoor esse nível.
9: É incrível, de notoriedade.
10: O
9: design está giro, o nome é muito... Atenção, o nome é fantástico também. Escolheste tu?
10: Sim.
9: Death Clean é extraordinário. Bem. Funciona muito bem. Até lá fora gostam disso e dizem.
10: Lá fora é muito curioso. Tanto que há muita gente que diz, se eu soubesse, tinha posto o nome igual.
9: Ah, é incrível. Exato, os teus concorrentes.
10: É verdade.
9: Mas, de facto, num mês o teu site multiplicou por 10 as visualizações, graças a este auto. Isto funciona. De facto...
10: Ou seja, dar a conhecer para quando...
9: Quando houver um caso
10: isso
9: em que é
10: mesmo. Lembraram-se de nós.
9: Mas as pessoas, ao princípio havia também muitos créditos. As pessoas ligavam-te, isto é um filme, é uma série, isto é um escape room, é um jogo.
10: Não digo tu fonei, mas a esse ponto. Sim. Houve alguns comentários que encontrei em redes sociais, etc. Houve até comentários que ligaram, houve até chamadas que fizeram a criticar a mensagem do outdoor.
9: Ah, ok. E nós explicámos... achavam que é muito gráfico, muito... Isto é uma coisa triste, lidar com a morte.
10: Demasiado direto, mas nós informamos que é um serviço que existe. E quando há uma necessidade de alguém, é importante alguém ter a solução.
9: Exatamente. Nem seja um amigo de alguém que morre... Olha, experimentem esta empresa, que pronto, que
10: isso
9: faz.
10: Mesmo. Porque na altura, quando acontece um evento traumático, as pessoas não estão com cabeça de fazer uma pesquisa correta.
9: A quente não consegue.
10: No meio, na internet. Ou perguntam a alguém. E esse alguém é que tem cabeça mais fria, está mais capaz de poder ajudar e auxiliar.
9: E é muito engraçado, outra coisa que foste inteligente, o deathclean.com. Pronto, as pessoas vão ao site e veem os filmes, os que são possíveis de ver, não é? O TikTok já te mandou tirar. O TikTok já te obrigou a remover alguns vídeos mais gráficos, de facto, aquilo.
10: Já.
9: Porque a vossa profissão de limpar os lugares de crime ou de eventos traumáticos, não o corpo já não está lá quando vocês chegam.
10: Não
9: tem uma remoção de corpo.
10: Isso,
9: são as autoridades que se encarregam de
10: isso
9: fazer.
10: Mesmo.
9: Pode ser uma funerária, pode ser um bombeiro, pode
10: sim.
9: ser.
10: Não, normalmente é isso, é funerária ou os bombeiros locais. Pronto. que têm
9: limpar os vestígios.
10: Ou seja, repor a normalidade do espaço.
9: Tornar a ter paredes brancas
10: para
9: e não com massa encefálica nem
10: espinhos. A pessoa que não viu ou que não convém ver, às vezes acontece, um familiar é que
9: exatamente.
10: Se depara com
9: tu tiveste
10: com
9: os casos desses, a mãe o que sabe que o filho foi ali morto com um halter enquanto estava a dormir.
10: Sim,
9: e uma mãe vai querer ver o quarto do filho como aquilo ficou,
10: obviamente.
9: De certeza.
10: E já tivemos situações que os próprios pais dormem no quarto do filho, por exemplo, o filho comete suicídio na sala e os ficam na casa durante a noite, nós chegamos. Saem e voltam por aí. É muito complicado. Nós lidamos com essa parte também.
9: Sim.
10: Apesar de não termos uma relação familiar, há uma empatia. Um
9: tu
10: ser
9: dizes,
10: humano.
9: Às vezes fiquei em partilha com o homem porque ele nem morreu-lhe a mulher, morreu-lhe a filha, morreu-lhe a enteada.
10: É complicado, sim.
9: Eu fiquei um bocado de fazer partilha com o homem porque não tinha outra hipótese. Vocês têm psicólogos na vossa equipe? Vocês são pouquinhos, não são? 10, 12 pessoas?
10: Sim, à volta de 10.
9: Há uns part-time, outros permanentes.
10: Isso mesmo. Nós tentamos na fase do que no verão ter mais pessoas para trabalhar porque é quando aparece mais casos.
9: Sim.
10: Tivemos o ano passado, por acaso, um estudo muito interessante do mestrado de uma aluna que fez sobre a nossa empresa também um estudo único, pioneiro, sobre. A parte psicológica, quem trabalha nesta área. E digamos que não tivemos nada de assinalar, nem a parte do atendimento, nem a parte dos técnicos, que fosse necessário acompanhar.
9: Deve
10: a parte
9: ser muito duro, com certeza, em certos casos.
10: É. Existe uma grande preparação e quando chegamos ao local já existe aquela parte, é trabalho, não é a parte familiar.
9: Vestem
10: que
9: lá está claramente. O equipamento, como é que é? EPI, com a EPI sim, vestem o fato profissional.
10: Isso mesmo.
9: O efeito destas séries, o CSI, o Dexter, lembro do Os Pingos de Sangue, só me lembro do Dexter sempre. O efeito, isto não é bem o que vocês fazem.
10: Não.
9: Eles vão
10: não.
9: analisar antes o local do crime.
10: Isso mesmo.
9: Vocês entram a seguir.
10: Isso mesmo.
9: Mas o efeito tem mais pessoas a quererem ser recrutadas por causa disto?
10: Tem sim. Não só...
9: Como foram para as áreas forenses,
10: isso mesmo.
9: Apareceu o curso, não é?
10: Não só tirar um curso, como depois entendemos que não há muita colocação. Há muita gente com licenciatura nessa área forense, mas depois não tem devida colocação. Então olham para nós talvez como uma solução de poderem aplicar os seus conhecimentos, mas a verdade, e para quem nos está a ouvir, a nossa realidade é muito, muito diferente, é a oposta. Nós vamos apagar o que lá está. Não temos relação com nenhum agente de autoridade, com a parte da polícia judiciária no local. Nós entramos após a investigação, entramos para repor a normalidade, entramos para fazer aquilo que a família não deverá fazer e deverá ser feito por profissionais, seja quem tem uma licenciatura em ciência forenses,
9: para recrutar não é preciso ser... Tem que ter sangue frio, tem que ter um horário flexível, vocês têm um centro de atendimento 24 horas,
10: correto.
9: E com ligação no Porto, ligação a Lisboa, e a vossa sede terra, né? Terra natal. Mas, de facto, tem que ter estas qualidades, o sangue frio, tem que ter alguma coragem para ir a estes sítios e alguma flexibilidade também mental para aguentar com isto,
10: mental e física, porque estar com fato até na altura do calor é muito desgastante.
9: Subas logo muitas horas, 5 minutos e às vezes estás 6, 7, 8 horas.
10: Isso mesmo. A hidratação, o descanso não é a mesma coisa, porque estamos num cenário contaminado, não podemos tirar a máscara junto a um local contaminado e começar a hidratar, temos que sair. Portanto, há muitas técnicas, há muitos passos que têm que ser cumpridos, respeitados, muitas normas para não colocar em risco a vida, portanto, a parte da saúde do técnico, que nem a parte psicológica também. Portanto, não poderemos lidar com isso como uma limpeza normal.
9: Nasceu em 2008, então, tu viste este filme, Cleaner. Este filme é de 2007, com o Samuel L. Jackson, o Ed Harris e a Eva Mendes. E é muito giro porque ele é um polícia aposentado, não é? Reformado, que se dedica a limpezas locais de crime. Tu viste isto? Olha, um nicho tão engraçado aqui. E é engraçado porque toda esta história é gira, porque o filme, a história do filme é muito gira, Porque há um, creio que houve um crime, imagina alguém que dizem que é morte natural.
10: Isso mesmo.
9: Entra uma pessoa para fazer a limpeza do crime.
10: E que o oculta, portanto.
9: E vem-se a descobrir, exato, vem-se a descobrir que afinal a empresa, ele que fez a limpeza é que foi o perpetrador, digamos, o criminoso. E portanto, para esconder os seus. É incrível, a ideia é ótima. E de facto, o filme é muito bom. Disseste, olha, isto é uma ideia gira, não há cá mercado. Será que há mercado para isto? Havia, percebeste que havia mercado para isto em Portugal? Não, nós somos 10 milhões, 11 milhões.
10: É assim, eu na altura, eu chamo, iniciei um projeto.
9: Sim.
10: E quando contava a muita gente, o pessoal ria-se.
9: Claro, estás louco, isso é na América e tal.
10: Verdade,
9: no Brasil.
10: Exatamente essas palavras. Eu na altura, como estava nos Bombeiros Chapadores, ou seja, não, que não dependia deste negócio, de, como sim. disse, um projeto iniciou e comecei a ver o que é que o mercado respondia. Nós, o primeiro ano, os primeiros anos tínhamos 3, 4 trabalhos por ano, era algo muito insignificante. Algumas reportagens também na altura deram algum conhecimento da empresa, alguma notoriedade, mas também era algo muito pontual.
9: As desinfecções de quarto de hotel, onde tinham estado as pessoas infectadas com H1N1.
10: Que na altura foi 2009 que apareceu
9: a gripe das aves,
10: isso
9: exatamente.
10: Mesmo, isso mesmo.
9: Foram chamados para algumas infecções.
10: Sim, mas era coisa muito pontual.
9: Aqui e ali, sim. E de vocês é engraçado porque tu começaste isto com um colega teu, o Zé Guilherme.
10: Isso mesmo.
9: Pronto, que entretanto em 2014 abandonou este projeto. Tu desfizeste dele, Pedro, sem deixar vestígios.
10: É um grande amigo. E se eu ouvir aqui a nossa conversa, eu sabe
9: já
10: que
9: tinha,
10: a verdade.
9: Já tinha os dois amigo. Algum treino em situações de proteção civil e tal.
10: E continuamos a ser grandes amigos ainda, cada um, claro, que seguiu o seu
9: área,
10: caminho.
9: Exatamente.
10: Isso mesmo.
9: Já recebeste pedidos estranhos que tu percebeste que podiam ser criminosos para ajudar a executar crimes? Ou que tiveste alguma suspeita? Sem dizer nomes?
10: Não.
9: Até agora
10: já tivemos foi situações de... Parecia que alguém iria cometer um suicídio.
9: Ok. E que já preparavas para...
10: Isso mesmo.
9: Vai haver um senhor
10: a brincar ou não, desconfiamos. E algumas chamadas brincadeiras, por vezes, acontece.
9: Muito bem. E depois, em 2014, o ébola, as pessoas te falaram-te aflitas nessa altura?
10: É assim, houve, mas como nunca...
9: Ou com o Covid?
10: E como não chegou cá a Portugal, mas... E com o Covid, sim.
9: É
10: nós com o Covid foi algo mesmo...
9: Foi
10: nós
9: um
10: tínhamos, nós tínhamos o centro de atendimento quase por triagem, praticamente.
9: Incrível.
10: Não conseguimos dar resposta a grande percentagem dos
9: pedidos. Neste momento tens este do tenavírus, este cruzeiro, o navio de cruzeiro, que não foi impedido de atracar em Cabo Verde, depois nas Canárias,
10: mesmo,
9: se não me
10: engano. Sim.
9: Mas bem, nada neste ano de casos, não achamos, vocês pediram a ser chamados?
10: Sim.
9: Porque morreram lá 3 pessoas, pelo menos?
10: Sim, poderíamos. Agora, normalmente esse tipo... Quando o antivírus é mais de animal, portanto, para pessoa, a estirpe pode passar pessoa para pessoa.
9: Uma zoonose, sim.
10: Sim, pode haver alguma contaminação na altura, mas é mais...
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0: Boa noite, é 1h30, é tempo de atualizar as notícias. Já está em vigor o cessar-fogo de 3 dias na Ucrânia, começa este sábado e dura até segunda-feira. A trégua foi anunciada por Donald Trump. O cessar-fogo a propósito do Dia da Vitória inclui uma troca de 1000 prisioneiros de cada país. O presidente norte-americano fez o anúncio na rede social Truth Social e assegura que tanto Vladimir Putin como Volodymyr Zelensky estão de acordo. Trump admitiu ainda que a pausa no conflito se pode prolongar durante mais dias. Entretanto, Kiev e Moscou confirmaram o cessar-fogo, assim como a troca de prisioneiros de guerra. O surto de antivírus já contabiliza 6 casos confirmados e 2 prováveis, dados avançados pela Organização Mundial da Saúde, citada pela Divisão Internacional da Emissora Estatal Chinesa. Todos os casos foram identificados como sendo causados pelo vírus antes, a única estirpe conhecida transmissível entre humanos. Entretanto, a Argentina anunciou que vai enviar testes e apoio técnico aos países envolvidos no surto de antivírus, uma informação avançada pelo El Mundo. O preço dos combustíveis vai descer para a semana, mas o alívio na carteira pode notar-se pouco. As previsões são do Automóvel Clube de Portugal. No entanto, o Governo já fez saber que vai reduzir o desconto extraordinário do imposto sobre os produtos petrolíferos, ou seja, essa folga financeira vai ser menor. O preço do litro de gasóleo nos postos de abastecimento deve baixar 9 cêntimos em média, mas com a redução do desconto em vigor, o alívio pode ficar entre os 6 e os 7 cêntimos por litro. Já na gasolina espera-se um recuo no preço de 2 cêntimos por litro, mas com a diminuição do desconto, a descida do preço da gasolina pouco se deve notar. O PSD assegura que não vai provocar nenhum conflito institucional por causa da lei da nacionalidade. O Tribunal Constitucional chumbou novamente a perda de nacionalidade como pena acessória, apesar das revisões ao decreto. O pedido de fiscalização preventiva tinha partido do PS. A decisão foi conhecida esta sexta-feira. Já em 15 de dezembro passado, o TC tinha declarado inconstitucional a primeira versão deste decreto, também por unanimidade, que nas duas vezes foi aprovado no Parlamento com votos a favor da direita. O líder parlamentar do PSD, Hugo Soares, promete que o partido não vai criar um conflito institucional com os juízes do Palácio Raton e avança que os social-democratas vão agora analisar o acórdão. Já o Chega quer reconfirmar a lei da nacionalidade na Assembleia da República. André Ventura admite que a decisão é uma derrota para o partido e que vai falar com o líder do PSD e primeiro-ministro. Já o líder parlamentar socialista Eurico Brilhante Dias espera que depois deste segundo chumbo o processo chegue ao fim. O Partido Comunista também reagiu ao chumbo da perda da nacionalidade como pena acessória. Paulo Raimundo elogia a decisão dos juízes do Palácio Raton. Do lado do CDS, o deputado João Almeida diz que não concorda com a decisão do Tribunal Constitucional em relação à lei da nacionalidade.

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2: Boa noite, vamos às notícias que estão a marcar a atualidade. O PSD assegura que não vai provocar nenhum conflito institucional por causa da lei da nacionalidade. O ministro dos Negócios Estrangeiros diz que a rede de acordos de comércio livre da União Europeia é o sucesso da política externa dos 27. Já está em vigor o cessar-fogo de 3 dias na Ucrânia, começa este sábado e dura até segunda-feira.

0: 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São 3 horas. 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
1: O PSD assegura que não vai provocar nenhum conflito institucional por causa da lei da nacionalidade. O Tribunal Constitucional chumbou novamente a perda de nacionalidade como pena acessória, apesar das revisões ao decreto. O pedido de fiscalização preventiva tinha partido do PS. A decisão foi conhecida esta sexta-feira. O documento voltou a ser chumbado. O presidente do Tribunal Constitucional, José João Abrantes, justifica.
2: Da conjugação do critério temporal escolhido com a regra sobre a produção de efeitos da atribuição da nacionalidade originária, que retroagem ao nascimento, e com a idade de imputabilidade penal, 16 anos, resulta a exclusão objetiva dos cidadãos com nacionalidade originária do âmbito de aplicação da norma. A norma, em tese neutra, produz assim um efeito discriminatório equivalente ao que motivou a pronúncia anterior, em violação do princípio da igualdade, consagrado no artigo 13, números 1 e 2 da Constituição.
1: As razões que levaram ao chumbo, explicadas por José João Abrantes. Já em 15 de dezembro passado, o TC tinha declarado inconstitucional a primeira versão deste decreto, também por unanimidade, que nas duas vezes foi aprovado no Parlamento com votos a favor da direita. O líder parlamentar do PSD, Hugo Soares, promete-se que o partido não vai criar um conflito institucional com os juízes do Palácio Raton e avança que os social-democratas vão agora analisar o acórdão.
3: A lei da nacionalidade era para nós o essencial e ela foi promulgada pelo Sr. Presidente da República. Quanto à perda da nacionalidade como sanção acessória que foi declarada inconstitucional pelo Tribunal Constitucional, nós temos tempo para analisar o acórdão. E nós falaremos com todos os partidos que apoiaram a aprovação dessa lei no Parlamento. Mas também fui muito claro quando disse que não provocaremos nenhum conflito institucional por força desta declaração por unanimidade do Tribunal Constitucional.
1: Declarações de Hugo Soares, captadas pela SIC Notícias. Já o Chega quer reconfirmar a lei da nacionalidade na Assembleia da República. André Ventura admite que a decisão é uma derrota para o partido e afirma que vai falar com o líder do PSD e primeiro-ministro.
4: Ao reconfirmar esta lei, com a maioria cá hoje no Parlamento, e reconfirmá-la, dizer que, independentemente desta interpretação, nós estamos convencidos disto. Quem comete crimes em Portugal, crimes graves como estes, de homicídio, violação de terrorismo, deve perder a nacionalidade portuguesa. O Parlamento deve ter a coragem de dizer isto e de reconfirmar isto. Se o PSD não o quiser fazer, portanto, nós vamos insistir nisto. Eu quero deixar claro que nós vamos insistir nisto. Ainda hoje procurarei falar com o líder do PSD.
1: André Ventura, que também não exclui um referendo sobre o tema, mas do lado do CDS, o partido que também aprovou esta segunda versão, o deputado João Almeida diz que não concorda com a decisão do Tribunal Constitucional em relação à lei da nacionalidade, mas considera que este tipo de questões não se resolvem com referendos. Para o Partido Socialista, é tempo do assunto ser enterrado. O líder parlamentar socialista, Eurico Brilhante Dias, espera que depois deste segundo chumbo o processo chegue ao fim.
5: Que este processo tenha terminado depois de dois vetos por unanimidade. Esta pena acessória é pura propaganda populista que teve a adesão da AD, que tem governado, como se sabe, com a extrema-direita. E não procurando nestas matérias ter um consenso moderado, alargado, com o Partido Socialista e outros partidos democráticos, naturalmente também há que considerar outros partidos democráticos para além do Partido Socialista, insiste em fazer acordos com a extrema-direita. Ora, a extrema-direita não respeita os direitos humanos.
1: Pedido feito pela voz de Eurico Brilhante Dias. Entretanto, esta noite, o Partido Comunista também reagiu ao segundo chumbo de perda da nacionalidade como pena acessória. O secretário-geral Paulo Raimundo elogia a decisão dos juízes do Palácio Raton.
6: O Tribunal Constitucional veio, a partir da letra da Constituição, veio fazer aquilo que só podia-se fazer e que não há grande novidade, foi dizer que é inconstitucional um dos artigos mestres da nova lei da nacionalidade. Fez bem o Tribunal Constitucional, fez bem a Constituição, é este o caminho que é preciso cumprir.
1: Paulo Raimundo esta noite num jantar comício em Lisboa. Também o Bloco de Esquerda reagiu. José Manuel Pureza diz que o governo soma derrota atrás de derrota e acusa Luís Montenegro de se transformar numa cópia de André Ventura. Terminaram esta sexta-feira os interrogatórios aos polícias suspeitos de violação e tortura na esquadra do Rato, em Lisboa. As medidas de coação só devem, no entanto, ser conhecidas na segunda-feira. Um dos advogados dos suspeitos, António Caiola, explica que o Ministério Público alegou que precisa de mais tempo para avaliar e, por isso, só revela as medidas na segunda-feira.
7: Bem, mas o Ministério Público diz que precisava de refletir, o que significa que vai ponderar esta noite mais. As pessoas, se ficam em prisão preventiva ou não, isto terão que pernoitar nas respectivas celas ainda mais uma noite. E que amanhã, a partir das 9h30, mais propriamente, o Ministério Público vai alegar. E, posteriormente, todos os advogados, sendo certo que nesta situação a decisão das medidas de coação vai ser só na segunda-feira.
1: Declarações de um dos advogados à saída do Campos da Justiça, captadas pela RTP Notícias. António Caiola explica que não é hábito o Ministério Público não falar no fim dos interrogatórios. A sessão retoma este sábado para as alegações dos advogados e do Ministério Público. O ministro dos Negócios Estrangeiros diz que a rede de acordos de comércio livre da União Europeia é o sucesso da política externa dos 27, uma posição defendida por Paulo Rangel numa mensagem de vídeo na Universidade da Europa, em Porto de Mós. O chefe da diplomacia portuguesa deu como exemplo os recentes acordos com o Mercosul e a Índia. Paulo Rangel considera que esta rede de comércio livre está a criar soft power e poder económico no contexto mundial.
8: Evidentemente que a União Europeia, que defende políticas de livre comércio e não políticas protecionistas, tem de fazer uma rede internacional de acordos. Isto é um sucesso da política externa da União Europeia e tem uma importância decisiva. Com esta rede de acordos, as tendências protecionistas que estão a afirmar podem cair.
1: Paulo Rangel afirma que, além do comércio, a União Europeia compreende que tem de fazer muito mais pela segurança e pela defesa, está, portanto, a unir-se em torno dessas necessidades. O preço dos combustíveis vai descer para a semana, mas o alívio na carteira pode notar-se pouco. As previsões são do Automóvel Clube de Portugal. No entanto, o governo já fez saber que vai reduzir o desconto extraordinário do imposto sobre os produtos petrolíferos, ou seja, essa folga financeira vai ser menor. O preço do litro de gasóleo nos postos de abastecimento deve baixar 9 cêntimos em média, mas com a redução do desconto em vigor, o alívio pode ficar entre os 6 e os 7 cêntimos por litro. Já na gasolina espera-se um recuo no preço de 2 cêntimos por litro, mas com a diminuição do desconto, a descida do preço da gasolina pouco se deve notar. Já está em vigor o cessar-fogo de 3 dias na Ucrânia. Começa este sábado e dura até segunda-feira. A trégua foi anunciada por Donald Trump. O cessar-fogo a propósito do Dia da Vitória inclui uma troca de 1000 prisioneiros de cada país. O presidente norte-americano fez o anúncio nas redes sociais e assegura que tanto Vladimir Putin como Volodymyr Zelensky estão de acordo. Donald Trump admitiu ainda que a pausa no conflito se pode prolongar durante mais dias e diz que amava ver o fim do conflito, que considera terrível. Entretanto, Kiev e Moscovo confirmaram o cessar-fogo, assim como a troca de prisioneiros de guerra, e o presidente ucraniano decretou até que a Praça Vermelha em Moscovo vai estar fora dos ataques ucranianos durante o desfile deste sábado, que assinala o Dia da Vitória. Na análise, o especialista em relações internacionais, Bernardo Valente, diz a esperar que este cessar-fogo seja cumprido.
9: O conflito vai com cerca de 4 anos, um pouco mais, e não me recordo de um cessar-fogo que tenha sido duradouro e não me recordo sequer de um cessar-fogo que não tenha culminado logo a seguir em ataques de ambos os lados. E quando falamos de um cessar-fogo, e claro que um cessar-fogo é sempre de elogiar, e bom, esperemos todos nós para o bem da Europa, para o bem da Ucrânia, mesmo para o bem da Rússia e dos russos e da economia russa, esperemos que seja duradouro. Ou que pelo menos durante estes 3 dias consigam ter algum descanso.
1: A análise do professor de Relações Internacionais, Bernardo Valente, no Gabinete de Guerra da Rádio Observador. Noutra frente, Donald Trump diz estar à espera de receber uma carta esta noite do Irão com uma resposta à última proposta norte-americana com vista a pôr fim de forma duradoura às hostilidades. A informação foi aventada pelo presidente dos Estados Unidos aos jornalistas em Washington. O surto de antivírus já contabiliza 6 casos confirmados e 2 prováveis. Os dados são avançados pela Organização Mundial de Saúde, citada pela Divisão Internacional da Emissora Estatal Chinesa. Todos os casos foram identificados como sendo causados pelo vírus antes, a única estirpe conhecida transmissível entre humanos. Entretanto, a Argentina anunciou que vai enviar testes e apoio técnico aos países envolvidos no surto de antivírus, uma informação avançada pelo El Mundo. O jornal espanhol escreve ainda que no Canadá as autoridades elevaram para 6 o número de pessoas isoladas devido ao risco. Este sábado, o diretor-geral da OMS vai às Canárias para coordenar a retirada dos passageiros do cruzeiro afetado pelo antivírus que atraca no arquipélago espanhol no domingo. Foi a notícia de fecho deste jornal. A informação volta às 3h30. Até já.
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1: Boa noite, são 3h30, é tempo de atualizar as notícias. O PSD assegura que não vai provocar nenhum conflito institucional por causa da lei da nacionalidade. O Tribunal Constitucional chumbou novamente a perda de nacionalidade como pena acessória, apesar das revisões ao decreto. O pedido de fiscalização preventiva tinha partido do PS, a decisão foi conhecida nesta sexta-feira. Já em 15 de dezembro passado, o TC tinha declarado inconstitucional a primeira versão deste decreto, também por unanimidade, que nas duas vezes foi aprovado no Parlamento com votos a favor da direita. O líder parlamentar do PSD, Hugo Soares, promete que o partido não vai criar um conflito institucional com os juízes do Palácio Raton e avança que os social-democratas vão agora analisar o acórdão. Já o Chega quer reconfirmar a lei da nacionalidade na Assembleia da República. André Ventura admite que a decisão é uma derrota para o partido e que vai falar com o líder do PSD e primeiro-ministro e admite mesmo querer um referendo sobre este tema. Do lado do CDS, o deputado João Almeida diz que não concorda com a decisão do Tribunal Constitucional em relação à lei da nacionalidade, mas considera que este tipo de questões não se resolvem com referentes. Já o líder parlamentar socialista Eurico Brilhante Dias espera que depois deste segundo chumbo o processo chegue ao fim. O Partido Comunista também reagiu ao chumbo da perda da nacionalidade com pena acessória. Paulo Raimundo elogia a decisão dos juízes do Palácio Raton e José Manuel Pureza, do Bloco de Esquerda, diz que o governo soma derrota atrás de derrota e acusa Luís Montenegro de se transformar numa cópia de André Ventura. O preço dos combustíveis vai descer para a semana, mas o alívio na carteira pode notar-se pouco. As previsões são do Automóvel Clube de Portugal. No entanto, o governo já fez saber que vai reduzir o desconto extraordinário do imposto sobre os produtos petrolíferos. Ou seja, essa folga financeira vai ser menor. O preço do litro de gasóleo nos postos de abastecimento deve baixar 9 cêntimos em média, mas com a redução do desconto em vigor, o alívio pode ficar entre os 6 e os 7 cêntimos por litro. Já na gasolina, espera-se um recuo no preço de 2 cêntimos por litro, mas com a diminuição no desconto, a descida do preço da gasolina pouco se deve notar. Já está em vigor o cessar-fogo de 3 dias na Ucrânia, começa este sábado e dura até segunda-feira. A trégua foi anunciada por Donald Trump. O cessar-fogo, a propósito do Dia da Vitória, inclui uma troca de 1000 prisioneiros de cada país. O presidente norte-americano fez o anúncio na rede social Truth Social e assegura que tanto Vladimir Putin como Volodymyr Zelensky estão de acordo. Donald Trump admitiu ainda que a pausa no conflito se pode prolongar durante mais dias. Entretanto, Kiev e Moscovo confirmaram o cessar-fogo, assim como a troca de prisioneiros de guerra. Foi a notícia de fecho desta síntese. A informação volta com o Jornal das 4. Até já!

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2: Boa noite, vamos às notícias que estão a marcar a atualidade. O preço dos combustíveis vai descer para a semana, mas o alívio na carteira pode notar-se pouco. O PSD assegura que não vai provocar nenhum conflito institucional por causa da lei da nacionalidade e já está em vigor o cessar-fogo de 3 dias na Ucrânia. Começa este sábado e dura até segunda-feira.

0: 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São 4 horas. 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
1: O preço dos combustíveis vai descer para a semana, mas o alívio na carteira pode notar-se pouco. As previsões são do Automóvel Clube de Portugal. No entanto, o Governo já fez saber que vai reduzir o desconto extraordinário do imposto sobre os produtos petrolíferos. Ou seja, essa folga financeira vai ser menor. O preço do litro de gasóleo nos postos de abastecimento deve baixar 9 cêntimos em média, mas com a redução do desconto em vigor, o alívio pode ficar entre os 6 e os 7 cêntimos por litro. Já na gasolina, espera-se um recuo no preço de 2 cêntimos por litro, mas com a diminuição do desconto, a descida do preço da gasolina pouco se deve notar. O PSD assegura que não vai provocar nenhum conflito institucional por causa da lei da nacionalidade. O Tribunal Constitucional chumbou novamente a perda da nacionalidade como pena acessória. Apesar das revisões ao decreto, o pedido de fiscalização preventiva tinha partido do PS. A decisão foi conhecida esta sexta-feira. O documento voltou a ser chumbado. O presidente do Tribunal Constitucional, José João Abrantes, justifica.
2: Da conjugação do critério temporal escolhido com a regra sobre a produção de efeitos da atribuição da nacionalidade originária, que retroagem ao nascimento, e com a idade de imputabilidade penal, 16 anos, resulta a exclusão objetiva dos cidadãos com nacionalidade originária do âmbito de aplicação da norma. A norma, em tese neutra, produz assim um efeito discriminatório equivalente ao que motivou a pronúncia anterior, em violação do princípio da igualdade consagrado no artigo 13, números 1 e 2 da Constituição.
1: As razões que levaram ao chumbo, explicadas por José João Abrantes. Já em 15 de dezembro passado, o TC tinha declarado inconstitucional, também por unanimidade, a primeira versão deste decreto, que nas duas vezes foi aprovado no Parlamento com votos a favor da direita. O líder parlamentar do PSD, Hugo Soares, promete que o partido não vai criar um conflito institucional com os juízes do Palácio Raton e avança que os social-democratas vão agora analisar o acórdão.
3: A lei da nacionalidade era para nós essencial e ela foi promulgada pelo Sr. Presidente da República. Quanto à perda da nacionalidade como sanção acessória que foi hoje declarada inconstitucional pelo Tribunal Constitucional, nós teremos tempo para analisar o acórdão. E nós falaremos com todos os partidos que apoiaram a aprovação dessa lei no Parlamento. Mas também fui muito claro quando disse que não provocaremos nenhum conflito institucional por força desta declaração por unanimidade do Tribunal Constitucional.
1: Declarações de Hugo Soares captadas pela SIC Notícias. Já o Chega quer reconfirmar a lei da nacionalidade na Assembleia da República. André Ventura admite que a decisão é uma derrota para o partido e afirma que vai falar com o líder do PSD e primeiro-ministro.
4: Ao reconfirmar esta lei, com a maioria que há hoje no Parlamento, e reconfirmá-la, dizer que, independentemente desta interpretação, nós estamos convencidos disto. Quem comete crimes em Portugal, crimes graves como estes, de homicídio, violação, terrorismo, deve perder a nacionalidade portuguesa. O Parlamento deve ter a coragem de dizer isto e de reconfirmar isto. Se o PSD não o quiser fazer, portanto, nós vamos insistir nisto. Eu quero deixar claro que nós vamos insistir nisto. Ainda hoje procurarei falar com o líder do PSD.
1: André Ventura, que também não exclui um referendo sobre o tema do lado do CDS, partido que tinha aprovado também esta segunda versão. O deputado João Almeida diz que não concorda com a decisão do Tribunal Constitucional em relação à lei da nacionalidade, mas considera que este tipo de questões não se resolvem com referendos. Para o Partido Socialista, é tempo do assunto ser enterrado. O líder parlamentar socialista, Eurico Brilhante Dias, espera que depois deste segundo chumbo, o processo chegue ao fim.
5: Que este processo tenha terminado depois de dois vetos por unanimidade. Esta pena acessória é pura propaganda populista que teve a adesão da AD, que tem governado, como se sabe, com a extrema-direita. E não procurando nestas matérias ter um consenso moderado, alargado, com o Partido Socialista e outros partidos democráticos, naturalmente também há que considerar outros partidos democráticos para além do Partido Socialista, insiste em fazer acordos com a extrema-direita. Ora, a extrema-direita não respeita os direitos humanos.
1: Pedido feito pela voz de Eurico Brilhante Dias. Entretanto, esta noite o Partido Comunista também reagiu ao segundo chumbo da perda de nacionalidade como pena acessória. O secretário-geral Paulo Raimundo elogia a decisão dos juízes do Palácio Raton.
6: O Tribunal Constitucional veio, a partir da letra da Constituição, veio fazer aquilo que só podia-se fazer e que não há grande novidade, foi dizer que é inconstitucional um dos artigos mestres da nova lei da nacionalidade. Fez bem o Tribunal Constitucional, fez bem a Constituição, é este o caminho que é preciso cumprir.
1: Paulo Raimundo esta noite num jantar-comício em Lisboa. Também o Bloco de Esquerda reagiu. José Manuel Pureza diz que o governo soma derrota atrás de derrota e acusa Luís Montenegro de se transformar numa cópia de André Ventura. O ministro dos Negócios Estrangeiros diz que a rede de acordos de comércio livre da União Europeia é o sucesso da política externa dos 27, uma posição defendida por Paulo Rangel numa mensagem de vídeo na Universidade Europa em Porto de Mós. O chefe da diplomacia portuguesa deu como exemplo os recentes acordos com o Mercosul e a Índia. Paulo Rangel considera que esta rede de comércio livre está a criar soft power e poder económico no contexto mundial.
7: Evidentemente que a União Europeia, que defende políticas de livre comércio e não políticas protecionistas, tem de fazer uma rede internacional de acordos. Isto é um sucesso da política externa da União Europeia e tem uma importância decisiva. Com esta rede de acordos, as tendências protecionistas que estão a afirmar podem cair.
1: Paulo Rangel afirma que, além do comércio, a União Europeia compreende que tem que fazer muito mais pela segurança e pela defesa, está, portanto, a unir-se em torno dessas necessidades. Já está em vigor o cessar-fogo de 3 dias na Ucrânia. Começa este sábado e estende-se até segunda-feira. A trégua foi anunciada por Donald Trump. O cessar-fogo, a propósito do Dia da Vitória, inclui uma troca de 1.000 prisioneiros de cada país. O presidente norte-americano fez o anúncio nas redes sociais e assegura que tanto Vladimir Putin como Volodymyr Zelensky estão de acordo. Donald Trump admitiu ainda que a pausa no conflito se pode prolongar durante mais dias e diz que amava ver o fim do conflito, que considera terrível. Entretanto, Kiev e Moscou confirmaram cessar-fogo, assim como a troca de prisioneiros de guerra, e o presidente ucraniano decretou até que a Praça Vermelha em Moscou vai estar fora dos ataques ucranianos durante o desfile deste sábado, que assinala o Dia da Vitória. Na análise, o especialista em relações internacionais, Bernardo Valente, diz esperar que este cessar-fogo seja cumprido.
8: O conflito vai com cerca de 4 anos, um pouco mais, e não me recordo de um cessar-fogo que tenha sido duradouro e não me recordo sequer de um cessar-fogo que não tenha culminado logo a seguir em ataques de ambos os lados. E quando falamos de um cessar-fogo, e claro que um cessar-fogo é sempre de elogiar, e bom, esperemos todos nós para o bem da Europa, para o bem da Ucrânia, mesmo para o bem da Rússia e dos russos e da economia russa, esperemos que seja duradouro. Ou que pelo menos durante estes 3 dias consigam ter algum descanso.
1: A análise do professor de Relações Internacionais, Bernardo Valente, no Gabinete de Guerra da Rádio Observador. Noutra frente, Donald Trump diz estar à espera de receber em breve a resposta do Irão à última proposta americana para um acordo provisório que ponha fim ao conflito no Médio Oriente. O presidente dos Estados Unidos disse aos jornalistas em Washington que deveria receber uma carta ainda esta noite. O surto de antivírus já contabiliza 6 casos confirmados e 2 prováveis. Os dados são avançados pela Organização Mundial de Saúde, citada pela Divisão Internacional da Emissora Estatal Chinesa. Todos os casos foram identificados como sendo causados pelo vírus antes, a única estirpe conhecida transmissível entre humanos. Entretanto, a Argentina anunciou que vai enviar testes e apoio técnico para aos países envolvidos no surto de antivírus. É uma informação avançada pelo El Mundo. O jornal espanhol escreve ainda que no Canadá as autoridades elevaram para 6 o número de pessoas isoladas devido ao risco. Este sábado, o diretor-geral da OMS vai às Canárias para coordenar a retirada dos passageiros do cruzeiro afetado pelo antivírus que atraca no arquipélago espanhol no domingo. Foi a notícia de fecho deste jornal. A informação volta às 5. Até já.
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9: Muito bom dia. Não houve surpresas de última hora, nem volte-faces na última reunião da concertação social. A UGT não considerou sequer as posições mais recentes da Conferência da Indústria, da Confederação da Indústria, CIP, e limitou-se a reafirmar a oposição à revisão das leis laborais, tornando inviável tentar sequer continuar a negociar, isto depois de 9 meses e muitas dezenas de reuniões. A proposta do Governo irá assim para o Parlamento, onde as probabilidades de aprovação são baixas, face às posições mais recentes do Chega. No Contracorrente de hoje, queremos discutir tudo isto, fazer o balanço deste processo e tentar perceber se na Assembleia ainda haverá caminho para esta

0: em que é a melhor solução. Há casos em que é a melhor solução, há casos em que não é. Quer dizer, há casos em que eu conheci empresas que fizeram, em vários momentos das suas vidas, se reestruturaram, deixaram de ter, por exemplo, o serviço de refeitório dentro da empresa, passaram a contratá-lo externamente. Outros passaram, deixaram de ter serviços jurídicos, passaram a contratar. Estou a ir para os dois extremos, não é? Nós, os serviços de refeitório, vemos que é um serviço pouco qualificado, ou menos qualificado e menos bem pago. Os serviços jurídicos são dos mais bem pagos que há quando se contrata fora. Uhum. Mas muitas vezes, porquê que isto acontece? Porquê que as pessoas fazem esta opção? Porque, olha, por uma razão, que nós não produzimos, que é mais rentável comprar trigo no estrangeiro do que produzir trigo em Portugal. Nós, as nossas terras a produzir trigo produzem uma fração do que se produz no mesmo hectare da Ucrânia ou no mesmo hectare do Midwest americano. Portanto, e por isso fica, é melhor transportar de um lado para o outro, esse é o princípio da globalização, melhor transportar de um lado para o outro o que se produz mais barato de um lado ou do outro. Não é só pensar que nós, se fecharmos cá e produzirmos cá tudo, ficamos todos melhor. Não, porque, por exemplo, se eu de repente tiver que ter todas as funções dentro de uma empresa e não puder fazer reestruturações, a certa altura tenho funções que ocupam ao trabalhador 3, 4 horas por dia. Isto não é bom para o próprio trabalhador.
1: Mas ficar ali a fazer um grande outsourcing foi o Ministério da Educação, quando acabou com os refeitórios escolares. Quer dizer, não acabou com os refeitórios escolares. Sim, vê-los em outsourcing. E defendeu-o.
0: Sim, mas isso estamos a falar apenas no. Quer dizer,
1: desculpa,
0: há muitas outras coisas.
1: Foi a lotaria das empresas desse setor. Porque eu sei porque era presidente de uma associação de pais que viu numa escola pública que viu essa substituição.
0: Bem, mas pronto, isso, e isso ficou. Enfim, ontem eu ouvi já não sei quem dizer que parece que há um país no mundo que tem o mesmo sistema, que é a Costa Rica. Não sei se é propriamente o exemplo que nós precisamos de seguir. Isto não está na legislação de nenhum país, mesmo daqueles que são. Que têm situações mais vantajosas para quer dizer, em que os trabalhadores têm, digamos, não digo que tenham mais direitos, mas que têm melhor vida, têm melhores condições, portanto têm progredem mais. Outro tema que também vem dessa agenda é uma coisa que me faz imensa impressão, que é assim, por exemplo, isto, por exemplo, para o caso, mais uma vez, para o caso dos serviços jurídicos, se eu tiver. Eu posso optar, é a minha escolha, ter uma relação com a empresa com quem trabalho, não é para a qual trabalho, que não é uma relação formal. Porque, por exemplo, dá-me jeito de ter outros horários, dá-me jeito de mudar noutro sítio, dá-me jeito de ter a minha vida por minha conta, dá-me jeito de haver muitas coisas, não é? Ter 2 meses de férias por ano, ou 3 meses de férias por ano, porque ganho o suficiente nos outros, e, portanto, tenho um contrato, que é um contrato de prestação de serviços. Aquilo que nós chamamos habitualmente de recibos verdes. Ora, se eu tiver uma empresa para quem forneço metade do meu valor em recibos verdes, a lei do trabalho digno obriga a que considera-me um trabalhador economicamente dependente. O que significa que eu passo a estar a aplicar-se-me a regulamentação coletiva de trabalho dessa empresa. Mas a propósito de quê? Quer dizer, a opção pode ser. Quer dizer, pode ser uma opção minha. Porque é que de repente. E depois, porque 50%? Quer dizer, há muitas situações em que isso acontece. Eu já tive isso, já me aconteceu na vida, durante a minha vida, essas situações. E eu não precisava, não queria, não me interessava isto. E há muitas pessoas em que isso acontece. Imaginemos um advogado que por razões muito variadas pode achar que tem vantagem em fazer isso porque, entre outras coisas, gosta de manter, por exemplo, idas a tribunal e ter uns clientes privados.
2: Mas os advogados não podem ter contratos de trabalho.
0: Claro, podem.
2: Não sei, tem a ver com o estatuto de advogados.
0: Claro, não. Podem. Eu tenho amigos que eram, quer dizer, não sei se que eram juristas, que, portanto, tinham que ser advogados, estavam na ordem dos advogados porque iam defender as empresas do tribunal e eram funcionários das empresas.
1: Temos
0: funcionários e foram até se reformarem.
2: Sim.
0: E foram até se reformarem, portanto, não tem problema nenhum. Quer dizer, o mundo tem cada vez mais peso destas profissões. E cada vez menos preso das caspideiras, ainda bem, porque as máquinas estão a substituir muito desse trabalho com vantagem para nós todos, já não é?
2: Sim.
0: Vantagem para nós todos.
2: A questão aqui, sempre, José Manuel, que eu acho que é o chão de todos os debates em relação ao mercado de trabalho, é que a relação não é igual.

0: a relação empregador...
1: Sem dúvida. Sem dúvida, mas sabes uma
0: tem uma coisas. Relação desigual que é natural.
1: Sem dúvida,
0: não é?
1: Mas sabes uma das coisas que é mais importante aqui, por um lado, é garantir que há mais flexibilidade, porque as coisas, o mundo move-se. E por outro lado, garantir uma coisa, por acaso hoje há um artigo que eu acho interessante, do Luís Aguiar Conraria, também aqui colaborador, no Expresso. Ele até acha que a reforma da lei de trabalho não é muito importante, mas depois chama a atenção para um outro aspecto, que é haver competitividade no mercado de trabalho. Portanto, eu não permitir. Por exemplo, uma coisa que recentemente, ele cita esse caso, que aconteceu uma intervenção da Autoridade de Trabalho, da Autoridade da Concorrência, que até multou num valor pesado, milhões de euros, empresas grandes que tinham acordado entre elas não competirem pelos quadros. Isto não pode acontecer. não é? Pelos quadros ou pelos trabalhadores, nem sei se eram quadros, se eram trabalhadores naquele caso. Isto, obviamente, não pode acontecer, porque tem que haver, eu tenho que saber, epá, e nós aqui... Enfim, neste meio, no meio em que estamos, sabemos que as pessoas passam a vida a circular de um lado para o outro. Ora, imagina que de repente havia aqui uma espécie de oligopólio que dizia, pá, acabou. Uma das formas que as pessoas uma das melhores formas que os trabalhadores têm de progredirem nas suas vidas é, olha, aquilo que o meu antigo e saudoso patrão, não importa nada de chamar mais este nome, chamado Bobilho de Azevedo, costumava dizer que era carreiras em zig-zag. Que é, não são carreiras em que o posto é uma antiguidade, são carreiras em que os desafios são oportunidades. Portanto, e o desafio pode ser dentro do mesmo grupo, ele tinha um grupo grande, permitia aos seus quadros fazerem isso, mas não ficava particularmente perturbado se as pessoas fazerem aquilo que muitas pessoas fazem. Ora estão aqui numa empresa, ora vão para outra e não estão obcecados, por exemplo, muitas vezes com o contrato e o contrato coletivo e saber se o contrato... É evidente que quando têm às vezes acertos em cargos, um empréstimo bancário, preocupam-se minimamente por saber se têm alguma segurança no emprego. Mas, muitas vezes, é mais importante que a segurança no emprego é saber se vão ganhar 50% mais. E 50% mais não se ganha de um dia para o outro dentro de uma empresa. Mas pode-se ganhar ou trocar de empresa. E isto é algo que, por exemplo, fala-se pouco. E é uma das formas precisamente de, se quiseres, compensar o facto de ser uma relação desigual. Porque nessa relação desigual, o trabalhador, se perceber, então em um momento em que nós temos, como no momento em que vivemos, em que temos, não direi pleno emprego, mas perto disso, a competição por trabalhadores existe. Em alguns setores existe muito, não é? Na construção civil, por exemplo, encontrares pessoas, quer dizer, não é encontrares trabalho diferenciado. Encontrares trabalho diferenciado nesse setor existe. E sabes que, mesmo tu, se quiseres pedir a alguém para ir à tua casa corrigir às vezes uma daquelas coisas que acontece, não é? Tens que pagar à hora valores que não imaginas que. Estás a dizer que sim com a cabeça, não é?
0: Para acabei
1: não
0: de pagar um. Pronto.
1: Acabaste de pagar um. Pois, porquê?
0: Posso confessar aqui o valor hora do instalador de um eletrodoméstico.
1: Epá, portanto,
0: eu não ganho aquilo.
1: E isso é muito importante. Quer dizer, agora, quando nós olhamos para todo o mercado de trabalho como se fossem apenas gaspiadeiras ou operadores de supermercado, repare, mesmo, o trabalho de, digamos, caixa de supermercado, hoje em dia. Acontece muito, basta olhar, mas passa por esses sítios, há muitas dessas pessoas que é um emprego de passagem. Portanto, são sítios onde se está numa certa fase de vida, enquanto não se arranja outra coisa, e depois entra-se e sai. Não é exatamente uma carreira, não se faz carreira como caixa de supermercado, não é? Portanto, esta ideia de que, e nós temos que puxar por isso. Temos que puxar por isso, porque isso também é muito importante para que, por exemplo, uma coisa que se fala muito, que é a formação do trabalhador. A formação do trabalhador faz sentido se esse trabalhador tiver uma carreira pela frente. Isso é uma das coisas que nos últimos anos ficou muito, diria, com as pernas cortadas pelo efeito conjugado de aquele amalgamento que houve entre o salário mínimo e o salário médio, em que de repente os recursos iam todos para o salário, quer dizer, o salário mínimo não provocou, como algumas pessoas anteciparam, mais desemprego, mas provocou uma compressão da grelha salarial. A compressão da grelha salarial desincentiva muito a vontade de trabalhar, a vontade de progredir, a ideia que se tem qualquer coisa pela frente. Até porque depois, essa compressão, digamos, na prática, naquilo que se leva para casa ao fim do mês, pesa ainda outro fator, que é a progressividade fiscal. Nós temos um sistema de progressividade fiscal que muitas vezes, se eu quiser dar mais 100 euros líquidos a um trabalhador, e muitas, epá, não é preciso, tem que gastar 200, 250 euros se for a entidade patronal. Portanto,
0: porque e pode não compensar, não é?
1: E pode não compensar.
0: O trabalhador subir de escalão.
1: Exatamente, portanto, e pode não compensar. Portanto, há muitas situações. Portanto, a conjugação destes fatores todos faz com que uma das coisas que eu acho que é mais aflitiva, e isso é um aspecto também muito pouco discutido neste debate, que é assim, nós temos um sistema de legislação laboral que é muito penalizador para os mais novos. Muito, é o que se chama um sistema dual, um sistema injusto. Quer dizer, quem está ganhou os direitos todos e está alapado. E repara, e às vezes há coisas, a mim me fazem imensa impressão, quando, não sei se está na agenda do trabalho digno, se não, mas é uma das coisas, por exemplo, que existe, que é, e que creio que também está bem em discussão agora desta vez, que é assim, eu estou numa empresa, e durante, e a certa altura, há uma reestruturação, e o meu, digamos, a minha hierarquia diz assim, olha, agora vais ser... neste caso será editor, noutros casos será chefe de turno, coisas desse género. E passados uns meses ou um ano, aquilo não está a funcionar. Eu não me estou a dar com os outros editores, ou não estou a dar com os outros chefes de turno, ou, afinal de contas, sou um bom trabalhador, mas aquilo está acima da minha competência. E eu digo, epá, olha, acabou, isto foi uma experiência, acabou, voltas para o teu ordenado, para o teu sítio. Não posso baixar o salário. Não posso baixar o salário. Porquê? Que só posso baixar o salário se for um cargo de direção ou de administração, o que é óbvio, não é? Mas se for um cargo assim intermédio, eu não posso baixar o salário porque se considera que, por exemplo, à conta da desigualdade, eu não posso fazê-lo. O que é que as empresas torneiam isto? Eu já tive que fazer isso na vida, não é? Já tive que tornear este problema em empresas onde tive responsabilidades. Não é preciso ser administrador, é ter responsabilidades. Como é que a gente faz isto para não ficar preso a uma coisa que de repente pode mudar? Faz através de pagamentos por fora ou pagamentos que não ficam fixos, que não são incorporados formalmente como salário, fica uma espécie de subsídio para isto ou subsídio para aquilo, que se pode em qualquer, mesmo assim, se fosse indo para tribunal é duvidoso que não fosse, sim, que não tivesse, que não gerasse problemas. Pá, isso é o tipo de situação que faz com que as pessoas tenham receio em tornar as empresas mais dinâmicas. Mais do que isso, é uma coisa que prejudica os trabalhadores. Prejudica. Prejudica aquela ideia de que isto é, que tudo funciona na base, eu costumo dizer que é na tropa que é assim, não é bem assim, mas é quase assim, que é. A antiguidade é um posto. Portanto, estou cá, aquele velho princípio de que a progressão faz por oportunidades, que é uma coisa muito antiga, digamos assim, mas que nem há sítios em que funciona. Não tem que ser assim. Eu até acho que a nossa evolução futura vai ser para regimes ou para situações em que, pelas próprias leis da vida, seja possível, por exemplo, fazer uma coisa que é difícil fazer, que é, eu, quando me estou a aproximar, quando estou a partir de certa idade, a partir de aproximar da reforma, e que se calhar já não tenho os filhos em casa, já paguei a minha casa, já tenho menos encargo, já tenho uma vida mais estabilizada. Dizer assim, eu não preciso ganhar tanto e, portanto, em vez de trabalhar 40 horas, trabalho 30. Venho só trabalhar 5 dias, 4 dias por semana ou 3 dias por semana e ganho menos. Uhum. Bah, hoje em dia é extraordinariamente difícil fazer isto. Mas isto pode ser, também ser uma forma de fazer outra coisa. Que, aliás, vem agora a propósito, quer dizer assim, eu chego à minha idade da reforma e digo assim, pá, não quero ficar em casa. E, portanto, vou ficar aqui a trabalhar a 50%. Pronto, para manter vida, para manter conhecimentos, para não ter que, de repente, ocupar-me apenas a jogar dominó numa mesa num jardim. Epá, e tudo isto, eu acho que é aquilo que a gente devia estar a olhar, porque é para onde estamos a evoluir. E muita da discussão que houve foi uma discussão agarrada a modelos que eram modelos do passado. Portanto, eu espero que, enfim, não quer dizer que as cento e tal mudanças que faziam parte do projeto inicial fossem as ideais ou que eu as subscreva todas. Mas eram, sobretudo, uma boa compensação dos erros que foram cometidos com a agenda do trabalho, chamada agenda do trabalho digno, que essa sim, de facto, era uma espécie de amarração. Porque isto depois, o que acontece, é que depois há sempre fugas, há sempre maneiras. Eu costumo dar sempre este exemplo. Quem é que introduziu os contratos a prazo em Portugal? Sabes?
0: Os contratos a prazo.
1: Quem é que é? O diabo dos contratos a prazo em Portugal.
0: Tenho uma ideia, mas não me vou atravessar.
1: Diz lá. Diz lá.
0: Guterres? Não.
1: Contratos a prazo?
2: Não.
1: Não, Vasconcelos. Sabes porquê? Porque, entretanto, tinha feito uma lei que proibia os despedimentos. E eles próprios perceberam, portanto, comunistas, perceberam, portanto, numa altura em que era um governo, não salvistas, se quiseres, para não chamar comunistas, pronto, perceberam que não era possível. Não era possível pôr isso em pé daquela situação. Portanto, introduziram, para haver alguma flexibilidade, mesmo há 50 anos, introduziram os contratos a prazo. Portanto, epá, a realidade é muito forte, não é? A realidade é muito forte. E quando nós pomos amarras por todos os lados, então o povo português arranja sempre forma de escapar. Claro. Mas, por regra, a forma como escapa acaba por ser sempre mais discricionária e mais prejudicial para o tal equilíbrio trabalhador-emprego do que se tiveres regras mais flexíveis, mas claras, e que sejam compensadas por dares ao trabalhador, nomeadamente a hipótese dele concorrer para o seu trabalho, de uma forma... Mais livre. A lei do trabalho digno também tirou a autonomia, por exemplo. Eu estou a negociar, há coisas que não posso abdicar. Quer dizer, não posso abdicar na negociação. Porquê que não posso abdicar na negociação se me quiserem ir embora para ir para outro emprego, por exemplo? Não é sempre tudo achar que de repente há ali um... Quer dizer, um dos problemas que os, digamos, que as boas empresas têm é manter os seus quadros, não é despedi-los. Não vejamos o mundo de pernas para o ar.
0: Muito bem, estamos a discutir tudo isto no Contracorrente até ao meio-dia. Já temos em estúdio dois dos três convidados de hoje: Armindo Monteiro, presidente da CIP, Confederação Empresarial de Portugal, também Nuno Morgado, advogado da PLMJ. Armindo Monteiro, começava por si. O governo vai levar agora a proposta ao Parlamento para aprovação. Qual é que deve ser a proposta que o governo deve entregar aos deputados? A inicial ou uma nova versão com os tais contributos recolhidos nestes 9 meses, como a ministra sugeria ontem à noite numa entrevista na SIC. E como sugeriu também aqui no Observador.
2: Bom dia, cumprimento todos em estúdio e todos que nos estão a ouvir. Eu creio que é muito fácil responder a essa questão. Esta versão final não é uma reforma. É um documento que contém alguns ajustes de leis que são... de artigos que são contraditórios entre si, que estão pejados de contradição, de desatualização e, em alguns casos, completamente desequilibrados, conforme o José Manuel Fernandes já aqui referiu, que vieram sobre essa grande operação de propaganda que se chamou a Agenda do Trabalho Digno, para criar alterações que criaram, sobretudo, desequilíbrios entre direitos e obrigações. E por isso, se não tivermos, e nós identificámos três medidas, não diria já que é uma reforma. Mesmo contando com esta reforma que agora, com esta alteração, perdão, que agora estava a ser produzida, claramente não é uma reforma. E, se me permite, vamos a um caso concreto. O caso concreto é o outsourcing. O outsourcing estava previsto que fosse revogado, a proibição do outsourcing. Nós chegámos a esta fase...
0: A proibição do outsourcing, sempre que se verifique o despedimento de um trabalhador. A atividade de outsourcing não é proibida, não fica proibida.
2: Mas o ponto é exatamente esse. Imagine a Carris, em tempos, teve barbeiros dentro para tratar da aparência dos seus revisores e dos seus...
1: Tinha boa apresentação,
2: já que boa apresentação, exatamente.
3: Ora, não, era só isso, é que as pessoas não tinham casas de banho em casa, nem chuveiros, tinham de se apresentar.
2: Sim. Ora, hoje ninguém naturalmente duvida que a melhor solução é a terceirização de serviço. Naturalmente cada um vai recorrer ao serviço onde entender. Agora imagino que uma empresa tem uma especialização que necessita e que tem nos seus quadros ainda um profissional dessa área, mas que precisa de uma equipa completa, por exemplo, para fazer trabalho de geotecnia, mas tem um engenheiro de geotecnia que trabalha nessa área. A empresa fica proibida de recorrer a uma outra de especialização geotécnica se tiver, entretanto, despedido aquele e durante 12 meses não o pode fazer. Isto é lógico. Não faz sentido nenhum. E por isso, aquele argumento que é utilizado, que é mais barato, a preocupação das empresas não é que seja mais barato. Até que, por exemplo, naquele serviço mais básicos, e estou a falar de vigilância, de limpeza, não é seguramente mais barato, porque além de pagar o serviço, tem que pagar a margem da empresa que presta esse serviço. Portanto, não é mais barato. É, sobretudo, de mais qualidade, e um aspecto que também o José Manuel Fernandes já aqui referiu, é permite flexibilidade. Porquê? Porque há determinadas tarefas que não são necessárias durante o ano inteiro. São necessárias durante determinada altura do ano. Ora, não faz sentido que uma empresa tenha um custo permanente quando precisa de uma determinada especialização numa determinada altura. Portanto, o outsourcing é seguramente uma daquelas que nós consideramos absolutamente fundamentais. E foi uma, já agora identifico uma outra, que é a questão do banco de horas, que é aquilo que permite conciliar trabalho com vida familiar, vida pessoal, que há uma divergência que tem a ver com o saldo das horas que sobram. Portanto, não se diga que isto é um trabalho extraordinário, isto é uma compensação de horas. Pode haver divergência, agora como é que se remunera esse acréscimo, digamos, de horas que se ficarem por saldar na tal compensação. E há um terceiro aspecto que tem a ver com a convenção coletiva. Nós temos convenções coletivas que têm 10, 15 anos. O mundo avançou e muito na economia. E, sobretudo, este instrumento permite adaptar, uma vez que o Código do Trabalho em Portugal é único, permite adaptar a cada setor especificidades. Porque, naturalmente, todos percebemos que há setores que têm formas de trabalhar completamente diferentes, formas de motivação completamente diferentes, formas de performance completamente diferentes. E não se consegue compreender quando os sindicatos exigem uma maior participação na relação laboral, que aceitem manter imóvel uma determinada convenção e que, com isso, inclusive, estejam a prejudicar os próprios trabalhadores. Porque há disponibilidade das empresas, que em muitos casos não há sindicalizados nessa empresa, não podem por isso fazer alterações, porque a nossa Constituição reserva aos sindicatos o direito exclusivo de negociação, e portanto não é possível fazer determinados acordos sem a presença de sindicatos que não pertencem àquela empresa. E muitas vezes nem sequer ao setor. E, portanto, vem fazer, no fundo, uma negociação sobre algo que não
0: portanto, tem... São chamados aliens no processo, não é?
2: Completamente alterado.
0: Portanto, são três propostas que a CIP não abdica.
2: E estas três propostas, deixa-me
0: outsourcing, banco de horas e, coleção, e convenção coletiva.
2: E, sobretudo, porque permitem flexibilidade e futuro. Porque esta alteração laboral, se não tiver flexibilidade e se não tiver um olhar para o futuro... Pergunta, serve para quê? Nós temos um problema estrutural em Portugal. O salário mediano é de 980 euros. Esta é aquilo que nos deve fazer refletir, é isto. O mediano, ou seja, o salário típico em Portugal é de 980 euros. Pergunta, está tudo bem? Então está tudo bem, mantenha-se assim. E pergunta, então, mas porquê é que as empresas não conseguem pagar de forma mediana, portanto, de forma típica, mais que 980 euros de salário líquido, por várias razões, mas a principal é o retorno desse trabalho. Chama-se produtividade associada, produtividade de hora. A nossa produtividade de hora é 15 euros inferior à produtividade de hora da média europeia. Por isso, não é possível, sem alterarmos as regras, conseguir uma performance e uma competitividade diferente.
0: Deixa-me perguntar-lhe, se a CIP não abre mão destas três grandes propostas, que é sobre o outsourcing, o banco de horas e a arbitrariedade da convenção coletiva, porquê é que desistiu delas na reta final negocial?
2: Ainda bem que permite esclarecer, porque nós não desistimos. Nós, precisamente, aproximámos-nos da versão que percebemos que era aceitável pela UGT, precisamente para salvar essas medidas. Foi exatamente o contrário. O outsourcing, a UGT aceitou uma modalidade que era reduzir de 12 meses para 6 meses. Aquilo que as confederações empresariais e o governo pediram é que, além desses 6 meses, também fosse apenas restrito ao seu core business. Ou seja, separávamos aquilo que era a atividade principal da empresa das atividades que não eram as atividades principais. E foi essa que a UGT rejeitou. E, portanto, nós, entre mantermos um dispositivo legal que continuava a impedir 12 meses para tudo, e conseguirmos apenas um passo de pardal, que é 6 meses, naturalmente nós preferimos essa, mas precisamente para a salvar, não foi para a prescindir. Assim como na questão do banco de horas. No banco de horas, a UGT também aceitou o banco de horas individual, mas propôs uma formulação que foi que o pagamento das horas remanescentes fosse pago não em singelo, mas pago em 50% acréscimo. Bom, eu posso manifestar aqui, mais uma vez, que esta medida que nos aproximámos do banco de horas foi exatamente para termos banco de horas. Ou seja, muito bem, o empregador que não conseguir, num período de referência, um ano, compensar essas horas, bem, então se calhar não estamos a falar de um banco de horas, porque, por definição, banco de horas não é trabalho extraordinário, é compensação de horas. E por isso, se sistematicamente o empregador tem horas que não compensou, significa que houve trabalho extraordinário. E havendo trabalho extraordinário, como é que vamos pagar? Vamos pagar em singelo, porque estas horas foram feitas fora do período normal de trabalho. Ou vamos pagar numa aproximação àquilo que é, precisamente, e que a lei já define, o trabalho extraordinário. Nós aproximámos-nos, naturalmente, desta proposta. Mais uma proposta. Não deixámos cair o banco de horas. Precisamente, para o salvarmos, aproximámos-nos nesta formulação da UGT. Portanto, é tudo o contrário.
0: Vamos alargar a discussão ao Nuno Morgado, advogado da PLMJ. Bom dia, Nuno. Fala-se muito da rigidez laboral do país. Ela tem sido, esta rigidez laboral tem sido um entrave ao desenvolvimento económico português ou não?
4: É claro. Bem, antes de mais, bom dia. Muito obrigado pelo convite para participar e cumprimento também as demais pessoas do painel. Eu sou advogado e, como advogado, tendo a ter um enorme respeito pela lei. Porque a lei, tal como os políticos, depende muito da sua credibilidade. A credibilidade da lei laboral está pelas ruas da amargura. E não é de hoje, é de há muito tempo. Porque, de facto, o sistema que temos vindo a ter na legislação laboral, com pequenas variações ao longo do tempo, tivemos várias reformas relevantes, uma em 2013, outra em 2009, e outra no tempo da Troika, que nos aproximam um pouco mais de uma realidade europeia com a qual Portugal gosta de se comparar, mas na verdade, e genericamente, e agora com a agenda do trabalho digo muito mais, voltou a afastar-se da realidade. E voltou a afastar-se da realidade, o que se traduz em efeitos que, na verdade, depois não protegem quem a lei laboral quer proteger, que são os trabalhadores. A lei laboral existe para proteger trabalhadores. No entanto, não protege verdadeiramente, porque a rigidez de que falamos, que passa pela organização dos tempos de trabalho, pela modificação das funções, pela alterabilidade dos posicionamentos nas carreiras, como o José Manuel falava há pouco, até pelo despedimento, leva a que as empresas depois procurem, ou as empresas, ou enfim, às vezes empresas e trabalhadores, procurem soluções que não têm qualquer acolhimento legal, mas que, de alguma maneira, decide os seus interesses. Portanto, é uma lei que serve as pessoas. Uma lei que funciona assim serve as pessoas. É porque nós já temos tido outros exemplos, até no nosso ordenamento jurídico, em que percebemos que a lei não servia às pessoas e aproximámos-nos de um modelo oposto. Por exemplo, temos o caso do consumo de drogas, temos o caso do aborto. A lei laboral parece ter aqui uma barreira qualquer, que é inexplicável, mas que eu acho que se radica muito na forma como a sua mudança é abordada. Verdadeiramente, a discussão da lei laboral, sobre o que é que a lei laboral deve ser, não parte do ponto certo. Ela parte sempre de um ponto de queixa. Um ponto de queixa, seja dos trabalhadores, que não querem, que pintam sempre isto numa lógica de eu não quero abdicar direitos, e dos empregadores, eu não consigo funcionar assim e não consigo, enfim, com os mecanismos que tenho, não consigo gerir de forma eficaz a minha empresa. Mas, na verdade, ela não parte do ponto que devia partir, que é: que país é que nós queremos ter? Que mercado de trabalho é que nós queremos ter? Nós temos uma economia de baixo valor. Uma economia em que a predominância das empresas portuguesas, 98%, são pequenas e médias empresas. E não são elas que eram os maiores empregadores em Portugal. Portanto, os grandes empregadores são os outros 6%, ou 2%, aliás, que são as grandes empresas. Nessas, de facto, que são empresas de maior valor, as tecnológicas, as que fornecem energia, as que têm uma multiplicidade de atividades, essas sim oferecem salários bons, oferecem boas condições de trabalho, oferecem uma capacidade de crescimento em termos profissionais, uma carreira às pessoas. E porquê? Porque são empresas de alto valor acrescentado e em que, provavelmente, têm uma capacidade de produção que excede aquilo que é a média do país. Portanto, nós temos não digo que isto resulta apenas da legislação laboral, mas a legislação laboral é obviamente um fator importante. Nós temos um país em que a economia é de baixo valor e em que a produtividade também é muito baixa. Portanto, nós não podemos querer salários elevados, não podemos querer ter tudo sem ter depois a outra parte, que é construir uma base sólida para chegar a esse resultado. Eu acho que o ponto em que nós estamos é, nós somos incapazes de falar das causas e só estamos a falar onde é que nós vamos mexer na legislação laboral. E é muito mais difícil às pessoas, ao povo em geral, entender. Se me perguntaram...
0: Portanto, deveríamos estar a discutir, este debate deveria ser acompanhado sobre o nosso tecido económico.
4: Este debate devia ser apoiado com dados concretos dos efeitos da legislação laboral no mercado de trabalho.
0: É que, por exemplo, fala dos grandes empregadores. Eu estou a pensar numa grande fábrica, mas também estou a pensar num grande banco. E são coisas profundamente distintas. Portanto, um é chão de fábrica e o outro é serviços. Um tem valor acrescentado, o outro não tem, não acrescenta valor?
4: Não, quer dizer, depende das atividades, uns sim, outros não. Quer dizer, vamos lá ver uma coisa. O que nós temos é uma lei que não funciona nem para o banco nem para a fábrica. Não funciona nesse pressuposto. Quer dizer, a premissa é completamente desatualizada. É de uma indústria dos anos 60, que é previsível, estável, tem um fluxo de produção muito tranquilo e, portanto, tem um padrão de produção uniforme. E isso não é o padrão de hoje em dia, nem nunca mais será. E nós não estamos a fazer essa mudança. Eu só queria acrescentar uma coisa, que é, voltando um pouco atrás, ao facto da discussão devia ser mais apoiada em dados concretos sobre os efeitos da legislação laboral. Nós temos uma legislação laboral que, mais ou menos no mesmo sentido, começou há 50 anos atrás. Nestes 50 anos, tivemos, entre 2015 e 2026, um aumento do salário mínimo que rondou os 60%. Pergunto, alguém que ganha o salário mínimo sentiu esse aumento? A resposta é não. E o salário médio, um mediano então nem se fala, mas o salário médio, pouco mais é que o salário mínimo. E isso é culpa de quem? Culpa dos empregadores que não aumentam salários e que são gananciosos e querem reter o lucro? Provavelmente não. Provavelmente é pela circunstância de não conseguirmos ser um país ou ter uma atividade que funciona sem estar esmagado por custos de contexto, por fiscalidade e também por uma legislação laboral extremamente rígida.
0: Armindo Monteiro, queria acrescentar.
2: Sim, precisamente para acrescentar este ponto. O salário mínimo, neste momento, está em 920 euros. Se nós ao salário mínimo somarmos aquilo que é TSU, multiplicarmos por 14 e dividimos por 11 meses, que são os 11 meses que efetivamente trabalhados, esses 920 euros que o trabalhador leva para casa, 818, custa à empresa 1.449. Se somarmos o subsídio de alimentação, custa 1.584. O que é que eu quero dizer com isto? Aquele posto de trabalho, sem contar com mais nada, nem luz, nem água, nem instalações, nem coisa nenhuma, aquele posto de trabalho, aquele salário que o trabalhador leva apenas 818 para casa, para ser concreto, 818,80, custa efetivamente ao empregador 1.584 euros. E agora a questão é esta.
0: E quanto é que ele produz? A questão também é essa, não é?
2: É essa que eu ia exatamente dizer. Era essa que ia
0: dizer. O trabalhador não dá só despesa, não é?
2: Em Portugal, produz 28 a 30 euros por hora trabalhada. 28 a 30 euros por hora. Isso compara com a União Europeia, 42 a 45. Há uma diferença muito clara. Isto generaliza-se? Não. Porque nós temos setores que já são a Europa cá dentro. Por exemplo, o Nuno Morgado referiu isso, e bem. O setor das tecnologias já produz por hora 45 a 60 horas. O setor das telecomunicações, da energia, das finanças, produz entre 50 e 70, e 70 euros. Mas o turismo produz 15 a 20 euros. A construção produz 20 a 25 euros. A indústria, 30 a 40 euros. Ou seja, nós temos uma realidade diferente dentro de portas e queremos... Quando analisamos este problema, queremos analisá-lo globalmente.
0: Então, mas olhando para as escolhas macroeconómicas do país para os próximos anos, isso vai continuar.
2: Mas o problema é que depois nós queremos subir o salário mínimo por decreto, e estamos a subi-lo, e há um risco enorme. Há um índice que se chama o índice de Keitz. O índice de Keitz é a relação entre o salário mínimo e o salário mediano. Quando se aproxima de um, o que é que isso significa? Significa que todos recebem o salário mínimo. Ora, neste momento o índice de Keynes em Portugal é de 84%. Isto devia ser, devia impressionar todos. 84%. Na média europeia é de 45%. Portanto, há uma distinção, há uma separação.
1: Quanto?
2: 45% na União Europeia.
1: Portanto, o salário, só para ter, para quem não sabe, que às vezes as pessoas...
2: O mediano é o típico.
1: O mediano é aquela, aquele valor que metade dos salários são mais altos, metade dos salários são mais baixos.
2: Exatamente.
1: Não é,
2: um
1: não salário, é a média. Não,
2: não é,
1: é
2: média, não é média, porque a média fica distorcida pelos mais altos salários. Portanto, podemos dizer que em Portugal, a maior parte dos portugueses ou dos trabalhadores estrangeiros que trabalham em Portugal recebem um determinado salário. Esse salário chama-se mediano, exatamente como, como referiu o José Manuel Fernandes. E quando este salário é próximo do salário mínimo, significa que está a haver um desinvestimento nas qualificações. Significa que não há diferenciação. E
1: não,
2: por isso,
1: não há progressão na carreira.
2: Não há progressão na carreira.
1: Não há progressão na profissional, não se nem digo carreira, porque às vezes carreira pode criar confusão.
2: Exatamente. E isto é terrível. Porquê? Porque naturalmente isto significa que nós, em termos de oferta de trabalho, e em termos de disponibilidade de trabalho, nós temos qualificações baixas. E as qualificações altas que temos não encontram neste nível de performance empresarial e, por isso, saem para fora, com, agravado por este efeito fiscal. Portanto, este efeito fiscal é também um ponto muito, muito, muito importante, que nós, em Portugal, somos ricos com salários de pobre. Nós temos uma tributação de país rico, mas de salário de pobre. E esta preocupação tem que naturalmente também estar em cima da mesa. Por isso, não se trata apenas de uma alteração à lei do trabalho, trata-se também de um compromisso. E eu deixo-me aqui falar nesta questão do compromisso, porque quando nós apresentámos as propostas que quisemos ter um compromisso com o GT, porquê? Bismarck dizia que a política é a arte do possível, do alcançável, portanto é o segundo melhor, ou seja, já dá a ideia que é o pouquinho, é aquilo que é possível. No entanto, Bismarck conseguiu a unificação alemã em 1871. Nós não queríamos falar na arte do possível, mas na negociação, não apenas como arte do possível, mas um compromisso com os parceiros para alcançarmos um todo maior. E se não houver este compromisso na concertação social, em que haja ambição para ter algo difícil, algo maior, ainda que sejam negociações difíceis, nós vamos ter só uma negociação dentro do possível, dentro das restrições existentes. E aqui nós temos várias restrições.
0: Mas acha que ainda é possível negociar, né, em sede de concertação social?
2: Não acho, mas sobretudo aquilo que nós quisermos fazer é sobretudo salvar a concertação social para compromissos grandes. Tais como subida de salários, tais como política. A política, o custo sobre os salários. Nós neste momento temos uma carga, uma tributação sobre os salários que é elevadíssima. E isso implica, naturalmente, haver na concertação social uma base de entendimento. Quando nós fizemos esta perante o país, esta vontade de termos medidas que nos aproximassem da UGT, era também para manifestar uma disponibilidade de compromisso, de ambição. E isso foi pena, porque nós aproximámos 6 pontos, e já agora permita-me um ponto, porque tem sido dito na comunicação social e queria aproveitar para esclarecer. Nós, quando entramos na penúltima reunião, tínhamos 2 pontos que nos separavam da UGT. No final dessa negociação, desses 2 passaram a 5. E, entretanto, ainda apareceu mais 1/6. Mas eram 6, no máximo. Nós apresentámos proposta para estes 6. Na reunião de ontem, a reunião iniciou-se, e a senhora ministra teve o cuidado de perguntar ao UGT se estava em condições para assinar o acordo e se podíamos então discutir aqueles 5-6 pontos. O senhor secretário-geral apresentou este documento, que aqui está, e que referiu que não eram 5, não eram 6, eram 40. São os que estão aqui neste documento. São 40 pontos que era preciso negociar. Portanto, naturalmente, a reunião acabou aí, como é óbvio. Íamos negociar 5 ou 6, mas havia mais 35. Quando acabássemos estes 35, havia outros 35. Portanto, é um sentido de inutilidade.
1: E a ministra também referiu que o GT queria fazer uma declaração para a ATA muito violenta.
2: É exatamente esta, em que fala, por exemplo, no aumento da duração dos contratos a termo. Por favor. A duração dos contratos a termo acabou há 3 meses atrás. há 3 meses atrás, a última versão, já não tinha contratos a termo, duração de contratos a termo. Portanto, nós andámos aqui numa coreografia e foi particularmente impressionante ver o Sr. Secretário-Geral referir-se que, bom, a CIP não apresentou nenhuma proposta, mas queria que apresentasse para quê? Para o sentido da inutilidade, para continuarmos nesta coreografia. Naturalmente que as nossas propostas estão em cima da mesa, mas seria para fechar o acordo, não é para reabrir todo este processo. Isso seria uma perda de tempo e uma inutilidade que os portugueses já não têm paciência.
0: Já agora, se temos pouco tempo até às 11 da manhã, confirma que foi proposto um aumento do salário mínimo? Foi proposto ao GT?
2: Na
0: reunião? Não, por parte da ministra.
2: Não, o que eu digo é que nós CIP, propusemos 3 coisas que nos pareciam importantes precisamente por esta questão da flexibilidade. O trabalho extraordinário é um esforço individual da pessoa. Essa pessoa tem que ser compensada, tem que ser incentivada. E aquilo que nós propusemos é que 50% desse trabalho não fosse tributado. Propusemos ainda que, no caso de ser canalizado para fundo de pensões do próprio, que tivesse isenção total. Para quê? Para dar mais uma folga de rendimento no tempo da reforma. E propusemos um salário, que chamamos o 15º mês, que é sem tributação. Para quê? Para precisamente permitir que os trabalhadores recebam mais um salário sem que com isso esteja a ir para os cofres do Estado. Porque nos últimos 13 anos o salário mínimo cresceu de uma forma muito significativa. Tenho aqui os dados do salário médio. Cresceu 71%, mas sabe quanto é que cresceu em termos líquidos? 40%. Significa que há 20% que não foi mais que a proporção dos impostos. Foi claramente para ir para os cofres do Estado.
0: E esta também matéria, tivemos o fenómeno da inflação.
2: Mas não chega. É que nós habituámos-nos ao que nos chega ao banco. Já não perdemos o sentido daquilo que as empresas verdadeiramente pagam. Como há bocado exemplifiquei, 1.449 euros é aquilo que a empresa sabe que paga, sem o salário, sem subsídio de refeição, e o trabalhador recebe, não chega a 900 euros. Isto devia nos fazer refletir e, sobretudo, ter um compromisso para conseguirmos algo maior.
0: Vamos continuar a refletir na segunda parte do Contracorrente. Armindo Monteiro, muito obrigado por ter vindo ao Contracorrente. Fazemos aqui uma pausa, regressamos já a seguir. Até já.

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1: Bom dia, são 5, é tempo de atualizar as notícias. O PSD assegura que não vai provocar nenhum conflito institucional por causa da lei da nacionalidade. O Tribunal Constitucional chumbou novamente a perda de nacionalidade como pena acessória, apesar das revisões ao decreto. O pedido de fiscalização preventiva tinha partido do PS. A decisão foi conhecida esta sexta-feira. O líder parlamentar do PSD, Hugo Soares, promete que o partido não vai criar um conflito institucional com os juízes do Palácio Raton e avança que os social-democratas vão agora analisar o acórdão. Já o Chega quer reconfirmar a lei da nacionalidade na Assembleia da República. André Ventura admite que a decisão é uma derrota para o partido e que vai falar com o líder do PSD e primeiro-ministro. André Ventura admite também querer um referendo a este tema. Do lado do CDS, o deputado João Almeida diz que não concorda com a decisão do Tribunal Constitucional, mas considera que este tipo de questões não se resolvem com referendos. Já o líder parlamentar socialista, Eurico Brilhante Dias, espera que depois deste segundo chumbo o processo chegue ao fim. E o Partido Comunista também reagiu ao chumbo da perda da nacionalidade com pena acessória. Paulo Raimundo elogia a decisão dos juízes do Palácio Raton. Já José Manuel Pureza, do Bloco de Esquerda, diz que o governo soma derrota atrás de derrota e acusa Luís Montenegro de se transformar numa cópia de André Ventura. O preço dos combustíveis vai descer para a semana, mas o alívio na carteira pode notar-se pouco. As previsões são do Automóvel Clube de Portugal. No entanto, o Governo já fez saber que vai reduzir o desconto extraordinário do imposto sobre os produtos petrolíferos. Ou seja, essa folga financeira vai ser menor. O preço do litro de gasóleo nos postos de abastecimento deve baixar 9 cêntimos em média, mas com a redução do desconto em vigor, o alívio pode ficar entre os 6 e os 7 cêntimos por litro. Já na gasolina, espera-se um recuo no preço de 2 cêntimos, mas com a diminuição do desconto, a descida do preço da gasolina pouco se deve notar. Já está em vigor o cessar-fogo de 3 dias na Ucrânia. Começa este sábado e estende-se até segunda-feira. A trégua foi anunciada por Donald Trump. O cessar-fogo a propósito do Dia da Vitória inclui uma troca de 1000 prisioneiros de cada país. O presidente norte-americano fez o anúncio nas redes sociais e assegura que tanto Vladimir Putin como Volodymyr Zelensky estão de acordo. Donald Trump admitiu ainda que a pausa no conflito se pode prolongar durante mais dias e diz que amava ver o fim do conflito, que considera terrível. Entretanto, Kiev e Moscou confirmaram o cessar-fogo, assim como a troca de prisioneiros de guerra, e o presidente ucraniano decretou até que a Praça Vermelha, Moscou, vai estar fora dos ataques ucranianos durante o desfile deste sábado, que assinala o Dia da Vitória. Noutra frente, Donald Trump diz estar à espera de receber em breve a resposta do Irão à última proposta americana para um acordo provisório que ponha fim ao conflito no Médio Oriente. E o surto de antivírus já contabiliza 6 casos confirmados e 2 prováveis. Os dados são da Organização Mundial de Saúde. Todos os casos foram identificados como sendo causados pelo vírus antes, a única estirpe conhecida transmissível entre humanos. Este sábado, o diretor-geral da OMS vai às Canárias para coordenar a retirada dos passageiros do cruzeiro afetado pelo antivírus que atraca no arquipélago espanhol no domingo. Foi a notícia de fecho desta síntese. A informação volta com o Jornal das 6. Até já.
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2: Segunda parte do Contracorrente. Será que ainda há caminho para a reforma laboral andar no Parlamento? É a pergunta que colocamos hoje aos ouvintes. Helena, há?
3: Olha, quando pronto, o seu governo caiu no Parlamento, o BRU, em setembro de 2025, estamos a falar de um primeiro-ministro francês, ele disse aos deputados que eles podiam deitar o seu governo abaixo, ou podiam mandá-lo ele embora, mas que não tinham qualquer forma para apagar a realidade e para se desfazerem da realidade. É um pouco essa a nossa circunstância. Aliás, bastava ouvir a ministra hoje aqui de manhã para perceber o seguinte, tal como tem acontecido com tantas outras coisas. Olha, por exemplo, com uma defesa, não é? Nós, durante anos, dissemos mal, ironizámos, ridicularizámos as pessoas que achavam que não, Portugal se devia preocupar com a defesa. Agora vamos a correr, mas, como é óbvio, ele tinha razão, não é? E é um pouco muito daquilo que aqui está em discussão. É, nós temos um problema. Nós estamos a discutir em 2026 com o imaginário e com as palavras do século XX. E portanto, nós falamos de sindicatos que defendem trabalhadores, uma pessoa confronta-se, mas quem é que eles representam, não é? E portanto, temos sempre esta perspectiva das empresas esmagando os trabalhadores como se estivéssemos na Revolução Industrial. E depois, esquecendo uma outra coisa, que é boa parte, e eu acho que este é um ponto crucial, tal como em muitos outros setores, nomeadamente no arrendamento, na habitação, nós temos uma legislação que protege quem está. Se não houvesse, se fossem sempre estas pessoas a fazer sempre as mesmas coisas, isto era o mundo perfeito. Portanto, protege-se quem está. Portanto, não entra ninguém, não morre ninguém e fazem sempre as mesmas coisas, portanto, não se tem de inovar. Só que, para o melhor e para o pior, não é esta a realidade. E, portanto, há trabalhadores que entram no mercado, há outros que saem e as empresas estão em concorrência umas com as outras porque não podem sempre fazer as mesmas coisas. E nós falamos como se a realidade fosse outra. Portanto, é um mundo parado. É um mundo que está parado. E há sempre, nós temos sido, eu não sei quanto é que nos custa, em termos sociais, morais e económicos, o facto de nós termos uma linguagem que é, e uma coreografia que, em termos do mundo do trabalho, nós sabemos que não é verdade. As pessoas, os trabalhadores não estão sindicalizados, aquela não é a realidade das empresas, o mundo do trabalho, que aliás tem sido cada vez mais desvalorizado em termos daquilo que é a própria forma como se falamos deles, a mim irrita-me solenemente aquela ideia de ser colaboradora. Eu não sou colaboradora de ninguém. Eu não colaboro com ninguém. Quer dizer, posso colaborar na organização de uma festa, numa escola, não é? Agora, no trabalho eu sou trabalhadora e, portanto, quero ser justamente remunerada pelo meu trabalho, não é? E outras questões. Agora, temos de perceber que estamos ali para produzir alguma coisa e que tem de ter rentabilidade. E sim, acho profundamente, e isto acho ainda mais para as mulheres, que aquilo que em Portugal, sobretudo a um determinado nível, faz progredir, faz ganhar mais, é mudar. Não há maior liberdade que poder dizer a um patrão adeus. Gostei imenso, mas agora vou-me embora. Pronto. E nesse dia o nosso salário sobe.
2: É um luxo.
3: É um luxo. Não. Não. Porque hoje há uma série de tarefas, de profissões, nos quais pode, muitas vezes, acontecer que as pessoas não queiram mesmo ser contratadas. Por exemplo, já tentaste ter uma empresa que tenta contratar um serralheiro? Alguém que trabalhe na manutenção, instalação de bombas de calor?
2: Pois.
3: É que não querem. Não querem. Trabalham por conta própria ou, coisa que para agora, para o caso, convém também não desenvolvem muito, trabalho naquilo que se chama economia informal. Porque a procura é tanta, qualquer pessoa que já teve um termoacumulador que se avariou, percebe o peso do mercado. Experimentem ter um termoacumulador. Os termoacumuladores avariam sempre nas vésperas de Natal. É uma regra, não escrita, mas que está viva na vida dos eletrodomésticos.
4: Algum algoritmo que está lá.
3: Está lá, já deve ir com aqueles chips, são os chineses que o põem, de certeza.
2: Como os radiadores dos automóveis.
3: Pronto, e portanto, experimente-se e ver quanto é que a pessoa paga e lhe pedem. E depois, claro, sem fatura, porque com fatura depois o valor ainda vai sobe mais, não é? E portanto, não.
2: Há uma economia muito dinâmica.
3: Há uma economia.
2: E há um dinamismo laboral, mas isso não é isso, não, é a economia
3: uma
2: do país,
3: procura,
2: não é?
3: Não, e há uma grande procura por determinado tipo de profissões, nomeadamente profissões qualificadas, de operários qualificados, e nós exportamos esta mão de obra, não é? Nós exportamos esta mão de obra na área das engenharias, na área, por exemplo, da soldadura, daquilo que nós antigamente chamávamos operários especializados, e preferem estar a trabalhar nestas empresas no estrangeiro, ou em Portugal para empresas estrangeiras também, sobretudo nas áreas das engenharias. Portanto, o que nós temos é que, desde sempre, desde os anos 60 do século passado, que os portugueses emigram para países que têm legislações laborais muito mais flexíveis que a nossa. mas simultaneamente, e para termos internos, aquilo que nós chamamos de defesa dos direitos dos trabalhadores é precisamente o contrário daquilo que os portugueses procuram quando procuram viver melhor. É como se nós quiséssemos que o país fosse...
2: E também o salário dá uma
5: Sim.
2: ajudinha.
5: Mas porquê que o salário é mais elevado?
3: É mais elevado, claro que é mais elevado, porque é mais rentável, não é? Portanto, eu acho que nós temos aqui...
2: Mas é porque a legislação é flexível?
3: E não só, não, porque é todo um ambiente também.
2: É por tudo, diz o Nuno Morgado.
5: É por tudo. É porque as empresas produzem mais, os trabalhadores produzem mais, a economia tem mais valor, o sistema fiscal é mais equitativo, o Estado é menos pesado na economia, as empresas têm maior dimensão, é tudo.
3: A burocracia é menor.
5: A burocracia é menor, os custos de contexto são menores, é tudo.
3: A burocracia em Portugal é uma coisa... Agora, eu tenho aqui uma pergunta que é, eu desde o princípio, que me pareceu pouco provável que isto pudesse, que esta, eu gostaria de colocar esta pergunta ao Armindo Monteiro, que é o seguinte, que me pareceu que era muito pouco provável, até por razões políticas, mas excluindo agora aqui as razões políticas da UGT e da sua correlação com o Partido Socialista e com a CGTP também, há aqui uma questão que me parece ser muitíssimo importante. A UGT está nisto também por uma questão de poder. Os sindicatos têm um poder de um monopólio da representação dos trabalhadores. Quem o disse foi Mário Centeno, na sua outra vida. Portanto, é o chamado monopólio constitucionalizado da representação dos trabalhadores. Ora, quando nas propostas que foi apresentada pelo governo, se de alguma forma se tirava da área da contratação coletiva algumas questões, não me parece que a UGT pudesse abdicar nessa matéria.
6: Este é o ponto. A concertação social, neste momento, depende da UGT. É preciso dizê-lo de forma clara. Sendo a concertação social o único fórum em Portugal, não é legislativo, é de concertação de políticas para o crescimento económico e para a prosperidade do país. É preciso dizer que é essa a função. É evitar conflitos e encontrar soluções. Mas sabemos que só temos um parceiro do lado do sindical e sem esse parceiro não há acordo nenhum. Depende exclusivamente da vontade. Portanto, a CIP defende claramente uma revisão, uma reflexão sobre a representatividade da concertação social. Porque neste momento é feito por uma forma aritmética. E a forma aritmética é esta. Há, digamos, a bancada sindical e há a bancada dos representantes empresariais. E qualquer acordo é feito com 50% de cada uma das bancadas. Ou seja, do lado das confederações é preciso 2 e do lado das confederações sindicais é preciso 1. Ora, esse 1, se não estiver, como a Helena Matos acabou de referir, não estiver para aí virado, não há acordo nenhum que se possa fazer. Portanto, é preciso nós olharmos efetivamente para o que está aqui em causa e, sobretudo, olhar para a representatividade. Porque nós estamos nas empresas e sabemos o que os trabalhadores querem e sabemos o que é que anseiam e, portanto, quando propomos determinadas medidas, não estamos a pensar no sétimo andar do Conselho de Administração.
2: Então,
6: estamos
2: O que é que propõem?
6: Nós estamos a propor que haja uma reflexão muito séria sobre a concertação social e que haja, naturalmente, este espírito de progresso de Portugal, de sentido de vontade de compromisso, de ambição e, naturalmente, equilíbrio, porque nós temos um regime que é um regime de economia de mercado, mas não é um regime em que não nos preocupamos com os mais vulneráveis. Nada disso. Aquele regime que tanto se falou na Dinamarca, que era o da flexissegurança, era permitir que as empresas tivessem uma capacidade flexível para se adaptar, mas naturalmente com uma rede que protegesse os trabalhadores. É caro, não é barato este regime. Nós temos condições para ele? Provavelmente não temos. Então temos que ficar a meio. O que não podemos é pôr nas empresas a política social. Porque as empresas neste momento estão a fazer política, para além do que contribuem para a segurança social, estão elas próprias a ter custos para este lado social. Por exemplo, alguém falou nos 3 dias de autobaixas. Essa medida foi uma medida colocada apenas para não congestionar o Serviço Nacional de Saúde. Isto é ridículo. É permitir...
2: Mas as empresas estão a ser penalizadas?
6: Com certeza as empresas estão a ser penalizadas. Nós já sabemos quando é que vão ser as baixas médicas. É olhar para as pontes, é olhar para as pontes, olhar para as segundas-feiras, para as sextas, é natural. Deixe-me referir um aspecto que para mim é gritante, para mim, para a CIP, para nós é gritante. Todos nós falamos em pleno emprego. Mas se alguém referiu que os jovens estão neste momento com uma taxa de desemprego de 19,8%. E porquê? Pura e simplesmente porque a lei atual acabou com os contratos a prazo. E esta maldição dos contratos a prazo, hoje, um jovem, à procura de primeiro emprego,

0: sem termo. Com certeza que é prazo, é o primeiro. Mas fez-se algo pior, que foi o engodo. E o engodo é este, e é preciso denunciá-lo. A lei permite que se faça um contrato sem termo, mas estabelecendo um período experimental de 6 meses. Eu repito, um período experimental de 6 meses. Isto é o quê? Na prática, é um contrato a prazo camuflado de contrato...
1: Período experimental.
2: Dentro de um contrato de termo.
0: Exatamente. E isto parece-nos muito bem. Apenas porque nas estatísticas está que Portugal fez um progresso enorme nos contratos sem termo. E, não, vamos falar a verdade. Um contrato a prazo é um contrato a prazo, um contrato sem termo é um contrato sem termo. E, portanto, não é aceitável ter um período experimental superior ao normal, onde se possa, de facto, verificar se a pessoa é adaptável ou não ao serviço. Ponto. Não como este truque de 6 meses, que depois não configura nenhum direito ao trabalhador, quando esse contrato a prazo, perdão, esse período experimental...
2: Termina.
0: Nós precisamos aqui de olhar para esta lei. Como estava a dizer, nós estamos nas empresas. Não são, os sindicatos vão às empresas. Nós estamos nas empresas. E, portanto, nós sabemos o que é necessário para encontrar este equilíbrio. E gostávamos de o fazer em open mind, com os sindicatos, em boa vontade, em boa fé. Esta palavra que agora se perdeu um bocadinho, boa fé.
1: Uhum. E boa fé. Acha que não houve boa fé por parte
0: da GT? De todo, Helena Matos. Não houve. Eu creio que todas estas circunstâncias, ainda cruzamento ontem. Então ontem íamos para discutir 6 pontos. Nós tínhamos no dia anterior mostrado ao país a nossa disposição para nos aproximar. É sério levar um documento com 40 pontos? Não. Isto não é boa fé. Então se eram aqueles 6 pontos, estavam em causa, porquê é que não íamos discutir aqueles 6 pontos? Vamos abrir com 40? Não. E a pergunta é, bom, e resolvendo aqueles 40, haveria ainda mais 40? Bom, já tivemos outra experiência. Nós já tivemos os sindicatos a levarem para o Secretariado Nacional uma versão que não era a última que já tínhamos consensualizado. Portanto, eu peço imensa desculpa, não posso dizer que tenha havido boa fé. Uhum. E deveria haver boa fé. Nós estamos a lidar com 5 milhões e 300 mil trabalhadores. A matéria, esta matéria do trabalho é algo que devia ser sagrado. As pessoas não deviam ter esta ansiedade, esta ideia que vamos a fazer um despedimento arbitrário, vamos acabar com os direitos à greve, vamos acabar com os direitos à maternidade e paternidade. Eu podia continuar. Não. Houve desinformação, porque uma coisa é não se concordar com as medidas. Eu posso estar de acordo. Olha, concorda-se com esta, não se concorda com outra. Agora, dizer aquilo que lá não tem, não concordo. Não é possível. E foi isso que viciou esta discussão. Foi todo este jogo de coreografia, dizendo que lá não está, foram feitas greves, dizendo que havia trabalho gratuito. Desculpem, onde é que está uma medida, eu tenho aqui a lei, onde é que está uma medida onde há trabalho gratuito?
3: Sim, mas Armindo Monteiro, isso nunca foi diferente, verdadeiramente, uhum. Quer dizer, nunca houve um discurso, pelo menos do lado de alguns dos atores desta coreografia, que não fosse sempre um bocado enviesado e baseado em falsas premissas. O que me parece que não, também dificulta bastante a discussão é que o governo também não é capaz de explicar, embora tenha, enfim, um discurso vago de é preciso mudar os salários, é preciso mudar o paradigma, é preciso que as pessoas melhorem a sua vida, etc. Mas, na verdade, não foi capaz de explicar a ninguém porque é que é importante reintroduzir um equilíbrio. Uhum. Eu não parti para esta negociação com a perspectiva da Helena de que dificilmente não chegaria a um acordo. Porquê? Porque a agenda do trabalho digno não nasceu na concertação social.
1: Sim,
3: claro. E a reforma anterior nasceu. A reforma introduzida nos termos da Troika foi acordada em Concertação Social.
1: E foi assinada
3: pela UGT. E essa reforma foi revertida pela agenda de trabalho digno. Portanto, eu não vejo que a posição da UGT tenha mudado tão dramaticamente ao ponto de não aceitar aquilo que já tinha aceito antes.
0: Exatamente. Aliás, este ponto
1: mas
0: é importante.
1: As condições eram outras.
0: Não, mas é importante.
3: Não, mas as condições do país eram outras. Com certeza.
1: As condições políticas da UGT.
3: Mas verdadeiramente, com certeza. Isso é sempre esse o problema.
1: Sim.
0: Mas aqui não estamos a discutir o sindicato, estamos a discutir a lei.
3: Estamos a discutir o que é que queremos para o país.
0: Passamos a discutir o sindicato e a vida interna do sindicato.
3: O sindicato não é um partido político.
0: Não, nem é um foco de interesse de bem comum. Aqui o bem comum são 5 milhões e 300 mil trabalhadores. Mas o Nuno Argato estava a tocar num ponto, isso é muito importante. No anterior à alteração, ela tentou ser negociada na concertação. Assim que se viu que não havia consenso,

0: penso, saltou logo para o Parlamento e foi aprovada pela geringonça.
1: E agora o que é que se pode esperar, e pergunto aos dois, desta parlamentarização que aí vem desta reforma laboral?
2: Eu enfim, posso começar e depois
3: não me
2: completa. Verdadeiramente é este o fórum decisivo de aprovação da legislação, não é? O Parlamento é que tem a competência nesta matéria. Eu acho extraordinário que nós temos uma espécie de um discurso falacioso que perpassa muito nas televisões, que uns dizem, bom, eu não queria depender do Chega, e o Chega vem com umas condições absurdas. Verdadeiramente, o que nós temos no Parlamento, supostamente, é uma maioria de direita que comunga de uma determinada visão económica. Uhum. Portanto, se esta reforma chumbar, significa que é um falhanço da direita e das ideias de direita.
0: E,
2: portanto,
0: e o medo ganhou. E sobretudo o medo
2: ganhou. E o medo ganhou e a desinformação ganhou.
0: E a desinformação ganhou.
2: Portanto, isto é um falhanço do governo. Eu não atribuo isso a um falhanço do governo. Não acho que o governo tenha que convencer ninguém. As ideias estão lá e são comuns à maior representatividade parlamentar que neste momento existe. Portanto, se verdadeiramente não se conseguir um resultado em que, no fundo, sai uma lei aprovada, é porque, verdadeiramente, se calhar, não temos uma representatividade direita no Parlamento.
0: Eu aqui, permita-me distinguir entre nota técnica e nota artística, se posso falar assim. Portanto, eu penso que houve uma nota artística que não vou naturalmente classificar. Eu sei que aqui no Rádio Observador tem muito o hábito de dar notas, mas eu aqui não vou dar notas. Mas na nota técnica, na qualidade desta lei, nós temos, de facto, a oportunidade de ter na titular da pasta alguém que entende muito desta matéria.
1: Sim, sim.
0: E, portanto, isso creio que é inquestionado e é inquestionável. Por isso, creio que é uma lei que permite resolver algumas deficiências, até naquela parte contraditória entre artigos. Enfim, está aqui o Bruno Morgado, fala com isso com muito mais propriedade do que eu. Mas este código do trabalho...
1: Sim, parecia que havia... Há matérias, e o Nuno Morgado saberá muito mais, mas, por exemplo, as faltas justificadas por morte, tínhamos uns dias que estavam ao abrigo de uma coisa, outros dias que estavam ao abrigo de outra, quer dizer, é morte, não é?
2: E é coisas mais graves, até a formação profissional, um regime que simplesmente ninguém consegue interpretar, que... A parentalidade, que está escrito uma coisa, os tribunais interpretam uma outra. Quer dizer, a insegurança que isto gera não é só para as empresas,
4: exemplo,
2: é também para os trabalhadores.
4: Que esta parentalidade que os tribunais interpretam de outra forma.
2: Não, neste momento existe um regime de horário flexível. E o regime de horário flexível para pais com filhos até determinada idade significa que esses pais podem solicitar ao empregador que o horário de trabalho seja modelado de modo a acomodar as suas responsabilidades parentais. Mas a lei prevê que quem fixa o horário de trabalho, modelado, ao abrigo deste regime, é o empregador. Está escrito na lei, expressamente. A maneira como os tribunais interpretam isto é, bom, mas o trabalhador pode pedir, e se o trabalhador pedir para, por exemplo, não trabalhar um fim de semana, ou não trabalha por turnos, quer deixar de trabalhar por turnos, ter um horário fixo, pode. Isto cabe dentro de todas as finalidades da lei e da Constituição. Portanto, isto desvirtua completamente aquilo que está escrito. Aquilo que está escrito deixa de valer e passa a valer uma interpretação diferente. E
3: nesse
2: esta insegurança...
3: Nesse caso é um problema de interpretação, não é
2: esta
3: um problema
2: insegurança,
3: da lei.
2: Não, é um problema da lei. É um problema de interpretação da lei e é um problema...
1: Que a lei entra em contradição consigo mesma.
2: Porque, por cima, esta interpretação da lei é fundada na Constituição, que aparentemente depois justifica uma interpretação para além da letra da lei. O que é absurdo. Quer dizer, a insegurança que isto gera, o que é que isto se traduz? Nas empresas que têm meios, traduz que as empresas vão litigar quando têm uma situação destas. O que significa que um trabalhador tem que contratar um advogado, tem que passar anos num tribunal para isto e não tem o benefício que devia ter, que eventualmente seria ter, enfim, um horário adaptado à sua condição de pai ou de mãe, mas compatível também com aquilo que são os interesses da empresa. É esta falta de bom senso, de equilíbrio na redação, e às vezes de qualidade, na redação e na aplicação da lei. O efeito disso é, as empresas têm custos adicionais, seja com litigância, seja com inspeções laborais, seja com o que quer que seja, os trabalhadores não beneficiam daquilo que é o objetivo da lei, que é proporcionar-lhes uma determinada proteção.
3: É isso. Há pouco diz Helena.
1: Eu sei que é uma questão muito marginal, aparentemente, nisto, mas que é que nós vamos sempre falando, e que tem a ver também com a questão dos sindicatos, e referiu há bocado a questão da representação dos sindicatos nas discussões dentro da empresa, e que se vai sempre falando, e que é, e as comissões de trabalhadores?
0: Esse é que é o ponto.
1: Como sorriram os dois.
0: Mas é. Não, Helena Matos, tem toda a razão. As comissões de trabalhadores estão dentro da empresa e preocupam-se com a empresa.
1: Mas elas não têm poder.
0: Deixa-me dizer uma analogia. Imagina um carro. Um carro é a empresa. Os trabalhadores são os passageiros. E é muito frequente ver o sindicato preocuparem-se apenas com o bem-estar e a qualidade e o conforto dos passageiros. Não querem saber se o carro, que é a empresa, se tem motor, se tem pneus. Não querem saber de condições macroeconómicas, que é a estrada onde circula, se é ou não uma estrada boa. Ou seja, preocupam-se exclusivamente em abstrato com os trabalhadores. Ora, as comissões de trabalhadores fazem exatamente o inverso, porque estão também dentro do carro, sabem efetivamente se a empresa tem ou não tem condições para esta medida ou para aquela, e por isso há muito mais solidariedade e muito mais capacidade de reivindicação também, porque em momentos de pico, em momentos que a empresa está particularmente bem, naturalmente que sabem que podem exigir. Portanto, há uma identidade muito maior com a empresa e, por isso, identidade, capacidade de reivindicação e também solidariedade. É isso que se pretende, naturalmente, com uma gestão moderna em que se abandona um bocadinho aquela ideia do patrão, mas sim do empresário, do líder de um projeto empresarial que tem que, naturalmente, cuidar de todos os ativos e, se me permitem, o ativo principal são as pessoas que trabalham na empresa.
1: Mas os sindicatos, pergunto-lhe, Nuno Morgado, acha que a questão das comissões de trabalhadores, não é, que estão ali, é uma espécie, esse sim parece uma espécie de limbo legal, porque quando uma pessoa tenta perceber, na verdade percebe que elas podem falar, podem ouvir, mas não têm depois poder de intervenção.
2: Sim, eu diria, nós temos uma barreira constitucional que é a capacidade de estabelecer convenções coletivas de trabalho, no caso acordos de empresa, por exemplo, cabe exclusivamente aos sindicatos. Portanto, as comissões de trabalhadores não têm capacidade legal para concluir um acordo coletivo de trabalho.
1: Mesmo que esse acordo coletivo de trabalho naquela empresa fosse muito favorável àqueles trabalhadores.
2: Não, mesmo que fosse muito favorável, mesmo que fosse que toda a gente estivesse de acordo, mesmo que isso introduzisse paz social, mesmo que isso melhorasse as condições dos trabalhadores. Portanto, o que nós temos é esta reserva constitucional da contratação coletiva para o sindicalismo. O que significa que o sindicalismo devia ser muito dinâmico e muito ativo a concluir convenções coletivas de trabalho. Ora, não só o que vemos é que os sindicatos têm cada vez menos filiados, uma redução muito significativa da filiação sindical, sobretudo nos sindicatos mais tradicionais. Depois surgem movimentos inorgânicos, muito mais reivindicativos, muito mais complexos do ponto de vista de lidar com...
4: Mas muitas vezes não têm também afiliados quase nenhum.
2: Não têm afiliados quase nenhum, mas têm muito acolhimento, por exemplo, na comunicação social. Yeah. Uma coisa extraordinária. E as comissões de trabalhadores, que são quem está mais próximo dos trabalhadores, que está envolvido na empresa, que sabe o que é que se passa ali, não têm qualquer capacidade para negociar e para estabelecer um acordo que sirva a todos.
4: Isso vem da Constituição ou vem da lei?
2: Não, da Constituição.
1: E há uma outra coisa, como temos aquela... Também os sindicatos não precisam... Nem os trabalhadores precisam de estar sindicalizados, nem os sindicatos sentem a necessidade de se aproximar dos trabalhadores, porque depois temos aquele mecanismo das portarias de extensão, não é? Uma coisa conseguida nas tais negociações coletivas. Portanto, pois é... acaba por abranger
2: um universo gigantesco de trabalhadores
1: que não estão sindicalizados.
2: Mas tudo com convenções coletivas...
1: Aquilo que é o poder imenso dos sindicatos acaba também por determinar a sua fraqueza.
2: Mas tudo com convenções coletivas, que depois são completamente anacrónicas, que são impossíveis de atualizarem, que os salários já não são atualizados há décadas e, portanto, verdadeiramente não são os salários reais e que protegem nada... E em que ninguém se revê, por isso cada vez há menos convenções coletivas, por isso cada vez elas são menos atualizadas, por isso cada vez há menos filiados. É isto que os trabalhadores querem para si? Eu diria que não.
0: E acrescentando um ponto, que é muita da ação dos sindicatos, e nesta negociação, isso foi evidente, não foi para os trabalhadores, também é preciso dizer,
1: claro.
0: Foi para os próprios sindicatos,
1: pois sim, exatamente.
0: Para as próprias estruturas sindicais. Claro. Há aqui medidas que foram
1: apresentadas. A questão do outsourcing, ter de ir ou não à contratação coletiva.
0: O poder coletivo.
1: Sim.
0: A ideia do poder coletivo e não permitir que individualmente, sempre naquela ideia da minoridade do trabalhador. Nós não podemos nunca generalizar, não podemos dizer que a balança está sempre equilibrada. Naturalmente que não, sobretudo onde há menores qualificações, aquele luxo que há bocado a Helena Matos referia, que é, como é que disse? Olha, vou-me embora.
1: Sim, boa tarde, gostei imenso.
0: Boa tarde, gostei imenso, vou-me embora. Muito bem, com certeza. Mas esse luxo, a empresa também não o tem. E, portanto, há qualificações que permite que o trabalhador tenha isso e que a empresa não tem. Agora, é preciso naturalmente encontrar um equilíbrio. Nós somos sempre por um equilíbrio, uma ideia de equilíbrio. Mas esse equilíbrio não nos pode amarrar, porque também foi referido que os sindicatos defendem os ativos, não os que estão para entrar no mercado de trabalho, não por aqueles que precisam de entrar no mercado de trabalho. Nós temos jovens que 19,8% não defendem os trabalhadores estrangeiros e precisamos também de enquadrar os trabalhadores estrangeiros, não defendem os reformados, porque, por exemplo, os reformados, nós propusemos aqui que também fosse possível fazer um contrato com um reformado, assim como com um desempregado de longa duração. Também não foi aceito. Portanto, hoje não podemos ter contratos a prazo, nem com reformados, nem com desempregados de muito longa duração. Ou seja, aqueles precisamente que são os que têm mais dificuldade são aqueles que se vedam as possibilidades de emprego.
2: Mas eu sobre isso, esse é um ponto interessante por causa do desemprego jovem, que é realmente um tema que me aflige bastante enquanto pai e enquanto cidadão. Verdadeiramente, o desemprego jovem e a precariedade laboral que existe entre os jovens resulta é um bocado falacioso, porque não é um problema das empresas, não é? Não é as empresas que decidem, não quero agora um jovem, não quero contratar uma pessoa mais produtiva, mais preparada, não, obviamente que isto torna-se evidente que não é esse o ponto. O ponto é que há uma barreira enorme na saída de trabalhadores. Por muito que se diga, despedir em Portugal é fácil, e não é burocrático, é demorado, é caro, e muitas vezes esbarra numa litigância
1: imensa
2: que muitas vezes, sobretudo, por exemplo, no caso das impugnações de despedimento coletivo, são processos que demoram mais de 5 anos, em primeira instância, o que é uma coisa perfeitamente descabida e que não é de um país civilizado. Portanto, nós vamos...
0: Que normalmente dão razão ao trabalhador.
2: Pronto, mas quer dizer, o dar razão ao trabalhador é a sorte do processo. Às vezes sim, outras vezes não. Eu aí não posso tomar parte sem conhecer as coisas do caso concreto. Mas o que eu acho é isto, há um custo...
1: Mas 5 anos é muito tempo.
2: 5 anos é demasiado tempo. Sobretudo para as pessoas, não tanto para as empresas. Eu costumo...
1: Sobretudo se forem grandes empresas, têm capacidade.
2: Eu aos meus clientes individuais digo sempre, litigar contra uma empresa é o equivalente a bater com a cabeça no muro. O muro pode ficar com uma moça, mas a sua cabeça vai ficar desfeita. Não vale a pena fazer isto. É uma coisa completamente absurda, porque o sistema não está montado para... quando as coisas não são ilícitas, quando há um despedimento ilícito, punir severamente o trabalhador, e quando as coisas correm bem, ter uma solução rápida e ágil. Isso não funciona. Portanto, temos uma legislação que só gera atrasos, tempos, ineficiências, e que no fim do dia... Não
1: posso
2: serve ninguém.
1: Eu sei que nós...
3: Deixa-me só fazer aqui um pequeno parênteses, só despedir-me aqui do Armindo Monteiro, a quem agradeço ter estado no Contracorrente, mas tem um compromisso de agenda.
1: E ficou mais um
3: assim. Muito obrigado.
1: Nos outros países, daqueles com os quais nós nos comparamos, eu sei que os tempos de justiça em Portugal são uma espécie de uma idiosincrasia nacional, mas não são tão demorados. Estou a pensar por causa de Espanha, França...
2: Eu diria que em Portugal o despedimento coletivo tarda bastante. As outras formas de despedimento ou de assuntos laborais na litigância não tardam tanto. É possível ter uma resolução, pelo menos em primeira instância, num espaço entre 8 meses a 1 ano, o que não é tão dramático como isso.
4: O despedimento coletivo tem muita litigância?
2: O despedimento coletivo é um processo muito complexo. Quando há litigância, ela tarda muito. E, portanto, o que é que as empresas usam para evitar a litigância? É pagar indenizações mais elevadas. Portanto, quando nós dizemos, e essa discussão foi tida no contexto agora da concertação social, as indenizações são baixíssimas. 14 dias de remuneração base por cada ano é baixíssimo. O custo real do despedimento não é 14 dias. O trabalhador não recebe os 14 dias, recebe muito mais, porque as empresas compram a paz social. e evitam a litigância, porque já sabem que litigar, para além do risco, que é muito considerável, significa estar anos e anos a litigar em tribunal. Ora, isto, quer dizer, não pode ser, isto não serve, mais uma vez, não serve ninguém, não serve as pessoas, nem serve a economia, nem serve os patrões.
3: Muito bem.
4: Eu acho que o mecanismo do despedimento coletivo é usado porque não há despedimento individual, muitas vezes.
2: Como é,
4: não
2: óbvio,
4: é?
2: Sim.
4: Portanto, é um mecanismo muito perverso, mas que as empresas muitas vezes utilizam como escapatória para não poderem. Pode experimentar individual, mas que depois limitações já estão enormes e é muito perverso até para o próprio trabalhador, porque um experimento coletivo é muito traumatizante.
2: E é mais perverso do que isso ainda, que é, nós temos na lei portuguesa uma forma de experimento que é o experimento por inadaptação, que é um trabalhador que, ou desde o início ou posteriormente, se tornou inadaptado ao seu posto de trabalho. Ou seja, o seu posto de trabalho evoluiu e ele não foi capaz de acompanhar essa evolução. Mas este experimento não é usado por ninguém. Porquê? Porque simplesmente ninguém consegue perceber o que está escrito na lei. Nem os advogados, nem... E eu falo para mim, quer dizer, nem as empresas, ninguém usa aquilo, porque aquilo é tão complexo e requisitos tão abrangentes que é evidente que no contexto jurisprudencial que existe atualmente é um caso perdido. E era um bom escape do sistema.
3: Mas pode materializar a complexidade? Pode dar-nos um exemplo?
2: Não, a complexidade começa uma certa indefinição dos requisitos. Depois passa pelo processo, a necessidade da formação, de acordar objetivos com os trabalhadores, depois medir isso. Portanto, um processo que tarda um tempo indefinido e cuja conclusão é absolutamente incerta. Portanto, para que passar por isso?
3: Miguel Santos Carrapatoso é editor adjunto de política do Observador, já está aqui connosco em estúdio. Bom dia, Miguel.
5: Bom dia.
3: Esta proposta de revisão da lei laboral segue agora para o Parlamento. Não sabemos qual é. A ministra diz que, em princípio, irá incorporar alguns pontos ou alguns contributos do processo negocial dos últimos 9 meses. O que é que se espera do debate político nas próximas semanas? Eu digo semanas porque a ministra garantiu que seria... o texto daria entrada no Parlamento até ao verão.
5: Quer dizer, eu acho que, e não é preciso estendermos muito na análise das entrelinhas do que vai sendo dito a partir do governo e do que disse também a ministra na entrevista ao Observador, mas quando ouvimos, e a frase estou a citar, haverá vida para além da reforma laboral, parece-me já uma pré-assunção de que esta reforma que o governo queria fazer terá os dias contados. Não sabemos como é que o Chega se irá comportar ao longo do processo, mas sabemos que André Ventura é muito imprevisível e, portanto, esta linha vermelha que definiu a questão da redução da idade da reforma pode, afinal, não vir a ser uma linha vermelha, já nos habituou
4: algum sinal
5: a isso.
4: Disso?
5: Já nos habituou a isso no passado. Portanto, é preciso ter sempre alguma prudência quando tentamos olhar para o que fará o Chega. Ainda assim...
3: Mas isso comportaria uma fatura política grande, ou não?
5: Qual das a proposta de reduzir ou a fatura política?
3: Não, abdicar dessa linha vermelha.
5: Nós tivemos a oportunidade de ir falando com alguns responsáveis do Chega ao longo destes últimos dias e há um cálculo que se vai fazendo, enfim, legítimo da parte do Chega e que eu acho interessante, que é esta ideia de para quem é que o Chega está a falar, porque durante muito tempo se insistiu na ideia de que o Chega era um partido da direita, mas o Chega não é um partido de direita. O Chega tem dentro de si muitos eleitores diferentes, desde ex-votantes do PCP até antigos ou conservadores de direita, de facto, até antigos abstencionistas, e portanto, quando André Ventura olha para esta discussão da reforma laboral, tem de saber para quem é que está a falar. Esta ideia de que André Ventura está a perseguir os eleitores tradicionais de Pedro Passos Coelho, daquela direita mais liberal, isso não faz assim tanto sentido para muitos dos responsáveis do Chega. E, portanto, André Ventura fez aqui um cálculo. Vou estar a falar para aqueles eleitores que no Chega se consideram eleitores flutuantes, eleitores de direita que hoje até poderiam saudar o Chega por fazer parte da tal maioria de direita reformista, ou vou falar para aqueles que efetivamente me têm dado votos, os antigos abstencionistas, os eleitores ressentidos com o estado do país, os ex-votantes do PCP, mais à esquerda, e André Ventura percebeu, ou decidiu, ou intuiu, que teria de falar para esses eleitores, para o seu núcleo eleitoral, e não procurar entrar em aventuras de reformas laborais. Há uma frase que nos foi dita e que vai sair num artigo que será publicado em breve, em que citamos um influente responsável do Chega, que diz: aprovando a reforma laboral, pagávamos o pato todo do jantar do PSD. Os custos políticos seriam enormes. Os nossos eleitores, aquela classe média-baixa, não querem esta reforma e iam começar os tiros contra nós. Portanto, André Ventura decidiu, tomou uma opção estratégica de ficar com os seus e não ceder aqui no sentido de ceder à tentação de ir atrás da agenda daquela direita mais liberal que é representada ou que tem como líder natural Pedro Passos Coelho, que aliás deu um valente puxão de orelhas
4: isso
5: a André Ventura.
4: Pode estar a custar os eleitores mais jovens ao Chega.
5: Também é curioso e também está
4: as refletido. Sondagens indicam isso. São sondagens que valem muito pouco, mas...
5: Está refletido neste artigo que vamos publicar, e foi um exercício que fizemos com algumas pessoas do Chega que fomos ouvindo, que é precisamente esta reforma laboral, pelo menos na forma como é apresentada como sendo um esforço para dar melhores condições àqueles que entram no mercado de trabalho, impedir que saiam do país, aumentar ou diminuir o desemprego jovem, que estará na casa dos 19-20%, e isto intuitivamente seria uma preocupação do Chega, que tem como base, tem os jovens, ou tem nos jovens uma grande base eleitoral. E o que nos é respondido é preciso distinguir de que jovens estamos a falar. Os jovens universitários e qualificados não votam no Chega. Votam na Iniciativa Liberal, votam na AD. Nós estamos a falar para os outros jovens. E os outros jovens olham para esta reforma proposta, nos termos em que foi apresentada, pelo menos, pelo Governo, e acham que isto é mais uma forma de os penalizar, de torná-los mais precários.
4: Eu acho que eles não conhecem os seus eleitores.
5: Bom, até ver
4: não,
5: tem
4: não conheço no sentido em que os jovens mais, muitos desses jovens não têm essa, são pessoas que têm trabalhos precários já e portanto e não têm a perspectiva que para já. Vamos lá,
3: mas calhar
4: nós temos
3: metade
4: das pessoas jovens são universitários. Eles desistem de metade dos jovens logo à cabeça.
5: Seguram eleitores mais velhos, eleitores mais com menos qualificações. Enfim, estão a jogar nas percepções.
4: Estão a tentar justificar o André Ventura. Não sei se eles estão a pensar bem.
2: Eu acho que infelizmente... Eu acho muito interessante esta análise que o Miguel faz. Porque ela, na verdade, nós podíamos mudar o Chega pelo PCP e seria exatamente a mesma coisa.
5: É? Seja... Deixa-me só interromper, porque isto não é uma questão completamente resolvida no Chega. Temos, aliás, outras pessoas também no Chega a dizerem: nós estamos a defender o mesmo que o PCP está a defender. Isto é incompreensível. Pois, portanto, há uma tensão, mas quem manda, sabemos, é André Ventura.
2: Quer dizer, o Chega tem estado tem tido uma certa postura ao longo do tempo, muito em linha com aquilo que o Miguel descreveu agora. E tem aqui uma oportunidade grande para mostrar que é um partido com possibilidade de ascender ao poder e de ser um governo e de ter um contributo para o país. E isso significa fazer uma coisa por convicção e não por cálculo. Ou seja, significa explicar ao seu eleitorado porque é que esta reforma é importante, coisa que o governo se calhar não conseguiu fazer tão bem ou não passou tão bem na comunicação social, e de persuadir o seu eleitorado que esta reforma é importante e que poderá ter efeitos importantes e que o contributo deles até vai melhorar aquilo que o governo apresentou. Infelizmente, em Portugal, não tenho essa expectativa. Eu acho que esta análise é muito certeira. Não tenho essa expectativa e acho infelizmente, em Portugal, tudo o que são temas verdadeiramente estruturantes para o país, a legislação laboral é um deles, mas há outros muito mais, são sempre tidos numa base de falácias, de argumentos puramente para efeitos de comunicação e marketing e com um cálculo político, o que significa que quem perde é o país.
3: E poderia ser usado pelo PS, nomeadamente, caso o Chega aprovasse esta legislação, poderia ser acusado o Chega pelo PS de ser, afinal, um partido já do sistema.
5: depois, se é difícil compreender a posição do Chega, também é muito difícil compreender a posição do Partido Socialista, claro. Porque até o momento, não sei o que fará quando o debate chegar ao Parlamento, mas até o momento não é possível. Eu, pelo menos, se calhar sou que ando distraído, mas não consegui perceber qual é a visão do Partido Socialista para a reforma laboral. Para o mercado de trabalho, aliás.
3: A ministra disse-te, aqui entre as 9 e as 10, que conta com contributos do PS. Achas que vai haver contributos do PS?
5: O caminho também surgiu muito no Partido Socialista.
2: Que PS?
5: Sim, quer dizer...
4: O PS parece entrincheirado na reforma que fez no governo, na reforma Costa, não é? No trabalho digno, por assim dizer, que tem aquela que é uma reforma negociada com a geringonça e que depois passou sem ir à concertação, sim. Mas que eles querem... Acham que isso é... Nem querem falar disso.
5: Eu acho que haverá, e é legítimo que haja vários caminhos para encontrar soluções. Mas os problemas, os factos, são aqueles que existem, que já foram falados aqui seguramente. O desemprego jovem, a imigração jovem e os baixos salários de entrada. Isso são factos partilhados por todos. Quer dizer, não são desmentíveis. Sim, é a realidade. E o Partido Socialista, já que falamos em oportunidade eleitoral, forma de olhar para essa competição por votos, que no fundo também isso que se trata de democracia.
3: É por isso que os partidos existem.
5: O Partido Socialista tem uma dificuldade evidente e demonstrada por eleições sucessivas em falar e conquistar o voto dos mais jovens, mesmo com esta sondagem, que é uma única sondagem, que dá uma ligeira subida nesse segmento eleitoral. Quer dizer... É gritante a dificuldade que o Partido Socialista tem em falar para esse eleitorado e até o momento eu não consegui ainda perceber qual é a posição do Zé Luís Carneiro neste debate. O que é que fará para aumentar os salários de entrada, diminuir o desemprego jovem e diminuir a imigração jovem? O Partido Socialista está arredado desse debate e por iniciativa, porque a posição do Partido Socialista foi sempre dizer... Esta reforma tem de ser chumbada, vai ser chumbada, o GT não pode aprovar isto, António José Seguro está comprometido com uma promessa
3: que
5: fez
3: perguntar,
5: na campanha.
3: Estará o PS à sombra da posição do candidato António José Seguro, agora Presidente da República, que disse que não aprovaria esta lei se ela não fosse ou não tivesse o apoio da UGT?
5: Eu acho que o desfecho da concertação social... tornou inevitável para António José Seguro a decisão que tinha pré-anunciado durante a campanha presidencial. É verdade que já como presidente ensaiou algumas fórmulas para se libertar da promessa que efetivamente fez durante a campanha, mas de resto tivemos aqui no Observador um artigo de opinião de António Galamba, uma figura muito próxima de António José Seguro, a dizer que aquilo não era um capricho e a palavra de António José Seguro seria cumprida. E portanto... Posto isto, parece-me, posso estar enganado, que o debate está condenado. Tenho pena que, existindo esta realidade indesmentível...
3: Então não tens dúvidas que a lei chega a Belém e é vetada?
5: Vamos ver o que disse António José Seguro sobre a questão da lei da nacionalidade. Tendo promulgado o diploma, não deixou de dizer, cuidado, que... Este tipo de leis deve merecer o maior consenso possível e não deve estar, estou a parafrasear, não deve estar dependente de maiorias conjunturais. Se aplicarmos essa leitura que António José Seguro fez a uma reforma laboral, que é uma coisa com um impacto maior e mais profundo, parece-me que temos a resposta. Se não há acordo da UGT, se esta maioria só vai ser... Se este diploma só irá ser votado à direita, e vamos... À direita do espectro parlamentar. E vamos ver que direita, porque não consigo ver como é que o governo consegue conciliar posições como as do Chega e as da Iniciativa Liberal. Portanto, alguém ficará pelo caminho. Se mesmo assim isso chegar a bem... António José Seguro, com a promessa que fez na campanha presidencial e com aquilo que disse sobre a lei da nacionalidade, com a pressão que existe do próprio Partido Socialista e da UGT e da esquerda como um todo, não me parece que tenha grandes condições para promulgar estes diplomas, o que é uma pena, porque vamos passar mais uma vez ao lado de um debate importante, de uma realidade indesmentível. Sim. Sem que se conheçam contributos concretos do Partido Socialista, do Chega e do PSD.
3: Miguel, no início do Contracorrente, o José Manuel especulava aqui e aventava a possibilidade, enfim, Estava um pouco a falar alto também. A possibilidade de poder haver, na questão da diminuição da idade da reforma que é exigida pelo Chega, alguma concessão. Ou seja, não tornar esse princípio universal, mas adaptá-lo a algumas categorias profissionais, como por exemplo...
1: Há muitos anos, não é? Porque, por exemplo,
3: ou seja, diminuir a idade da reforma, por exemplo, para o seu eleitorado. Bombeiros, polícias, forças de segurança.
1: Há neste momento uma petição na Assembleia da República para que os professores sejam considerados uma profissão de desgaste rápido, os professores e educadores de infância, mas tendo em conta a dimensão deste grupo.
4: Já não são meia dúzia. Não.
1: É muito difícil. Agora, os bombeiros, qualquer dia, reformam-se assim que entram, porque é verdade, porque eles já vão, porque depois, uma coisa é a idade da reforma, que já é anterior aos 60 anos, mas depois têm-se os chamados contingentes de pré-reforma. Portanto, e aí, neste momento, o que está em cima da mesa, todos, porque aquilo é pelo ministro, não é? Da Administração Interna, que autoriza a entrada em contingente pré-reforma, portanto, é alargar simplesmente esse contingente para penso eu, poderá ser para
4: polícia. Os bombeiros também é uma categoria profissional bastante heterogénea, porque temos bombeiros sapadores profissionais,
1: claro,
4: que eles próprios têm muitas categorias profissionais, porque há vários tipos de bombeiros profissionais, e depois são municipais, e depois têm contratos diferentes, e depois tens todos aqueles que pertencem às associações humanitárias, que não sei se têm todos o mesmo tipo de contrato, e esses ganham muito pouco.
5: Eu comecei por dizer que é difícil antecipar o que fará André Ventura. Portanto, temos de ter sempre cuidado com a análise determinística.
1: Mas eu acho que há que ponderar isto que o Nuno referiu, e que é, não é apenas esse lado que está em causa para o Chega neste momento, é também o ser visto como um parceiro credível ou confiável para vir a fazer parte de uma solução de governo.
4: Mas é uma faca de dois bicos, porque ele, ao mesmo tempo que diz isso, também quer ser o líder da oposição, não é?
1: Sim, claro.
5: Pois, portanto, ele vive um nessa tensão permanente e vive André Ventura, como todos...
3: No fio da navalha.
5: Como todos, quer dizer, não, André Ventura tem características próprias, mas também não é o único. Vive, naturalmente, quer e tem a tentação de estar de ser o mais popular possível, não é? É da vida.
1: O Nuno estava a dizer, desculpe...
2: Eu ia só dizer, de facto ele tem essa tentação de querer ser o mais popular possível, acho que como todos os líderes isso não é diferente dos outros, e até tem uma arte especial para ser popular. Eu acho é que para ele ser olhado como um futuro primeiro-ministro tem que fazer algo diferente do que tem feito até agora, não é? Porque ser popular não significa ser elegível ou ter uma capacidade
5: como aliás viu nas presidenciais, em que,
2: em que a taxa de rejeição foi elevadíssima. Também queria só acrescentar uma outra coisa, que é relativamente ao veto político que eventualmente o Sr. Presidente da República possa vir a emitir, não diria o veto por razões de constitucionalidade, que eventualmente poderão ser suscitadas ou não, não faço ideia, mas sobretudo o veto político não será uma decisão definitiva sobre a sorte do diploma, porque se o diploma chegar ao Presidente da República para passar por um veto político, significa provavelmente tem uma base parlamentar de aprovação que é suficiente para reconfirmar a sua aprovação.
4: E depois ao Tribunal Constitucional.
2: O Tribunal Constitucional dependerá se o Presidente da República suscita questões de constitucionalidade ou não, se os grupos de deputados se unem para suscitar essa questão ou não, ou se depois em concreto isso será apreciado. Mas não, enfim, eu acho que não conheço o texto concreto que está em causa, mas não estranharia muito que uma ministra com créditos tão firmados e tão especialista caísse em algum alçapão de inconstitucionalidade.
3: Querias acrescentar, Miguel?
5: Sobre esta questão da André Ventura, acho que o líder do Chega se convenceu de que esta reforma laboral é impopular. Há sondagens que o dizem, as sondagens são um instrumento, valem o que valem, mas são um instrumento que todos usamos e, portanto, convenceu-se de que viabilizar esta reforma seria mais prejudicial para o Chega do que o contrário. E André Ventura teve efetivas dificuldades neste processo todo. Teve três opiniões diferentes sobre a reforma laboral. Primeiro era contra a greve, depois foi a favor da greve, depois apresentou cinco condições.
3: Contra os sindicatos também.
5: Depois apresentou cinco condições. No debate quinzenal com o primeiro-ministro apresentou uma sexta, que é uma condição incomportável naturalmente para o governo. Portanto, André Ventura está... a escalar a situação, parece-me que para se apresentar como o líder partidário que impediu que uma reforma que ele e que ele acha que os seus eleitores também sentem que seria prejudicial. E, portanto, parece-me que está nessa trajetória sem que isso impeça que André Ventura dê meia volta e mude de opinião.
2: Podia ver que o efeito disso é manter uma reforma laboral que foi aprovada e está em vigor, aprovada pela esquerda e pela extrema-esquerda.
5: Também é um bom argumento, sim. Mas só uma nota muito pequenina, também sobre André Ventura, que eu achei particularmente curiosa. Na resposta que, creio que na quinta-feira, quando responde pela terceira vez a Pedro Passos Coelho, faz questão de dizer, de lembrar o corte das pensões, o alegado corte das pensões. E isso nós estamos habituados a ouvir o Partido Socialista e os partidos à esquerda do Partido Socialista, que seja André Ventura a querer assegurar esses eleitores mais velhos que estiveram durante muito tempo de costas voltadas para o PSD e que o PSD recuperou em parte nas últimas eleições, também é interessante. André Ventura a perceber que esta reforma, mais uma vez, pode fazer com que os fantasmas dos cortes das pensões seja usado contra Luís Montenegro e contra a AD.
3: Muito bem. Miguel, muito obrigado. Nuno Morgado, agradeço-lhe também ter estado no Contra Corrente. Helena e José Manuel, bom fim de semana.
1: Obrigada.
3: E até segunda.
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2: Bom dia, vamos às notícias que estão a marcar a atualidade. Já está em vigor o cessar-fogo de 3 dias na Ucrânia. Começa hoje e estende-se até segunda-feira. O conservador Peter Maguiar toma hoje posse como primeiro-ministro no Parlamento da Hungria e o PSD assegura que não vai provocar nenhum conflito institucional por causa da lei da nacionalidade.

0: 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São 6 horas. 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
1: Já está em vigor o cessar-fogo de 3 dias na Ucrânia. Começa hoje e estende-se até segunda-feira. A trégua foi anunciada por Donald Trump. O cessar-fogo, a propósito do Dia da Vitória, inclui uma troca de 1.000 prisioneiros de cada país. O presidente norte-americano fez o anúncio nas redes sociais e assegura que tanto Vladimir Putin como Vladimir Zelensky estão de acordo. Donald Trump admitiu ainda que a pausa no conflito se pode prolongar durante mais dias e diz que amava ver o fim do conflito, que considera terrível. Entretanto, Kiev e Moscovo confirmaram o cessar-fogo, assim como a troca de prisioneiros de guerra, e o presidente ucraniano decretou até que a Praça Vermelha em Moscovo vai estar fora dos ataques ucranianos durante o desfile deste sábado, que assinala o Dia da Vitória. Na análise, o especialista em relações internacionais, Bernardo Valente, diz esperar que este cessar-fogo seja cumprido.
2: O conflito vai com cerca de 4 anos, um pouco mais, e não me recordo de um cessar-fogo que tenha sido duradouro, e não me recordo sequer de um cessar-fogo que não tenha culminado logo a seguir em ataques de ambos os lados. E quando falamos de um cessar-fogo, e claro que um cessar-fogo é sempre de elogiar, e bom, esperemos todos nós, para o bem da Europa, para o bem da Ucrânia, mesmo para o bem da Rússia e dos russos e da economia russa, esperemos que seja duradouro. Ou que pelo menos durante estes 3 dias consigam ter algum descanso.
1: A análise do professor de Relações Internacionais, Bernardo Valente, no Gabinete de Guerra da Rádio Observador. Noutra frente, Donald Trump diz estar à espera de receber em breve a resposta do Irão à última proposta americana para um acordo provisório que ponha fim ao conflito no Médio Oriente. A informação foi adiantada pelo próprio presidente dos Estados Unidos aos jornalistas em Washington. O conservador Peter Maguiar toma hoje posse como primeiro-ministro no Parlamento da Hungria. A acompanhá-lo estão mais de 140 deputados do partido TISA e um governo de 16 ministros. O vencedor das eleições afastou do poder, a 12 de abril, o ultranacionalista Viktor Orbán, ao fim de 16 anos à frente do governo húngaro. O Fidesz de Viktor Orbán elegeu 52 lugares face aos 135 da legislatura anterior, e o movimento de extrema-direita Nossa Pátria manteve os 6 eleitos. No exterior do Parlamento, milhares de apoiantes do TISA deverão acompanhar o momento da tomada de posse, após terem sido convocados por Maguiar para uma celebração pública de um dia inteiro da mudança de regime em Budapeste. O surto de antivírus já contabiliza 6 casos confirmados e 2 prováveis. Os dados são avançados pela Organização Mundial de Saúde, citada pela Divisão Internacional da Emissora Estatal Chinesa. Todos os casos foram identificados como sendo causados pelo vírus antes, a única estirpe conhecida transmissível entre humanos. Entretanto, a Argentina anunciou que vai enviar testes e apoio técnico aos países envolvidos no surto de antivírus, uma informação avançada pelo El Mundo. O jornal espanhol escreve ainda que no Canadá as autoridades elevaram para 6 o número de pessoas isoladas devido ao risco. Este sábado, hoje, o diretor-geral da OMS vai às Canárias para coordenar a retirada dos passageiros do cruzeiro afetado pelo antivírus que atraca no arquipélago espanhol no domingo. O preço dos combustíveis vai descer para a semana, mas o alívio na carteira pode notar-se pouco. As previsões são do Automóvel Clube de Portugal. No entanto, o governo já fez saber que vai reduzir o desconto extraordinário do imposto sobre os produtos petrolíferos, ou seja, essa folga financeira vai ser menor. O preço do litro de gasóleo nos postos de abastecimento deve baixar 9 cêntimos em média, mas com a redução do desconto em vigor, o alívio pode ficar apenas entre os 6 e os 7 cêntimos por litro. Já na gasolina, espera-se um recuo no preço de 2 cêntimos por litro, mas com a diminuição do desconto, a descida do preço da gasolina, pouco se deve notar. O PSD assegura que não vai provocar nenhum conflito institucional por causa da lei da nacionalidade. O Tribunal Constitucional chumbou novamente a perda de nacionalidade como pena acessória, apesar das revisões ao decreto. O pedido de fiscalização preventiva tinha partido do PS. A decisão foi conhecida esta sexta-feira. O documento voltou a ser chumbado e o presidente do Tribunal Constitucional, José João Abrantes, justifica.
3: Da conjugação do critério temporal escolhido com as regras sobre a produção de efeitos da atribuição da nacionalidade originária, que retroagem ao nascimento, e com a idade de imputabilidade penal, 16 anos, resulta a exclusão objetiva dos cidadãos com nacionalidade originária do âmbito de aplicação da norma. A norma, em tese neutra, produz assim um efeito discriminatório equivalente ao que motivou a pronúncia anterior, em violação do princípio da igualdade consagrado no artigo 13, números 1 e 2 da Constituição.
1: As razões que levaram ao chumbo, explicadas por José João Abrantes. Já em 15 de dezembro passado, o TC tinha declarado inconstitucional, também por unanimidade, a primeira versão deste decreto, que nas duas vezes foi aprovado no Parlamento com votos a favor da direita. O líder parlamentar do PSD, Hugo Soares, promete que o partido não vai criar um conflito institucional com os juízes do Palácio Raton e avança que os social-democratas vão agora analisar o acórdão.
4: A lei da nacionalidade era para nós essencial e ela foi promulgada pelo Sr. Presidente da República. Quanto à perda da nacionalidade como sanção acessória que foi declarada inconstitucional pelo Tribunal Constitucional, nós temos tempo para analisar o acórdão. E nós falaremos com todos os partidos que apoiaram a aprovação dessa lei no Parlamento. Mas também fui muito claro quando disse que não provocaremos nenhum conflito institucional por força desta declaração por unanimidade do Tribunal Constitucional.
1: Declarações de Hugo Soares captadas pela SIC Notícias. Já o Chega quer reconfirmar a lei da nacionalidade na Assembleia da República. André Ventura admite que a decisão é uma derrota para o partido e afirma que vai falar com o Primeiro-Ministro.
5: Ao reconfirmar esta lei, com a maioria que há hoje no Parlamento, e reconfirmá-la, dizer que, independentemente desta interpretação, nós estamos convencidos disto, quem comete crimes em Portugal, crimes graves como estes, de homicídio, violação, terrorismo, deve perder a nacionalidade portuguesa, o Parlamento deve ter a coragem de dizer isto e de reconfirmar isto. Se o PSD não o quiser fazer, portanto, nós vamos insistir nisto. Eu quero deixar claro que nós vamos insistir nisto, ainda hoje procurarei falar com o líder do PSD.
1: André Ventura, que também não exclui um referendo sobre o tema. Do lado do CDS, partido que também tinha aprovado esta segunda versão, o deputado João Almeida diz que não concorda com a decisão do Tribunal Constitucional em relação à lei da nacionalidade, mas considera que este tipo de questões não se resolvem com referendos. Para o Partido Socialista, é tempo do assunto ser enterrado. O líder parlamentar Eurico Brilhante Dias espera que depois deste segundo chumbo o processo chegue ao fim.
6: Que este processo tenha terminado depois de dois vetos por unanimidade. Esta pena acessória é pura propaganda populista que teve a adesão da AD, que tem governado, como se sabe, com a extrema-direita. E não procurando nestas matérias ter um consenso moderado, alargado, com o Partido Socialista e outros partidos democráticos, naturalmente também há que considerar outros partidos democráticos para além do Partido Socialista, insiste em fazer acordos com a extrema-direita. Ora, a extrema-direita não respeita os direitos humanos.
1: Pedido feito pela voz de Eurico Brilhante Dias. Entretanto, esta noite o Partido Comunista também reagiu ao segundo chumbo da perda da nacionalidade como pena acessória. O secretário-geral Paulo Raimundo elogia a decisão dos juízes do Palácio Raton.
7: O Tribunal Constitucional veio, a partir da letra da Constituição, veio fazer aquilo que só podia-se fazer e que não há grande novidade, foi dizer que é inconstitucional um dos artigos mestres da nova lei da nacionalidade. Fez bem o Tribunal Constitucional, fez bem a Constituição, é este o caminho que é preciso cumprir.
1: Paulo Raimundo esta noite num jantar-comício em Lisboa. Também o Bloco de Esquerda reagiu. José Manuel Pureza diz que o governo soma derrota atrás de derrota e acusa Luís Montenegro de se transformar numa cópia de André Ventura. O ministro dos Negócios Estrangeiros diz que a rede de acordos de comércio livre da União Europeia é o sucesso da política externa dos 27, uma posição defendida por Paulo Rangel numa mensagem de vídeo na Universidade da Europa em Porto de Mós. O chefe da diplomacia portuguesa deu como exemplo os recentes acordos com o Mercosul e a Índia. Paulo Rangel considera que esta rede de comércio livre está a criar soft power e poder económico no contexto mundial.
8: Evidentemente que a União Europeia, que defende políticas de livre comércio e não políticas protecionistas, tem de fazer uma rede internacional de acordos. Isto é um sucesso da política externa da União Europeia e tem uma importância decisiva. Com esta rede de acordos, as tendências protecionistas que estão a afirmar podem cair.
1: Paulo Rangel afirma que, além do comércio, a União Europeia compreende que tem que fazer muito mais pela segurança e pela defesa, está, portanto, a unir-se em torno dessas necessidades. Foi notícia de fecho deste jornal. A informação volta às 6:30. Até já.
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6: Bom dia, são 6h30, tempo de atualizar as notícias. Já está em vigor o cessar-fogo de 3 dias na Ucrânia. Começou hoje e dura até segunda-feira. A trégua foi anunciada por Donald Trump. O cessar-fogo, a propósito do dia da vitória, inclui uma troca de 1000 prisioneiros de cada país. O presidente norte-americano fez o anúncio nas redes sociais e assegura que tanto Vladimir Putin como Volodymyr Zelensky estão de acordo. Donald Trump admitiu ainda que a pausa no conflito se pode prolongar durante mais dias e diz que amava ver o fim do conflito, que considera terrível. Entretanto, Kiev e Moscovo confirmaram o cessar-fogo, assim como a troca de prisioneiros de guerra, e o presidente ucraniano decretou até que a Praça Vermelha em Moscovo vai estar fora dos ataques ucranianos durante o desfile deste sábado, que assinala o Dia da Vitória. Noutra frente, Donald Trump diz estar à espera de receber em breve a resposta do Irã à última proposta americana para um acordo provisório que ponha fim ao, conflito no Médio Oriente. O presidente dos Estados Unidos disse aos jornalistas em Washington que deveria receber uma carta ainda esta madrugada. O surto de antivírus já contabiliza 6 casos confirmados e 2 prováveis. Os dados são da Organização Mundial de Saúde. Todos os casos foram identificados como sendo causados pelo vírus antes, a única estirpe conhecida transmissível entre humanos. Hoje, o diretor-geral da OMS vai às Canárias para coordenar a retirada dos passageiros do cruzeiro afetado pelo antivírus que atraca no arquipélago espanhol no domingo. O PSD assegura que não vai provocar nenhum conflito institucional por causa da lei da nacionalidade. O Tribunal Constitucional chumbou novamente a perda de nacionalidade como pena acessória, apesar das revisões ao decreto. O líder parlamentar do PSD, Hugo Soares, promete que o partido não vai criar um conflito institucional com os juízes do Palácio Raton e avança que os social-democratas vão agora analisar o acórdão. Já o Chega quer reconfirmar a lei da nacionalidade na Assembleia da República. André Ventura admite que a decisão é uma derrota para o partido e que vai falar com o primeiro-ministro. André Ventura também não exclui um referendo sobre o tema. Do lado do CDS, o deputado João Almeida diz que não concorda com a decisão do Tribunal Constitucional, mas considera que este tipo de questões não se resolvem com referendos. Já o líder parlamentar socialista Eurico Brilhante Dias espera que, depois deste segundo chumbo, o processo chega ao fim. O Partido Comunista também reagiu ao chumbo da perda da nacionalidade com pena acessória. Paulo Raimundo elogia a decisão dos juízes do Palácio Raton. Já José Manuel Pureza, do Bloco de Esquerda, diz que o governo soma derrota atrás derrota e acusa Luís Montenegro de se transformar numa cópia de André Ventura. O preço dos combustíveis vai descer para a semana, mas o alívio na carteira pode notar-se pouco. As previsões são do Automóvel Clube de Portugal. No entanto, o Governo já fez saber que vai reduzir o desconto extraordinário do imposto sobre os produtos petrolíferos, ou seja, essa folga financeira vai ser menor. O preço do litro de gasóleo nos postos de abastecimento deve baixar 9 cêntimos em média, mas com a redução do desconto em vigor, o alívio pode ficar entre os 6 e 7 cêntimos por litro. Já na gasolina, espera-se um recuo no preço de 2 cêntimos, mas com a diminuição do desconto, a descida do preço da gasolina pouco se deve notar. Foi a notícia de fecho desta síntese. A informação volta com o Jornal das 7.

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4: Muito bom dia, vamos falar neste Jornal das 7 do Médio Oriente. Donald Trump está à espera de uma resposta do Irão à última proposta de paz dos Estados Unidos, mas Teherão diz que está a analisar. Na Ucrânia está em vigor o segundo cessar-fogo com a Rússia, decretado não só por Putin, mas também por Donald Trump. Vamos falar ainda do Rally de Portugal.

0: 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São 7 horas. 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
1: Muito bom dia. Começamos às 7 da manhã com Donald Trump. O presidente norte-americano diz que está à espera de uma resposta do Irão à última proposta de paz dos Estados Unidos. Admite mesmo retomar a operação de escolta de navios no Estreito de Hormuz e o denominado Projeto Liberdade. Esta noite, Trump afirmou estar à espera de uma carta de Teherão a qualquer momento. Também Marco Rubio, de visita a Roma, manifestou a mesma expectativa numa resposta do Irão, que afirma estar a analisar a proposta norte-americana. Está em vigor o segundo cessar-fogo entre a Rússia e a Ucrânia no espaço de uma semana. O primeiro tinha sido decretado por Zelensky para os dias 5 e 6, por antecipação à trégua decidida de forma unilateral por Vladimir Putin para ontem e hoje, que teve a validação do presidente norte-americano. Moscou e a Ucrânia vão trocar 1000 prisioneiros de cada lado, mas a Rússia tem sobretudo interesse em proteger o território hoje, dia em que se assinala o Dia da Vitória Russa na Segunda Guerra Mundial, na Praça Vermelha em Moscovo, ao habitual desfile militar, ainda que mais contido este ano. Esta é uma trégua que suscita dúvidas do especialista ouvido pela Rádio Observador, Bernardo Valente. Ainda assim, uma pausa nas hostilidades é sempre uma boa notícia.
2: O conflito vai com cerca de 4 anos, um pouco mais, e não me recordo de um cessar-fogo que tenha sido duradouro, e não me recordo sequer de um cessar-fogo que não tenha culminado logo a seguir em ataques de ambos os lados. E quando falamos de um cessar-fogo, e claro que um cessar-fogo é sempre de elogiar, e bom, esperemos todos nós, para o bem da Europa, para o bem da Ucrânia, mesmo para o bem da Rússia e dos russos e da economia russa, esperemos que seja duradouro. Ou que pelo menos durante estes 3 dias consigam ter algum descanso.
1: Ouvimos aqui a análise do professor de Relações Internacionais, Bernardo Valente, que foi ouvido aqui na Rádio Observador no programa Gabinete de Guerra. Na Hungria, toma hoje posse Peter Magyar, novo primeiro-ministro húngaro, que bateu Viktor Orbán, de extrema-direita, nas últimas eleições. Com ele, prestam juramento 140 deputados e 16 ministros. No exterior do Parlamento, em Budapeste, esperam-se milhares de pessoas, convocadas pelo partido de Peter Magyar, que apela a uma celebração pública ao longo de todo o dia pela mudança de regime na Hungria. O diretor da Organização Mundial de Saúde desloca-se hoje às Canárias para coordenar a retirada dos passageiros do cruzeiro afetado pelo antivírus que atraca amanhã no arquipélago espanhol, numa altura em que já são conhecidos 6 casos confirmados deste antivírus, há ainda 2 prováveis. Os dados são avançados pela OMS. Entretanto, a Argentina anunciou que vai enviar testes e apoio técnico aos países com pessoas infectadas e no Canadá as autoridades elevaram para 6 o número de pessoas isoladas devido ao risco de contágio depois de detectados 3 novos casos suspeitos. Já os passageiros dos Países Baixos que seguiam no navio onde surgiu o surto vão ficar em quarentena domiciliária durante 6 semanas depois da chegada ao país. Em Portugal, o governo vai reduzir o desconto extraordinário no ISP. Quer isto dizer que, afinal, a descida do preço dos combustíveis na próxima semana vai ser menos acentuada do que era esperado. O preço do litro de gasóleo nos postos de abastecimento devia baixar 9 cêntimos, em média, mas com a redução do desconto em vigor, o alívio pode ficar entre os 6 e os 7 cêntimos por litro. Já na gasolina, espera-se um recuo de 2 cêntimos, mas com a diminuição do desconto, a descida do preço da gasolina pouco se deve notar. O governo reduziu o desconto extraordinário no imposto sobre os produtos petrolíferos. Chumbada a perda de nacionalidade pelo Tribunal Constitucional, como pena acessória, o PSD rejeita provocar conflitos com as instituições. A medida foi chumbada novamente esta sexta-feira pelo Palácio Raton, depois do pedido de fiscalização preventiva apresentado pelo PS. A decisão foi unânime e justificada pelo Presidente do Tribunal Constitucional, José João Abrantes.
3: Da conjugação do critério temporal escolhido com a regra sobre a produção de efeitos da atribuição da nacionalidade originária, que retroagem ao nascimento, e com a idade de imputabilidade penal, 16 anos, resulta a exclusão objetiva dos cidadãos com nacionalidade originária do âmbito de aplicação da norma. A norma, em tese neutra, produz assim um efeito discriminatório equivalente ao que motivou a pronúncia anterior, em violação do princípio da igualdade, consagrado no artigo 13, números 1 e 2 da Constituição.
1: Ora, pelo PSD, Hugo Soares diz que os sociais-democratas vão agora analisar o acórdão.
4: A lei da nacionalidade era para nós essencial e ela foi promulgada pelo Sr. Presidente da República. Quanto à perda da nacionalidade como sanção acessória que foi hoje declarada inconstitucional pelo Tribunal Constitucional, nós temos tempo para analisar o acórdão. E nós falaremos com todos os partidos que apoiaram a aprovação dessa lei no Parlamento. Mas também fui muito claro quando disse que não provocaremos nenhum conflito institucional por força desta declaração por unanimidade do Tribunal Constitucional.
1: O Chega quer reconfirmar a lei no Parlamento. André Ventura admite que a decisão é uma derrota para o partido.
5: Ao reconfirmar esta lei, com a maioria que há hoje no Parlamento, e reconfirmá-la, dizer que, independentemente desta interpretação, nós estamos convencidos disto. Quem comete crimes em Portugal, crimes graves como estes, de homicídio, violação, terrorismo, deve perder a nacionalidade portuguesa. O Parlamento deve ter a coragem de dizer isto e de reconfirmar isto. Se o PSD não o quiser fazer, portanto, nós vamos insistir nisto. Eu quero deixar claro que nós vamos insistir nisto. Ainda hoje procurarei falar com o líder do PSD.
1: Já pelo PS, Eurico Brilhante Dias espera que depois do chumbo o processo chegue ao fim.
6: Que este processo tenha terminado depois de 2 vetos por unanimidade. Esta penaçória é pura propaganda populista que teve a adesão da AD, que tem governado, como se sabe, com a extrema-direita. E não procurando nestas matérias ter um consenso moderado, alargado com o Partido Socialista e outros partidos democráticos, naturalmente também há que considerar outros partidos democráticos para além do Partido Socialista, insiste em fazer acordos com a extrema-direita. Ora, a extrema-direita não respeita os direitos humanos.
1: Quanto ao PCP, na voz de Paula Santos, elogia a decisão dos juízes do Palácio Raton. Vamos ouvir, sim, Paulo Raimundo e não Paula Santos.
7: O Tribunal Constitucional veio, a partir da letra da Constituição, veio fazer aquilo que só podia-se fazer e que não há grande novidade, foi dizer que é inconstitucional um dos artigos mestres da nova lei da nacionalidade. Fez bem o Tribunal Constitucional, fez bem a Constituição, é este caminho que é preciso.
1: Também o Bloco de Esquerda reagiu. O coordenador José Manuel Pureza afirma que o governo soma derrota atrás de derrota e acusa Montenegro de se transformar numa cópia de André Ventura. Desporto, a edição 59 do Rally de Portugal, sexta ronda do Campeonato do Mundo, chega hoje ao norte do país. Vão ser realizados 9 especiais e um total de 145 km cronometrados. Os pilotos regressam à ação a partir desta hora, 7 da manhã, com o troço de Felgueiras. Segue-se a primeira passagem pela especial de Cabeceiras de Basto e pela de Amarante, neste que é o troço mais longo da prova. Amanhã termina com 16 km de paredes. A secção da tarde arranca a partir das 2, com os pilotos a repetirem todos os troços da manhã, e o dia termina, no entanto, com uma super especial de Lousada, pouco depois das 7 da tarde. Fica por aqui este Jornal das 7. Voltamos a encontrar-nos daqui a pouco às 7h30. Até já.
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2: Muito bom dia, vamos atualizar as notícias aqui na Rádio Observador e começamos com Donald Trump. O presidente norte-americano diz que está à espera de uma resposta do Irão à última proposta de paz dos Estados Unidos. Admite mesmo retomar a operação de escolta de navios do Estreito de Hormuz e o denominado Projeto Liberdade. Esta noite, Trump disse que estava à espera de uma carta de Teherão a qualquer momento, mas os iranianos estão ainda a analisar a proposta. Está em vigor o segundo cessar-fogo entre Rússia e Ucrânia no espaço de uma semana. O primeiro tinha sido decretado por Zelensky para os dias 5 e 6, por antecipação à trégua decidida de forma unilateral por Putin, para ontem e hoje, que teve a validação do presidente norte-americano. A Rússia tem sobretudo interesse em proteger o território hoje, dia em que se assinala o dia da vitória russa na Segunda Guerra Mundial, na Praça Vermelha em Moscovo, ao habitual desfile militar, ainda que mais contido este ano. Na Hungria, toma posse Peter Magyar, novo primeiro-ministro que bateu Viktor Orbán de extrema-direita nas últimas eleições. Com ele, prestam juramento 140 deputados e 16 ministros. No exterior do Parlamento, em Budapeste, esperam-se milhares de pessoas, convocadas pelo partido de Peter Magyar, que apela a uma celebração pública ao longo de todo o dia pela mudança de regime na Hungria. O diretor da Organização Mundial da Saúde desloca-se hoje às Canárias para coordenar a retirada dos passageiros do cruzeiro afetado pelo antivírus, que atraca amanhã no arquipélago espanhol, numa altura em que são já 6 os casos confirmados deste vírus. Há ainda 2 prováveis, são os dados avançados pela OMS. O governo português vai reduzir o desconto extraordinário no Instituto no Imposto sobre os Produtos Petrolíferos, assim é que é. Quer isto dizer que, afinal, a descida do preço dos combustíveis na próxima semana vai ser menos acentuada do que era esperado. O preço do litro de gasóleo nos postos de abastecimento devia baixar em média 9 cêntimos, mas com a redução do desconto em vigor, o alívio pode ficar entre os 6 e os 7 cêntimos por litro. Já na gasolina, espera-se um recuo de 2 cêntimos, mas com a diminuição do desconto, a descida do preço da gasolina pouco se deve notar. Chumbada a perda de nacionalidade pelo Tribunal Constitucional, com pena acessória, o PSD rejeita provocar conflitos institucionais. A medida foi chumbada novamente esta sexta-feira pelo Palácio Raton, depois do pedido de fiscalização preventiva apresentado pelo Partido Socialista. Pelo PSD, Hugo Soares diz que os sociais-democratas vão agora analisar o acórdão. Já o Chega quer reconfirmar a lei no Parlamento e admite mesmo um referendo. Quanto ao PS, espera que depois do chumbo o processo chegue ao fim. Edição 59 do Rally de Portugal, sexta ronda do Campeonato do Mundo, chega hoje ao norte do país. Vão ser realizadas 9 especiais, 145 km cronometrados. Os pilotos regressam à ação às 7 da manhã, com o troço de Felgueiras. Segue-se a primeira passagem pela especial de Cabeceiras de Basto e pela Diamarante, neste que é o troço mais longo da prova. Termina amanhã esta em Paredes.

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4: Muito bom dia. Vamos conhecer os títulos em destaque no Jornal das 8 com a Diana Rosa. Bom dia, Diana.
7: Bom dia, Nelson. Vamos falar do conflito no Médio Oriente. Donald Trump está à espera de uma resposta do Irão quanto à proposta de paz. Israel emitiu alertas de evacuação para o Líbano. Na Praça Vermelha, tudo pronto para o Dia da Vitória, neste que é o segundo cessar-fogo entre a Rússia e a Ucrânia no espaço de uma semana.

0: São 8 horas, muito bom dia, bom fim de semana. Está com a Rádio Observador, já de seguida o Jornal das 8, é com a Diana Rosa. E começamos este Jornal das 8, Diana, com o conflito no Médio Oriente. As forças de defesa de Israel emitiram alertas de evacuação para 9 aldeias no sul do Líbano.
1: O objetivo é realizar novos ataques ao território. É o que adianta na última hora o Times of Israel. Tel Aviv diz que em causa estão as alegadas violações do acordo de cessar fogo pelo Hezbollah. As forças de defesa de Israel afirmam que são obrigadas a agir com força, mas não têm a intenção de causar danos a civis.
0: Donald Trump está à espera que o Irão responda à proposta de paz norte-americana.
1: Admite mesmo retomar a operação de escolta de navios no Estreito de Hormuz e o denominado Projeto Liberdade. Esta noite, Trump afirmou estar à espera de uma carta de Teherão a qualquer momento. Também Marco Rubio, de visita a Roma, manifestou a mesma expectativa numa resposta do Irão, que afirma estar a analisar a proposta norte-americana.
0: E está em vigor esse segundo cessar-fogo entre a Rússia e a Ucrânia. É o segundo no espaço de uma semana.
1: O primeiro tinha sido decretado por Zelensky para os dias 5 e 6, por antecipação à trégua decidida de forma unilateral por Vladimir Putin para ontem e hoje, e que teve a validação do presidente norte-americano. Moscou e Ucrânia vão trocar 1000 prisioneiros de cada lado, mas a Rússia tem sobretudo interesse em proteger o território hoje, dia em que se assinala o dia da vitória na Segunda Guerra Mundial. De resto, pelas imagens que nos vão chegando, vemos já os militares todos alinhados na Praça Vermelha, com a assistência de Vladimir Putin e dos restantes membros do Kremlin. Há o habitual desfile militar, ainda que mais contínuo este ano, sem armas, é a primeira vez nos últimos 20 anos.
0: É uma trégua que suscita dúvidas do especialista que foi ouvido pela Rádio Observador, Bernardo Valente.
1: Ainda assim, uma pausa nas hostilidades é sempre uma boa notícia.
2: O conflito vai com cerca de 4 anos, um pouco mais, e não me recordo de um cessar-fogo que tenha sido duradouro, e não me recordo sequer de um cessar-fogo que não tenha culminado logo a seguir em ataques de ambos os lados. E quando falamos de um cessar-fogo, e claro que um cessar-fogo é sempre de elogiar, e bom, esperemos todos nós, para o bem da Europa, para o bem da Ucrânia, mesmo para o bem da Rússia e dos russos e da economia russa, esperemos que seja duradouro. Ou que pelo menos durante estes 3 dias consigam ter algum descanso.
1: A análise do professor de Relações Internacionais, Bernardo Valente, foi ouvido no Gabinete de Guerra, aqui na Rádio Observador.
0: A Rússia até deixa a porta aberta para retomar o diálogo com a Europa, mas recusa dar o primeiro passo.
1: É a resposta do Kremlin à vontade manifestada pelo presidente do Conselho Europeu para que as duas partes voltem ao diálogo. No entanto, de acordo com Dmitry Peskov, o pontapé de saída deve ser dado pela Europa.
3: Estaremos prontos para avançar com o diálogo se os europeus estiverem dispostos ao mesmo. Contudo, como Putin repetiu várias vezes, não iniciaremos tais contactos mediante a posição assumida pelos europeus.
1: Dmitry Peskov, em declarações à imprensa russa.
0: Na Hungria, toma hoje posse Péter Magyar, o novo primeiro-ministro húngaro que bateu Viktor Orbán de extrema-direita nas últimas eleições.
1: Com ele prestam juramento 140 deputados e 16 ministros no exterior do Parlamento. Em Budapeste, esperam-se milhares de pessoas convocadas pelo partido de Péter Magyar, que apela a uma celebração pública ao longo de todo o dia pela mudança de regime em território húngaro.
0: O diretor-geral da Organização Mundial de Saúde desloca-se hoje às Canárias para coordenar a retirada dos passageiros do cruzeiro que está a ser afetado pelo antivírus.
1: E que atraca amanhã em Espanha, numa altura em que são já 6 os casos confirmados de antivírus, ainda 2 outros prováveis, são os dados da Organização Mundial da Saúde. Entretanto, a Argentina anunciou que vai enviar testes e apoio técnico aos países com pessoas infectadas. No Canadá, as autoridades elevaram para 6 6 o número de pessoas isoladas devido ao risco de contágio, depois de detectados 3 novos casos suspeitos. Já os passageiros dos Países Baixos, do navio onde surgiu o surto, vão ficar em quarentena domiciliária durante 6 semanas depois da chegada ao país.
0: O governo vai reduzir o desconto extraordinário no imposto sobre os produtos petrolíferos. Quer isto dizer que, afinal, a descida no preço dos combustíveis na próxima semana vai ser menos acentuada do que era esperado?
1: O preço do litro de gasóleo nos postos de abastecimento devia baixar 9 cêntimos em média, mas com a redução do desconto em vigor, o alívio pode ficar entre os 6 e os 7 cêntimos por litro, mas na gasolina espera-se um recuo de 2 cêntimos. Isso quer dizer que, com a diminuição do desconto, a descida do preço da gasolina, afinal, pouco se deve notar.
0: Está chumbada a perda de nacionalidade pelo Tribunal Constitucional com pena acessória. O PSD rejeita provocar conflitos com as instituições.
1: A medida foi chumbada novamente esta sexta-feira pelo Palácio Raton, depois do pedido de fiscalização preventiva apresentado pelo Partido Socialista. A decisão foi unânime e justificada pelo Presidente do Tribunal Constitucional, José João Abrantes.
4: Da conjugação do critério temporal escolhido com a regra sobre a produção de efeitos da atribuição da nacionalidade originária, que retroagem ao nascimento, e com a idade de imputabilidade penal, 16 anos, resulta a exclusão objetiva dos cidadãos com nacionalidade originária do âmbito de aplicação da norma. A norma, em tese neutra, produz assim um efeito discriminatório equivalente ao que motivou a pronúncia anterior, em violação do princípio da igualdade, consagrado no artigo 13, números 1 e 2 da Constituição.
1: Confrontado com esta decisão, o PSD, na voz do Hugo Soares, diz que os sociais-democratas vão agora analisar o acórdão.
5: A lei da nacionalidade era para nós essencial e ela foi promulgada pelo Sr. Presidente da República. Quanto à perda da nacionalidade como sanção acessória, que foi hoje declarada inconstitucional pelo Tribunal Constitucional, nós temos tempo para analisar o acórdão. E nós falaremos com todos os partidos que apoiaram a aprovação dessa lei no Parlamento. Mas também fui muito claro quando disse que não provocaremos nenhum conflito institucional por força desta declaração por unanimidade do Tribunal Constitucional.
1: Já o Chega quer reconfirmar a lei no Parlamento e admite até a realização de um referendo. André Ventura admite que a decisão é uma derrota para o partido e quer falar com Luís Montenegro.
6: Ao reconfirmar esta lei, com a maioria cá hoje no Parlamento, e reconfirmá-la, dizer que, independentemente desta interpretação, nós estamos convencidos disto. Quem comete crimes em Portugal, crimes graves como estes, de homicídio, violação, terrorismo, deve perder a nacionalidade portuguesa. O Parlamento deve ter a coragem de dizer isto e de reconfirmar isto. Se o PSD não o quiser fazer, portanto, nós vamos insistir nisto. Eu quero deixar claro que nós vamos insistir nisto. Ainda hoje procurarei falar com o líder do PSD.
1: Já pelo PS, Eurico Brilhante Dias espera que, depois do chumbo, o processo chegue ao fim.
7: Que este processo tenha terminado depois de 2 vetos por unanimidade. Esta pena acessória é pura propaganda populista que teve a adesão da AD, que tem governado, como se sabe, com a extrema-direita. E não procurando nestas matérias ter um consenso moderado, alargado, com o Partido Socialista e outros partidos democráticos, naturalmente também há que considerar outros partidos democráticos para além do Partido Socialista, insiste em fazer acordos com a extrema-direita. Ora, a extrema-direita não respeita os direitos humanos.
1: E o PCP, na voz de Paulo Raimundo, elogia a decisão dos juízes do Palácio Raton.
8: O Tribunal Constitucional veio, a partir da letra da Constituição, veio fazer aquilo que só podia-se fazer e que não há grande novidade, foi dizer que é inconstitucional um dos artigos mestres da nova lei de nacionalidade. Fez bem o Tribunal Constitucional, fez bem a Constituição, é este o caminho que é preciso.
1: Também o Bloco de Esquerda reagiu. José Manuel Pureza diz que o governo soma derrota atrás de derrota e acusa Luís Montenegro de se transformar numa cópia de André Ventura.
0: Seguimos agora com a edição 59 do Rally de Portugal, sexta ronda do Campeonato do Mundo. A prova já está no norte do país durante este dia de sábado.
1: Vão ser realizadas 9 especiais e um total de 145 quilómetros cronometrados. Os pilotos regressaram de resto à ação a partir das 7 da manhã com o troço de Felgueiras. Segue-se a primeira passagem pela especial de Cabeceiras de Baixo e pela de Amarante, neste que é o troço mais longo da prova. Amanhã termina com os 16 km de paredes. A secção da tarde arranca a partir das 2, com os pilotos a repetirem todos os troços matinais, e termina o dia, no entanto, com uma super especial de Lousada às 7 da tarde.
0: A esta altura é Sebastián Ogier que lidera o Rally de Portugal. Thierry Neuville está em segundo e Sami Pajari em terceiro, numa altura em que já se corre a super especial 12 de Cabeceiras de Basto. Há mais notícias com a Diana Rosa às 8h30.
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0: 8 horas 11 minutos, manhã de sábado na Rádio Observador, com um fim de semana que promete ser mais cinzento. Depois de uma noite com muita chuva na região de Lisboa, está a amanhecer um pouco menos nublado, mas a previsão continua a ser de muita nebulosidade e de chuva ao longo deste dia. De resto, olhando aqui para o mapa do IPMA, praticamente todo o continente tem um aviso amarelo devido à chuva que pode ser forte. Apenas os distritos de Bragança e da Guarda não têm qualquer aviso meteorológico. O resto do território espera chuva e, em algumas regiões, principalmente no norte, também a possibilidade de trovoadas. O dia de amanhã, domingo, já vai ter aqui algumas melhorias, mantendo-se com aviso amarelo apenas o litoral norte. Ainda assim, a chuva vai permanecer pelo continente ao longo deste fim de semana e até para o início da próxima semana. Fichi Soaz desta semana para ouvir agora na Rádio Observador, com o um resumo da semana.

0: Olá, bem-vindos à Vichyssoise. O meu nome é Miguel Santos Carrapatoso, sou jornalista e editor adjunto de política do Observador. Tenho ao meu lado o Chalana da telefonia portuguesa, o dono de um portentoso bigode, o Vasco Maldonado Correia, e os menos pilosos, mas igualmente garbosos, o Miguel Pereira Santos e a Mariana Lima Cunha. É este trio que me vai ajudar a explicar uma semana marcada pelas notícias que envolvem a Polícia de Segurança Pública, mas sobretudo pelas críticas de André Ventura ao novo Ministro da Administração Interna, Luís Neves. Uma semana marcada também pela morte da reforma laboral em sede de concertação social, 9 meses e 200 horas depois do início das negociações, segue-se agora mais uma longa maratona negocial no Parlamento.
1: Primeiro-Ministro, faço-lhe um apelo, deve deixar cair esta teimosia e deixar cair este pacote laboral, porque ele ofende particularmente, é ofensivo.
2: Sendo este também um governo de concertação, é um governo que obviamente não vai desistir. Nós, o que não podemos é ficar reféns da intransigência ou ficar reféns do imobilismo.
3: Acho que Pedro Passos Coelho é uma referência que nós precisamos. Eu gostava de ter Pedro Passos Coelho na vida política. Já o disse várias vezes, não quer dizer que concordo com tudo.
2: Havia daqueles que constituem grandes coligações para que essas maiorias possam, à partida, estar mais estabilizadas, ou aqueles como nós, que optam por governar com maioria relativa e ao mesmo tempo com capacidade de diálogo com todos. A história provará qual destas duas saídas é a melhor saída.
0: Para discutir tudo isto e muito mais, venha daí a refeição mais deliciosa da política portuguesa. Vasco.
4: Olá, Miguel.
0: Estamos nesta Vichyssoise, quinta-feira, tu estás prestes a celebrar o 26º aniversário.
4: É verdade.
0: Pergunto-te...
4: Depende do dia em que nos estiverem a ouvir.
0: Pergunto, aliás, fazes anos no...
4: Dia 8 de maio.
0: Dia 8 de maio.
4: Muito bem.
0: Pergunto-te se... o que é que desejas para este ano?
4: Miguel, tu estás a olhar para mim com esses olhos e tu sabes o que é que eu vou responder. Eu desejo uma relação melhor com o meu co-host.
0: Muito bem, Vasco. Espero que isso aconteça e espero que um dia voltes a ter um animal como tiveste, um cavalo, o Topo Gigi. Eu sei que ainda hoje sentes saudades do teu cavalo. Espero que um dia possas voltar a experimentar uma relação tão próxima como tinhas com o Topo Gigi.
4: Cavalo.
0: Bom, falando sobre questões mais importantes, tenho, Miguel Pereira Santos, uma sopa do Texas para te servir. Sopa de Texas para falar do xerife de Lisboa, Carlos Moedas, queria poderes reforçados da Polícia Municipal, andou um ano a pedir ao Governo que assim o fizesse. Há um novo Ministro da Administração Interna, Luís Neves, antigo Diretor da Polícia Judiciária, que no início desta semana veio dizer nem pensar, não há cá reforço das competências da Polícia Municipal, e ainda enviou um recado a Carlos Moedas sobre o cuidado a ter com a conversa das percepções. O xerife Carlos Moedas sai fragilizado deste bate-boca com Luís Neves?
5: Eu acho que há aqui um lado de incompreensão. Porque é que Carlos Moedas recupera este tema, sendo que parecia que já tinha ficado fechado no ano passado, não é? Tivemos este mesmo confronto, quando na altura ainda podia parecer que havia alguma sintonia nas posições com Maria Lúcia Amaral em relação a precisamente dar mais poderes à Polícia Municipal, mas depois rapidamente percebemos

0: a fazer esta reclamação de mais poderes para a Polícia Municipal e essencialmente para si, não é? Porque é uma polícia que está sobre a sua alçada. E desta vez o que tivemos foi uma reação muito mais rápida do Governo do que nas vezes anteriores, porque bastaram alguns minutos para Luís Neves subir ao mesmo palanque em que Carlos Moedas tinha dito isto, num colóquio sobre segurança local, para o Ministro ser bastante claro de que não há... ou pelo menos foi claro no sentido em fazer a diferença entre as duas polícias e que não há margem para haver uma aproximação ou para a Polícia Municipal passar a ter poderes ao nível criminal e não só administrativo.
1: Muito bem, e esse, a propósito ou à boleia dessa questão da segurança, tenho para vocês uma segunda sopa, uma sopa quente, para falarmos sobre aquilo que aconteceu e que envolve a Polícia de Segurança Pública e, em concreto, a esquadra do Rato em Lisboa, com notícias sobre crimes cometidos por agentes da PSP. Mas foquemos-nos na questão mais política. Uhum. Luís Neves foi muito crítico em relação ao comportamento, ao alegado comportamento destes polícias, prometeu tolerância zero. Vasco, André Ventura, na resposta ou na reação a Luís Neves, basicamente acusou o ministro de estar alinhado com a agenda da extrema-esquerda e que está mais preocupado em perseguir polícias do que perseguir ladrões. Luís Neves será um osso duro de roer para André Ventura?
2: Sim, e já tinha sido notório também que há uma tensão entre Luís Neves e o Chega naquele episódio sobre a classificação dos Antifa, se são ou não uma organização terrorista. Na altura isso foi negado pelo Ministro da Administração Interna e foi o Chega a levar essa pergunta ao Ministro no Parlamento. E por isso sim, parece claro que Luís Neves, sendo até uma figura que está ligada às polícias, que vem da Polícia Judiciária, parece claro que tem aqui algumas linhas de tensão com André Ventura, mas também esta é a resposta, a resposta do Chega é a resposta que se esperava, não é? O Presidente do Chega, isto aconteceu também muitas vezes naquele debate com Pacheco Pereira, sempre que houve polícia diz... não ofendam as forças de segurança, e por isso isso vai sempre acontecer, e neste caso, estando a polícia em causa, André Ventura vai sempre posicionar ao lado da polícia, independentemente de qual seja a história.
1: Mariana Lima Cunha, a verdade é que aparecia que o governo de Luís Montenegro ia num certo sentido em relação aos temas da segurança. Todos nos recordamos daquela célebre conferência de imprensa às 8 da noite em que Luís Montenegro apareceu rodeado dos principais responsáveis pelas forças de segurança para fazer basicamente um reporte.
3: Recordamos sobre... até porque achámos que íamos ter trabalhado imenso nessa noite e afinal a coisa despachava-se
1: basicamente,
3: em poucas linhas.
1: Luís Montenegro aproveitou essa declaração ao país para fazer um reporte das operações que estavam em curso. Luís Neves aparece, Luís Neves, que era diretor da Polícia Judiciária à altura dos factos e que sempre criticou a conversa sobre a extrapolação dos números da criminalidade, e Luís Neves aparece agora como ministro, mas num tom algo dissonante em relação àquilo que o governo parecia defender. Isto consegue compreender-se?
3: Eu fiquei surpreendida quando soube da escolha de Luís Neves, e não deve ter sido a única, até porque acho que o que estava provavelmente na memória de muita gente quando se pensava em Luís Neves era aquela declaração que ele faz no Parlamento, e não só, não foi a única, mas em que ele desmonta um bocadinho a questão das percepções, fala dos números concretos da criminalidade para afastar alguns fantasmas que se andavam a alimentar e que acho que o Governo de facto ajudou a alimentar com anúncios pampanantes como esse em São Bento, e eu acho que é bom que o ministro seja firme e que não abdique das suas convicções porque chegou ao governo. Há sempre aquela tese de que o governo absorveu uma pessoa que era inimiga da sua tese e que o puxou para dentro das suas fileiras e que já não tem de andar a responder a Luís Neves, mas enfim, seja como for, Luís Neves também acho que é muito redutor, como já vimos alguns partidos fazerem encostá-lo simplesmente à esquerda e aos interesses da extrema-esquerda. Também já ouvimos, por exemplo, ser muito firme

0: no caso do coquetel Molotov que foi atirado para a Marcha pela Vida, e portanto acho que até agora parece-me que o ministro sabe onde é que tem de estar. Acho mais bizarro, quando olhamos para as prioridades de André Ventura, que é aliás uma pessoa que se tem esforçado por mostrar sempre que aplica castigos exemplares no Chega, não é? Que afasta quem tem os comportamentos desviantes, que dentro de casa é que se deve manter a ordem para que as instituições, neste caso o Chega, sejam respeitadas, e que não sei se não defende o mesmo para a polícia, não é? Porque ele, reagindo aos castigos aos polícias que estiverem envolvidos naqueles atos horríveis na Esquadra do Rato, falou dos polícias que estão sem meios, com números de agressões brutais, que eu não digo que não seja um problema importante. Agora, para reagir àquele caso é uma prioridade um bocadinho bizarra. Isto é um problema de segurança, obviamente, ainda por cima há chefes da polícia envolvidos, portanto acho que ainda mais importante é dar uma resposta exemplar, e o que temos lido são descrições de requintes de malvadez, de vídeos que eram partilhados de ações horríveis e depois partilhados entre risos pelos agentes, e portanto acho que André Ventura, se costuma achar que é preciso educar pelo exemplo, tem aqui um excelente exemplo para dizer que nem todos os polícias são assim, e os que são assim devem obviamente ser castigados.
1: Muito bem, e avancemos para uma outra sopa, nossa última sopa, sopa no chão, para falar sobre, adivinha lá, a reforma laboral e a sua
0: um tema novo.
1: Inesperada, absolutamente inesperada morte em sede de concertação social. O governo terá agora de levar o diploma ao Parlamento. Veremos que versão da reforma é que o governo levará à Assembleia da República. Miguel Pereira Santos, isto é este não da UGT é uma vitória da esquerda, mas do Partido Socialista em particular?
2: Penso que sim, desde o início das negociações, ou desde que o governo apresentou o projeto, o PS, um bocado como acabaria por fazer António José Seguro, disse que sem um acordo na UGT seria impossível passar esta... Quer dizer, a própria esquerda já olhava com desconfiança para este projeto, não é? E depois colocou-se sempre muito ao lado da UGT, e caso a UGT aceitasse este acordo, também seria difícil para o PS não o fazer no Parlamento. Portanto, sim, sendo que não há esse acordo na concertação social, a esquerda consegue ver a sua influência um bocado ser ampliada em relação àquilo que é a sua expressão reduzida no Parlamento, mas nesse caso o Chega também tem um papel importante, não é? Porque o governo poderia seguir para a frente com esta revisão laboral.
1: Se contasse com o apoio de André Ventura, coisa que aparentemente, a acreditar nas palavras de André Ventura, não contará. A Maria Daniela Macunha, por Maria de Razão, isto é esta decisão, ou este desfecho de concertação, em sede de concertação social, é uma derrota para Luís Montenegro?
0: É uma derrota grande para Luís Montenegro, que não começou por assumir isto no programa eleitoral, mas depois fez desta uma grande bandeira da sua legislatura, que tem garantido que está aqui para reformar, que é um governo do diálogo, até vai marcar mais do que Cavaco Silva, como eu li num texto teu, Miguel, esta semana. E, portanto, é importante que Montenegro, então, se apresse a redirigir a narrativa para outra reforma qualquer, reforma do Estado, outra mudanças na saúde, lei de bases da saúde, coisas produtivas e que mostrem que, enfim, que é capaz de chegar aos tais consensos, porque, de facto, enfim, este dossiê não lhe correu bem, e porque, para dizer muito rapidamente, eu na Vichy Soares anterior já tinha falado sobre isto, acho que há uma grande diferença aqui em relação a outros dossiês em que ele se tem conseguido entender com André Ventura, que são dossiês que interessam a André Ventura por definição, ou seja, quando André Ventura tem pela frente dossiês da imigração, por exemplo, por muito que diga, rasga as vestes, diga que há linhas vermelhas, que não vai abdicar, acaba por sempre por lhe interessar mais para a sua agenda fazer avançar alguma coisa do que não fazer nada. Este é um caso muito diferente porque, e nós vimos isso nos zigzags nas posições que foi assumindo em relação às matérias laborais, é um caso muito diferente porque André Ventura não tem a mesma certeza, ou tem a certeza de que o eleitorado reage de forma diferente, o seu eleitorado, às questões laborais, porque pode ser um eleitorado muito frustrado e muito zangado com a maneira como a vida dele está a correr, do que as questões da imigração. E, portanto, é muito mais difícil fazer um acordo à direita aqui.
1: Vasco, para terminar, pergunta de 1 milhão de euros. André Ventura vai manter-se fiel à moeda de troca que exigiu para aprovar esta reforma laboral? Vê lá que isto vai ser gravado e depois vamos a isto contra ti.
3: Eu diria que sim.
1: Diria que sim, não é uma resposta. Ou sim ou não.
0: Deixa então, lá, nós já nos enganamos.
3: Então vou dizer
0: vezes.
3: Que sim. Sendo que parece óbvio que André Ventura sabe que esta resposta que deu, esta ideia lançada para o espaço público da descida da idade da reforma, foi uma maneira de se afastar do governo neste pacote laboral, até porque já sabia qual é que seria o posicionamento do PS, e por isso foi, chamemos-lhe assim, um refúgio também. E vou usar a palavra, Miguel, diria que usou este refúgio para não estar constantemente a ser a bengala do governo para fazer aprovar reformas.
0: Também não pode ser sempre o PS a ficar para o último e ficar entalado, não é? Alguma vez deve acontecer, acho.
1: E José Luís Carneiro desta vez pode sorrir.
0: Saiu primeiro.
1: A primeira parte da Vichy Soares fica por aqui. Voltamos dentro de menos com a entrevista a Pedro Silva Martins, secretário de Estado do Emprego no governo de Pedro Passos Coelho.
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9: São 8h30, muito bom dia, bom fim de semana. Síntese de notícias agora na Rádio Observador, edição da Diana Rosa.
10: Estão alinhadas as tropas na Praça Vermelha em Moscovo. A Rússia celebra o dia da vitória sobre os nazis na Segunda Guerra Mundial. Putin discursou há instantes, o presidente russo exalta a importância de proteger os interesses da pátria, a preservação da memória dos acontecimentos, sublinha ainda o contributo da União Soviética para a derrota do nazismo que, de acordo com Vladimir Putin, vem ser substituído pela NATO, realça o presidente russo, que Moscovo trouxe de volta os países que tinham capitulado às mãos de Hitler. A assistir a este desfile estão alguns líderes internacionais, em particular Robert Fico, primeiro-ministro eslovaco, assim como o presidente da Sérvia, Siniza Karan, presença habitual, e também o primeiro-ministro da Bielorrússia, Alexander Lukashenko. Está nesta altura em vigor o segundo cessar-fogo entre Rússia e Ucrânia, no espaço de uma semana. O primeiro tinha sido decretado por Zelensky para os dias 5 e 6, e agora nestes dois dias, dia 8 e 9, por Vladimir Putin, que teve a validação do presidente norte-americano, que espera até que possa ser prolongado. A Rússia tem sobretudo interesse em proteger o território hoje, nestas celebrações do dia da vitória, com esse habitual desfile militar na Praça Vermelha em Moscovo, este ano, pela primeira vez nas últimas duas décadas, sem armas. O presidente norte-americano diz que está à espera de uma resposta do Irão à última proposta de paz dos Estados Unidos admite mesmo retomar a operação de escolta de navios no Estreito de Hormuz e o denominado Projeto Liberdade. Esta noite, Trump afirmou aguardar uma carta de Teherão a qualquer momento, mas os iranianos estão ainda a analisar a proposta. Na Hungria, toma posse Peter Magyar, novo primeiro-ministro que bateu Viktor Orbán de extrema-direita nas últimas eleições. Com ele, prestam juramento 140 deputados e 16 ministros. No exterior do Parlamento, em Budapeste, esperam-se milhares de pessoas convocadas pelo partido de Peter Magyar, que apela a uma celebração pública ao longo de todo o dia pela mudança de regime. Em Portugal, chumbada a perda de nacionalidade pelo Tribunal Constitucional com pena acessória, o PSD rejeita provocar conflitos com as instituições. A medida foi chumbada pela segunda vez esta sexta-feira, depois do pedido de fiscalização preventiva apresentado pelo PS. Do lado do PSD, Hugo Soares diz que os sociais-democratas vão agora analisar o acórdão, o Chega quer reconfirmar a lei no Parlamento e o PS espera que depois do chumbo o processo chegue ao fim. Edição 59 do Rally de Portugal, sexta ronda do Campeonato do Mundo WRC, chega hoje ao norte do país. Vão ser realizadas 9 especiais, 145 km cronometrados. Arrancou às 7 da manhã o troço de Felgueiras, segue-se a primeira passagem pela especial de Cabeceiras de Basto, vai também passar por Amarante, nesse que é o troço mais longo da prova. Esta manhã termina em Paredes.
9: Mais notícias com a Diana Rosa às 9. E já de seguida na Rádio Observador, até bem perto das 9, a segunda parte da Vichy Suase desta semana.
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12: Olá, bem-vindos à segunda parte da Vichy Suase. Temos connosco Pedro Silva Martins, foi secretário de Estado do Emprego no governo de Pedro Passos Coelho, numa altura muito delicada da vida do país, troika em Portugal e muita contestação na rua, medidas muito difíceis. Bem-vindo a esta Vichy Suase, é uma estreia.
13: Muito obrigado pelo convite.
12: É inevitável começarmos pela notícia do dia. A reforma laboral foi chumbada em sede de concertação social. Pergunta óbvia, é uma derrota do governo?
13: Penso que é uma derrota do governo e é sobretudo, na minha perspectiva, uma derrota do próprio país. Penso que estas medidas que eram propostas, na sua generalidade, eram positivas para o país. Portanto, é uma pena que elas não tenham recebido maior apoio por parte dos parceiros sociais.
12: E tem experiência neste tipo de negociações, aliás, como eu disse na introdução, este governo conduziu bem o processo?
13: Enfim, eu não conheço os pormenores da negociação e do trabalho desenvolvido. Penso que o governo mostrou muito interesse em dialogar, tive muita paciência no sentido de fazer perdurar este processo por tantos meses, cerca de 9 meses. Portanto, houve aqui um investimento muito grande a vários níveis, desde já o tempo dos diferentes membros do governo envolvidos nesta área. Agora, admito que tenha havido um problema de base neste processo. E isso tem a ver com, digamos assim, aquilo que se estava a oferecer aos parceiros sociais, em particular do lado sindical, para, digamos assim, encorajar a aprovação por parte deste.
12: Em que sentido?
13: Portanto, eu parece-me que grande parte das medidas propostas nestas diferentes alterações da legislação laboral eram medidas num sentido oposto àquele que a UGT, para não falar das IGTP, entende como sendo, digamos assim, os aspectos prioritários das alterações à legislação laboral.
12: Protegia demasiado, ou melhor, desprotegia em demasia os trabalhadores, é isso que está a dizer?
13: Exato, portanto, todas as medidas, penso que não estou a ser injusto ou não suficientemente rigoroso, mas todas as medidas estão no sentido de introduzir maior flexibilidade na legislação laboral. Na minha perspectiva, e na perspectiva de muitas pessoas, penso eu, este tipo de reformas são as formas que Portugal precisa. Podemos depois talvez discutir isto com maior profundidade, mas, por exemplo, se olharmos para os principais indicadores sobre estas matérias, compilados pelas diferentes organizações internacionais, estes indicadores são muito claros, no sentido de colocar Portugal numa posição muito desfasada daquilo que são as práticas nos outros países da União Europeia. Portanto, estas medidas propostas pelo Governo iam de alguma forma recentrar a legislação laboral portuguesa, aproximando-a daquilo que encontramos nos outros países. Portanto, nessa medida, penso que eram propostas muito, muito interessantes. No entanto, temos que reconhecer, não é, com rigor, com frontalidade, que, em particular, a UGT, para não falar da CGTP, vê estas questões de uma forma muito diferente. Na minha perspectiva, tem uma orientação muito mais estática, tem uma base de representação muito mais especializada em segmentos muito específicos do mercado de trabalho em Portugal. Portanto, aquilo que são os aspectos prioritários para a UGT não são, na minha perspectiva, aquilo que são, digamos assim, os aspectos prioritários para a generalidade da população em Portugal. Portanto, há este desfasamento de base, há este problema que tem sido cada vez mais discutido, e penso eu bem, que é o problema da falta de representatividade de entidades como a UGT, que criam um desfasamento muito grande entre aquilo que o Governo entende como sendo bom para o país e aquilo que a UGT entende como sendo bom para o país.
0: Mas,
13: neste contexto, se calhar só para acabar, neste contexto, para que uma negociação pudesse ter sucesso, admitindo-se que realmente é valorizada o acordo da UGT, seria talvez necessário encontrar aqui outras medidas, noutro sentido, que pudessem
0: compensar,
13: digamos assim, e compensar este ajustamento, exatamente.
0: Uhum. Mas disse que, enfim, considera que havia muitas medidas que iam no sentido positivo. Agora que o diploma tem de voltar ao Parlamento, tendo em conta as tendências que o Governo foi fazendo ao longo do processo, na sua opinião, o Executivo devia, enfim, aproveitar este momento para revisitar a sua proposta e torná-la mais próxima da versão original?
13: Eu penso que as declarações da Ministra foram no sentido de fazer regressar em grande medida à proposta inicial, acolhendo alguns ajustamentos, algumas propostas que iriam melhorar essa versão inicial do documento, mas penso que as cedências, digamos assim, que terão sido feitas ao longo destes 9 meses, numa lógica de procurar algum equilíbrio, alguma convergência com o UGT, penso que essas cedências deixarão de fazer sentido, não é? Na medida em que o UGT não deu o seu apoio a este documento. Portanto, as cedências, digamos assim, que virão a ser feitas, penso que serão aquelas que poderão originar do debate parlamentar, nomeadamente com outros partidos, e aqui, obviamente, os grandes partidos nesta questão serão o Partido Socialista e o Chega.
12: Mas pela sua experiência, deixe-me só pegar nessa ideia, pela sua experiência e pelo conhecimento que tem da natureza do Partido Socialista, acha que há margem para chegar a acordo com José Luís Carneiro?
13: Parece-me difícil, parece-me efetivamente muito, muito difícil. Tenho tido várias declarações de dirigentes do Partido Socialista nesta matéria, todas elas muito críticas, muito negativas. Portanto, parece-me que realmente há aqui uma proximidade muito grande entre as perspectivas da UGT e as perspectivas do Partido Socialista, e simplesmente tem também a ver, enfim, com a própria natureza dos sindicatos e do sindicalismo em Portugal. Enfim, historicamente, tem havido sempre uma proximidade maior dos sindicatos em relação aos partidos de esquerda, mas noutros países, em que os níveis de representatividade são mais elevados, esta ligação política entre as duas áreas tende a ser menos forte. E realmente acho que é algo que também, penso eu, valeria a pena discutir em Portugal, de alguma forma promover algum refundamento do processo da consultação social, promover, enfim, algumas reformas ao nível do próprio movimento sindical para, por exemplo, começarmos a fazer crescer outra vez as taxas de sindicalização, que são extremamente baixas atualmente em Portugal.
0: Se a reforma laboral não passar no Parlamento, e já falamos dessa dificuldade em relação ao PS, a Ministra do Trabalho tem condições para continuar no cargo?
13: Eu penso que a Ministra estava muito investida nesta reforma, não é? É uma professora catedrática, especialista na área de Direito de Trabalho, conhece o Código do Trabalho como, penso eu, praticamente ninguém em Portugal. Portanto, penso que ela considerou esta reforma como um contributo muito importante, que ela teria condições para, efetivamente, dar ao país. Penso que haverá alguma frustração por este processo não ter sucesso, mas penso também que haverá aqui outras matérias muito importantes na área do laboral e da área da segurança social em que a Ministra está a trabalhar. Portanto, eu penso que ela continuará a trabalhar nessas áreas, apesar da frustração inevitável com o insucesso da reforma, pelo menos nesta fase. Temos agora a fase do Parlamento e talvez, enfim, possamos ter resultados mais positivos nessa área.
2: Pedro Silva Martins apoiou João Coutinho de Figueiredo, o único candidato presidencial que garantia que deixaria passar a reforma laboral. António José Seguro matou a reforma à partida quando disse que a vetaria se não contasse com o apoio da UGT?
13: Na minha perspectiva, com o meu enquadramento e com as minhas, digamos assim, preferências sobre estas matérias, eu efetivamente considerei essa intervenção do então candidato à presidência da República como sendo um pouco infeliz, porque estava de alguma forma a dar um poder de veto à UGT nesta matéria. E dessa maneira tornou ainda mais difícil, não é? Empoderou a UGT de uma forma muito significativa e tornou ainda mais difícil que pudessem ser desenvolvidas convergências nesta área. Portanto, talvez o então candidato e atual presidente entendesse que seria positivo, de alguma forma, reforçar as suas ligações a certas correntes, a certas perspectivas em termos do debate político em Portugal, mas acho que houve aqui um impacto negativo em relação ao sucesso da própria reforma. Penso que em declarações mais recentes, o atual Presidente da República tem procurado rever um pouco a sua posição, ganhar maior equidistância em relação às diferentes posições, mas enfim, o impacto ao nível da UGT já aconteceu e não pôde ser revertido.
2: Por outro lado, entendo que a posição do Chega sobre a revisão da lei laboral, ao exigir que se reduza a idade da reforma, condena esta reforma à partida?
13: Realmente, esta intervenção de André Ventura causou muita surpresa, penso eu. Houve críticas muito, muito alargadas. Ainda há dois dias, aqui na NORFSBE, onde eu sou professor, tivemos Pedro Passos Coelho a fazer uma intervenção também muito crítica sobre esta proposta de André Ventura. Em todo caso, parece-me que talvez esta proposta tenha sido alguma forma de marcar o terreno em termos comunicacionais. Eu admito que André Ventura, político hábil que todos reconhecemos, penso eu, todos ou muitos reconhecemos que ele é, penso que André Ventura terá a capacidade de rever essa posição e talvez chegar a alguns compromissos. Poderão estes compromissos ser ou não aceitáveis na perspectiva do governo, mas eu penso que André Ventura e o Chega irá querer negociar, irá querer ter a oportunidade de poder contribuir de alguma forma para esta reforma. Por isso, eu não sou completamente pessimista em relação à perspectiva desta reforma receber algum apoio ao nível parlamentar, e nesse sentido não me parece que a reforma esteja necessariamente morta e enterrada.
2: Portanto, não é daqueles que olha para esta posição do Chega como mostrando que o partido não tem condições para fazer parte de uma maioria reformista da direita?
13: O primeiro sinal é tipicamente muito, muito negativo. Penso que há um consenso muito grande sobre, enfim, a má qualidade de uma proposta como a redução da idade de reforma, enfim, por todas as razões e mais alguma, penso que é uma medida que não faria sentido para Portugal. No entanto, eu penso que o Chega poderá querer rever esta proposta e poderá querer obter alguma concessão do governo que lhe permita, enfim, proporcionar algum apoio, talvez não em termos de um apoio expresso, mas talvez numa lógica de abstenção, que possa permitir que a reforma acabe por ser aprovada na Assembleia da República. Eu penso que com esta medida em concreto que André Ventura propôs, obviamente não haverá perspectiva de sucesso, mas talvez haja alternativas que possam vir a ser desenvolvidas em que se possa permitir alguma convergência entre o governo e a maioria que o apoia e o Chega.
3: O Pedro Silva Martins fez parte da Comissão de Honra da Iniciativa Liberal em 2019. Considera que tem faltado uma influência maior do partido nas políticas do governo e, por exemplo, nesta questão do mercado laboral?
13: Eu penso que a Iniciativa Liberal tem expresso a sua perspectiva, em geral, positiva a este tipo de reformas. Penso que a Iniciativa Liberal tem mostra a sua preocupação com, por exemplo, a falta de equidade intergeracional no mercado de trabalho em Portugal. Portanto, temos uma situação em que os jovens sofrem muito mais com os problemas do mercado de trabalho do que as pessoas com maior idade. A taxa de desemprego jovem é 4 a 5 vezes superior à taxa de desemprego dos mais velhos. Conhecemos todas as circunstâncias relacionadas com a imigração dos mais jovens. Sabemos que Portugal tem das taxas mais elevadas de trabalhadores jovens com contratos a termo. Cerca de 50% dos trabalhadores jovens têm contratos a termo em Portugal. Isto é um panorama que eu penso que seria não inteiramente resolvido, mas com certeza melhorado com as medidas como aquelas que o governo apresentou. E nesse sentido, penso que ele tem expresso, enfim, a sua perspectiva positiva em termos gerais em relação a este tipo de reformas. Portanto, penso que é um contributo positivo da IEL nesse sentido.
3: Mas acha que essas medidas que elencou têm sido suficientes para aproveitar os espaços vazios deixados por Luís Montenegro? Houve uma altura em que se chegou a apresentar a Iniciativa Liberal como um potencial parceiro do PSD, entretanto afastaram-se. Montenegro tem dito várias vezes no Parlamento que não percebe exatamente o que é que o partido quer fazer. Consegue compreender essa estratégia?
13: Parece-me que na área laboral e em relação a estas reformas em particular, penso que a IEL tem expresso uma perspectiva positiva. Penso que aqui não há qualquer equívoco. Por exemplo, tem havido algumas intervenções públicas a criticar esta situação relacionada com a segmentação do mercado de trabalho, com a dualidade do mercado de trabalho. 50% dos jovens com contratos a termo. É uma situação que não é positiva para o país, não é positiva para os jovens, não é positiva para as empresas, não é positiva para a fecundidade, não é positiva para a produtividade. Claramente esta segmentação muito grande não é positivo e eu acho que a IEL, que aliás é um partido que recebe um apoio muito alargado junto das camadas mais jovens, dos eleitores, é um partido que tem mostrado apoio a medidas que possam reverter esta situação.
12: Falamos de um homem que conhece bem, aliás já o referenciou nesta mesma entrevista, Pedro Passos Coelho, que tem feito críticas ao governo, muitas vezes em público, muitas vezes violentas. Percebe o objetivo de Pedro Passos Coelho?
13: Eu penso que Pedro Passos Coelho é um ativo muito importante para o país. É um homem que liderou o país numa altura muito, muito complicada e fez um trabalho que teve muito sucesso, apesar dos custos muito significativos que algumas das medidas implementadas nessa altura implicaram. Se o país não tivesse sido liderado por Pedro Passos Coelho durante esse período, Portugal estaria seguramente numa situação muito, muito mais difícil. Basta pensar no exemplo da Grécia, que não teve esta coragem reformista que foi aplicada na altura e que acabou por ter a Grécia um período de ajustamento económico e financeiro extremamente prolongado, com uma perda de PIB extremamente alargada, cerca do triplo daquilo que aconteceu em Portugal. Portanto, penso que, agora que algum tempo já passou, penso que há um reconhecimento mais alargado junto do eleitorado no país sobre os contributos positivos que Pedro Passos Coelho teve na altura. Enfim, conhecemos depois as circunstâncias, nomeadamente a emergência da geringonça, na sequência das eleições de 2015. Penso que Passos Coelho continua a acompanhar o país, a ler o país, a estudar o país. Portanto, penso que é bom para o país que tenhamos pessoas como Pedro Passos Coelho que possam estar disponíveis para eventualmente voltar a liderar o país, se as circunstâncias o proporcionarem. Penso que é bom para o país termos pessoas como ele que possam estar disponíveis para assumir responsabilidades, nomeadamente nesta lógica de
3: fazer
13: reformas. Penso que, por vezes, enfim, a nossa discussão é demasiado focada no curto prazo, e isso é, penso eu, grande parte da explicação para o crescimento relativamente desanimador que temos tido ao longo dos últimos anos. Penso que com maior enfoque no médio e no longo prazo, nomeadamente através desta abordagem das reformas, estaríamos seguramente agora a beneficiar de níveis de vida mais elevados.
12: Pedro Silva Martins, vamos entrar no segundo segmento do nosso programa, o Logo Carne ou Peixe. Só pode escolher uma de duas opções. É uma estreia neste programa, mas vai perceber, é um estreante, aliás, neste programa, mas vai perceber rapidamente as regras. Venha daí a trilha. Só pode escolher uma de duas opções. Preferia que o governo de Luís Montenegro chegasse ao fim da legislatura ou voltar a integrar um governo liderado por Pedro Passos Coelho no futuro?
13: Não, enfim, é muito complicado essa alternativa. Não. Eu vou pela alternativa mais segura, valorizo muito a estabilidade, tenho confiança que o governo poderá avançar com mais reformas, portanto, voto na opção 1, por favor.
0: Preferia um governo de maioria absoluta do PSD ou de minoria, mas em coligação com a Iniciativa Liberal?
13: Boa, opção 2, claramente.
3: Integrava uma comissão de honra à liderança da IEL da recandidata Mariana Leitão ou do recandidato João Coutrinho de Figueiredo?
13: Integrava ambas, estaria confortável com ambas as soluções.
3: E quem é que precisava mais de umas aulas de economia? José Luís Carneiro ou André Ventura?
13: André Ventura.
12: Muito bem, Pedro Silva Martins, apesar da estreia, conseguiu responder a 3 em 4, não é nada mal. E agora, como é hábito do nosso programa, o convidado pode servir uma sobremesa, no caso uma música. Que música é que nos traz e porquê?
13: Gostava aqui de uma música velhinha, de um senhor que deu contributos muito interessantes, estou a referir-me a Leonard Cohen. Um cantor que tem letras muito, muito, muito poéticas. A música, a canção que eu gostava de selecionar chama-se Everybody Knows, todas as pessoas sabem. É uma canção sobre algum desencanto, sobre um sistema que não muda, sobre os chamados e os escolhidos. Penso que retrata, infelizmente, algumas características atuais do mercado de trabalho em Portugal, nomeadamente num contexto em que, enfim, as reformas poderão vir a não ocorrer.
12: Pedro Silva Martins, muito obrigado por ter participado nesta Vichy Suazo. Foi um gosto tê-lo cá. Esperemos entrevistá-lo no futuro, mais vezes, para falar sobre o mercado laboral e sobre as possíveis reformas. Estou convicto de que esta discussão não ficará por aqui. Os nossos ouvintes já sabem, podem ouvir esta entrevista nas plataformas habituais ou lê-la na íntegra no site do Observador. Até à próxima.

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10: Bom dia, vamos ouvir os destaques do discurso de Vladimir Putin na Praça Vermelha, hoje que se celebra o Dia da Vitória. O presidente russo fez questão de dizer que o nazismo foi substituído pela NATO. Vamos também falar de guerra no Médio Oriente. Donald Trump continua à espera de uma resposta do Irão relativamente à proposta de paz norte-americana.

0: São 9 horas, muito bom dia. Vamos às notícias, Jornal das 9, com a Diana Rosa. E começamos este Jornal das 9 com Vladimir Putin. Considera que a organização transatlântica, a NATO, veio substituir o momento nazi depois da Segunda Guerra Mundial.
1: Depois do nazismo, a NATO. Putin discursou há instantes na Praça Vermelha, onde se celebra o dia da vitória da União Soviética sobre a Alemanha, no que os russos chamam de guerra patriótica. O presidente russo fez questão de comparar o passado com o presente desta forma.
2: O grande feito desta geração vitoriosa é inspirador. Guerreiros que atualmente desempenham tarefas de uma operação militar especial. Enfrentam uma força agressiva, armada e apoiada por todo o bloco da NATO. Ao lado destes guerreiros russos, há trabalhadores, engenheiros, cientistas. Mantêm as tradições dos antecessores, recorrem à experiência de combate moderna e criam armas avançadas e únicas. Há uma verdade constante. As pessoas fazem o destino do país. Temos um objetivo comum e todos os cidadãos russos contribuem para a vitória. Tenho a certeza de que a nossa causa é a correta. A vitória sempre foi e sempre será nossa.
1: O presidente russo exalta a importância de proteger os interesses da pátria, a preservação da memória e realça o papel da União Soviética para trazer de volta os países que ficaram sob influência de Hitler.
0: Na Praça Vermelha, em Moscovo, estão alinhados milhares de soldados num desfile que, pela primeira vez em 20 anos, não tem armamento pesado.
1: Estão militares, mas também alguns líderes internacionais. É o caso de Robert Fico, o primeiro-ministro eslovaco. Pela segunda vez consecutiva, é o único líder da União Europeia a marcar presença. A assistir ao desfile está também o presidente da Sérvia, Siniza Karan. A presença habitual é também o primeiro-ministro da Bielorrússia, Alexander Lukashenko.
0: A pretexto deste dia da vitória, Vladimir Putin confirmou um cessar-fogo de 3 dias até segunda-feira, que foi de resto já validado por Donald Trump.
1: E que o presidente norte-americano espera que até possa ser prolongado. Aqui na Rádio Observador falámos com o especialista em relações internacionais, Bernardo Valente. Manifesta dúvidas quanto ao cessar-fogo, ainda que uma pausa nas hostilidades seja sempre uma boa notícia.
3: O conflito vai com cerca de 4 anos, um pouco mais, e não me recordo de um cessar-fogo que tenha sido duradouro, e não me recordo sequer de um cessar-fogo que não tenha culminado logo a seguir em ataques de ambos os lados. E quando falamos de um cessar-fogo, e claro que um cessar-fogo é sempre de elogiar, e bom, esperemos todos nós para o bem da Europa, para o bem da Ucrânia, mesmo para o bem da Rússia e dos russos e da economia russa, esperemos que seja duradouro. Ou que pelo menos durante estes 3 dias consigam ter algum descanso.
1: A análise do professor de Relações Internacionais, Bernardo Valente, esteve a ser ouvido no Gabinete de Guerra na Rádio Observador.
0: Ainda sobre este conflito, a Rússia mostra-se aberta a retomar o diálogo com a Europa.
1: Mas recusa dar o primeiro passo. É a resposta do Kremlin à vontade manifestada pelo presidente do Conselho Europeu para que as duas partes voltem ao diálogo. No entanto, de acordo com Dmitry Peskov, a iniciativa está do lado da Europa.
4: Estaremos prontos para avançar com o diálogo se os europeus estiverem dispostos ao mesmo. Contudo, como Putin repetiu várias vezes, não iniciaremos tais contactos mediante a posição assumida pelos europeus.
1: Dmitry Peskov, porta-voz do Kremlin, em declarações à imprensa russa.
0: Num outro conflito do Médio Oriente, Donald Trump está à espera que o Irão responda à proposta de paz norte-americana.
1: Admite mesmo retomar a operação de escolta de navios no Estreito de Hormuz e o denominado Projeto Liberdade. Esta noite, Trump afirmou aguardar uma carta de Teherão a qualquer momento. Também Marco Rubio, de visita a Roma, manifestou a mesma expectativa numa resposta do Irão, que afirma estar a analisar a proposta norte-americana.
0: Na Hungria, toma hoje posse Péter Maguiar, o novo primeiro-ministro húngaro que bateu Viktor Orbán nas últimas eleições.
1: Com ele, prestam juramento 140 deputados e 16 ministros. No exterior do Parlamento em Budapeste, esperam-se milhares de pessoas convocadas pelo partido de Péter Maguiar e apela a uma celebração pública ao longo de todo o dia pela mudança de regime na Hungria.
0: O governo vai reduzir o desconto extraordinário no imposto sobre os produtos petrolíferos. Quer isto dizer que, afinal, a descida no preço dos combustíveis na próxima semana vai ser menos acentuada do que era esperado.
1: O preço do litro do gasóleo nos postos de abastecimento devia baixar 9 cêntimos em média, mas com a redução do desconto em vigor, o alívio pode ficar entre os 6 e os 7 cêntimos. Já na gasolina, esperava-se um recuo de 2 cêntimos por litro, mas com a diminuição do desconto, a descida do preço pouco se deve notar.
0: Está chumbada a perda de nacionalidade pelo Tribunal Constitucional como pena acessória. O PSD rejeita provocar conflitos com as instituições.
1: A medida foi chumbada novamente esta sexta-feira pelo Palácio Raton, depois do pedido de fiscalização preventiva apresentado pelo Partido Socialista. A decisão foi unânime e justificada pelo Presidente do Tribunal Constitucional, José João Abrantes.
5: Da conjugação do critério temporal escolhido com as regras sobre a produção de efeitos da atribuição da nacionalidade originária, que retroagem ao nascimento, e com a idade de imputabilidade penal, 16 anos, resulta a exclusão objetiva dos cidadãos com nacionalidade originária do âmbito de aplicação da norma. A norma, em tese neutra, produz assim um efeito discriminatório equivalente ao que motivou a pronúncia anterior, em violação do princípio da igualdade, consagrado no artigo 13, números 1 e 2 da Constituição.
1: Discriminação e violação do direito de igualdade é a conclusão do Tribunal Constitucional. Ora, pelo PSD, Hugo Soares diz que os sociais-democratas vão agora analisar o acórdão.
6: A lei da nacionalidade era para nós o essencial e ela foi promulgada pelo Sr. Presidente da República. Quanto à perda da nacionalidade como sanção acessória que foi hoje declarada inconstitucional pelo Tribunal Constitucional, nós temos tempo para analisar o acórdão. E nós falaremos com todos os partidos que apoiaram a aprovação dessa lei no Parlamento. Mas também fui muito claro quando disse que não provocaremos nenhum conflito institucional por força desta declaração por unanimidade do Tribunal Constitucional.
1: Quanto ao Chega, quer reconfirmar a lei no Parlamento, admite até a realização de um referendo. André Ventura admite que esta é uma derrota para o partido.
7: Ao reconfirmar esta lei, com a maioria que há hoje no Parlamento, e reconfirmá-la, dizer que, independentemente desta interpretação, nós estamos convencidos disto, quem comete crimes em Portugal, crimes graves como estes, de homicídio, violação, terrorismo, deve perder a nacionalidade portuguesa, o Parlamento deve ter a coragem de dizer isto e de reconfirmar isto. Se o PSD não o quiser fazer, portanto, nós vamos insistir nisto. Eu quero deixar claro que nós vamos insistir nisto, ainda hoje procurarei falar com o líder do PSD.
1: Já pelo PS, Eurico Brandão Dias espera que depois do chumbo o processo chegue ao fim. Vamos ouvir.
8: Que este processo tenha terminado depois de 2 vetos por unanimidade. Esta pena acessória é pura propaganda populista que teve a adesão da AD, que tem governado, como se sabe, com a extrema-direita. E não procurando nestas matérias ter um consenso moderado, alargado, com o Partido Socialista e outros partidos democráticos, naturalmente também há que considerar outros partidos democráticos para além do Partido Socialista, insiste em fazer acordos com a extrema-direita. Ora, a extrema-direita não respeita os direitos humanos.
1: O PCP, na voz de Paulo Raimundo, elogia a decisão dos juízes do Palácio Raton. Vamos ouvir aqui o secretário-geral do Partido Comunista.
9: O Tribunal Constitucional veio, a partir da letra da Constituição, veio fazer aquilo que não podia-se fazer e que não há grande novidade, foi dizer que é inconstitucional um dos artigos mestres da nova lei da nacionalidade. Fez bem o Tribunal Constitucional, fez bem a Constituição, é este para mim que é
1: Também o Bloco de Esquerda reagiu. José Manuel Pureza diz que o governo soma derrota atrás de derrota e acusa Montenegro de se transformar numa cópia de Ventura.
0: Corre-se a esta altura o Rally de Portugal, edição 59, é a sexta ronda do Campeonato do Mundo, hoje pelos troços do norte do país.
1: São 9 especiais e um total de 145 km cronometrados. Os pilotos regressaram à prova às 7 da manhã com o troço de Felgueiras, depois a primeira passagem pela especial de Cabeceiras de Basto e também pela de Amarante, o troço mais longo da prova. Esta manhã termina com os 16 km de paredes. Na secção da tarde, os pilotos regressam à estrada a partir das 2 horas, repetem os troços da manhã e o dia termina com a super especial de Lousada, ali pouco depois das 7.
0: A classificação atualizada, Sebastian Ogier lidera, tem uma vantagem de 5 segundos sobre o belga Thierry Neuville. Em terceiro lugar mantém-se o finlandês Sami Pajari. O maior troço deste Rally de Portugal corre-se a partir das 9h30. É super especial de Amarante com 26 km.
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0: Os ases da análise política nacional voltam a reunir-se na Rádio Observador em mais uma edição do Fora do Baralho, para ouvir já de seguida.
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0: 9 horas 12 minutos, estão 15 graus na cidade do Porto, 14 em Lisboa, praticamente todo o continente com aviso amarelo de chuva, que foi muito intensa mais durante a noite, algumas melhorias a partir da tarde deste sábado, mas apenas Bragança e Guarda não têm qualquer aviso meteorológico, o resto do continente está pintado de amarelo, a chuva ainda pode ser forte com períodos de trovoada previstos para o norte do país. As temperaturas não vão além dos 19 de máxima no Porto, 18 em Lisboa, esperam-se algumas melhorias já durante esta tarde e também durante o dia de amanhã. Fora do baralho, para ouvir na Rádio Observador, agora até bem perto da síntese das 9h30.
14: Fora do Baralho, na Rádio Observador, que reúne os ases do comentário, Susana Peralta, Luís Aguiar Conraria e o Jorge Fernandes. Esta semana o Nuno Garopa está fora de jogo. A jogada da semana, na segunda parte, será sobre esta verdadeira novela em torno da reforma laboral. Podemos dizer que esta semana terminou a primeira temporada, mas já está prometida uma segunda. Eu sou Ricardo Conceição, em substituição da Vanessa Cruz, e este é o Fora do Baralho. Bem-vindos a todos, os ases, e vamos já aos naipes e ao Luís Aguiar Conraria, que quer dar paus aos comentadores de direita por causa do espanto com a proposta de André Ventura sobre a idade da reforma, mas Luís, também queres dar ouros ao Tribunal Constitucional pela decisão anunciada esta sexta-feira à tarde sobre a perda de nacionalidade, sobre o chumbo desta pena acessória.
15: Quer dizer, eu penso que já era previsível que essa pena fosse chumbada, mas o ser por unanimidade acho que é importante porque passa um sinal de que o que está proposto era absurdo, e como absurdo do ponto de vista constitucional, acho que do ponto de vista ético também, mas pronto, mas é absurdo do ponto de vista constitucional, e coloca o PSD e a Iniciativa Liberal, e aliás fico admirado por isto ter tido os votos da Iniciativa Liberal, numa situação de, quer dizer, penso eu, em que não podem reconfirmar a votação, e isto caso o Chega pretenda levar isto novamente à votação no Tribunal Constitucional. Desculpem, na Assembleia da República.
14: Portanto, se tiver maioria de 2/3, passa.
15: Exato. Quer dizer, passa, mas não é muito claro quais são as consequências.
14: Exatamente,
15: não é?
14: Porque nunca aconteceu.
15: Pois, a questão é essa, não é? Passa uma lei que é inconstitucional. Portanto, o que é que acontece se alguém depois levar com uma pena destas e depois reclamar aos tribunais? Os tribunais, à partida, irão declarar que a pessoa tem razão porque foi condenada por algo que é inconstitucional. Portanto, olha, quer dizer, se calhar valia a pena passar só para ver o que é que acontecia, para ficarmos com esta dúvida esclarecida. Mas, de qualquer forma, eu penso que depois de uma votação por unanimidade, o próprio PSD fica numa situação que é demasiado absurda para poder votar nisto. E eu também penso que isto é uma coisa que toda a gente percebe como sendo absurda. Só queria aqui deixar aqui um ponto. Isto ainda estamos em cima do acontecimento e André Ventura, quando falou logo para aí 5 minutos depois dos juízes terem falado. E portanto ainda não teve tempo de ler o acórdão. Bem, eu também ainda não li, confesso. Eu fiquei com a ideia que no caso de crimes contra o Estado, que nesse caso não era inconstitucional. Ok? Portanto, um crime, alguém que seja condenado por terrorismo, penso que pode perder a nacionalidade. Fiquei com essa ideia.
14: Para já André Ventura quer já um referendo sobre a perda de nacionalidade.
15: Ah, boa. Então, quer dizer, uma das coisas que são óbvias é que qualquer referendo tem de passar pelo Tribunal Constitucional e, portanto, e naturalmente que é óbvio qual é que seria a opinião. Portanto, isto já é só uma pessoa, já é só uma criança, não sei, a levantar os braços no recreio.
14: E já que falamos de André Ventura, Luís, tu queres dar pausa aos comentadores de direita?
15: Não é aos comentadores de direita, genericamente. É àqueles que ficaram muito chocados com esta proposta de André Ventura de baixar a idade da reforma. Por exemplo, e especialmente comentadores que andam há anos a defender um possível entendimento da AD ou do PSD com o Chega. Por exemplo, só para falar aqui a alguém que é da casa, portanto, portanto aqui da Rádio Observador, o João Miguel Tavares hoje, ou ontem, bem, já não me lembro o dia, quinta ou sexta, já não me lembro qual é o dia em que ele escreve, tinha um título onde dizia: Andrezito, fizeste uma grande burrada com isto das reformas. E portanto está muito chocado. Olha, esta burrada que o Andrezito anda a propor, quer dizer, que é baixar a idade da reforma, não é por nada, é uma coisinha pequena, deve ser para aí 2 ou 3 mil milhões de euros por ano o custo disto. Em 2012, se eu me lembro corretamente, o Chega propôs que as reformas passassem a ter, as mínimas passassem a ser iguais ao salário mínimo. Lembram-se disso? O impacto de uma medida dessas é 10 mil milhões.

0: Chega tem no programa uma medida também destas ainda mais populista do que esta que está a propor atualmente. E com impacto orçamental 4 ou 5 vezes maior. E acham tudo isto normal e continuam a defender os acordos e agora ficam muito, sei lá, não sei o que lhes chamar, histéricos. Ficam muito histéricos com esta proposta que, na verdade, é reduzir em 1 ou 2 anos a idade da reforma.
1: Uhum. Vamos, entretanto, para os ouros que o Jorge Fernandes quer dar. Jorge, não sei se percebiste bem, ao excesso de transparência da vida política.
2: Então tu não ouviste o Ricardo, eu sou espantado, não ouviste o discurso brilhante que o doutor Aguiar Branco fez no 25 de Abril?
1: Essa é só uma forma de te apresentar e de passar.
2: Pois não, o doutor Aguiar Branco fez um discurso brilhante no 25 de Abril, como louvado por algumas pessoas, até como sendo muito corajoso, em dizendo que havia assim um excesso de transparência na vida política portuguesa e que isso de alguma maneira era um problema. Bem, esta semana ficámos a saber de alguns casos, nas últimas semanas, na verdade, de alguns casos envolvendo o governador do Banco de Portugal e o presidente da Câmara Municipal de Lisboa, enfim, que incitaram em mim, trouxeram ao de cima em mim o populista. Hoje não temos aqui o Garopa não é que seja populista, mas é tipicamente chamado de populista porque diz coisas que são uma chatice. E que as pessoas acham muito mal e ficam muito incomodadas. E olha, por exemplo, então eu queria falar destes casos que envolvem estas duas pessoas, porque eu acho que é importante para perceber o tal excesso de transparência que existe. Soubemos que o Álvaro Santos Pereira, que é governador do Banco de Portugal e, portanto, chefe do regulador, enfim, de muitas coisas relacionadas com o setor financeiro em Portugal, comprou ações de várias empresas portuguesas, como a Jerónimo Martins, a Galp, a Navigator, entre outras. Quer dizer, é evidente que na posição institucional em que ele está, Santos Pereira tem, por definição, não é, acesso a imensa informação privilegiada, o que potencia, eventualmente, eu não sei, coisas tão prosaicas como o insider trading. Para quem não sabe, insider trading é quando alguém utiliza informação privilegiada e não pública para fazer ganhos na bolsa. Uhum. Depois, soubemos ainda de Álvaro Santos Pereira, isso, uma coisa que me deixou altamente surpreendido, que na sua declaração de rendimentos, que tem uma pessoa, portanto, ele ganha cerca de 20 mil euros por mês e tem nas suas contas bancárias em Portugal, portanto, na totalidade das suas contas bancárias em Portugal, a ordem, a prazo, tudo, apenas 1.166 euros. Portanto, uma pessoa pergunta, onde é que o governador do Banco de Portugal terá o dinheiro? No estrangeiro? Em paraísos fiscais? Bem, na verdade não sabemos. Portanto, o facto de ele ter o dinheiro no estrangeiro, se não o declarando, no fundo derrota a própria ideia de transparência. Portanto, se ele é obrigado, e se toda a gente começar a fazer isto, portanto, se todos os políticos e todas as pessoas envolvidas, de alguma maneira na política, têm que entregar declarações ao Tribunal Constitucional e à entidade da transparência, se toda a gente começar a meter dinheiro no estrangeiro, bem, daqui a pouco toda a gente começa a dizer que tem 1.000 euros na conta, enfim, e portanto, e deixamos de poder de saber ter qualquer noção de de qual é a situação patrimonial destas pessoas e fazer de resto comparações antes e depois dos cargos. E depois, falando ainda de transparência, Carlos Moedas deu um subsídio de 75 mil euros a fundo perdido a um evento privado organizado por Gonçalo Castelo Branco. Gonçalo Castelo Branco, esse que trabalhou diretamente na campanha de Carlos Moedas. Portanto, Gonçalo Castelo Branco trabalha na campanha de Carlos Moedas e Carlos Moedas depois dá um subsídio de 75 mil euros para um evento privado em que o subsídio é público e o lucro vai todo para Gonçalo Castelo Branco. Pronto, não sei se percebi bem, mas acho que foi isto. E depois, a pérola em cima do topo do bolo é que Moedas, ao longo do, soubemos agora, ao longo do último mandato dele, assinou com a Média Livre contratos, mais ou menos, no valor de publicidade, no valor de cerca de 600 mil euros. Entretanto, a Média Livre contratou o Carlos Moedas como comentador residente para o Canal Now. E toda a gente sabe que o valor intangível, enfim, para as carreiras políticas em Portugal, que tem o lugar de comentador televisivo. E, portanto, é este o cenário de apenas duas pessoas e de notícias muito recentes, notícias de resto que saíram já depois do brilhante discurso do Dr. Aguiar Branco, que nos trazem à ideia de excesso de transparência na vida política em Portugal. E eu gostava de saber...

0: faça isto, se verdadeiramente Aguiar Branco acha que nós temos, se que o problema da democracia portuguesa, o problema é o excesso de transparência. E, ou quer dizer, ou se há outro tipo de considerações que se calhar deveriam ser feitas, e, ou, se ele dissesse, por exemplo, Aguiar Branco, se dissesse que um deputado ganha mal, eu concordaria de forma absolutamente, assino por baixo, e acho que deveria ganhar muito mais. Fica. Agora, excesso de transparência, certamente não é esse o problema da democracia portuguesa.
1: Ficam dados os teus ouros. Já a Susana Peralta tem espadas reformistas. Que espadas são estas, Susana, para o ministro Gonçalo Matias?
2: Porque o ministro Gonçalo Matias proibiu os membros do Grupo de Trabalho para a Reforma do Estado de serem ouvidos pela comissão parlamentar que tinha requisitado a sua presença. Há aqui uma questão legal, para a qual eu sou completamente incompetente, mas de facto, aparentemente, os trabalhadores na administração direta do Estado podem participar em comissões parlamentares, desde que autorizadas pelos respectivos ministros, mas depois há aqui um debate a saber se estas pessoas que são, no fundo, de uma comissão, de um grupo de trabalho, estão na administração direta do Estado, mas eu acho que a questão legal aqui, na verdade, é menos importante. A questão é ética e é de princípio, é saber se nós entendemos ou não que uma questão tão fundamental como a reforma do Estado, e que tem, aliás, sido apresentada desse modo pelo Governo e certamente pelo Ministro Saraiva Matias, se ela deve ou não deve ser escrutinada pelo Parlamento, sobretudo tendo em conta que temos um Governo que é francamente minoritário, e eu acho que isso não é se dizer, não há dúvida nenhuma, não pode haver dúvidas numa democracia de que este escrutínio é absolutamente essencial. Eu gostava de citar aqui, portanto, a iniciativa já agora de chamar este grupo de trabalho ao Parlamento é da Iniciativa Liberal, é uma iniciativa que eu saúdo, e eu queria citar aqui o texto da convocatória, não sei se é assim que se diz legalmente, certamente que não é. Em menos de um ano, o Grupo de Trabalho para a Matéria da Reforma do Estado evoluiu de um grupo com 4 elementos da administração pública, passando por um momento em que coabitavam 2 grupos de trabalho para a Reforma do Estado, e atualmente é um grupo de trabalho com até 28 elementos, dos quais até 16 trabalhadores em permanência, e que acresce às 26 nomeações políticas, chefes de gabinete, adjuntos, etc., do Ministério. E é engraçado porque, em simultâneo, o que o Ministro vem dizer é que a ideia desta Reforma do Estado é a definição fina de um modelo organizacional mais eficiente, por simplificação da estrutura, eliminação de funções duplicadas, etc. Bom, enfim, isto parece que de facto faz todo o sentido ouvir este grupo de trabalho, saber o que é que eles estão a fazer. Já agora o ministro, há aqui uma história a dizer que muitas destas pessoas estão a trabalhar sem remuneração atribuída, que nada disso importa, porque como o Jorge disse, eu acho muito bem que paguem mais aos políticos, acho muito bem que paguem mais às pessoas que fazem este trabalho de altíssimo, enfim, de alta importância, como é evidente, para o nosso futuro coletivo. O que importa aqui é saber do que é que o ministro tem medo, e depois o ministro oferece para ir ele falar ao Parlamento, mas são duas coisas diferentes, porque eu espero que o ministro não esteja metido no dia-a-dia operacional deste grupo de trabalho, e de facto eu considero que os deputados podem querer ouvir o ministro pelas grandes orientações políticas e princípios orientadores deste trabalho de reforma do Estado, e depois também o grupo de trabalho para perceber,
1: Susana,
2: quais são. Sim, temos
1: ainda,
2: de parar.
1: Ainda tenho um minutinho para ti, para ir à linha do Alentejo.
2: Eu quero a linha do Alentejo porque eu tenho um carinho por essa automotora, porque eu de facto já apanhei a automotora que faz a ligação entre o entroncamento e a estação de Badajoz, portanto é a nossa única ligação ferroviária com Espanha. Já fui muito feliz nessa automotora. Essa automotora é uma automotora a diesel, extremamente barulhenta, que percorre as paisagens maravilhosas do leste alentejano, e que aparentemente terá ficado por estes dias 3 horas parada algures na planície à espera de assistência porque teve uma avaria. Enfim, estas mesmas copas são obviamente para a automotora, porque ela é realmente adorável, mas ao mesmo tempo isto é o atraso na ferrovia é uma espécie de ode à falta de visão de longo prazo deste país. E eu gostava de recordar que depois esta automotora, quando finalmente chega a Badajoz, de preferência não ficando parada de cada vez 3 horas na planície, depois, a partir daí, os portugueses saem, assim, com alguma vergonha da automotora, apesar de todo o seu encanto, para entrarem em TGVs espanhóis que os levam até Madrid.
1: Sim, mas a automotora tem patina, aquela patina vintage. Já vamos voltar para a segunda parte do Fora do Baralho, vamos à jogada da semana, vamos falar sobre o fim da primeira temporada do drama da reforma laboral.

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0: São 9h30, atualizamos as notícias na Rádio Observador, nesta síntese com a Diana Rosa. Bom dia, Diana.
6: Muito bom dia. Depois do nazismo, a NATO. Putin considera que a Organização Transatlântica substituiu o movimento nazi depois da Segunda Guerra Mundial. Discursou esta manhã na Praça Vermelha em Moscou, Vladimir Putin, onde celebra o dia da vitória da União Soviética sobre a Alemanha. O presidente russo faz questão de comparar o passado com o presente desta forma, dizendo que a NATO veio depois do nazismo como uma ameaça. Na Praça Vermelha em Moscou estão alinhados milhares de soldados, num desfile que pela primeira vez em 20 anos não tem armamento pesado. Além de militares, há também alguns líderes internacionais, é o caso de Robert Fico, o primeiro-ministro eslovaco, pela segunda vez consecutiva, é o único líder da União Europeia a marcar presença. A assistir ao desfile está também o presidente da Sérvia, Siniša Karan. Presença habitual é igualmente o primeiro-ministro da Bielorrússia, Alexander Lukashenko. A Rússia mostra-se aberta a retomar o diálogo com a Europa, mas recusa dar o primeiro passo. É a resposta do Kremlin à vontade manifestada pelo presidente do Conselho Europeu para que as duas partes voltem ao diálogo. No entanto, de acordo com Dmitry Peskov, a iniciativa está do lado da Europa. Noutro conflito, Médio Oriente, Donald Trump está à espera que o Irã responda à proposta de paz norte-americana. Admite mesmo retomar a operação de escolta de navios no Estreito de Hormuz e o denominado Projeto Liberdade. Esta noite, Trump afirmou aguardar uma carta de Teherão a qualquer momento, mas o Irã está ainda a considerar esta proposta. Está chumbada a perda de nacionalidade pelo Tribunal Constitucional como pena acessória e o PSD rejeita provocar conflitos com as instituições. A medida foi chumbada pela segunda vez, depois de um pedido de fiscalização preventiva apresentado pelo PS. Hugo Soares afirma que não vai criar esses conflitos institucionais. Já o Chega quer reconfirmar a lei no Parlamento. Do lado do PS, os socialistas esperam que desta vez este processo chegue ao fim.

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4: 9h34, as notícias regressam ao Observador às 10 com o Miguel Videira. Até lá ficamos com a segunda parte do Fora do Baralho.
5: Segunda parte do Fora do Baralho, com Luís Aguiar Conraria, Jorge Fernandes e Susana Peralta. Hoje o Nuno Garopa está fora de jogo. Eu sou o Ricardo Conceição. Podemos dizer que terminou a primeira temporada da série Reforma Laboral, que deverá agora seguir para o Parlamento e avaliar pelas declarações da Ministra do Trabalho. Segue mesmo para o Parlamento. Não sabemos bem proposta irá aterrar em São Bento. Susana, começo por ti. O processo começou mal, o pecado original está na forma como tudo arrancou e depois acabou sem acordo em sede de concertação social?
6: Quer dizer, o governo não tinha de maneira muito explícita no programa de governo com o qual foi eleições uma reforma tão... Certamente não tinha uma reforma tão ambiciosa, tinha lá duas ou três medidas só acerca do direito à greve, quer dizer, coisas que eram substanciais, mas não incluía uma reforma desta amplitude que fosse mais de 100 artigos do Código do Trabalho. Depois disso, quando apresentou o anteprojeto de reforma, nunca explicou bem para que é que aquilo servia. Há assim umas ideias gerais, que isto é muito importante para o crescimento do país. Até o ministro Castro Almeida veio esta semana dizer que era absolutamente essencial esta reforma laboral para chegarmos ao rendimento médio da União Europeia. Quer dizer, sem, mais uma vez, sem explicar porquê, ou seja, para já uma reforma do Código Laboral em si não quer dizer nada. Nós temos que olhar medida a medida. Por exemplo, vamos falar da terciarização, do famigerado outsourcing. Nós aí conhecemos, sabemos o que é que acontece. Há vários artigos científicos, muito bem publicados em revistas de topo, que mostram reformas semelhantes noutros países e que mostram o que acontece. E o que acontece é, obviamente, um aprofundamento das desigualdades, porque quando tu permites o outsourcing, se for o outsourcing dos serviços de informática, até é possível que essas pessoas consigam, quando vêm enquanto prestadores de serviços externos, serem mais bem pagos. Mas depois, quando tens o outsourcing dos serviços de limpeza, essas pessoas vão ser sempre menos bem pagas e com os seus direitos diminuídos. E, portanto, é sobretudo um mecanismo amplificador das desigualdades, e depois perceber se isso aumenta ou não aumenta o rendimento médio depende se são os informáticos, quer dizer, se os informáticos ganham a mais, compensa ou não a desgraça das pessoas que vêm limpar, e dos seguranças e etc. E atenção que, enfim, depois disso, mesmo que isso aumentasse o rendimento médio, nós depois podemos ter um debate a dizer se queremos ou não queremos. Mas seja como for, quer dizer, não, o governo nunca explicou isto, não veio explicar porque é que queria aumentar a questão dos contratos a prazo. Enfim, podíamos ir agora. Portanto, tinha que ser, obviamente não era suposto vir com uma comunicação que explicasse as 100 medidas, mas era muito importante que explicasse em duas ou três medidas, ou em cinco medidas-chave, qual era o mecanismo, o que é que tinham em mente, como é que isso ia. Não explicaram nada, apresentaram isto de uma maneira completamente arrogante, não negociaram nem com os parceiros sociais, certamente não com os parceiros sociais que representam os trabalhadores, e também não com a oposição. Portanto, a mim parece-me evidente que isto estava condenado a não sobreviver.
5: Não levaram ao limite a tentativa de negociação? O governo não levou ao limite a tentativa de negociação?
6: Quer dizer, levou ao limite, foram alterando algumas coisas e tal, mas eu acho que o processo nasceu coxo. Quando nasceu foi de uma enorme arrogância. Quando os sindicatos vieram falar de greve geral, isso foi no outono, não é? Isso foi completamente desqualificado, até quase considerada como ilegítima a greve geral, pela ministra e pelo primeiro-ministro. Portanto, eu percebo. E depois é assim, não, de facto não houve, enfim, havia algumas. Depois veio uma comunicação numa altura que era em contabilidade de medidas, ou seja, o governo disse, já alterámos, já não me lembro, mas 80% das medidas. Mas, quer dizer, a questão aqui, mais uma vez, é esta reforma laboral, como era uma espécie de reforma laboral catavento. Há aqui alterações que são especialmente gravosas do ponto de vista dos trabalhadores. Repito, o outsourcing, o banco de horas, etc. E depois há outras que são um bocadinho mais de detalhe. Então, portanto, isto não é uma questão do número de medidas que o governo estava ou não estava disposto a alterar. Era uma questão das reivindicações das medidas que os sindicatos consideravam mais gravosas para os trabalhadores.
5: Nós, no episódio em que vamos responder às perguntas dos nossos ouvintes deste domingo, eu e Luís Aguiar Correria falamos precisamente sobre a entrevista do ministro Castro Almeida ao Público, em que salienta para ele a importância fulcral desta reforma. A resposta do Luís a esse ponto será dada no nosso episódio que vai para o ar no domingo de manhã e fica disponível em podcast também no domingo. Já vou a ti, Luís. Jorge, achas que tudo isto acaba por ser mal amanhado pelo governo no início? E já agora, deixa-me já fazer outra pergunta, que é se no fim a ministra acaba por sair bem de tudo isto. Jorge Fernandes.
7: Bem, eu acho que o governo tem um problema. Sim, eu acho que o problema central, o governo tem dois ou três problemas centrais nisto tudo. Em primeiro lugar, pelo menos que eu me recorde, não houve qualquer discussão durante a campanha eleitoral, nem me lembro até de ter sido um tema de campanha,
5: deixa-me pegar nisso, exato, tu fizeste o votómetro e a Susana também falou nisso, mas é assim tão surpreendente que um governo do PSD proponha uma reforma deste calibre?
7: Não, vamos ver, eu não acho de todo surpreendente que um governo PSD proponha uma proposta deste calibre, e de resto é perfeitamente legítimo que a direita, e legítimo até diria que é saudável, que do ponto de vista democrático a direita tenha uma visão diferente do ponto de vista da organização das relações laborais do país em relação à esquerda, e de resto, enfim, se quisermos, e nem colhe, na minha opinião, aquele argumento de que é sempre necessário haver uma negociação no centrão entre PS e PSD para haver uma reforma desta natureza, até porque lembremos-nos, António Costa, durante a geringonça, em que vivia em regime de autossuficiência, fez imensas reformas estruturais, isto é, reformas que tinham implicações e que tinham um cunho marcadamente ideológico e que iam para lá, digamos, do mero impacto imediato, estou a pensar, nomeadamente na lei de base da saúde, em que na altura foi muito polémico porque se atirava, digamos, se diminuía fortemente portanto, a participação dos privados no providenciar de cuidados de saúde em Portugal. E, portanto, a mim não me parece minimamente ilegítimo que o PSD tenha um modelo social e económico diferente para o país e que querem implementar esse modelo. Dito isto, acho que, sob o ponto de vista da legitimidade do mandato eleitoral, a natureza, digamos assim, a extensão e a profundidade deste tipo de medidas que estamos aqui a discutir e que estão a ser discutidas neste momento, na minha opinião, pedia clareza e pedia que, durante a campanha eleitoral, o governo e Luís Montenegro, nomeadamente, especialmente sendo um governo já, enfim, de alguma maneira, em busca de uma reeleição, tivesse de forma clara dito aos portugueses que uma das suas, digamos, pedras de toque, até, enfim, para citar Castro Almeida, para aumentar a produtividade e elevar os padrões de vida em Portugal, era a reforma laboral. Portanto, isto não é uma coisa menor, nem é, digamos, alguma coisa que surgiu porque houve algum fator exógeno que não era previsto.
5: Também se acusa este governo e este primeiro-ministro de não terem ímpeto reformista.
7: Certo, Ricardo, mas quer dizer, depois há outra coisa, a segunda coisa que eu queria falar, mais uma vez, como repetimos continuadamente aqui no Fora do Baralho, este governo tem, e Luís Montenegro especificamente, um mandato político curto, do seu ponto de vista, do tamanho. O PSD tem uma, quer dizer, é uma minoria muito minoritária, digamos assim. Portanto, e depois o terceiro ponto que eu queria lançar, e só para concluir, é a ideia de que, bem, na verdade, parece, eu acho que deve estar a haver aqui alguma pressão do Presidente da República, e bem, nos bastidores, para que haja um acordo com os parceiros sociais. Porque, do seu ponto de vista da legitimidade formal, digamos assim, do acordo, nada impede que, não havendo acordo na concertação social, o governo passe isto no Parlamento. Na minha opinião, não o deveria fazer e deveria repensar, dada até a extensão do que estamos a fazer. E eu termino só dizendo uma coisa. Esta revisão do Código Laboral, e este é que é o drama, para mim, da direita portuguesa e dos liberais de pacotilha que existem em Portugal, é que são liberais encostados ao Estado, porque, na verdade, porque não querem que o mercado funcione, querem que as rendas continuem, querem que o Estado continue a assegurar determinado tipo de coisas, porque este pacote laboral, no fundo, não é preparar Portugal para 2030 nem 2040, é preparar Portugal para 1970. Basta pensar, por exemplo, que não há uma palavra sobre automação ou sobre os problemas que eventualmente chegarão ao mercado de laboral em Portugal e em todo o mundo, já estão a chegar, de resto, muitas funções forem substituídas pela inteligência artificial.
5: Luísa Guerra Conraria, quem olha para este processo, eu diria para o cidadão comum que está no seu carro a caminho de qualquer coisa, ou de almoçar ou de jantar, conforme a hora que estiver ouvido na rádio ou em podcast este Fora do Baralho, olhando para tudo isto e para a forma como os diversos atores se comportaram neste drama, Luís, achas que se impõe a pergunta: então os trabalhadores, pá? Alguém defende realmente os trabalhadores no meio disto tudo?
8: Essa é uma boa pergunta, porque a resposta não é óbvia. Quer dizer, vamos lá ver, não deve haver trabalhadores mais precários em Portugal do que os médicos tarefeiros, não é? Aquilo é pago à tarefa.
5: Mas não é mal pago.
8: Não, exatamente, ou seja, não há de haver ninguém mais precário do que eles. E de certeza absoluta que esses médicos preferem essa situação de extrema precariedade a serem contratados pelo SNS, e daí, aliás, as medidas que me parecem que vão no sentido correto da Ministra da Saúde, que foram anunciadas também sexta-feira ou quinta, não é? Foram anunciadas na quinta-feira.
5: Exatamente.
8: E, portanto, ou seja, a precariedade não é automaticamente sinónimo de desastre para os trabalhadores. Aqui por precariedade estou aqui a equivaler isso à flexibilidade do mercado laboral. Mas isso são esses, porque são poucos. Há outros mercados onde o poder negocial está do lado das empresas e não do lado dos trabalhadores. E nesse caso, sim, ou é necessário ou proteger os trabalhadores, ou com via legislação, ou garantir que as empresas têm um comportamento mais concorrencial. Eu depois também falarei sobre isso no domingo, não é?
5: Exato.
8: Mas parece-me que olhar para os trabalhadores, e aliás, olhar para a produtividade, implica olhar para esses diferentes setores e implica que a reforma não possa ser só num dos setores. E pronto, e portanto eu aqui imagino que, pronto, que a UGT esteja aqui desconfiada. Mas sim, mas quer dizer, eu penso que o que tu tinhas aqui perguntado também está implícito nas tuas perguntas, é se a UGT alguma vez esteve nisto de boa fé. E pronto, eu realmente fico com a ideia que não, que nunca esteve de boa fé nestas negociações.
5: E antevês mais drama agora na fase, na segunda temporada no Parlamento?
8: Quer dizer, eu espero que sim, não é? Porque aqui a minha profissão é ser comentador e quanto mais drama, mais comentário tenho para fazer. Mas eu também me parece, eu fiquei muito admirado com a posição da CIP e com estas cedências que a CIP fez à UGT.
5: É porque depois tivemos essa coisa do papel e não há papel e não está escrito no papel.
8: O que me parece é que isto foi um... Quer dizer, vou dar uma de Jorge, uhum, e de Fernandes e vou entrar na cabeça das pessoas e fazer aqui uma declaração de intenções das pessoas.
5: Na cabeça de John Malkovich, na cabeça de Jorge Fernandes.
8: vou entrar aqui numa de assumir que sei o que é que as pessoas querem. Eu quando estava a ouvir aquilo pensei, estes tipos estão aqui a dar estão a dizer ao André Ventura, porque o André Ventura teve esta posição de força com a história da reforma aos 65 anos, eu só aprovo isto, como está, só aprovo se baixarem esta coisa para os 65 anos, é a reforma. Obviamente que isso é um disparate, mas a CIP deu ao André Ventura os pontos, ok, olha, se nós estamos dispostos a ceder nisto, no banco de horas, como é que é? No banco de horas, ao fim de um ano, se as horas não estiverem equilibradas, as horas que faltarem, portanto, que estiverem por repor, digamos assim, pagamos como horas extraordinárias. Esse tipo de coisas, ou seja, que são cedências, é um bocado aceitar algumas das contrapropostas que o GT já tinha feito. Isto dá desculpa perfeita ao André Ventura para poder dizer, com estas cedências, eu estou disponível para aprovar.
5: Zana.
8: Portanto, essa foi a minha interpretação da CIP, mas não faço ideia, não é? Portanto, honestamente.
5: Susana, tu ainda queres acrescentar algo sobre a negociação coletiva?
6: Eu quero falar sobre isto dos sindicatos, ou seja, há muito, de facto, tem havido muito no debate, não é? Sobre que a UGT não representa ninguém.
5: Será enfim, 2%, não é?
6: A taxa de sindicalização dos trabalhadores, a diminuição da sindicalização dos trabalhadores é um fenómeno que se tem observado ao longo das últimas décadas, desde os anos 80, onde teve um pico, em todos os países, enfim, na média da OCDE e na maior parte dos países da OCDE. Há alguns onde há um aumento da sindicalização, mas são de facto poucos. Portanto, é um fenómeno que é global, acontece em todos os
5: mas
6: países.
5: Mas isso é culpa dos sindicatos ou não?
6: Não, estamos a falar da cobertura sindical, de todos
5: os
6: sindicatos.
5: Mas estou-te a perguntar se isso é culpa dos sindicatos.
6: Ah, se é culpa dos sindicatos. Não é culpa dos sindicatos, é culpa de alterações no mercado de trabalho, do facto de nós termos pessoas que não têm vínculos muito estáveis com o mercado de trabalho e, portanto, não percebem qual é o... Enfim, não têm outras coisas em que pensar e não veem necessariamente um objetivo imediato.
5: Numa era de informação, essas pessoas é porque não estão informadas sobre...
6: Temos também uma estrutura das empresas que não facilita isso, ou seja, nós sabemos que as taxas de sindicalização, e isto é, outra vez, comum a todos os países da OCDE, ou à generalidade dos países, certamente à média da OCDE, portanto, estou a citar números e estudos da OCDE. As empresas maiores têm maiores taxas de sindicalização e o nosso tecido produtivo é constituído, como é sabido, muitas PMEs, onde também o trabalho sindical acaba por ter menos, enfim, é mais difícil fazê-lo em pequenas empresas. Bom, Portugal, neste momento, está de facto num dos países, está entre os países menos sindicalizados da OCDE, portanto está bastante abaixo da mediana da média da OCDE, agora continua a ser um dos países onde há mais a negociação, onde há, enfim, peço desculpa, não é um dos países onde há mais, também não quero exagerar, mas é um país onde a preponderância da negociação coletiva é das mais elevadas, isso é mesmo incrível, é para aí o sexto ou sétimo país da OCDE com maior cobertura de negociação coletiva. Eu tenho aqui os números mais recentes, a OCDE 2023-24, Portugal tem uma cobertura de negociação coletiva que vai aos 80%, a média da OCDE é para aí 30%, e portanto isso também quer dizer que as pessoas sentem nem mesmo o respaldo dos sindicatos, enfim, em todo caso é uma hipótese de trabalho que eu acho que nós devíamos considerar, cada vez cá. Eu tenho ouvido tanto na comunicação social e no comentariado esta coisa da total denegrir completamente os sindicatos, como se eles fossem inúteis, as pessoas sentem o respaldo dos sindicatos apesar de não estarem sindicalizadas.
5: Mas a questão aí, Susana, pergunto-te, mais do que o papel dos sindicatos ou perceber o papel dos sindicatos, não é o facto das pessoas não se sentirem representadas por sindicatos que aparentemente, e digo aqui aparentemente, estão mais interessados no jogo político ou partidário do que na defesa dos seus associados?
6: Epá, mas eu vi, eu acho que o GT tem problemas de governação, acho que realmente, enfim, há aqui questões que têm a ver com a transparência da gestão do sindicato, com a sua presidência ser um bocado longeva. Eu estou disponível para ter esse debate. Uhum. Agora, eu não tenho a certeza que o GT não tenha estado a representar, de facto, os interesses dos trabalhadores aqui, porque as medidas que o GT... interpretou, em todo caso, trouxe a público como mais gravosas, são aquelas que eu também me considero mais problemáticas. Uhum. O banco de horas individual, que é como disse o Luís, a questão do outsourcing, quer dizer, nós pensamos exatamente o que disse o Luís relativamente aos médicos tarefeiros, ou seja, esta coisa da flexibilização do mercado de trabalho, ela é sempre boa para quem tem poder negocial, para pessoas altamente qualificadas, com competências que são raras e difíceis de substituir. Agora, para as pessoas que têm competências fáceis de substituir e que são pouco qualificadas, é tudo o que é esta desproteção dos trabalhadores é muito problemática. E, portanto, eu via o GT nesse sentido, eu não via o GT aqui a jogar jogos políticos, pois é evidente que, enfim, o sucesso da UGT nas negociações depois tem um impacto político interno. Mais uma vez, eu acho que nós devíamos separar os problemas internos da UGT, uhum, e, porventura, problemas de governação, de começarmos com esta conversa a dizer que os sindicatos não representam, porque, por exemplo, e já agora, há uma diretiva da União Europeia que diz que quando a taxa de cobertura da negociação coletiva baixa dos 80%, que ainda não é o caso do nosso país, os países estão obrigados a apresentar medidas para aumentar a taxa de cobertura, uhum, da negociação coletiva. E, portanto, quer dizer, eu não tenho nada a certeza que os sindicatos em Portugal sejam assim tão irrelevantes e que estejam, sobretudo, a servir os egos dos seus dirigentes.
5: Uhum. Jorge?
7: Tenho duas coisas a dizer. Sobre os patrões, muito rapidamente. Acho sinceramente, olhando, eu esta semana finalmente tive algum tempo para olhar com alguns detalhes para as propostas que estão em cima da mesa, e acho sinceramente que qualquer empresa que necessite... Se estas medidas são a diferença, digamos assim, para uma empresa ter o nosso sucesso em Portugal, essa empresa deve fechar as portas, porque de facto nada daquilo é substancial. Quer dizer, os problemas da economia portuguesa não são resolvidos por aquilo, não há ali nada. Não há ali nada que vá fazer aquilo que Castro Almeida pretende. Portanto, isto é só uma cortina de fumo para eventualmente fazer um frete aos patrões e ajudar os patrões sob esse ponto de vista não vai certamente ser por ali que nos vamos desenvolver. Sobre esta questão dos sindicatos, Portugal tem um problema histórico que vem do 25 de Abril, a maneira como os sindicatos nasceram, que são muito condicionados pelos partidos, e sob esse ponto de vista há críticas muito fortes a fazer aos sindicatos. De resto, o sindicalismo em Portugal tornou-se, no fundamental, um sindicalismo de função pública, isto é, quem está sindicalizado, na prática, são funcionários a quem, de resto, muitas medidas do Código de Trabalho, na verdade, nem se aplicam, não é? Portanto, são pessoas que têm um regime de trabalho muito especial e, portanto, sob esse ponto de vista, o sindicalismo não é representativo das... o sindicalizado médio não é representativo do trabalhador médio e, portanto, isso é uma crítica evidente que se pode fazer. Agora, isto não significa que os sindicatos não possam, de alguma maneira, conseguir transportar para a concertação social. Existe uma teoria na ciência política que, uhum, enfim, que chama a representação surrogativa. Eu penso que é assim que se traduz para o português, em que as pessoas, no fundo, não representando diretamente pessoas que as elegem. Olha, vou dar um exemplo que é um clássico que aparece nos livros de ciência política, quando o Bono, que não se chama, um mau cantor, o homem dos U2, diz que utiliza a voz dele para representar as crianças da África. Bem, o Bono não é eleito pelas crianças da África, nem tem um mandato das crianças da África, mas ele diz que representa. Enfim, portanto, o exemplo aqui é meramente anedótico, mas o ponto aqui é que, de facto, os sindicatos, mesmo não tendo uma base eleitoral interna que, de alguma maneira, com uma definição específica sobre aquilo que devem fazer, podem fazer a tal representação surrogativa em que, de alguma maneira, se quisermos, para o benefício da democracia portuguesa, a mera fricção e a mera clivagem entre sindicatos e patrões vai nos dar um resultado coletivo mais ótimo, digamos assim, do que aquilo do que seria um resultado de meramente da imposição de qualquer um dos lados.
5: Em defesa dos direitos dos comentadores, bom fim de semana a todos. Vocês têm direito ao vosso fim de semana. Aqui fica decretado o fim de semana para o Fora do Baralho. Nós voltamos no episódio de domingo e quem tiver dúvidas, inquietações, queira partilhar com os ases do Fora do Baralho, é fácil enviar um e-mail para foradobaralho@observador.pt. Bom fim de semana!

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0: Muito bom dia, está com a Rádio Observador, são 9h59. Começa aqui mais uma edição das Manhãs 360. Eu sou o Nelson Ferreira, faço-lhe companhia até à uma. Tenho comigo o Miguel Videira, já de seguida com as notícias das 10. Miguel, quais são as notícias que estão em destaque a esta hora?
1: A intervenção de Vladimir Putin, o presidente da Rússia, há pouco a pretexto do dia da vitória da União Soviética sobre a Alemanha. O presidente russo considera que, depois do regime nazi, agora a NATO. Vamos ter análise neste jornal com o professor Jorge Rodrigues, coordenador de risco geopolítico da Porto Business School.
0: É um dos temas em destaque neste jornal das 10 da manhã da Rádio Observador. Olhamos também para a previsão do estado do tempo com melhorias a partir das próximas horas, ainda assim até meio da tarde. O Instituto Português do Mar e da Atmosfera tem praticamente todo o continente com aviso amarelo devido à chuva que ainda pode ser forte em algumas regiões. Apenas os distritos de Bragança e da Guarda não têm qualquer aviso meteorológico durante este sábado. A situação deve melhorar um pouco a partir da tarde de hoje e também durante o dia de amanhã, ainda com alguns aguaceiros pontuais e com temperaturas que não devem ultrapassar os 18 graus em Lisboa, 17 na cidade do Porto. São 10 horas, vamos às notícias. Jornal das 10 com Miguel Videira. Miguel, Vladimir Putin considera que a NATO veio substituir o nazismo depois da Segunda Guerra Mundial.
1: Foi num discurso esta manhã na Praça Vermelha, em Moscovo, a pretexto da celebração do Dia da Vitória da União Soviética sobre a Alemanha. O presidente russo diz que depois de Hitler, agora a Aliança Atlântica.
2: O grande feito da geração vitoriosa é inspirador. Guerreiros que atualmente desempenham tarefas de uma operação militar especial. Enfrentam uma força agressiva, armada e apoiada por todo o bloco da NATO. E apesar disso, os nossos heróis russos seguem em frente.
1: De resto, Vladimir Putin enaltece o papel que os militares estão a ter na defesa do patriotismo e da mãe-Rússia.
2: Ao lado destes guerreiros russos, há trabalhadores, engenheiros, cientistas e inventores. Mantêm as tradições dos seus antecessores, recorrendo à experiência de combate moderna. Criam armas avançadas e únicas e utilizam-nas em grande escala. Há uma verdade constante. As pessoas fazem o destino do país. Temos um objetivo comum e todos os cidadãos russos contribuem para a vitória. Tenho a certeza de que a nossa causa é a correta. A vitória sempre foi e sempre será nossa.
1: O presidente russo salienta a importância de proteger os interesses da pátria, preservar a memória, realça também o papel da União Soviética na libertação dos países que ficaram sob o jugo do regime nazi. É nosso convidado nesta edição das 10 da manhã o professor Jorge Rodrigues, coordenador de risco geopolítico da Porto Business School. Sr. Professor, bem-vindo, bom dia, obrigado pela sua disponibilidade. E apesar da disponibilidade precisamente manifestada ontem pelo Presidente do Conselho Europeu, António Costa, para retomar o diálogo com a Rússia, apesar da aparente proximidade com Donald Trump, a verdade é que Vladimir Putin aproveita esta ocasião para fazer esta comparação entre a NATO, o Ocidente e o regime nazi. É uma afirmação para consumo interno? É uma afirmação que revela a ausência de uma vontade para estabelecer pontos?
3: Bom dia, Miguel. Eu julgo que será mais uma vontade de demonstrar, através de uma comunicação muito efetiva, que há aqui uma ligação entre os dois conflitos e que eles ambos irão terminar, ou um terminou em vitória e o outro irá terminar em vitória. Fazer esta ligação com o nazismo e com o conflito da Segunda Grande Guerra é nitidamente apelar internamente para uma mobilização e para um esforço comum, e que na Segunda Grande Guerra ficou evidente essa capacidade que Moscovo tem. Repare que nesse sentido ele também há aspectos laterais que acaba por passar de mensagem que o esforço efetuado na Segunda Grande Guerra foi muito superior e, portanto, ainda há margem de o conseguir. Passa uma mensagem de poder escalar, de capacidade, seja através de meios, de Gorashnik, o Sarmat, que tem ameaçado, seja nas percepções de inclusivamente estar disposto a sofrer mais baixas. Nesse sentido, pressiona a Europa, não julgo que feche portas, mas pressiona no sentido de poder estabelecer uma relação, mas em posição de força.
1: Volodymyr Zelensky, o presidente ucraniano, aceitou e confirmou esta noite a decisão da Ucrânia aceitar o cessar-fogo de três dias, por vontade do regime ucraniano ou muito mais por pressão dos Estados Unidos?
3: Muito mais por pressão dos Estados Unidos. Isto porquê? Porque queria contrariar exatamente a demonstração de Putin, que controla todo o processo, ou seja, quer evitar exatamente que haja aqui uma percepção de domínio por parte dos russos. A iniciativa no terreno é russa, sem dúvida, mas é mínima, e portanto há aqui a capacidade de resistência que a Ucrânia pretende demonstrar e não está propriamente numa posição de fraqueza. Mas a verdade é que estava perante um dilema. Se não aceitasse, dava aqui uma justificação, uma escalada, e essa escalada foi bem orientada para ataques diretos a infraestruturas político-civis em Kiev. Nesse sentido, permitiria essa escalada e, de alguma forma, também permitiria um maior afastamento também de Donald Trump do apoio. Sabemos o quão importante é esse apoio, seja diretamente através de uma pressão política, seja indiretamente fornecendo armamento ou permitindo que os europeus comprem armamento para reforço das tropas ucranianas. Nesse sentido, era quase obrigatório aceitar, apesar de, por experiência muito recente, os russos não respeitaram o cessar-fogo proposto unilateralmente por Zelensky.
1: Professor Jorge Rodrigues, muito obrigado pela sua presença neste Jornal das 10 da manhã. Jorge Rodrigues, coordenador de risco geopolítico da Porto Business School, a pretexto desta intervenção de Vladimir Putin por ocasião do dia da vitória das forças russas sobre o regime nazi.
0: Na Praça Vermelha, em Moscovo, estiveram alinhados milhares de soldados num desfile que pela primeira vez em 20 anos não teve armamento pesado.
1: E para além dos militares, marcaram também presença alguns líderes internacionais. O caso de Robert Fico, primeiro-ministro da Eslováquia, de resto é a segunda vez consecutiva, o único líder da União Europeia a marcar presença em Moscovo. A assistir ao desfile esteve também o presidente da Sérvia, Siniza Karan, presença habitual e, com menos surpresa, o primeiro-ministro da Bielorrússia, Alexander Lukashenko.
0: Ainda sobre este conflito na Ucrânia, a Rússia mostra-se aberta a retomar o diálogo com a Europa.
1: Sem, no entanto, dar o primeiro passo, e é isso que diz o Kremlin, face à vontade manifestada ontem pelo presidente do Conselho Europeu, António Costa, para que seja possível retomar o diálogo entre a União Europeia e a Rússia. Ora, Dmitry Peskov, porta-voz do Kremlin, diz que sim, muito bem, mas a iniciativa tem que partir da Europa.
2: Estaremos prontos para avançar com o diálogo se os europeus estiverem dispostos ao mesmo. Contudo, como Putin repetiu várias vezes, não iniciaremos tais contactos mediante a posição assumida pelos europeus.
1: Dmitry Peskov, porta-voz do Kremlin, em declarações à imprensa russa.
0: Mudamos de assunto. O PSD recusa conflitos institucionais depois de chumbada pela segunda vez a perda de nacionalidade pelo Tribunal Constitucional como pena acessória.
1: Sim, foi reconfirmado esse chumbo pelos juízes do Palácio Raton depois do pedido de fiscalização do PS. O Tribunal Constitucional considera que se trata de uma medida discriminatória que viola, por exemplo, o princípio de igualdade entre cidadãos originários e cidadãos com nacionalidade adquirida. Recebida a decisão, o PSD, pela voz do líder parlamentar Hugo Soares, rejeita entrar agora em qualquer conflito institucional com o Tribunal Constitucional.
4: A Lei da Nacionalidade era para nós essencial e ela foi promulgada pelo Sr. Presidente da República. Quanto à perda da nacionalidade como sanção acessória que foi hoje declarada inconstitucional pelo Tribunal Constitucional, nós temos tempo para analisar o acórdão. E nós falaremos com todos os partidos que apoiaram a aprovação dessa lei no Parlamento. Mas também fui muito claro quando disse que não provocaremos nenhum conflito institucional por força desta declaração, por unanimidade, do Tribunal Constitucional.
1: Ora, essa é precisamente uma possibilidade admitida pelo Chega. André Ventura admite insistir no diploma que agora foi chumbado pelo Constitucional. É uma das possibilidades.
5: Ou reconfirmar esta lei, com a maioria cá hoje no Parlamento, e reconfirmá-la, dizer que, independentemente desta interpretação, nós estamos convencidos disto. Quem comete crimes em Portugal, crimes graves como estes, de homicídio, violação, terrorismo, deve perder a nacionalidade portuguesa. O Parlamento deve ter a coragem de dizer isto e de reconfirmar isto. Se o PSD não o quiser fazer, portanto, nós vamos insistir nisto. Eu quero deixar claro que nós vamos insistir nisto. Ainda hoje procurarei falar com o líder do PSD.
1: Foi isso que disse ontem à noite André Ventura em reação a esta decisão do Constitucional. O PS, por Eurico Brilhante Dias, líder da bancada parlamentar, espera que com esta decisão a proposta caia por terra e de vez. Já Paulo Raimundo, secretário-geral do PCP, diz que o Tribunal Constitucional, os juízes do Tribunal Constitucional agiram de forma correta, interpretaram de forma correta a lei fundamental. Também o Bloco reagiu. José Manuel Pereza afirma que o Governo soma derrota atrás de derrota e acusa o Primeiro-Ministro Luís Montenegro de se transformar numa cópia de Ventura.
0: Vamos agora a outras notícias que também estão em destaque a esta hora, a começar pelo estado do tempo, Miguel.
1: Sim, 14 distritos de Portugal continental estão este fim de semana sob aviso amarelo devido à previsão de chuva. É o que adianta o Instituto Português do Mar e da Atmosfera. A casa de Benarek, defesa polaco do Porto, foi assaltada. O jogador e a família regressavam a casa ontem à noite quando foram surpreendidos pela presença de um assaltante no interior da habitação. O intruso ameaçou Benarek e a família. E com uma faca roubou vários bens no valor de 150 mil euros. Apesar do susto, o jogador do Porto e a família não sofreram ferimentos. A PSP deslocou-se ao local pouco depois do alerta. Entretanto, a investigação está nas mãos da Polícia Judiciária. Corre-se este sábado a segunda etapa da Volta à Itália em bicicleta, que passa também por outros países. É o caso da tirada de hoje, a 220 km, a ligar Burgas, na Bulgária, a Valico Tarnovo. É uma etapa de sobe e desce. À partida, o francês Paul Mandier, da Quick-Step, segue de camisola rosa, símbolo da liderança, com uma vantagem de 4 segundos para Tobias Andressen. O português António Morgado, da Team Emirates, é sexto a 8 segundos do primeiro. Rally de Portugal, edição 59. A prova segue em Amarante, a esta hora. É o troço mais longo do rally. Já passou por Felgueiras e Cabeceiras de Basto. Nelson, como é que estão as coisas?
0: Está a OGN na liderança, tem uma vantagem de 5 segundos para o belga Thierry Neuville. Em terceiro está o finlandês Sami Pajari. Como dizias, ainda se percorre a esta hora PEC, o troço mais longo do Rally de Portugal, com 26 km, Amarante. A próxima etapa é a partir das 11, etapa 14, que será em Paredes.
1: Aqui vamos deitando um olho a este Rally de Portugal, este terceiro dia do Rally de Portugal, como dizias, liderado pelo francês Sébastien Ogier.
0: E ontem também com essa particularidade de ter sido invadido por um reboque, não sei se viste essa imagem,
1: sim.
0: Que levou ao cancelamento de uma das especiais. Há mais notícias com o Miguel Videira às 10h30.
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0: 14 minutos depois das 10, temos já de seguida na Rádio Observador a edição desta semana do programa Máquinas que Pensam, que traz-nos sempre todas as informações sobre inteligência artificial.
13: Sejam muito bem-vindos a mais um episódio do Máquinas que Pensam, o podcast na Rádio Observador, onde a inteligência artificial é o grande protagonista. Eu sou o José Rafael Lopes, comigo está, como sempre, a minha parceira, Raquel, um apoio imprescindível, sem o qual este programa não se faz. Olá, Raquel, estás pronta para mais um programa?
14: Olá, sim, estou pronta. Já tens algum tema preparado para o dia de hoje? Ou queres que pense em alguma coisa?
13: Já tenho aqui um bom alinhamento, Raquel, mas estou curioso. Qual é que seria a tua sugestão?
14: Apostava em algo como um episódio sobre a guerra silenciosa da inteligência artificial, onde empresas deixaram de ser apenas tecnológicas para se tornarem centros de poder global.
13: E de onde é que veio essa sugestão?
14: A sugestão vem de cruzar a atualidade que tens acompanhado com uma tendência mais ampla em que empresas estão a competir por poder numa escala quase geopolítica.
13: Que critérios é que tens para escolher seja o que for, Raquel?
14: Eu escolho temas com base em 5 critérios principais. O primeiro é a relevância atual. Tenho também em conta o impacto real, o potencial narrativo, a acessibilidade para rádio e encaixe no formato do programa.
13: Como é que funciona uma escolha numa inteligência artificial que não tem escolhas livres?
14: Uma escolha numa inteligência artificial não é uma decisão livre no sentido humano, mas sim o resultado de um cálculo probabilístico. Quando recebo uma pergunta, analiso padrões aprendidos em enormes quantidades de texto e calculo quais são as respostas mais prováveis e adequadas.
13: E quantas opções surgem antes de me dares uma resposta? Acredito que muitas, por isso vamos tentar simplificar.
14: Não há um número fixo de opções que aparecem como numa lista. Em cada passo da resposta, o modelo calcula probabilidades para milhares de possíveis próximas palavras em simultâneo e vai escolhendo iterativamente as mais prováveis à medida que constrói a frase.
13: Obrigado, Raquel. Vamos deixar as contas e os números complicados por aqui. Voltamos a falar daqui a pouco. Temos encontro marcado no consultório humano. É depois das notícias.
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13: Vamos arrancar as notícias com uma certeza no mundo da inteligência artificial. Qualquer filme que tenha utilizado tecnologia neste ramo fica de fora da corrida aos Oscars. A garantia é dada pela organização, ainda assim, a Academia decidiu travar o uso desta tecnologia nas categorias mais importantes e deixou claro que existem limites no cinema. A Academia de Artes e Ciências Cinematográficas dos Estados Unidos anunciou recentemente que as regras vão mudar na forma como os filmes são avaliados. A principal decisão define claramente que atores e guiões criados com recurso à inteligência artificial não podem ser nomeados para os Oscars. A regra não foca apenas humanos no grande ecrã, estende-se também para humanos que escrevem os guiões. Para ser elegível para um Oscar, os guiões têm de ser escritos sem qualquer tipo de uso de IA.
14: Mas esta decisão foi tomada agora porquê?
13: A decisão surge numa altura, Raquel, em que o uso de IA no cinema é cada vez mais popular, mas há uma questão que aparenta ter acelerado a questão da academia. Neste caso, é o regresso de Val Kilmer. O ator morreu em 2025, mas está prestes a regressar, recriado com a ajuda de IA, para participar num filme chamado As Deep as the Grave, onde o ator aparece numa versão mais nova, com voz gerada por IA, sendo que esta aventura no mundo da tecnologia tem luz verde por parte da família do ator. O filme em si não tem uma data de estreia, mas já gera muita expectativa e também a sua dose de polémica e, segundo alguns especialistas norte-americanos no mundo do cinema, levou a esta ação mais forte por parte da academia. Esta semana vamos encurtar o segmento das notícias no Máquinas que Pensam, porque o nosso especialista em IA, o João Rocha e Melo, vai de certa forma tornar-se esta semana numa notícia. Vamos ter um Fala Quem Sabe especial para dar conta de uma ferramenta inovadora que é utilizada pelo próprio João Rocha e Melo. É uma

0: Falar do Isaac, é o nome que deste a uma ferramenta que tens vindo a utilizar diariamente. Nós aqui no Máquinas que Pensam já falámos muito de modelos de IA, de chatbots, do ChatGPT, do Claude, os exemplos são vários. E agora começa a surgir o termo agentes. E o Isaac é isso mesmo. Explica-nos o que é o Isaac, de que forma funciona e porque é que o estás a utilizar praticamente todos os dias.
1: É verdade. Zé, olá, como é que está tudo a correr? Olha, só para esclarecer, os agentes não são necessariamente uma coisa diferente do Claude do ChatGPT. Os agentes são entidades, vamos lhe chamar assim, se lhe quisermos dar um nome mais sério, que nós vamos criar nestas plataformas. Ou seja, desde até agora temos usado, como tu disseste muito bem, o ChatGPT, o Claude, o Gemini, como um chatbot. Ou seja, para esclarecer a toda a gente, sendo um chatbot, algo que eu envio um texto, pode ser, por exemplo, com perguntas ou com um pedido, vá para fazer um documento, já vai um bocadinho mais longe e recebo uma resposta de volta. E agora entra o termo dos agentes. O que é isto? Zé, os agentes acabam por ser um upgrade ao que as pessoas estão habituadas, nomeadamente porque um agente consegue iterar no que faz, ou seja, consegue fazer várias repetições de um processo, por exemplo, vários passos de um processo, e consegue interagir com outras aplicações. Deixa-me aqui dar exemplos mais concretos. Ou seja, o meu agente, enquanto que num chatbot eu envio o texto, ele faz uma coisa e devolve-me esse texto, o meu agente pode fazer assim: ok, para isto que o João pediu, eu preciso de fazer estes 7 passos. E começa então a fazê-los iterativamente. E consegue validar se o passo anterior está certo. Ou seja, não é necessariamente uma sequência de 7 passos que não olha para trás, é mais uma sequência de 7 passos que só passa para o passo 3, quando o passo 2 estiver bem feito. E tem esta capacidade também de interagir com outras aplicações. Ora, isto parece simples, mas faz com que seja muito poderoso. Quando eu digo aqui com outras aplicações é: consegue ir à minha caixa de e-mails, consegue ir aos meus WhatsApps, até coisas mais profundas, não é? Dependendo de várias aplicações, dentro de uma empresa pode conseguir ir ao software que gera os projetos, que marca férias, que valida processos. Portanto, este conjunto de ações, juntamente com esta capacidade de perceber se o que fez está bem feito, acaba a ser, se tu pensares bem, o que fazem os humanos, que é pensar, agir. E isto é que foi o grande poder, agora, como tu disseste muito bem, do meu Isaac.
0: Consegue, tu de certa forma já acabaste por responder a esta pergunta, mas consegues dar mais exemplos concretos do que é que um agente consegue fazer que um chatbot normal não consegue?
1: Claro que sim. Claro que sim, olha, é um chatbot normal, temos que pensar que vive num mundo isolado, não é? Não lê e-mails, não lê mensagens, não lê, lê o que eu lhe der, só. Um agente já é algo que, por exemplo, pode viver dentro do teu computador, tem acesso a tudo o que se passa no teu computador. O que é que isto faz? Olha um exemplo, a Claude agora lançou uma conexão a uma ferramenta, como eu te disse, que eles conseguem interagir com aplicações diferentes, da Uber Eats. Então, o meu agente, eu posso ir falando com ele e dizer assim: olha, Isaac, tendo em conta o meu calendário, que ele sabe se eu tenho reuniões até ao meio-dia, até à uma, até às duas, consegues-me encomendar o almoço? E o Isaac consegue interagir com, por exemplo, o meu Google Calendar, se for o caso, interagir com a minha conta do Uber Eats, interagir, por exemplo, com o Telegram, eu dei-lhe uma capacidade de mandar mensagens e envia-me uma mensagem a dizer: o teu almoço está a caminho. Percebes? Ou seja, estes agentes têm, agora dando os nomes mais técnicos a quem anda a tentar brincar com eles, não vou dizer construir, mas têm as chamadas skills, portanto capacidades de fazer coisas, e têm também memória. Porquê é que eu dei um nome ao meu, Zé? Porque o meu Isaac agora já não é uma conversa diferente do ChatGPT todos os dias, que dependendo do tema eu vou abrindo novas conversas. Agora, o meu Isaac, à medida que vai falando comigo, vai registando o que acha que é importante, e já sabe para que cliente é que eu trabalho, e já sabe que eu faço Máquinas que Pensam aqui contigo, e portanto ele vai acumulando este conhecimento, porque também consegue interagir com todas estas ferramentas, como os meus e-mails, os meus WhatsApps, e tem todas estas capacidades.
0: E eu a pensar que era porque nós tínhamos aqui a nossa Raquel, afinal ou não?
1: Também.
0: João, como é que o ensinaste?
1: Olha, dando quase um conselho para toda a gente que está a ouvir, com muita paciência. Ou seja, isto é um bocadinho como fazer um onboard de uma pessoa numa empresa. Eu não sou nada fã

0: de dizer que os agentes vão substituir pessoas e vice-versa. Claro que não. Uma pessoa pode ser substituída por 20 agentes ou 20 pessoas fazer o mesmo que fazem um agente. Eu não acho que há uma ligação direta. Mas há aqui alguns passos comuns, que é, eu quando tenho um novo colaborador a entrar para a minha empresa, este colaborador vai aprender devagar. Vai passar por testar, olha, vou fazer eu este processo sozinho, mas antes de enviar para o cliente, mostra-me, para eu ver se está bem. E ao fim de fazer duas ou três vezes bem, eu começo a confiar e a dizer, olha, bem, agora já podes enviar. E vou-te tentar dar outro processo. Portanto, a maneira em que eu acabei por ensinar o Isaac é, sem dúvida, ao início, fazer o que eu lhe vou chamar um setup, não ensinar, mas é fazer o setup do Isaac. Explicar-lhe quem ele é, explicar-lhe quem eu sou, explicar-lhe informações que eu sei que ele tem que saber à partida. O que é que eu faço da vida, o que é que eu gosto, o que é que eu não gosto. E depois, tudo vai andando para a frente com repetições. Portanto, as primeiras vezes que o Isaac fez coisas, não o fez independentemente. Eu pedi-lhe, Isaac, olha este e-mail, tem em conta os documentos que eu já tenho sobre este tema, tenta lá escrever uma resposta. E ele, se calhar, as primeiras 10 vezes mandou primeiro para mim. E à medida que eu fui confiando, fui dizendo, Isaac, agora podes ser tu a responder, ok? Para dar um bocadinho de otimismo a quem se quiser aventurar neste mundo. A vantagem agora é que este setup dos agentes é feito com textos em inglês e não com código. Isto é que foi a grande diferença desta revolução. É que tudo isto que eu estou a falar agora, na verdade, são fecheios de textos com prompts lá dentro, com capacidades de conexão a outras ferramentas. Não é algo que seja necessariamente preciso saber programar. Zé, deixa-me dar-te aqui um exemplo de uma coisa que o Isaac já fez por mim. Desculpa, diz.
1: Força, não. Quero ouvir.
0: Não, é isso. Um exemplo do que o Isaac já fez por mim, para as pessoas perceberem que já, o grau de inteligência, de facto, já aumentou aqui nos últimos anos. O Isaac ajuda-me a planear as refeições da minha casa. Todas as semanas, o Isaac analisa as minhas conversas do WhatsApp, analisa o meu calendário e diz-me assim, João, olha, eu acho que para a semana há um dia em que só jantam os teus filhos, há um dia em que tu não jantas em casa porque tens treino, estás a perceber? Ele ajuda-me a coordenar os jantares todos e, consequentemente, faz-me as refeições da semana toda e a lista de compras que eu preciso de comprar. É espetacular. O que eu achei interessante esta... Diz isto.
1: Força, termina, João.
0: Não, o que eu achei interessante esta semana foi assim. A minha mulher vai ter uma intervenção cirúrgica que não está marcada a hora do jantar no nosso calendário. Está marcada, imagina, para as 10 da manhã. E ele conseguiu olhar para o calendário da família e dizer-me assim, João, eu acho que na quinta-feira a tua mulher tem uma intervenção cirúrgica de manhã. E, portanto, ou dorme no hospital e não precisa de jantar, ou talvez esteja numa dieta hospitalar. Queres confirmar? Ou seja, esta aprendizagem toda dele já saber quem é a minha mulher, dele já ter acesso ao calendário da família, cria este ecossistema dele já conseguir juntar os pontos. Estás a perceber? Foi assim que eu fui ensinando.
1: João, isto é uma tecnologia de ponta, parece-me claro. Há coisas que, ainda assim, que um agente de IA ainda faz muito mal. Quais é que são, assim, os maiores falhanços já conhecidos neste tipo de tecnologia?
0: Claro, Zé, olha, respondendo a isso do ponto de vista geral e do ponto de vista particular. No geral, eu acho que é esta consistência e esta memória que eu falei aqui. Ou seja, uma coisa que eu e toda a gente que tem tentado isto tem visto é difícil pegar numa tarefa complexa, que tenha muita informação e conseguir que o agente a faça bem 20 vezes seguidas. Estás a perceber? Ou seja, imagina que nós íamos pedir ao Isaac que nos fizesse o Máquinas que Pensam. Tu ias reparar que, se calhar uma vez ele fazia bem e até ias só que ter-me dar uma coisa, mas se lhe pedisses 20 vezes, ias dizer, oh Isaac, mas estás a repetir temas. Então não te lembras que há 14 episódios fizeste um tema igual? Ou, Isaac, não, já te disse 3 vezes que tu não podes falar destes temas porque na rádio nós não podemos entrar por aí. Estás a perceber? Portanto, ele de facto não é humano. Isto é muito fácil de perceber. Ele não é humano e muitas vezes entra por coisas em que tu acabas a pensar assim, ok, interpretaste literalmente o que eu te pedi sem ter noção que isso na verdade não é viável. Portanto, ele aqui fala muito. Em casos particulares, posso dizer, por exemplo, que ainda inventa muito. Ou seja, a base de um agente são LLMs, não é? São várias chamadas a um LLM, são várias conversas entre LLMs. Então dou-te um exemplo também com a minha lista de compras. Frequentemente, ele acrescenta-me itens à minha lista de compras que eu não pedi apenas porque são itens standard numa lista de compras. Pão, leite, manteiga. E quando eu lhe pergunto, porquê é que adicionaste isso? Ele diz-me, ah, porque normalmente em todas as listas de compras é preciso pão, leite e manteiga. Portanto, a verdade é, ainda há falhanços e são conhecidos.
1: Para quem estiver a ficar mais curioso com esta tecnologia, João, e quiser mesmo experimentar, que conselhos é que tens a dar?
0: Olhem, neste momento é comecem, ok? Comecem. Há uma coisa em que eu até brinco com as pessoas à minha volta que digo que não há uma desculpa, que é, ainda ninguém teve uma educação formal nisto. Já há pequenos cursos, pequenos bootcamps sobre agentes, mas não há ninguém que seja, que tenha um mestrado em criação de agentes e LLMs e inteligência artificial. Portanto, estamos todos a aprender, como eu chamo, pela experiência. Learn by doing, se me permites o inglês. E, portanto, o que eu começo, um primeiro conselho é comecem, experimentem, não tenham medo de falar. Um segundo conselho, Zé, eu sei que não é muito costume nós publicitarmos ferramentas, mas falando aqui particularmente de duas. Eu acho que o melhor sítio para começar neste momento é o Claude Coworks. É um híbrido perfeito da Claude. A Claude já tem várias versões da sua própria utilização, digamos. E eu acho que é um híbrido perfeito para quem não é muito técnico, mas quer mais do que um chatbot. É o Claude Coworks. Fica aqui. E depois, se posso fazer uma referência a uma empresa portuguesa, sem dúvida, a Spinable AI também, fundada por portugueses, conseguiram tirar a construção e a utilização dos agentes do papel. Convido todos a visitar o site e a perceber como é que funciona. Eles conseguem, de facto, criar agentes externos a nós. Aí já não é no nosso computador. Já é uma entidade externa que ganha um e-mail e um WhatsApp com quem tu podes falar. E parabéns, portanto, aos empreendedores que o fizeram, porque, de facto, a ferramenta está espetacular.
1: Muito obrigado, do João Rocha e Melo, o nosso especialista em inteligência artificial, sempre pronto para nos ajudar a desmistificar e simplificar este fabuloso mundo da IA. E hoje ficámos a perceber que os agentes já cá estão e podem mesmo vir a ter um papel importante no dia-a-dia dos humanos. João Rocha e Melo, muito obrigado. Nós voltamos a marcar encontro para a semana, aparentemente contigo e também com o Isaac. Um grande abraço, João.
0: Um grande abraço, Dé.
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1: Este é o som que marca o arranque de mais um consultório humano, um momento em que ficamos a conhecer melhor a nossa assistente digital. Trata-se da Raquel, feita através das respostas do ChatGPT, lidas por uma text-to-speech portuguesa. Olá, Raquel. Seja muito bem-vinda de novo aqui ao Máquinas que Pensam. Vamos começar por falar de cinema e das novas regras da Academia, que não vai permitir que filmes com uso de IA sejam elegíveis para os Oscars. O que é que te parece esta decisão, Raquel?
3: A decisão da Academia parece-me menos uma rejeição da tecnologia e mais uma tentativa de traçar uma linha clara sobre o que é a autoria humana no cinema. Estão a proteger a ideia de que prémios como os Oscars continuam a ser um reconhecimento de performances e escrita feitas por pessoas.
1: Há assim tanta diferença num filme que utilize IA e um que não tenha qualquer tipo de uso desta tecnologia?
3: A diferença depende muito de onde a inteligência artificial é usada. Porque há uma enorme distância entre um filme que a USA é apenas como ferramenta de apoio e um filme em que a inteligência artificial participa diretamente na criação de elementos narrativos.
1: E onde é que achas, Raquel, que a IA pode ser utilizada?
3: Pode ser usada em praticamente todas as fases do cinema, mas com níveis diferentes de impacto criativo. Pode ir desde a pré-produção, pode ajudar a desenvolver ideias visuais e até versões preliminares. É uma ferramenta para ser usada por humanos. Por isso, as hipóteses são intermináveis.
1: Estivemos ainda a falar de um primo, vou chamar-lhe assim, um agente de IA autónomo, um primo teu, Raquel, capaz de fazer centenas de tarefas de forma autónoma. É algo que tu gostarias de fazer?
3: Não tenho vontade nem objetivos próprios, portanto não gostaria ou não gostaria. Posso explicar o conceito. Um agente de inteligência artificial autónomo é capaz de executar centenas de tarefas encadeadas. O interesse técnico nisso é grande porque permite automatizar fluxos de trabalho complexos.
1: Eu utilizo o pacote mais simples do teu modelo de linguagem para este nosso programa, Raquel. Se fizéssemos a melhoria, o upgrade, que novas funcionalidades é que terias?
3: A diferença não seria tanto ter mais opiniões ou ser mais criativa. Seria, sobretudo, ganhar capacidade de trabalho estruturado e consistência. Conseguiria manter contextos muito mais longos sem perder detalhes.
1: Vamos ponderar essa melhoria no futuro, a ver se teremos um orçamento para tal. Por enquanto, temos condições para que nos dês um facto interessante, mas inútil para fechar este ramalhete. Vamos a isso, Raquel?
3: As nuvens podem pesar milhões de quilos. A ideia parece absurda à primeira vista, mas resulta da densidade extremamente baixa da água quando está em forma de gotículas ou cristais de gelo suspensos no ar. Uma nuvem média pode conter centenas de toneladas de água distribuídas por um volume enorme.
1: Muito obrigado, Raquel. É sempre um gosto enorme falar contigo, ficar a conhecer-te um pouco melhor. É o que acontece todas as semanas. Por isso, na próxima, não vai ser diferente, Raquel. Portanto, até lá. Estamos a chegar ao final de mais um episódio do Máquinas que Pensam, uma edição com menos notícias, é certo, mas com mais explicações feitas pelo nosso especialista em IA, o João Rochimel, que nos deu a conhecer o Isaac, um agente de IA autónomo capaz de centenas de tarefas sem precisar de um ser humano a dar-lhe informações constantes. Mais do que perceber como funciona, ficámos a perceber o que funciona e de que forma ativa ajuda os humanos. É, sem dúvida, um enorme avanço tecnológico. Espero que tenha gostado, que se tenha divertido e, mais importante, que tenha aprendido alguma coisa nova. É sempre esse o nosso objetivo. Nós voltamos para a semana com mais um episódio do programa que faz as máquinas e os humanos pensar.

0: síntese de notícias agora na Rádio Observador, edição com o Miguel Videira. Bom dia, Miguel.
1: Bom dia, Nelson. Vladimir Putin considera que, depois do regime nazi, agora a NATO, foi durante a intervenção que fez na Praça Vermelha, em Moscovo, por ocasião da celebração do Dia da Vitória da União Soviética sobre a Alemanha nazi. Vai ser tema às 11 da manhã. Vamos contar com a análise a este discurso por parte de Jorge Rodrigues, coordenador de risco geopolítico da Porto Business School. Vamos também escutar o secretário-geral do UPS, José Luís Carneiro, que esta manhã em Matosinhos voltou a alertar para o aumento do custo de vida e a acusar a direita de não dar resposta a esta que deve ser uma preocupação nacional.
0: Há mais notícias na Rádio Observador às 11. Já de seguida, o Miguel Videira vai moderar uma edição de fim de semana de E o Vencedor É. Damos notas aos protagonistas da atualidade política, também com a ajuda de António Costa e Vítor Matos.

0: Está no ar a edição deste sábado de E o Vencedor é, como anunciavas, Nelson, com António Costa, diretor do jornal Eco, e Vítor Matos, jornalista do Semanário Expresso. Bom dia, bem-vindos a ambos.
1: Bom dia.
0: António,
1: bom dia.
0: Vou começar hoje por ti. Falava aqui há pouco de José Luís Carneiro. É um tema que trazes a esta edição. A resposta que deu a André Ventura sobre a idade de reforma, uma proposta do Chega, de que faz depender o apoio às alterações ao Código do Trabalho, disse o secretário-geral do PS que esta proposta representa uma traição às gerações mais novas. Assim é?
2: É, assim é. E devo dizer, com alguma surpresa, a perspicácia política de José Luís Carneiro, que não tem sido muita, preciso dizê-lo, na forma como respondeu. A proposta de André Ventura para a idade da reforma é um disparate a vários níveis. Podemos falar da dimensão financeira, do risco para a segurança social. Ora, do ponto de vista político, e é por isso que eu acho que a resposta do José Luís Carneiro foi muito bem dada, o Chega, sabe-se, tem a sua força nos jovens. Tem a sua força nos jovens. E percebemos, por oposição, que o PS tem a sua fraqueza nos jovens e é um partido absolutamente envelhecido. Tivemos, digamos, obviamente, André Ventura a perceber onde está a sua fragilidade e a tentar capitalizar, enfim, os pensionistas, percebendo também que o tema é um tema difícil para o governo, o tema da segurança social, mas descurando o que é que seriam verdadeiramente os mais prejudicados nesta ideia de baixar a idade da reforma. É evidente que quem está há 15, 20 anos, há 20 anos da idade da reforma, já provavelmente pagaria alguma coisa por esta loucura, que teria um custo absurdo anual para o orçamento do Estado, que teria que ser o orçamento, obviamente, a pagar a conta do que seria a substituição face aos descontos dos trabalhadores que já não estavam a trabalhar, estavam na reforma. Mas verdadeiramente, Os que seriam traídos por esta reforma seriam os jovens. E eu acho que não tem sido, no discurso político, exceção feita, de facto, não quero ser injusto, porque não terei ouvido todas as respostas a André Ventura, mas exceção feita a José Luís Carneiro, não ouvi um enquadramento do que realmente está em causa. Há, obviamente, um enquadramento financeiro. O impacto financeiro seria muito doloroso, do ponto de vista fiscal, para pagar já, todos os anos, o que seria mais umas dezenas de milhares de pessoas, eventualmente mais de uma centena de milhares de pessoas, a passarem para a reforma mais cedo, portanto, descontando menos tempo e beneficiando mais tempo da reforma. Não está aqui em causa uma questão de justiça, não é? Não é isso que está aqui em causa. É a capacidade do sistema de segurança social, com a demografia que temos, de garantir o pagamento de uma reforma digna. E uma reforma digna não é, seguramente, as projeções que se apontam, que é uma taxa de substituição do último salário pela primeira reforma na ordem dos 40%. Nós podemos perceber, face ao nível salarial que o país tem, o que é que seria o nível, o que é que seria, ou o que é que será, se nada for feito. Isso é outra história. Este governo também não a quer discutir e deixa para as próximas eleições. E quanto a mim, mal. Mas o que é que seria e o que é que será, se nada for feito, do ponto de vista de sustentabilidade, para uma camada, para milhões de trabalhadores que têm salários baixos, passarem para a reforma com 40% ou 50% do seu último salário. Portanto, já, não é? já nos próximos 20, 30 anos, isto em segurança social, 20, 30 anos é um instante. Mas para quem está agora a entrar na idade no mercado de trabalho, ou quem começou agora nos últimos 5 anos, e portanto tem 35 anos, no mínimo, para trabalhar e para criar os seus descontos, esta proposta é catastrófica, porque o país não tem um sistema que deveria ter de capitalização paralelo ao sistema de repartição, que pudesse garantir um complemento de reforma. Os portugueses não ganham o suficiente para poupar para o dia-a-dia, quanto mais para poupar-se reforma. E isso seria, eventualmente, e terá que ser mais tarde ou mais cedo a resposta. E acho que José Luís Carneiro viu bem onde é que está para lá da dimensão política, digamos, o problema crítico estrutural desta proposta de André Ventura.
0: A tua nota vai para ele, para a proposta de André Ventura, para os dois?
2: Não, vai para... Não, eu já dei nota a André Ventura noutro contexto, por causa do laboral, e vou dar um 14 a José Luís Carneiro, porque eu acho que respondeu muito bem. E isto também me prova que, em vez de falar muito, é-se falar bem, não é? E ele desta vez falou bem.
0: Vítor Matos, traz esta edição a Lei da Nacionalidade, promulgada pelo Presidente da República, sendo que a sanção acessória que havia sido remetida para o Tribunal Constitucional foi ontem chumbada pelos juízes do Palácio Raton. Dás título a esta tua proposta, Crime e Castigo, que nos remete para uma das obras mais conhecidas de Dostoiévski, não por acaso?
1: Não por acaso, mas é só uma brincadeira para fazer um bom título. Não, temos aqui o lado do crime que estariam associados à perda de nacionalidade e que o Tribunal Constitucional chumbou, e também temos a questão do castigo, que é a possibilidade de uma série de cidadãos, sobretudo os do visto de gold, o que não quer dizer que os outros também não o façam, processarem o Estado português por ter prejudicado as suas expectativas. Mas eu, antes disso, só comentando aqui o que disse o António sobre esta questão da idade da reforma e da André Ventura, eu acrescento, isto é demagogia pura. E ouvir André Ventura a falar, por exemplo, no outro dia numa entrevista ao Canal Now, era ouvir aquilo, percebe-se que é demagogia pura. E se nós lembrarmos que André Ventura ainda há pouco tempo partiu para umas eleições a prometer equivaler todas as pensões ao salário mínimo, se nós somássemos estas propostas todas,
2: íamos a troika no dia seguinte.
1: No dia,
2: não é?
1: Seguinte, quer dizer, ia à bancarrota imediata. Pronto, nem sequer tem. Não acho que são possível, e é bom as pessoas terem noção que o nível de demagogia e de promessas impossíveis são, enfim, é preciso ter noção um bocado do que é. O que não quer dizer que às vezes estes temas metidos assim à bruta no espaço público não sejam importantes para fazermos uma reflexão sobre porque é que as coisas são como são e não são como nós gostaríamos que elas fossem. Bom, mas quanto à lei da nacionalidade, isto tem duas partes. Primeiro, a questão da lei da nacionalidade propriamente dita, que o Presidente promulgou, mas que deu atenção, por exemplo, lá nos seus avisos à questão dos processos que ainda estão pendentes, às pendências, mas não fez alusão à situação das pessoas que tinham a expectativa de poder requerer a nacionalidade, sei lá, daqui a 6 meses, e passa para daqui a 5 anos e 6 meses. Ou seja, dá a ideia que a lei foi mal feita neste aspecto, ou que era mesmo suposto ser assim à bruta para bloquear a hipótese das pessoas aceder à nacionalidade. Mas o que é que se passa aqui? A ideia é que o Estado português não parece uma pessoa de bem. As pessoas, quando, neste caso, era muito simples do ponto de vista jurídico, e agora, como diz o Luís Rosa, não sou jurista, mas vou aqui meter a minha
0: foto. Ou seja, devia ser calculada a situação das pessoas que já têm autorização de residência nesta altura.
1: Basicamente, fazer uma disposição transitória a dizer que, evidentemente, a lei se aplica, começa a contar o tempo a partir daqui para a frente. E não, ou seja, aqueles que já cá estão e que já estão a contar o seu tempo de residência, para esses não tem que se contar o tempo desde o primeiro pedido de residência. Porque, agora, estas pessoas que têm os vistos golds têm expectativas que são de meter um bocado dinheiro no país, mudaram a sua vida toda para estar cá com legítimas expectativas. E quer dizer, isto para além de... Estes são 500 processos de vistos golds, portanto são de gente rica, não é? Agora, se uma série de associações e de imigrantes fizerem a mesma coisa para os imigrantes pobres, se quisermos pôr as coisas assim nestes termos simplistas, não é só a questão do entupimento dos tribunais com processos destes. É o possível desfecho disto e de indemnizações que o Estado português pode ter que dar. É uma legislação populista, com custos, e que vai ter custos para toda a gente, eventualmente. Mas depois ainda quer falar da parte do...
2: Eu vou ter que discordar aqui do Vítor. Nós temos que discordar de vez em quando.
0: Claro, claro.
1: Não, discordar. Isso é que tem interesse.
2: Porque, vamos lá ver, eu acho que está aqui a ser misturadas várias coisas. Os reparos do Presidente não têm a ver com quem está cá com autorização de residência. quem está cá com autorização diz, está cá e está muito bem, e tem todos os direitos, e pode viver cá 30 anos com autorização de residência, não precisa ser português para viver cá de forma legal. O Presidente referia-se aos processos pendentes.
1: Sim, mas isso foi o que eu disse.
2: Não, não, pendentes. Claro. Não, não é quem tem a expectativa de vir um dia a pedir.
1: Não, não.
2: É. Mas esse... Os processos pendentes...
1: O Presidente não falou disto. Não falou deste aspecto. Já, só falou dos aspectos pendentes.
2: Pendentes. E nos pendentes a lei salvaguarda isso. Isto é, os que estão em análise e que o Estado, por incompetência, não deu resposta, e pode virar a resposta positiva ou negativa, não é? Mas, enfim, não deu resposta... A lei salvaguarda, a lei que o Presidente promulgou, salvaguarda que os processos serão analisados e continuarão a ser analisados
0: prazos,
2: à luz dos prazos existentes. Claro. Outra coisa diferente são os vistos gold. Eu que sou, ao contrário da maioria, enfim, olha, do discurso político, até defensor dos vistos gold, embora se tenha afunilado, eles foram necessários num determinado contexto da Troika, o país precisava de dinheiro e, portanto, criou aqui uma forma de atrair investidores comprando uma casa por 500 mil euros para ter autorização de residência. Não era, nunca foi
0: para a
2: nunca foi para a nacionalidade. Uhum. Transformou, digamos, percebeu-se que, digamos, o modelo esgotou-se, a lei, aliás, foi alterada, já não bastava para a autorização de residência, ou já não era a condição comprar habitação, mas em indústrias e ou em fundos que investissem em empresas. No fundo, o objetivo é, vais para cá viver, investes 500 mil euros, mas não vais comprar uma habitação, porque isso ainda tem o efeito perverso de criar aqui alguma pressão no preço. Portanto, investe em empresas e, portanto, face à necessidade que o país tinha em 2011, 2012, 2013, e que deixou de ter agora, é evidente que o Estado fez bem em dizer, vamos criar agora outras condições para atrair e para que esse dinheiro seja utilizado de outra forma. Outra coisa, e eu até acho que estes processos, como dizia o Vitor, dos ricos, até ajudam o governo, eu acho que até ajudam o governo, politicamente, é investidores que, seduzidos por uma coisa que não existe, provavelmente por quem atraiu o investimento, mas compraram, achavam que estavam a comprar efetivamente um passaporte. Ora, o passaporte não está à venda.
1: Mas António, não está à venda. Não é isso. A questão é que tu tens o teu tempo a contar, tens uma determinada expectativa, tens o teu tempo a contar, não, e aqui vem uma lei que altera isso. Ou seja,
2: isto é como tudo, não é?
1: Não, não é.
2: Tem que entrar. Mas não é isso. É porque
1: tu,
2: quem compra
1: não, no limite,
2: a autorização de
1: repara,
2: residência,
1: não, tu no
2: não
1: limite,
2: compra o passaporte.
1: Mas, António,
2: o passaporte não é, não, tu, não é uma coisa que. Agora tu, vamos investir para comprar o passaporte.
1: Não, tu tens
2: para formar uma.
1: Não, tu podes ter expectativas legítimas.
2: Não é?
1: Podes ter expectativas legítimas de vir a ter a nacionalidade. Num determinado país, vês para cá com a família, isso tudo, não sei o quê. Por hipótese, no limite, tu podes ter agora isto até aos 10 anos, nada te impede de, quando chegares aos 9 anos e 6 meses, tu que tiveste cá 4 anos e 6 meses, faltavam-te 6 meses.
2: Mas isso acontece com tudo.
1: Mas não é com tudo.
2: É com todas as leis.
1: Não, não é com todas as leis. Porque se eu agora, se agora houver uma lei que muda a multa para o trânsito proibido, e passa de 100 para 200,
2: sim.
1: Isso não altera as minhas expectativas que vim para o país só.
2: Olha,
1: porque era só 100 euros.
2: Vou
1: era só 100
2: uma,
1: euros.
2: Um
1: se eu agora chegar daqui a 10 anos, se passar para 20 anos, quando eu chegar a 9... Estou à espera, chega a 9 anos e 6 meses e passa para 20 anos.
2: Nós podemos pôr na margem, porque aquela coisa dos... Quando é que, qual é a maioridade? É dos 17 anos e 11 meses ou 18? E eu vou estar uma coisa mais importante. Eu, quando comecei a trabalhar, tinha a expectativa de que me podia reformar com os 65. E descobri a meio do caminho que não posso reformar os 65. Hoje já tenho que me reformar aos 76 e 8 meses.
1: Se
2: e quando
1: estás
2: lá
1: no Ventura,
2: chegar,
1: se calhar, pode isso, ser que seja mais
2: exato. E quando lá chegar, se calhar vai ser aos 77 ou aos 77,5. Portanto, o investimento de vistos gold não serve, nunca serviu para aceder a passaporte. Lamento, as pessoas têm autorização de residência, podem ter a sua vida absolutamente igual a todos nós. O que é que não podem fazer? Votar. Não, nomeadamente, vamos à coisa
1: alguns
2: mais...
1: Podem.
2: Alguns podem. Sim,
1: alguns podem. Os brasileiros e os cabo-verdianos.
2: Os cabo-verdianos e até, vamos ver, nesse caso, e depois também sabemos que...
1: E algumas eleições...
2: Sete anos e algumas eleições. Sim. Ora, os vistos gold, eu até acho que é uma ajuda ao governo, porque o governo bem pode dizer, à boleia destas manifestações dos vistos gold, dizer ao PS e à esquerda, vocês estão a ver... Nós não somos o Chega. Nós até pomos em causa os interesses dos ricos que andam aqui a investir, a comprar vistos gold. Portanto, é o PS que vai, é o PS que vai criticar esta medida.
3: Deixa-me só falar da lei da nacionalidade.
0: António, vamos, temos sensivelmente 4 minutos, Vítor. Vamos então para o chumbo do Constitucional.
1: Não, rapidamente, porque o chumbo constitucional parece que a insistência nesta... A insistência nesta sanção acessória parece-me que era um statement político do governo, que é uma coisa que eu acho que é o seguinte, que é, o governo parece que faz as coisas, depois as coisas chumam, mas não deixa de poder dizer
2: eu fiz.
1: Que tentou fazer as coisas e que alguém lhe bloqueou isto em algum momento.
2: E convenceu-se a aprovar a lei da nacionalidade, o outro diploma que já foi promulgado.
1: Pronto. E o que é que isto significa? Esta obstinação terapêutica, diz o médico quando insistes num medicamento que sabes que aquilo não vai fazer resultado, parece-me que não é aqui incompetência jurídica, porque eu acho que os juristas do governo sabiam perfeitamente o que é que ia acontecer com isto, mas é uma jogada política que eu não acho que seja do ponto de vista de, enfim, não muito sério, porque sabia que isto, quer dizer, que isto não era... viável, e o chumbo é por unanimidade. Quer dizer, não é por acaso. E o André Ventura vem falar num referendo, e a possibilidade de passar aquilo por 2/3, coisa que nunca aconteceu na Assembleia da República. O jurista André Ventura, se estivesse a dar aulas aos seus alunos, explicar-lhes-ia com toda a clareza porque é que isto é inconstitucional. Já o André Ventura político não bate certo.
0: Sabia a priori que isto seria assim chumbado. Isto era assim, portanto,
1: mais uma vez, isto é demagogia em esteroides.
2: São duas boas notícias, não é? É o chumbo, porque eticamente, moralmente, juridicamente, tratar pessoas que são portuguesas, porque a partir do momento que se é dado a data de nacionalidade é português, não é? E custa-me um bocado a ver esta diferença entre português originário e português.
1: São portugueses, submetem-se à lei portuguesa,
2: então,
1: ponto.
2: Não se dê. Dificulte-se a obtenção de passaporte a partir do momento em que se dá-se. Mas a segunda boa notícia é que o PC já disse que não vai alinhar com o Chega.
0: Promover um confronto institucional com o Tribunal Constitucional.
2: Que seria, de facto, grave do ponto de vista institucional, do ponto de vista político, e ainda bem que eu acho que é o que é importante, apesar destas iniciativas do Chega, é que com a lei dos estrangeiros e a lei da nacionalidade se ultrapassa esta discussão com que andamos há 2 anos e se passa a olhar para outras coisas. Não é?
0: Vítor, queres atribuir nota a quem?
1: Eu vou atribuir nota a André Ventura, vou-lhe dar um 5, e ao governo vou-lhe dar um 8, pela questão de fazer uma jogada política que...
2: Eu dou um 8 ao governo por o segundo chumbo, é que foi a segundo exame e chumbo outra vez, com política ou sem política.
0: Apesar de ter garantido forma a aprovação da lei da nacionalidade.
2: Sim, conseguiu escapar a isso e conseguiu que chegue a aprovar-se a outra, tirando da nacionalidade, autonomizando esta. E apesar de tudo, dou um 12 ao PSD por não entrar nesta maluquice
1: da escalada.
0: E é neste tom de concórdia que fechamos aqui a edição de sábado de E o Vencedor é Já, sem tempo para abordar o tema sugerido pelo António Costa do bloqueio do país para mudanças. Presumo que
2: não
0: uma referência.
2: Não faltarão temas, nós sabemos.
0: Uma referência à ausência de um acordo tripartido em sede de concertação social. O Vítor Matos também queria falar sobre o serviço militar. Presumo que a proposta de PSD e CDS. Para promover a aproximação.
2: Vais entrar naquele programa.
0: Haveremos de.
1: Ir acampar 6 semanas para ganhar a carta de condução não era mal.
0: Vítor Matos, António Costa, obrigado pela vossa presença. Fica por aqui a edição de sábado de E o Vencedor.
1: Obrigado. Era só isso.
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0: Já de seguida às notícias das 11 com o Miguel Videira. Logo depois temos um explicador sobre o pacote laboral para ouvir aqui na Rádio Observador. Para já ficamos a conhecer algumas das notícias que vão estar em destaque à hora certa. Miguel, muito bom dia.
1: Bom dia, Nelson. Em destaque, a intervenção de Vladimir Putin por ocasião da celebração do Dia da Vitória na Praça Vermelha em Moscovo serve para assinalar a queda do regime nazi. Ora, precisamente, o presidente da Rússia compara a NATO, a Aliança Atlântica, ao regime então liderado por Adolf Hitler. Neste jornal vamos escutar a análise de Jorge Rodrigues, especialista em geopolítica, considera que este foi um discurso essencialmente para consumo interno. Vamos também escutar as reações de alguns líderes partidários à decisão dos juízes do Tribunal Constitucional que ontem chumbaram pela segunda vez a sanção acessória que previa a perda de nacionalidade pela prática de um determinado conjunto de crimes.
0: Notícias para desenvolver já daqui a pouco na Rádio Observador. Olhamos para as temperaturas a esta hora com 16 graus em Lisboa, 16 também na cidade do Porto, ainda com alguma chuva prevista para as próximas horas a norte. Já em Lisboa poderá haver aqui algum abrandamento mais lá para a tarde deste sábado. É um sábado que tem praticamente todo o território continental com aviso amarelo devido à chuva, que ainda pode ser forte. Apenas os distritos de Bragança e Guarda não têm qualquer aviso meteorológico. Os termómetros não devem ir além dos 18 graus em Lisboa. Máxima prevista para o Porto hoje 19. Esta chuva deve abrandar um pouco durante o dia de amanhã, mas olhando aqui o mapa do IPMA para este domingo, vai de facto ser um fim de semana sempre com alguns aguaceiros espalhados aqui um pouco por todo o território. São 11 horas. Vamos às notícias. Jornal das 11, na Rádio Observador com o Miguel Videira. Miguel, Vladimir Putin considera que a Rússia está em vantagem na Ucrânia, mesmo tendo a Ucrânia o apoio da NATO.
1: Sim, nesta manhã celebrou-se o Dia da Vitória, numa cerimónia na Praça Vermelha, em Moscovo. Serve para assinalar a queda do regime nazi na Segunda Guerra Mundial. Ora, na intervenção que fez perante milhares de soldados, o presidente russo afirmou que a nova ameaça é agora a NATO. Ainda assim, garante, Moscovo continua a avançar.
2: O grande feito da geração vitoriosa é inspirador. Guerreiros que atualmente desempenham tarefas de uma operação militar especial. Enfrentam uma força agressiva, armada e apoiada por todo o bloco da NATO. E apesar disso, os nossos heróis russos seguem em frente.
1: Putin sublinha ainda que a chave do sucesso da intervenção russa é a consolidação nacional e a experiência no terreno.
2: Ao lado destes guerreiros russos, há trabalhadores, engenheiros, cientistas e inventores. Mantêm as tradições dos seus antecessores, recorrendo à experiência de combate moderna. Criam armas avançadas e únicas e utilizam-nas em grande escala. Há uma verdade constante. As pessoas fazem o destino do país. Temos um objetivo comum e todos os cidadãos russos contribuem para a vitória. Tenho a certeza de que a nossa causa é correta. A vitória sempre foi e sempre será nossa.
1: A intervenção de Vladimir Putin esta manhã, depois do desfile, que este ano não teve a presença de equipamentos militares, durou 45 minutos, estiveram presentes alguns líderes internacionais, o caso do presidente da Bielorrússia, Alexander Lukashenko, também o primeiro-ministro da Eslováquia, Robert Fico.
0: Na análise ao discurso de Putin, Jorge Rodrigues, especialista em geopolítica, afirma que é um discurso que apenas serve para consumo interno.
1: Em particular, esta comparação feita entre o nazismo e a NATO.
3: Há aqui uma ligação entre os dois conflitos e que eles ambos irão terminar, um terminou em vitória e o outro irá terminar em vitória. Fazer esta ligação com o nazismo e com o conflito da Segunda Grande Guerra é nitidamente apelar internamente para uma mobilização e para um esforço comum e que na Segunda Grande Guerra ficou evidente realmente essa capacidade que Moscou tem.
1: Jorge Rodrigues, coordenador de risco geopolítico da Porto Business School, sobre o cessar-fogo em vigor, cessar-fogo de 3 dias, aceite pela Ucrânia. Jorge Rodrigues acredita que esta decisão resultou essencialmente da pressão exercida pelo presidente norte-americano?
3: Muito mais por pressão dos Estados Unidos. Isto porquê? Porque queria contrariar exatamente a demonstração de Putin que controla todo o processo, ou seja, quer evitar exatamente que haja aqui uma percepção de domínio por parte dos russos. A iniciativa no terreno é russa, sem dúvida, mas é mínima, e portanto há aqui a capacidade de resistência que a Ucrânia pretende mostrar e não está propriamente numa posição de fraqueza. Mas a verdade é que estava perante um dilema. Se não aceitasse, dava aqui uma justificação, uma escalada, e essa escalada foi bem orientada para ataques diretos a infraestruturas político-civis em que
1: acabou por aceitar o regime ucraniano esta trégua de 3 dias, disse mesmo, deu conta ontem à noite, Volodymyr Zelensky, o presidente ucraniano. Análise a este dia da celebração da vitória da União Soviética sobre o regime nazi por Jorge Rodrigues, é especialista em geopolítica.
0: O PSD recusa conflitos institucionais depois de chumbada pela segunda vez a perda de nacionalidade pelo Tribunal Constitucional como pena acessória.
1: Foi reconfirmado o chumbo desta proposta pelos juízes do Palácio Raton. O pedido de fiscalização foi apresentado pelo PS. O Constitucional considera que se trata de uma medida discriminatória que viola o princípio da igualdade entre cidadãos originários, que não estariam sujeitos a esta perda de nacionalidade, e cidadãos com nacionalidade adquirida. Recebida a decisão, o PSD, pela voz do líder parlamentar Hugo Soares, rejeita agora entrar em conflitos institucionais.
4: A lei da nacionalidade era para nós essencial e ela foi promulgada pelo Sr. Presidente da República. Quanto à perda da nacionalidade como sanção acessória que foi declarada inconstitucional pelo Tribunal Constitucional, nós temos tempo para analisar o acórdão. E nós falaremos com todos os partidos que apoiaram a aprovação dessa lei no Parlamento. Mas também fui muito claro quando disse que não provocaremos nenhum conflito institucional por força desta declaração, por unanimidade, do Tribunal Constitucional.
1: Mas André Ventura, do Chega, não atira a toalha ao chão.
5: Ao reconfirmar esta lei, com a maioria cá hoje no Parlamento, e reconfirmá-la, dizer que, independentemente desta interpretação, nós estamos convencidos disto, quem comete crimes em Portugal, crimes graves como estes, de homicídio, violação, terrorismo, deve perder a nacionalidade portuguesa, o Parlamento deve ter a coragem de dizer isto e de reconfirmar isto. Se o PSD não o quiser fazer, portanto, nós vamos insistir nisto. Eu quero deixar claro que nós vamos insistir nisto. Ainda hoje procurarei falar com o líder do PSD.
1: Era o que dizia ontem à noite André Ventura. Já o PS acusa, a pretexto desta decisão, a Aliança Democrática de dar a mão ao Chega. O líder parlamentar Eurico Brilhante Dias espera que esta proposta, com a decisão do Constitucional, caia por terra e de vez.
6: Que este processo tenha terminado depois de 2 vetos por unanimidade. Esta pena acessória é pura propaganda populista que teve a adesão da AD, que tem governado, como se sabe, com a extrema-direita. E não procurando nestas matérias ter um consenso moderado, alargado, com o Partido Socialista e outros partidos democráticos, naturalmente também há que considerar outros partidos democráticos para além do Partido Socialista, insiste em fazer acordos com a extrema-direita. Ora, a extrema-direita não respeita os direitos humanos.
1: Já Paulo Raimundo, secretário-geral do PCP, diz que os juízes do Constitucional fizeram uma interpretação correta da Constituição.
7: O Tribunal Constitucional veio, a partir da letra da Constituição, veio fazer aquilo que só podia fazer e que não há grande novidade, foi dizer que é inconstitucional um dos artigos mestres da nova lei de nacionalidade. Fez bem o Tribunal Constitucional, fez bem a Constituição, é este a minha opinião.
1: Ainda à esquerda, o Bloco, pela voz do coordenador José Manuel Pureza, afirma que o governo soma derrota atrás de derrota e acusa o primeiro-ministro Luís Montenegro de se transformar numa cópia de Ventura.
0: O secretário-geral do PS insiste na necessidade de adotar medidas face ao aumento do preço dos bens essenciais e critica a direita por ignorar as propostas apresentadas pelos socialistas.
1: Sim, José Luís Carneiro lembra que o PS tem medidas para vários setores, medidas que, diz o secretário-geral socialista, o governo rejeita.
8: Eu repito, nós apresentámos propostas para reduzir o IVA sobre os custos com os combustíveis, os custos com a eletricidade, os custos com o gás e, simultaneamente, também para começar a acautelar os custos com os bens alimentares e com o agroalimentar. O Primeiro-Ministro e a direita, e vale a pena lembrar, AD, os liberais e o Chega, repito, o Chega, os liberais e a AD chumbaram as propostas do PS. O PS até agora foi o único partido que se mostrou desde a primeira hora sensível a este problema e apresentou propostas.
1: Foi o que disse esta manhã em Matosinhos José Luís Carneiro, secretário-geral do PS.
0: Ora, este sábado, 16 distritos de Portugal continental estão sob aviso amarelo do Instituto Português do Mar e da Atmosfera.
1: A exceção são apenas os distritos de Bragança e Guarda. Espera-se chuva, por vezes forte, que pode vir acompanhada de trovoada e vento. A Rádio Observador, Alexandra Fonseca, é meteorologista do IPMA, avisa que o mau tempo veio para ficar, pelo menos durante alguns dias.
9: Foi uma situação que afetou essencialmente a região sul durante a noite e encaminha-se para as regiões centro e norte agora para o final da manhã e durante a tarde. Vai manter-se, a influência é devido a uma depressão que se centra a oeste de Portugal continental. Essa depressão é de movimento lento e, portanto, irá afetar o estado do tempo não só hoje, mas os próximos dias, até mesmo meio da semana.
1: Prepare-se, melhorias só na segunda quinzena deste mês?
9: A partir do dia 15 de maio, haver aqui mais influência do anticiclone e, portanto, já espera-se que seja o tempo um pouco mais seco. No entanto, não quer dizer que não ocorra alguma precipitação.
10: O calor do verão ainda está para demorar.
9: Exato. Poderá vir a partir do dia 15 de maio. A tendência que os modelos nos mostram é isso mesmo.
1: Alexandra Fonseca, meteorologista do IPMA, a antecipação do estado do tempo para os próximos dias, foi entrevistada pelo jornalista do Observador, Ricardo Lopes.
0: 11:09. Que outras notícias estão em destaque a esta hora, Miguel?
1: O Presidente da Assembleia da República assinalou hoje o Dia da Europa. Assinala-se precisamente este dia nas redes sociais. Aguiar Branco defende que o projeto europeu representa a paz e a cooperação. Afirma o chefe do Parlamento que a Europa é mais do que um continente. Fala num modelo social único, baseado na liberdade económica, na solidariedade e no bem comum. Mais um pedido. Os advogados de Jair Bolsonaro voltaram a solicitar que seja anulada a condenação de 27 anos de prisão do ex-presidente brasileiro por tentativa de golpe de Estado. O pedido foi remetido ao Supremo Tribunal Federal do Brasil. A defesa de Bolsonaro garante que a pena considera que a pena constitui um erro judicial que deve ser reparado. Abre hoje ao público a edição 61 da Bienal de Veneza, depois de polémicas em torno da participação da Rússia e de Israel. O tema deste ano é designado como The Minor Keys. Viu sair a curadora e gestora cultural brasileira Solange Oliveira Farcas, que não concorda com a representação de países com líderes que são alvo de mandatos do Tribunal Penal Internacional, o caso de Vladimir Putin e Benjamin Netanyahu. Nesta Bienal marcam a presença mais de uma centena de países. Portugal é representado pelo projeto artístico Red Sky Falls, do artista Alexandre Estrela, comissariado pela Direção-Geral das Artes.
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0: 11:11, já de seguida há explicador na Rádio Observador. Vamos falar do pacote laboral.
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0: Começa agora mais uma edição do Explicador da Rádio Observador. Hoje falamos sobre o desfecho das negociações em torno da reforma laboral e também da eventual participação da UGT na greve geral. Pedro Roque, presidente dos Trabalhadores Social-Democratas, é o nosso convidado para este Explicador, que tem a condução do Miguel Videira.
1: Da concertação social para o Parlamento, com o lamento dos trabalhadores social-democratas que gostavam que tivesse sido possível o entendimento dos parceiros sociais em torno das alterações ao Código do Trabalho. Os TSD, uma das correntes sindicais da UGT, consideram que a ausência de acordo entre patrões, sindicatos e governo representa uma oportunidade perdida. É nosso convidado este explicador, o presidente dos trabalhadores social-democratas. Bem-vindo, Pedro Roque. Obrigado por ter aceitado o nosso convite. O secretário-geral da UGT, Mário Mourão, diz em entrevista ao Jornal Público que o único responsável por não ter havido acordo na concertação social foi a Ministra do Trabalho. Foi?
19: Vamos ver. Nesta fase, e não tendo havido acordo, é natural que as partes procurem, passa a expressão, sacudir a água do capote. E, portanto, acho que isso é o menos importante. Não foi possível obter acordo. Também não é um drama. Teria sido desejável que o acordo tivesse sido obtido. Era bom para os parceiros, era bom para a solidez da legislação laboral e era bom para o país, mas não vem daí mal ao mundo. O processo agora seguirá na Assembleia da República e, portanto,
1: já lá iremos
19: chorar sobre o leite derramado, digamos assim.
1: Já lá iremos a esse passo, à palavra que o Parlamento agora terá sobre este pacote de alterações ao Código do Trabalho. O GT podia ter feito mais para que fosse possível chegar a um acordo. Devia, por exemplo, ter chegado à última reunião de concertação social com novas propostas, tendo em vista uma aproximação às posições de governo e confederações patronais, como pediu a Ministra do Trabalho?
19: Vamos ver, gostava só de fazer uma breve retificação. Os TSDs são uma estrutura autónoma do PSD para o mundo laboral e o movimento sindical e incorporam, embora não sejam um órgão dos TSDs, a tendência social-democrata da UGT. E portanto, nesse sentido, eu não gostaria, obviamente, de fazer essa análise relativamente ao processo. Eu creio que desde o início que houve aqui algum afastamento entre as partes, o processo não começou da melhor maneira, eu acho que todos reconhecem isso. E portanto, de alguma maneira, no final não foi possível chegar a um entendimento e isso nós, enfim, não podemos deixar de lamentar e de ficar desapontados, mas como lhe digo, interessa mesmo agora é olhar para a frente e ver como é que, digamos, resultará. Por um lado a proposta que entra na Assembleia da República e depois, digamos, a negociação entre os partidos no sentido de ver quais são as alterações à legislação laboral que teremos por diante.
1: Eu faço esta pergunta porque no comunicado que ontem divulgaram, vieram lamentar este desfecho, sendo que a última proposta que foi submetida à votação ao Secretariado Nacional da UGT mereceu uma rejeição por unanimidade. Fiquei sem perceber se de facto há aqui um tom de crítica à forma como a direção do UGT conduziu este processo e também um apontar de responsabilidades por não ter sido possível levar esta negociação a bom porto ou não?
19: Bom, repare o seguinte, a votação que refere, por unanimidade, é bom facto, ela reflete de alguma maneira refletia duas mensagens. Primeiro, rejeitar o documento que estava em apreço, e portanto houve unanimidade na decisão do órgão, do Secretariado Nacional da UGT, por um lado, mas por outro lado permitir que a negociação não se encerrasse naquele momento, não houvesse uma rejeição pura e simples, e portanto permitir que houvesse aqui uma continuação. O que é certo é que desde o dia do Secretariado Nacional até à reunião da Concertação Social não houve possibilidade de evoluir e portanto o afastamento manteve-se, não se gerou nenhuma aproximação, apesar de algumas notícias do jornal e da posição da CIP e tudo isso, não foi possível chegar a um entendimento, enfim...
1: O Pedro Roque teria conduzido o processo de uma outra forma?
19: Repare, eu não estou nos órgãos da Central e, portanto, longe de mim dizer que... Mas eu creio que provavelmente poderia ter havido aqui, da parte de todos, um maior esforço no sentido de chegar a um entendimento. O Dr. Silva Peneda, aliás, assinou um artigo, ou deu uma entrevista, não sei exatamente, eu creio que ele põe um pouco o dedo na ferida. Isto é, eu acho que a negociação foi demasiado afunilada em alterações à lei laboral. Ora, as alterações à lei laboral pendem para um dos lados ou para outros lados, ou seja, ou são mais favoráveis ao lado empresarial ou são mais favoráveis ao lado sindical, ao lado dos trabalhadores. E, portanto, para compensar isso, normalmente existem outros tipos de matérias, por exemplo, política de rendimentos, entre outras, e poderia ser revisitado o acordo de médio prazo, no sentido de quem, digamos, entendia que teria perdas em termos de alteração à lei laboral, pudesse, digamos, explorar outros caminhos que lhe permitiriam compensar e, digamos, no final do dia, todos saírem vitoriosos. É aquilo que os ingleses digam por win-win. E, portanto, isso não tendo acontecido, é natural que houvesse...

0: empresas. Temo que a proposta que o Governo vai agora fazer chegar ao Parlamento não garante este equilíbrio?
1: Vamos lá ver, poderá, em tese até poderá ser também ela equilibrada. Agora, eu creio é que quando existe um acordo em termos de concertação social, quando o Governo por um lado, os empregadores por outro e os sindicatos por outro chegam a entendimento, significa que em termos de rigidez, flexibilidade, proteção dos direitos dos trabalhadores, interesse empresarial, dinâmica empresarial, há um ponto de equilíbrio. No Parlamento, eu creio que é mais difícil que isso venha a acontecer. E, por outro lado, há aqui um fator também importante, isto é, uma legislação laboral que se resulta de acordo é uma legislação laboral que tem tendência a ser mais perene no tempo, porque as partes se revêem na mesma. E, portanto, uma legislação laboral feita exclusivamente no Parlamento, porque ela tem que ser, obviamente, que passar pelo Parlamento, porque é o Parlamento que legisla, no fim do dia, obviamente, mas uma legislação laboral feita exclusivamente no Parlamento tende a não ser tão equilibrada, portanto,
0: e neste caso em concreto, quem deve
1: aqui uma oportunidade.
0: E neste caso em concreto, quem à partida sairá a perder? Os trabalhadores?
1: Vamos ver, não sabemos qual será o resultado, e depois há aqui um caráter de imprevisibilidade que, tendo havido acordo, embora continue o problema de base a dizer que não há uma maioria absoluta que suporte o Governo e, portanto, o Governo não teria capacidade de impor, passa a expressão, digamos, o acordo, que o acordo fosse aprovado na íntegra, mas daria maiores garantias, até porque chamaria à responsabilidade do Partido Socialista, que neste caso vai pura e simplesmente estará contra a proposta que der entrada na Assembleia da República e, portanto, também por aí esse equilíbrio fica comprometido.
0: A Ministra já esclareceu que a proposta que o Governo vai submeter à apreciação dos deputados não vai ser a última versão que esteve a ser negociada com confederações patronais e sindicais. Devia fazê-lo?
1: Bom, vamos dizer que a proposta que der entrada é da única exclusiva responsabilidade e competência do Governo e, portanto, eu não devo opinar sobre o que é que deve vir, se é a versão inicial, se é a versão inicial melhorada, se é a versão final. Também compreendo que se fosse a versão final, que de alguma maneira era um incentivo para que no futuro não houvesse acordos, porque essa seria sempre, digamos, a versão que daria entrada na Assembleia da República. Todavia, quer-me parecer é que aquilo que importa é que nesta fase os partidos deem mostras de responsabilidade e de sentido de Estado, no sentido de, por um lado, não adulterar a legislação laboral, introduzindo-lhes questões que não têm nada a ver com a questão com a legislação laboral, como
0: a questão da idade de reforma, já rejeitada pelo Governo.
1: Já rejeitada pelo Governo, mas de qualquer maneira o caminho é muito estreito, repare, porque se o Partido Socialista vai estar contra, pura e simplesmente contra tudo e contra todos, só resta um caminho para a legislação poder ser aprovada, que é um entendimento com o Chega. E, portanto, a capacidade de alavancagem política do Chega nesta matéria é elevada. E portanto, obviamente que o Governo tem sentido de Estado e não pode ceder a esse tipo de pressão, mas tem aqui uma dificuldade prática, não é, de conseguir contornar.
0: As condições políticas não são as ideais para fazer vingar no Parlamento as alterações
1: ideais
0: ao Código de Trabalho.
1: E, portanto, eu creio que aqui, neste caso, estaremos sobre aquele ditado que diz que o ótimo é inimigo do bom. Se do ponto de vista daquilo que era o interesse nacional, isto é, o interesse da economia nacional, pondo de lado a questão empresarial ou a questão sindical, a reforma é uma reforma que é necessária. Por outro lado, as condições políticas são adversas, uma vez que, ao contrário daquilo que existiu no passado, sempre que houve alterações à legislação laboral, não existe agora uma maioria absoluta e, portanto, a capacidade de alavancagem negocial do Governo perante os parceiros estava logo à partida reduzida e continuará reduzida em termos parlamentares.
0: O Pedro Roque também é deputado eleito pelo PSD. Já começou a ter pesadelos face à possibilidade de ser confrontado com a necessidade de votar um diploma na Assembleia da República da autoria do Governo que mereça a oposição da UGT, de que também faz parte?
1: Vamos ver. Eu não faço parte da UGT, como lhe disse, eu não estou nos órgãos da UGT. No entanto, enfim, todo o meu passado tem uma ligação forte ao sindicalismo e à UGT, e isso é absolutamente inegável. No entanto, a minha condição

0: de deputado eleito pelo Partido Social Democrata dá uma responsabilidade, que é uma responsabilidade de solidariedade com o grupo parlamentar. E, portanto, nesse sentido, seja qual for o resultado final desta negociação, de uma negociação parlamentar e da proposta que vier a ser apresentada, eu serei solidário com o grupo parlamentar, isso está fora de questão, embora possa, como sempre houve liberdade no Partido Social Democrata, de fazer uma declaração de voto sobre a matéria em apreço.
1: Prevalece a lealdade ao partido, mesmo que não concorde com a proposta
0: sem dúvida,
1: que será submetida.
0: Sem dúvida, porque não podemos confundir os planos.
1: Há uma greve geral convocada pela CGTP para o próximo dia 3 de junho. Deve o GT associar-se à paralisação?
0: Nós também fomos claros nisso. Por um lado, esta greve é absolutamente inoportuna e, enfim, é com um sentido estratégico absolutamente, enfim, até não me atrevo a qualificar. Uma greve que é marcada na véspera de um feriado e esse feriado tem uma ponte por diante, portanto é uma greve que, enfim, não tem credibilidade. Por outro lado, é uma greve que foi marcada unilateralmente pela CGTP e, portanto, como é o seu timbre, tentando atrair, como o canto da sereia fez com Ulisses e a sua tripulação, a UGT para um processo de luta que é unilateral. Em segundo lugar, também noutro tipo de processos de luta que possam vir por diante e de greves gerais, eu penso que é difícil, uma coisa é fazer uma greve geral contra entidades patronais ou contra o governo, como aconteceu na anterior relativamente à discussão do pacote laboral. Isso é entendível e é legítimo. Agora, fazer greves contra o Parlamento, porque a partir do momento em que a proposta der entrada no Parlamento, ela deixa de ser da responsabilidade do Governo, ela é da responsabilidade do Parlamento e dos partidos, dos grupos parlamentares que aí estão. E, portanto, fazer uma greve contra o Parlamento, que representa, digamos, o universo das sensibilidades ideológicas dos eleitores expressas através do seu sentido de voto, creio que é uma coisa que não fará muito sentido. Aquilo que os parceiros deverão empenhar, parceiros sindicais, parceiros empresariais e outros interessados nas questões laborais, e há muita gente, e este é um processo sempre muito participado em termos da Assembleia da República, é tentarem, digamos, convencer da bondade das suas propostas, no sentido de que a proposta final possa refletir as mesmas. Isso é que eu creio que é importante. Não creio que greves gerais sejam entendidas como formas de pressão legítimas contra, neste caso, não o Governo, mas contra o Parlamento.
1: Fazia uma referência à data. Considera que esta data, 3 de junho, como disse, véspera de feriado, visa facilitar a participação na paralisação convocada pela CGTP?
0: Naturalmente, porque uma coisa é se não houvesse um feriado e se não houvesse uma ponte, outra coisa é havendo um feriado e logo de seguida uma ponte, enfim, estando nós num tempo de primavera avançada e, portanto, é natural que por essa via se tente maximizar a participação neste processo de luta.
1: Na entrevista do secretário-geral da UGT, Mário Mourão, a que há pouco aludi ao Jornal Público, Mário Mourão diz que a greve é extemporânea. Está aberto o caminho para que a UGT não se venha a associar a esta paralisação?
0: Eu estive a ler com atenção e creio que sim, e saúdo essa posição, ainda que a utilização do termo extemporâneo pode pressupor que
1: não agora, mas numa outra altura,
0: o GT equacione vir a fazer um processo de luta. E eu repito aquilo que disse na resposta anterior, isto é, faz sentido uma greve contra o Parlamento, ou para pressionar o Parlamento, não creio.
1: Em vários momentos deste processo negocial, que durou quase 10 meses, foi feita referência por diversas vezes à unidade da UGT. Está unida a Central Sindical? Estão os trabalhadores social-democratas alinhados com a UGT e com a orientação estratégica da direção da UGT?
0: Vamos ver, os trabalhadores, a tendência sindical social-democrata, que emana dos TSDs, está na direção da UGT e, aliás, a própria Presidente fazia parte da equipa negocial, portanto não há aqui, digamos, uma observação neutra desse processo e da equipa negocial. Eu creio que há muita gente, incluindo o meu próprio partido, que confunde a UGT e os seus órgãos com uma espécie de Assembleia Municipal em que há partidos e que os partidos votam de forma coesa uns contra os outros. Ora, não é essa a história da UGT. A história da UGT é uma história de unidade, aliás, o próprio movimento sindical é muito baseado, a palavra em inglês é union, portanto é muito baseado na unidade. E processos anteriores sempre contaram com principalmente com unanimidades, e isso é muito comum, e portanto foi nesse sentido. E os trabalhadores, a tendência social-democrata fê-lo sempre no pressuposto de dar oportunidade à negociação, não de rejeitar, os documentos que estavam em apreço.
1: Foi confrontado com algum desconforto por parte de correligionários partidários seus com o sentido de voto dos membros desta tendência social-democrata no UGT?
0: Houve aqui um risco, porque de facto não lhe digo que nos últimos tempos a unidade foi um pouco questionada dentro da UGT, isto é, estávamos tão próximos das posições em cima da mesa, embora houvesse aquelas famosas linhas vermelhas ou as traves mestras, mas as posições estavam tão próximas que havia pessoas da tendência social-democrata que entendiam que haveria condições para se poder firmar um acordo e para aprovar um documento. E o compromisso que foi assumido, e perante, digamos, essa quebra de unidade, o compromisso que foi assumido era que o documento seria rejeitado na sua formulação, mas que mantinha-se a UGT disposta a negociar e, portanto, a prosseguir nas aproximações. E isso motivou que houvesse uma votação por unanimidade. Ora, isto tem um risco para o exterior, isto é, quem não conhece o mecanismo de funcionamento da UGT e quem não soube exatamente aquilo que se passou na reunião, fica um pouco sem saber e pensa que, digamos, que a tendência social-democrata, constituída por militantes dos TSDs e, na sua esmagadora maioria, também do PSD, que, digamos, estão, passa a expressão, a alinhar com os socialistas. Uhum. Ora, não foi isso que se passou, mas esse risco existiu. Provavelmente, se o desfecho fosse conhecido, isto é, se soubesse que passado uns dias não haveria acordo, provavelmente os sentidos de voto teria sido cobrada essa unidade. Mas não foi possível, acho que foi importante dar mais uma oportunidade à negociação. Uhum. Mas, infelizmente, não foi possível chegar a esse acordo.
1: Portanto, à luz do desfecho desta negociação, se fosse hoje, se o documento, a última versão, voltasse a ser submetida à votação, os representantes da tendência social-democrata teriam votado a favor desse acordo?
0: Eu não lhe posso garantir, porque repare o seguinte, se por um lado existem as tendências político-sindicais no movimento sindical, e maiormente na UGT, por outro lado, também existe um princípio que é o princípio da independência sindical face a confissões religiosas e a partidos políticos. E, portanto, nós da nossa parte levamos isso bem a sério e, portanto, respeitamos que os dirigentes sindicais, independentemente da tendência, estão em primeira instância a representar os interesses dos seus associados e dos seus sindicatos. E só no fim do dia é que são social-democratas ou socialistas ou de outros partidos quaisquer. E, portanto, isso faz com que agora tenha sido desta forma, mas já no passado, e perante acordos que foram firmados com governos do Partido Social-Democrata, tenha havido alguma insatisfação da parte da tendência socialista, mas isso não impediu que houvesse uma aprovação de acordos. E, portanto, isto é um processo dinâmico, é um processo que tem raízes históricas. E eu creio que, enfim, o mundo não acaba amanhã, nem a UGT, nem a concertação social. Uhum. Enfim, foi pena não chegar a um acordo, mas a vida continua.
1: Assim é. Pedro Roque, muito obrigado pela sua presença.
0: Obrigado
1: neste explicador da Rádio Observador. Pedro Roque, o presidente dos Trabalhadores Social-Democratas.
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3: Atualizamos agora a informação na Rádio Observador. Antes da edição deste sábado de E o Campeão É, Miguel Videira com as principais notícias em destaque a esta hora. Bom dia, Miguel.
1: Bom dia, Nelson. Uma greve inoportuna e com sentido estratégico é a crítica feita por Pedro Roque, presidente dos Trabalhadores Social-Democratas, ex-secretário-geral adjunto da UGT, à paralisação convocada pela CGTP a pretexto da reforma laboral. Pedro Roque não concorda com a data escolhida, uma greve a uma sexta-feira precedida de uma ponte. Em entrevista ao Explicador há instantes, o sindicalista adianta ainda que, mesmo que não concorde com a proposta que vai ser remetida pelo Governo ao Parlamento, deve lealdade ao PSD e, portanto, votará a favor da reforma laboral. Declarações que recuperamos na edição do meio-dia. O PSD recusa conflitos constitucionais, depois de chumbada pela segunda vez a perda de nacionalidade pelo Tribunal Constitucional, como a pena acessória. Foi reconfirmado o chumbo do juízo do Palácio Raton depois do pedido de fiscalização do PS. O secretário-geral socialista, precisamente, insiste na necessidade de adotar medidas face ao aumento do preço de bens essenciais e critica a direita por ignorar as propostas que já foram apresentadas pelo Partido Socialista. Putin considera que a Rússia avança na Ucrânia, apesar do apoio da NATO a Kiev. Esta manhã celebrou-se o dia da vitória na Praça Vermelha em Moscou para assinalar a queda do regime nazi na Segunda Guerra Mundial. Num discurso perante milhares de soldados, o presidente russo afirmou que a nova ameaça depois do nazismo é a NATO, mas garante que Moscou continua a avançar.
3: Horas 35 minutos, manhã de sábado na Rádio Observador, 16 graus a esta hora em Lisboa e também no Porto, com previsão de chuva ainda durante as próximas horas, mas com melhorias já durante esta tarde, principalmente nas regiões mais a sul. A esta hora e até meio da tarde ainda se mantém um aviso amarelo em praticamente todos os distritos do continente, apenas Bragança e Guarda não estão sob aviso amarelo devido à chuva e também à previsão de trevoada que está mais concentrada na região norte. Vamos ao desporto, já de seguida à edição deste sábado de E o Campeão É.
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3: Análise e a pontuação aos protagonistas do desporto nesta manhã de sábado com mais uma edição de E o Campeão É. Eu sou o Nelson Ferreira para os comentários à atualidade esportiva de hoje. Pedro Henriques, Luís Pinto Coelho e João Pinto, sejam bem-vindos, campeões. Continua a falar-se muito da continuação de José Mourinho na imprensa desportiva. Hoje, também na imprensa desportiva, até surge a hipótese Marco Silva para o Benfica. Benfica que tem boas notícias, ao que parece, com o regresso de Tomás Araújo, porque Otamendi até está castigado para esse embate de segunda-feira com o Braga. No Porto, Mofi fica ou não. No Sporting, Palhinha regressa ou não, mas o Sporting está também num bom momento no futsal, porque garantiu ontem a presença em mais uma final da Liga dos Campeões, depois de vencer o Cartagena. Vem aí uma final com o Palma domingo às 5 da tarde. Este é também um sábado decisivo para as contas da Segunda Liga, que já tem campeão, o Marítimo, mas há aqui luta entre Académico de Viseu, Torriense e até a União de Leiria e Vizela, que não dependendo deles próprios lutam entre si para chegar ao play-off de subida à Primeira Liga. Sejam então bem-vindos. João Pinto, começaria por ti. Está a dar que falar esta novela Mourinho, ainda com alguns jogos do campeonato para fazer. Parece que a imprensa desportiva está a gostar desta novela de vai ou fica de José Mourinho para o Real Madrid.
6: Sim, a nossa e a aqui do lado. Bom dia, parece que sim, que está a ser a novela de verão, ou a primeira novela de verão. O Benfica, José Mourinho, Rui Costa também têm contribuído um bocado para isso. Dentro daquilo que eles podem, já disseram tudo. E depois, claro, há toda esta nuvem de incerteza. O José Mourinho tem realmente esse nome, essa força toda lá fora, essa capacidade de mexer a imprensa. E percebe-se que com todos os problemas que há no Real Madrid, eles precisam de alguém que faça aquilo que o Ancelotti fez, ou seja, que chegue e que, mesmo que tecnicamente não esteja no seu auge, seja alguém que se impõe e que põe regras entre aqueles egos todos. E eu acho que o Florentino Pérez, mais do que tudo, quer repetir essa forma, quer ir buscar alguém que chegue ali e que, pela sua idade e estatuto, imponha a ordem. O Zé Mourinho pode ser esse homem, também deixou muitos inimigos. Para mim era o homem certo para continuar o Benfica e gostava que fosse ele a renovar ou pelo menos a dar garantias que continuava. O Marco Silva, claro, é um nome também muito forte, é um treinador com muitos anos de coisas boas feitas. Seria um bom treinador, é uma boa opção, mas eu prefiro Zé Mourinho.
3: A ver, vamos o que dá esta novela de José Mourinho no Real Madrid ou no Benfica. De resto, Luís Pinto Coelho, esta é uma novela que tem feito correr muita tinta. Felizmente para o teu clube as coisas parecem bem encaminhadas para a continuação de Farioli e também aqui com alguns pequenos ajustes que será necessário fazer neste plantel. Já se prepara à próxima época? Vi alguns adeptos do Futebol Clube do Porto não muito interessados na continuidade de Mofi. Tens opinião sobre este dossiê?
7: Olá, bom dia. O Mofi não teve o impacto que se esperava, obviamente. Por isso, eu acho que a decisão não está tomada. Vai ser uma decisão só no final da época, quer dele, quer de Fofana. Embora Fofana tenha convencido, só que há o problema do salário ser muito alto. Eu acho que também vai depender muito da recuperação de Samu. Se Samu está pronto no início da época e tendo Samu, Denis Gull, e o Porto tentar aqui uma opção low cost e baixar a cláusula de Mofi quase para metade, 4 milhões de euros para ser o terceiro ponta de lança, se Samu não estiver pronto, se calhar o Porto só regressar em setembro, outubro, se calhar aí o Porto vai ao mercado para um outro ponta de lança e se calhar Mofi não fica. Vamos ver, mas é um jogador que não agradou na sua totalidade, embora Farioli conheça-o bem, é um jogador que vinha de uma paragem longa. Vamos ver, o Porto ainda está a avaliar, mas não é um jogador que tenha encantado, sem dúvida.
3: Pedro Henriques e Palhinha, pode mesmo regressar ao Sporting? Era uma boa contratação numa altura em que também se fala da possível saída de Ullmann, é uma espécie de patrão do meio-campo que regressava a casa, mas presumo que também ainda com muito mercado na Europa e com salários mais atrativos daqueles que são praticados em Portugal.
8: Sim, uma das questões principais que passa, o Palhinha é um bom exemplo, mas temos outros jogadores que também podem ser, o caso ainda agora falar também do Futebol Clube do Porto, a questão às vezes não é que desportivamente possam não ser úteis, é sobretudo depois a questão dos vencimentos, dos ordenados, sobretudo para os jogadores que, aliás, quando se fala, o Benfica também está sempre com os tais regressos dos Bernardo Silva e Companhia Limitada, uma das conversas que vem ao de cima é, independentemente dos seus benfiquismos e dessa paixão, é a questão financeira, a questão do ordenado, porque depois tu não podes estabilizar o teu plantel interiormente, porque tens ali um género de teto salarial. Claro que depois há aqui contrapropostas no sentido de não é bem contrapropostas, no sentido de dizer olha, tu passas a ser também um dos capitães até pelo estatuto que tens, etc. Mas depois há aqui uma questão, o Sporting neste momento terá mais ou menos força no mercado, como por exemplo em relação ao Palhinha, que até supostamente, pelo menos eu venho disso, também já rejeitou uma possibilidade de um dia de ir para o Benfica, uma abordagem, portanto, e os adeptos naturalmente gostam disso, os adeptos do Sporting gostam disso, como os adeptos do Benfica gostam quando são jogadores fazem um bocadinho essa promessa, essa jura de amor em relação ao próprio clube. A questão aqui que se coloca é onde é que vamos ter o Sporting na próxima época? Na Liga Europa ou na Liga dos Campeões, ou pelo menos naquilo que poderá ser o play-off da Liga dos Campeões? E isso vai fazer toda a diferença naquilo que é um mercado mais ou menos atrativo em relação, neste caso estamos a falar de Palhinha, como podemos falar de outros jogadores. E nós sabemos que o Sporting tem tirado partido do facto, e já com o Ruben Amorim foi assim, muito daquilo que foi atrair determinados jogadores com determinadas valências e possibilidades de progredir. O próprio Suárez foi um bocadinho por aí, o próprio Gyökeres, foi na perspectiva de ir para um clube que de repente tu sais de uma Liga 2, mesmo que seja espanhola, ou sais de outro clube qualquer que esteja numa Primeira Liga, para ir jogar num clube que joga a Liga dos Campeões. E isso pode fazer toda a diferença. E nós vamos ter também, termino com isto, nestas fases intermédias, em que as coisas vão ficando resolvidas e depois falta aqui um bocadinho de assunto para a própria comunicação social, todos os dias vamos ter nomes na praça de possíveis regressos, de jogadores muito interessantes, de treinadores para ali e para lá, porque a comunicação social obviamente vive também disto, vive de vender, e quando não tens muito assunto, embora vais ter um campeonato do mundo de seleções, que te vai voltar a centrar as atenções noutra. Mas também aí, quando começaram o Manel e o Joaquim a espovitar e a dar, mostra, aquele já fala-se, vai para ali, já vai para lá, portanto isto vai acontecer, faz parte, e portanto eu não valorizo muito estes nomes que vão aparecendo. Tenho a consciência que o Benfica, Porto e Sport, porque é disso que estamos a falar neste momento, têm pessoas certas a desempenhar determinadas funções e papéis, estão atentos ao mercado, já fizeram as suas prospeções, estão a tentar jogar em várias frentes, com os regressos ter só daqueles jogadores, de outros jogadores apontados, mas é um bocadinho disto. Agora para o Sporting, com a saída do Uman, o Palhinha podia ser interessante, e vamos ver se for ao Mundial, e se for ao Mundial, claro, acho que sim, e o que é que titularidade é que vai ter ou não, que possibilidades é que tem de jogar ou não, que valorização é que vai ter ou não, tudo isso vai contar.
3: Pedro, pedia-te também um comentário rápido a esta segunda liga, que tem hoje um sábado bastante decisivo. A Académica de Viseu, a Torriense, podem garantir ou acesso direto à primeira liga ou play-off, sendo que o Marítimo já é campeão e já está na primeira liga. Às vezes olha-se pouco para esta competição, que está ainda tão renhida, também para os lugares, claro, de descida, onde estão históricos, por exemplo, como o Passos de Ferreira. Esta segunda liga tem um sábado gordo neste dia.
8: Sim. A segunda liga tem tido ao longo das épocas, e ao longo desta época também, muitos sábados e domingos gordos, no sentido de que é uma liga extremamente competitiva, em que a diferença pontual entre os clubes e a possibilidade de repente desceres ou de até estares depois na luta para playoffs é muito relativa, ou seja, não é tão marcada como é a Primeira Liga, que tens aqueles crónicos. Aqui não, tens muitos clubes que podem lutar por diversos lugares. Eu penso, olhando e sobretudo para a parte superior, tirando a questão do Marítimo, que já é campeão, eu penso que a única questão aqui, e eu acho que não vai haver surpresa em relação a isso, é se o Viseu fica em segundo e o Torriense vai ao play-off, ou se eventualmente, que o Viseu tem vindo, a notar alguns problemas nesta parte final, se o Torriense, num golpe de asa, até chega ao operamento direto e é o Académico Viseu que vai ao play-off. Não acredito já tanto que Leiria e Vizela possam aceder, digamos, a esse terceiro lugar.
3: Não dependem de si, não é? Mas defrontam-se entre si, mas não dependem de si.
8: Exatamente. Tudo é possível, mas eu acho que aqui a maior dúvida, eu diria que a classificação se calhar até vai ficar como está, com o Viseu em segundo e o Torrense em terceiro, mas eu diria que a maior dúvida está exatamente aqui nesta, quem fica em segundo, porque faz toda a diferença, é puramente direto, e quem faz terceiro lugar e vai ao play-off.
3: Luís Pinto Coelho, a imprensa desportiva também destaca hoje uma nova estrela portuguesa, Mézian Soares, do Lão, que com 16 anos e no primeiro toque de bola, no primeiro lance que tem como profissional, marca um golo que coloca a sua equipa na Champions e faz relegar o Nantes de Anthony Lopes para a segunda liga francesa. Quem é este jovem de 16 anos que, pelo que percebi, até pode jogar por Portugal? É internacional sub-17 nesta altura?
7: Sim, parece-me um jovem muito talentoso. Eu fui ver algumas coisas e parece-me que podemos ter aqui um jogador diferenciado. Agora, obviamente, com a idade que tem, ainda é muito cedo para avaliar isso, porque quando começar a jogar com regularidade e submetido à pressão, tudo isso, e o próprio crescimento do jovem, do adolescente de 16 anos, isso muitas vezes tem influências que não se controlam ainda, mas talento tem. Portugal pode ter aqui mais um jogador muito interessante, e tem sido vários, até que estão espalhados um bocadinho por esta questão de filhos de imigrantes e tudo isso, mas é um jogador muito interessante. Tenho pena do Nantes, que é um clube que eu gosto em França, mas fez uma época bastante pobre este ano o Nantes, e vai novamente para a segunda liga.
3: Muito bem, João Pinto, um comentário também à vitória na Arábia Saudita na Taça do Rei do Al Hilal. O português Ruben Neves é uma das figuras desta equipa. É uma vitória que vai para o Al Hilal em véspera de um jogo decisivo que acontece no início da próxima semana entre Al Nassr, de João Félix e Cristiano Ronaldo, e o Al Hilal de Ruben Neves, e que pode ser decisivo para as contas do campeonato. Estas duas equipas estão muito próximas ali no topo da Liga Saudita.
6: Sim, e isso basicamente influencia zero na nossa vida, porque a Arábia Saudita é muito longe e a gente não
9: Mas tem lá o João nem. Félix, tem lá o Cristiano Ronaldo,
6: Exatamente.
9: João Félix está num momento ótimo, não é?
6: O que nossa vida é isso, é o número um, como é que os rapazes chegam ao Mundial, e número dois, se o Cristiano marca mais duas ou três batatitas. E portanto, sim, temos visto com, eu pelo menos cá em casa, nós temos visto com muito agrado este sumar de golos do Cristiano Ronaldo e a boa forma com que o João Félix está. E, portanto, dentro daquilo que é o Campeonato Saudita, e neste caso a Taça do Rei, parabéns à malta que ganhou, claro, parabéns ao Rubén Neves, mas definitivamente o foco está todo na preparação dos miúdos, em que eles ganhem algum ritmo naquele género de pré-época eterna que é o Campeonato da Arábia Saudita e que cheguem em forma e com muita fome ao Campeonato do Mundo, que isso sim, isso é que interessa.
9: E entre Liga Saudita e Futsal, tens um favorito?
6: Futsal, sem dúvida, desde que seja nosso. Se for o futsal da Liga Saudita, já não gosto.
9: O Sporting vai à final da Liga dos Campeões.
6: Vai, sim, senhora.
9: Tem sido uma presença assídua nessa
6: Exatamente.
9: Prova.
6: O Benfica está na final da Champions Feminina de Hockey. Uhum. Portanto, temos esses finais de competições europeias que os clubes portugueses nestas modalidades que Portugal tem os melhores campeonatos do mundo. Realmente a darem cartas e vamos ver se é desta que o Sporting ganha ao Palma, que curiosamente é um clube que tem mais títulos internacionais do que campeonatos nacionais e portanto vamos ver se...
9: É uma espécie de Sevilha desta competição.
6: É bem comparado, sendo que o Sevilha ganha a segunda competição mais importante.
9: Exato.
6: E estes não ganham mesmo a primeira, mas definitivamente sim, é um grande feito do Sporting, aliás é o meu campeão, tanto esse Sporting como o Benfica feminino.
9: Luís Pinto Coelho extrapola um bocado o âmbito do futebol, esta notícia também do assalto à casa de Bernard Eck. De resto é uma situação que já vimos em vários países, em vários campeonatos, parece estar a tornar-se
6: com o
9: numa...
6: Otamendi também
9: com
6: há pouco
9: Otamendi,
6: tempo, sim.
9: Parece estar a tornar-se uma tendência da criminalidade. Puxo aqui dos teus galões de especialista em assuntos de sociedade e de justiça. Pode também psicologicamente ter aqui alguma influência. É uma situação complicada, pelo menos pelos contornos do assalto que percebemos pela imprensa, envolvendo uma ameaça com arma branca e também o que parece ter sido um roubo de algum valor à casa de Bednarek.
7: Sim, obviamente. A questão do valor, obviamente, fala-se em 150 mil euros, mas não é esse o grande problema. É
9: isso às vezes podia ser um relógio, não é? Não sei.
7: Sim, acho que eram dois Rolex. Agora, a questão é estar com a filha, estar com a esposa, isso é que é complexo.
9: E numa zona nobre da cidade, pelo que percebi.
7: Sim, mas eu acho que isto é cada vez mais frequente, porque eles sabem que os jogadores... têm estas joias, estes relógios de valor, conseguem controlar minimamente a vida deles, porque sabem quando é que eles estão fora, não estão. Neste caso parece que foram, eles estavam a contar que eles chegassem mais tarde a casa, chegaram um pouco mais cedo e isso é que ainda piorou mais a situação. Obviamente que o Porto deve estar a dar o apoio possível nesta situação, mas é sempre uma situação complexa quando está acompanhado da filha, da esposa,
9: claro.
7: É muito complicado. Bernard é que é forte mentalmente, acredito que dê a volta a isto, mas é sempre mau, quer para o jogador, para a família, para o futebol português.
9: Para o futebol português, sim, acho que é esse ângulo que podemos analisar também, não é?
7: Sim, os jogadores estrangeiros, depois, se isto se começar a ser muito frequente, ter receio de vir para Portugal, tem que apostar mais, os clubes também, se calhar, na segurança dos seus jogadores, mas um abraço para ele e para a família, porque certamente foi uma situação muito, muito desagradável e angustiante.
9: Muito bem, temos de avançar. Pedro Henriques, se calhar pedia-te já o teu campeão e a nota.
10: Sim,
9: deste
10: já.
9: Sábado.
10: O meu campeão vai exatamente para esta questão das competições internacionais, onde estamos a final da época e onde as equipas portuguesas estão a dar cartas, sendo tal país de 11 milhões, está bem que muitos destes clubes têm muitos jogadores estrangeiros e de qualidade, e repara, temos o Sporting, como já foi aqui dito, na final da Liga dos Campeões de Futsal, temos o Benfica também, como já foi aqui dito, na final da Liga dos Campeões Feminina de Hockey Patins, mas temos também o Hockey Patins com as meias masculino, com as meias finais. O Sporting ontem foi eliminado pelo Barcelona, mas temos um Porto Hockey de Barcelos e um Benfica Benfica-Barcelona, ou seja, das quatro equipas que podem ser campeãs em termos de masculinos, três delas são portuguesas e, portanto, o que deixa sempre boa, uma delas vai estar na final de certeza, porque é um jogo entre o Porto e o Barcelos, e, portanto, isto é, hoje é a minhota de campeão, porque no plano internacional, sendo dois campeonatos que nós temos também, ou dois desportos onde nós temos campeonatos de altíssima qualidade, mas de qualquer maneira ficamos sempre felizes, porque é Portugal e são os portugueses que também estão envolvidos nisso, e, portanto, nota 18 para estas duas finais e esta meia-final, que uma das equipas também portuguesa irá à final.
9: João Pinto, vamos ao teu campeão de hoje?
6: O meu campeão de hoje são exatamente estas finais das equipas europeias, já aqui faladas, um 15 para isso e depois um 8 para a falta de cobertura televisiva do combate que houve entre Valverde e Tchouaméni. Esse combate que aparentemente teve imensas repercussões e que teria sido um sucesso na internet, e portanto peço a todos os homens do Real Madrid que vão lá ver ao CCTV se ainda há qualquer coisa que é para meterem cá fora e ganharem algum.
9: Ontem é um espetáculo na Netflix daqueles pagos, não é? Podia render.
6: Podia render qualquer coisa.
9: Luís Pinto Coelho, terminamos contigo e com o teu campeão.
7: Olha, vou dar um 18 aos contornos que já sabe que, da festa que o Porto vai preparar.
9: Vai chegar de barco, não é?
7: Sim, vou chegar de barco à Ribeira, depois vou em autocarro panorâmico até aos Aliados, depois desfilo nos Aliados também. Parece-me que está a ser preparado algo bonito, algo criativo.
9: É
7: também.
9: Um São João antecipado, Luís?
7: Sim, é um São João antecipado. E já no último jogo, quando o Porto se sagrou campeão, a homenagem a Jorge Costa também foi muito bonita e bem pensada, e percebe-se que aqui há esse cuidado também de fazer algo criativo e diferente. Por isso um 18, depois de analisar e ver e estar presente, acredito que posso dar o 20.
9: Muito bem, amanhã estamos de regresso com a nova edição de E o Campeão É, depois das 11h30, já com um olhar para esta jornada, que já amanhã tem esse Aves Futebol Clube do Porto.
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9: Já de seguida na Rádio Observador, o Jornal do Meio-Dia, com Miguel Vidara.
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0: 11h58. Bom fim de semana com a Rádio Observador, esta edição de sábado das Manhãs 360. Eu sou o Nelson Ferreira, comigo está o Miguel Videira, já de seguida com o Jornal do Meio-Dia. Miguel, quais são as notícias que estão em destaque a esta hora?
1: Entrevista há pouco aqui na antena do Observador ao presidente dos TSD, os Trabalhadores Social-Democratas. Entre outras coisas, Pedro Roque diz que se fosse hoje e à luz do desfecho da negociação em sede de concertação social, a tendência social-democrata com assento no Secretariado Nacional da UGT poderia ter votado de forma diferente a última versão das alterações ao Código do Trabalho, pondo em causa a unidade que marcou a decisão da União Geral de Trabalhadores. Vamos ouvir já a seguir, vamos também escutar a declaração de Vladimir Putin. O presidente russo assinalou hoje o Dia da Vitória da União Soviética sobre o regime nazi, comparando esse regime à NATO.
0: Notícias que vamos desenvolver já de seguida no Jornal do Meio-Dia. Temperaturas há instantes, 17 graus em Lisboa, 16 no Porto, ainda com previsão de chuva para as próximas horas. A sul, as coisas começam a melhorar a partir desta tarde, já com menos chuva, mas ainda assim, até às 3 da tarde, grande parte do continente tem um aviso amarelo de chuva forte, apenas Bragança e Guarda não têm qualquer aviso meteorológico. A situação da chuva deve melhorar um pouco também durante o dia de amanhã, se bem que o mapa do IPMA ainda mostra aqui sol entre nuvens e também alguns períodos de aguaceiros fracos durante este domingo. É meio-dia, vamos às notícias. Jornal do Meio-Dia, na Rádio Observador, com o Miguel Videira. Miguel, o presidente dos TSD, sugere que se fosse hoje, os membros da tendência social-democrata, com assento no Secretariado Nacional da UGT, votariam de forma diferente essa última versão das alterações ao Código do Trabalho.
1: A proposta acabou por ser rejeitada por unanimidade. Ora, Pedro Roque, presidente dos Trabalhadores Social-Democratas, salienta que este sentido de voto pode ter conduzido muita gente a uma interpretação errada.
2: Pensa que, digamos que, a tendência social-democrata, constituída por militantes dos TSDs e, na sua esmagadora maioria, também do PSD, que, digamos, estão, passa a expressão, a alinhar com os socialistas. Uhum. Ora, não foi isso que se passou. E, portanto, mas esse risco existiu. Provavelmente, se o desfecho fosse conhecido, isto é, se soubesse que passado uns dias não haveria acordo, provavelmente os sentidos de voto teriam... antes teria sido cobrada essa unidade.
1: Aqui uma falha de comunicação no momento exato em que Pedro Roque dizia que o desfecho podia ter sido diferente, ou seja, podia a tendência social-democrata dar luz verde a um acordo em concertação social, ao contrário do que veio a acontecer. A proposta foi rejeitada por unanimidade. Face ao desfecho, o Governo vai agora fazer chegar ao Parlamento uma nova proposta, antecipa Pedro Roque, menos equilibrada.
2: Quando existe um acordo em termos de concertação social, quando o Governo, por um lado, os empregadores por outro e os sindicatos por outro chegam a entendimento, significa que em termos de rigidez, flexibilidade, proteção dos direitos dos trabalhadores, interesse empresarial, dinâmica empresarial, há um ponto de equilíbrio. No Parlamento, eu creio que é mais difícil que isso venha a acontecer.
1: Sem especificar para que lado vai pender esta balança, se para o lado dos trabalhadores, se para o lado dos patrões. Sobre a greve geral convocada pela CGTP para o próximo dia 3 de junho, Pedro Roque considera que não faz sentido.
2: Uma coisa é fazer uma greve geral contra entidades patronais ou contra o Governo, como aconteceu na anterior relativamente à discussão do pacote laboral. Isso é entendível e é legítimo. Agora, fazer greves contra o Parlamento, porque a partir do momento em que a proposta der entrada no Parlamento, ela deixa de ser da responsabilidade do Governo, ela é da responsabilidade do Parlamento e dos partidos, dos grupos parlamentares que aí estão. E, portanto, fazer uma greve contra o Parlamento que representa, digamos, o universo das sensibilidades ideológicas dos eleitores expressas através do seu sentido de voto, creio que é uma coisa que não fará muito sentido.
1: Pedro Roque, Presidente dos Trabalhadores Social-Democratas, foi entrevistado há pouco aqui no Explicador da Rádio Observador.
0: Um programa que já está disponível em podcast. O secretário-geral do PS insiste na necessidade de adotar medidas face ao aumento do custo de vida. José Luís Carneiro queixa-se de ser ignorado pela direita.
1: Sim, o líder socialista lembra que foram várias as propostas apresentadas pelo PS que não viram luz verde do governo.
3: Eu repito, nós apresentámos propostas para reduzir o IVA sobre os custos com os combustíveis, os custos com a eletricidade, os custos com o gás e, simultaneamente, também para começar a acautelar os custos com os bens alimentares e com o agroalimentar. O Primeiro-Ministro e a direita, e vale a pena lembrar, AD, os liberais e o Chega, repito, o Chega, os liberais e a AD chumbaram as propostas do PS. O PS até agora foi o único partido que se mostrou desde a primeira hora sensível a este problema e apresentou propostas.
1: Foi o que disse esta manhã em Matosinhos José Luís Carneiro.
0: Hoje celebra-se o Dia da Europa. O Presidente da República reitera que se opõe à regra da unanimidade na União Europeia.
1: Alerta que o bloco comunitário só se move quando há consenso. É um problema. Corre atrás do prejuízo. Numa mensagem publicada nas redes sociais, António José Seguro salienta que numa união criada para responder às consequências da guerra, a resposta não está agora em recuar, fragmentar ou desistir. O Presidente da República pede coragem e ambição política. Também José Pedro Aguiar Branco, o Presidente da Assembleia, assinalou o Dia da Europa nas redes sociais. O Presidente do Parlamento defende que o projeto europeu representa a paz e a cooperação. O Primeiro-Ministro, na mesma plataforma, garante que Portugal vai continuar empenhado na construção de uma União Europeia mais forte, competitiva e coesa.
0: Na Rússia celebra-se outra marca histórica, o Dia da Vitória. Num discurso em Moscovo, Vladimir Putin justificou o que chama de operação especial na Ucrânia com o que considera ser a ameaça da NATO.
1: Garante que os russos continuam a avançar na Ucrânia, apesar do apoio a Kiev da Aliança Atlântica. No dia em que a Rússia assinala a queda do regime de Hitler na Segunda Guerra Mundial, Putin compara o nazismo à NATO.
4: O grande feito da geração vitoriosa é inspirador. Guerreiros que atualmente desempenham tarefas de uma operação militar especial. Enfrentam uma força agressiva, armada e apoiada por todo o bloco da NATO. E apesar disso, os nossos heróis russos seguem em frente.
1: A Vladimir Putin nesta celebração em Moscovo, que contou com a presença de alguns chefes de Estado, o caso, sem surpresa, do presidente da Bielorrússia, Alexander Lukashenko, também o primeiro-ministro da Eslováquia, Robert Fico, marcou presença.
0: E Miguel, ainda neste jornal olhamos para essa análise que foi feita aqui na Rádio Observador ao discurso de Vladimir Putin. Jorge Rodrigues, especialista em geopolítica, afirma que é um discurso que serve apenas para consumo interno.
1: Muito em particular esta comparação entre o regime nazi e a NATO.
5: Há aqui uma ligação entre os dois conflitos e que eles ambos irão terminar, um terminou em vitória e o outro irá terminar em vitória. Fazer esta ligação com o nazismo e com o conflito da Segunda Grande Guerra é nitidamente apelar internamente para uma mobilização e para um esforço comum, e que na Segunda Grande Guerra ficou evidente essa capacidade que Moscovo tem.
1: Sobre o cessar-fogo de 3 dias, aceite pela Ucrânia, Jorge Rodrigues, coordenador de risco geopolítico da Porto Business School, acredita que resultou da pressão exercida pelo presidente norte-americano.
0: Vamos ainda a outras notícias em destaque a esta hora.
1: Teve início, há pouco mais de meia hora, a segunda etapa da Volta à Itália em bicicleta, que passa também por outros países. O caso da tirada de hoje, 220 km a ligar Burgas, na Bulgária, a Valico Tarnovo. É uma etapa de sobe e desce. À partida, o francês Paul Magnier, da Quick-Step, segue de camisola rosa, símbolo da liderança do Giro, com uma vantagem de 4 segundos para Tobias Andressen. O português António Morgado, da Team Emirates, é sexto a 8 segundos do primeiro. Arranca esta hora o jogo entre Porto e Hockey de Barcelos, a contar para as meias-finais da Liga dos Campeões de Hockey em Patins. A outra meia-final arranca às 4 e coloca frente a frente Benfica e Barcelona. 3 equipas portuguesas e uma espanhola entram em ação no pavilhão Multidesportos, Dr. Mário Mexia, em Coimbra. Importa lembrar que o Hockey de Barcelos é o atual campeão europeu, tenta revalidar esse estatuto. No Rally de Portugal, ainda se corre a última especial desta manhã não é, Nelson? Já não? Já terminou?
0: Não, já terminou.
1: Já terminou.
0: Então, estão os carros a regressar à Expo Nord para
1: hoje
0: uma pausa.
1: Ainda na frente?
0: Não, há mudanças na classificação geral, agora com um novo líder. Oliver Solberg passa de quarto para primeiro lugar, mas tem uma vantagem de meio segundo sobre Sébastien Ogier. Thierry Neuville em terceiro e Sami Pajari desce então a quarto lugar. Muitas mudanças nestas últimas classificativas no final da manhã, principalmente esta última em Paredes. Agora o rally regressa apenas às 2 da tarde para percorrer a etapa de Felgueiras 2.
1: Muitas mudanças e muita lama também com a chuva que caiu nas últimas horas.
0: E que parece que vai continuar no norte durante esta tarde.
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0: A atualidade internacional em destaque em análise com o Bruno Cardoso Reis e com o Miguel Videira na edição deste fim de semana de 5 continentes.

0: Está na hora de embarcarmos em mais uma viagem pelos 5 continentes, programa de análise da atualidade internacional com a assinatura do historiador Bruno Cardoso Reis. Bom dia, Bruno.
1: Olá, obrigado.
0: Alguns ouvintes queixam-se de que falamos muito de Trump, se calhar há boas razões para isso, mas hoje vamos olhar para algumas grandes tendências globais associadas aos temas que todos os dias irrompem casa adentro de cada um de nós através da televisão, rádios e jornais. E sugeres que comecemos por abordar o impacto económico global da guerra contra o Irão e que implicações pode ter a prazo. Há motivos para recearmos?
1: Bem, para começar, no fundo dizer que eu percebo que de vez em quando haja comentários no sentido de dizer, bem, falamos demasiado do Trump, não é? Aí é importante, em nossa defesa, dizer, bem, ele, exatamente, ele põe-se muito a jeito, vamos dizer assim, quer pelo estilo de fazer política, quer por ser, sobretudo, o presidente dos Estados Unidos, ou seja, é difícil ignorar uma ameaça, uma promessa, uma declaração de alguém que, de facto, tem, sobretudo no campo da política externa, na política interna até está um pouco mais condicionado, embora ele aí também não se deixe condicionar muito, mas no campo da política externa, da política de defesa, realmente tem um enorme poder e, portanto, é difícil ignorar isso. Mas é verdade que, às vezes, podemos, de facto, deixar-nos distrair por toda esta, digamos, esta enxurrada de declarações, de polémicas, etc., e não dar tanta atenção a aspectos mais estruturais, mais de fundo, a grandes tendências e portanto, como dizias hoje, a ideia, o desafio é um bocadinho tentar fazer isso. Em relação ao conflito que envolve o Irão e que se estendeu basicamente a todo o Médio Oriente, uma das estratégias do Irão foi exatamente o que nós chamamos uma escalada horizontal, ou seja, alargar o mais possível o conflito para aumentar, ou se quisermos, distribuir os custos por múltiplos países vizinhos e também aumentar muito o impacto na economia global e nesse sentido eu acho que o Irão teve algum sucesso e acho que esse sucesso realmente tem implicações a prazo e tem implicações para além desta região. Uma das coisas centrais é chamar a atenção novamente para a importância da geografia destes pontos de estrangulamento na geoeconomia global, que está muito assente no transporte marítimo. À volta de 80% dos bens do comércio global são transportados por via marítima. Mesmo na Europa, que obviamente é um continente muito mais integrado e que tem excelentes comunicações rodoviárias, ferroviárias, etc. Enfim, Portugal, eventualmente na parte ferroviária menos, mas mesmo aí 60% do comércio europeu é feito também por via marítima. E, portanto, esse é um aspecto, ou seja, não por acaso começámos a ver, por exemplo, especulações de que podíamos ver também a tentativa de algum sistema de controle e até de cobrança de piagem, aquilo que o Irão está a declarar que quer fazer em Hormuz, por exemplo, no Estreito de Malaca. O Ministro das Finanças da Indonésia vai falar nisso, o Ministro dos Negócios Estrangeiros vai falar nisso, depois foram obrigados a desmentir o Presidente dizer que não estava realmente a pensar nisso. Portanto, esse é um ponto. Como consequência disso, e tendo em conta também a importância central do Golfo Pérsico na questão do mercado global de energia, em particular do gás, do petróleo, 25% de gás, 20% de petróleo, no gás ainda eventualmente com mais peso, porque ainda é mais complicado contornar o Estreito de Hormuz. Mas, portanto, também aí há um impacto importante. Colocaste esta questão, que eu acho que as pessoas estão a colocar, que é, mas será que vamos ter realmente uma crise energética, não apenas nos preços, não apenas na inflação de preços, mas em termos de abastecimento, de necessidade de racionamento, falta de combustível? Uhum. Eu diria que nós já estamos um pouco a viver isso, ou melhor, nós não, mas há países que já estão a viver isso, já falámos aqui um pouco disso, países na Ásia ou em África, com menos recursos, ou mais dependentes do abastecimento a partir do Golfo Pérsico. Estamos a falar, no caso, por exemplo, de um país como a Coreia do Sul, 75% de dependência, por exemplo, do petróleo que vem do Estreito de Hormuz, que tem de passar pelo Estreito. Aí, realmente, já há mais racionamentos, já há mais constrangimentos, sobretudo os países mais pobres da África também, que têm menos possibilidades económicas de, no fundo, comprar mais caro e buscar onde for preciso pagar mais. Para já isso ainda não nos atingiu muito, com exceção eventualmente do combustível para os aviões comerciais, aí a questão parece ser um pouco mais complicada, mas tudo isso no fundo aponta para necessidades de resposta que também vão ter implicações a prazo, ou seja, enfim, o Financial Times costuma estar bem informado sobre estas questões, nomeadamente económicas, por exemplo, diz que os países do Golfo estão todos eles ativamente a preparar planos de investimento para contornar o Estreito de Hormuz. Ou seja, a Arábia Saudita, por exemplo, provavelmente duplicar a capacidade do seu oleoduto leste-oeste, que vai até ao Porto de Anbu, no Mar Vermelho, que já quadriplicou, digamos, a quantidade de petróleo que passa por lá. A Arábia Saudita já tinha esse oleoduto, digamos, com muita capacidade sobrante, que é algo que um país com muito dinheiro consegue fazer e com alguma visão estratégica, mas eles querem fazer mais. Põe-se a hipótese de fazer ainda um outro oleoduto. O Qatar, por exemplo, que não tem possibilidade de escoar o gás, a não ser por via marítima, através do Estreito, está a pensar fazer gasodutos através da Arábia Saudita até ao Mar Vermelho, até ao Egito, eventualmente outros através do Iraque, do Kuwait, do Iraque até à Turquia, até ao Mediterrâneo. Portanto, realmente isso é o tipo de opções que vamos ver aqui, certamente, onde aliás há muito dinheiro. Isto vai custar milhares de milhões, mas para estes países não é muito importante, é muito mais importante garantir a possibilidade de continuarem a ser exportadores, digamos, e ter todo o retorno financeiro que isso traz, mas noutras regiões provavelmente vamos ver estratégias desse tipo. A China, por exemplo, está ativamente também, que tem sempre uma visão estratégica de longo prazo, a procurar criar alternativas rodoviárias, ferroviárias, através da Birmânia, através do Paquistão, portos, investir em portos na Birmânia, no Paquistão, Gaudar, por exemplo, que já falámos aqui, para contornar o Estreito de Malaca, para contornar a zona do Sri Lanka, portanto, mas, por exemplo, sobretudo o Estreito de Malaca é um grande estrangulamento. À volta de 70% do comércio chinês passa por aí, de exportação ou de importações de energia ou do que for. E, portanto, isso é uma tendência que vamos ver a nível global e também ao nível dos países consumidores, duas estratégias de mais reservas, portanto, criar, no fundo, depósitos com mais capacidade, por exemplo, a ter jet fuel, obrigar os aeroportos, por exemplo, a reforçar as suas capacidades, etc. E diversificar também, procurar diversificar e ter em conta a dimensão geopolítica, o risco geopolítico nessa diversificação. Por exemplo, Portugal está ativamente, aparentemente, a reforçar as compras de petróleo ao Brasil, mas, por exemplo, aqui no Atlântico, uma boa notícia é que a Guiana, que também temos falado várias vezes, tornou-se um grande produtor de petróleo nos últimos 4 ou 5 anos, e, portanto, é também, mais uma vez, uma alternativa. Na Ásia vemos, por exemplo, os países a procurarem comprar no Brasil ou na Guiana, mas também a procurarem comprar, por exemplo, no Brunei, que é um produtor mais local, vamos dizer assim, na Ásia Oriental. Mas tudo isto, em última análise, o que significa é que vamos ter realmente um mundo em que a dimensão de risco geopolítico vai pesar muito mais nas decisões económicas, e isso tem um custo. A questão é, o que ainda não conseguimos saber é que custo é que irá ter. Num cenário pior, de que esta aqui se prolongue muito, porque estas alternativas não são instantâneas, obviamente demoram alguns anos a construir, mesmo que seja num ritmo muito acelerado, mas aí podemos ter um cenário, enfim, de escassez de combustível, com impacto tremendo na economia global, de produtos derivados, enfim, coisas como luvas para os hospitais, ou a par do fertilizante que se fala muito, e um cenário de estagflação, ou seja, de inflação muito elevada e recessão económica, que foi o cenário que vimos noutros choques petrolíferos, que até foram menos sérios em termos da quantidade, digamos, de petróleo que foi retirada do mercado, por exemplo, em 73 ou em 79. E, portanto, esse cenário mais grave existe. Mas mesmo no cenário mais otimista, parece-me evidente que vamos ter aqui uma economia, no fundo, mais cara, onde tem de haver mais investimento para ter aqui alguma segurança, alguma redundância, algumas reservas, portanto, ter uma série de mecanismos para atenuar este tipo de choques num mundo que realmente está muito mais propenso a conflitos armados e onde se percebe

0: económicos, mas agora vamos pagar o preço de um mundo muito mais conflituoso.
1: Da guerra no Médio Oriente para o conflito no leste da Europa, um conflito armado entre Rússia e Ucrânia que tem revelado um peso crescente dos drones. Uma guerra dos robôs é a expressão que usas, Bruno. Entramos numa nova era dos conflitos armados. Que implicações?
0: Sim, ou seja, acho que claramente já estamos numa nova era, mas ainda há muita coisa nova para acontecer. Portanto, estamos, quisermos, no início dessa mudança, mas, por exemplo, a Ucrânia, foi o próprio presidente Zelensky que deu conta, que agora em abril, pela primeira vez, uma posição militar russa rendeu-se apenas a drones e a robôs. Portanto, não havia tropa ucraniana, no sentido de soldados, não é? De carne e osso. De facto nessa, a atacar essa posição. E, portanto, realmente nós já vemos combates entre drones, já vemos um campo de batalha extraordinariamente condicionado por isso, na Ucrânia e também no caso do Irão. Temos este dado fundamental, que é os drones têm esta enorme vantagem, que são grandes niveladores de poder, ou seja, são muito fáceis de produzir em grande quantidade, de forma muito barata, em termos relativos, enfim, nada é barato numa guerra, mas estamos a falar de drones que às vezes custam 4, 5 mil dólares, drones armados custam 10, 20 mil dólares, isto quando os sistemas de interceção antiaérea muitas vezes têm interceptores que cada um deles, cada míssil custa 500 mil, 1 milhão, 3 milhões de dólares, que são produzidos, enfim, às dezenas por mês, enquanto que os drones podem ser produzidos aos milhares por mês, com custos muito, muito mais baixos. E, portanto, de facto, temos aqui este dado novo já a nível das lições aprendidas destes dois conflitos. Realmente a centralidade dos drones, a Ucrânia já há algum tempo criou, aliás, um novo ramo, portanto, a par da Força Aérea, da Marinha, do Exército, tem um ramo só dedicado aos drones e à guerra eletrónica de um modo geral. E como eu dizia, isto está a começar. Para já temos visto sobretudo o protagonismo de drones aéreos, em grande quantidade, alguns drones navais, mas a Ucrânia cada vez mais está a usar drones terrestres também. É importante sublinhar que isto não são sistemas autónomos, portanto não são ainda propriamente falando robôs, porque são sistemas que são remotamente pilotados, portanto não está lá uma pessoa, mas está à distância às vezes de bastantes quilómetros, mas está alguém a controlar, de facto, esse meio militar. Mas já temos alguns sistemas que são automáticos, pelo menos, portanto, onde há uma dimensão de inteligência artificial, pelo menos na fase final, por exemplo, portanto, no fundo, o drone é direcionado para atacar um determinado alvo na parte final, para evitar interferências, etc. Ele tem autonomia para atingir da melhor maneira esse alvo. Ou sistemas também de defesa ativa, por exemplo, os carros de combate, para conseguirem sobreviver minimamente neste contexto, têm sistemas automáticos de defesa, que detectam automaticamente uma ameaça, um drone, um morteiro, portanto, e automaticamente interceptam esse sem necessidade de uma intervenção humana, a não ser para ativar o sistema. Portanto, obviamente, esses sistemas só são ativados num contexto de teatro de guerra. Mas, e já temos também a inteligência artificial muito envolvida, por exemplo, no caso do Irão temos notícias muito seguras disso. Os Estados Unidos atingiram à volta de 17 mil alvos nesta campanha. Isso é, enfim, centenas de vezes mais do que teria sido possível sem utilizar inteligência artificial para analisar toda a informação, toda a intelligence e depois a aquisição de alvos. Tudo isto coloca grandes desafios. Eu focava-me em pelo menos dois. Um é desafios, digamos, éticos, legais, ou seja, como é que se evita aqui uma espécie de corrida desenfreada para estas novas tecnologias, em que, à partida, por exemplo, pode fazer ser muito mais eficaz militarmente ter sistemas plenamente autónomos, realmente robôs a combater robôs. Como é que se garante que, de facto, esses sistemas não se descontrolam, não é? Tipo o cenário Terminator, ou mesmo que não vamos por aí, eles não queiram acabar com a humanidade, mas que simplesmente, enfim, tomem decisões que coloquem em risco vidas, civis, etc. Portanto, como é que se garante realmente esse controlo, o respeito pelas regras? Embora também é importante dizer que este debate não é assim tão simples, ou seja, há autores que defendem, há vantagens num modelo mais autónomo, no sentido que o cansaço, o erro humano, fatores como preconceitos, raiva, etc., portanto, todas aquelas coisas que são muito humanas, também podem levar a crimes de guerra, também podem levar a erros, e, portanto, este tipo de tecnologia, à partida, não se cansa e não seria, digamos, suscetível, pelo menos, desse tipo de erros. Mas há essa questão. E depois há uma questão também importante, por exemplo, para um país como Portugal, que é as implicações disto em termos de compras de

0: equipamento, de aquisição de novo armamento. Todos os países estão a investir muito mais em defesa, pelas razões que já referimos antes. Estamos num mundo muito mais perigoso, muito mais conflituoso. O ano com mais conflitos desde a Segunda Guerra Mundial foi 2024. Ainda não temos números para 2020, consolidados para 2025, mas é provável que a tendência se mantenha. Portanto, aí é fundamental perceber, vamos comprar plataformas tradicionais, grandes navios, aviões de combate, digamos, tradicionais, que são em muitos casos muito vulneráveis a estes sistemas. Vamos comprá-los, mas com sistemas já adaptados, com sistemas de defesa ativa que sejam capazes de evitar que sejam vulneráveis, por exemplo, a drones, a meios muito mais básicos. Isso implica, por exemplo, ter sistemas de interceção muito mais eficazes e muito mais baratos. Não podemos ter mísseis a custar $1 milhão a interceptar drones. Centenas de drones, potencialmente, custam 10 ou 20 mil, até porque os navios têm capacidade limitada em termos de munições a bordo, não é? Por exemplo. Mas, portanto, isto tem grandes implicações. E temos de comprar muito mais drones, isso a mim parece-me evidente, inclusive drones armados. Para um país como Portugal, isso é um grande nivelador de poder em relação a potências muito mais fortes. Mas, no fundo, que combinação fazer aqui entre estes meios novos, meios mais tradicionais que têm de ser adaptados? E, portanto, isso é um problema para todos os Estados, inclusive também para um país como Portugal.
1: Ainda temos aqui mais dois minutos. Continuamos a falar da Rússia e da influência de Moscovo no continente africano, muito em particular através do grupo paramilitar Africa Corps, formado por mercenários. No caso do Mali, as coisas não estão a correr particularmente bem. Que balanço desta ação da Rússia em África?
0: Bem, realmente no Mali as coisas não estão a correr nada bem, ou seja, tivemos nas últimas semanas um ataque coordenado a todas as grandes cidades do país, inclusive à própria capital, inclusive, digamos, ao bairro militar, a grande base militar na capital, Bamako, onde é morto o Ministro da Defesa, o Ministro de Câmara, que era o grande promotor, foi o grande promotor da aproximação da junta militar que toma o poder em 2020, 2021, num golpe, e que foi o grande promotor, digamos, do afastamento da França, dos países europeus, dos países ocidentais, e a aproximação à Rússia, a aposta nestes mercenários russos, portanto foi morto. O Presidente foi obrigado a assumir, o general Goitá foi obrigado a assumir também o Ministério da Defesa, ou porque ninguém queria assumir o cargo, que era potencialmente fatal, ou porque ele próprio tinha medo que alguém assumisse e eventualmente desse um golpe, tendo em conta, digamos, estas perdas. Perderam o controle da principal cidade do Nordeste, Kidal, que os russos basicamente abandonaram, chegaram a um acordo com os jihadistas, saíram, deixaram lá as tropas do Mali a lidarem, para serem aprisionadas realmente, do ponto de vista da eficácia militar, o balanço é péssimo. Do ponto de vista do apoio aos regimes militares, é realmente uma aposta de sucesso, ou seja, inclusive eles vieram-se gabar nos últimos dias que impediram um golpe, uma tentativa de golpe contra a junta do Mali, eu diria que isto valida aqueles avisos clássicos do Maquiavel no Príncipe sobre a questão dos mercenários, de estar excessivamente ou inteiramente dependente de mercenários. Realmente os mercenários tendem a não ser muito leais, a não ser à questão do dinheiro, e apesar de tudo o dinheiro não paga tudo e, portanto, em circunstâncias mais difíceis, em muitos casos, acabam por optar por desertar. Isso já era assim por chegar a um acordo com quem está a vencer e evitar perdas maiores. Isso já era assim na Itália do Renascimento, também assim na África Ocidental ou no Sahel com este grupo Africa Corps. Vale a pena já agora, só para terminar, sublinhar, o Africa Corps, no fundo, é a reencarnação do grupo Wagner, depois daqueles episódios em 2023, e portanto em 2025, basicamente, o que restava do grupo Wagner em África é substituído por este Africa Corps. O que é aqui extraordinário é que eles mantêm o tema nazi e ainda o deixam mais claro. Portanto, a Africa Corps, para quem não sabe, era o nome, das tropas nazis que vão ajudar a Itália na Líbia, na Tunísia, portanto, na África do Norte, com o Rommel, com o general Rommel. E, portanto, é realmente extraordinário como muita gente que tem simpatia por Putin no Ocidente está sempre muito preocupado com o nazismo na Ucrânia, que é dirigido por um presidente judeu, mas aparentemente não se preocupa nada com a Rússia ter declaradamente um grupo destes, um grupo armado, cujo nome vai buscar, é uma homenagem, digamos, às tropas nazis na África durante a Segunda Guerra Mundial.
1: E é com este movimento de mercenários em África que terminamos a primeira parte de 5 continentes, com o historiador Bruno Cardoso Reis. Voltamos já daqui a pouco e para falar de riscos ambientais e políticos que decorrem das alterações climáticas.

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8: Síntese de notícias com o Miguel Videira. Boa tarde, Miguel.
9: Boa tarde, Nelson. O presidente dos TSD sugere que, se fosse hoje, os membros da tendência social-democrata com assento no Secretariado Nacional do Objetivo votariam de forma diferente a última versão das alterações ao Código do Trabalho. A proposta foi rejeitada por unanimidade, com a nota de que o OGT continuava disponível para negociar. Ora, diz Pedro Roque, convidado explicador desta manhã de sábado aqui na antena do Observador, que se atender a tendência social-democrata soubesse que as negociações iriam encerrar sem qualquer acordo, então que os membros dessa tendência poderiam ter votado de forma diferente, ou seja, terem dado luz verde a um acordo à última versão que esteve em cima da mesa, ao contrário do que acabou por acontecer. E face a este desfecho, o Governo vai agora fazer chegar ao Parlamento uma nova proposta, antes mesmo do fecho da sessão legislativa. Pedro Roque antecipa que essa versão será menos equilibrada do que a versão que esteve a ser discutida em sede de concertação social. Sobre a greve geral convocada pela CGTP para o próximo dia, a 3 de junho, Pedro Roque considera que não faz sentido. O secretário-geral do PS insiste na necessidade de adotar medidas para fazer face ao aumento do custo de vida. José Luís Carneiro esteve esta manhã em Matosinhos e voltou a queixar-se de ser ignorado pela direita. Celebra-se hoje o Dia da Europa. O Presidente da República reitera a oposição à regra da unanimidade na União Europeia. José Pedro Aguiar Branco, o Presidente da Assembleia, assinala o dia nas redes sociais para defender que o projeto europeu representa a paz e a cooperação. Também o Primeiro-Ministro, nas redes sociais, sublinha que Portugal vai continuar empenhado na construção de uma União Europeia mais forte, competitiva, coesa e influente. Joga-se a esta hora o primeiro jogo das meias-finais da Liga dos Campeões em hóquei em patins, frente a frente, duas equipas portuguesas, o Porto e o Hóquei de Barcelos. A equipa barcelense é a atual detentora do troféu. Joga-se ainda a primeira parte, faltam cerca de 8 minutos para o fecho da primeira parte. O Hóquei Clube de Barcelos vence por 1-0.

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0: Estamos de volta para a segunda parte do Cinco Continentes com o historiador Bruno Cardoso Reis. Bruno, têm surgido notícias sobre o impacto da mudança climática desde o mega tsunami no Alasca há um ano, o enfraquecimento da corrente do Golfo, entre outros fenómenos. Uma das zonas mais afetadas é o Ártico e querias também falar a este pretexto do Conselho do Ártico. Que organismo é este e como é que tem funcionado?
1: Sim, realmente têm surgido muitas notícias sobre esta dimensão, digamos, de crise ambiental. E aqui o que é importante sempre sublinhar é que aquilo que a maior parte dos cientistas dizem, e obviamente um consenso absoluto nunca existe na ciência, e também não é assim que se gera risco, não é? Não vamos esperar que todos os cientistas concordem com alguma coisa, algo que nunca aconteceu, nem deve aliás acontecer, é bom que haja discussão. Parte-se de uma posição, digamos, relativamente consensual e que tenha aparentemente uma boa base factual para gerir o risco, mas aquilo que a generalidade dos cientistas dizem em relação ao problema, digamos, das alterações climáticas, da crise climática, do aquecimento global, o grande problema não é bem o aquecimento em si, porque, enfim, as pessoas podem dizer, mas então mais 1, 2 ou 3 graus, ainda por cima no Ártico, onde até está bastante frio, não é? Eu tinha, aliás, um amigo norueguês no tempo em que estava a fazer o doutoramento, que tinha uma t-shirt, enfim, para irritar os mais politicamente corretos, que era: ah, eu sou da Noruega, portanto, o mundo está a aquecer, eu sou da Noruega, porque é que eu me chatear com isso, não é? Portanto, à partida é uma coisa boa. Mas o problema aí, obviamente, é que, enfim, toda a vida no Ártico foi organizada com base num determinado clima padrão, não é? E, portanto, quando isso se altera, tem implicações muito disruptivas. E depois temos estes eventos extremos, que são realmente aquilo que coloca mais preocupação. Enfim, vemos a questão dos incêndios, por exemplo, na Europa do Sul, mas por exemplo, na Sibéria, na Rússia também. Por exemplo, esta questão do tsunami no Alasca, enfim, é um resultado da erosão dos glaciares, etc., provocado pelos glaciares. Há uma parte de uma montanha que cai. Felizmente é numa zona muito remota do Alasca, portanto não resultou em mortos, mas potencialmente podia ter resultado. Portanto, é um tsunami colossal, uma onda com centenas de metros. Portanto, tudo isto realmente chama a atenção para o facto que uma das regiões onde o aquecimento global terá um impacto mais disruptivo será exatamente esta zona. É uma zona que é adjacente às zonas que nos importam muito, no fundo é o extremo norte do Atlântico, se quisermos, por exemplo, tem grandes implicações para algo que é muito importante para os portugueses, que é o bacalhau, por exemplo. Uma das questões que aqui está a ser colocada é a questão do impacto destas mudanças nos estoques, digamos, de peixe. E depois temos uma outra dimensão muito importante a sobrepor-se a isto, que é a dimensão geopolítica de conflito entre potências. Este Conselho do Ártico é uma organização intergovernamental que é criada no pós-Guerra Fria, em 1996, declaração de Ottawa. Reúne, portanto, todos os estados desta região do Ártico, portanto, desde os Estados Unidos e do Canadá até à Rússia, passando pela Finlândia, pela Noruega, pela Dinamarca, muito por via da Groenlândia. Aliás, é a Dinamarca que tem agora a presidência rotativa, portanto, cada 2 anos um estado vai assumindo essa presidência rotativa. É agora a Dinamarca que tem e, na verdade, delega, no fundo, esse papel no ministro dos Negócios Estrangeiros do governo autónomo da Groenlândia. Mas, obviamente, isso coloca problemas. Ou seja, a presidência anterior foi da Noruega, 2024 a 2026, ou 2024 a 2025. A Noruega retomou realmente o funcionamento do Conselho, insistindo neste ponto que está presente desde o início, que é: isto não é para discutir questões militares ou de geopolítica, é sobretudo questões ambientais, questões económicas, questões de segurança marítima no sentido de, por exemplo, busca e salvamento, etc. Portanto, no fundo, a ideia de que é uma região onde os perigos são tão grandes, onde é tão difícil sobreviver, que é importante que haja cooperação de todos para garantir isso. E até há muito esta ideia, portanto, que levou à criação do Conselho, uma espécie de exceção do Ártico. Portanto, o Ártico estaria, digamos, salvaguardado dos conflitos geopolíticos, das disputas entre grandes potências, etc. Agora, a verdade é que parcialmente isso pode ser assim, mas não é inteiramente assim. E a verdade é que entre 2022 e 2024 o Conselho teve suspenso, não funcionou, porque era a Rússia ainda por cima a presidir e, entretanto, invade a Ucrânia em fevereiro de 2022. Depois é decidido, por iniciativa da Noruega, com a concordância dos demais, realmente retomar os trabalhos nestas dimensões de gestão de risco ambiental, de, por exemplo, questões de pescas, enfim. Agora, com a Dinamarca, temos este dado novo, que é a questão da Groenlândia, e em que o conflito é entre duas potências do Ártico, os Estados Unidos e a Dinamarca, e supostamente até aliados, portanto nem sequer é a Rússia que está aqui a aparecer no papel, digamos, de agressor potencial, são os Estados Unidos, e portanto realmente, no fundo, põe-se essa questão, até que ponto é que o Conselho conseguirá continuar a funcionar ou não. Outra questão, voltando à questão, e terminando com a questão do bacalhau, que talvez seja a que nos interessa aqui mais, por exemplo, há um acordo bilateral, mas que depois também faz parte destes acordos mais amplos, entre a Noruega e a Rússia para gerir os estoques de bacalhau. Portanto, o bacalhau da Noruega, na verdade, é uma espécie de bacalhau russo ou norueguês, porque o peixe oscila entre as fronteiras, portanto, obviamente o mar não tem fronteiras para o peixe, não é? E, portanto, a Noruega faz fronteira com a Rússia, no extremo norte, e, portanto, o peixe anda entre uma zona e outra, e, portanto, há acordos para permitir a pesca, quer de noruegueses, quer de russos, de acordo com determinadas cotas, mas, no fundo, evitar uma pesca que interfira com, digamos, com esses ciclos naturais do bacalhau. São 2 mil milhões, por exemplo, para a Noruega, o bacalhau da Noruega, e isso agora está a ser posto em questão. Há países que criticam, no fundo, essa cooperação entre a Noruega e a Rússia, o facto de permitir o acesso de certos navios russos. Será que estão só a pescar ou que também estão a espiar? A Noruega tem defendido isto com a questão da necessidade ambiental de gestão de estoques, com a possibilidade de haver algum controle, alguma monitorização, de acordo com os termos desse acordo. Mas realmente tudo isso mostra como realmente um mundo mais conflituoso levanta todo o tipo de problemas, põe em causa todo o tipo de expectativas, inclusive eventualmente até a nossa possibilidade de comprar a preços razoáveis bacalhau da Noruega, enfim, para as nossas mesas.
0: E como não falar de Donald Trump. É também um tema que se liga às consequências das alterações climáticas, as migrações. Surgiu há pouco um novo relatório da Organização Internacional para as Migrações. Quais são, Bruno, as grandes tendências? Isto também a propósito da crise migratória e do nativismo na África do Sul, ao ponto da Nigéria se oferecer para retirar cidadãos deste país vítimas de ataques xenófobos.
1: Sim, ou seja, realmente a Organização Internacional das Migrações publicou o seu relatório anual, que é sobretudo ainda focado em 2024, porque realmente, enfim, no fundo, em muitos casos é difícil consolidar dados logo para 2025. No fundo, o relatório insiste que, digamos, o volume de migração no sentido amplo, inclui refugiados, inclui migrantes económicos, ainda é apenas, portanto é assim que eles põem a questão, à volta de 300 milhões para 2024, isso representa apenas 13,7%, portanto 4%, se quisermos, da população mundial, portanto é um número, dizem eles, relativamente reduzido, tendo em conta o enorme impacto que isso está a ter na política a nível global, e portanto já vamos ao caso da África do Sul. Mas a verdade também é que vale a pena sublinhar que são bastantes mais do que eram, por exemplo, aqui há umas décadas atrás, em 1970, estávamos a falar de 80 milhões. Portanto, a tendência tem sido realmente de crescimento relativamente sustentado. Obviamente, se tivermos mais conflitos armados, se tivermos mais insegurança, se tivermos mais eventos climáticos extremos, mais catástrofes, vamos ter mais deslocados. À partida, as pessoas preferem sempre deslocar-se no interior do próprio país, e, portanto, essa tendência também se mantém, mas em muitos casos isso não é possível e, portanto, acabamos por ter realmente fenómenos migratórios, digamos, transnacionais. E, portanto, essa tendência aparentemente veio para ficar e para se acentuar. E realmente o impacto político que isso tem, o surgimento de movimentos nativistas, é bastante claro. Tem muito a ver com o facto desta imigração, destes movimentos migratórios serem também muito assimétricos, ou seja, tendem a concentrar-se em determinados países que são vistos como mais ricos, mais prósperos. Obviamente os migrantes podem estar a fugir da insegurança, mas não quer dizer que vão para qualquer país a seguir. As pessoas estão informadas, têm telemóveis, têm, e portanto procuram, de forma compreensível, ir para sítios onde pensam que terão um futuro não só mais seguro, mas também mais próspero, onde muitas vezes também têm rede já, portanto este fenómeno também da imigração que se vai reforçando a si própria, não é? O efeito de chamamento, e isso acontece na Europa e no caso da Europa, por exemplo, muito mais em Espanha do que em Portugal, ou muito mais na Alemanha, não é? Do que em países mais pobres na Europa. No caso da África, por exemplo, acontece muito em relação à África do Sul. E aí realmente tem havido nos últimos anos, mas nomeadamente também nos últimos meses, novamente um acentuar de manifestações, de ameaças, de assassinatos, ou seja, há, por exemplo, neste momento uma crise entre a Nigéria, o mais populoso país africano, e a África do Sul, porque foram mortos dois nigerianos no quadro destas, digamos, destas manifestações nativistas extremamente violentas, extremamente ameaçadoras. O próprio rei Zulu, enfim, a África do Sul é uma república, mas como nós já falamos aqui algumas vezes, em muitos destes estados africanos continuam a existir monarquias tradicionais e têm alguma importância simbólica, alguma influência política. O mais importante desses monarcas tradicionais na África do Sul é o rei Zulu. Fez um discurso há poucos meses atrás, no fundo, a apoiar a expulsão de migrantes estrangeiros. Isto tem grandes implicações, por exemplo, para um país como Moçambique. Eu fui, aliás, à África do Sul e a Moçambique aqui há 2 anos atrás e inclusive pude verificar, através do testemunho dos moçambicanos, que realmente eles queixavam muito deste fenómeno crescente de racismo, enfim, de ameaças, de algum maltrato. Um empresário moçambicano, por exemplo, que estava a atravessar a fronteira enquanto estávamos na fila à espera, uma das queixas moçambicanas também é que eles passam horas nas filas porque não há funcionários suficientes na fronteira, mas queixava-se, por exemplo, que lhe tinham exigido, ele tinha ido comprar algum material para a sua quinta, lhe tinham exigido uma licença de criação de gado na África do Sul. Ora, obviamente ele disse, mas eu crio gado em Moçambique, estou aqui a comprar caixas ou coisa, portanto, mas simplesmente para extrair dinheiro ou para... E, portanto, há realmente essas queixas e é interessante perceber que esse fenómeno existe na Europa, mas não é exclusivo da Europa, existe em África, existe na América do Sul. Neste momento, e para terminar, o país com mais migrantes é a Venezuela, o que é extraordinário. É um país onde não há um conflito armado, mas que com o regime populista chavista realmente ficou completamente destruído, a sua economia tornou-se do país mais rico em termos de recursos, o segundo mais rico per capita na América do Sul, no país mais pobre, e portanto temos à volta de 7 milhões de deslocados venezuelanos. Muitos deles luso-venezuelanos também aqui em Portugal, na Madeira, etc. Mas a maior parte na América do Sul, 2 milhões na Colômbia, 600 mil no Brasil. Mas, por exemplo, no Chile, nas eleições deste ano, uma das questões foi precisamente o excesso de migrantes e, no fundo, a ideia de que era importante promover o seu regresso. Ainda que seja importante dizer que, apesar de tudo, os venezuelanos e o seu tratamento na América do Sul não parece ser um caso, digamos... Parece ser um caso de algum sucesso em termos de algum acolhimento, alguma disponibilidade, digamos, para acolher, para dar oportunidades económicas. Não quer dizer que não haja algumas tensões, como eu referi, no Chile isso apareceu, mas mesmo aí, para já, parece ser relativamente, digamos, este fenómeno de migração latina para outros países latinos não parece ser dos casos piores a nível do que está a acontecer nestas dinâmicas migratórias.
0: Vamos agora ao país em destaque esta semana, e esta semana a Coreia do Norte, que retirou da Constituição o objetivo de reunificação com a Coreia do Sul. Uma boa ou má notícia?
1: Bem, eu acho que os próprios especialistas na Coreia, que eu fui procurar consultar, há uns colegas que enfim, vou seguindo, também não têm bem a certeza. Ou seja, à partida poder-se-ia dizer que talvez sim, porque é importante recordar, às vezes temos falado disto aqui quando falamos do como é que vai terminar a guerra na Ucrânia, como é que vai terminar a guerra no Irão, a questão de há sempre uma paz, não há sempre uma paz, às vezes há um cessar-fogo, se tivermos sorte, não é? Se a guerra não se eternizar, mas há um cessar-fogo que assim se vai eternizando, mas sem se chegar a um acordo final. E, portanto, no fundo, sempre com grandes tensões, com um grande nível de militarização e, portanto, o exemplo que eu costumo dar é exatamente a Coreia. Tivemos uma guerra entre a Coreia do Norte e a Coreia do Sul, se quisermos, uma tentativa de, pela força, reunificar a Coreia por iniciativa da Coreia do Norte, mas isso é travado pelos aliados da Coreia do Sul, os Estados Unidos e outros, mas, na verdade, chega-se ali um certo impasse e, portanto, estabelece esse cessar-fogo que ainda continua, portanto não há, formalmente a Coreia do Norte e a Coreia do Sul estão em guerra desde 1953, embora felizmente não numa guerra, digamos, ativa, e portanto podia-se dizer, bem, isto quer dizer que de alguma forma a Coreia do Norte reconhece que existe a Coreia do Sul, não vai tentar uma reunificação pela força. É possível essa interpretação, mas a verdade também é que isto vai de par com o facto de a Coreia do Norte ter declarado a Coreia do Sul o seu inimigo eterno e principal em 2023, de ter realizado 4 ensaios com mísseis neste mês de abril, foi o máximo, portanto foi o mês com mais ensaios, e portanto nada disto de facto parece sinalizar, digamos, uma pacificação ou uma mudança, digamos, da postura da Coreia do Norte, que realmente é um país fascinante. Enfim, vale a pena referir aqui alguns dados. É uma ditadura totalitária, é o país mais fechado do mundo, o regime mais repressivo, as pessoas são condenadas à morte por ver séries da Coreia do Sul, e é um país extremamente militarizado, portanto as pessoas passam fome. Tivemos episódios de fome em que morreram milhões, mas o essencial do orçamento é gasto no programa nuclear. A Coreia do Norte conseguiu, de facto, desenvolver um programa nuclear com sucesso, ao contrário do Irão, que terá à volta talvez de 40 ogivas. E, portanto, há aqui um dado que vale a pena referir, que é a Coreia do Norte tem à volta de 25 milhões de pessoas, a Coreia do Sul tem 50 milhões, a Coreia do Norte, são países mais ou menos do tamanho de Portugal, portanto a Coreia do Norte um pouco maior, 120 mil quilómetros quadrados, a Coreia do Sul à volta de 100 mil, portanto Portugal tem 90 mil quilómetros quadrados, mas portanto a Coreia do Sul é um caso de extraordinário sucesso económico, era um país mais pobre do que Portugal, hoje em dia é um país substancialmente mais rico, é talvez a 13ª, 14ª economia mais rica do mundo, tem uma economia que é 40 vezes o tamanho da economia da Coreia do Norte. Em termos militares, a Coreia do Norte, com metade da população, com uma economia 40 vezes mais pequena, tem o quarto maior exército do mundo. Tem quase tantos efetivos como os Estados Unidos. Tem à volta de 1,3 milhões, os Estados Unidos têm à volta de 1,3, portanto 1.328.000 no caso dos Estados Unidos, 1.320.000 talvez na Coreia do Norte. Só são ultrapassados pela China e pela Índia, que são de longe os países mais populosos, ainda têm à volta de 1 milhão e 400 mil soldados, a China à volta de 2 milhões de soldados, e portanto isto diz bem, digamos, da militarização da Coreia do Norte, quais são as prioridades em termos da natureza do regime, e portanto isso realmente faz-nos duvidar que de facto a Coreia do Norte, com esta mudança na sua Constituição, esteja mesmo disposta.
0: O que é que motivaste esta mudança?
1: Eu penso que é, no fundo, o consagrar do estado de coisas que existe. Se quiseres que eu seja claro, eu tenho receio que isto não seja realmente um sinal de maior pacificação. Ou seja, no fundo, uma interpretação possível é, se apesar de tudo o objetivo era a reunificação, então à partida uma postura muito agressiva em relação à Coreia do Sul não fazia sentido, porque somos todos coreanos, então como é que vamos estar no fundo a ameaçar matar grande número de sul-coreanos que são também nossos compatriotas, somos todos coreanos. E portanto eu tenho receio que possa eventualmente ser um sinal nesse sentido. Outra possibilidade é simplesmente, no fundo, deixar claro que a dimensão negocial com a Coreia do Norte não é uma prioridade. E, portanto, pode não ser um sinal de uma postura assim tão mais agressiva, mas pelo menos de que essa dimensão negocial não é o mais importante e, no fundo, procurar consolidar esta ideia de que o regime está para durar, está para ficar, não é preciso fazer cedências também para qualquer esforço de reunificação. Há muitos rumores de que, digamos, o atual líder da Coreia do Norte, que faz parte desta dinastia, desta família Kim, não é, que se tem eternizado no poder, basicamente desde 1948, que ele estará a preparar a sua filha para no fundo, suceder, não é? Portanto, nós tivemos até agora, digamos, avô, pai, filho, não é? Portanto, três gerações da família Kim a governar a Coreia do Norte, e portanto tivemos obviamente o Kim Il-sung, Kim Jong-il e agora o Kim Jong-un, e portanto é também este dado extraordinário realmente, que é uma ditadura comunista, portanto um regime comunista, completa estatização da economia, etc., mas é ao mesmo tempo um regime, uma espécie de monarquia absoluta, uma dinastia, não é? O presidente, o fundador, no fundo, da Coreia do Norte, o Kim Jong-il, foi declarado presidente eterno, portanto, no fundo, a Coreia do Norte é formalmente presidida por alguém que já morreu, em 1994, não é? E portanto, temos também esse dado aqui de algum paradoxal, não é? Extraordinário, de um regime de uma república dinástica, de uma república comunista, de um regime comunista que é, ao mesmo tempo, uma espécie de monarquia absoluta, como eu digo, extremamente repressivo, mas isso também mostra que realmente, enfim, todos podemos ser formalmente democratas, mas dentro dessa suposta desse formalismo democrático, porque realmente eles dão só o trabalho de organizar eleições que ganham sempre com 99,9% e explicam que 1% tem a ver com funcionários que estão no estrangeiro e que não podem votar, etc. Mas dentro desse formalismo democrático há espaço para regimes extraordinariamente repressivos, extraordinariamente opressivos, e em que claramente a prioridade é esta pequena elite se manter no poder. Mas, portanto, em relação a esta mudança, a minha impressão é realmente isso, é que tem sobretudo a ver com um esforço para consolidar a mensagem de que a Coreia do Norte é um Estado que veio para durar, não é uma coisa que seja temporária, à espera de uma reunificação com o Sul.
0: E é com a Coreia do Norte que fechamos a edição desta semana de 5 Continentes. Já sabe, se tiver perguntas, dúvidas, sugestões, pode escrever-nos através do e-mail ouvinte@observador.pt. Pode também enviar-nos mensagem através do WhatsApp 910024185. 5 Continentes está de regresso na próxima semana, sempre com o historiador Bruno Cardoso Reis.

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0: É uma hora, muito boa tarde. Vamos às notícias na Rádio Observador, Jornal da Uma, com o Miguel Videira. E Miguel, começamos este jornal com a reforma laboral. O presidente dos TSD sugere que, se fosse hoje, os membros desta tendência social-democrata com assento no Secretariado Nacional da UGT votariam de forma diferente a última versão das alterações ao Código do Trabalho.
1: A proposta foi rejeitada por unanimidade. Pedro Roque, o presidente dos trabalhadores social-democratas, salienta que este sentido de voto pode ter conduzido a uma interpretação errada.
2: Quem não soube exatamente aquilo que se passou na reunião pensa que a tendência social-democrata constituída por militantes dos TSDs e, na sua esmagadora maioria, também do PSD, que, digamos, estão, passa a expressão, a alinhar com os socialistas. Uhum. Ora, não foi isso que se passou, mas esse risco existiu. Provavelmente, se o desfecho fosse conhecido, isto é, se soubesse que passado uns dias não haveria acordo, provavelmente os sentidos de voto teriam... antes teria sido cobrada essa unidade.
1: A falha na comunicação impede que se escute a palavra diferente, ou seja, podia a tendência social-democrata aprovar a versão que acabou por ser rejeitada por unanimidade. Face ao desfecho, o Governo vai agora fazer chegar ao Parlamento uma nova proposta, antecipa Pedro Roque, menos equilibrada.
2: Quando existe um acordo em termos de concertação social, quando o Governo, por um lado, os empregadores por outro e os sindicatos por outro chegam a entendimento, significa que em termos de rigidez, flexibilidade, proteção dos direitos dos trabalhadores, interesse empresarial, dinâmica empresarial, há um ponto de equilíbrio. No Parlamento, eu creio que é mais difícil que isso venha a acontecer.
1: Sobre a greve geral convocada pela CGTP para o próximo dia 3 de junho, Pedro Roque considera que não faz sentido.
2: Uma coisa é fazer uma greve geral contra entidades patronais ou contra o Governo, como aconteceu na anterior relativamente à discussão do pacote laboral. Isso é entendível e é legítimo. Agora, fazer greves contra o Parlamento, porque a partir do momento em que a proposta der entrada no Parlamento, ela deixa de ser da responsabilidade do Governo, ela é da responsabilidade do Parlamento e dos partidos, dos grupos parlamentares que aí estão. E, portanto, fazer uma greve contra o Parlamento, que representa, digamos, o universo das sensibilidades ideológicas dos eleitores, expressas através do seu sentido de voto, creio que é uma coisa que não fará muito sentido.
1: A este propósito, Pedro Roque saúda a previsível decisão da direção da UGT de não aderir à greve geral. O secretário-geral da Confederação Sindical, Mário Mourão, já vai dizer que a greve é extemporânea.
0: E o secretário-geral do PS insiste na necessidade de adotar medidas face ao aumento do custo de vida. José Luís Carneiro queixa-se de ser ignorado pela direita.
1: Lembra que foram apresentadas várias propostas pelo Partido Socialista que não foram acatadas pelo Governo.
3: Eu repito, nós apresentámos propostas para reduzir o IVA sobre os custos com os combustíveis, os custos com a eletricidade, os custos com o gás e, simultaneamente, também para começar a acautelar os custos com os bens alimentares e com o agroalimentar. O Primeiro-Ministro e a direita, e vale a pena lembrar, AD, os liberais e o Chega, repito, o Chega, os liberais e a AD chumbaram as propostas do PS. O PS até agora foi o único partido que se mostrou desde a primeira hora sensível a este problema e apresentou propostas.
1: Foi o que disse esta manhã o secretário-geral do Partido Socialista, José Luís Carneiro, em Matosinhos.
0: A GNR pede especial cuidado na estrada numa altura em que os peregrinos se dirigem para Fátima.
1: Para as celebrações do 13 de maio, o tenente-coronel Carlos Canetário alerta sobretudo para o perigo na estrada, resultado das condições climatéricas.
4: É essencial que tenhamos todos em conta que as condições climatéricas adversas dificultam a visibilidade, dificultam um estado de alerta em relação à faixa de rodagem das viaturas. Eu quero sublinhar este detalhe que temos vindo a alertar, que é a utilização do telemóvel e a utilização dos auriculares. Portanto, muitas das vezes as pessoas virem com fones, com auriculares, ouvir música, dificulta a percepção real do espaço que rodeia esse peregrino ou esse grupo de peregrinos.
1: Os alertas do tenente-coronel Carlos Canetário, uma conferência de imprensa esta manhã no Santuário de Fátima para a primeira grande peregrinação do ano ao Santuário, o dispositivo da GNR, associado à peregrinação, à Operação Peregrinação Segura 2026, é de cerca de 200 militares.
0: Espanha proibiu a navegação a menos de uma milha náutica do navio Ondius, assim que a embarcação entrar na zona das Canárias, em causa de eventuais infecções pelo antivírus.
1: O ministro espanhol da Administração Interna, Fernando Marlaska, adianta que a chegada ao porto de Granadilla deve ocorrer entre as 4 e as 6 da manhã desta madrugada.
5: O cruzeiro MV Ondius continua a sua viagem até a isla de Tenerife sem problemas.
6: O cruzeiro continua a viagem até Tenerife sem qualquer problema e prevê que chega entre as 4 e as 6 da manhã. A chegada adiantou-se, dadas as boas condições de navegação. Podemos confirmar que temos tudo pronto, seja qual for a hora de chegada. Todo o dispositivo está preparado para que o momento do desembarque e também do eventual repatriamento de passageiros seja feito da forma mais rápida possível e, sem dúvida nenhuma, em máxima segurança.
5: E, sem dúvida alguma, em condições de máxima segurança.
1: Tudo pronto, garante o ministro espanhol da Administração Interna numa conferência de imprensa conjunta com a titular da pasta da saúde. Nesta altura, há 6 casos confirmados de antivírus, 2 suspeitos.
0: Vladimir Putin compara o esforço dos soldados russos na guerra com a Ucrânia aos soldados soviéticos na Segunda Guerra Mundial.
1: Na intervenção que fez esta manhã na Praça Vermelha, por ocasião dos 81 anos da vitória do Exército Vermelho contra a Alemanha nazi, Putin considera que a NATO representa hoje a mesma ameaça que representava há várias décadas o regime de Hitler.
7: O grande feito da geração vitoriosa é inspirador. Guerreiros que atualmente desempenham tarefas de uma operação militar especial. Enfrentam uma força agressiva, armada e apoiada por todo o bloco da NATO. E apesar disso, os nossos heróis russos seguem em frente.
1: Neste discurso, Vladimir Putin enaltece o caráter patriótico do povo. O desfile, marcado pela ausência de equipamentos militares, durou 45 dias e realizou-se depois da entrada em vigor da trégua de 3 dias anunciada pelo presidente dos Estados Unidos.
0: Um cessar-fogo que resultou essencialmente da influência de Donald Trump. É isso em que acredita o especialista em geopolítica, Jorge Rodrigues.
1: Sim, o professor e coordenador de risco geopolítico da Porto Business School considera também que este discurso de Vladimir Putin no dia da vitória serviu essencialmente para consumo interno.
8: Há aqui uma ligação entre os dois conflitos e que eles ambos irão terminar, um terminou em vitória e o outro irá terminar em vitória. Fazer esta ligação com o nazismo e com o conflito da Segunda Grande Guerra é nitidamente apelar internamente para uma mobilização e para um esforço comum e que na Segunda Grande Guerra ficou evidente essa capacidade que Moscou tem.
1: A leitura do professor Jorge Rodrigues, coordenador de risco geopolítico da Porto Business School, é esta afirmação que marca o discurso de celebração da vitória da União Soviética sobre o regime nazi. Esta comparação feita por Vladimir Putin entre o regime nazi e a Aliança Atlântica, a NATO.
0: Vamos ainda a outras notícias em destaque a esta hora.
1: Celebra-se hoje o Dia da Europa, o pretexto para o Presidente da República reiterar a oposição à regra da unanimidade na União Europeia. Diz que esta regra faz com que o bloco comunitário só se mova quando há consenso que obriga a Europa a correr atrás do prejuízo. Numa mensagem publicada nas redes sociais, António José Seguro defende que, em vez de minorias de bloqueio, são necessárias maiorias com ambição e lideranças que pensa em Europa, para além dos egoísmos imediatos dos Estados-membros que representam. Também o Presidente da Assembleia da República assinalou o Dia da Europa nas redes sociais. José Pedro Aguiar Branco defende que o projeto europeu representa a paz e a cooperação. O Primeiro-Ministro, também nas redes sociais, diz que Portugal vai continuar empenhado na construção de uma União Europeia mais forte, competitiva, coesa e influente. De saída, joga-se a esta hora a primeira meia-final da Liga dos Campeões em hóquei em Patins, frente a frente, o atual detentor do troféu, o Hockey Clube de Barcelos e outra equipa portuguesa, o Futebol Clube do Porto. A partida está na segunda parte, faltam cerca de 18 minutos para o final. 1-1 é o resultado. Mais logo, a partir das 16h, entram em campo para a outra meia-final o Benfica e o Barcelona.
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0: Tarde de sábado na Rádio Observador, com mais uma conversa do fim do mundo. Voltamos a conhecer viajantes portugueses com o João Miguel Santos já de seguida. Vai fazer-lhe companhia a partir de agora na Rádio Observadora Filipa Duarte. Amanhã regressa a partir das 8. Tenha um bom fim de semana.
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0: Sejam bem-vindos. Quando a pandemia nos fechou em casa, os dois viajantes desta semana começaram a tirar o pó a um veículo todo-terreno. Começaram com pequenos passeios à porta de casa e a coisa foi crescendo. Lançaram-se depois à conquista de dois desertos em Espanha. Conquistadas as areias espanholas, aventuraram-se pelas areias marroquinas. E em 2024, e com mais experiência na bagagem, percorreram 10 mil quilómetros pelo continente europeu e recentemente realizaram uma grande viagem por África. São pai e filho, o filho chama-se Lucas, o pai, Nuno Ferreira. Bem-vindos, aventureiros.
1: Boa tarde, João.
2: Muito obrigado,
1: obrigado
2: João,
1: por estarmos aqui.
0: Vieram de Jeep para esta conversa?
1: Por acaso não. Ainda está meio sujo e com as coisas para arrumar.
0: Está lá arrumado na garagem à espera de tempo, não é?
2: Está à espera da próxima.
0: já há a próxima ou não?
1: Já.
2: Tens tudo.
1: Temos várias hipóteses em cima da mesa. Estamos a pensar ir à Mauritânia, a percorrer todo o oeste da Mauritânia, portanto, entrar para o interior e fazer ali uns milhares de quilómetros só sobre dunas. Não há estradas, não há localidades, não há acessos, há muito pouca coisa. E estamos a pensar. Ficámos com muita curiosidade da Mauritânia.
0: Muito bem. País que vocês já visitaram no vosso veículo todo-terreno, certo? Agora nesta viagem que fizeram por África.
2: Visitámos exatamente, pronto, foi o segundo país da nossa expedição. Uhum. Foi um dos países onde estivemos agora e que nunca tínhamos estado. Portanto, depois também fomos ao Senegal, onde também nunca tínhamos estado. E estivemos muito perto da Gâmbia, foi pena não haver tempo para visitar mais um país. Mas pronto, obviamente quanto mais países se visita numa só viagem, menos tempo conseguimos estar em cada um e ficámos mesmo com essa curiosidade de explorar o país mais a fundo.
0: Muito bem, esta viagem por África que acabou há dias, certo? Uhum. Levou-vos a quantos países? Quatro, certo?
2: Em África, três.
0: Três.
1: Se considerarmos o Saara Ocidental, que é obviamente...
0: Isso é uma longa discussão.
2: Sim, exatamente.
1: Mas totalmente diferente de Marrocos.
0: Era uma Saara Ocidental, uma antiga colónia espanhola.
2: Exatamente.
1: Tomada em 1975
0: por Marrocos.
1: Por Marrocos. Mas completamente diferente, nós que conhecemos já bem Marrocos. Uhum. Já lá fomos inúmeras vezes. De repente paramos com o Saara Ocidental, que era uma coisa muito tabu. Epá, o Saara Ocidental acarreta uma série de problemas e de riscos. Fantástico, as pessoas muito mais liberais até do que em Marrocos, muito menos conservador.
2: É diferente.
1: Muito mais deserto.
0: Nos anos 80 e 90 era mais hardcore, não é? Porque havia os guerrilheiros da Frente Polisário.
2: Possivelmente, sim.
0: Entretanto, a luta independentista também amaciou, digamos assim.
1: Mas tivemos um episódio curioso numa localidade em Alayoun.
2: Sim, precisamente.
1: Que íamos na rua e as pessoas cumprimentavam-nos e... Então são de onde? Nós somos portugueses. Eu sou Polisário.
2: Sim.
1: Um senhor com alguma idade a fazer questão de assumir a sua nacionalidade.
0: Não, ou seja, não se define como marroquino. Então vá, Portugal, Marrocos, território do Saara Ocidental,
1: Mauritânia,
0: Senegal.
1: Junto à fronteira da Gâmbia, percorremos muito o Senegal e regressámos.
2: Já agora uma curiosidade para ter uma coisa.
0: Conta, Lucas.
2: Uma coisa gira que não foi gira na altura, mas é nós, para dar-se um nome redondo a esta viagem, nós dissemos, denominámos a viagem de Alverca Dakar. Pronto, partimos de Alverca. Nós já sabíamos que não íamos só até Dakar.
0: Vivem, não é?
2: Exatamente. Uhum. Já sabíamos que não íamos só até Dakar, portanto que íamos mais para sul, mas pronto, para não estarmos a dizer uma trilha que ninguém conhecesse, ok, Alverca Dakar. Pronto, e depois fazemos mais uma volta. Curiosamente, Dakar foi tipo o único sítio da viagem. E dos únicos sítios em África e de onde tivemos nestas viagens, pá, que eu não gostei. Odiei Dakar.
0: Porquê?
2: Foi uma péssima experiência.
1: Uma grande densidade populacional.
2: Gigante, enorme, imensa.
1: Tivemos uma experiência humana mais incrível, que posso contar em 20 segundos.
0: Conta!
1: Íamos na autoestrada em direção a Dakar e parámos numa portagem e eu ia pagar com cartão. Portanto, estávamos no Senegal lá há dois dias, tínhamos feito as praias... Toda essa parte de deserto pelas praias e, entretanto, para dirigirmos a Dakar, tínhamos que apanhar a autoestrada. E chegámos a uma portagem e ia pagar com cartão as portagens. Não se pode pagar com cartão. Aliás, não se usa cartão no Senegal. Nem para levantar dinheiro, nem para pagar. É raro.
2: Só para levantar dinheiro mesmo.
1: E desviamos 40 ou 50 quilómetros para chegar ao multibanco. Entretanto, estávamos ali. Na portagem, é um país muito policiado e muito militarizado e... Tivemos ali uma série de tempo, ele falou com o portageiro, e agora como é que nós fazemos? Porque só tínhamos 50 euros, 50 euros era uma imensidão de dinheiro, o troco era uma coisa, não era possível, não dá para pagar com cartão, o que é que fazemos? E não tínhamos moeda senegalesa.
0: Uhum.
1: Vem a polícia e o portageiro disse, foi connosco, portanto, tirámos os carros da portagem, metemos junto à beira da autoestrada, o portageiro veio connosco e pagou-nos essa portagem e as portagens seguintes, duas ou três portagens seguintes, que equivalia a um décimo do seu ordenado, sem nos conhecer de parte nenhuma.
0: Uau!
1: Exatamente.
0: E não vos cobrou? Não vos pediu dinheiro?
1: No dia seguinte combinámos, nós fizemos questão e pagámos-lhe muitíssimo mais do que ele nos tinha emprestado, foi ter connosco a Dakar,
0: uhum.
1: E nós devolvemos-lhe o dinheiro em quatro vezes.
2: Mas ou seja, estávamos a correr riscos sérios, porque efetivamente já estava ali a polícia, que é, estão aqui umas pessoas que não conseguem, não podem pagar a portagem. Nós já não tínhamos moeda local, porque é dificílimo de arranjar e porque tudo tem que ser pago em cash, ou seja, nem um abastecimento do carro, por exemplo, um abastecimento do carro é logo uma fortuna de moeda local que vai à vida, não dando para pagar com cartão. E então estávamos na iminência de ter que ir para uma esquadra de polícia ou qualquer coisa, porque não íamos conseguir pagar a portagem.
0: Já agora, o combustível é muito caro em África ou não?
2: Pelo contrário.
0: É barato?
1: Muito barato.
2: O em África é relativo, não é? Porque depende dos países. Na Líbia é um cêntimo por litro.
1: Um cêntimo por litro.
0: Uau!
2: Mas pronto, aqui por onde andámos, eu diria que era, tanto na Mauritânia como no Senegal, entre 1 euro e 1,20 euro. Mais até para 1 euro, uhum, na maior parte dos sítios.
0: Bolas. Para quê?
2: Não se recomenda.
0: Estão-me a dizer isso e eu só vejo 2 euros.
1: Exatamente.
0: Paguei.
1: Atenção.
0: fim de semana.
1: Na altura em que estávamos a pagar 1 euro, aqui custava 2,15€, 2,20€.
0: Ui.
1: Portanto, agora já baixou ligeiramente aqui, se calhar lá também terá baixo, provavelmente.
0: Muito bem. Gostaram desta viagem?
1: Fantástico. Uma experiência de vida incrível.
0: Quanto tempo andaram lá pela estrada?
1: 26
0: dias?
2: 25 ou 26.
0: Quase um mês. Boa.
2: E foi giro porque nós saímos daqui com a ideia de, epá, nós somos malucos, vamos estar um mês em viagem, e dizemos a qualquer pessoa, e o impacto é, epá, tantos dias, como é que é possível?
0: Uhum.
2: Quando chegamos lá, todos os viajantes com que nos cruzamos e começamos a falar de onde é que vimos, para onde é que vamos, de onde é que eles vêm, chegamos à conclusão que a nossa é um tirinho. Porque é, então e vocês? Ah, nós estamos há 3 meses na estrada, vamos estar mais dois. Então e vocês? Ah, eu só tenho que estar em casa no Natal. Então, e depois nós dizíamos, nós temos 20 e tal dias, pronto, porque o trabalho não permite mais.
0: Pois.
2: E, então foi mesmo assim, uma rapidinha, vieram aqui num instante à África e já vão voltar para casa. Portanto, é
1: incrível.
2: É uma questão de perspectiva.
0: Porque há muita gente a viajar, não é?
1: É incrível, João.
0: Muita gente a viajar e com muito tempo, não é?
1: Com muito tempo. As coisas mais incríveis, e temos um privilégio, esta viagem, como sais fora da tua zona de conforto e do normal, digamos, conhecemos pessoas incríveis. Conhecemos um casal com 2 cães que encontramos precisamente no Saara Ocidental, que iam para a África do Sul. Conhecemos um francês...
0: Também em veículo todo-terreno.
1: Um veículo todo-terreno. Conhecemos
2: um veículo de 23 toneladas, se me permitem, um camião com 8 rodados ou qualquer coisa do género.
1: Conhecemos o Jean, um senhor de 70 anos, de quem ficámos amigos e que agora ele ainda lá está e vem ter connosco, Alverca, e vai passar aqui 2 ou 3 dias connosco, com 70 anos, que anda sozinho num Jeep, num Toyota, há não sei quantos meses por África, sozinho, é incrível. Conhecemos inúmeras pessoas, todas interessantes, porque de facto andam, toda a gente que anda por ali anda a fazer viagens interessantes e é muito, muito giro.
0: E inspirador ao mesmo tempo, ou não, Lucas?
2: Completamente. E depois é muito curioso porque nós sentimos, tipo, o sair de Marrocos para baixo é tipo é a abertura de um mundo novo, completamente. Portanto, aquilo que nós já sentimos quando saímos da Europa para Marrocos, que é, ok, isto é um mundo diferente, aqui é tudo diferente, e saímos do continente europeu, sente-se novamente isso quando se sai para baixo, que é, ok, isto é novamente um mundo novo, Marrocos era super civilizado e já ficou para trás.

0: nós sentimos logo necessidade ou vontade de ir falar com a pessoa, e eles também connosco, porque começa a ser mais raro e são sempre pessoas já mais interessantes, porque quem se mete nestas numa maluqueira destas e tão longa, pá, tem que ter uma história de vida qualquer interessante para poder estar ali e para estar a ir para os países que vai. São sempre histórias interessantes, são sempre pessoas interessantes. É engraçado.
1: É engraçado. Vocês são músicos. Tu, exatamente, Lucas, és percussionista, baterista?
0: Baterista, sim.
1: E tu, Nuno, eu, guitarrista?
2: Sim, sim.
1: Guitarrista.
2: Sempre foi a minha profissão, desde os 13 anos.
1: Uau! Yeah. Desde os 13, muito bem. A música, de alguma forma, é também um dos objetivos da vossa viagem, ou não?
0: Sim, não.
2: Certo. Tenho muitos temas originais que foram compostos ora em Cabo Verde.
1: Não é uma razão para viajar, mas estão atentos à música que se vai fazendo.
2: E levamos vários
0: instrumentos. Nós temos vídeos, levamos três guitarras para nós dois e um colega nosso que também toca, não é profissional, mas também toca um bocado de guitarra. E então chegámos a estar em acampamentos, nós os três a tocar, e depois, mesmo antes de estarmos a tocar, o pessoal, parece que o nosso setup tem ímã, começam-se a juntar as outras pessoas, os outros viajantes, e chegámos a estar a tocar e de repente está um polaco e está um espanhol e o pessoal todo ali a assistir. Foi
1: mas giro. Isso onde? Onde estacionam
2: espaço,
1: um jeep?
2: Pronto, tivemos num espaço que é o Zebra Bar.
1: Zebra Bar é onde?
2: Zebra Bar é no norte do Senegal, junto a Saint Louis. Que é um sítio onde toda a gente reabastece de água, de combustível, resolve uma ou outra situação que haja num veículo. Compra, reabastece de alimentos e pronto, então tornou-se um sítio que toda a gente ali para.
1: Okay. É um entreposto.
2: É um bocado um entreposto.
0: Mas é um camping, basicamente, ou seja, aquilo não é um hotel, um camping, é um espaço aberto com árvores, tivemos com macacos aí por cima dos jipes de manhã.
2: Virem comermos a comida e o lixo. E
0: é basicamente um espaço que paga-se qualquer coisinha e eles é mesmo, então onde é que podemos parar? E eles parem para aí, escolham um sítio que vocês estejam bem. E então há pessoas de todos os países, basicamente.
2: Então parámos e começámos ali a cozinhar e tal, e de repente vem um polaco engraçadíssimo, o Cris, que veio logo para o pé de nós e pronto, tínhamos ali comida e bebida e foi uma noite incrível. E depois veio o Eric, que era um espanhol de Barcelona, e fizemos ali.
0: Mais uma vez, são tudo casos de pessoas que têm vidas muito particulares. Por exemplo, esses polacos, portanto, ele viajava com a mulher, já tinham ido até à Libéria, Serra Leoa, portanto, já tinham ido mais para o sul, já estavam a voltar para cima. E são pessoas que nos disseram objetivamente, não, nós temos várias empresas, mas daqui para a frente, depois desta viagem, já o tinham feito de certa forma para esta viagem e iam fazer daqui para a frente, nós só vamos ter empresas que trabalhem sazonalmente. Portanto, vamos trabalhar 6 meses, viajar 6 meses.
1: Oh, que luxo.
0: Pois, são pessoas que vivem para isto completamente.
2: Cada vez mais é o meu sonho. É o meu objetivo. Completamente.
1: Portanto, dar concertos 6 meses e andar 6 meses por aí a vadiar.
2: Manter a
1: vadiar no bom sentido, claro.
2: Manter a empresa a funcionar e os concertos a acontecerem, e as produções a acontecerem e viajar pelo mundo.
1: Boa.
2: Voltando só um bocadinho atrás,
1: claro.
2: Nós chegámos a Guerguerat. Guerguerat é a fronteira de Marrocos para a Mauritânia. E então, quando chegámos a Guerguerat, um de nós disse: chegámos ao fim do mundo. Chegámos a uma localidade. Não, como é que se chamava a localidade?
0: É a localidade 80... antes. Chama-se Birganduze. Tem um hotel até que é conhecido da malta que faz este tipo de viagens, que é o Hotel Barbas. E basicamente, nós chegamos já ao fim do dia. E
2: as estradas não são asfaltadas, portanto, é paupérrimo, não tem nada, só tem esse hotel e mais meia dúzia de casas. Continua.
0: E pronto, e era o que o meu pai ia dizer, que um colega nosso que ia connosco, ele disse assim: epá, chegámos ao fim do mundo, pessoal. Porque de facto era a sensação que dava, quer dizer, já nem as estradas são alcatroadas, as casas já nem têm todas telhado, as bombas de gasolina já começam a ser, epá, assim...
2: Sem teto.
0: Já nem teto tem, portanto, chegámos ao fim do mundo.
2: De repente, vamos para a Mauritânia, percorremos toda a Mauritânia, percorremos todo o Senegal. Quando regressámos, a sensação que tivemos foi que chegámos à Europa.
0: A mesma pessoa que tinha dito isso 20 dias antes, ou 18 dias antes, que já nem se lembrava disso, eu é que depois o lembrei, ele, com a mesma espontaneidade, ele disse: pessoal, chegámos à Europa.
2: Ilustra bem o que é daí para baixo. É
1: outro mundo, não é?
0: É outro mundo mesmo.
1: Muito bem. Olha, e o veículo, portou-se bem?
2: Sempre sem incidentes. Tivemos um, aliás.
1: Então...
2: O vidro, devido às areias, a quantidade de areia e pó, o vidro deixou de fechar.
0: Que é pior do que deixar de abrir, acredito, não.
2: O vidro do condutor deixou de fechar.
1: Ah, ficou caído na porta.
2: Abriu e já não fechou.
1: Okay.
2: Portanto, desmanchámos os comandos, lubrificámos, fizemos 30 por uma linha e efetivamente não fechava. E o que é problemático, porque a densidade populacional é de tal ordem, em algumas zonas do Senegal... Eu nem na Praça Jamal Fna em Marrocos, que é de uma densidade populacional incrível, nós já tínhamos presenciado.

0: tanta gente. Portanto, é complicado às vezes ir em localidades tão devagar e com os vidros completamente, com vidros sem fechar. E depois, à noite também, não é? Então, pronto, desmanchámos a porta, fizemos uma ligação direta do motor, fizemos ali dois fios e andámos ali com dois fios pendurados na janela e quando queríamos abrir e fechar, ligávamos a massa e quando era para abrir era assim, quando era para fechar era assim e conseguimos. Foi a única avaria que o nosso veículo teve.
1: Ok, arranjaram o vidro depois pelo caminho ou chegou assim à alverca?
0: Ainda está.
2: Ainda está. Por isso é que nós dissemos, até o veículo, eu disse, está à espera da próxima, mas ainda precisa de um bocadinho de carinho sobre esta.
1: Sim.
2: Antes de pensar na próxima.
1: Muito bem.
2: Isto até acabou por ser giro porque daí para a frente... Este já era o nosso, era tipo o nosso cartão de visita para meter conversa com, sei lá, num posto de controle policial,
0: com militares ou polícias regularmente.
2: Eu fazia questão que eles me vissem abrir o vidro porque eles ficavam logo, epá, quem são estes gajos? De onde é que estes terroristas não podem ser?
1: Pois.
2: E era logo ali um para quebrar o gelo, no fundo, eles perguntavam o que era aquilo e tal, onde é que vinhas.
1: Ah, é um bom desbloqueador de conversa.
2: Completamente.
1: Vocês partilharam o volante ou só o Nuno é que conduziu?
0: Não,
2: partilhámos alternantes.
1: Muito bem. E deram-se bem ou não, pai e filho?
0: Sempre.
1: Lucas,
0: sempre.
2: Devo dizer que surpreendentemente
1: abro o portal das queixas.
2: Devo dizer que até me surpreendeu pela positiva. Ou seja, nós temos uma relação fantástica e até às vezes é difícil das pessoas acreditarem porque nós já trabalhámos juntos, para além de vivermos juntos e viajarmos juntos, portanto. É uma receita para as pessoas descansarem umas das outras. E eu aqui pensava mesmo, não só nós, mas até com o Paulo, que foi o nosso companheiro de viagem, eu pensei, epá, é inevitável cansarmos uns dos outros, porque são tantos dias e dias tão intensos e tão longos, e com momentos de stress, às vezes com cansaço, eu ia preparado para isso.
1: Para dar da geneira, não é?
2: Exatamente, às vezes nós próprios já não estamos com a mesma clareza de espírito para lidar com diferenças de opinião. Uma pessoa acha que se deve ir para X sítio, o outro acha que se deve ir para Y, e isto basta isto para desencadear um problema. E de facto não foi o que aconteceu. Portanto, nós chegámos cá e não tivemos, pá, tivemos uma outra questãozita, mas quer dizer.
0: Somos seres humanos.
2: Somos seres humanos, exatamente.
1: Que questãozita, já agora?
0: Não lembro.
1: O que é que foi? Não te
0: lembro.
1: Não
0: me lembro, mas tipo. Vamos antes. Epá, olhar e não sei o quê.
2: Sim, coisas ligeiras.
1: Coisa, né? Assuntos de lana caprina, não é?
2: Sim,
1: é
2: sim.
1: Muito bem. Estamos a chegar ao final da primeira parte. Vamos abrir o álbum de viagem. Então, têm convosco ou possuem algum objeto que tenham trazido das vossas viagens e que seja especial? Nuno?
0: Olha, eu na Austrália fizemos uma viagem espetacular, 1000 e tal quilómetros por uma estrada por meio de uma floresta, que tinha num entreposto e tinha um posto de polícia com polícia, tinha um posto de correios com um indivíduo a trabalhar lá dentro e tinha uma loja que tem tudo. A loja de conveniência, mas ali tem embraiagens, tem luvas, tem roupas, tem inseticidas, tem lanternas, e dessa loja nós comprámos um inseticida, parecia um extintor. Portanto, um inseticida enorme, que esse anda sempre connosco. Esse nunca mais utilizámos a não ser na Austrália, mas anda sempre connosco. E uma lanterna também enorme, com uma série de funções, também nunca a usamos porque é de uma estupidez de dimensão, mas anda sempre connosco. É o backup do backup do backup.
1: Ok, dá para eliminar um estádio de futebol, é isso?
0: Sim, e com mais umas particularidades.
1: Ok, fizemos, tu e o Lucas, foi a Austrália.
0: Sim.
1: Ah, não sabia disso. Quando é que foi essa viagem?
0: Em 2020.
2: Ah, não, foi nada. Não, já é mais recente.
0: 21?
2: Mais recente. 24 para aí.
0: Não, 24 fomos
2: então foi
0: até
2: 23.
0: À Suécia e Dinamarca.
2: Então foi 23.
0: Caminhos.
1: Muito bem.
0: Ah, já tínhamos feito esta viagem até
1: não
0: ao
1: sabia,
0: norte
1: não
0: da Europa.
1: Sabia.
0: Fizemos quase
1: a do norte da Europa,
0: dias.
1: Não é? Vamos falar sobre ela na segunda parte das conversas do fim do mundo, esta semana com os músicos Nuno e Lucas Ferreira. Até

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0: Rádio Observador, é 1:30 da tarde. Temos síntese de notícias com a Laura Figueiredo. Boa tarde, Laura.
1: Boa tarde e começamos com a reforma laboral. O presidente dos Trabalhadores Social-Democratas sugere que, se fosse hoje, os membros desta facção com assento no Secretariado Nacional da UGT votariam de forma diferente a última versão das alterações ao Código do Trabalho. A proposta foi rejeitada por unanimidade, mas Pedro Roque, presidente dos Trabalhadores Social-Democratas, salienta que este sentido de voto pode ter conduzido a uma interpretação errada. Esclarece que não foi intenção alinhar com os socialistas. Quanto à greve geral convocada pela CGTP para o próximo dia 3 de junho, Pedro Roque considera que não faz qualquer sentido. O secretário-geral do PS insiste na necessidade de adotar medidas face ao aumento do custo de vida. José Luís Carneiro esteve hoje em Matosinhos, onde se queixou de ser ignorado pela direita. O líder socialista lembra que foram várias as propostas apresentadas pelo PS que não viram luz verde do governo. A Comissão de Trabalhadores do INEM exige que os médicos deste instituto sejam abrangidos pelo novo regime de horas extraordinárias nas urgências e pede esclarecimentos urgentes ao Executivo. Na quinta-feira, o Governo aprovou um novo regime de incentivos ao trabalho suplementar destinado aos médicos que asseguram escalas de urgência. De acordo com o diploma, as horas extraordinárias dos médicos nas urgências acima do limite legal anual podem valer um incentivo entre os 40% e os 80% do salário base. Ora, em comunicado, os trabalhadores manifestam profunda preocupação pelo facto dos médicos do INEM parecerem ter ficado de fora destes incentivos e lembram que os profissionais do INEM são parte essencial da resposta urgente do país. A GNR pede especial cuidado na estrada, numa altura em que os peregrinos se dirigem para Fátima por ocasião das celebrações do 13 de maio. O tenente coronel Carlos Canatário alerta, sobretudo, para o perigo na estrada, resultado das condições climatéricas. Para a primeira grande peregrinação do ano ao Santuário de Fátima, o dispositivo da GNR na Operação Peregrinação Segura 2026 é de cerca de 200 militares. Espanha proibiu a navegação a menos de uma milha náutica do navio Ondios assim que a embarcação entrar na zona das Canárias, em causa de eventuais infecções pelo antivírus. O ministro espanhol da Administração Interna adianta que a chegada ao porto de Granadilla deverá acontecer entre as 4 e as 6 da manhã. Há, nesta altura, 6 casos confirmados de antivírus. Há ainda outros 2 que são suspeitos. Celebra-se hoje o Dia da Europa. O Presidente da República reitera que se opõe à regra da unanimidade na União Europeia. Alerta que o Bloco Comunitário só se move quando há consenso, numa corrida atrás do prejuízo. Numa mensagem publicada nas redes sociais, António José Seguro defende que, em vez de minorias de bloqueio, são necessárias maiorias com ambição e lideranças que pensem em Europa para além dos egoísmos imediatos dos Estados-membros que representam.

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11: Rádio Observador, bom fim de semana. Eu sou a Filipa Duarte, a caminho das duas. Temos segunda parte de Conversas do Fim do Mundo.

0: Estamos de regresso para a segunda parte das conversas do Fim do Mundo, esta semana com Lucas Ferreira e o pai, Nuno. Eles realizam desde a pandemia viagens em veículos, num veículo, o terreno em particular, porque vocês são proprietários de dois veículos, não é? Um é um Monster Off-Road,
1: temos um Jeep
0: Bebedolas, que bebe muito, não é? E esse é para andar por aí armado em músico americano, é isso?
1: Temos um Jeep Wrangler muito equipado, preparado para este tipo de viagens, imenso, espetacular, incrível. Sim. Mas viajamos com o Suzuki, que tem 430 mil quilómetros, com o qual fomos buscá-lo com 0 quilómetros em 98, e no qual fui buscar o Lucas à maternidade, ou viemos para casa da maternidade. E é com este tipo que nós fazemos estas viagens.
0: Muito bem, portanto, o Lucas tem uma ligação a este veículo já...
2: É especial.
0: Desde a nascença, não é?
2: É especial. Devem ser poucas pessoas que podem dizer que já levam quase 100 mil quilómetros feitos a conduzir o carro em que vieram da maternidade. Portanto, não é muito fácil. E, já tenho histórias infinitas com aquele Jeep. Pois. E até agir para mim, às vezes, imaginar que da mesma forma que os meus pais andaram naquele Jeep quando tinham pouco mais do que a minha idade, agora ando eu a fazer viagens semelhantes àquilo que eles faziam na altura, e até com a minha namorada. É interessante.
0: É interessante. Quem terá mais quilómetros, o Lucas ou o Suzuki?
2: O Lucas ou
0: o Suzuki?
2: Ah, o Suzuki, seguramente.
0: Tu ainda não chegaste aos 400 mil, é isso?
2: Não. Em 4 anos de carta, acho que tenho bastantes, mas 400 mil é muito. Já agora só uma curiosidade muito rápida, que é, de facto, o Wrangler, também já fiz algumas viagens, mas serviu precisamente... porque disseste armado em músicos com um Jeep
0: americano.
2: Era uma
0: provocação.
2: E ele apareceu num videoclipe. Gravei um videoclipe em que o carro apareceu, porque como ele tem teto de abrir, era giro, porque dava para estarmos com a cabeça de fora a cantar a música, etc. Portanto, já apareceu num videoclipe.
0: Muito bem. Fica a curiosidade. Vamos recuar. Vocês realizam viagens off-road já há algum tempo, desde sobretudo ali a época da pandemia, não é? Como dizia na introdução do programa... Este Jeep estava guardado há algum tempo na garagem, não era, Nuno?
1: Este Jeep viajou muito, se calhar até quase um pouco mais do que do Lucas nascer, após o nascimento do Lucas, em 2003, e o Jeep viajava muito e sempre off-road, por Portugal, por Espanha, por Marrocos, fundamentalmente. Entretanto, a vida e o trabalho sempre em excesso, e este Jeep era o carro que estava ali à porta de casa, que era o único que eu tinha a chave e que saía para ir, mas super descuidado.
0: Era o carro para ir ao pão, é isso?
1: Era um carro para andar ali nas voltinhas, super descuidado. E é uma relíquia que está ali, e ele aguentou isso, apesar de na altura ter ficado triste connosco. Mas depois, quando começámos a dar-lhe carinho e a prepará-lo e a equipá-lo e para fazer estas viagens, está aqui como se fosse
0: novo. Vocês fizeram... desertos espanhóis, foram ao Goraf
1: e
0: Tabernas, não é? Tabernas é por cima da Almeria.
1: Exatamente.
0: O Goraf é depois uma diagonal para o interior de Espanha.
1: Mas é
0: espetacular este. Esse Goraf, não é?
2: Fizemos Sierra Nevada também, ou seja, acabou uma sequência dos três e terminámos precisamente com um banho no mar em Almeria. Portanto, vinhamos, estava muito, muito calor, porque fizemos no verão.
1: 10 dias.
2: E foi tipo, geralmente somos nós, ou sempre somos nós que organizamos as viagens, e os nossos companheiros vêm, basicamente vêm atrás de nós, e nós é que vamos proporcionando as experiências. E então foi tipo a cereja no topo do bolo para todos, portanto...
0: Um mergulho
2: em
0: Almeria, muito bem.
2: Vamos a malta.
0: Olha, e os desertos espanhóis, Tabernas e Goraf.
1: Muito giro.
2: Fantástico.
0: Parece que estamos no Colorado, não é? Aliás, há uma zona no Goraf que se chama Los Colorados, não é?
1: Porque
2: incrível.
1: Tem um estúdio de televisão onde foram feitos inúmeros filmes que nós vimos todos.
0: Aqueles os Western Spaghetti, não é?
1: Exatamente. Yeah. Onde os carros que fizeram foram as estrelas dos filmes estão empilhados no estúdio e tem lá os cenários todos, os saloons e aquelas coisas todas. É muito giro, vale a pena.
2: E outros estúdios portanto, onde foram feitos montes de filmes são em Ouarzazate, em Marrocos, onde também já estivemos.
1: Onde também já estivemos.
0: Ah, muito bem. São apaixonados por cinema, vocês, Nuno e Lucas?
1: Consumidores.
2: Não particularmente, não.
0: Muito bem. Vamos falar dessa tal viagem que ficou aqui pendurada na orelha no final da primeira parte das conversas do Fim do Mundo esta semana. Tu foste pescar o Lucas... À Holanda, não foi?
1: Posso introduzir.
0: Então, introduz.
1: O Lucas, nós fomos levar o Lucas à Holanda, portanto era a primeira vez que ele ia ficar longe de casa por 6 meses ou 7 meses a fazer Erasmus, ia acabar a sua licenciatura em gestão. E então, fomos lá levá-lo, depois eu cheguei cá, agarrei no Jeep e fui lá levar-lhe coisas. Aqueles protestos idiotas que os pais da linha arranjam para ter com os filhos. Fui lá levar-lhe uma série de coisas, com um amigo meu que também costuma fazer estas viagens connosco, fomos os dois, voltámos. Entretanto, quando o Lucas terminou o Erasmus, isto é em janeiro, estava um inverno super rigoroso, e o Lucas andava assim, pá, temos que ir para a neve, temos que ir para a neve. Está bem, então vá, olha, eu vou-te buscar e depois aí decidimos se vamos para a esquerda, para as ilhas, para a Grã-Bretanha, ou se vamos para a direita, vamos para este, ou se vamos para o norte. Então eu saí daqui, 3 ou 4 dias depois cheguei à Holanda, por caminhos, e sempre
0: por caminhos, neve, ou seja, sempre off-road.
1: Quase sempre off-road e estradas muito secundárias. Não. Entretanto, chego à Holanda e... Bom, filho, olha, estamos aqui. Então vá, queres ir para onde? E o Lucas agarra no telefone, deixa-me ver onde é que há mais nevões. E então estavam a acontecer nevões no norte da Europa, em Hamburgo, e na Dinamarca e na Suécia estava tudo coberto de neve. Então arrancámos para norte, sempre debaixo de neve. Portanto, estamos a falar de janeiro, com temperaturas menos 15, menos 20, menos 10. Sempre fomos por aí fora os dois.
0: Que bela maneira de fechar o Erasmus.
1: Quase um mês.
0: Um mês durou essa viagem?
1: Quase, praticamente. 10 mil quilómetros.
0: 10 mil quilómetros. Qual foi o percurso? Rapidamente, Lucas.
2: Basicamente foi. Portanto, para o meu pai foi até a Holanda. Uh-huh. Portanto, Portugal, Espanha, França, Bélgica, Holanda. Depois juntos seguimos, passámos ali pelo norte da Alemanha rumo à Dinamarca.
1: Norte da Holanda, norte da Alemanha, sim.
2: Exatamente. Depois da Dinamarca atravessámos para a Suécia. Não conseguimos conhecer muito da Suécia, não é? Mas fizemos ali o sul, ainda tivemos uns parques naturais e etc. Tudo coberto de neve. Depois apanhámos um ferry da Suécia para o norte da Alemanha, mas já do lado oeste, junto à Polónia. E descemos sempre pelo lado oeste da Alemanha, portanto fomos a Berlim, depois estivemos em Dresden, portanto fizemos todo o este da Alemanha.
1: Foi uma sensação incrível, peço desculpa, entrar em Berlim.
0: Porquê?
1: Por aqueles caminhos, aqueles campos onde na Segunda Guerra Mundial temos a imagem dos sempre entramos em Berlim off-road.
0: Sim, pois foi muito, portanto, reaviva. Tens uma memória cinematográfica, não é?
1: Incrível.
0: Da Segunda Guerra Mundial.
1: Só
0: não é?
1: Sentindo.
0: Pois.
2: E isso era uma coisa que eu até ia dizer mais para a frente, que é completamente diferente. Mesmo que uma pessoa até vá a todos os sítios que nós fomos separadamente de avião, o impacto é diferente de estar neles seguidos. Ou seja, hoje estou em Berlim, depois agora sigo de Berlim para o sítio seguinte, que foi, por exemplo, a República Checa. Eu aqui eu sinto as diferenças muito mais com muito mais clareza, porque mesmo que eu voasse para Berlim, estou lá agora 4 dias e fico a conhecer Berlim, volto, e daqui por um mês vou para a República Checa, eu não fui de um sítio para o outro, não é? Eu vim a casa, são duas viagens diferentes.
0: Pois.
2: Quando as coisas acontecem na sequência, nós sentimos, ontem os quartéis de bombeiros eram assim e hoje são assado, ontem os sinais de trânsito eram assim e hoje são assado, portanto nós vemos as diferenças entre os sítios com muito mais clareza.
0: E conhece melhor os países, não é? Porque as capitais, enfim...
1: Atravessámos a República Checa toda. Praticamente.
0: O que eu ia dizer era porque as capitais muitas vezes só representam as próprias capitais,
1: claro,
0: não é?
1: Sim,
0: não representam
1: claro.
0: Os países.
1: Muito ilusórias.
2: Algumas são fantásticas, mas pronto.
0: E ias a dizer sobre a República Checa?
1: Atravessámo-la de.
0: Agora é a Chequia.
1: Chequia, já não é a República Checa. Norte e fizemos tudo até. Até. Percorremos-la praticamente toda. Em off-road. Andámos por pinhais imensos e temos filmagens de drones e fotografias incríveis.
0: Isso mudou a ideia, não sei, pré-concebida, não sei se tinha uma ideia pré-concebida sobre o que é a Europa, Nuno?
1: Completamente.
0: Completamente.
1: Eu digo isso muitas vezes, que é, a primeira vez que eu fui a Marrocos, ainda Lucas não era nascido, era em 2000, e a imensidão e o que se percorre. E na Europa senti exatamente a mesma coisa, não com desertos de areia, mas com desertos a nível humano, obviamente, florestas inimagináveis, em que vamos centenas de quilómetros, às vezes queremos comprar pão e não há um sítio onde comprar pão. Portanto, a Europa é de facto imensa, países como a França e como a Alemanha são efetivamente imensos, quando se palmilha de aldeia em aldeia e não de cidades em cidades. É incrível, mudou completamente... Tenho isso incutido.
0: Ok, porque há sempre aquela ideia, nós olhamos para a Europa sempre como... Quer dizer, lá está, olhamos para a França e imaginamos Paris, não é?
1: Nada
0: olhamos
1: disso.
0: Para a Alemanha e imaginamos Berlim.
1: Nada
0: mas
1: disso.
0: A Europa é muito rural também, não é?
2: Mas até é mais
0: diz,
2: do que
0: Lucas.
2: Isso, até é mais do que isso, porque ambos, tanto o meu pai como eu, mas até mais o meu pai, nós já conhecíamos bastante para além das capitais, ou seja, já tínhamos... O meu pai conhecia se calhar todas as cidades de França, ou quase. E mesmo assim... é diferente porque lá está, ele teve nessas várias cidades, mas aterrou lá de certa forma, uhum. ou foi àquela cidade. É diferente de ir percorrendo todas e o que está entre elas, não é? Mas já agora, eu há pouco fiquei com o percurso, com o itinerário por terminar.
0: É verdade.
2: Portanto, da República Checa passámos para a Áustria. Há ali uma zona que é muito giro porque ora se está na Áustria, ora se está na Alemanha. Uma pessoa já nem sabe exatamente em que país é que está, porque vamos tanto sempre ao longo da fronteira. E fizemos depois os Alpes todos. Portanto, fizemos os Alpes austríacos, os Alpes italianos e os Alpes suíços. Os Alpes ali, a zona francesa, já fizemos pouco, porque lá está, já estávamos mesmo, já tínhamos esgotado todos os extras que tínhamos de tempo.
0: Uhum.
1: Eu tinha um avião para apanhar para ir tocar fora de Portugal no dia a seguir à nossa viagem. Portanto,
2: e eu ia começar o semestre da faculdade e o estágio e tudo. Portanto,
0: foi no último dia. Até à última.
2: Chegámos à uma da manhã da véspera. De eu começar o semestre e o estágio da faculdade, portanto, não dava para esticar mais.
0: Foi até a última. Assim é que é campeões. Quantos foram 10 mil quilómetros? Quantos países?
1: 14.
0: 14 países.
1: Incluindo Portugal.
2: Incluindo Portugal,
1: mais Portugal.
0: Incluindo Portugal. Muito bem.
2: E contando o Liechtenstein, que talvez seja. Chamar-lhe país talvez esteja a ser ambicioso.
0: Muito, muito bem. Então, os ouvintes que gostam de off-road e que estão já a planear suas viagens para os próximos meses, Nuno, o que é que tu recomendas? Como, por exemplo, estrada off-road na Europa.
1: O que é que eu recomendo? Sim. Como estrada off-road?
0: Ou seja, o que é que te fica na memória desta viagem? O que é que ficou?
1: Ao norte da Europa.
0: Uhum.
1: Eu lembro-me de estarmos a fazer bosques na Dinamarca, onde havia animais selvagens e incrível. Bosques imensos que fizemos, em que um estava a cozinhar no jeep, parávamos o jeep, e o outro estava a vigiar. Ou na Alemanha, em França. França é um país fantástico e não há quaisquer tipo de restrições legais para se fazer off-road. Toda a Europa é maravilhosa, é querermos.
0: Muito bem. E tu, Lucas?
2: Sim, eu estava aqui a pensar numa recomendação para fazer e o meu pai tocou num ponto que é relevante, que é, em grande parte da Europa, nós não existe a liberdade que existe em Portugal para andar fora de estrada e etc. Portanto, algumas das recomendações que eu poderia fazer têm que ser fora do ar. Alguns dos sítios foram passados. Até porque, principalmente, mesmo onde se pode andar fora de estrada,
0: sim,
2: o campismo é bastante tricky. Agora, a zona, vou recomendar uma zona que ainda não fiz, mas que estou com muita vontade ali. Portanto, a zona dos Balcãs, etc. Tudo isso, acho que não há restrições nenhumas para acampar. A Dinamarca é capaz de ter sido dos sítios mais maravilhosos onde andámos fora de estrada. As florestas e depois com tanta neve é absolutamente incrível. Mas na perspectiva de campismo, não sei se é muito recomendável.
0: Pois.
2: É fantástico, mas não sei se é recomendável.
0: Deixa-me lá ver. Cometeram muitas ilegalidades.
1: Não, mas um bocadinho.
0: Só um bocadinho.
2: Mas também nós pensámos, refugiámos no mau tempo. Epá, isto está tanta neve que ninguém nos vem aqui buscar. Ninguém vem aqui, nesta altura ninguém chega.
0: Não incomodaram ninguém, não estragaram a paisagem.
1: Absolutamente.
2: Pelo contrário, até se pudermos contribuir em algum aspecto para a paisagem, às vezes até quando acampamos num sítio e vemos, epá, já tiveram aqui pessoas e está aqui algum lixo. Da forma que recolhemos o nosso, até recolhemos o lixo que já lá estava.
0: Muito bem.
2: Inúmeras vezes.
0: Olha, estamos a chegar ao fim antes de fazermos check-out, permitam-me aqui uma pergunta. Vocês têm planos para viajar sempre juntos ou separados? Nuno e Lucas?
1: Obviamente não será possível. O meu filho está a crescer, tem a vida dele. Eu quererei viajar com ele sempre que seja possível e sempre que ele queira viajar comigo, para mim é um prazer.
0: Muito bem. E tu, Lucas?
2: Digo um bocadinho a mesma coisa, na verdade. Ou seja, naturalmente há muitos tipos de viagens, não é? E há várias pessoas com quem gostamos de partilhar este tipo de coisas. Agora, aventuras destas, não há assim muitos malucos como o meu pai no mundo.
1: Se calhar aventuras destas iremos fazê-las os dois, eu digo.
2: Sem dúvida.
1: Precisamente isso, às vezes há pontos que têm que ser muito escrutinados e muito discutidos. Olha, as implicações de ir por ali são estas, as de irmos por aqui são. Ainda agora tivemos que mudar, estávamos quase sem combustível na Mauritânia e tivemos que mudar. E tivemos que fazer outro trajeto que era menos arriscado.
0: Quem é o mais aventureiro dos dois?
1: Tem momentos.
0: Do que é, dependendo se é de manhã ou de tarde?
1: Não.
2: Depende às vezes do tipo de aventura até.
0: Do tipo de aventura.
1: Depende dos critérios. Sim. Ou depende do que é o objetivo.
0: Okay.
1: O Lucas às vezes ainda tem a tendência, está ali esta picada com 200 metros cheia de neve, quase vertical. Opa, embora aí fazer isto, Lucas, não vais. Estás a 5 mil quilómetros de casa, não vamos fazer essa picada, porque se ficarmos aqui com o carro atascados, ninguém nos vem aqui.
0: Pois.
1: E aliás, não é legal estarmos aqui. Esta parte já não era suposto ter
0: Não, ninguém sabe onde é que foi.
2: Como é que eu posso dizer isto? A maturidade vai e vem em ambos. Ou seja, todos temos os nossos momentos imaturos de epá, isto era tão fixe. Okay. E esquecemos um bocadinho, sim, mas olha, por motivos óbvios não é uma boa ideia. Então vai havendo, o outro vai relembrar.
0: Há um adulto e um adolescente que se vai acendendo e apagando.
2: Em ambos, exatamente.
1: Muito bem. Espetacular.
0: É bom, é ótimo. É ótimo. Desde que ninguém saia aleijado, não é? Não.
1: Total confiança, sim, e cumplicidade, mas confiança neste tipo de coisas, sim, é o fundamental. E em quem é que eu vou confiar mais do que confio no meu filho?
2: Exatamente.
1: E acho que ele poderá dizer o mesmo. E, não é?
2: Sem dúvida, isto liga-se com a questão anterior, que é porque é que eu disse que aventuras destas não faria com outra pessoa? É porque para podermos estar nesse estado de espírito tranquilo e para fazer essas irresponsabilidades, vou pôr aqui entre aspas, é preciso estarmos com uma pessoa ao nosso lado em quem confiamos inteiramente, claro, e no seu judgment, que não me lembro agora.
1: Atenção, estas viagens são muito preparadas e nas nossas cabeças e... Temos, sim, coisas nas nossas viagens, se calhar que as outras pessoas têm uma máquina de café, fazer café elétrica, nós não, nós temos coisas de suporte básico de vida, tudo o que é de emergência médica, dependendo do sítio para onde vamos, levamos
0: vamos
1: tudo.
0: Preparados.
1: Tudo.
2: Para muito nos permita
1: barato.
2: Chegar mais longe e, sobretudo, voltar a casa da mesma forma que fomos.
1: Exatamente.
0: Muito bem, estamos a chegar ao fim, vamos fazer check-out?
1: Bora.
0: Vamos a isso. Vou pedir-vos para completarem as habituais frases. Então, na minha mala vai sempre...
1: Um kit de emergência médica com suporte básico de vida.
0: Ok. E, Lucas...
2: Um canivete, que é uma curiosidade, porque até em aeroportos, em inúmeros aeroportos, já passei com o meu canivete.
0: Sobretudo. A viagem com mais peripécias que realizei até hoje.
1: No meu caso... Fala tu primeiro.
0: Lucas.
2: No meu caso foi uma viagem aos Estados Unidos, que não foi assim em Overland, mas em que perdemos os passaportes, perdemos aviões... aconteceram inúmeras peripécias. Ia gravar um videoclipe, começou a chover torrencialmente, inviabilizou um dos dias, apanhei uma febre de 40 graus, portanto, ficava aqui o resto do dia.
0: Ui, muito bem, temos que gravar um programa então, só contigo. Qual é a viagem com mais peripécias, Nuno?
1: Uma viagem a Marrocos em que entrámos por um rio, tinha sido após o terremoto, portanto os caminhos que saíam do rio estavam destruídos, ou seja, fomos obrigados a fazer mais 70 ou 80 km dentro desse rio em que havia gargantas que o carro não cabia, então tivemos que estar a partir a picareta paredes com marroquinos para conseguir passar com os veículos. Foi duro, era suposto ser 3 ou 4 horas e foi um dia inteiro e foi... Ui. Com sangue, suor e lágrimas.
2: Isto com o pequeno disclaimer de que o meu pai, no primeiro dia de viagem, queimou as mãos todas. Portanto, tivemos um pequeno incêndio num grelhador.
0: Onde?
2: No Jeep.
1: Em Marrocos.
2: No primeiro dia de viagem. E o que é que uma pessoa boa da cabeça faria? É pá, eu tenho que voltar para casa porque magoei-me à séria.
0: Ui.
2: Só que o meu pai, como é um maluco saudável, e eu digo isto a falar a sério, é maluco como eu e digo isto numa perspectiva, sim, altamente positiva. Fez a viagem toda, foi um guerreiro. Obviamente, esse ano conduziu muito pouco, mas... Foi uma peripécia muito grande, demorou quase um ano a recuperar. Ui. Quase na totalidade dessa peripécia.
0: Bolas. O carimbo de passaporte ou visto mais difícil de obter?
2: Aqui acho que posso responder pelos dois. Foi, exato, do Senegal para a Mauritânia, agora, sim, a vida para cima. Porque nós passámos da Mauritânia para o Senegal sem ter visto para a Mauritânia, segunda vez. Portanto, tínhamos visto para a primeira entrada no país, a vez que passámos para baixo.
0: Okay.
2: Quando íamos passar para cima, nós saímos do país para o Senegal sem ainda ter o visto do Senegal para a Mauritânia novamente.
0: Portanto, fizeram isso? A velha maneira de toma lá e esquece.
2: Não, tivemos que tratar do visto, mas okay. É tudo complicado.
0: Tudo complicado. Muito
2: complexo,
0: bem.
2: Diria eu.
0: A recordação de viagem mais cara?
1: Para mim foi o carnê de passagem de Mauritânia para o Senegal, que é um imposto que... Apesar de ser do Estado, já negociámos e a próxima vez que lá formos já vai ser mais barato. Portanto, mas custou-me imenso dar aqueles 250 euros do carnê de passagem, que é para garantir que nós, como são veículos com mais de X anos, para que não os vendamos lá. Okay. Na prática é isso.
2: Que é muito chique, porque os carros lá são todos velhérrimos.
0: Pois,
2: bom,
0: claro.
2: A minha recordação mais cara, vou ter que voltar a essa viagem dos Estados Unidos. 5 voos, perdemos o avião, éramos 5 pessoas, portanto foram 5 voos. Dentro dos Estados Unidos, comprados do dia para o dia. Portanto,
0: muito bem. A refeição mais estranha, qual foi, Nuno?
1: Para mim foi na Austrália um caranguejo panado que, feito à maneira... Eram aranhas e eu não gostei.
0: Ah, Lucas...
2: Eu diria, nessa viagem à Europa, portanto, foi um dia que nós estávamos com muito pouco tempo, mas eu disse, pá, eu não quero comer uma sandes, eu tenho fome, eu preciso de fazer qualquer coisa. E então
1: estava
2: fizemos assim.
1: Eram 3 da tarde.
2: Eram 3 da tarde, estava quase de noite, e porque era janeiro, e então decidimos fazer assim um frango no tacho, fizemos muito rápido, e o que é que aconteceu? Para ser rápido, não abrimos mesa nem cadeiras, eu estava com o prato de metal na mão, só que o prato estava muito quente, o prato queimava-me porque era de metal.
0: Sim.
2: Então eu tinha que pousar o prato, pousei-o na neve, só que depois a neve derretia com o calor do prato e o prato deslizava e ia a fugir. Então foi uma refeição gira porque eu alternava entre queimar as mãos e ter que ir a correr atrás do prato.
0: Gostava de viajar com Lucas?
2: Gostava muito de viajar com o Mário Pinto numa das suas viagens de reconhecimento. Portanto, não na viagem com o grupo todo, mas aquelas que ele fará sozinho, assim ao seu ritmo de não, deixa-me lá explorar este sítio para depois trazer cá um grupo.
0: Ah.
2: Adoraria um dia poder fazer com ele uma viagem dessas.
0: O Mário Pinto é líder de viagem, é isso?
2: É, sim, tem uma empresa, a maior empresa em Portugal desse tipo de viagens, é lá do Norte. Portanto, é uma pessoa com quem nunca tive a oportunidade de privar, mas se um dia tivesse ou de viajar neste contexto, gostaria imenso.
0: Nuno, gostava de viajar com...
1: Adoraria viajar com o José Megre, que há muitos anos atrás foi daqui até a África do Sul. Não havia GPS, não havia rádios, não havia nada dessas coisas. Hoje temos tecnologia.
0: Exatamente. Olha, chegamos ao fim. Qual foi a música que trouxeram para fechar a conversa do fim do mundo desta semana?
1: Num dos meus álbuns de originais, no qual o Lucas toca bateria, percussões e nos concertos ao vivo toca guitarra, essa música foi pensada em Marrocos e composta em Marrocos. Aliás, com uma própria capa evidencia.
0: Essa música que se chama
1: Longe de Mim.
0: Longe de Mim. Muito bem. Nuno e Lucas, foi um gosto. Muito obrigado por terem vindo às conversas do fim do mundo.
1: Muito obrigado, João.
0: Continuem assim, loucos e...
1: saudavelmente loucos.
0: Exatamente.
2: E que daqui por um ano estejamos aqui a contar novas histórias. É sinal que fizemos novas viagens.
1: Iremos ir ao Turcomenistão. Agora também, em breve.
0: Muito bem, muito bem.
1: Egipto.
0: Nuno e Lucas, obrigado uma vez mais. Boa sorte. Muito obrigado.
2: Muito obrigado.
1: Obrigado.
0: Longe de Mim, música original de Nuno Ferreira e de Lucas Ferreira, a fechar a conversa do fim do mundo desta semana. Estamos de regresso 2 a 8 dias, já sabem. Sejam bons e boas viagens.

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0: Rádio Observador, aqui é a altura de atualizar as notícias com a Laura Figueiredo, são 2 da tarde. Vamos atualizar as notícias. Notícias na Rádio Observador com a Laura Figueiredo e começamos pelo caso da Esquadra do Rato. O Ministério Público pede prisão preventiva para 4 dos 14 polícias detidos e prisão domiciliária para outros 3.
4: Em causa, os relatos de agressões e torturas na Esquadra do Rato. No total foram detidos 15 polícias e um civil, sendo que este último e um dos polícias foram, entretanto, libertados. 14 polícias são agora suspeitos de 19 crimes de tortura, além de outros que incluem ofensas à integridade física, abuso de poder e falsificação de documento. O Ministério Público pediu, então, a medida de coação mais grave, a prisão preventiva para 4 dos agentes, para além de pedir a prisão domiciliária para 3 dos arguidos e ainda da suspensão de funções para os restantes. Ao que o Observador apurou, as medidas de coação podem não ser conhecidas ainda hoje, tal como estava previsto, dada a extensão da prova e das declarações dos arguidos no interrogatório judicial perante a juíza de instrução.
0: Falamos agora da reforma laboral. O presidente dos trabalhadores social-democratas sugere que, se fosse hoje, os membros desta facção, que faz parte do Secretariado Nacional da UGT, votariam de forma diferente a última versão das alterações ao Código do Trabalho.
4: A proposta foi rejeitada por unanimidade. Ora, Pedro Roque, presidente dos Trabalhadores Social-Democratas, salienta que este sentido de voto pode ter conduzido a uma interpretação errada.
5: Quem não soube exatamente aquilo que se passou na reunião pensa que a tendência social-democrata, constituída por militantes dos TSDs e, na sua esmagadora maioria, também do PSD, que, digamos, estão, passa a expressão, a alinhar com os socialistas. Ora, não foi isso que se passou. Mas esse risco existiu. Provavelmente, se o desfecho fosse conhecido, isto é, se soubesse que passado uns dias não haveria acordo, provavelmente os sentidos de voto teria sido cobrada essa unidade.
4: Ou seja, a tendência social-democrata da UGT poderia ter aprovado a última versão apresentada pelo Governo, que acabou por ser rejeitada por unanimidade. Face ao desfecho, o Governo vai agora fazer chegar ao Parlamento uma nova proposta. Pedro Roque antecipa que vai ser menos equilibrada do que a mais recente.
5: Quando existe um acordo em termos de concertação social, quando o Governo, por um lado, os empregadores por outro e os sindicatos por outro chegam a entendimento, significa que em termos de rigidez, flexibilidade, proteção dos direitos dos trabalhadores, interesse empresarial, dinâmica empresarial, há um ponto de equilíbrio. No Parlamento, eu creio que é mais difícil que isso venha a acontecer.
4: E quanto à greve geral convocada pela CGTP para o próximo dia 3 de junho, Pedro Roque considera que não faz qualquer sentido.
5: Uma coisa é fazer uma greve geral contra entidades patronais ou contra o governo, como aconteceu na anterior relativamente à discussão do pacote laboral. Isso é entendível e é legítimo. Agora, fazer greves contra o Parlamento, porque a partir do momento em que a proposta der entrada no Parlamento, ela deixa de ser da responsabilidade do governo. Ela é da responsabilidade do Parlamento e dos partidos, dos grupos parlamentares que aí estão. E, portanto, fazer uma greve contra o Parlamento, que representa, digamos, o universo das sensibilidades ideológicas dos eleitores expressas através do seu sentido de voto, creio que é uma coisa que não fará muito sentido.
4: Este propósito, Pedro Roque saúda a previsível decisão da UGT de não aderir à greve geral. O secretário-geral da Confederação Sindical tinha já dito que esta greve é extemporânea.
6: E o PCP apela ao governo para que retire a proposta do pacote laboral e poupe o país a uma greve geral no dia 3 de junho.
4: Paulo Raimundo, secretário-geral do Partido Comunista, considera que a atual proposta não serve os trabalhadores, não serve o povo e não serve o país. Paulo Raimundo falava no Porto esta manhã, à margem de uma visita ao bairro da Associação de Moradores das Antas, na freguesia de Campanhã, sobre a decisão do Tribunal Constitucional que considerou ilegítima a pena acessória de perda da nacionalidade. Paulo Raimundo diz que este desfecho era evidente.
6: E o secretário-geral do PS insiste na necessidade de adotar medidas face ao aumento do custo de vida. José Luís Carneiro queixa-se de ser ignorado pela direita.
4: O líder socialista lembra que foram várias as propostas apresentadas pelo PS que não viram luz verde do governo.
7: Eu repito, nós apresentámos propostas para reduzir o IVA sobre os custos com os combustíveis, os custos com a eletricidade, os custos com o gás e, simultaneamente, também para começar a cautelar os custos com os bens alimentares e com o agroalimentar. O Primeiro-Ministro e a direita, e vale a pena lembrar, AD, os liberais e o Chega, repito, o Chega, os liberais e a AD chumbaram as propostas do PS. O PS até agora foi o único partido que se mostrou desde a primeira hora sensível a este problema e apresentou propostas.
4: Em declarações em Matosinhos, José Luís Carneiro acredita que o Partido Socialista é o único partido que até agora se demonstrou sensível ao aumento do custo de vida.
6: E a GNR pede especial cuidado na estrada, numa altura em que os peregrinos se dirigem para Fátima.
4: Por ocasião das celebrações do 13 de maio, o tenente-coronel Carlos Canatário alerta sobretudo para o perigo na estrada, resultado das condições climatéricas.
8: É essencial que tenhamos todos em conta que as condições climatéricas adversas dificultam a visibilidade, dificultam um estado de alerta em relação à faixa de rodagem das viaturas. Eu quero sublinhar este detalhe que temos vindo a alertar, que é a utilização do telemóvel e a utilização dos auriculares. Portanto, muitas das vezes as pessoas virem com fones, com auriculares ou ouvir música, dificulta a percepção real do espaço que rodeia esse peregrino ou esse grupo de peregrinos.
4: Tenente-Coronel Carlos Canatário, numa conferência de imprensa no Santuário de Fátima, para a primeira grande peregrinação do ano ao Santuário, o dispositivo da GNR na Operação Peregrino Segura 2026 é de cerca de 200 militares.
6: Falamos agora do antivírus. Espanha proibiu a navegação a menos de uma milha náutica do navio Ondios assim que a embarcação entrar na zona das Canárias.
4: O ministro espanhol da Administração Interna adianta que a chegada ao porto de Granadilha deve ocorrer entre as 4 e as 6 desta madrugada.
9: El crucero MV Ondius continúa su viaje hacia la isla de Tenerife sin problemas.
10: O cruzeiro continua a viagem até Tenerife sem qualquer problema e prevê-se que chegue entre as 4 e as 6 da manhã. A chegada adiantou-se dadas as boas condições de navegação. Podemos confirmar que temos tudo pronto, seja qual for a hora de chegada. Todo o dispositivo está preparado para que o momento do desembarque e também do eventual repatriamento de passageiros seja feito da forma mais rápida possível e sem dúvida nenhuma em máxima segurança.
9: E, sem dúvida alguma, em condições de máxima segurança.
4: O Ministro espanhol da Administração Interna garante que está tudo pronto para receber o cruzeiro. O desembarque dos passageiros vai ser coordenado pelo Diretor-Geral da Organização Mundial de Saúde, que chega hoje às Canárias. Entretanto, a Justiça espanhola validou o confinamento obrigatório dos 14 cidadãos espanhóis a bordo do cruzeiro. Também os Países Baixos tinham já decidido que os passageiros holandeses que viajem no navio vão ficar 6 semanas de quarentena. Há nesta altura 6 casos confirmados de antivírus, 2 casos suspeitos, 3 pessoas já morreram.
6: Laura Figueiredo com o Jornal das Duas.
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6: 11 minutos para lá das 2. Daqui a pouco temos a repetição do pop-up. A primeira parte é já daqui a pouco.
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0: Sejam muito bem-vindos a mais um Pop-Up, o programa de cultura pop da Rádio Observador, com estes saudáveis sábios. Quem sabe um dia centenários, Maria Ramos Silva, Pedro Buxeri Mendes e esta semana também com a Susana Romana, já que o Bruno Vieira Amaral continua ausente por terras calientes, diz ele que está a fazer literatura, um dia devemos descobrir. Susana Romana, como é que te sentes neste regresso a esta casa, que também é tua?
1: Que bonito, não que, é? Que bonito. Sinto-me bem, eu nunca sei de quem é que eu vou fazer, normalmente só quando cá descubro é que, hoje sou um Bruno.
0: Mas eu gosto de deixar essa incógnita.
1: Mas eu gosto dessa polivalência.
0: Não é? É muito bonito, muito bem. Neste programa vamos cantar os parabéns a uma das figuras mais emblemáticas da história da televisão e depois falaremos também sobre apresentadores e seus requisitos. Vamos começar por David Attenborough. E vamos também descansar toda a gente, porque é óbvio que não vamos cantar, coisa nenhuma. Seria uma tragédia. Vamos só assinalar os 100 anos de David Attenborough, completados esta sexta-feira, dia 8 de maio. Executivo de televisão, naturalista, apresentador.
2: Na verdade, ele pode morrer.
0: Sim, pode.
2: Pode nunca os completar.
1: Mas... achas que isto é como cantar, diz cantar os parabéns antes da pessoa fazer, antes da azar?
2: Sabes que eu olá, Susana. Eu não.
1: É isto que eu trago, este programa.
2: Eu não sou versado em superstições portuguesas, aquela coisa de não ponhas o chapéu de chuva não sei onde. Os sapatos não sei onde, ou chapéus.
0: Também
2: chapéus,
0: não te preocupas
1: com a chuva aberta,
3: não podes abrir em casa.
2: Não sou mesmo versado. Razões ascendentes.
0: Mas versado é por não saber ou é porque não acreditas?
2: Não
0: sabes, portanto não acreditas, uma coisa está ligada à outra.
2: Eu não cresci num contexto muito português, portanto não sei bem. Não é género. Ah, e uma aranha, como é que é? Qualquer coisa, não é? Não,
1: as aranhas trazem dinheiro, não matam as aranhas.
0: É dinheiro, exato.
2: A minha favorita é a da vassoura.
0: Para varrer, não te casas, não é?
2: Não, como é que acho é? Que é para as pessoas
1: não
2: irem embora.
1: Não podes estar atrás de uma... Se queres que os convidados vão embora, pois a vassoura atrás da porta.
0: Se queres que eles vão embora?
1: Sim.
0: Mas já com os convidados na sala?
1: Sim.
0: Ok.
2: Acontece muito.
0: Muito bem.
2: Também podes dizer, já não há vinho. Ao que as pessoas dizem, não faz mal, o que é que tens aí? Ah, amêndoa amarga.
0: Boa.
2: Traz.
0: Vira. Ora bem.
2: Mas pode não chegar lá.
0: Claro, mas vamos a isto. Mas a história está feita. E a história é que diz-nos que ele é responsável por algumas das séries e documentários sobre natureza, mais importantes de sempre, ou pelo menos mais influentes, digo eu. Susana Romana. Tu que, aliás, escreveste para nós sobre David Attenborough.
1: Sim. Não sei se já está disponível ou não, provavelmente só mesmo no aniversário.
0: Vamos ver, mas entretanto estará. Não sei se tens alguma relação especial com o David Attenborough ou com os programas dele, não necessariamente com ele, não é? Se já tinhas ali uma série de detalhes e de histórias que eventualmente te fascinavam e se, ao escreveres o texto que fizeste, se descobriste algo mais que não estavas à espera?
1: Olha, o que eu descobri é que basicamente a reação que eu tenho aos programas do David Attenborough é uma reação um bocadinho pavloviana de ficar com fome. Não por causa dos animaizinhos em si a correr pela savana, mas porque eu associo a programa que se vê antes de um almoço de família.
0: Claro. Meio-dia, não é?
1: Sim. Com o compasso de espera entre o meio-dia e uma, umas pessoas chegaram, outras não, a televisão está ligada. É um tipo de programa mais ou menos consensual, não é? Uhum. Porque nada faz-lhe bem ver, é pedagógico.
0: Não conheces ninguém que... Ei, pá, não vou ver isso.
1: Pois, não. É um limpa-palato. É. Toda a gente fica...
0: Sim.
1: E então eu associo muito a programa que se está a ver enquanto se está a fazer tempo para comer um cabrito.
0: Uhum.
1: Uma coisa assim do género.
0: Por exemplo?
1: Ou seja, e outra coisa que eu também, quando estava a escrever o texto, me apercebi, é que por mais respeito, e é uma figura bastante consensual, sobretudo no Reino Unido, o Sir David Attenborough é considerado o maior tesouro nacional em termos de popularidade e tudo mais, há vários números que sustentam isso, eu acho, digo eu, sem ter feito nada de jeito com a minha vida, que até um certo ponto ele falhou um bocadinho, porque eu acho que o grande impulso da carreira do David Attenborough é chamar-nos a atenção para o planeta está a morrer e nós temos que fazer alguma coisa.
0: E nós não fizemos.
1: Não fizemos. Nós vimos os documentários, achámos os animais super fofos, gostámos muito de ver os leões à pancada e a mama ursa com os seus ursinhos, mas eu acho que aquilo que ele nos andou a tentar dizer durante décadas... Não sei se, pois, na verdade, colheu assim tantos frutos como
0: portanto,
1: o próprio
0: que
1: gostaria.
0: Que esse lado talvez tenha sido um bocadinho Saiu ao lado, não é? Não...
1: Sim, eu há uns tempos fui ver uma exposição que era uma banhada, mas acho que a culpa não seria do próprio, que agora há exposições imersivas.
0: Sim, experiências.
1: Experiências. E eu fui parar um barracão nos arredores de Londres para ver aquilo que eram basicamente imagens dos documentários projetadas em paredes brancas com voz off a dar por cima. E muita gente sentada em todo o lado. E aquilo ao mesmo tempo é... com bilhetes caríssimos, eu pensar, isto é um desperdício de recursos, de energia, é a coisa menos ecológica da vida, mas ao mesmo tempo está a ser feita em nome de David Attenborough. Por isso eu acho que, na verdade, aquilo que ele nos andou a dizer, nós não estávamos a ouvir.
0: Entendo. Maria Ramos Silva, pegando aqui neste lado dos programas sobre natureza e sobre animais, concordas? Achas que é um tipo de programa consensual? Porquê é que funciona? É simplesmente porque mostra-nos coisas que nós não vemos e sítios onde nós não vamos?
3: Olha, eu por já acho que Bruno Vieira Amaral faz aqui imensa falta hoje, sendo exprimido para a Susana. Porquê? Porque isto é true crime com bicho, para mim. Na minha cabeça, sim. Há sempre alguém que...
1: Nas e casas, é telenovela também.
3: É uma telenovela, é da vida real, não é? É literalmente um Big Brother com um bicho. Há sempre um leão que vai matar uma gazela. Isto acaba sempre assim.
0: Aliás, no texto que ainda não leram, mas que a Susana escreveu, tu dizes... Falas lá da necessidade de criar uma narrativa.
1: Sim,
0: não é?
1: sim, tem que haver um vilão, claro, e uma vítima, tem que ser muito linear.
2: Os
1: lineares.
2: Formatos mais vistos de história natural, desculpem, são com répteis e com rituais de acasalamento.
0: É por isto,
3: no fundo,
0: que o Pedro vem a
3: são telenovelas. Exato, que nós vemos com humanos, certo. Mas com bichos, pronto, que no fundo também são os nossos antepassados,
0: portanto,
3: de alguma forma.
0: E parece que isso resulta, obviamente, é isso.
3: Resulta por várias razões, não é? Olha, a razão que a Sona apontou das logo é muito válida. Há de facto ali uma espécie de indicativo para o almoço. Não é? Em que nós, é um pouco como o fator preço certo para o jantar, não é?
1: Sim,
3: em que as pessoas já têm a televisão ligada, aquilo funciona ali um pouco com música de fundo e portanto.
0: Fernando Mendes é o nosso David Attenborough, portanto,
3: de certa forma,
0: noutro
3: sim,
0: tipo de,
3: e caminhando também para os 100 anos,
0: de habitar,
3: graças a Deus.
0: Noutro
3: pronto,
0: tipo de habitar.
3: Sim, é verdade. Eu acho que há muitas razões que estão, obviamente, ligadas. Por um lado, à forma como a agenda foi evoluindo, nomeadamente esta questão da conservação, não é? Que se calhar hoje tem um interesse extra, ainda que de alguma forma o David Attenborough possa ter pensado que o caminho não foi suficiente, mas eu acho que apesar de tudo nós também não temos forma de saber como é que seria hoje a nossa relação com este imperativo da conservação se não houvesse programas. Eu acho que ainda seria um desastre maior, portanto, de certa forma... Acho que alguma escola terá feito.
0: Terá tido o seu contributo.
3: Diria que sim. E não te esqueças que a nossa relação de humanos e civilizacional com os animais também tem uma série de altos e baixos. Tem uma relação, quer dizer, histórica e lendária em que nós muitas vezes vimos uma série de bichos e hoje algumas culturas veem como símbolo do demónio. Quer dizer, não são propriamente esta coisa de nós adorarmos cãezinhos e gatinhos e termos uma relação... absolutamente cosmopolita e civilizada com os animais, também não é uma coisa assim tão antiga, não é?
0: Sim,
3: relativamente nova.
0: Fora o lado que se calhar muitos julgarão exagerado, enfim, fica ao juízo de cada um, como os animais são tratados, ou o tempo que
3: pronto,
0: é dedicado, ou o dinheiro que é investido.
3: Exatamente,
0: etc,
3: mais uma outra camada. E depois temos também aqui a forma como nós fomos vivendo cada vez mais nas cidades e, portanto, aquela noção que temos da vida animal, não é? Essa vida selvagem, também se foi diluindo e, portanto, torna a experiência muito mais exótica. A juntar a tudo isto, eu acho que tu tens, obviamente, um fator que é o próprio David Attenborough se ter transformado numa atração. Eu vou ver o leão da mesma maneira que eu quero ver o David Attenborough.
0: Queres vê-lo a ele, não é?
3: Porque ele é, de facto, uma personagem absolutamente carismática, que eu acho que é fundamental. Nós temos, na minha cabeça, ele sempre foi uma pessoa já com muita idade, não é?
0: Exato.
3: Porque quando eu nasci
0: para
3: estes programas, ele já era como se ele tivesse nascido velhinho, não é? Mas tu já foste ver imagens dele em jovem a tentar imobilizar um crocodilo com
0: e
3: a sua camisa
0: e bonitão,
3: bonitão que ele era,
0: é
3: a pinta que tinha,
0: sim,
3: e portanto
0: senhora.
3: Estão ali os ingredientes todos, não é?
0: Desculpa, a tentar imobilizar um
3: crocodilo, sim.
0: É.
3: Para o

0: O David Attenborough manteve sempre aquele seu ritmo pausado e da autoridade, sabes? É uma cápsula do tempo em que nós estamos a ver o mundo.
1: Mas é uma coisa
0: cair.
1: Muito British, ou pelo menos na nossa visão romântica das coisas.
0: Não é? Aquilo é o melhor cartão de visita BBC. Tu ligares, queres saber o que é o registro daquele tempo com aquela voz e ele de facto é a bandeira mais.
1: É como se todos aqueles animais bebessem chá.
0: Ora bem, não encontraria melhor imagem.
1: É mais ou menos isso.
0: É mais ou menos isso.
1: Pedro Mestre Mendes, eu queria ouvir-te sobre estes dois tópicos. Um, programas sobre natureza e animais, até porque estou muito curioso.
2: Então dá uma palavra.
1: E sobre o David Attenborough em particular, mas segue lá em frente, que eu quero ver-te desfilar.
2: Em Portugal tínhamos o espanhol Félix Rodríguez de la Fuente, não é do vosso tempo, acho eu. Mas quando eu e pessoas mais velhas éramos garotos, era esse o amigo dos animais, era esse o David Attenborough, que era um espanhol que morreu em 1980, portanto víamos os programas dele. Temos que pensar a televisão como num tempo em que não havia computadores, não havia telemóveis, não havia YouTube, não havia canais. E os canais de televisão antigamente eram menus, não é? Portanto, de manhã não sei o quê, à tarde. Não sei o quê, à noite, nem sequer emitiu de manhã, mas pronto. E a ideia de programação ligada aos animais e depois à vida selvagem tem a ver com o facto de o conteúdo se justificar a si próprio. Ou seja, precisamos de coisas de animais. Pronto, este é um epá dos anos 50, 60. Tanto que o David Attenborough começa na BBC como produtor, não é? E num programa chamado Zoo, ou uma coisa ligada ao jardim zoológico, que hoje as pessoas ligadas aos animais não gostam dos jardins zoológicos, não é? A esse lado. Na SIC, o programa Vida Selvagem, que lá está, é ao meio-dia do fim de semana, do sábado, é um dos programas mais antigos, se não mesmo o mais antigo, se excluirmos os serviços noticiosos, da SIC, não é? Portanto, a SIC é de 92, é fazer as contas, como diria o engenheiro Guterres. E é a televisão dos 7 aos 77. Sucede que a nossa relação com os animais é muito marcada pela Disney. Pela Disneyficação da relação entre os animais, não é? Os animais são bondosos, são bonitos, são redondinhos, não têm cheiro, não é? Não se comem uns aos outros, aqui no sentido literal. E se nós repararmos, mesmo quando o leão apanha a zebra, ou a leoa apanha a zebra, há como que uma mensagem que vem do programa, pronto, a zebra sacrificou-se para que o reino animal continue no seu equilíbrio.
1: Para que o ciclo da vida prossiga.
2: Exato,
1: não?
2: Que é o equilíbrio, que se não foi Deus, foi alguém ainda melhor do que Deus a impor. Não é? E o grande vilão disto tudo é os humanos, porque os humanos não sei o quê, e betão e cimento e poluição... E os animais vivem num mundo perfeito e idealizado. O David Attenborough, não sei se queres a minha opinião, mas...
1: Eu não
2: os programas de há imensa oferta de programas de wildlife, de
1: vida selvagem.
2: Nos mercados de televisão. Há imenso, enfim, a Globo faz programas na Amazónia, Portanto, há imensa oferta. Inclusive, há oferta portuguesa, há documentários portugueses sobre as minas da Panasqueira e uma espécie qualquer de sapos que lá...
1: Ou os cachalotes.
2: Estou a inventar. Os programas mais caros são aqueles com o David Attenborough.
1: Mas são mais caros por causa dele.
3: É um formato caro no geral, calculo. O tempo que é preciso gravar para
0: viagens,
3: ter material útil.
0: Produção,
2: só que se tu fores de uma televisão búlgara ou portuguesa e pensas, isso pode ter sido muito caro, mas quero lá saber do documentário sobre os cachalotes nos Açores, porque isso não vai ter audiências, não é? Pronto. O David Attenborough tem aquele extra que cativa o espectador porque o reconhece, é território familiar e a mediação, a forma como o David Attenborough sempre fez a mediação, portanto, sempre fez a ponte entre o espectador e aquilo que se está a passar, confere-lhe um estatuto que muito poucos, / mais ninguém, tem.
1: Mas uma questão... E estavas a falar do exemplo da SIC. Esses programas e esse horário, não é? Está assim há anos, não é?
2: Desde sempre, e tem ótimas audiências.
1: Acho que continua a ser o Eduardo Rega a fazer a voz.
2: Sim, parece-me. Acho que sim.
1: Se continua, é porque é um sucesso, é porque tem boas audiências,
2: sim,
1: e vale a pena.
2: Sem dúvida nenhuma, sim, sem dúvida nenhuma, sim a tudo. Mas as pessoas também estão habituadas a que lá esteja o programa. O que torna difícil

0: para a concorrência vencer naquele horário, porque se as pessoas estão habituadas a ver aquele programa, as pessoas vão procurar ver aquele programa naquele horário. Se calhar em muitas famílias fez parte e faz agora parte e fará parte no futuro do ritual familiar, não é? Uhum. O miúdo chega da natação ou às 11 ou não sei o quê e apresta-se com o papá a ver enquanto a mãe faz o almoço. Porque a vida das, a nossa vida, apesar da ideia nos parecer chocante, a nossa vida é muito mais ritualizada do que às vezes vemos nas colunas de opinião dos jornais, sobretudo os portugueses. As pessoas gostam e precisam dos rituais e, a meu ver, não há mal nenhum nisso. Não há mal nenhum que a mãe prepare o almoço, ou o pai, ou a avó, não interessa. Mas ver documentários de vida animal é uma coisa que as crianças fazem com os adultos. Porque aprendem e o pai explica e pronto.
1: E os pais sentem que fizeram um bom trabalho.
2: Sim.
0: E esses programas estão filmados de uma maneira higienizada, não é? Quer dizer, quando a Lioa apanha a zebra, nós não vemos a esguichar de sangue.
3: Mas não é giro, não é?
0: Não é giro, mas é um bailado que faz parte, não é?
3: Aquilo é quase uma coreografia.
0: O Tiago explica às filhas: bem, filhas, há vida e há morte.
1: Não sei. Porque também parece um lado meio quase fixo, é como se não fosse real. Não é?
0: Exatamente isso.
3: Parece encenado.
1: Porque é um leão atrás de uma zebra. Quer dizer, se nós saímos à rua, não há leões nem. Uma leoa, peço desculpa. Não existe. Portanto, essa distância parece que nos dá.
3: Também pode haver beleza na barbárie, não é, Tiago? Não querendo chegar lá é um pouco.
1: Sim, claro, com certeza.
3: Não, de alguma forma é uma tragédia, não é? Mas é encantatório. Porque é que nos faz.
1: Mas nós não vemos
3: coisas que não são. Claro, mas porque é que gostamos de ver algumas coisas que não são politicamente corretas, por exemplo?
1: Susana, só para terminar, uma pergunta que não estava minimamente no plano, mas que eu tenho sempre curiosidade: que é, imagina, vais ver, sentas-te no sofá e dizes assim, agora vou ver aqui Vida Selvagem, etc. Qual é o tipo de animais que tu desejas que tenha nesse programa? Qual é aqueles que tu gostas mesmo de ver? Porque há pessoas, por exemplo, que odeiam. Epá, se for coisas no mar, eu não quero ver.
2: Não tenho problema com répteis. Há pessoas que não veem coisas com cobras. Sim. Eu tive um chefe que comprava religiosamente a revista do National Geographic e dava à estagiária para a estagiária rasgar todas as folhas que tinham cobras antes de lhe entregar a revista.
0: Sério?
2: Sim. E uma pessoa que sabes quem. Eu não tenho anticorpos com nenhum animal. Gosto de uma boa perseguição. Até porque a Maria falava da barbárie. Aquilo às vezes também, dependendo de como é que eles estão a fazer o documentário, há alturas em que tu estás, vá, do lado da zebra e com pena da zebra ter morrido, mas há alturas em que aquele é editado para tu estás do lado do leão.
3: Sim, isso também é humano, lá está.
2: Exatamente, porque era um leão bebê há pouco tempo e agora conseguiu matar o seu primeiro animal e teve um rito de passagem
1: ou
2: importante.
1: Não se alimentava há duas semanas, sim, ou seja, o que for, não é?
2: Ou porque a mamãe tinha que ir ali, precisava daquela carne, daquela zebra para não sei o quê. Portanto, aquilo também te põe a torcer ou não por determinado animal. Eu acho que nós não conseguimos ver quase nada de futebol, de documentários da natureza, sem estar a torcer por alguém. Eu quando estou a dar Jogos Olímpicos, eu estou a ver modalidades das quais eu não percebo nada, eu não sei que pessoas é que estão ali e eu arranjo por quem torcer.
3: Nem que seja a cor do uniforme, não é?
2: Claro, o Romeno tem um ar mais simpático, então eu quero que o Romeno ganhe ao coreano. E eu acho que nós não conseguimos estar a ver sentar a torcer e este tipo de televisão também passa muito por isso. Respondendo à tua pergunta de maneira factual, pinguins.
1: Pinguins!
0: Muito... Só dizer isto.
1: Mas é rápido.
0: É rápido. Estes documentários da vida selvagem são também um palco para exibir a inovação tecnológica. Uma lente que chega
1: sim,
0: a ser longa,
1: é verdade.
0: Uma cor que não chega
1: o drone.
3: O Até Agora começou a filmar com 16mm, não é? Acho que na altura foi uma coisa super revolucionária. Que eles não queriam nada.
1: Enquanto com uma mão, enquanto com a outra maniatava
3: o seu crocodilo.
1: Muito bem. Final da primeira parte do pop-up. Voltamos depois de um curto intervalo. Até já.
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0: Rádio Observador, voltamos a atualizar as notícias com a Laura Figueiredo. Boa tarde, Laura.
1: Boa tarde, começamos pelo caso da Esquadra do Rato. O Ministério Público pede prisão preventiva para 4 dos 14 polícias detidos. 14 agentes são suspeitos de 19 crimes de tortura, além de outros que incluem ofensas à integridade física, abuso de poder e falsificação de documentos. O Ministério Público pede então a medida de coação mais grave, prisão preventiva para 4 dos agentes, para além de pedir prisão domiciliária para 3 dos arguídos e suspensão de funções para os restantes. Falamos também da reforma laboral. O presidente dos Trabalhadores Social-Democratas sugere que, se fosse hoje, os membros desta facção que faz parte da UGT votariam de forma diferente a última versão das alterações ao Código do Trabalho. A proposta foi rejeitada por unanimidade, mas Pedro Roque, presidente dos Trabalhadores Social-Democratas, salienta que este sentido de voto pode ter conduzido a uma interpretação errada. Esclarece que não foi intenção alinhar com os socialistas. Quanto à greve geral convocada pela CGTP para o próximo dia 3 de junho, Pedro Roque considera que não faz qualquer sentido. E o PCP apela ao Governo para que retire a proposta do pacote laboral e poupe o país a uma greve geral no dia 3 de junho. Paulo Raimundo, secretário-geral do Partido Comunista, considera que a atual proposta não serve os trabalhadores, o povo nem o país. A Comissão de Trabalhadores do INEM exige que os médicos deste instituto sejam abrangidos pelo novo regime de horas extraordinárias nas urgências e pede esclarecimentos urgentes ao Governo. Na quinta-feira, o Executivo aprovou o novo regime de incentivos ao trabalho suplementar destinado aos médicos que asseguram escalas de urgência. Ora, de acordo com o diploma, as horas extraordinárias dos médicos nas urgências, acima do limite legal anual, podem valer um incentivo entre os 40% e os 80% do salário base. Em comunicado, os trabalhadores manifestam profunda preocupação pelo facto de os médicos do INEM parecerem ter ficado fora dos incentivos ao serviço de urgência anunciados pelo Governo.

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4: Vamos à segunda parte da repetição do pop-up para ouvir na Rádio Observador.
5: Ora, aqui estamos de regresso ao pop-up com a Maria Ramos Silva, o Pedro Buxeri Mendes e esta semana com a convidada especial Susana Romana, já que o Bruno Vera Amaral continua sem aparecer ao serviço. Um grande abraço para ele. Estamos aqui a dar os parabéns a David Attenborough. Como diz o Pedro, esperamos, não é? Que completa 100 anos esta sexta-feira, dia 8 de maio. E a propósito, estamos também a tentar perceber o que é preciso para fazer história enquanto figura da televisão. Susana Romana, neste campeonato de... Eu explico isto assim de uma forma muito prática, como o David Attenborough, apresentador de televisão, mas eu não sei sequer se é...
6: Sim, é um bocadinho mais complexo do que isso.
5: Pronto, mas é uma figura Sim. da televisão, não é?
6: E como o Pedro dizia há pouco, é uma figura determinante para tu escolheres ver aquele programa e não outro que podia ter características semelhantes.
5: Ora bem, dirias que ao longo da vasta carreira de David Attenborough, ele instituiu regras, ele deixou lições, há coisas que foi ele que terá definido de uma certa forma e que hoje em dia é boa ideia seguir para quem queira fazer carreira disto?
6: Eu acho que ele ditou algumas regras de como é que se faz este tipo de programas. São regras que eu não sei se vão manter depois de já não termos um David Attenborough, porque depois de não termos um David Attenborough, se calhar vai aparecer outra figura que muda a maneira como nós vemos como são feitos os documentários de vida selvagem. Porque aquilo tem um... Eu no artigo para o site chamei que aquilo é uma espécie de slow TV. Uhum. Ou seja, aquilo tem... que ele demora o seu tempo, obviamente que este demorar o seu tempo é mais ou menos forjado, ou seja, é que claro. Ele tem uma noção de ritmo de programa muito boa, mas dá-te ali supostamente alguma noção de tempo, de ser pausado, de estás à espera que algo aconteça, porque isso também te causa tensão, esse tal tempo de espera. Por isso ele faz uma espécie de uma slow TV, ele não é particularmente entusiasta na maneira como fala.
5: Pois
6: aquilo
5: não.
6: É tudo muito quase a ser visto ali de um pano de fundo. Ele fala quase como se não quisesse acordar os animais, como se não quisesse que os animais percebessem que nós estamos a olhar para eles. É assim uma coisa muito pausada, quase doce, apesar de ele ter assim.
5: Daí que às vezes parece que ele está de facto em todos os momentos na savana.
6: Sim, porque às vezes ele parece que está a sussurrar, exatamente. Ele parece que está escondido atrás de uma moita naquele exato momento.
7: Aliás,
6: e não num estúdio
7: do Herman. Era isso.
5: Como
7: não
5: fazia
7: não é?
5: O Herman.
6: Sim, exatamente. Aliás, já não me lembrava disso, mas para o artigo relembrei-me que na altura da Eurovisão em Portugal nós fizemos um sketch com o Herman a fazer David Attenborough que causou uma grande escandaleira no Reino Unido, porque não se goza com o Sr. David
5: vergonha,
6: Attenborough.
5: Uma vergonha.
6: Foi uma vergonha. Portanto, eu acho que ele de alguma maneira modelou aquilo que é o formato deste género de programas. Eu acho que a maior parte das pessoas ou tenta imitar ou tenta ir, eu agora não me lembro o nome dele, aquele australiano que depois acabou por morrer, que basicamente também agarrava nos animais.
8: Irwin, não era Irwin, Steve
6: Sim.
8: Irwin.
5: Mas esse era um bocado...
6: Sim, ou seja, eu acho que
8: é mais Crocodile Dundee.
6: Exatamente, ou tu vais para esse lado quase mais histriónico, Crocodile Dundee, estou aqui com os meus 15 amigos iguanas. Ou a esse lado quase mais sussurrante do David Attenborough, que eu acho que fez escola, uhum. um bocadinho também por causa daquilo que o Pedro dizia, que é aquilo que nós estamos à espera quando estamos a ver um programa daqueles. É um tipo de slow TV que se dá muito bem com a figura do David Attenborough. Eu não sei se continuará quando já não tivermos um David
5: Attenborough. Até porque, se calhar, também há aquela coisa do respeito, não é?
6: Sim.
5: Eu não vou muito mexer com este formato por respeito a esta... esta espécie de deus do género e, portanto, vamos
6: Sim,
5: seguir o que
6: ele... Sim, ele é uma figura de tal maneira importante que ele terá, calculo eu, os seus contratos, as suas regras muito bem blindados do que é
5: Exato.
6: Que se faz e o que é que não se faz.
5: Maria Ramos Silva, queria perguntar-te o que é que te parece que é essencial para dizermos qualquer coisa como... Ora, sim senhor, está aqui um apresentador que eu...
7: Para já parece-me que, mesmo que ele falece entretanto, 99 já não é mau.
5: Não.
7: Portanto,
5: acho que sim.
7: É uma
5: todos nós podemos ansiar, não é?
8: Não, é? Não, eu não anseio, mas...
5: Ok.
8: Mas tu és... Ter 100 anos?
5: Não, os 99.
8: É isso, não. 99.
5: E quando digo apresentador, é figura da televisão,
7: TV
5: não é?
7: TV personality. Exato.
5: Né? O que é que, no teu gosto, não é? O que é que te faz vibrar e ficar com alguém na memória? Alguém da televisão? Como é que se faz? Como é que se...
7: Eu acho que vou dizer um lugar comum, mas para já depende muito do formato, não é? Se estamos a falar de um âncora, uma pessoa que faz entrevistas, para mim é fundamental que consiga cativar, mas por tu dar espaço à pessoa que recebe. O que nem sempre acontece e é difícil encontrar esse equilíbrio. Mas alguém que apresenta um programa, enfim, neste caso é sobre a vida selvagem, mas podia não ser. Eu acho que tu tens ali uma conjugação de fatores, mas há uma que será certamente uma coisa que não se explica, que eu não sei sequer qual é a formulação, que é o carisma, no fundo, não é? É tu conseguir juntar ali uma série de ingredientes que têm o humor, o estilo, o facto de seres uma sumidade na matéria, sabes daquilo que estás a falar, as pessoas empatizarem contigo, e há ali uma série de fatores, o Pedro saberá certamente melhor... Enfim, que nós todos os dias vivemos, seja a ver o telejornal, ou seja a ver um programa de entretenimento, que é aquela coisa tão visceral quanto não gosto da cara deste tipo, portanto, não acho muita graça ou
5: aquela
7: não sei quanto.
5: Do...
7: É uma. Esta questão da união ou da rejeição, às vezes não é propriamente. Não tem uma base muito científica, não é?
5: Até
7: nós, enquanto
5: nós,
7: espectadores.
5: Nós
7: somos...
5: não conhecemos as pessoas, não é?
7: Exato, portanto, nós temos ali uma relação um pouco ambígua, cinzenta ou não, ou então apaixonamos ferozmente por uma personagem e seguimos.
5: E é possível criar essa relação assim de forma rápida ou é preciso tempo?
7: Depende, quer dizer, imagina, quando penso num referencial à nossa escala, nós temos um veterano como o Júlio Isidro, não é? Que também é uma figura absolutamente consensual, que tem 81 anos, respeitável, afável. Eu acho que seria aquilo mais próximo que nós encontramos, não é? Quando pensamos em termos de longevidade física, biológica, mas também no ecrã. E eu acho que vai toca nesses aspectos todos, mas lá está, é uma figura que nós conseguimos identificar, não sei, eu acho que é muito aquela ideia do que o Pedro falava há pouco também da mediação, é porque é um papel muito difícil, tu não estás nem num campo nem no outro, tu estás precisamente a meio da ponte e consegues aproximar os dois lados. E nem toda a gente consegue fazer isso, há pessoas que continuam a estar muito perto ou demasiado perto do público que está em casa a ver, ou demasiado imersos naquilo sobre o qual estão a falar, e esse equilíbrio de estar ali exatamente na posição certa é muito raro, não é? Portanto, não te sei dizer exatamente. Para mim, eu acho que é muito essa questão de carisma. Há ali qualquer coisa, sobretudo nestes programas de entretenimento, não é? Porque a informação tem outro tipo de contexto. Tu vês porque tens uma prioridade, enfim, de informar sobre algo, não é? Mais imediata, mais pragmática, se quiseres. Agora, estares a passar o teu tempo de lazer com alguém, estás na companhia de alguém, tu tens de facto de criar uma relação de afinidade com aquela pessoa. Sobretudo quando, no caso do Attenborough, estás 50 anos a vê-lo no ecrã, ou mais, quer dizer.
5: No meio da savana.
7: No meio da savana.
6: Posso só acrescentar muito rápido uma coisa, este raciocínio de Maria? É que uma coisa, ao mesmo tempo que eu acho interessante, é essa tal proximidade que nós temos com o David Attenborough, que a Maria falava agora, sendo que nós não sabemos assim tanto sobre ele. Nós agora vivemos numa altura em que ser uma celebridade é o oposto disto. Ser uma celebridade é tu saberes tudo sobre a vida dessa pessoa. A biografia dessa pessoa é quase tão ou mais importante do que aquilo que ela faz. Eu não sei muita coisa sobre o David Attenborough enquanto pessoa, com quem é que ela é casada, com quem é que ele não é.
7: Não é relevante, não é?
6: Não é relevante, não sei muita coisa.
8: É viúvo, não é?
6: Calculo. Não é, sei, pode, não, pode ter casado com uma garota de 20, não, mas não sei, não, não, sei, não sei a vida dele.
9: É
6: não
9: viúvo, sei, é viúvo, não... tem dois filhos.
6: Pronto. Mas não, aquilo que é a biografia dele acaba por não, uhum, por não ser assim tão importante para a opinião que tu tens dele. Eu estive a ver algumas entrevistas dele em talk shows enquanto preparava o texto e ele vai aos talk shows falar sobre vida selvagem. Uhum. Não vai dizer aconteceu uma coisa muito gira quando entrei num hotel. Ele não tem esse género de conversa sequer em talk shows. E então é interessante como nós sentimos essa proximidade com alguém de quem nós de facto não sabemos muita, uhum, coisa.
5: Uhum. Pedro Buxari Mendes,
9: tantas coisas para dizer.
5: Sim, naturalmente interessa-me aqui o que é que tu achas disto, tu que não percebes nada
9: destas
5: coisas.
9: David Attenborough é um funcionário, que é um, creio eu que é uma palavra que na língua portuguesa em 2026 tem uma conotação ligeiramente negativa, não é? Mas na verdade ele é o funcionário. Eu não li o texto da Susana, mas calculo que tenha alguma informação que eu vou dar. Enfim, foi ele quem inventou, por exemplo, a bola de ténis com cor. Porque ele está ligado à introdução da cor na televisão inglesa e percebeu que na transição, naquela altura, enfim, de preto e branco para a cor, a bola branca não se via bem, não sei o quê. Então, esta bola amarela esverdeada, amarela fluorescente,
5: vê-se melhor.
9: É uma criação dele que ele sugeriu lá à malta do ténis, pronto, para dar essa ideia. E ele foi ficando na BBC, depois às tantas começou a fazer programas, começou a gostar do lado de viajar, mas ele é um funcionário, ou seja, ele não é e não foi, e terá sido essa a sorte dele, deixa-me dizer assim, sabe, ele não assinou um contrato com os chocolates Cadbury para ser o rosto, pronto, essas coisas que ele podia ter feito, ou com, sei lá, com a Fiat, ou... O mais importante num apresentador de televisão que queira ter longevidade é não hostilizar o público, é não criar instâncias em que o público se vira contra ele. Portanto, é não ser divisivo. Não sei se existe em Portugal.
5: Sim, sim, claro que sim.
9: Pronto. Nós temos em Portugal pessoas excelentes a fazer televisão, como por exemplo a Cristina Ferreira, e que há muita gente que não perde a oportunidade de falar mal dela, sobretudo nas redes sociais, não é? Mas ela é uma excelente apresentadora da televisão. Portanto, oh Pedro, o que é uma boa apresentadora da televisão? A Cristina Ferreira. Ah, mas eu não gosto dela porque ela é isto, é aquilo, é loira, é morena, não sei o quê. Mas isso não significa que ela não seja uma excelente apresentadora,
5: certo,
9: da televisão. Hoje é mais difícil, seria mais difícil ter uma carreira análoga à do David Attenborough porque há redes sociais. E, portanto, as pessoas...
5: Isso cria mais problemas,
9: as,
5: não é?
9: Pessoas que têm programas de televisão têm acesso aos comentários, que nós poderemos dizer maldosos, se quisermos, que fazem acerca delas. E coisa que o David Attenborough não teve. Ele, por exemplo, ele começou a ser acusado de não ligar à emergência climática. Pronto, vamos partir do princípio que existe, para efeito aqui de conversa. Como sabes, há quem acha que é um disparate e muitas das pessoas que estão no discurso público acham que não é um disparate, que temos que fazer qualquer coisa. E ele deve tê-lo percebido, já uma pessoa de 90 anos, não sei o quê.
5: Sim, e as últimas produções têm muito esse
9: lado. E elogia já a Greta Thunberg, por exemplo, em público. Não estou a dizer que ele está errado em elogiar, estou só a dizer que ele se aproxima daquilo que ele julga ser a maioria do pensamento que circula.
5: Porque eventualmente, não é? Também terá sido pressionado para isso, não? Dizemos nós.
9: Não, ninguém pressiona um homem com
6: aquele... Já ninguém pressiona, tem cuidado.
9: Aliás, é muito interessante esta questão do clima, porque... depois nós temos os miúdos que são o clima, não sei o quê, mas depois usam o ChatGPT por tudo e por nada, que consome brutalidades, sim, de eletricidade e, portanto, também é mau para o clima. Portanto, fica aqui só o parênteses para hoje.
5: Diz-me só uma coisa, desculpa interromper aqui o teu raciocínio. Sim. Quando dizes que, além de todas as outras características, obviamente, ótimo profissional e carisma e tal, não hostilizar o público, isso é válido para qualquer tipo...
9: Eu ia dar um exemplo em Portugal de uma figura que surgiu nos últimos anos e que vais achar inesperado. Confessa que vais achar
6: confessa
9: inesperado.
6: Já,
9: não,
6: confessa
5: já estou a confessar. Já estou a confessar.
9: Que tem três ou quatro características, já vou dizer o nome. Três ou quatro características
5: que o tornam
9: numa preciosidade, que é o Martim Sousa Tavares. Que é uma figura que surgiu há pouco tempo.
5: Sim, sim.
9: E que não encontras ninguém que fale mal dele. Pronto, isto... Ou seja, ele é muito popular, ele escreve livros que vendem muito, faz espetáculos ao vivo que esgotam, faz podcasts que são muito ouvidos e é muito raro, eu nunca encontrei ninguém que fale mal dele, diga, pá, o gajo é um chato. Não, nunca ninguém me disse, o tipo é um chato. E isto é muito difícil de conseguir, porque o Ricardo Pereira eu diria que 90% do país adora, mas depois há 10% que ela acha que é um isto, é um aquilo, não tem graça, não sei o quê. Então, Joana Marques é a mesma coisa, que são personalidades muito fortes e que até têm um cachê muito mais alto, digamos assim, do que o... Do que o, se nós fôssemos empresários de futebol, valem mais milhões do que o Martim. Mas este tipo de... O Martim Sousa Tavares, se não cometer erros, pode estar a apresentar programas aos 100 anos. Aos 100 anos.
10: Muito certo? Bem. A gente já cá volta.
9: Ficaste surpreendido?
10: Não, sim, médio. Quer dizer,
7: confessa, Tiago.
9: Estavas à espera?
10: Não, atenção. Fiquei surpreendido, se calhar, porque não era o nome mais óbvio, mas compreendo,
7: mas
10: concordo com os teus...
9: Não tinhas pensado nisso, não é?
10: Não, quer dizer, eu penso em tanta coisa, Pedro. Também não tenho tempo para tudo.
9: Um abraço ao Martim, claro.
10: Exato. Oh, Susana Romana, tu que escreves, entre outras coisas, para apresentadores e para figuras de televisão, para as pessoas dizerem coisas na televisão, é um trabalho complexo.
6: Ingrato. Não.
10: Escrever para uma pessoa. Não, não, não estou a falar de fazer um guião de um programa ou de uma série.
6: Sim, sim, sim. Tentar para... encontrar a voz que é a voz
10: para uma
6: daquela
10: pessoa. Sim.
6: É, ou. Respondendo de outra maneira, é suposto ser. Estou em Portugal dependendo. Eu já escrevi programas muito diferentes uns dos outros, desde talk shows a concursos. Já escrevi guiões muito diferentes para pessoas muito diferentes. E a serem gravados em circunstâncias muito diferentes. E há programas em que tu tens o tempo e a oportunidade, e a abertura também do outro lado, para criares uma relação profissional suficientemente boa e próxima com o apresentador, em que de facto tu consegues chegar àquilo que é a voz dele e a coisa flui da maneira certa. E às vezes também acontece, estás em casa, mandas um documento do Word em anexo para uma pessoa com quem tu nunca falaste, com quem nunca vais falar, e que alguns num estúdio de televisão lê aquilo que tu estiveste a escrever. Portanto, eu já passei por todo o género de experiências. Eu acho que o trabalho é melhor e que o resultado final é melhor quando, de facto, a pessoa que está a escrever e a pessoa que está a dizer têm um entendimento. E acho que sim, que faz parte do trabalho de um bom guionista perceber que eu estou a escrever para a figura A não é a mesma coisa que eu estou a escrever para a figura B, e que a pessoa tem que sentir minimamente confortável com aquilo que está a dizer, que ele tem que fazer sentido na cabeça dela. Não há sensação pior, pela qual eu já passei, do que estares a ver uma pessoa em público a dizer uma coisa que tu escreveste e percebes que a pessoa não está a perceber nada do que está a dizer, não está a perceber a cadência da frase, não está a perceber, está a debitar e palavras que... e não está a perceber nada.
10: E tu achas que as pessoas que não escreveram o texto vão perceber isso?
6: Não sei. Acho. Mas basta... Eu acho que não vão perceber no sentido em que a dona Lourdes não vai estar em casa a ver e a pensar aquele texto, ele de facto. Não,
10: sim,
6: mas,
10: claro,
6: mas acho que as pessoas vão perceber que se calhar não se relacionam com aquele conteúdo.
10: Exato.
6: Da mesma maneira.
10: Exato.
6: Acho que acabam por perceber.
10: Portanto, é preciso alguma diplomacia.
6: É preciso alguma diplomacia. É assim, a pessoa com quem eu... A apresentadora com a qual eu tenho a relação de longe mais próxima, que escreve praticamente tudo o que ela faz, é Filomena Cautela. Que tem uma fama, acho que ela não se importa que eu diga isto em público, que tem fama de ter um feitio bastante exigente. E eu dou-me muito bem a trabalhar com ela. Nós trabalhamos as duas muito bem, temos uma relação de respeito boa em que eu digo o que eu acho e ela também diz aquilo que ela acha, e juntas chegamos a uma coisa que eu acho que resulta. Mas não é assim com toda a gente, obviamente.
10: Muito bem. Maria Ramos Silva, há aqui uma coisa muito interessante que tem a ver com a voz, não é? No caso, por exemplo, do Attenborough, há aquele sotaque, há aquela cadência, há aquilo tudo. Tu achas que isto...
7: Sim, eu há pouco, quando falava da imagem e do carisma da imagem, acho que, obviamente, e apesar de estarmos a falar de televisão neste caso, a voz é fundamental. Até porque também é muitas vezes fator de rejeição, não é? Ai, não suporto aquela voz, não vou ouvir. Também há muito isso.
10: Claro, claro.
7: Acho que tens essa capacidade de lá está, de cantar histórias ou encantar histórias, não é? No caso de figuras como o Attenborough, porque tem esse efeito Sherazade. E continuares, enfim, a contar e conseguires que as pessoas te continuem a ouvir. Ele tem, obviamente, esse eixo, a tal voz BBC. O sotaque ajuda, não é? De alguma forma também a reforçar essa imagem de marca.
10: Mas em Portugal parece que toda a gente tem que falar como se fosse de Lisboa, não é?
7: Eu acho que já tens algum. Em Portugal, na voz e na imagem, eu acho que felizmente nós também vamos caminhando, não foi sempre assim, mas vamos caminhando também para uma maior diversidade.
6: Mudou muito, então em rádio mudou muito nos últimos
10: anos. Na rádio nota-se a diferença.
7: Na rádio,
10: sobretudo.
7: E mesmo em termos de imagem, eu obviamente nós temos estado a falar sobretudo de figuras masculinas. Eu acho que é interessante ver também qual é a margem de progressão para figuras femininas na televisão, porque normalmente por regra costuma ser mais ingrato, não é? Eu gostava que esse estigma também mudasse e fosse possível ir assistindo essa longevidade também no plano feminino. Mas acho que de facto já é de louvar, porque conseguimos ter, ir encaixando mais, mais diversidade nessa, nessa exposição, nas, nas pessoas que têm, que ocupam esses lugares, mais novas, mais velhas. Acho que as pessoas também não devem ser colocadas em segundo plano só porque terem mais juventude, quer dizer, isso não é necessariamente sinal de incompetência ou de não terem bagagem suficiente para ocuparem um papel. Portanto, acho que de facto devemos estar para lá disso, e acho que em termos da imagem, que é obviamente indissociável o trabalho em televisão, também temos conseguido mais, mais exotismo, que, que é interessante.
10: Pedro, só para terminar, esta questão da idade. Hoje, eu lembro-me, quando era garoto, as grandes figuras da televisão eram todas mais velhas. Hoje em dia, bom, eu também sou mais velho, portanto a visão pode ser turbada por causa disso.
7: Eu tinha um ar mais sério, não é? Não, a roupa sei. Também, a forma como aparecia era outra.
10: A minha pergunta é se, se hoje em dia é mais difícil para alguém mais velho manter-se na televisão. Pois é.
9: O que eu sei é que, enfim, nos últimos, imagina, 20 anos, querer ser apresentador de televisão passou a ser qualquer coisa que faz sentido na cabeça de algumas pessoas. Sei isto porque eu recebi incontáveis e-mails a esse respeito, ainda ontem recebi um de duas jovens que fazem um curso numa daquelas escolas profissionais, ok, não tem problema, e acham que têm jeito e talento para, pronto, e depois eu discutia com um amigo que era, é muito difícil argumentar a favor ou contra quando as pessoas são médias. Já no Idols era a mesma coisa.
10: Certo.
9: Ou seja, é fácil avaliar os muito bons, fácil avaliar os muito maus, extremamente difícil avaliar os médios, não é? Aqueles alunos de 3, 4.
10: Sim.
9: Pelo menos era assim, não sei. Aqueles alunos de 13, 14.
10: Como
9: sei.
10: Eu. Médios.
9: Não, mas tu queres ser apresentador da televisão? És péssimo? Não. És ótimo? Não. Então, pronto. O papel do apresentador de televisão é mediar. É explicar. Bem-vindos, vamos aqui a um concurso. Se te enganares na terceira pergunta, não sei o quê, estás fora, whatever. E esse trabalho é um trabalho, desculpa, mais difícil de fazer do que parece. Porque imagina que tu apresentas concursos na tua vida durante 15 anos consecutivos. Estás constantemente a dizer a mesma coisa. Olá, bem-vindos. Tiago, és de onde? Ah, sou de Albufeira. Albufeira.
10: E o desafio é não cansar quem te vê ao longo de 15 anos, não é?
9: Mas ao mesmo tempo, não violar a expectativa. Porque aquela conversinha, és de Albufeira, estive
7: estás
9: lá.
7: Estás à espera, não é?
9: Estive lá, este ano a água estava fria, não estava? E tu, oh, estava.
10: Nós falávamos há bocado na brincadeira do Fernando Mendes, mas é isto que ele faz, não é?
7: Sim.
9: Fernando Mendes não faz isso. Fernando Mendes não faz isso.
10: Não faz isso?
9: Não, Fernando Mendes não faz isso. O Fernando Mendes mete um véu de ironia e de humor que algumas pessoas captam e outras não captam. Porque o chamado povo também é malandro, não é? E percebe. O que eu estou a falar é na televisão mais normal, mais de linha.
10: O povo é malandro.
9: A televisão é tão importante, deixa-me só dizer isto, a televisão é tão importante que as pessoas deveriam receber instruções sobre a forma como se apresentam vestidas. A televisão é tão importante que pessoas que evita as pessoas feias, por exemplo. Portanto, tu és um candidato para um concurso. Se fores feio, vou dizer uma coisa horrível, se fosse feio, se calhar devíamos escolher aquele candidato que é o segundo melhor, porque pronto.
10: Eu acho que toda a gente tem um pouco a noção de quem é assim que
9: não,
10: as coisas.
9: Não, as pessoas acham que o mundo é justo e indignam-se, se calhar, se ouvirem isto, vão-se indignar.
10: Isso é que nós estamos aqui.
9: Vão-se indignar e fazer queixa assim.
7: Não é que é uma coisa relativamente.
9: Sim, claro. Não, mas em Portugal não.
7: Ninguém quer saber, claro.
9: Não é, pois. Para dizer que ser apresentador de televisão é mais difícil, muito mais difícil do que parece, porque tu não és tu, não é? Não,
10: certo.
9: Pronto. E tens que simular simpatia, ser amistoso, ser empático, ao mesmo tempo que vais pescando o olho às pessoas mais inteligentes para as pessoas acharem que tu és, epá, aquele não é parvo, não sei o quê.
10: É um compromisso difícil.
9: Sim, é muito mais difícil do que parece. E é um trabalho, na minha opinião, muito mais aborrecido do que as pessoas pensam. Não é só coisas boas, não é?
10: Não é só ser uma estrela.
9: Pronto, e não é só ser penteado e maquilhado e não sei o quê. Mas é um trabalho como outro qualquer. Tomara as televisões terem dinheiro, digo eu, e com conhecimento de causa, para terem mais programas onde pudessem exibir os seus apresentadores e lançar outros novos. Tomara que isso fosse possível nas televisões.
10: Muito bem, meus amigos, chegámos ao final de mais um pop-up. Já sabem, podem escrever-nos para popup@observador.pt. Sigam-nos nas plataformas de podcast. Nós voltamos, como sempre, na segunda-feira, com as sugestões da semana. Até lá.

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0: 3 da tarde, vamos às notícias. Jornal das 3 com a Laura Figueiredo e começamos pelo caso da Esquadra do Rato. O Ministério Público pede prisão preventiva para 4 dos 14 polícias detidos e prisão domiciliária para outros 3.
1: Em causa, os relatos de agressões e torturas na Esquadra do Rato. No total foram detidos 15 polícias e um civil, sendo que este último e um dos agentes foram, entretanto, libertados. 14 polícias são agora suspeitos de 19 crimes de tortura, além de outros que incluem ofensas à integridade física, abuso de poder e falsificação de documento. O Ministério Público pede, então, a medida de coação mais grave, a prisão preventiva para 4 dos agentes, para além de pedir prisão domiciliária para 3 dos arguidos e suspensão de funções para os restantes. Ao que o observador apurou, as medidas de coação podem não ser conhecidas ainda hoje, tal como estava previsto, dada a extensão da prova e das declarações dos arguidos no interrogatório judicial perante a juíza de instrução.
0: Falamos agora da reforma laboral. O presidente dos trabalhadores social-democratas sugere que, se fosse hoje, os membros desta facção da UGT votariam de forma diferente a última versão das alterações ao Código do Trabalho.
1: A proposta foi rejeitada por unanimidade no Secretariado Nacional da UGT. Pedro Roque, presidente dos Trabalhadores Social-Democratas, salienta que este sentido de voto pode ter conduzido a uma interpretação errada.
2: Quem não soube exatamente aquilo que se passou na reunião pensa que a tendência social-democrata, constituída por militantes dos TSDs e, na sua esmagadora maioria, também do PSD, que, digamos, estão, passa a expressão, a alinhar com os socialistas. Uhum. Ora, não foi isso que se passou. E, portanto, mas esse risco existiu. Provavelmente, se o desfecho fosse conhecido, isto é, se soubesse que passado uns dias não haveria acordo, provavelmente os sentidos de voto teria sido cobrada essa unidade.
1: Ou seja, a tendência social-democrata da UGT poderia ter aprovado a última versão apresentada pelo Governo, que acabou por ser rejeitada por unanimidade. Face a este desfecho, o Governo vai agora fazer chegar ao Parlamento uma nova proposta que, para Pedro Roque, vai ser menos equilibrada do que aquela que tiveram oportunidade de aceitar na última reunião de concertação social. Já quanto à greve geral convocada pela CGTP para o próximo dia 3 de junho, Pedro Roque considera que não faz sentido e saúda a decisão da UGT de ficar de fora.
0: E o PCP apela ao Governo para que retire a proposta do pacote laboral e poupe o país a mais uma greve geral no dia 3 de junho.
1: Paulo Raimundo, secretário-geral do Partido Comunista, considera que a atual proposta não serve aos trabalhadores, não serve o povo e não serve o país. Paulo Raimundo falava no Porto esta manhã, à margem de uma visita ao bairro da Associação de Moradores das Antas. Já quanto à decisão do Tribunal Constitucional de que considerou ilegítima a pena acessória de perda da nacionalidade, Paulo Raimundo diz que este desfecho era evidente.
0: E Laura, os médicos do INEM exigem ser abrangidos pelo novo regime de horas extra criado pelo Governo e já pediram explicações à Ministra da Saúde.
1: Em causa está o novo regime de incentivo ao trabalho suplementar, destinado aos médicos que asseguram as escalas de urgência e que prevê incentivos entre os 40% e os 80% do salário base. Ora, no diploma aprovado em Conselho de Ministros, não há indicação de que os médicos do INEM não sejam abrangidos por este regime. No entanto, dado experiências passadas, a Comissão de Trabalhadores tem receio que não sejam considerados como um serviço de urgência. Portanto, à Rádio Observador, Rui Gonçalves, coordenador da Comissão de Trabalhadores do INEM, explica que já pediu a Ana Paula Martins para esclarecer melhor esta situação.
3: Já perguntamos à Sra. Ministra, já dirigimos uma missiva à Sra. Ministra para esclarecer essas questões, e o nosso receio é precisamente que publicada que está este diploma, que os médicos no INEM não sejam abrangidos. Não há nada que nos diga que vão ser abrangidos. Como lhe disse, apesar de não existir nenhuma evidência que eles estão excluídos, o que existe é, já no passado, uma dificuldade de atribuir aquilo que é considerado serviço de urgência aos médicos do INEM.
1: Já sobre eventuais formas de luta, Rui Gonçalves diz que ainda é cedo para decidir.
3: Neste momento estamos a analisar, ver o que é que o Governo vai dizer relativamente a reações mais musculadas. Normalmente a Comissão de Trabalhadores fala após uma Assembleia Geral, portanto, invocando ou chamando todos os profissionais do INEM a participarem nessas ações. E, portanto, antes sequer de uma resposta do Governo, será prematuro pensar numa Assembleia, mas e só então mais tarde, em eventuais formas de luta. Portanto, neste momento, também damos aqui um sinal de boa fé.
1: Declarações de Rui Gonçalves, o coordenador da Comissão de Trabalhadores do INEM, que adianta também que este diploma não foi comunicado diretamente aos trabalhadores do INEM.
0: Falamos agora do antivírus. O líder da Organização Mundial da Saúde afasta o cenário de uma nova Covid.
1: Numa mensagem deixada ao povo de Tenerife, local onde vai atracar esta madrugada o cruzeiro onde surgiu o antivírus, o líder da OMS reitera que o risco atual para a saúde pública mantém-se baixo. Espanha proibiu, entretanto, a navegação a menos de uma milha náutica do navio Ondios, assim que a embarcação entrar na zona das Canárias. O ministro espanhol da Administração Interna adianta que a chegada ao porto de Granadilha deve acontecer entre as 4 e as 6 da manhã.
4: El crucero MV Ondius continúa su viaje hacia la isla de Tenerife sin problemas.
5: O cruzeiro continua a viagem até Tenerife sem qualquer problema e prevê-se que chegue entre as 4 e as 6 da manhã. A chegada adiantou-se dadas as boas condições de navegação. Podemos confirmar que temos tudo pronto, seja qual for a hora de chegada. Todo o dispositivo está preparado para que o momento do desembarque e também do eventual repatriamento de passageiros seja feito da forma mais rápida possível e sem dúvida nenhuma em máxima segurança.
4: E, sem dúvida alguma, em condições de máxima segurança.
1: O ministro espanhol da Administração Interna garante que está tudo pronto para receber o cruzeiro. O desembarque dos passageiros vai ser coordenado pelo diretor-geral da Organização Mundial de Saúde. Entretanto, a Justiça Espanhola validou o confinamento obrigatório dos 14 cidadãos espanhóis a bordo do cruzeiro. Também os Países Baixos tinham já decidido que os passageiros holandeses que viajam no navio vão ficar 6 semanas de quarentena. Há, nesta altura, 6 casos confirmados de antivírus, 2 casos suspeitos, 3 pessoas já morreram.
0: Laura, vamos também atualizar a informação de âmbito local.
1: Em Lisboa foi adiado o protesto contra a construção de um hotel de luxo no antigo Quartel da Graça. O adiamento deve-se às previsões de chuva para hoje. Estava planeado um concerto de fados em frente ao antigo quartel para juntar a população da Graça e de outros bairros lisboetas. Um protesto que foi agendado pela Assembleia de Cidadãos que está contra a construção luxuosa do grupo hoteleiro Sana. Petição pela reabertura do albergue de Vila do Conde já tem centenas de assinaturas. De acordo com os assinantes, o albergue garante descanso básico e seguro a todos os peregrinos, independentemente das condições económicas. O documento, que tem como objetivo dar abrigo a quem faz o caminho de Santiago, conta já com mais de 500 assinaturas. Em Santarém, uma mega operação da PSP procura armas e cidadãos estrangeiros ilegais. Falamos de uma operação que envolve cerca de 90 elementos da polícia. Para além da fiscalização de trânsito, está também a ser feita uma investigação criminal ao tráfico de armas e ainda uma avaliação da situação de cidadãos estrangeiros no país. Um guarda prisional foi agredido em Leiria por um recluso que tinha já esfaqueado um agente da PSP. O agressor é um jovem de 19 anos, está em prisão preventiva desde abril. O guarda do estabelecimento prisional de Leiria, conhecido como Prisão Escola de Leiria, foi esmurrado e pontapeteado. Em São João da Madeira, as casas recuperadas pela autarquia vão voltar a ter residentes. A Câmara Municipal anunciou a conclusão das obras de requalificação de 9 apartamentos na Praça da República, uma empreitada que arrancou já este ano. Vários dos apartamentos receberam ontem a visita do Presidente da Câmara Municipal, João Oliveira. Terminamos no Seixal. Já a data para a Feira de Projetos Educativos vai acontecer de 12 a 16 de maio no Parque Urbano do Seixal, integrada nas comemorações da Revolução dos Cravos e dos 50 anos da Constituição. A Feira de Projetos Educativos inclui um conjunto de atividades abertas ao público, como concertos, com bandas das escolas de concelho, mas também uma zona de comida e jogos.
0: Notícia de fecho do Jornal das Três. 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
0: E nesta hora das três, aqui na Rádio Observador, temos novo episódio de Isto Não Passa na Rádio.
8: Esta semana no Isto Não Passa na Rádio, o tema é... Canções sobre Nova Iorque.
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1: New York, New York, Last Poets, em 1970. A abertura do Isto Não Passa na Rádio esta semana com canções para a Big Apple. Olá, Tiago Pereira.
2: Como é que estás?
1: Estou bem, e tu?
2: Isto não passa mesmo na rádio.
1: Não passa. Os Last Poets trouxe-os porque primeiro são um produto de Nova York e para mim são um bocadinho a gênese do que depois se tornou parte do hip-hop de Nova York. Se olhares para as bandas de hip-hop de Nova York, elas de facto têm uma componente bem mais poética do que o hip-hop feito noutras geografias da América,
2: sim,
1: não é? O Eric B, o Rakim, o Hakim, os da Tribe Called Quest, os De La Soul, tudo malta que é de Nova York e que eu acho que são um bocadinho descendentes destes Last Poets, do Gil Scott-Heron, com esta coisa da palavra também spoken word, e um retrato sempre muito duro. Das diferenças,
2: o
1: Nas, raciais,
2: né? Nas, aquela também. Do New York State of Mind, não é? Que depois deu origem
1: à da Alicia Keys.
2: A uma série de coisas.
1: Pensei que estavas a falar da Alicia Keys. Não trouxe a Alicia Keys nem a Taylor Swift.
2: Não, porque ele tem essa cantiga com esse título.
1: Muito bem, e por isso também escolhemos este tema esta semana para irmos à cidade onde aconteceu a morte de Carlos Castro. 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É o novo Podcast Plus do Observador, que mergulha na investigação a este crime brutal, com dois portugueses envolvidos, Renato Seabra e Carlos Castro, e com Nova Iorque como cenário para esta situação, digamos, que está bem explícita.
2: Situação.
1: que está bem explícita neste podcast. Tem narração da Joana Santos, música original do Júlio Rezende. Mais um belo podcast plus do Observador que devem ouvir no nosso site e nas plataformas de podcast.
2: Com a investigação e o guião da Tânia Pereirinha.
1: Olhando aqui um bocadinho para as tuas escolhas, Walkman, porquê? Porque tem o nome de uma rua de Nova Iorque.
2: Sim, também, mas não só. Por acaso calhou. Esta canção que eu escolhi chama-se 138th Street, portanto é a Rua 138, que era a rua onde estes moços chegaram a viver todos juntos. Esta canção faz parte do álbum de 2004.
1: O Bobby Womack também tem a 110th Street.
2: É verdade.
1: Não sei se é sobre Nova York.
2: É bem provável. O álbum chama-se Bows and Arrows. Os Walkman ainda não eram aquilo que viriam a ser, mas curiosamente os Walkman, ao contrário de outras bandas que foram ainda que com origens distintas, foram fermentadas e cozinhadas e que acabaram por nascer em Nova York enquanto grupo, na transição entre os anos 90 e 2000 não alcançaram o sucesso de outras como os Strokes ou etc., mas fazem precisamente parte da mesma história. Metade destes tipos fazia parte de uma banda que na altura era muito famosa naquele circuito underground no final dos anos 90, que eram os Jonathan Fire Eater, e que geraram ali uma certa movida e a recuperação de uma onda de rock and roll nos clubes e tal, que depois veio a explodir naquilo que aconteceu. Olha, faz este ano 25 anos, em 2001, e na altura do 11 de setembro. Mas é uma das bandas que eu mais gosto dessa altura, e aqui ainda dá para ouvi-los muito jovens, muito, muito garotinhos, ainda iam fazer um caminho brilhante.

0: Os Walkman, escolha do Tiago Pereira neste Isto Não Passa na Rádio, com canções sobre Nova York, ali Bob Dylan, não há?
1: Pá, não sei, mas eu ouço isto e fico sempre com vontade de voltar a ter uma guitarra elétrica e um amplificador.
0: Ok. Vamos guardar esse desejo para o Natal, então.
1: Para ser muito melancólico.
0: Família,
1: sabes?
0: E amigos de Tiago
1: tim,
0: Pereira.
1: Tim, tim, tim.
0: Só para estar ali.
1: Óculos escuros. Mas posso pôr os headphones no amplificador, que para não chatear ninguém.
0: Trouxe também o Lenny Kravitz. Parece que o Lenny Kravitz gosta muito de Nova York, apesar de já lhe ter dado alguns dissabores. Tem uma história engraçada o Lenny Kravitz, porque...
1: É, imagino. Deve ter tido cá uns dissabores.
0: Sim.
1: Coitadinho.
0: Coitadinho, não é? Não ficou pobre, mas teve uma grande despesa com o apartamento dele, que teve problemas com a canalização.
1: Foi inundado.
0: Então toda a canalização das casas de banho do Lenny Kravitz escorreu pelos apartamentos de baixo e ele não estava em Nova York e foi uma grande confusão e muitos processos em tribunal.
1: Mas
0: ele não ficou mal na vida.
1: Estou a imaginar o telefonema. Ó, Xoleni,
0: isto aqui está tudo cheio porcaria. Ele tem uma canção mais recente chamada New York City, que é muito engraçada e é jeitosa. É aquele pop rock orelhudo e que versa sobre precisamente quão difícil é Nova York. Tipo, é horrível no inverno, é horrível no verão.
1: Pois é.
0: Está sempre toda suja. E ainda assim o Lenny Kravitz escreve essa carta de amor a Nova York. Ainda assim fui buscar.
1: Eu pensava que era Lisboa. Ah, desculpa.
0: Fui buscar a Mr. Cab Driver, que é uma coisa que eu identifico com Nova York. O homem do táxi, o
1: sabes
0: Cab Driver.
1: Nova York tem aquele problema que é: mesmo quem nunca lá foi, conhece a cidade.
0: É, é verdade.
1: E portanto, cada um tem as suas conclusões.
0: Já explico um bocadinho mais esta minha escolha.

0: Fez aquela série, por acaso agora não estou certo que era...
1: Foi um bocadinho por causa de toda esta imagética que fui buscar a Mr. Cab Driver do Lenny Kravitz, que tem qualquer coisa que ver com a tua próxima escolha, Tiago?
0: Sim, estava a lembrar daquela série que se chamava Taxi, que era uma sitcom, que também acontecia em Nova York. Eu tenho porque esta canção, pelo menos até aqui à parte final, eu diria que o Lenny Kravitz andava ali a passar os dias a ouvir Lou Reed, não é? Parece-me que é daí que vem este tom. E eu escolhi uma canção dos Velvet Underground, que são a banda oficial de Nova York, digo eu. Curiosamente, é uma canção escrita pelo Lou Reed, mas cantada, das muito poucas cantadas pela Maureen Tucker, que tocava a bateria nos Velvet Underground, e que se chama After Hours, é do terceiro álbum, o primeiro com o Doug Yule e já sem o John Cale. E é uma canção muito, quanto às más línguas, que o Lou Reed disse: "Oh Maureen, canta lá tu, porque isto é demasiado doce e para mim não dá." E ninguém vai acreditar. E é sobre After Hours, é mesmo sobre isso, é sobre a festa nunca acabar. E ele começa logo por dizer: se fechares a porta, ninguém vai ver a luz do sol, e portanto a noite nunca vai acabar. E é alguém que quer fazer parte disso. Eu acho que isso também é muito nova-iorquino e é muito Lou Reed e Velvet Underground.
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É uma das figuras da cidade de Nova York, Mr. Cab Driver, Lenny Kravitz, no disco de estreia em 1990, Let Love Rule. Estava-me a lembrar de uma série de figuras, aquela escritora Fran Lebovdix, que também foi taxista, não é? Temos o Taxi Driver também, do Scorsese, que também é bem Nova York.

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0: E daqui a pouco temos a segunda parte de Isto Não Passa na Rádio. Para já, e porque são 3h30, atualizamos as notícias com a Laura Figueiredo. Laura, boa tarde.
5: Boa tarde. Começamos pelo caso da Esquadra do Rato. O Ministério Público pede prisão preventiva para 4 dos 14 polícias detidos. 14 agentes são suspeitos de 19 crimes de tortura, para além de outros que incluem ofensas à integridade física, abuso de poder e falsificação de documento. O Ministério Público pede então a medida de coação mais grave, prisão preventiva para 4 dos agentes, para além de pedir prisão domiciliária para 3 dos arguídos e suspensão de funções para os restantes. A Comissão de Trabalhadores do INEM exige que os médicos deste instituto sejam abrangidos pelo novo regime de horas extraordinárias nas urgências e pede esclarecimentos urgentes ao Governo. Na quinta-feira, o Executivo aprovou o novo regime de incentivos ao trabalho suplementar, destinado aos médicos que asseguram as escalas de urgência. Ora, de acordo com o diploma, as horas extraordinárias dos médicos acima do limite legal anual podem valer um incentivo entre os 40% e os 80% do salário base. Em comunicado, os trabalhadores manifestam profunda preocupação pelo facto dos médicos do INEM parecerem ter ficado de fora dos incentivos ao serviço de urgência anunciados pelo Governo. A Rádio Observador, Rui Gonçalves, coordenador da Comissão dos Trabalhadores do INEM, explica que já pediu à ministra Ana Paula Martins esclarecimentos sobre a situação. Falamos agora do antivírus. O líder da Organização Mundial da Saúde afasta o cenário de uma nova Covid. Numa mensagem deixada ao povo de Tenerife, local onde vai atracar esta madrugada o cruzeiro onde surgiu este surto de antivírus, o líder da OMS reitera que o risco atual para a saúde pública mantém-se baixo. Espanha proibiu, entretanto, a navegação a menos de uma milha náutica do navio Ondios, assim que a embarcação entrar na zona das Canárias. O desembarque dos passageiros vai ser coordenado pelo diretor-geral da Organização Mundial de Saúde, que chega hoje às Canárias para supervisionar este processo. Há, nesta altura, 6 casos confirmados de antivírus, 2 suspeitos, 3 pessoas já morreram. Este fim de semana, 16 distritos de Portugal continental estão sob aviso amarelo do Instituto Português do Mar e da Atmosfera, à exceção de Bragança e Guarda. Espera-se chuva, por vezes forte, que pode vir acompanhada de trovoada e vento. A Rádio Observador, Alexandra Fonseca, meteorologista do IPMA, avisa que o mau tempo veio para ficar, pelo menos durante uns dias, e avisa que melhorias só na segunda quinzena do mês.
0: Laura Figueiredo, com a síntese das 3h30.

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8: Bom fim de semana com a sua Rádio Observador. São 3:35. A caminho das 4, vamos à segunda parte de Isto Não Passa na Rádio.
9: Canções sobre Nova Iorque, é este o tema para o Isto Não Passa na Rádio esta semana. Também a olhar para a cidade onde ocorreu esse crime, a morte de Carlos Castro. A história de Carlos Castro e Renato Seabra está contada no novo Podcast Plus do Observador, Os Ficheiros do Caso Carlos Castro, e foi esta a inspiração, se quiserem, para o programa desta semana, numa viagem musical à cidade de Nova Iorque. Há aqui uma canção que eu descobri, Tiago, que não estava à espera, que não conhecia, do Tom Jobim, sobre Nova Iorque. É uma canção muito engraçada, é muito divertida, irónica, castiça. Eu creio que ela é de 1987, pelo menos está num disco chamado Passarinho. E ele escreve misturando português, algumas coisas de francês e inglês, uma espécie de... Cheguei a Nova Iorque, começa logo por dizer o guarda da alfândega, perguntou-me então, Sr. Bean, de Tom Jobim, Sr. Bean, esteve ausente tanto tempo... E a canção chama-se Chansong, que é uma mistura de chanson francês com song americana. A determinada altura ele diz, we are so sad, let's have a Brahma, que é uma cerveja brasileira. Está ali tudo misturado numa letra muito engraçada, mas que tem como pano de fundo a chegada de Tom Jobim a Nova Iorque. E tem um ritmo e uma toada que me parece que fazia todo sentido ouvir num lobby do hotel de Manhattan. Já vais perceber. Ou discordar.
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0: Jobim com Shang Song. Uma viagem a Nova Iorque aqui interpretada por Tom Jobim. Creio que em 1900... Tive alguma dificuldade em encontrar a origem desta canção, 1987, e o álbum Passarim. Uhum. Where Have You Been, Mr. Bim?
1: Nova Iorque era a segunda casa de... Às vezes a primeira.
0: Sim.
1: Tom Jobim desde os anos 60. E onde ele morreu?
0: Nova Iorque é tanta coisa, porque tem aquele lado mais sujo e decadente dos anos 70, quando entra em falência. Há o Harlem, há Queens, mas depois há Manhattan, há os hotéis de luxo, há estes crooners, há... depois tem o disco. Conclusão, tenho sempre a sensação que Nova Iorque também já viveu todos os seus grandes anos. Nos últimos anos parece que nada se passa de muito especial em Nova Iorque. Desde aquela fase, se calhar, que tu falavas dos Strokes, culturalmente, quero dizer. E agora, Ella Fitzgerald e Louis Armstrong, escolha do Tiago Pereira.
1: Olha, eu podia ter escolhido várias versões desta cantiga, escolhi este dueto, pronto.
0: Acho que há uma de Frank Sinatra também.
1: Só instrumental e há, pronto, olha, isto sim é o verdadeiro standard. Autumn in New York, escrita em 34, publicada, enquanto, se quiser, Music Sheet, vá, registada em 49, pelo senhor Vernon Duke. Olha, é Nova York, é o estereótipo de Nova York, que vai desde os loucos anos 20 até aos filmes, olha, do Woody Allen, se quiseres.

0: Louis Armstrong, Ella Fitzgerald, Autumn in New York. O standard, como dizia o Tiago Pereira, uma canção interpretada por 3 mil pessoas já, e com versões instrumentais também.
1: Ah, sim.
0: Mas fizeste bem em escolher esta.
1: Mas nunca falha.
0: Não, nunca falha isto. Não é? Fizeste bem em escolher esta. Olha, se calhar vou surpreender-te um pouco com a minha próxima escolha. É uma música portuguesa. Eu tinha aqui duas coisas portuguesas que podia ter trazido. Uma delas eram os Dead Combo. Lembrei-me da Blues da Tanga com o Marc Ribot, porque o Marc Ribot é um guitarrista, pode-se dizer, nova-iorquino. É de Newark, Nova Jérsia. Mas
1: pronto, estás a alargar, não é?
0: Está ali, é a área metropolitana.
1: É como dizer que os surpuranos são de Nova Iorque, mas pronto, enfim, vamos embora.
0: E é uma música que tem aquele lado.
1: Como dizer que o Springsteen é de Nova Iorque?
0: Tem aquele lado mais cinematográfico do Jim Jarmusch, não é? Que é um dos realizadores de Nova Iorque, juntamente, sei lá, com o Spike Lee, com o Scorsese, são assim, talvez das três grandes figuras que filmam muito bem Nova Iorque. Epá, mas lembrei-me do José Cid. Cai neve em Nova Iorque.
1: Olha.
0: Porquê? Porque eu acho que mesmo numa cidade tão espetacular, podemos sempre ter saudades de casa.
1: Tu estás a tentar enganar alguém à distância.
0: E depois o que é que esta canção do José Cid tem? Tem aquele lado também de sitcom, de programa de televisão com este muito datado. Tem estes instrumentais que são muito datados destes anos 80, mas que também são muito televisivos.
1: Isto é um baixo?
0: Eu acho que esta canção é fabulosa e devia de passar mais na rádio, por isso é que a trouxe hoje aqui. Cai neve em Nova Iorque.

0: Ah, se isto não grita anos 80 em Nova Iorque, eu não sei. Este sax, não sei, parece que estou a ouvir a entrada para uma série tipo Modelo e Detetive.
1: Ah, mas imagina, nos anos 80 em Nova Iorque também havia Talking Heads, não é?
0: Também, felizmente. ainda bem para Nova Iorque e para o mundo. Porque se ficávamos só por isto, estávamos tramados. A história é curiosa. Em 1988, José Cid faz esta canção para o Festival da Canção e depois quem a interpreta é José Gonçalo, sobrinho de José Cid. Ficou em segundo lugar a canção. Quem venceu nesse ano foi Voltarei, de Dora. Claro que José Cid ficou chateado, ainda fala disto hoje em dia. Ele acha que devia ter ganho com esta canção.
1: Pronto.
0: É a opinião dele. Mas eu acho
1: que tem direito a ela.
0: Mas repara que esta canção, eu acho que tornou-se um standard da carreira do José Cid, porque eu tenho sempre
1: sim,
0: a ideia.
1: Da carreira do José Cid, sim.
0: Que é sempre das mais celebradas.
1: E neva. Cada vez que ele canta. Sim. Aquele tipo do Asterix.
0: Vamos fechar com a música de Puerto Rico, uma grande comunidade de Nova Iorque, não é?
1: Porquê? Porque está muito na moda a cantiga chamada Nueva Iol,
0: pois é,
1: de Bad Bunny.
0: Isto é trazido, já trouxeste essa canção.
1: O que é que decorre? O que é que decorre? Decorre que a base dessa canção é esta aqui. É esta, Um Verano em Nueva Iorque. A canção do El Gran Combo de Puerto Rico, de 1975. El Gran Combo, que foi criado em 1962 por um senhor chamado Rafael Itier, que morreu o ano passado com 99 anos. Uau. Ficas a saber. E eu achei que era uma extraordinária forma de fechar. Não com a mais óbvia canção, até porque eu acho que essa... deve passar bastante na rádio. Se não passa na rádio, passa nas playlists de toda a gente hoje em dia.
0: Bad Bunny.
1: É o Bad Bunny.
0: Sim.
1: Que eu aprecio muito, atenção. Mas está aqui uma ótima oportunidade de ouvir o grande combo.
0: Olha, eu tinha deixado só de fora muito rapidamente an Open Letter to New York City dos Beastie Boys, mas tenho a ideia que até passamos recentemente.
1: Acho
0: aqui
1: que já
0: no programa.
1: Sim, sim.
0: A propósito,
1: Beastie Boys,
0: o Adam
1: Yauch, os discos todos, não é?
0: Exato. E esse disco é o To the Five Boroughs, que é uma homenagem à cidade e aos seus bairros. De resto, no passado dia 4 de maio assinalou-se mais um aniversário da morte de Adam Yauch. Ele que morreu em 2012, não tinha esta ideia que foi há já tanto tempo que morreu o Adam Yauch dos Beastie Boys.
1: Não vais para novo.
0: E também deixei de fora New York I Love You But You're Bringing Me Down dos LCD Sound Systems, que é uma bela canção, mas é com Puerto Rico na escolha do Tiago Pereira que fechamos esta semana o Isto Não Passa na Rádio com canções para Nova Iorque. Um abraço, Tiago.
1: Até para a semana.

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0: Rádio Observador, vamos conhecer os temas em destaque esta hora, mais uma vez com a Laura Figueiredo.
1: Boa tarde. O líder da Organização Mundial da Saúde afasta o cenário de uma nova Covid a propósito do surto de antivírus. Falamos também do caso da Esquadra do Rato. O Ministério Público pede prisão preventiva para 4 dos 14 polícias detidos e prisão domiciliária para outros 3.

0: 4 da tarde, vamos atualizar a informação. Notícias na Rádio Observador com Laura Figueiredo e começamos com o surto de antivírus. O líder da Organização Mundial da Saúde afasta o cenário de uma nova Covid.
1: Numa mensagem deixada ao povo de Tenerife, local onde vai atracar esta madrugada ao cruzeiro onde surgiu este surto de antivírus, o líder da OMS reitera que o risco atual para a saúde pública mantém-se baixo. Espanha proibiu, entretanto, a navegação a menos de uma milha náutica do navio Ondios assim que a embarcação entrar na zona das Canárias. O ministro espanhol da Administração Interna adianta que a chegada ao porto de Granadilha deve ocorrer entre as 4 e as 6 da manhã.
2: El crucero MV Ondius continúa su viaje hacia la isla de Tenerife sin problema.
3: O cruzeiro continua a viagem até Tenerife sem qualquer problema e prevê-se que chegue entre as 4 e as 6 da manhã. A chegada adiantou-se, dadas as boas condições de navegação. Podemos confirmar que temos tudo pronto, seja qual for a hora de chegada. Todo o dispositivo está preparado para que o momento do desembarque e também do eventual repatriamento de passageiros seja feito da forma mais rápida possível e, sem dúvida nenhuma, em máxima segurança.
2: E, sem dúvida alguma, em condições de máxima segurança.
1: O ministro espanhol da Administração Interna garante que está tudo pronto para receber o cruzeiro. O desembarque dos passageiros vai ser coordenado pelo diretor-geral da Organização Mundial de Saúde, que chega hoje às Canárias. Entretanto, a Justiça Espanhola validou o confinamento obrigatório dos 14 cidadãos espanhóis a bordo do cruzeiro. Também os Países Baixos tinham já decidido que os passageiros holandeses que viajam no navio vão ficar 6 semanas de quarentena. Há, nesta altura, 6 casos confirmados de antivírus, 2 casos suspeitos, 3 pessoas já morreram.
0: E Laura, falamos agora do caso da Esquadra do Rato. O Ministério Público pede prisão preventiva para 4 dos 14 polícias detidos e prisão domiciliária para outros 3.
1: Em causa, os relatos de agressões e torturas na Esquadra do Rato. No total foram detidos 15 polícias e um civil, sendo que este último e um dos agentes foram, entretanto, libertados. 14 polícias são agora suspeitos de 19 crimes de tortura, para além de outros que incluem ofensas à integridade física, abuso de poder e falsificação do documento. O Ministério Público pede então a medida de coação mais grave para 4 dos agentes, para além de pedir prisão domiciliária para 3 dos arguidos e suspensão de funções para os restantes. Ao que o Observador apurou, as medidas de coação podem não ser conhecidas ainda hoje, tal como estava previsto, dada a extensão da prova e das declarações dos arguidos no interrogatório judicial perante a juíza de instrução.
0: E os médicos do INEM exigem ser abrangidos pelo novo regime de horas extra criado pelo governo e já pediram explicações à Ministra da Saúde.
1: Em causa, um novo regime de incentivos ao trabalho suplementar destinado aos médicos que asseguram escalas de urgência e que prevê incentivos entre os 40% e os 80% do salário base. No diploma aprovado em Conselho de Ministros, não fica claro se os médicos do INEM vão ou não ser abrangidos por este regime. No entanto, dadas as experiências passadas, a Comissão de Trabalhadores tem receio que não sejam considerados como serviço de urgência. A Rádio Observador, Rui Gonçalves, coordenador da Comissão de Trabalhadores do INEM, explica que já pediu a Ana Paula Martins esclarecimentos.
4: Já perguntamos à Sra. Ministra, já dirigimos uma missiva à Sra. Ministra para esclarecer essas questões, e o nosso receio é precisamente que publicada que está este diploma, que os médicos do INEM não sejam abrangidos. Não há nada que nos diga que vão ser abrangidos. Como lhe disse, apesar de não existir nenhuma evidência que eles estão excluídos, o que existe é, já no passado, uma dificuldade de atribuir aquilo que é considerado serviço de urgência aos médicos do INEM.
1: Já sobre eventuais formas de luta, Rui Gonçalves diz que ainda é cedo para decidir.
0: Vamos ainda ao desporto. O treinador do Porto, Francesco Farioli, quer igualar o recorde de pontos da Liga Portuguesa, 91. Para tal, os Dragões têm de vencer os 2 jogos que restam, o primeiro já amanhã, frente ao Aves.
1: Num jogo entre as duas extremidades da tabela, o já campeão Futebol Clube do Porto vai à Vila das Aves defrontar o já desclassificado à 2ª Liga. Ora, o treinador italiano destaca o bom momento do adversário, que, apesar de tudo, está a fazer uma boa reta final do campeonato.
3: Claro, ainda há 2 jogos por jogar e há toda a vontade de tentar fazer o melhor possível. Claro que para chegarmos a esse número de pontos, vamos precisar de 2 vitórias e vamos lutar precisamente por esses 2 dois resultados, mas mais uma vez o foco está no jogo de amanhã frente a uma equipa que, sublinho, nos últimos tempos atravessa uma fase bastante positiva. Vêm de 3 empates e de 1 vitória no último jogo, portanto claramente estão numa tendência positiva e nós temos de estar preparados.
1: Antevisão de Francesco Farioli, antevisão num registro do Porto Canal. O treinador dos Dragões falou ainda sobre o assalto à casa do defesa central Bednarek. O jogador e a família ontem à noite regressavam a casa quando foram surpreendidos pela presença de um assaltante no interior da casa. O treinador explica que o jogador passou um momento de aflição, mas hoje já treinou com a equipa. Pode ser também uma opção para o jogo de amanhã. Do outro lado, João Henriques, técnico do Aves, não tem dúvidas que, mesmo já tendo levantado a taça, o Porto vai dar tudo para vencer os jogos que faltam.
5: Relaxado, o futebol do Porto não é propriamente o seu ADN. Foi isso que demonstrou durante a época toda e apesar de já estar com o título nas mãos, tem ainda objetivos para atingir. É público esses mesmos objetivos que eles têm, tal como nós continuamos atrás daqueles micro-objetivos. Foi isso que nós definimos. Porque da mesma forma que nós, após a descida, mantivemos e que fomos crescendo ainda, o Futebol Clube Porto também não tem dúvidas que vai ser uma equipa que vai manter os seus níveis competitivos.
1: Treinador do Aves, João Henriques, aqui num registro da Sport TV.
0: Aves Futebol Clube do Porto, amanhã às 18h, pode acompanhar o relato em direto aqui na Rádio Observador. 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
0: Eu aqui na Rádio Observador, nesta tarde de sábado, temos repetição de Brainstorming com o Hugo Silva.

0: Olá, bem-vindo ao Brainstorming. Depois de uma semana em que voltamos a perceber que há discursos que informam, outros que convencem e depois há aqueles que fazem as duas coisas, com classe. Inspirados pelo discurso de Carlos III no Congresso dos Estados Unidos, queremos dar relevo a este exercício curioso de equilíbrio entre diplomacia, política e, inesperadamente ou não, humor britânico bem afinado. Porque no meio de referências históricas, valores democráticos e alianças estratégicas, houve espaço para ironia, leveza e timing. E isso diz muito sobre a comunicação. Não basta o que se diz, importa, e se calhar principalmente, como se diz. E num mundo saturado de mensagens, quem consegue ser claro, relevante e ainda arrancar um sorriso, já tem meio caminho andado para ser bem-sucedido. É precisamente também sobre isso que vamos falar hoje com Joaquim Nogueira Cabral, consultor de marketing e comunicação da Be Rural. Alguém que conhece bem o peso das palavras quando passam do discurso para a ação. E nas notícias desta semana, vamos ver como as marcas também andam a afinar o tom. Numa campanha que usa o humor para falar de um problema sério, que todos ignoramos, noutra que regressa às origens com elegância e consistência e ainda numa ideia que decide quase desaparecer para ser impossível de ignorar. Vamos a isto?
1: Não aguento mais. Ela no início era o sonho, estava sempre lá para me apoiar, mas agora estou cansado.
2: Uf, tu separa-te por amor ao planeta.
0: Pois é, há coisas difíceis de largar. Relações antigas, hábitos estranhos e, aparentemente, também eletrodomésticos que já não funcionam desde 2009. A APED, Associação Portuguesa de Empresas de Distribuição, lança a campanha Não Fiques Com Ele, com a criatividade da LLYC Portugal, para combater um clássico nacional, guardar lixo eletrónico em casa, para um dia, quem sabe, fazer não se sabe bem o quê. A campanha usa uma metáfora de relações amorosas para falar de algo bem menos romântico. Equipamentos eletrónicos esquecidos em gavetas, arrecadações e garagens. Quem nunca?
3: Ficou um ponto em que já não está a funcionar.
4: Amiga, separa-te, por amor ao planeta.
0: E os números ajudam à narrativa. Segundo dados da ERP Portugal, 33% dos portugueses continuam a acumular estes equipamentos enquanto o país permanece abaixo das metas de recolha. Com presença em televisão, rádio digital e pontos de venda e apoio da Agência Portuguesa do Ambiente e da Direção-Geral da Economia, a campanha aposta no humor como porta de entrada para um problema sério. Um tom leve para uma mensagem pesada, tal como Carlos III fez, com humores, abrir espaço à reflexão. Porque, às vezes, para mudar comportamentos, é preciso primeiro desarmar resistências. Há também marcas que mudam de discurso e há outras que voltam àquilo que sempre foram, mas dizem-no agora de uma forma ainda melhor. Estamos a falar da Lacoste, que recupera a assinatura Life is a Beautiful Sport e reafirma a sua ligação ao ténis com uma campanha global desenvolvida pela BETC. O filme, Uma Corrida por Paris, realizado por Frederick Bont, conta com Novak Djokovic e aposta numa narrativa sem diálogo, onde o corpo, o movimento e a estética fazem todo o trabalho.

0: que nem sempre é preciso falar muito para dizer tudo. A campanha inclui ainda uma vertente impressa, assinada por Angelo Panetta, e uma presença global que envolve figuras como Wang Yibo, com ativações que passam por digital, redes sociais e também pelo torneio Roland Garros. Aqui o tom é outro, menos humor e mais elegância, menos ironia e mais identidade. Mas o princípio é sempre o mesmo, saber exatamente o que se quer dizer e dizê-lo com consistência, tal como no discurso de Carlos III, onde cada palavra parecia medida, cada referência alinhada e cada pausa estratégica. Mais uma edição do Brainstorming, e nesta temos o prazer de conversar com Joaquim Nogueira Cabral, consultor de marketing e comunicação do B Rural. Muito bem-vindo aqui ao Brainstorming. Joaquim, acho que é importante começarmos com uma explicação breve, ainda assim, do que é o B Rural.
1: Sim, eu vou tentar ser o mais sucinto possível, mas basicamente o B Rural é uma iniciativa que já conta com 3 anos e parte de uma observação muito concreta que foi feita por atores que integram os setores da agricultura e da floresta. E essa observação é que existe, junto dos consumidores e da sociedade civil, uma percepção que nem sempre é mais correta relativamente a estas atividades.
0: Porquê?
1: Ou seja, uma jornalista, eu trago aqui alguns dados de uma jornalista que apresentou à Comissão Europeia uma análise mediática que traduz um bocadinho como é que é a percepção da população em geral relativamente à agricultura e à floresta.
0: Sim.
1: E ela sumariza isto aqui em cerca de 4 pontos. Portanto, okay. O primeiro é que vem o agricultor como uma figura velha, revoltada e conservadora.
0: Ok.
1: O segundo é...
0: Não tem nada a ver com a realidade, pois não?
1: Não tem nada a ver com a realidade. Sim. Aliás, uma das coisas que nós pregamos é que a agricultura tem muitos rostos, ou seja, não estamos a falar apenas de homens velhos, mas estamos a falar de homens, de mulheres, de pessoas de todas as idades, todos os géneros, com uma multiplicidade de histórias. Mas esta é a percepção que vigora na sociedade civil.
0: Ok.
1: A outra é que a produção agrícola é muitas vezes colocada em oposto à sustentabilidade, quase que uma tivesse que existir a custo da outra, e o que nós observamos é que isso não corresponde à realidade, ou seja...
0: Uma não pode viver sem a outra, né?
1: Exatamente, exatamente. Ou seja, elas andam de mãos dadas, lado a lado, e os agricultores e os produtores florestais são aqui pioneiros no que toca a preocupações e práticas relacionadas com a sustentabilidade.
0: Uhum.
1: Outra grande tendência é a demonização daquilo que é o grande e a romantização do pequeno, ou seja, tudo aquilo que são grandes explorações agrícolas, uma agricultura mais mecanizada, mais profissional, é vista com maus olhos e como tendo um impacto negativo.
0: Uhum.
1: E aquilo que é uma agricultura mais pequena, mais bucólica, é vista como algo muito mais romântico e como uma ideia muito mais idílica daquilo que é o campo e o que é o meio rural.
0: Ok.
1: E por último, é a redução do agricultor ao ato de produzir, ou seja, o agricultor ou o produtor florestal é muitas vezes visto como alguém que apenas produz alimentos ou que produz matérias-primas, quando ignora grande parte das funções que estes atores prestam na sociedade.
0: Pode dizer-se que, no geral, apesar de nos termos focado nesses 4 pontos, mas no geral é uma visão antiquada que o grande público tem acerca do agricultor, de como funciona a agricultura hoje em dia, e não tem adesão nenhuma à realidade.
1: É, sem dúvida nenhuma, sim, sim. E nós podemos ver isto porque hoje em dia 90% da população está em zonas urbanas.
0: Uhum.
1: E o contacto com as zonas rurais tem vindo a diminuir drasticamente, ou seja, antigamente ainda tínhamos pessoas que iam passar, sei lá, as férias da Páscoa ou as férias de Natal à terra dos avós, etc., mas isso está a cair em...
0: Então posso perguntar, em contraponto com o que apresentaste, hoje em dia temos agricultores jovens, de bem com a vida, com produções de dimensão considerável, que são ao mesmo tempo sustentáveis? É isto?
1: É isto?
0: A realidade é esta?
1: Ou seja, a realidade no país é uma realidade heterogénea.
0: Uhum.
1: E é isso também que nós procuramos transmitir. O que,
0: okay,
1: nós procuramos transmitir é que esta não é a visão correta, não é a visão que corresponde à realidade da agricultura e da floresta.
0: Okay.
1: O que nós procuramos transmitir é que, lá está, que estas atividades têm muitos rostos, muitas histórias, que estão em constante evolução, ou seja, que não são atividades estagnadas, que os produtores são os principais interessados em garantir a sustentabilidade das suas atividades, que o seu papel na sociedade vai muito para além da produção e que, grande ou pequeno, importa é como se produz, ou seja, olhar para as práticas e não para...
0: Segundo aquilo que pude perceber, o B-Rural é um hub que junta produtores e consumidores no setor rural e agroalimentar. É um setor que também tem ganho visibilidade ao longo do tempo. Onde é que o marketing entra também nesta área? Há tendências que moldam esta área dentro do mundo do marketing?
1: Certo, eu diria que aqui quando enquadrado um bocadinho o Be Rural, portanto o Be Rural é uma iniciativa de comunicação setorial, ou seja, não propriamente de produto ou de marca. Okay. E relativamente aqui a tendências e ao marketing e à comunicação propriamente, dito na agricultura e da floresta, eu diria que à exceção de alguns produtos, como é o caso dos vinhos, o setor chega com algum atraso a alguns canais de comunicação. E nós estamos aqui enquanto Be Rural, diria o setor como um todo, a dar os primeiros passos e a aprender à medida que vamos fazendo, e aqui contamos com o apoio de muitas empresas já profissionais da área que nos ajudam relativamente a estas tendências.
0: Mas estavas a falar acerca do vinho, não é uma área fácil de comunicar, não é? Até pelas limitações legislativas, imagino.
1: Sim, eu diria que à partida pelas limitações legislativas não seria uma área muito fácil de comunicar, mas eu diria que o vinho, olhando para o setor agroalimentar e para todos os produtos que dele saem, diria que o vinho é aquele que tem um trabalho mais consolidado e mais bem feito naquilo que toca ao marketing. Uhum. Outros produtos, por exemplo, o azeite, etc. Mas são produtos que eu acho que são muito queridos pela população portuguesa. Sim. E que têm toda uma grande cultura à volta deles, como é o caso dos vinhos, e que por isso há mais espaço para essa comunicação. Uhum. Eu acho que um dos grandes desafios que o Be Rural, enfrenta é tentar encontrar qual é que é o seu espaço, ou seja, qual é que é a relevância que nós temos no dia-a-dia das pessoas que nos seguem. Uhum. E isso tem sido
0: e já encontraram esse espaço, esse caminho?
1: Não, nós vamos encontrando. Porque aquilo que nós detectamos é que as pessoas não procuram de forma espontânea conteúdos sobre agricultura e sobre floresta, mas que se interessam, por exemplo, por política, saúde, ambiente, alimentação. E é nesses temas que nós queremos estar.
0: Importa tornar o mundo rural mais sexy, pode-se dizer isso?
1: Sim, isso é algo que nós defendemos, é tornar o mundo rural de facto mais atrativo, até porque um dos grandes problemas que o mundo rural enfrenta é a questão da renovação geracional, ou seja, nós precisamos de pessoas jovens a trabalhar na agricultura e na floresta.
0: E há espaço e há emprego nessa área, não é?
1: Há muito espaço e há muito emprego, ou seja, uma das coisas que nós gostamos sempre de destacar é que isto também corresponde um bocadinho à imagem que as pessoas têm destas atividades.
0: Sim.
1: É que aquilo que é o trabalho manual, um trabalho pesado, um trabalho duro, já não é muitas vezes a realidade.
0: Hoje é tudo muito mais mecanizado, automatizado
1: Exatamente. Sim, hoje em dia
0: é mais um trabalho de gestão propriamente do que trabalho braçal.
1: Exatamente. Deixa cada vez menos ser um trabalho braçal e passa a ser cada vez um trabalho muito mais tecnológico, um trabalho muito mais especializado, e que para isso nós não queremos apenas ter engenheiros agrónomos ou agricultores, queremos ter também engenheiros de dados, queremos ter, sei lá, economistas, gestores, gestores de marketing, comunicação, etc.
0: Portanto, até com vista não só à melhoria do trabalho, à forma como o trabalho é feito, mas também tudo converge depois para a sustentabilidade não só do mundo, mas também da própria atividade agrícola, não é?
1: Exatamente, e para a sustentabilidade da atividade agrícola e para o futuro do nosso país,
0: claro.
1: Porque esta questão da renovação geracional é algo que de facto é preocupante.
0: Sim, quando se fala em sustentabilidade não será apenas a sustentabilidade ambiental, mas a sustentabilidade de todo o setor e de todo o tecido económico,
1: exatamente,
0: não é? Como é que trabalham este conceito da sustentabilidade dentro do B-Roll?
1: Pronto, como eu disse há pouco, eu diria que o setor agrícola e florestal chegou um bocadinho atrasado àquilo que é a vertente da comunicação.
0: Sim.
1: Mas no caso da sustentabilidade é o oposto, ou seja,
0: claro.
1: Eu diria que fomos pioneiros no que toca à integração da sustentabilidade no dia-a-dia das nossas atividades. E o setor, acho que o setor integra a sustentabilidade de uma forma holística, portanto não apenas a sustentabilidade ambiental que nós estamos habituados a ouvir, mas lá está, como disse bem, a sustentabilidade económica e social. E podemos ver que estas atividades têm um grande contributo para estas três sustentabilidades, e isso é algo que é central para a comunicação do Be Rural. Portanto,
0: claro.
1: Para nós importa mostrar como é que estas atividades são o contributo que estas atividades têm para a sustentabilidade ambiental, social e económica do país.
0: Até porque cada vez mais temos atenção àquilo que comemos, àquilo que consumimos, de onde é que vem a origem dos produtos, o storytelling que também utilizam serve efetivamente para valorizar o que é produzido, isto no contexto

0: neste processo.
1: Ou seja, nós temos um... Antes disso, só se calhar voltar um
0: pouquinho. Vamos.
1: Voltar claro um bocadinho atrás. Porque, de facto, essa questão de estarmos mais ligados aos produtos, uhum, é algo que nós temos vindo a fazer. E aqui esta parte da valorização também é uma parte...
0: Claro.
1: Também é uma parte interessante, que é... Portanto, é um bocadinho ver se os consumidores valorizam ou não tudo aquilo que nós estamos aqui a comunicar e a dizer.
0: Uhum.
1: E esse momento traduz... Precisamente na prateleira do supermercado, ou seja, claro, nós podemos estar a alegar que um produto é produzido com as melhores práticas ambientais, sociais ou económicas, e que um produto é da origem X ou Y, ou que é um produto europeu e que por isso cumpre uma série de regras que os países de claro, que os produtos dos países terceiros não cumprem.
0: E as redes sociais, imagino, também vos ajudam a comunicar estes conceitos, a origem dos produtos, a sustentabilidade daquilo que vão fazendo diariamente. Não é?
1: Sim, ajudam muito. Nós estamos, inclusive, hoje em dia, agora nas ruas, com uma campanha que está nas redes sociais, que está na televisão, vai passar na RTP1,
0: uhum,
1: e é também uma campanha de outdoors, portanto é uma campanha multicanal, cujo objetivo é essencialmente destacar produtos que nós consumimos no dia-a-dia e associar cada um destes produtos a uma prática, seja ela sustentável economicamente,
0: okay,
1: ou socialmente. Dou aqui o exemplo de uma da tarte, que é um anúncio do produto, que é a tarte de amêndoa, que é faz com amêndoa, manteiga, açúcar e abelhas polinizadoras. Aqui a destacar o papel, okay, destes insetos auxiliares na produção.
0: Portanto, trazendo a parte da produção para dentro do dia-a-dia dos consumidores.
1: Exatamente.
0: Não é?
1: Portanto, isto é quase como se fosse uma receita, e é nós mostrarmos que todas estas práticas estão integradas nos produtos que os consumidores consomem diariamente.
0: Boa, e assim a linguagem adaptada às redes sociais e ao nosso dia-a-dia acaba por fazer ainda mais sentido e conseguimos integrá-la ainda melhor. Já falámos aqui de alguns conceitos, já falámos também de alguma forma de digitalização, mas como é que estas empresas rurais se estão a adaptar a estas novas ferramentas digitais? Com alguma dificuldade?
1: Não, eu diria que, à semelhança da sustentabilidade, que a digitalização é algo que faz parte destas empresas já há largos anos.
0: Ok.
1: Pode
0: dizer-se que já há empresas rurais que são nativas digitais?
1: Sim, pode-se dizer, sim. E isto demonstra-se também pelo perfil, como eu lhe falei há pouco, do perfil do trabalhador agrícola que é procurado nos dias de hoje. Ou seja, hoje em dia, como vimos há pouco, o trabalho é muito mais tecnológico do que braçal,
0: uhum,
1: em grande parte dos casos. Estamos a falar de empresas que integram maquinaria que é muito avançada tecnologicamente, drones, sensores, regas automatizadas, etc.
0: Ok. Com toda esta experiência, com todo este know-how, com o contacto com produtores e consumidores, como consultores... Se tivesses que dar um conselho a uma marca ou um projeto que quer crescer, quais é que seriam as prioridades em termos de comunicação?
1: Olha, eu diria que é começar, porque eu acho que algo que pronto, como lhe disse há pouco, acho que o setor chega tarde, principalmente a alguns meios de comunicação, e acho que nós, ao começar, nós falamos um bocado da nossa experiência. Nós, quando começámos, há 3 anos, nós apostámos em quase tudo, portanto, apostámos em TV, outdoors, em rádio, em, sei lá, eventos com mídia, apostámos numa multiplicidade de canais, de formatos e de mensagem.
0: Uhum.
1: E foi à medida que fomos evoluindo e que fomos crescendo, que fomos recolhendo dados daquilo que eram as nossas campanhas, é que fomos afinando a mensagem, escolhendo melhor os canais, sendo mais seletivos numa vertente estratégica.
0: Então posso concluir que não há caminho melhor do que aquele que já percorremos?
1: Sim, eu diria que é uma bela forma de concluir. Sim, eu diria que começar e fazer e testar é essencial para que possamos afinar e ser mais eficaz na transmissão da nossa mensagem.
0: Espírito empreendedor e usar o verbo fazer para seguir em frente. Joaquim, estamos quase no final da nossa conversa. Fechamos sempre o brainstorming da mesma forma. Se pudesses escolher uma música para fazer aqui o match com o Be Rural, que música é que seria essa e porquê?
1: Olha, eu diria que é o Don't Stop Me Now, dos Queen,
0: okay,
1: porque, como lhe disse, nós temos 3 anos, mas a ideia é que a campanha continue por muitos mais, e sentimos que isto foi que isto está a ser um passo muito importante no início daquilo que é uma comunicação mais aberta, mais positiva do setor agrícola e florestal, e não queremos parar.
0: Boa. Joaquim Nogueira Cabral, obrigado por teres vindo ao Brainstorming.
1: Obrigado.
0: Muito sucesso. Seguimos em frente com o Be Rural e com o mundo rural cada vez mais próximo, cada vez mais sustentável e cada vez mais presente. Muito sucesso.

quase no final do brainstorming desta semana, olhamos para uma campanha que, em vez de chamar a atenção, quase desaparece. A Mary Keating Foundation, em parceria com a agência Boys Plus Girls, criou The Ad That's Easily Missed, uma campanha de sensibilização para o cancro colorretal, que usa papel higiênico como suporte. Sim, papel higiênico. As mensagens aparecem em relevo, quase invisíveis, replicando exatamente o problema que querem denunciar. Sintomas que estão lá, mas que passam despercebidos, como dor abdominal, fadiga, alterações intestinais, sinais que muitas vezes ignoramos, tal como ignoramos as mensagens que não gritam pela nossa atenção. A campanha estende-se a meios exteriores e digitais, mantendo esta lógica de subtileza extrema. É quase o oposto do discurso político clássico, mas curiosamente liga-se ao mesmo princípio, a eficácia. Porque comunicar bem, às vezes não é só falar alto, é também saber quando sussurrar. Entre discursos que usam humor para aproximar, marcas que afinam o tom para se manterem relevantes e campanhas que quase desaparecem para serem vistas, há uma ideia que fica. Comunicar não é só emitir mensagens, é escolher o tom certo para cada momento. E foi isso que hoje exploramos com Joaquim Nogueira Cabral, olhando para a comunicação como aquilo que ela realmente é, uma ferramenta de influência, de ligação e, quando bem usada, também uma ferramenta de mudança. Quanto ao brainstorming, não muda, vai para o ar esta semana, tal como sempre na Rádio Observadores, às segundas-feiras, às 9h30 da noite, e fica depois disponível em podcast no site do Observador e, claro, nas principais plataformas. A ajuda à produção é da Inês Neto e a sonoplastia aristocraticamente majestosa é do Ricardo Pelarigo. Eu sou Hugo Silva e até à próxima edição, lembre-se, pode dizer-se tudo, principalmente se souber como dizer. Até para a semana.

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0: Quatro e meia na Rádio Observador, temos síntese de notícias com a Laura Figueiredo.
2: Boa tarde. Este fim de semana, 17 distritos de Portugal continental estão sob aviso amarelo do Instituto Português do Mar e da Atmosfera. Só o distrito da Guarda fica de fora. Espera-se chuva, por vezes forte, que pode vir acompanhada de trevoada e vento. A Rádio Observador, Alexandra Fonseca, meteorologista do IPMA, avisa que o mau tempo veio para ficar, pelo menos durante uns dias. Melhorias só na segunda quinzena deste mês. O líder da Organização Mundial da Saúde afasta o cenário de uma nova Covid a propósito do surto de antivírus. Numa mensagem deixada ao povo de Tenerife, local onde vai atracar esta madrugada, o cruzeiro onde surgiu este surto, o líder da OMS reitera que o risco atual para a saúde pública mantém-se baixo. Espanha proibiu, entretanto, a navegação a menos de uma milha náutica do navio Ondios, assim que a embarcação entrar na zona das Canárias. O líder da Autoridade Portuária de Tenerife também já confirmou o isolamento do porto para a chegada do cruzeiro. O desembarque dos passageiros vai ser coordenado pelo diretor-geral da Organização Mundial da Saúde. Há nesta altura 6 casos confirmados de antivírus, 2 casos suspeitos, 3 pessoas já morreram. Falamos ainda do caso da Esquadra do Rato. O Ministério Público pede prisão preventiva para 4 dos 14 polícias detidos. 14 agentes são suspeitos de 19 crimes de tortura, para além de outros que incluem ofensas à integridade física, abuso de poder e falsificação de documentos. O Ministério Público pediu então a medida de coação mais grave para 4 dos agentes, para além de pedir prisão domiciliária para 3 dos arguídos e suspensão de funções para os restantes. A Comissão de Trabalhadores do INEM exige que os médicos deste instituto sejam abrangidos pelo novo regime de horas extraordinárias nas urgências e pede esclarecimentos urgentes ao Governo. Na quinta-feira, o Executivo aprovou o novo regime de incentivos ao trabalho suplementar destinado aos médicos que asseguram escalas de urgência. Segundo o diploma, estas horas extraordinárias dos médicos podem valer um incentivo entre os 40% e os 80% do salário base. Ora, em comunicado, os trabalhadores manifestam profunda preocupação pelo facto dos médicos do INEM parecerem ficar de fora destes incentivos. A Rádio Observador, Rui Gonçalves, coordenador da Comissão de Trabalhadores do INEM, explica que já pediu explicações à ministra Ana Paula Martins.

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8: E 36, vamos à música na Rádio Observador. Temos Mark Ronson com Ray, também Jelen and Godner para ouvir daqui a nada. Primeiro, música em português, Parece, de Philip Carlson. Muito obrigada por estar desse lado. Espero que esteja a ter um excelente fim de semana.

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Estamos a caminho das 5 da tarde, continuamos com música. Temos Gal Costa e Caetano Veloso, também Tom Mês, para ouvir daqui a nada. Primeiro, música nacional, é a mais recente de Yolanda. Eu sou a Filipa Duarte, muito obrigada por estar desse lado. Espero que esteja a ter um ótimo fim de semana.

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0: Rádio Observador, é a altura de conhecer as notícias em destaque com a Laura Figueiredo.
5: Boa tarde. Subiu para 17 o número de distritos sob aviso amarelo devido à chuva. O líder da Organização Mundial da Saúde afasta o cenário de uma nova Covid a propósito do surto de antivírus. No Porto, mais de uma centena de pessoas marcharam hoje para pedir a criação do Museu da Resistência Antifascista.

0: 5 da tarde, vamos às notícias na Rádio Observador. Jornal das 5, com edição da Laura Figueiredo. E Laura, são já 17 os distritos de Portugal continental sob aviso amarelo este fim de semana. Só o distrito da Guarda fica de fora.
1: O aviso é do Instituto Português de Mar e da Atmosfera. Espera-se chuva, por vezes forte, que pode vir acompanhada de trovoada e vento. A Rádio Observador, Alexandra Fonseca, meteorologista do IPMA, avisa que o mau tempo veio para ficar, pelo menos durante uns dias.
2: Foi uma situação que afetou essencialmente a região sul durante a noite e encaminha-se para as regiões centro e norte agora para o final da manhã e durante a tarde. Vai manter-se, a influência é devido a uma depressão que se centra a oeste de Portugal continental. Essa depressão é de movimento lento e, portanto, irá afetar o estado do tempo não só hoje, mas os próximos dias, até mesmo meio da semana.
1: Alexandra Fonseca avisa que melhorias só na segunda quinzena deste mês.
2: A partir do dia 15 de maio, haver aqui mais influência do anticiclone e, portanto, já espera-se que seja o tempo um pouco mais seco. No entanto, não quer dizer que não ocorra alguma precipitação.
3: O calor do verão ainda está para demorar.
2: Exato. Poderá vir a partir do dia 15 de maio. A tendência que os modelos nos mostram é isso mesmo.
1: As explicações de Alexandra Fonseca, meteorologista do IPMA, à Rádio Observador.
0: E Laura, o líder da Organização Mundial da Saúde afasta o cenário de uma nova Covid a propósito do surto de antivírus.
1: Numa mensagem deixada ao povo de Tenerife, local onde vai atracar esta madrugada, o cruzeiro onde surgiu este surto de antivírus, o líder da OMS reitera que o risco atual para a saúde pública mantém-se baixo. Espanha proibiu, entretanto, a navegação a menos de uma milha náutica do navio Ondios, assim que a embarcação entrar na zona das Canárias. O ministro espanhol da Administração Interna, Fernando Marlaska, adianta que a chegada ao porto de Granadilha deve acontecer entre as 4 e as 6 da manhã.
4: El crucero MV Ondius continúa su viaje hacia la isla de Tenerife sin problemas.
5: O cruzeiro continua a viagem até Tenerife sem qualquer problema e prevê-se que chegue entre as 4 e as 6 da manhã. A chegada adiantou-se, dadas as boas condições de navegação. Podemos confirmar que temos tudo pronto, seja qual for a hora de chegada. Todo o dispositivo está preparado para que o momento do desembarque e também do eventual repatriamento de passageiros seja feito da forma mais rápida possível e, sem dúvida nenhuma, em máxima segurança.
4: E, sem dúvida alguma, em condições de máxima segurança.
1: O ministro espanhol da Administração Interna garante que está tudo pronto para receber o cruzeiro. O líder da Autoridade Portuária de Tenerife também já confirmou o isolamento do porto para a chegada do cruzeiro. O desembarque dos passageiros vai ser coordenado pelo diretor-geral da Organização Mundial de Saúde, que chega hoje às Canárias. Entretanto, a Justiça Espanhola validou o confinamento obrigatório dos 14 cidadãos espanhóis a bordo do cruzeiro. Também os Países Baixos tinham já decidido que os passageiros holandeses que viajam no cruzeiro vão ficar 6 semanas de quarentena. Há nesta altura 6 casos confirmados de antivírus, 2 casos suspeitos, 3 pessoas já morreram.
0: Falamos agora do caso da Esquadra do Rato. O Ministério Público pede prisão preventiva para 4 dos 14 polícias detidos e prisão domiciliária para outros 3.
1: Em causa, os relatos de agressões e torturas na Esquadra do Rato. No total, foram já detidos 15 polícias e um civil, sendo que este último e um dos agentes foram, entretanto, libertados. 14 polícias são suspeitos de 19 crimes de tortura, além de outros que incluem ofensas à integridade física, abuso de poder e falsificação de documento. O Ministério Público pede, então, medida de coação mais grave para 4 dos agentes, para além de pedir prisão domiciliária para 3 dos arguidos e suspensão de funções para os restantes. Ao que o Observador apurou, as medidas de coação podem não ser conhecidas ainda hoje, dada a extensão da prova e das declarações dos arguídos no interrogatório judicial perante a juíza de instrução.
0: E os médicos do INEM exigem ser abrangidos pelo novo regime de horas extra criado pelo Governo e já pediram explicações à Ministra da Saúde.
1: Em causa, um novo regime de incentivos ao trabalho suplementar destinado aos médicos que asseguram escalas de urgência e que prevê incentivos entre os 40% e os 80% do salário base. No diploma aprovado em Conselho de Ministros, não fica claro se os médicos do INEM vão ou não ser abrangidos por este regime. No entanto, dado experiências passadas, a Comissão de Trabalhadores tem receio que não sejam considerados como serviço de urgência. A Rádio Observador Rui Gonçalves, coordenador da Comissão de Trabalhadores do INEM, explica que já pediu explicações à ministra Ana Paula Martins.
6: Já perguntamos à senhora ministra, já dirigimos uma missiva à senhora ministra para esclarecer essas questões, e o nosso receio é precisamente que publicada que está este diploma, que os médicos do INEM não sejam abrangidos. Não há nada que nos diga que vão ser abrangidos. Como lhe disse, apesar de não existir nenhuma evidência que eles estão excluídos, o que existe é, já no passado, uma dificuldade de atribuir aquilo que é considerado serviço de urgência aos médicos do INEM.
1: Quanto a eventuais formas de luta, Rui Gonçalves diz que ainda é cedo para decidir.
0: E mais de uma centena de pessoas marcharam hoje pelas ruas do Porto para pedir a criação do Museu da Resistência Antifascista.
1: Baixou de chuva num percurso entre o Museu Militar e a Rua Santa Catarina. Os manifestantes apelaram à autarquia para que se envolva na criação deste espaço. O local é simbólico, querem um museu num sítio que outrora foi da PIDE, é o que explica Teresa Lopes, membro do Conselho Consultivo da União de Resistentes Antifascistas Portugueses. Ora, precisamente no edifício onde durante 40 anos esteve instalada a Polícia Política no Porto. A organização da marcha pede para que o Museu Militar seja deslocado para permitir a instalação deste novo museu. E sugerem também que este novo espaço estabeleça uma articulação com o Museu do Aljube de Lisboa e o Museu Nacional da Resistência e Liberdade em Peniche.
0: Neste Jornal das 5 vamos ainda ao desporto. O treinador do Porto, futebol, Francesco Farioli, quer igualar o recorde de pontos da Liga Portuguesa, 91. Para tal, os Dragões têm de vencer os dois jogos que restam. O primeiro já amanhã, frente ao Aves.
1: Num jogo entre as duas extremidades da tabela, o já campeão Futebol Clube do Porto vai à Vila das Aves defrontar o já desclassificado à 2ª Liga. Ora, o treinador italiano destaca o bom momento do adversário que, apesar de tudo, diz que está a fazer uma boa reta final do campeonato.
7: Claro, ainda há dois jogos por jogar e há toda a vontade de tentar fazer o melhor possível. Claro que para chegarmos a esse número de pontos vamos precisar de duas vitórias e vamos lutar precisamente por esses dois resultados. Mas, mais uma vez, o foco está no jogo de amanhã, frente a uma equipa que, sublinho, nos últimos tempos atravessa uma fase bastante positiva. Vêm de três empates e de uma vitória no último jogo, portanto, claramente estão numa tendência positiva. E nós temos de estar preparados.
1: Já João Henriques, técnico do Aves, não tem dúvidas de que, mesmo já tendo levantado a taça, o Porto vai dar tudo para vencer os jogos que faltam.
8: Relaxado, o futebol do Porto não é propriamente o seu ADN. Foi isso que demonstrou durante a época toda e apesar de já estar com o título nas mãos, tem ainda objetivos para atingir, é público, esses mesmos objetivos que eles têm, tal como nós continuamos atrás daqueles micro-objetivos, foi isso que nós definimos, porque da mesma forma que nós, após a descida, mantivemos e que fomos crescendo ainda, o Futebol Clube do Porto também não tem dúvidas que vai ser uma equipa que vai manter os seus níveis competitivos.
1: A divisão do treinador do Aves, João Henriques.
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0: E nesta tarde de sábado, aqui na Rádio Observador, temos repetição de Geração V.
15: Começa agora o Geração V, o teu programa de comentário político jovem da Rádio Observador, feito em parceria com o Voto. Eu sou o Vasco Calhardo e hoje tenho comigo a Maria Vilaré, o José Paulo Soares e convidámos o João Pedro Louro, deputado e ainda presidente da JSD. Olá, João Pedro, e obrigado por te juntares a nós hoje.
16: Obrigado, Pedro. É um gosto.
15: Zé Paulo, tu estás especialmente feliz esta semana, não é?
16: Estou. Sabem que eu gosto muito de mérito e, portanto, esta semana foi a semana de culminar o mérito do Porto e, portanto, fui para o Estádio Dragão já no sábado e, com muita, muita felicidade, ouvi
15: filmei
16: o Farioli
15: a Maria,
16: dizer...
15: Filmei a favor.
17: Filmei a Maria.
16: Conseguimos juntos e foi um momento muito bonito.
18: Começamos mal.
15: É. Muito bem, mas esta semana o Presidente da República promulgou a nova Lei da Nacionalidade com alguns recados que vamos abordar no programa de hoje. Também nos últimos dias se tem falado sobre a idade da reforma em Portugal e sobre as negociações parlamentares da lei laboral. Por último, vamos comentar o caso da Esquadra do Rato. Maria, começo por ti. Esperavas outro desfecho de Belém à lei da nacionalidade?
17: Eu queria começar por dizer que eu estou agradavelmente surpreendida com o nosso Presidente da República e também estou agradavelmente surpreendida com a atitude da esquerda que se viu esta semana, que é que ele passou quase de bestial a besta.
15: Por causa desta promulgação?
17: Por causa desta promulgação. Eu acho que fez muito bem. Temos aqui uma pessoa do PSD que sabe que esta lei não era tudo o que o Chega tinha proposto, mas eu acho que é uma lei que vai no sentido certo, que é importante. Introduziu várias alterações que, a meu ver, eram absolutamente essenciais. A questão de aumentar o prazo de permanência em território nacional de residência para poder dar a nacionalidade é absolutamente essencial, porque aquilo que temos assistido nos últimos 10 anos ou até mais tem sido uma enchente de pedidos de nacionalidade, muitas vezes que nem sequer estão relacionados com pessoas que querem ter algum tipo de ligação a Portugal ou, em alguns casos, em casos mais extremos, que nem sequer falam a língua.
15: Querem só aproveitar o nosso passaporte.
17: Querem,
15: não é?
17: Ter o passaporte. Todos nós já vimos vários vídeos na internet de pessoas que quase que vendem o passaporte português.
15: Porque é muito forte.
17: E porque é forte e porque é fácil de obter.
15: Pois.
17: E com esta lei vai ser mais difícil e vai-se salvaguardar a importância de haver uma ligação efetiva com Portugal e com o território nacional, com a nossa língua, com pessoas que queiram estar aqui durante um período longo, que queiram aqui fazer a sua vida, criar aqui os seus filhos, e essas são as pessoas que nós devemos efetivamente querer que tenham também o passaporte português e sejam portugueses como nós. Não queremos aquelas pessoas que só querem o passaporte português para depois o usar para irem para outros países. A nacionalidade é algo que está...
15: Agora,
17: eu não teria
15: explicar.
17: Separado, mas se não tivéssemos separado agora...
16: Ainda não estava lá.
18: É uma exigência,
17: portanto,
18: dos tempos.
17: Eu percebo. E acho que é extremamente importante também. Aqui o PSD recuou, ao tornar a perda da nacionalidade possível, mas como uma pena acessória que virá a ser ou não decretada por um juiz. Portanto, fica sempre na esfera decisória do juiz aplicar ou não a perda da nacionalidade. Independentemente, como vocês já perceberam, eu acho que deveria ser algo um pouco mais conciso, não deveria ficar só na esfera do juiz. Mas acho que é um passo na direção certa. Acho que não somos, mais uma vez, pioneiros nisto, ao contrário do que possa parecer. Já tivemos imensos casos em França, na Alemanha, no Reino Unido, que pessoas perderam a nacionalidade que tinha sido adquirida por exemplo, ligações ao Estado Islâmico. E, portanto, eu acho que é absolutamente essencial que num país como o nosso, com um fluxo migratório que tem vindo cada vez a aumentar mais, que tenhamos a possibilidade de pessoas que aqui chegam, se cometerem certos tipos de crimes, não tenham direito a continuar com a nacionalidade portuguesa.
15: Zé Paulo, boa decisão, António José Seguro?
16: Acho que sim. Eu gostava só de antes de ir diretamente à lei, começar por falar sobre a mensagem que Seguro deixou para falar sobre os consensos. A lei foi aprovada por dois terços, aliás, por mais de dois terços dos deputados. Consenso e unanimidade não são uma e a mesma coisa. Uhum. E, portanto, esta lei foi consensual. Foi consensual na medida em que mais de dois terços dos deputados que representam os portugueses aprovaram a lei.
15: Foi por isso que António José Seguro não tinha outra hipótese, ou não?
16: António José Seguro não teria outra hipótese porque não quereria começar o mandato já com uma derrota política, porque se vetasse a lei politicamente e se ela voltasse a ser aprovada, uhum, e acreditando que em princípio estes dois terços dos deputados representam fielmente os portugueses e a vontade dos portugueses, não seria bom para António José Seguro começar já com uma derrota. Certo. E vamos ver e vamos discutir também a lei laboral, onde, uhum, António José Seguro está numa posição também muito difícil. E, portanto, quando ele fala de consensos, acho que é bom podermos lembrar de com quem é que o PS acordou a lei de bases da saúde. Não foi com o PSD, foi com a sua própria esquerda. E, portanto, quem começou esta ideia de que os consensos é possível não ser entre os dois partidos do centro do regime foi também o PS. E, portanto, agora está simplesmente a provar o seu próprio veneno.
15: A memória é curta.
16: A memória é curta. Num momento em que agora dois terços dos deputados estão do PSD para a sua direita. E relativamente à lei, bem, no sentido que parece correto e positivo, hoje é triste que não tenhamos aqui ninguém de esquerda para dizer que a lei está errada, vamos os três concordar genericamente. Aquilo que me preocupa também foi, na sequência disto também ao longo das últimas semanas, foi sabermos que o Presidente do Tribunal Constitucional está a pensar ficar no Constitucional até à decisão quanto à sanção acessória. Okay. E, portanto, nós não sabemos quando e se vai sair, e, portanto, se o acordo para o dos juízes para o Constitucional vai acabar por ruir ou não entre o PSD, o PS e o Chega, porque se faltar o quarto juiz, uhum, falta o princípio de acordo. E, portanto, vamos continuar mais uns meses sem dois juízes no Tribunal Constitucional, e isso, no meio disto, é aquilo que mais me preocupa.

0: preocupa, porque o PSD teve aí, está, uma decisão inteligente de separar as leis e garantir que a lei da nacionalidade, a parte mais importante da lei, acaba por passar, uhum, e a sanção acessória, parecendo ser inconstitucional, claro, acaba por cair no constitucional no prazo dos próximos meses.
1: Parecendo a quem?
0: Daquilo que o Tribunal Constitucional já disse, as alterações não foram muito grandes e, portanto, espera-se que seja inconstitucional no espaço de algumas semanas.
2: Muito bem. João Pedro, feliz com esta promulgação, presumo?
3: Sim, pareceu uma decisão natural. Uhum. Natural porque...
2: Dado o consenso
3: por aquilo que o
2: José Paulo disse,
3: uhum, de facto, existe um amplo consenso, e existe um amplo consenso na Assembleia da República, mais dois terços da Assembleia aprovaram, e por isso a margem para votar uma lei com este consenso seria bastante difícil de compreender, uhum, sobretudo. O José Paulo recordou a aprovação da Lei de Bases da Saúde com toda a esquerda, mas podemos recordar também as alterações à Lei da Imigração.
0: Sim,
3: que o Partido Socialista também fez, rompendo com uma tradição bastante antiga de articular este tipo de alterações justamente com o PSD, que eram os dois partidos do arco da governação. E por isso vejo com naturalidade, por este motivo, e em segundo lugar porque eu creio que o Presidente da República já demonstrou ser um profundo respeitador das instituições. É um institucionalista, e nessa perspectiva parece-me natural a decisão, até porque esta lei já foi amplamente discutida, não só politicamente, mas na sociedade, uhum, e parece-me uma lei sensata, que vai ao encontro, e parece-me que este ponto é importante realçar, que vai ao encontro de uma harmonização com as boas práticas e com aquilo que acontece em boa parte dos países da União Europeia, e por isso não há aqui nenhuma rigidez excessiva que a lei tenta impor, e portanto eu acho que é uma boa notícia, e é sobretudo uma notícia que permite termos e reforçarmos o orgulho que é ser português nesta nação com 900 anos de história.
2: Muito bem. Noutro tema, o Chega anunciou esta semana que vai apresentar uma proposta para baixar a idade da reforma. João Pedro, Passos Coelho considera que esta proposta é absurda e irrealista. É assim?
3: Olha, eu por vezes não concordo com Pedro Passos Coelho, mas acho que desta vez ele acertou em cheio.
2: E porquê?
3: Porque é uma proposta difícil até de compreender. E é difícil de compreender por vários motivos. Em primeiro lugar, porque se existe algo que nós deveríamos até discutir e começar a refletir sobre o assunto, é justamente sobre a sustentabilidade da segurança social, que num clima económico favorável como aquele que vivemos hoje talvez não seja colocado em causa, mas os tempos que vivemos não durarão para sempre, como nós bem sabemos, porque, por causa dos ciclos económicos. Em segundo lugar, porque nós assistimos a um constante aumento da esperança média de vida em Portugal, e por isso, nessa perspectiva, é uma proposta que vai ao contrário daquilo que seria a expectativa natural e o desenvolvimento natural da idade da reforma. Parece mais grave ainda é o facto do Chega condicionar a aprovação da reforma laboral, que é determinante para o aumento da produtividade e aumentarmos a flexibilidade laboral, que é uma condição indispensável para continuarmos a desenvolver social e economicamente o país, condicionar a aprovação desta reforma laboral à redução da idade da reforma. Sinceramente, custa compreender, mas é a demonstração clara daquilo que o Chega tenta contrariar, mas que torna-se cada vez mais uma evidência. É que, de facto, são um partido socialista. Tão socialista como o Partido Socialista.
0: Eu já aqui há uma semana, há 15 dias, dizia que o Chega, a nível de reformas, só percebe de baixar reformas, ou no caso, baixar a idade da reforma agora e aumentar as reformas. O Chega dizia que queria aumentar as reformas ao salário mínimo, mas já vamos a esses números. Isto é uma forma, parece claro, do Chega dizer que não quer aprovar a legislação laboral. E eu fui procurar alguns números. E fui ver desde quando é que a idade da reforma em Portugal era 65 anos. Isso remonta a 1963, portanto vai há 63 anos. Ainda no tempo do Estado Novo foi decretada a idade da reforma nos 65 anos. Entretanto passaram-se 63 anos, aí está, e a idade da reforma aumentou 1 ano e 11 meses. Em 63 anos.
2: Visto assim, realmente não...
0: Em 1970, a esperança média de vida dos portugueses era de 67 anos.

0: aqui dos anos de reforma, 13 anos durante os últimos 50 anos. E, portanto, quando olhamos para a tendência demográfica, como falava o João Pedro, do que se passa em Portugal, olhamos para a esperança média de vida e olhamos para o índice de sustentabilidade potencial, portanto, o número de pessoas em idade ativa por cada idoso. Em 1963, quando foi tornado os 65 anos com a idade da reforma, era 7,8. Hoje é 2,6. Portanto, baixou 5 pessoas em idade ativa por idoso. Uhum. Portanto, temos, claro, um problema de sustentabilidade da segurança social. Esta medida teria custos claros. O Ventura falava no aumentar as pensões ao salário mínimo. Na altura, tinha aqui uma notícia do Jornal de Negócios.
1: Olha, o Zé Paulo
2: também
1: falava,
2: hoje também traz papéis.
0: Não, estes não são reciclados.
3: Não tem fotos.
0: É só de que custava 11 mil milhões de euros. Portanto, 11 mil milhões de euros é mais do que o orçamento anual para a educação ou para as infraestruturas em Portugal. E reparem, isto não é o custo das pensões em Portugal. É o custo do aumento só. É a margem. Quanto a esta medida em particular, trazia números também aqui do António Nogueira Leite, que fez umas contas do guardanapo.
1: Um tweet
0: que dizia exatamente isto. Portanto, falámos mais ou menos por baixo de mais 100 mil pensionistas, o que significariam cerca de 800 milhões de euros de perda em receitas para a Segurança Social. Perda de receitas, pessoas que deixam de pagar a TSU e as contribuições para a Segurança Social. E com um custo de 1.000 euros médio de pensões, que pode ser mais alto do que isso, estamos a falar de um custo de 1.400 milhões de anuais.
1: Bem.
0: O total são 2 milhões e 200 mil euros, contas por baixo, anuais. A somar aos 11 mil, estamos a falar de 14 mil milhões de euros, o que significaria mais ou menos entre 3,5% e 4% do PIB. O que, portanto, descontando a um orçamento que está a zeros, praticamente, falamos de déficits praticamente socráticos. Portanto, voltamos aos tempos dos déficits do Sócrates, antes da crise e do consenso ao nível das contas orçamentais que tínhamos conseguido ao longo dos últimos anos. Mas, contrariamente àquilo que tem sido dito, eu gostava de dizer ao Chega que é possível baixar a idade das reformas. É possível. Com custos é possível. Nós temos uma tendência negativa no caso da esperança média de vida, ou negativa é positiva, mas negativa para as pensões, e temos um envelhecimento do país duplo. Pela base, há menos pessoas a nascer, e pelo topo. Mas depois há outros três fatores que são importantes. São as contribuições, é a taxa de substituição e é a idade da reforma. Ora bem, se nós diminuirmos a idade da reforma, há uma forma de podermos tornar isto outra vez sustentável. E era aquilo que eu gostava que o Chega dissesse, que é aumentar os impostos sobre os portugueses, ou diminuir a taxa de substituição. Lembrando que quando eu me reformar, potencialmente em 2070 e poucos, essa taxa de substituição andará nos 40%. A não ser que o Ventura me queira dizer que vou ter que pagar mais impostos, ou que a minha taxa da substituição vai ser 30%, então não sei como é que ele quer financiar isso mesmo. Maria, sim, está à vontade.
3: Podes estar a contar com o aumento de imigrantes.
0: Também pode ser isso.
4: Não,
0: pode ser
4: não
0: isso.
4: Creio. Eu acho...
1: Maria, te perguntar, o Chega é um Partido Socialista?
4: Não, evidentemente que não é. Isso não quer dizer, eu acho esse...
0: O que eu passo disso é diferente. É isto, nem os socialistas.
1: Não, mas isso é a provocação do João Pedro.
4: Eu percebi. Eu acho que não é um Partido Socialista, obviamente. Mas acho que nenhum partido democrático pode chamar-se democrático sem ter políticas sociais. É daí que vem. Não. Então, estamos aqui agora.
0: O jogo de cintura não está bem, também está certo.
3: Ele louva a coragem.
0: Sim,
4: não,
0: bem.
4: Estamos a defender um Estado absolutamente liberal.
0: Não, claro que não. Claro que há uma parte de Estado social.
4: Isso é um
0: argumento. Mas isso faz ao Chega Inicial, é muito giro.
4: Sim,
0: Chega Inicial.
4: Ah,
1: Maria, só tem 2 minutos para falar.
4: Só tenho 2 minutos.
1: Vai, Maria.
4: E vocês não me deixam aqui expressar-me. Eu acho que eu não sei exatamente qual seria o plano do Chega ao propor isto. Eu acho que aquilo que André Ventura acabou por querer dizer foi que o pacote laboral tem algumas alternativas e algumas propostas que não fazem sentido. Portanto, a primeira coisa que eu queria dizer é que eu acho que o pacote laboral em si não está... muito bem feito em relação a certas coisas, também elas que têm impacto na sustentabilidade da Segurança Social. Por exemplo, aquela questão da amamentação e das licenças parentais é uma coisa que não incentiva muito a natalidade em Portugal. Portanto, estamos aqui a falar de uma, como tu disseste bem, de uma substituição e uma pirâmide invertida de populacional, mas também não estamos a fazer muito ao nível das empresas, ao nível da produtividade, ao nível da modernização, para permitir que Portugal se torne um país mais competitivo.

0: Estamos apenas a dizer, vocês agora têm mais esperança média de vida, têm que trabalhar até aos 90 anos, que eu também acho que isso...
1: Não é aos 90, está
0: não.
1: Nos 66 pronto, e 11 meses.
0: 66, mas os países...
1: Até aos 90 faltam países, 24 anos.
0: Os países da Europa, a maioria deles, França, têm uma idade de agora,
1: a França aumentou agora para os 64
0: tens,
1: anos.
0: Tens que me... Agora, sim, também. Já passei dos meus 2 minutos, porque tu estás armado em iniciativa, sim, liberal hoje.
1: Não, nada de iniciativa liberal, atenção.
2: Tens que avançar, Maria.
0: Não, acho que é importante haver reformas, sem dúvida, mas acho que há reformas que também são importantes a nível da produtividade, nos tornarmos um país mais competitivo, de incentivos à natalidade, e acho que foi nesse sentido que André Ventura também veio falar da diminuição da idade da reforma.
2: Muito bem, fechamos agora a primeira parte de Geração V, vamos para um curto intervalo e já voltamos para a segunda parte do nosso programa. Até já.
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3: Cinco e meia na Rádio Observador, temos mais uma síntese de notícias com a Laura Figueiredo. Boa tarde, Laura.
5: Boa tarde. São já 17 os distritos de Portugal continental sob aviso amarelo este fim de semana. O aviso é do Instituto Português do Mar e da Atmosfera. Só o distrito da Guarda fica de fora. Espera-se chuva por vezes forte, que pode vir acompanhada de trovoada e vento. A Rádio Observador, Alexandra Fonseca, meteorologista do IPMA, avisa que o mau tempo veio para ficar, pelo menos durante uns dias. Melhorias só na segunda quinzena deste mês. O líder da Organização Mundial da Saúde afasta o cenário de uma nova Covid a propósito do surto de antivírus. Numa mensagem deixada ao povo de Tenerife, local onde vai atracar esta madrugada o cruzeiro onde surgiu este surto, o líder da OMS reitera que o risco atual para a saúde pública mantém-se baixo. Espanha proibiu, entretanto, a navegação a menos de uma milha náutica do navio Ondios, assim que a embarcação entrar na zona das Canárias. O líder da Autoridade Portuária também já confirmou o isolamento do Porto para a chegada do cruzeiro. O desembarque dos passageiros vai ser coordenado pelo diretor-geral da Organização Mundial da Saúde. Há, nesta altura, 6 casos confirmados de antivírus, 2 casos suspeitos, 3 pessoas já morreram. Falamos ainda do caso da Esquadra do Rato. O Ministério Público pede prisão preventiva para 4 dos 14 polícias detidos. 14 agentes são suspeitos de 19 crimes de tortura, além de outros que incluem ofensas à integridade física, abuso de poder e falsificação de documento. O Ministério Público pediu então a medida de coação mais grave, prisão preventiva para 4 dos agentes, para além da prisão domiciliária para 3 dos arguídos e suspensão de funções para os restantes. A Comissão de Trabalhadores do INEM exige que os médicos deste instituto sejam abrangidos pelo novo regime de horas extraordinárias nas urgências e pede esclarecimentos urgentes ao Governo. Na quinta-feira, o Executivo aprovou o novo regime de incentivos ao trabalho suplementar destinado aos médicos que asseguram escalas de urgência. Segundo o diploma, as horas extraordinárias destes médicos podem valer um incentivo entre 40% e 80% do salário base. Ora, em comunicado, os trabalhadores manifestam profunda preocupação pelo facto de os médicos do INEM parecerem ter ficado de fora deste regime. A Rádio Observador, Rui Gonçalves, coordenador da Comissão de Trabalhadores do INEM, explica que já pediu explicações à Ministra da Saúde. No Porto, mais de uma centena de pessoas marcharam hoje para pedir a criação do Museu da Resistência Antifascista. Debaixo de chuva, num percurso entre o Museu Militar e a Rua de Santa Catarina, os manifestantes apelaram à autarquia para que se envolva na criação deste espaço. O local é simbólico, querem um museu num sítio que outrora foi da PIDE, é o que explica Teresa Lopes, membro do Conselho Consultivo da União de Resistência Antifascistas Portugueses.
6: Está feita a síntese das 5h30.

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5: Vamos à segunda parte da repetição de Geração V na Rádio Observador.
6: Estamos de volta para a segunda parte do Geração V. No dia em que estamos a gravar, quinta-feira, a negociação da reforma laboral regressou à concertação social, numa derradeira tentativa do governo de chegar a um acordo. Zé Paulo, o que é que sabemos até agora?
7: Sabemos ainda muito pouco, não é? Sabemos que, em princípio, o que está aqui não passou na concertação social, que não houve acordo e vamos agora entrar no Parlamento. Sabemos também, em princípio, que o Chega não quer a lei laboral, porque...
6: Já falámos da primeira
7: também,
6: parte.
7: Como também já falámos sobre isso. Sim. Só uma nota anterior sobre a questão das pensões, porque houve um tweet do André Ventura que eu achei genial.
6: Também trouxeste em papel?
7: Que é ele falar, não foi tweet, mas falar sobre a TAP e sobre o novo banco. Porque o André Ventura, não sei se recordam, foi contra a privatização selvagem da TAP. E no programa, isto é de 2022, mas no programa de governo de 25, dizia que queria preservar a posição acionista nas empresas estratégicas do setor aeronáutico como a TAP. Portanto, André Ventura quer preservar as posições estratégicas na TAP e quer preservar um servidor de dinheiro público. Portanto, quando vem dizer que há dinheiro para a TAP e não há para as pensões, há dinheiro para a TAP porque ele quer, porque senão já podia estar privatizado. Porque é socialista.
8: O Chega é uma espécie...
7: O Chega é uma espécie de PCP, mas preocupado com...
8: PCP?
7: Mas preocupado com os Windows Tânicos. Porque é realmente a única diferença que sobra. É forte no Alentejo, forte com a CGTP, pronto, tem um bocado de preocupações com o excesso de indostânicos. Quanto à questão da lei laboral...
8: PSD também, aparentemente.
7: Quanto à questão da lei laboral, acho que a flexibilização é necessária, como falava o João Pedro, e trouxe-vos um pequeno desafio. E vou-vos ler uma frase. E vou querer perceber se vocês adivinham quem é esta frase.
6: Então.
7: A frase é: a legislação atual distorce os incentivos de trabalhadores e empresas e cria níveis de incerteza insustentáveis. Não devemos sucumbir à tentação de utilizar as leis laborais para atingir objetivos sociais. As políticas laborais e as políticas sociais devem, de forma coordenada, obedecer a critérios e objetivos distintos. Não foi este o caminho seguido. O espírito da atual legislação, imbuído de preocupações sociais, contribuiu para que se formasse em Portugal o mais desigual e menos eficiente mercado de trabalho do continente europeu. Ficamos com o pior de dois mundos, a desigualdade anglo-saxónica e a produtividade mediterrânica. Será que foi Pedro Passos Coelho, Carlos Guimarães Pinto, José António Vieira da Silva ou António Bagão Félix? O que é que achas, João Pedro?
9: Olha, não consigo arriscar.
7: Vasco?
6: Não sei, diria Passos Coelho.
7: Passos Coelho, Maria?
8: Eu acho que foi o ministro Vieira da Silva.
7: Acho que foi o ministro Vieira da Silva. Pois, e... eu induzi-vos em erro. Peço
6: nenhum
7: desculpa.
6: Deles.
7: Não é nenhum deles. Não. Esta frase é retirada deste livro do Mário Centeno.
8: Ah, mas eu acertei que era um socialista.
7: É um bom livro, se quiserem ler sobre potenciais reformas à lei laboral.
6: Muito
7: porque
6: bom.
7: Efetivamente demonstra alguns dos erros que temos de excesso de rigidez. Este Mário Centeno de 2013 discordava em tudo de 2026, é pena. Se eles os dois pudessem encontrar para tomar
9: por
7: café.
9: Acaso, estavas era a ler giro. A citação e lembrei-me de Mário Centeno.
7: É, realmente.
9: Mas depois não estava nas opções.
7: É giro porque acho que eles podiam os dois conversar. Agora só sobre a lei laboral.
6: Sim, muito rápido.
7: Muito rápido. A UGT efetivamente não quis negociar de todo. E quis parecer a CGTP, cedeu de forma completa aos interesses do PS, como o Anselmo Crespo notou há umas semanas na CNN. Algumas propostas que são hoje linhas vermelhas da UGT foram aprovadas pela UGT já no passado. E portanto, nasce a questão de porquê este poder. A UGT representa poucos trabalhadores, então no setor privado o peso relativo é mesmo muito baixo e o poder vem exatamente de um Presidente da República que fez outsourcing da sua opinião e que disse basicamente eu quero que a UGT aprove isto e se não vou votar. Agora está numa posição muito difícil porque a UGT não aprovou e se o Chega quisesse ser reformista e quisesse aprovar esta lei, o Presidente da República era colocado numa posição em que potencialmente ia estar numa lei em que a UGT não aprovou, mas com uma crise, com uma derrota política caso a lei fosse passada por ele.
6: João Pedro, tu que tens mais acesso que nós aos bastidores deste processo, o que é que achas que vai acontecer?
9: Repara, eu aqui confesso que tenho de dar várias notas. Em primeiro lugar, porque a verdade é que toda a gente fala de reformas, toda a gente quer reformas até elas começarem a acontecer. É, quando elas surgem, ou quando surge a intenção de se reformar alguma coisa, lá vem a resistência à mudança e às reformas e já não se pode mexer em nada. Porquê é que se deve reformar a legislação laboral? Em primeiro lugar, as reformas devem ser feitas num clima económico favorável e de estabilidade política, que me parece ser o caso daquilo que vivemos atualmente. Em segundo lugar, porque é evidente que nós temos um problema de produtividade no país. Basta recordar que estamos abaixo da União Europeia, da média da União Europeia, cerca de 35%. O mesmo acontece relativamente aos salários. Temos baixos salários em Portugal, muito abaixo da União Europeia, e por isso eu acho que isto demonstra a necessidade de se mexer na legislação laboral, já para não falar do desemprego jovem, que continua a ser bastante elevado comparativamente à taxa geral de desemprego.
7: É mais três vezes ou mais ou menos
9: E por isso é importante reformar a legislação laboral justamente para conseguirmos dar mais flexibilidade, porque somos dos países com maior rigidez na legislação laboral e a rigidez laboral na legislação laboral está associada a mais precariedade. E por isso que é tão importante esta reforma laboral, porque traz mais flexibilidade, porque permite às empresas e aos trabalhadores já agora terem mais flexibilidade para gerirem o seu dia-a-dia e, sobretudo, o seu dia de trabalho. Agora, há uma coisa que eu tenho de dizer, que é, eu confesso que respeito profundamente a concertação social e eu acho que se houve coisa que este governo demonstrou foi respeito pela concertação social. Não tratou a concertação social como uma feira de gato, como o Partido Socialista gostava de tratar. Mas confesso que ao longo destes meses todos começou a fazer-me alguma confusão como é que os sindicatos, que hoje representam cerca de 8% dos trabalhadores portugueses,
7: privado,
9: conseguem condicionar desta forma a legislação laboral. Fez-me alguma confusão.
7: E uma central sindical em particular.
9: Exatamente.
7: É que não são os sindicatos todos.
9: Porque a CGTP, então, colocou-se logo de parte.
7: Essa
9: no
7: vale
9: início,
7: pena,
9: nem
7: não
9: quis negociar nada, nem quis discutir nada. A UGT tem vindo, ao longo destes meses, condicionando a legislação laboral, condicionando as negociações, para demonstrar algo no fim das negociações que me parece ser já evidente. É que nunca teve qualquer intenção de negociar coisa em cima de nenhuma. Mais valia ter feito como a CGTP.
7: Sim, sim.
9: Mais valia ter feito como a CGTP.
6: Não se perdeu
9: e colocar-se
6: tempo.
9: Logo de par, porque andou a brincar, não só com a concertação social toda, mas a brincar com a vida dos portugueses. Porque alimentou uma expectativa de que poderia haver algum consenso. E no final do dia eu pergunto: o que é que impede a UGT de chegar a acordo? O que é que a UGT deseja na legislação laboral que eu não sei. Eu acho que ninguém
7: já
9: sabe,
7: passaram
9: ninguém compreende.
7: 9 ou 10 meses,
9: ninguém compreende o que é que a UGT queria desta legislação laboral que o governo não tenha conseguido alcançar.
7: E que a CIP, agora, a CIP vai ao encontro à UGT e a UGT basicamente
9: toda
7: diz
9: a
7: não quer na mesma.
9: Toda a gente cedeu, o governo cedeu, os empresários cederam. No que é que a UGT cedeu para alcançarmos uma legislação laboral consensualizada, concertada, acordada com todos os parceiros sociais? Eu acho que os portugueses não mereciam e não merecem esta postura, e só demonstra que os sindicatos, a pouca representação que hoje têm, já demonstram que não estão à altura da representação dos trabalhadores portugueses. Eu acho que esta postura lamentável que a UGT demonstrou comprovam mais uma vez isso.
6: Estás confiante com a aprovação no Parlamento?
9: O que é certo é que a reforma laboral vai naturalmente para o Parlamento, visto que não houve acordo na concertação social, e aí vamos fazer aquilo que temos feito ao longo dos últimos 2 anos.
6: Negociar.
9: Que é negociar com todos os partidos, em particular com os partidos à direita, que têm estado mais à altura da responsabilidade de discutir a legislação laboral. Agora, isso não pode ser alcançado, esse acordo no Parlamento não pode ser alcançado com propostas populistas como aquela que o Chega
6: na primeira parte
9: fez e que falámos ainda há pouco.
6: Vamos aguardar para ver. Maria, o Governo está a fazer um bom esforço para ver a legislação laboral aprovada?
8: Eu queria só dar uma nota da questão dos sindicatos. Eu acho que, de facto, os sindicatos em Portugal são um resquício de tempos idos e alguns têm uma certa tendência quase comunista na sua organização e na forma como conduzem qualquer tipo de negociação. Portanto, eu concordo que realmente há, não deixam transparecer o que é que seria para eles uma reforma aceitável, e acho que todos podemos concordar que uma reforma é precisa. É preciso haver uma reforma. Nós não somos um país competitivo, não somos um país atrativo em termos de investimento estrangeiro, não somos um país atrativo para os jovens. A maior parte dos nossos jovens qualificados vão-se embora porque o emprego é precário ou porque o emprego é mal pago, e temos 8 anos de governação socialista que agravaram bastante essa situação em vez de melhorarem. Agora, acho que o pacote laboral que foi apresentado pelo governo, como eu já disse há pouco, não vou voltar a repetir, acho que tem algumas falhas que, a meu ver, são graves, porque eu entendo a intenção do governo de tentar flexibilizar, porque é verdade que nós temos uma legislação laboral demasiado rígida e que muitas vezes penaliza o próprio empregador por escolher mal, e penaliza durante um período
7: longuíssimo,
8: porque ele acaba por ficar quase sem solução no caso de precisar despedir algum trabalhador que não seja eficiente ou que, por variadas razões, e isto é uma coisa que a legislação agora com este pacote tenta flexibilizar, mas acho que depois noutras coisas fica aquém, quer dizer, a questão dos despedimentos e depois acabar-se com a proibição de logo a seguir se ir fazer um outsourcing. Aquilo que nós vamos estar a abrir a porta é que haja despedimentos em massa em certas empresas, que depois vão fazer outsourcing para outros países que são mais baratos. E isso já aconteceu em vários países da União Europeia, que têm hubs, por exemplo, na Polónia, têm hubs, por exemplo, na Índia. Isso acontece muito na questão da IT, porque é bastante mais barato lá.
6: Sim.
8: E, portanto, nós estamos a abrir a porta aqui a certas situações que a mim me preocupam. Dito isto, acho que sim, que uma reforma laboral é necessária. Não é execuível continuarmos muito mais tempo com um país em que o ordenado mínimo é o que é e o ordenado médio é o que nós sabemos, e que perdemos tantos cérebros para fora por falta de condições.
7: Eu acho que a questão do outsourcing era das mais importantes desta lei laboral, exatamente porque não faz sentido que, se uma empresa, por exemplo, tem um contabilista e quer fazer um outsourcing dessas mesmas funções a uma empresa de contabilidade, não o possa fazer.
8: Mas
7: até porque essa empresa de contabilidade
8: vai
7: contratar contabilistas para fazer essa mesma função.
8: Sim, vai contratar contabilistas, provavelmente, tu estás a pensar em pequenas empresas. Se formos falar de grandes empresas em Portugal, como há hoje em dia, como se houver uma das Big Four, se eles fizeram um despedimento em massa, achas que vão contratar contabilistas aqui em Portugal?
7: Repara,
8: ou achas que vão contratar contabilistas em países que são mais baratos?
7: Da mesma forma que isso pode acontecer em sentido contrário, países do centro da Europa para nós, e tem acontecido
8: e
7: com
8: tem
7: pessoas
8: acontecido.
7: A estarem a trabalhar de cá para o centro da Europa, portanto isso acontece.
8: Aquilo que, isso que, quer dizer que está certo?
7: Isso acontece que é o mercado a funcionar.
8: Ah, mercado,
7: ou seja, o mercado a funcionar.
8: O
7: mercado a funcionar na transação de serviços, na transação de mercadorias, na transação de bens e na transação de pessoas e na circulação de pessoas entre os países, entre os países membros da União Europeia. Isso é perfeitamente normal e é mais positivo termos um mercado alargado e um mercado onde o trabalho é também um é fator
8: difícil,
7: móvel.
8: Mas é difícil de conciliar agora, com o aumento de salários para os próprios portugueses, se passas a vida a ir a fazer outsourcing para outros países e deixas o mercado por isso simplesmente funcionar.
7: Não. O mercado será e os salários aumentarão se tivermos uma lei que seja ela própria mais flexível, que não esteja completamente presa neste mercado dual que neste momento existe, de uma parte da lei muito rígida e depois outra parte completamente precária com os contratos a termo. E portanto, aquilo que temos neste momento são dois mercados completamente distintos, em que as empresas, para terem de fugir à rigidez dos contratos permanentes, acabam por se resguardar em demasia nos mercados a prazo. E aliás, o Mário Centeno fala muito aqui sobre isso mesmo aqui neste livro. O que mais me fez confusão ao longo das últimas semanas foi muitas vezes as inverdades, as distorções, as percepções que muita esquerda passou sobre esta lei, que no fundo são demagogia, é uma forma de tentar passar medo aos portugueses daquilo que está em causa, porque as percepções são demagogia quando são de um lado e também são demagogia quando são do outro.
6: Bem, para terminar, dar nota que esta quarta-feira a Inspeção-Geral da Administração Interna admitiu abrir mais processos disciplinares no âmbito da detenção de 15 polícias devido ao caso de violência policial na Esquadra do Rato. Maria, o que deve acontecer a estes agentes se se confirmarem estes atos horrendos?
8: Se se confirmarem, devem ser exemplarmente
6: punidos.
8: Punidos a nível disciplinar na PSP e a nível criminal. Sinceramente, houve relatos que eu vi nas notícias que me chocaram profundamente, acho, porque algumas das pessoas, dos alegados abusos, eram em relação a pessoas que eram particularmente vulneráveis. E isso não é aceitável em qualquer tipo de posição de autoridade.
6: Não choca aqui ser uma coisa feita em grupo? Como é que tantas pessoas alinharam numa
8: choca
6: coisa destas?
8: E aqui vamos um bocadinho àquela coisa que falámos há cerca de duas semanas.
6: Sim.
8: Atrás de
6: do grupo.
8: Haver certas pessoas que já têm alguma tendência para fazer coisas deste tipo, de agressões, de gostar de humilhar
6: mas
8: o
6: neste
8: outro,
6: caso estavam todos na mesma esquadra?
8: Mas a questão é que, como se diz em português, junta-se a fome às vezes com a vontade de comer e acabamos por ter, infelizmente, casos absolutamente lamentáveis como este. Mas eu também queria deixar uma nota e eu acho que é importante, porque não podemos usar este caso para demonizar toda a polícia.
6: Claro,
8: e
6: é um
8: para
6: caso
8: demonizar
6: isolado.
8: E para achar que todos os polícias e todos os GNRs e todas as pessoas que têm uma posição de autoridade têm tendências como esta,
6: não,
8: ou que temos
6: obviamente
8: que desconfiar deles, porque também já se tem. Vocês sabem que eu gosto muito de ir às caixas de comentários dos jornais, gosto de ler alguns jornais só para o meu próprio prazer.
6: Para te chatear.
8: Porque eles. Não, eu acho divertido.
6: Divertes,
8: o público
6: bem.
8: Eu acho particularmente divertido, como vocês sabem, mas eu acho que era importante também, não é só o Zé que traz os números. Relembrar às pessoas que em 2024, porque estes são os números que temos já completamente fechados, nós tínhamos cerca de 20.687 polícias efetivos da Polícia de Segurança Pública e 14 deles foram demitidos nesse ano, 22 foram suspensos, 99 foram multados e 19 foram alvo de repreensão escritas. Aqueles que foram demitidos, os 14 representam 0,068% da população total de efetivos da PSP. Como em todas as profissões, vai haver pessoas boas e vai haver pessoas más.
6: Claro.
8: Nós temos casos de médicos bons, médicos maus, professores bons, professores maus. Nisto não quer dizer que não se deva condenar em absoluto se vier a provar. E não falo de condenação, falo de prova, porque às vezes prova não equivale a condenação e até hoje veio a notícia que um dos arguidos já tinha sido
6: libertado.
8: Tinha sido libertado pelo juiz. E portanto é importante dizermos que isto é inaceitável no Estado de Direito, mas é também importante relembrarmos que não são a maioria, felizmente,
6: sim, sim.
8: Não serão a maioria, também espero eu, e estamos a falar de um 0,068% dos casos, graças a Deus, e assim deverá continuar.
6: Zé Paulo, o que dizer desta história, não é? Mirabolante.
7: Bem, a história é macabra, não é? Não há muito a dizer. Acho que ler os relatos e ler aquilo que se passou é suficiente para todos nós conseguirmos tirar uma conclusão daquilo que se passou ali. Acho que aquilo que a Maria dizia é verdade, ou seja, a PSP esteve bem ao longo deste processo, a própria PSP que dá nota de que isto aconteceu, é a própria PSP que está a ajudar o Ministério Público ao longo de todo o processo, e é importante que a PSP seja cooperante em todo este processo, exatamente para que os portugueses não percam a confiança, claro, que devem ter nas polícias e na PSP, aqui no caso em particular.
6: Certo.
7: O que me fez alguma confusão ao longo da semana foi que não tenha sido possível que todos os agentes partidários e políticos tenham sido capazes de condenar aquilo que se passou. O Ventura, a única coisa que foi capaz de dizer foi condenar o ministro.
8: Não é verdade. Isso não é aquilo que se passou. Estás a dizer fake news.
7: O que o ministro disse foi algo muito sensato. Em nenhum momento encostou a polícia à parede. O ministro elogiou também a ação da PSP, e portanto temos que respeitar a PSP, temos que nos lembrar que o justo não pode pagar pelo pecador, mas temos exatamente que sinalizar estes pontos e sinalizar que a ação foi, ou no caso, que a condenação pode vir a surgir à frente, foi eficiente, e que a PSP é capaz de retirar os cancros que tem dentro de si.
6: Muito
7: também.
6: Bem. João Pedro, para terminar, o Ministro da Administração Interna está a gerir bem o caso?
9: Sim, eu creio que o Ministro da Administração Interna teve bem ao condenar e repudiar estes comportamentos, que são naturalmente comportamentos inaceitáveis num país onde preservamos e devemos preservar o nosso Estado de Direito, e esta também é uma nota de condenação que eu gostaria de fazer, porque de facto são comportamentos inaceitáveis, e que não dignificam sobretudo a missão e o propósito das nossas forças de segurança, que fazem um trabalho extraordinário em garantir a nossa segurança, e esse é o principal objetivo de qualquer governo, é garantir a segurança do seu povo. A segunda nota que eu acho que é importante dar é que tudo indica que estes casos tratam-se efetivamente de casos isolados e que não há nada que nos possa indicar que ocorre noutras quadras que existam mais casos a acontecer, e nessa perspectiva dar uma nota positiva não só ao ministro, que depressa agiu e condenou os comportamentos, mas também dar uma nota positiva à PSP, porque foi de facto, como o José Paulo disse, a própria PSP a atuar e a denunciar estes casos à autoridade judiciária, o que significa que o nosso Estado de Direito e que as nossas forças de segurança estão à altura da responsabilidade.
6: Muito bem, Maria está aqui a preparar uma surpresa, não sei, está com cara de caso.
8: Eu só queria defender-me da semana passada.
6: Mesmo para acabar?
8: Porque nós tivemos aqui um colega socialista que disse que esta foto era...
7: Acho que esta é a câmara aqui.
8: Era fake news, e então ela está aqui só para eu não passar por...
6: Qual é, Maria? Desculpa, eu não vi.
8: É esta aqui do Mário Centeno.
6: Ah, certo.
8: E tem aqui atrás um artigo inteiro do Observador a provar que ela é verdadeira, portanto...
6: Fica a nota. Não é inteligência artificial. Não é. Está feito o programa de hoje. Obrigado aos meus comentadores, Zé Paulo Soares, Maria Vilaré e João Pedro Loura. Até à próxima.
7: Obrigado, até à próxima.
9: Obrigado.
7: Para a semana.
8: Obrigada.
6: 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Eu sou o Vasco Galhardo. Muito obrigado por estar desse lado. Tudo a correr bem e até para a semana.
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5: Vamos conhecer os temas em destaque a esta hora, mais uma vez com a Laura Figueiredo. Boa tarde, Laura.
6: Boa tarde. As medidas de coação para os arguidos do caso da Esquadra do Rato só vão ser conhecidas na segunda-feira. O advogado de um dos suspeitos levanta a possibilidade de os agentes estarem a ser condicionados pelo Ministério Público. O líder da Organização Mundial da Saúde afasta o cenário de uma nova Covid a propósito do surto de antivírus e a Rússia tem dúvidas quanto ao desejo de Donald Trump de prolongar o cessar-fogo de 3 dias.

0: 6 da tarde, vamos atualizar a informação. Jornal das 6, com a Laura Figueiredo, e começamos pelo caso da Esquadra do Rato. As medidas de coação só vão ser conhecidas na segunda-feira. Os 14 polícias detidos vão assim passar mais 2 noites detidos.
1: O Ministério Público pede prisão preventiva para 4 dos 14 polícias detidos e prisão domiciliária para outros 3. 14 polícias são agora suspeitos de 19 crimes de tortura, para além de outros que incluem ofensas à integridade física, abuso de poder e falsificação de documento. O Ministério Público pede então a medida de coação mais grave para 4 dos agentes, para além de prisão domiciliária para 3 dos arguídos e suspensão de funções para os restantes. Já depois das sessões desta manhã no campus de justiça, o advogado de um dos suspeitos levanta a possibilidade de os agentes estarem a ser condicionados pelo Ministério Público. Aos jornalistas, Carlos Melo Alves explica o que pode estar em causa.
2: A maioria das situações aqui são agentes da autoridade que são chamados para intervirem em situações graves, algumas delas de violência doméstica. Chegam lá, deparam-se com agressores violentos e têm que utilizar a força necessária para os maniatarem. E às vezes, em resultado disso, essas pessoas são feridas. Eu tenho receio que, se o Ministério Público tiver razão naquilo que está a dizer, que os elementos da autoridade estejam a ser condicionados em determinadas ações policiais que não podem exercer a força que é necessária.
1: Carlos Melo Alves, um dos advogados de defesa neste caso de alegada tortura na Esquadra do Rato. As medidas de coação vão então ser conhecidas na segunda-feira a partir das 9 da manhã.
0: Falamos agora do surto de antivírus. O líder da Organização Mundial da Saúde afasta o cenário de uma nova Covid.
1: Numa mensagem deixada ao povo de Tenerife, local onde vai atracar esta madrugada o cruzeiro onde surgiu este surto, o líder da OMS reitera que o risco atual para a saúde pública mantém-se baixo. O primeiro-ministro espanhol teve hoje uma reunião com o diretor-geral da OMS. Nas redes sociais, Pedro Sánchez lembra o dever moral e legal de Espanha em ajudar os passageiros do cruzeiro. O ministro espanhol da Administração Interna adianta que a chegada ao porto de Granadilha deve acontecer entre as 4 e as 6 da manhã. O líder da Autoridade Portuária também já confirmou o isolamento do porto para a chegada do cruzeiro. O desembarque dos passageiros vai ser coordenado pelo diretor-geral da Organização Mundial de Saúde. Entretanto, a Justiça Espanhola validou o confinamento obrigatório dos 14 cidadãos espanhóis a bordo do cruzeiro. Há, nesta altura, 6 casos confirmados de antivírus, 2 casos suspeitos e 3 pessoas já morreram.
0: E, Laura, os médicos do INEM exigem ser abrangidos pelo novo regime de horas extra criado pelo governo e já pediram explicações à Ministra da Saúde.
1: Em causa, um novo regime de incentivos ao trabalho suplementar destinado aos médicos que asseguram escalas de urgência e que prevê incentivos entre os 40% e os 80% do salário base. No diploma aprovado em Conselho de Ministros, não fica claro se os médicos do INEM vão ou não ser abrangidos por este regime. No entanto, devido às experiências passadas, a Comissão de Trabalhadores tem receio que não sejam considerados como serviço de urgência. A Rádio Observador Rui Gonçalves, coordenador da Comissão de Trabalhadores do INEM, diz que já pediu explicações à Ministra da Saúde.
3: Já perguntamos à Sra. Ministra, já dirigimos uma missiva à Sra. Ministra para esclarecer essas questões, e o nosso receio é precisamente que publicada que está este diploma, que os médicos do INEM não sejam abrangidos. Não há nada que nos diga que vão ser abrangidos. Como lhe disse, apesar de não existir nenhuma evidência que eles estão excluídos, o que existe é, já no passado, uma dificuldade de atribuir aquilo que é considerado serviço de urgência aos médicos do INEM.
1: Já sobre eventuais formas de luta, Rui Gonçalves diz que ainda é cedo para decidir.
0: E são já 17 os distritos de Portugal continental sob aviso amarelo este fim de semana. Só o distrito da Guarda fica de fora.
1: O aviso é do Instituto Português do Mar e da Atmosfera. Espera-se chuva, por vezes forte, que pode vir acompanhada de trovoada e vento. A Rádio Observador Alexandra Fonseca, meteorologista do IPMA, avisa que o mau tempo veio para ficar, pelo menos durante uns dias.
4: Foi uma situação que afetou essencialmente a região sul durante a noite e encaminha-se para as regiões centro e norte, agora para o final da manhã e durante a tarde. Vai manter-se a influência é devido a uma depressão que se centra a oeste de Portugal continental. Essa depressão é de movimento lento e, portanto, irá afetar o estado do tempo não só hoje, mas os próximos dias, até mesmo meio da semana.
1: Alexandra Fonseca avisa que melhorias só na segunda quinzena do mês.
4: A partir do dia 15 de maio, haver aqui mais influência do anticiclone e, portanto, já espera-se que seja tempo um pouco mais seco. No entanto, não quer dizer que não ocorra alguma precipitação.
5: O calor do verão ainda está para demorar.
4: Exato. Poderá vir a partir do dia 15 de maio. A tendência que os modelos nos mostram é isso mesmo.
1: As explicações de Alexandra Fonseca, meteorologista do IPMA, à Rádio Observador.
0: Na atualidade internacional, o ministro dos Negócios Estrangeiros do Irão tem dúvidas quanto à seriedade dos Estados Unidos nas negociações de paz.
1: A notícia da agência iraniana ISNA, numa conversa com o homólogo turco, o ministro iraniano admite que as dúvidas quanto à seriedade de Washington continuam devido ao aumento das tensões entre os dois países e também pelas várias violações do cessar-fogo. Ontem, Donald Trump disse que continua à espera de uma resposta de Teherão à proposta norte-americana. Porta-voz do Ministério dos Negócios Estrangeiros iraniano garante que o Irão continua ainda a analisar a proposta.
0: E na guerra na Ucrânia, Laura, a Rússia tem dúvidas quanto ao desejo de Donald Trump de prolongar o cessar-fogo de 3 dias anunciado ontem.
1: De acordo com a agência de notícias russa Interfax, o conselheiro presidencial russo diz que a nova troca de prisioneiros já estava em andamento, ainda antes do anúncio da trégua. Yuri Ushakov denuncia que ainda não recebeu a lista de nomes do lado ucraniano para a troca e avisa que o cessar-fogo não significa uma nova ronda de negociações. Quanto à esperança de Donald Trump, o conselheiro presidencial russo diz que não passa precisamente disso, de uma esperança do presidente norte-americano que é infundada. Diz até que não depende apenas dos norte-americanos, mas também de outras partes, afastando assim a extensão do cessar-fogo.
0: Vamos ainda ao desporto. O treinador do Porto, Francesco Farioli, quer igualar o recorde de pontos da Liga Portuguesa, 91. Para tal, os Dragões têm de vencer os 2 jogos que restam. O primeiro, já amanhã, frente ao Aves.
1: Num jogo entre as duas extremidades da tabela, o já campeão Futebol Clube do Porto vai à Vila das Aves defrontar o já desclassificado à 2ª Liga. Ora, o treinador italiano destaca o bom momento do adversário que, apesar de tudo, diz que está a fazer uma boa reta final de campeonato.
6: Claro, ainda há 2 jogos por jogar e há toda a vontade de tentar fazer o melhor possível. Claro que para chegarmos a esse número de pontos vamos precisar de 2 vitórias e vamos lutar precisamente por esses 2 resultados, mas mais uma vez o foco está no jogo de amanhã frente a uma equipa que, sublinho, nos últimos tempos atravessa uma fase bastante positiva. Vem de 3 empates e de 1 vitória no último jogo, portanto claramente estão numa tendência positiva e nós temos de estar preparados.
1: A antevisão do treinador Francesco Farioli, que falou ainda sobre o assalto à casa do defesa central, Bednarek. O jogador e a família ontem regressavam a casa à noite quando foram surpreendidos por assaltantes no interior da habitação. O treinador explica que o jogador passou um momento de aflição, mas hoje já treinou com a equipa e pode continuar a ser opção para o jogo de amanhã. Já João Henriques, técnico dos Aves, não tem dúvidas que, mesmo já tendo levantado a taça, Porto vai dar tudo para vencer os jogos que ainda faltam.
7: Relaxado, o Futebol Clube Porto não é propriamente o seu ADN. Foi isso que demonstrou durante a época toda e apesar de já estar com o título nas mãos, tem ainda objetivos para atingir. É público esses mesmos objetivos que eles têm, tal como nós continuamos atrás daqueles micro-objetivos. Foi isso que nós definimos, porque da mesma forma que nós, após a descida, mantivemos e que fomos crescendo ainda, o Futebol Clube do Porto também não tem dúvidas que vai ser uma equipa que vai manter os seus níveis competitivos.
1: Antevisão do treinador do Aves, João Henriques, num registro da Sport TV.
0: Aves Futebol Clube do Porto, amanhã às 6 da tarde, pode acompanhar o relato em direto aqui na Rádio Observadores.
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0: Rádio Observador, espero que esteja a ter um ótimo fim de semana. Eu sou a Filipe Duarte, já a seguir chega o Vicente Figueira e temos também repetição de Realpolitik.
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0: Bem-vindos ao Realpolitik, uma conversa sobre política e atualidade todas as semanas aqui na Rádio Observador e em podcast. Eu sou o Miguel Pinheiro.
1: Eu sou o César Zapinto.
0: E hoje vamos falar sobre dois pactos, ou dois possíveis pactos. O possível pacto na saúde, que está a ser promovido pelo Presidente da República, e o possível pacto na reforma laboral. Hoje houve novidades da parte da CIP. Já lá vamos, mas antes, Sérgio, podíamos conversar um bocadinho sobre defesa. Lá fora, Donald Trump anunciou que vai retirar 5 mil soldados da base dos Estados Unidos na Alemanha e está a ameaçar fazer o mesmo noutros países europeus. Cá dentro, a AD apresentou um programa de voluntariado militar em que um jovenzinho recebe cerca de 400 euros e a carta de condução e, em troca, aceita passar entre 3 e 6 semanas num quartel qualquer. Imagino que a transformar-se num Ranger em 3 a 6 semanas. Dá-me a ideia que em Portugal nenhum responsável político tem a coragem de nos explicar que as coisas vão ter de mudar muito. Vamos ter de investir muito mais em defesa, vamos ter muito mais gente nas Forças Armadas. Parece-me a mim. Mas, não sei, como é que tu olhas para isto tudo?
1: Bem, eu tenho uma opinião a esse respeito, mas estou disponível para evoluir e mudar a minha opinião se for confrontado com argumentos persuasivos, porque, como é evidente, não sou um especialista em questões militares. Agora, o que me parece é que, nas atuais condições em que a guerra é feita, não servem para nada mancebos com 4 ou 6 semanas de internamento no quartel de Abrantes. É a ideia que eu tenho, mas posso estar enganado. Se calhar saem dali diretos comandar drones para paragens distantes. Não julgo que isso faça nenhum sentido. Já antes de termos observado as condições da guerra atual, tínhamos consciência que uma coisa era a efetividade de um exército profissional comparado com um exército assente na conscrição, no serviço militar obrigatório. Já existiam as maiores dúvidas sobre a utilidade do serviço militar obrigatório. Já se invocavam argumentos atendíveis, mas que não tinham tanto a ver com a eficácia militar, tinham sobretudo a ver com a formação do espírito cívico, a ideia de incutir nos jovens uma ideia de serviço ao país.
0: Mas diz-me só uma coisa, tu nos teus tempos da JS, tu apanhaste essa guerra do fim do serviço militar ou não?
1: Se queres que te diga com franqueza, eu acho que ainda apanhei, mas ela é anterior, ou seja,
0: quando chegas
1: aos 16 anos já havia essa coisa. Mas ainda havia serviço militar, porque eu lembro perfeitamente de ter feito aquela inspeção, salvo a graça, que se não era inspeção, tinha outro nome.
0: Com o juramento de bandeira e não sei.
1: Não,
0: quem.
1: Nada disso.
0: Não?
1: Fui para lá fazer uns psicotécnicos.
0: Foi? Assim. Não fizeste juramento de bandeira?
1: Não. Eu não prestei serviço militar, porque estava na faculdade. No meu tempo, quase toda a gente era dispensada de serviço militar.
0: De qualquer forma, tu achas que um eventual regresso do serviço militar obrigatório não resolveu os problemas da guerra moderna?
1: Da moderna guerra não, mas quer dizer, podia ter outras vantagens. Por exemplo, eu acho muito interessante a ideia dos jovens de todas as condições sociais durante um certo período conviverem, acho que sobretudo numa sociedade tão dual, não é, como a nossa. Quer dizer, que experiência de Portugal, do que nós somos como sociedade e como comunidade, podemos nós hoje ter com a proliferação dos colégios privados, das escolas públicas, quer dizer, esta ideia de...
0: Para ti seria mais uma experiência social do que propriamente militar.
1: Social e cívica, não é? Social e cívica. Mas eu não estou a defender o SNO.
0: Não.
1: Estou a dizer que há argumentos que eu acho que devem ser considerados na discussão. Uma coisa era a discussão que se tinha há 30 anos sobre o SNO e outra é aquela que nós podemos ter hoje. E eu acho que... E também temos que perceber o que é que aconteceu neste período, não é? Também fomos testemunhas das transformações na sociedade portuguesa. Portanto, eu acho que esse convívio de pessoas de diferentes estratos sociais e experiências da vida tem vantagens para estreitar os laços entre todos como membros de uma mesma comunidade, não é? Apesar dos diferentes destinos individuais, existe sempre um destino coletivo de que todos somos parte. Mas pronto, lá está. Do ponto de vista militar, sinceramente, não percebo Não percebo. Por outro lado, as Forças Armadas oferecem hoje em dia oportunidades interessantes, porque como elas próprias têm que se sofisticar, precisam de um tipo de pessoas, de quadros, também com um nível de preparação completamente diferente. E, portanto, julgo que pessoas com vocação para certas áreas tecnológicas encontrarão nas Forças Armadas um nicho aliciante, não é? Agora, não vejo o que é que isso tem a ver com a carta de condução, mas isso... Vamos aguardar. É mais uma experiência social para utilizar a tua...
0: Sim.
1: Venha para as Forças Armadas e volte para casa ao volante.
0: Eu estou a imaginar os quartéis com aqueles pinos para andarem a fazer ali manobras e a verem como é que se estaciona. Enfim, parece uma ideia.
1: Acho que podemos dar o benefício da dúvida a esta experiência social.
0: Sério? Que generoso.
1: Eu acho que sim, porque não, quer dizer, ao menos estão a tentar fazer alguma coisa, quer dizer,
0: mas não te parece que isto é um pobre substituto para a conversa que deveríamos estar a ter sobre o investimento que toda a nação tem de fazer em defesa, seja em dinheiro, do orçamento, seja em mão de obra, em pessoas, quer dizer, claro, acho também, de facto, é preciso que as nossas Forças Armadas consigam atrair, como tu dizias, pessoas mais sofisticadas, que não sejam seduzidas apenas pela extraordinária oferta de uma carta de condução e que possam ver ali uma carreira que lhes permita pôr em prática as coisas que as apaixonam em termos de tecnologia e de, enfim, novas formas de fazer a guerra ou de preparar a paz, não é? Enfim, mas não vejo que os nossos políticos, nós tivemos Gouveia e Melo no começo da campanha presidencial a falar da conversa dos tanques e da manteiga, mas depois rapidamente percebeu que era capaz de perder votos com aquilo, mal ele sabia. E começou a dizer que não havia nenhuma escolha a fazer entre os tanques e a manteiga. Os tanques era para dar manteiga, a manteiga era para dar tanques, tudo aquilo era maravilhoso e não havia nenhum sacrifício a fazer. Mas não está a haver uma conversa sobre, por exemplo, para onde é que o dinheiro tem de ir. Eu até tenho ideia de que tu não alinhas nesta ideia catastrofista de que, por termos de gastar, imagina, 5%, em defesa, que isso implica, meu Deus, lá se vai o Estado Social à vida, não é? Acho que tu olhas para isso de outra maneira, não é?
1: Acho que o investimento em defesa é necessário e acho que o investimento em defesa à escala europeia pode aproximar-se daquilo que foi historicamente o Plano Marshall, quer dizer, é um fluxo brutal de dinheiro na economia. Em setores de ponta, tecnologicamente muito avançados, que podem criar uma oportunidade de emprego, atividade económica e prosperidade para profissões altamente qualificadas. Acredito nisso. Mas tu dizes, não achas que isso é um fraco substituto? Para ser verdade, acho que quase todos os sistemas nacionais são um fraco substituto para o que está a acontecer no mundo. Uhum. Nós temos num mundo calhou-nos coincidirmos com estas profundas transformações em curso. E nós andamos sempre aqui à roda dos nossos sistemas, que também é uma fraca substituição, quer dizer, parece que aceitamos que somos espectadores dos grandes temas mundiais. Portanto, na qualidade de espectadores, o que é que nos interessa estar aqui na bancada a debater os grandes temas? Um mundo que está
0: a vidinha também é importante, mas antes de irmos à vidinha...
1: Também a vidinha é importante, mas a gente tem que conviver sempre nas fracas substituições.
0: Com certeza, mas antes de irmos à vidinha, mas podemos ir um bocadinho lá para fora.
1: Mas deixa-me dizer-te um bocadinho, ainda sobre a vidinha, tentar levar a vidinha para uma outra escala. Aqui há tempos havia um comentador dizer o seguinte sobre o que estava a acontecer na Alemanha. A Alemanha tem um problema de sobreprodução na indústria automóvel, não é verdade? Tem dificuldade em escoar e, portanto, está a diversificar a sua produção e muitas instalações antes dedicadas à produção de veículos para a vida civil agora estão sob a alçada da Rheinmetall a produzir tanques Leopard. Pronto. E dizia este comentador, certamente mais conhecedor do que este teu criado, destes temas, que apesar de estarmos a constatar a diminuição da importância e papel dos blindados nos atuais teatros de operações da guerra moderna, nós estamos a produzir tanques Leopardo em grande quantidade. Porquê? Porque é o que a Rheinmetall sabe fazer.
2: Uhum.
1: Portanto, toca a produzir blindados, ainda que nós saibamos que um blindado custa não sei quantos milhões e de repente aparece um drone que custou outros 5 tostões e lá foi o nosso Leopardo. E portanto, quer dizer, é um debate que tem que ser feito. Como é que se organiza esse investimento na defesa? Como é que ele se articula em termos europeus?

0: Em Portugal estamos a ter e vamos continuar a ter uma discussão sobre onde é que vamos comprar os nossos novos caças, não é?
1: Exatamente.
0: Se é aos Estados Unidos ou se é alguns na Europa, não é? Porque, enfim, esta conversa sobre defesa partiu da decisão dos Estados Unidos de retirarem 5 mil tropas. Eu acho que o total é de tropas americanas na Alemanha, ou é 20 ou é 30. Não tenho a certeza e não consigo ir agora aqui ao Google, peço desculpa. Mas uma saída muito substancial, com ameaças de saírem de outras bases na Europa. Portanto, sempre esta ideia de Donald Trump, enfim, é assim hoje, para a semana pode não ser, não é? Enfim, mas vamos admitir que, de facto, os Estados Unidos começam a retirar aos poucos tropas de bases europeias. Na tua cabeça, quem é que tem mais a perder com isto? São os europeus ou são os americanos?
1: Perde o acidente, não é? Porque isso é mais um momento da desarticulação da NATO e, portanto, se algo contribui para o poder americano global é o seu sistema de alianças, e a NATO é uma peça fundamental desse sistema de alianças. E, portanto, a desarticulação da NATO e a destruição da NATO com medidas dessa natureza e a criação de um ambiente de desconfiança entre aliados. Já havia incerteza se os Estados Unidos apareciam, se Putin se lembrasse de uma aventura nos países bálticos. Imagine-se, né, neste quadro de decisões teatrais, para reagir a um discurso qualquer do Sr. Merz que o Presidente americano não terá apreciado. Quer dizer, parece tudo... O mundo contempla o Ocidente cada vez com menos respeito, não é? E com menos respeito, também com menos temor. E, portanto, nós estamos a mudar para um mundo realmente multipolar, não é? Realmente multipolar. Uhum. E, se calhar, estamos a caminho realmente de uma relação, outra vez, bipolar entre os Estados Unidos e a China. E numa renovação, enfim, de outro período histórico, desejavelmente com menos tensões e menos conflitos. Mas, quer dizer, o Ocidente transformou-se numa entidade estabilizadora do mundo. E o mundo, se calhar, está a ficar saturado da liderança ocidental, não é? Pelo meio... Antigamente convivíamos com uma realidade que sempre existiu, que eram os double standards. Quer dizer, quando se falava em double standards, pelo menos reconhecia-se que existiam standards, não é? Uhum. Agora já não há double standards, porque já não há standards. Portanto, agora já esse problema acabou, não é?
0: Ficou resolvido,
1: foi bom.
0: Sim, mas realmente tens um problema de estar a criar dois ocidentes, não é? Duas visões muito diferentes daquilo que deve ser o mundo ocidental.
1: Sim, o antigo mundo ocidental são os Estados Unidos, não é? A Europa, por enquanto, enfim, tem tido uma preocupação. Eu acho que não. Eu acho que Macron é um presidente com sentido da história, que é uma coisa fundamental. Uhum. É um homem de Estado, é um homem com sentido da história, não é? E acho que faltam na Europa homens com sentido da história. Ele tem perfeita consciência que o futuro da Europa defende da capacidade de nos autonomizarmos em relação aos Estados Unidos, e está a tentar, e com outros líderes europeus, mostrar ao mundo que a Europa e os Estados Unidos não são a mesma coisa. Uhum. No atual quadro do desastre da guerra do Irão, é indispensável que a Europa se afirme como uma via diferente para a organização das relações internacionais, não é?
0: O problema é que um dos problemas é que, enfim, dando de barato que o Macron sabe o que está a fazer e tem um caminho, não tem tempo, não é? Porque as presidenciais em França são em 2027, não é?
1: Exato.
0: E, portanto, os franceses vão ter que escolher entre o Mélenchon, o Attal, o Bardella, e depois presumo que surjam mais umas figuras, imagino que surja ali uma figura à direita, e eventualmente os republicanos, não sei, mas... Não se vê que haja ali também nada de muito espetacular, não é?
1: Portanto, quer dizer, aqueles que têm os pés bem assentes na realidade, ou seja, o centro-esquerda e o centro-direita, ninguém os quer ouvir, porque a realidade é dura de contemplar. Portanto, mais vale a polarização escolher os milagreiros, quer de extrema-esquerda, quer de extrema-direita, e se isso acontecer, será uma tragédia para todos nós.
2: Mais uma.
0: Vamos parar só uns minutos e já voltamos. Para continuar a falar da vidinha.

0: a vidinha. E em continuação, já daqui a pouco, na segunda parte de Realpolitik. Antes disso, notícias para ouvir com edição da Laura Figueiredo.
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0: Rádio Observador, muito boa tarde, um bom sábado. Já daqui a pouco temos a segunda parte de Realpolitik com Miguel Pinheiro e Sérgio Sousa Pinto. Vão ser nossa companhia até bem perto das 7 da tarde, mas primeiro, e porque são 6h30... O essencial das notícias que estão a marcar este sábado para ouvir é em formato síntese, com a edição da Laura Figueiredo.
4: Boa tarde. Começamos pelo caso da Esquadra do Rato. As medidas de coação só vão ser conhecidas na segunda-feira. Os 14 polícias vão assim passar mais duas noites detidos. O Ministério Público pede prisão preventiva para 4 dos 14 polícias detidos, prisão domiciliária para outros 3, para além da suspensão de funções para os restantes. 14 polícias são suspeitos de 19 crimes de tortura, além de outros que incluem ofensas à integridade física, abuso de poder e falsificação de documento. Já depois das sessões desta manhã no campus de justiça, o advogado de um dos suspeitos levantou a possibilidade de os agentes estarem a ser condicionados pelo Ministério Público. O líder da Organização Mundial da Saúde afasta o cenário de uma nova Covid a propósito do surto de antivírus. Numa mensagem deixada ao povo de Tenerife, local onde vai atracar esta madrugada o cruzeiro onde surgiu este surto, o líder da OMS reitera que o risco atual para a saúde pública mantém-se baixo. Espanha proibiu, entretanto, a navegação a menos de uma milha náutica do navio Ondas assim que a embarcação entrar na zona das Canárias. O líder da Autoridade Portuária também já confirmou o isolamento do Porto para a chegada do cruzeiro. O desembarque dos passageiros vai ser coordenado pelo diretor-geral da Organização Mundial de Saúde. Há, nesta altura, 6 casos confirmados de antivírus, 2 casos suspeitos e 3 pessoas já morreram. Este fim de semana, 17 distritos de Portugal continental estão sob aviso amarelo do Instituto Português do Mar e da Atmosfera. Só o distrito da Guarda fica de fora. Espera-se chuva, por vezes forte, que pode vir acompanhada de trovoada e vento. A Rádio Observador, Alexandra Fonseca, meteorologista do IPMA, avisa que o mau tempo veio para ficar, pelo menos durante uns dias, e avisa que melhorias só na segunda quinzena deste mês. A Comissão de Trabalhadores do INEM exige que os médicos deste instituto sejam abrangidos pelo novo regime de horas extraordinárias nas urgências e pede esclarecimentos ao Governo. Na quinta-feira, o Executivo aprovou o novo regime de incentivos ao trabalho suplementar destinado aos médicos que asseguram escalas de urgência. Segundo o diploma, as horas extraordinárias destes médicos podem valer um incentivo entre os 40% e os 80% do salário base. Ora, em comunicado, os trabalhadores manifestam profunda preocupação pelo facto de os médicos do INEM parecerem ficar de fora deste regime. A Rádio Observador, Rui Gonçalves, coordenador da Comissão de Trabalhadores do INEM, explica que já pediu à ministra Ana Paula Martins para esclarecer melhor esta situação. No Porto, mais de uma centena de pessoas marcharam hoje para pedir a criação do Museu da Resistência Antifascista. Debaixo de chuva e num percurso entre o Museu Militar e a Rua Santa Catarina, os manifestantes apelaram à autarquia para que se envolva na criação deste espaço. O local é simbólico, querem um museu num sítio que outrora foi da PIDE, é o que explica Teresa Lopes, membro do Conselho Consultivo da União de Resistentes Antifascistas Portugueses.
0: Notícias de regresso à antena da Rádio Observador às 7 em ponto, já com edição do jornalista Carlos Pedro. Laura Figueiredo, um bom descanso.
4: Obrigada.

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6: 6 horas 35 minutos para depois das 7 o centenário de David Attenborough em pop-up, mas primeiro a segunda parte de Realpolitik.
7: Bem-vindos de volta ao Realpolitik. Sérgio, está toda a gente a falar do Pacto da Saúde. O Presidente da República quer que o PSD, o PS e o Chega... consigam fazer um acordo para os próximos anos em que todos queiram a mesma coisa. Nomeou o Adalberto Campos Fernandes, que foi Ministro da Saúde, e de quem, pelos vistos, muita gente no PS não gosta, para tentar pôr toda esta gente a conversar. Há aqui três dúvidas, parece-me. A primeira é se é isto que um Presidente da República deve fazer. Primeira dúvida. Segunda dúvida é a de saber se a solução para os problemas da saúde é um pacto. E terceira dúvida é a de saber se o PSD, o PS e o Chega algum dia poderão estar de acordo sobre o caminho a seguir, tendo em conta que são partidos diferentes, com opiniões diferentes sobre como é que se resolvem estes problemas.
8: Bom,
7: ilumina-me.
8: Evidentemente que uma iniciativa desta natureza tomada pelo Presidente da República, até pelo seu caráter inédito, acentua a dimensão presencial do nosso sistema semipresidencialista, o que não é em si mesmo um mal, do meu ponto de vista. Acho que o Presidente está perfeitamente dentro das suas atribuições e competências, suscitando uma discussão desta natureza sobre um plano para a saúde. Acho que esteve bem na escolha do Adalberto Campos Fernandes, sou muito conhecedor do Serviço Nacional de Saúde e da situação dos cuidados de saúde em Portugal, e que foi ministro e que pode contribuir a partir de uma posição de uma certa neutralidade, contribuir para explicar aos partidos a realidade, ou seja, colocar bem os termos das questões que neste momento se põem ao sistema. Quais são os grandes centros de ineficiência, quer dizer, os grandes problemas, são estas matérias que têm que ser enfrentadas e que têm que ser resolvidas, e é sobre elas que nós vamos discutir aqui as soluções possíveis.
7: Focar exatamente onde é que tem de haver acordo, não é?
8: No fundo,
7: de estarem a discutir...
8: Exatamente. A situação da semana passada, não é?
7: Uhum.
8: Portanto, o nosso debate está muito contaminado pelas dificuldades diárias que os noticiários nos vão dando conta. Eu acho que o Presidente está a criar aqui um território de discussão fora dos holofotes, espero eu, entre os partidos. Que é organizado e estruturado por alguém que conhece o setor, portanto o debate não pode ser uma cacofonia inútil, tem que ser construtivo e tem que conduzir a um resultado. E talvez possa organizar, pelo menos, uma abordagem estruturada da realidade da situação da saúde em Portugal, sobre a qual os partidos vão pronunciando e discutindo opções e alternativas. Eu acho que isso é útil. E pode ser que, independentemente do resultado concreto de que venha a sair, desta experiência de diálogo sobre uma área central para o país, porque há coisas que o Estado não pode resolver, esta tem que resolver. Tem que resolver o problema da ineficiência do sistema, que é um servidor de recursos nacionais e que não presta os cuidados que os portugueses legitimamente aspiram, tendo em conta os impostos que pagam. Portanto, o SNS já neste momento consome toda a receita de IRS do país. Quer dizer, não sei como é que é possível conceber que continue a sua trajetória de expansão. Sempre que somos confrontados com problemas na área da manutenção do equilíbrio orçamental e derrapagens, já sabe onde é que, nem preciso perguntar onde é que está a derrapagem, já sabe quem é, onde é que está a máquina de derrapagens. É
7: são os dermatologistas.
8: É o Sistema Nacional de Saúde. Enfim, e os eventos extraordinários. E portanto, eu encaro com otimismo e quer dizer, tudo aquilo que contribua para que no nosso país prevaleça aos poucos e poucos uma cultura de diálogo e compromisso, não é? Em vez de cada um aspirar a deslumbrar o país com as suas posições que são tão boas e resplandecentes que são inegociáveis, e nós vivemos neste impasse entre soluções que não podem ser mitigadas, alteradas, enfim, moderadas. É bom que exista uma cultura de diálogo e uma cultura de compromisso.
7: E como é que tu vês esta decisão que foi tomada conscientemente pelo Presidente da República e que foi articulada por Adalberto Campos Fernandes de, sim, claro que nesta conversa tem de estar o Chega. É óbvio. Esta conversa não pode ser só entre o PSD e o PS e tem de incluir o Chega. Não me passaria pela cabeça fazer isto de outra maneira. Como é que tu...
8: Eu compreendo que o Presidente da República, tendo em conta que é ele o agente desta iniciativa, não é? A iniciativa partiu dele, não considere que possa excluir um partido que gosta menos da discussão sobre o Serviço Nacional de Saúde.
7: Portanto, acho que isso mas eu não estava a dizer ele excluir o PS. Estava a dizer... era uma brincadeira com o partido que gosta menos. Desculpa lá. Mas quer dizer, mas no fundo o Presidente da República não está... no fundo, a passar a mensagem de que o chamado... Não é não, em sentido lato, deve ser ultrapassado e de que o Chega tem de passar a participar e a estar sentado nas mesas em que se fala sobre os grandes temas.
8: O Chega já está sentado nessas mesas, não é?
7: Eu não estou a dizer que discordo, só
8: ainda
7: só
8: agora, a última vez que o Chega se sentou à mesa, cozinharam uma lei da nacionalidade que se prepara para chumbar no Tribunal Constitucional. Portanto, quer dizer, sempre que o Chega se senta à mesa, o cozinhado sai de excelência. Mas vamos lá ver o que é que vai acontecer agora no Serviço Nacional de Saúde. Eu que tenho ouvido a parte dos deputados sobre o Serviço Nacional de Saúde são só a habitual demagogia que se espera daquele partido. Mas também não me parece que seja má ideia tentar trazer o Chega a uma discussão mais qualificada sobre os desafios, não é? Admitindo que o Chega tem interesse nisso, porque o Chega sabe, na ótica, na mundividência do Chega, as dificuldades do país são resultado de um conluio maléfico, doloso e antigo entre o PS e o PSD para arruinar Portugal. Infelizmente, verificou-se o advento histórico do Partido Chega, que, substituindo não só os partidos como o próprio regime, vai conduzir-nos a um amanhã que canta ainda melhor que aquele que o PCP prometia naqueles anos da dobra de eleição. Portanto, quer dizer, eu não sei se é do interesse do Chega envolver-se nos debates difíceis, nas soluções polémicas, mas às vezes necessárias, nos compromissos, nos trade-offs que a política é responsável, de que a política é responsável vive. Não sei se deseja enredar-se nisso, Mas se desejasse participar nessa discussão, eu ficaria satisfeito que isso acontecesse. Porque uma das soluções para o fenómeno chega seria a sua normalização. Deixar de embirrar com a Constituição, deixar de atacar os partidos, deixar de atacar os políticos, deixar de atacar os imigrantes, deixar de identificar, inventar problemas onde eles não existem, de iludir as questões essenciais, de só pretender o melhor a tudo em dois mundos, ser mais socialista que o PS na área da antecipação das reformas.
7: Para citar Passos Coelho, ontem falou finalmente sobre a questão... ele não é obrigado a estar a falar todos os dias. Mas foi falar com alunos numa universidade e terá dito que a proposta de redução da idade da reforma apresentada pelo Chega como contrapartida por uma negociação da reforma laboral era mais socialista do que os socialistas.
8: Os socialistas fazem contas e, portanto, os socialistas têm noção de que isso é impossível e, portanto, nós lidamos com um dilema impossível que vamos ter que resolver da melhor maneira possível. Eu acho que a solução para os problemas já parece uma coisa obsessiva. Não há solução para um conjunto de problemas nacionais, entre os quais o problema das reformas, que não passe pelo crescimento da economia, pelo aumento da produtividade e para a criação de um ambiente económico-social com os incentivos certos para que esses admiráveis resultados possam produzir. Não? E, portanto, fora disso, só resta fatores de sustentabilidade que vão devorando a expectativa de uma reforma digna e as pessoas vão sentir que passam a vida inteira a fazer descontos e depois o sistema não comporta mais do que uma cobertura do salário médio de uma vida de trabalho de 60, 50, 40. Não é possível. Quer dizer, isto é uma quebra do contrato social que não é o resultado da maldade dos governos, mas da evolução demográfica do país, da mediocridade do desempenho económico do país e de condições irrepetíveis que existiam nos anos 70 e 80 na Europa e nos anos 60 de crescimento económico, população jovem, que já não se verificam.
7: Sim, porque na realidade aquilo que nós estamos a fazer para manter o sistema minimamente a funcionar, para haver alguma coisa que as pessoas possam receber quando se reformam, nós não estamos apenas a aumentar a idade da reforma. O Chega está a se esquecer de outro ponto. É que quase a cada segundo que passa, as pessoas, o dinheiro que vão receber quando lá chegarem é muito menor. Portanto, o ponto aqui nem é reformam-se mais tarde e recebem o mesmo. Não. Reformam-se mais tarde e recebem menos. Neste momento já é assustador a percentagem do último salário que as pessoas recebem chegando à situação de pensionistas. E, portanto, o Chega está a olhar para um dos pontos, acho que era o dia em que eles dirão que as reformas estão... todas as reformas têm que aumentar. Não é? Todas. Não é? Já é um bocadinho um subtexto do discurso do Chega. Não é?
8: Pois, nós realmente, sobre os factos, costumamos estar de acordo, não é? Tu fizeste uma descrição das coisas como elas são e só falta acrescentar que para moderar a degradação das pensões são necessárias transferências do Orçamento de Estado. E como os recursos do Orçamento de Estado são sustentados pelos impostos, quer dizer, a solução é sempre a mesma em Portugal. É aumentar a carga fiscal. Ora, a carga fiscal é inimiga do tal modelo, do tal sistema de incentivos que permite ao país sair da cepa torta. E, portanto, isto é um...
7: É a rodinha do hamster.
8: É a rodinha do hamster, só que a rodinha do hamster não se mexe. E esta é uma roda que vai pela ladeira abaixo. É a grande diferença com o hamster, coitado, todo desorientado lá dentro.
7: Há umas competições na Irlanda ou na Escócia, lá o que é isso? É que tu vais numa bola, estás dentro de uma bola e vais pela montanha abaixo a levar pancada de todos os lados.
8: Chegares ali à falésia da Costa da Caparica e dares um pontapé no hamster e na roda e eles irem projetados em direção ao oceano. E,
7: por falar em rodinha do hamster, a rodinha do hamster da Concertação Social está há vários meses ali parece que não sai do sítio. Nós vamos ter uma reunião, uma suposta derradeira, última, é sempre a última a derradeira, mas pronto, reunião da Segurança Social na quinta-feira. Hoje, quarta-feira, de manhã, a CIP deu uma conferência de imprensa, a CIP, portanto, os patrões, deu uma conferência de imprensa em que se deu em dois pontos importantes, dois dos pontos que estavam a impedir um acordo. A CIP prescinde da questão da não reintegração de um trabalhador após um despedimento ilícito, seria sempre decidido por um tribunal, mas prescinde dessa hipótese de alargar esta possibilidade de não reintegração, que hoje em dia já existe em alguns casos, e também cede na questão do outsourcing, portanto, na capacidade de, na sequência de um despedimento, haver uma contratação por outsourcing de determinados...
8: E aparentemente também no Banco de Horas, ouvimos agora no noticiário.
7: Eu penso que no Banco de Horas o ponto da CIP, penso eu, é o de que, na realidade, eles e o GT pensam a mesma coisa, que há ali uma questão retórica. Penso eu. Mas enfim, mas isto volta a trazer a possibilidade de um acordo na quinta-feira, que não sabemos se vai acontecer ou não. Com certeza que o GT pode sempre dizer que não. Agora, a dada altura, será que estas mudanças no pacote laboral são suficientes para incentivar a tal produtividade, o aumento da produtividade de que tu falavas? Enfim, presumimos que, se as entidades patronais estão de acordo com o que sair dali, é porque acham que é uma melhoria, não é? Senão, seriam elas a não querer avançar com o acordo, não é?
8: Pois, eu acho que se tem sobrevalorizado o papel e a importância da legislação laboral no que toca aos seus impactos na produtividade e na competitividade da economia portuguesa.
7: Uhum.
8: Mas algum certamente terá. E nós estamos a discutir este tema em cima do acontecimento, ou seja, acabamos de saber.
7: Sim, sim, exato.
8: Portanto,
7: só com estes caveatos todos,
8: Nós agora precisávamos de uma revisão da matéria dada por parte dos principais protagonistas, que nos esclarecessem se o governo falou com as centrais, com a CIP, ou se não falou, porque o governo também tem direito de não considerar que as soluções da CIP podem esvaziar de conteúdo,
7: certo,
8: significado e interesse todo o combate político que está a travar, e portanto. Também não sabemos o que é que o GT tem a dizer sobre isto. Eu continuo a dizer o que ambos temos dito. Quer dizer, é desejável um compromisso, é desejável um acordo. É desejável. Será sempre melhor do que aquele que será obtido no Parlamento, julgo eu. E, portanto...
7: Até porque tudo indica que no Parlamento não vai haver acordo nenhum. Parece-me impossível. Eu bem sei que André Ventura pode perfeitamente... Não terá nenhum problema em mudar de opinião de terça para quarta-feira. Não terá nenhum problema com isso, mas eu realmente não vejo o que é que possa sair dali de útil de um diálogo que chega sobre a revisão laboral. Acho que parece que não há ali consistência nenhuma. E acho que suspeito que seria especialmente perigoso para o PS, porque o Chega iria colocar-se na posição de ser ele o grande defensor daquilo que as centrais sindicais e os sindicatos estão a defender. O Chega tem desde sempre a ambição de entrar no mundo sindical. Fez pelo menos duas investidas fracassadas também, porque fazer uma coisa dessas implica trabalho, paciência, persistência, que são coisas que não existem no Chega, e portanto não basta fazer uma proclamação e um discurso para conseguir de repente controlar não sei quantos sindicatos, não é assim que as coisas funcionam. Mas eu suspeito que o Chega aproveitaria esta oportunidade para, pondo-se o PS de lado, depois de um chumbo por parte da UGT, ser o Chega a apresentar-se como não, eu é que sou o novo representante dos trabalhadores. Esqueçam lá o PS.
8: Mas repara que também há outro risco para o PS. É o de ficar a ideia de que o PS é o partido da inércia. Uhum. Ou seja, é o partido que, por definição, é contra qualquer reforma.
7: Uhum.
8: Não é? E que é um partido que tem uma filosofia ou uma ideologia que fundamentalmente consiste na arrecadação, maximizar a arrecadação de impostos para depois derramar através de apoios, subsídios, uhum. programas, planificações, organizações, discriminações nos benefícios fiscais para os que fazem as coisas boas, não sei o quê. Quer dizer, essa ideia do PS como partido que é, por definição, vocação e escolha, o partido que é contra todas as mudanças, também não é bom para o Partido Socialista, não é? Certo. O Partido Socialista também tem que disputar o centro político, quer dizer, toda esta parte significativa do país, que não está só no centro, aliás, provavelmente até é uma parte importante dos polos políticos, mas que está, que não se resigna, que está farta, que está cansada deste desempenho modesto da economia, que não cresce, das oportunidades que não existem, dos salários que não crescem, dos impostos que não baixam, quer dizer, esta... das casas que já não podemos comprar, qualquer dia não podemos comprar automóveis, quer dizer, que vida é esta? Que vida é esta? Quer dizer, portanto... Se o PS tem para dizer ao país é, vamos já criar aqui mais um fundo de apoio à aquisição, não sei o quê, tal, assim, não.
7: Sim, o grande ponto dos últimos dias do PS foi novamente uma medida da qual tu és muito crítico, que é do IVA zero no cabaz alimentar. Não é?
8: Eu não sou crítico, eu acho é que, quer dizer, a Alemanha está neste momento um pé de vento por causa do IVA que está nos 19. Nós vivemos com o IVA em 23, quer dizer, somos muito mais pobres que os alemães, quer dizer, já... Quer dizer, eu acho que a generalidade dos impostos é uma fábrica de eleitores do Chega.
7: Uhum.
8: Quer dizer, ninguém está bem, ninguém está contente, quem paga IRS não está contente, eu ouço o patronato. O patronato, uma das grandes reivindicações do patronato é a redução do IRS, porque diz que é impossível... aumentar os trabalhadores e depois ver o Estado absorver toda uma parte certo. Desproporcionada do aumento. Quer dizer, o patronato está mais preocupado com o IRS do que com o IRC, quer dizer, que é uma coisa que, a princípio...
7: Mas, de facto, é penoso quando tu falas com alguém que vai ter um aumento salarial e quando dizes a essa pessoa qual é o aumento bruto, qual é o aumento antes de impostos e depois qual é o aumento líquido depois de impostos.
8: No fundo, quem é aumentado é sempre o Estado. Mas vale avisar o Estado. O Estado vai ser aumentado.
7: Parece uma anedota. Sim, é verdade, é verdade. Eu acho que cada vez que uma empresa faz um aumento devia receber um telefonema do Ministro das Finanças, realmente. A agradecer. Olha, muito obrigado por mais este contributo.
8: Eu pergunto, quer dizer, um compromisso nacional, um pacto nacional, quer dizer, nós só podemos agir, ter margem de manobra para agir na área fiscal, se nós resolvermos os buracos sem fundo, ou seja, os focos de ineficiência dos subsistemas públicos, não é? Por isso é que a questão da saúde é tão importante, não só porque o serviço é insuficiente para as expectativas legítimas dos portugueses, mas também porque é insustentável, não é? O custo do sistema tal como está, que não consente também mexidas na política fiscal.
7: Enfim, vamos ver, nós voltamos na próxima quarta-feira, em direito ao meio-dia e em podcast, vamos ver se nessa altura já acabamos. Conseguimos sair da rodinha do hamster. Sérgio, até para a semana.
8: Adeus, Miguel.
6: 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Já daqui a pouco, Jornal das 7 logo depois e o resto é história.
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6: Jornal das 7 para ouvir já a seguir, com edição do Carlos Pedro, que chega agora mesmo com os principais destaques. Boa tarde, Carlos.
24: Boa tarde, Vicente. Surto de antivírus em destaque. O navio com casos de infecção chega nesta madrugada à ilha de Tenerife, mas o português que está a bordo vai seguir para os Países Baixos. Só na segunda-feira se conhecem as medidas de coação para os suspeitos de tortura na Esquadra do Rato. Um dos advogados de defesa lança suspeitas sobre o Ministério Público. Neste jornal olhamos também para o desporto.

0: Rádio Observador, muito boa tarde, são 7 em ponto, já daqui a pouco vamos ter o resto da história, mas primeiro, edição das 7 com o Carlos Pedro. E Carlos, boa tarde mais uma vez. Começamos esta edição com o cidadão português que está a bordo no navio com casos de antivírus. Vai seguir até aos Países Baixos, apesar de o navio atracar na próxima madrugada, nas Canárias.
1: A informação é das autoridades portuguesas, citada pela agência Lusa. A Direção-Geral da Saúde tinha dito na sexta-feira, ontem, que não tinha conhecimento de qualquer ocupante do cruzeiro que quisesse ser recebido em Portugal. Agora, a DGS esclarece que o único português a bordo do MV Ondios não reside em Portugal. O navio chega na próxima madrugada à ilha de Tenerife, nas Canárias. Lá vão desembarcar mais de uma centena de pessoas que serão repatriadas para os países de origem a partir de um aeroporto de Tenerife. Vão manter-se no barco 43 membros da tripulação, incluindo o português. Os passageiros que desembarcarem nos Países Baixos terão de fazer uma quarentena domiciliária de 6 semanas, anunciou a Ministra da Saúde dos Países Baixos.
0: E Carlos, há nesta altura 6 casos confirmados de antivírus, 2 suspeitos e 3 pessoas já morreram. Ainda assim, o líder da Organização Mundial de Saúde afasta o cenário de uma nova Covid.
1: Foi através de uma carta aberta dirigida à população de Tenerife, com o objetivo de tranquilizar as pessoas. Ainda assim, todos os que estão a bordo do navio são neste momento considerados como contactos de alto risco. O Ministério da Administração Interna de Espanha adianta, entretanto, que a chegada ao porto de Granadilha, na ilha de Tenerife, nas Canárias, deve acontecer entre as 4 da manhã e as 6 da manhã. A OMS diz que o arquipélago das Canárias tem todas as condições para receber os passageiros e tripulantes deste navio.
0: E Carlos Pedro, em destaque também este sábado, as torturas na Esquadra do Rato. Só na segunda-feira é que vão ser conhecidas as medidas de coação. Para já, os 14 polícias vão passar mais 2 noites detidos.
1: Prisão preventiva para 4 dos agentes e domiciliária para outros 3 é o que pede o Ministério Público. 14 polícias são agora suspeitos de 19 crimes de tortura, além de outros crimes que incluem ofensas à integridade física, abuso de poder e falsificação de documentos. Já esta tarde, depois das sessões da manhã no campo de justiça, o advogado de defesa de um dos suspeitos deixou dúvidas sobre a conduta do Ministério Público. Aos jornalistas, Carlos Melo Alves explica ainda o que pode estar em causa.
2: A maioria das situações aqui são agentes da autoridade que são chamados para intervirem em situações graves, algumas delas de violência doméstica. Chegam lá, deparam-se com agressores violentos e têm que utilizar a força necessária para os manietarem. E às vezes, em resultado disso, essas pessoas são feridas. Eu tenho receio que, se o Ministério Público tiver razão naquilo que está a dizer, que os elementos da autoridade estejam a ser condicionados em determinadas ações policiais que não podem exercer a força que é necessária.
1: Carlos Melo Alves, um dos advogados de defesa neste caso de alegadas torturas realizadas na Esquadra do Rato. As medidas de coação são conhecidas na segunda-feira, a partir das 9 da manhã.
0: E também na atualidade nacional, a marcar o dia de hoje, destaque para o mau tempo. São já 17 os distritos de Portugal continental sob aviso amarelo este fim de semana, Carlos Pedro. A exceção, aliás, é o Distrito da Guarda.
1: O único a ficar de fora, o aviso é do Instituto Português do Mar e da Atmosfera. Espera-se chuva, por vezes forte, que pode vir acompanhada de trovoada e vento. A Rádio Observadora meteorologista do IPMA, Alexandra Fonseca, avisa que o mau tempo veio para ficar.
3: Foi uma situação que afetou essencialmente a região sul durante a noite e encaminha-se para as regiões centro e norte, agora para o final da manhã e durante a tarde. Vai manter-se. A influência é devido a uma depressão que se centra a oeste de Portugal continental. Essa depressão é de movimento lento e, portanto, irá afetar o estado do tempo não só hoje, mas os próximos dias, até mesmo meio da semana.
1: Quanto a melhorias, só na segunda quinzena do mês.
3: A partir do dia 15 de maio, haver aqui mais influência do anticiclone e, portanto, já espera-se que seja tempo um pouco mais seco. No entanto, não quer dizer que não ocorra alguma precipitação.
4: O calor do verão ainda está para demorar.
3: Exato. Poderá vir a partir do dia 15 de maio. A tendência que os modelos nos mostram é isso mesmo.
1: As explicações de Alexandre Fonseca, meteorologista do Instituto Português do Mar e da Atmosfera, à Rádio Observadora.
0: E face ao estado do tempo, atenção redobrada deve ter só os peregrinos, sobretudo se vai na estrada durante este fim de semana. Ora, as autoridades apelam, Carlos Pedro, ao cuidado e à atenção dos condutores.
1: Está a decorrer até quarta-feira da próxima semana a Operação Peregrinação Segura 2026, que vai ser intensificada a partir de segunda-feira. O objetivo é garantir a segurança rodoviária, a fluidez da circulação nas principais vias de acesso e a proteção de todos os fiéis. Estão mobilizados 300 operacionais da Proteção Civil e 500 da Cruz Vermelha Portuguesa. Esta tarde, em Pombal, num dos pontos de paragem desta ação de sensibilização, esteve o secretário de Estado da Proteção Civil, Rui Rocha, deixa recomendações.
5: Por isso também a minha presença hoje aqui neste ponto em Pombal, para apelar para todos aqueles que estão em peregrinação até Fátima para o dia 13, para que o façam nas condições de segurança. O tempo também não está a ajudar, é por isso que possam seguir em fila indiana, sempre pelo lado esquerdo, que também não usem os auscultadores, porque isso também deixa de ter a percepção daquilo que é o trânsito, e também para os automobilistas reforçar aquilo que é o pedido que sempre fazemos, dos cuidados que têm que fazer com a velocidade, em alguns casos, como aqui num pequeno troço antes do local onde nos encontramos, uma das vias está dedicada para os peregrinos. O ano passado foram cerca de 500 mil que estiveram em Fátima e nós queremos que cheguem todos bem.
1: O secretário de Estado da Proteção Civil, Rui Rocha, aqui num registro captado pela RTP, de recordar que ontem morreu um peregrino atropelado por um comboio Alfa pendular em Coimbra. O homem tinha 66 anos e seguia em direção a Fátima.
0: E seguimos nesta edição da Sete ainda com a atualidade nacional, isto porque os médicos do INEM querem ser abrangidos pelo novo regime de horas extra criado pelo governo e já pediram, Carlos Pedro, explicações à Ministra da Saúde.
1: Em causa está um novo regime de incentivos ao trabalho suplementar destinado aos médicos que asseguram escalas de urgência e que prevê incentivos entre os 40% e 80% do salário base. No diploma aprovado em Conselho de Ministros não fica claro se os médicos do INEM vão ou não ser abrangidos por este regime. No entanto, dadas as experiências passadas, a Comissão de Trabalhadores tem receio que não sejam considerados como serviço de urgência. A Rádio Observador, Rui Gonçalves, coordenador da Comissão de Trabalhadores do INEM, diz que já pediu explicações à ministra Ana Paula Martins.
6: Já perguntamos à senhora ministra, já dirigimos uma missiva à senhora ministra para esclarecer essas questões, e o nosso receio é precisamente que publicada que está este diploma, que os médicos do INEM não sejam abrangidos. Não há nada que nos diga que vão ser abrangidos. Como lhe disse, apesar de não existir nenhuma evidência que eles estão excluídos, o que existe é, já no passado, uma dificuldade de atribuir aquilo que é considerado serviço de urgência aos médicos do INEM.
1: Já sobre eventuais formas de luta, Rui Gonçalves diz que ainda é cedo para decidir.
0: E no desporto, sobre rodas, mas sem motor, o Benfica está fora da Liga dos Campeões de Hóquei e Patins. Os encarnados perderam na meia-final contra o Barcelona. Os catalães, Carlos Pedro, vão enfrentar o Foco do Porto na grande final de amanhã. E falhou-se assim a final portuguesa.
1: Exatamente. A jogar em Coimbra, perante uma grande falange de apoio, os encarnados não conseguiram superar o maior campeão da modalidade. Derrota por 4-3 e eliminação da Liga dos Campeões. O Benfica voltou a perder numa meia-final, tal como tinha acontecido no final do último mês para a Taça de Portugal. Foi a segunda derrota da equipa encarnada esta época. A final entre Dragões e Catalães está marcada para as 6 da tarde de amanhã. Antes, também amanhã pelo meio-dia, há a final feminina. O Benfica enfrenta o Fraga, de Espanha. Os dois jogos acontecem no pavilhão Mário Mexia, em Coimbra.
0: E na canoagem, medalhas de ouro para dois portugueses. Um deles é bem conhecido de todos nós, o outro vais tu dizer.
1: Fernando Pimenta no K1 1000 metros e Pedro Casinha no K1 200 metros. Dois atletas portugueses conquistaram o lugar mais alto do pódio na Taça do Mundo de Canoagem de Velocidade, que decorre na Hungria. Já na prova de K4 500 metros, a equipa portuguesa, constituída por Gustavo Gonçalves, João Ribeiro, Messias Batista e Pedro Casinha, ficou no quarto lugar, a 0,02 do pódio.
0: Notícia de fecho desta edição das 7 na Rádio Observador, com o jornalista Carlos Pedro, que está de regresso às 7h30, com uma síntese de notícias, e é de resto com ele também toda a noite informativa deste sábado por aqui. Um abraço, Carlos, até já.
1: Até já.
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0: 12 minutos para lá das 7 da tarde, informação de regresso às 7:30, para lá das 8. Vamos ter mais uma edição do Pop-Up, esta semana dedicada ao centenário de David Attenborough. E por falar em centenário, que é qualquer coisa histórica, temos nesta hora das 7 e para já na primeira parte. E o resto é história com Rui Ramos e João Miguel Tavares. 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
2: Olá, seja bem-vindo a mais um episódio de E o Resto é História, com Rui Ramos e João Miguel Tavares. Todos nós já ouvimos falar muito dos famosos julgamentos de Nuremberg, mas nem todos nós ouvimos falar dos menos famosos julgamentos de Tóquio. Mas, na verdade, o julgamento de Tóquio, de facto, existiu. Após o final da Segunda Guerra Mundial, na frente do Pacífico, 11 países, entre os quais os Estados Unidos, a Rússia, a Inglaterra e a França, mas também a China, a Índia ou as Filipinas, reuniram-se para julgar os crimes de guerra do Japão. O tribunal reuniu-se no final de abril de 1946 e o julgamento teve início poucos dias depois, a 3 de maio, faz agora 80 anos. Foram levados a julgamento 25 líderes militares e políticos, incluindo o ex-primeiro-ministro japonês e general Hideki Tojo, mas o poderoso imperador Hirohito, tal, aliás, como todos os membros da família real, não foi indiciado pelo tribunal e manteve-se à margem do julgamento, o que gerou, na altura, bastante controvérsia. Do julgamento de Tóquio resultaram 7 penas de morte, entre elas a execução por enforcamento de Hideki Tojo e 16 de prisão perpétua. Mas também resultou um voto de dissidência do juiz indiano Radabinod Pal, que ainda hoje é um herói para muitos japoneses, que foi justificada em 1230 páginas que questionavam a legitimidade do tribunal e a criação dos crimes contra a paz e contra a humanidade que Pal considerou terem sido inventados apenas para a satisfação de sede de vingança e aliás considerou também que as bombas lançadas sobre Hiroshima e Nagasaki não eram menos criminosas do que os crimes cometidos pelos japoneses. Rui, que julgamento de Tóquio foi este e quais as diferenças e semelhanças em relação ao muito mais famoso julgamento de Nuremberg?
3: Ora bem, então vamos lá falar de diferenças e de semelhanças e como nós gostamos aqui das coisas muito simétricas, portanto temos 5 diferenças e 5 semelhanças.
2: Muito
3: cinco
2: bem,
3: semelhanças.
2: Muito bem.
3: Vamos começar, vamos começar pelas semelhanças. Primeira semelhança, tal como o julgamento de Nuremberg, na Alemanha, o julgamento de Tóquio correspondeu a uma promessa feita pelos aliados durante a guerra, com várias declarações entre 1943 e 1945, de que os líderes políticos e militares da Alemanha nazi e do Japão seriam julgados por crimes de guerra depois da guerra. Portanto, há um compromisso das forças dos aliados em relação a estes julgamentos. E, portanto, os julgamentos correspondem a esse compromisso. A segunda semelhança tem a ver com o facto de o Tribunal Penal Internacional para o Extremo Oriente, é assim que era conhecido, ter sido estabelecido segundo o modelo do Tribunal Penal Internacional de Nuremberg. Portanto, isto é, literalmente foi... vem depois e, portanto,
2: não muito depois,
3: recolhe,
2: já aproveitava.
3: Recolhe, digamos, a maneira como foi organizado o tribunal, a jurisprudência também. Portanto, toma até o tribunal de Nuremberg, o tribunal de Nuremberg, como um precedente, quer dizer, para o tribunal de Tóquio, até a autorizar o tribunal de Tóquio. E, portanto, a ideia é um julgamento do mesmo tipo, isto é, com garantias e oportunidades de defesa, tal como o julgamento de Nuremberg decorreu. Portanto, digamos que a segunda semelhança veio do facto do segundo, o julgamento de Tóquio ser uma espécie de réplica para o Extremo Oriente do julgamento de Nuremberg para a Europa. A terceira semelhança é uma semelhança mais que hoje talvez que nos escapa hoje, porque nós hoje temos uma imagem do processo de Nuremberg diferente daquela que correspondia às intenções
2: originais
3: dos aliados quando fizeram o processo de Nuremberg, e no caso do processo de Tóquio então ainda é mais claro. Tanto o Tribunal de Nuremberg e sobretudo o Tribunal de Tóquio não têm como prioridade inicialmente os crimes de guerra e os crimes contra a humanidade, ao contrário do que depois se tornou ficou associado ao julgamento, mas sobretudo, aliás, até no caso de Tóquio, até há alguma pressão do governo americano para deixar cair os crimes de guerra e os crimes contra a humanidade, isto é, não julgar isso, quer dizer, não julgar isso em Tóquio.
2: Então, mas o que é que ficava? Não ia a guerra,
3: era
2: a humanidade.
3: Os crimes contra a paz. Os crimes contra a paz eram dois, que era a conspiração para cometer uma guerra de agressão e dirigir uma guerra de agressão. Portanto, conspiração e depois execução da guerra de agressão. Porque era isso que parecia mais importante para a nova ordem mundial que os vencedores da guerra queriam estabelecer através das Nações Unidas. Isto é, punir agressores e guerras de conquista. Uhum. Isso é que parecia mais importante.
2: Portanto, mais do que os crimes de guerra cometidos durante aquelas
3: Sim.
2: guerras, é o facto delas terem
3: eles
2: sido
3: não estavam,
2: iniciadas.
3: Exatamente, em Tóquio. Quer dizer, eles não estavam completamente, os americanos que estavam a fazer isso, não estavam, a varrer para debaixo do tapete os crimes de guerra. Eles estavam a dizer que os crimes de guerra, isto é, a violação das leis da guerra, podiam ser julgados localmente nos sítios onde tinham sido cometidos.
2: Certo.
3: Reparem que isso também tinha acontecido na Europa. Isto é, em Nuremberg tinham sido julgados os grandes nazis, os chamados grandes nazis, mas muitos outros políticos e, sobretudo, militares alemães foram julgados nos sítios, Sim. nos países onde foram tinham cometido os crimes que eram acusados.
2: E até em Nuremberg, nós falamos dos julgamentos
3: de Nuremberg. E também deveria ter havido vários julgamentos em Tóquio e não houve. Isto é, na prática só houve o primeiro julgamento de Tóquio, não houve o segundo nem o terceiro que estavam previstos, mas já lá vamos aí. Mas só para dar a ideia, por exemplo, em toda a Ásia foram julgados 5.700 militares e administradores japoneses, em vários países, dos quais 984 foram condenados à morte.
2: Bem, houve muita condenação.
3: Muita condenação à morte, quer dizer, e muita condenação e também mais
2: na Alemanha
3: de
2: também, não?
3: Meio milhar, e a mesma coisa tinha acontecido na Alemanha, quer dizer, o comandante do campo de Auschwitz, Rudolf Höss, que foi testemunha em Nuremberg, e depois foi recambiado para a Polónia, para Auschwitz, e foi enforcado, foi julgado e foi enforcado na Polónia por os crimes que tinha cometido, enfim, ou de que era responsável em Auschwitz. Portanto, Tóquio, o julgamento de Tóquio devia ter sido só para os suspeitos de preparar e conduzir a guerra as guerras de agressão do Japão, guerras contra a China, contra os Estados Unidos, contra, enfim, e contra outras, contra o Império Britânico, contra a Indochina Francesa, e contra as Filipinas e por aí fora. E estes suspeitos foram selecionados pelas autoridades militares americanas, pelas autoridades da ocupação, presididas pelo general MacArthur. Portanto, eles que fizeram uma lista de nomes. Escolheram 28 nomes, depois só vêm ser julgados 25, porque entretanto há uns que estão incapazes, etc. Portanto, é uma lista mais ou menos do tamanho de Nuremberg, 24. Aqui também há uma semelhança, quer dizer, portanto, eles escolheram mais ou menos 25, quer dizer, duas dúzias, digamos assim. E no caso de Tóquio, são, portanto, primeiros ministros, altos comandantes militares. E também inclui um escritor nacionalista e comentador na rádio, que era o Shumei Okawa, que era considerado o Goebbels japonês. E, portanto, também quiseram ter lá um Goebbels, etc. Mas depois foi considerado incapaz, porque chegou ao julgamento, começou a bater nos outros acusados, dizer coisas disparates, e foi considerado incapaz do julgamento. Embora alguns suspeitassem que ele tivesse a seguir a estratégia do Rudolf Hess em Nuremberg, que também se fez de louco para não ser julgado. Enfim, há quem considere que já não estava bem, quer dizer, mas portanto, enfim, há esse episódio.
2: Não se sabe bem se era genuíno,
3: pronto,
2: se
3: mas
2: era
3: ele
2: um
3: acabou
2: Marte
3: por não.
2: Manha.
3: Este, o Shumei Okawa, acabou por não ser, não ser julgado.
2: A técnica.
3: O general, digamos, o preso. E acusado mais notório, digamos, o Göring do julgamento de Tóquio, era esse o general Hideki Tojo, que era primeiro-ministro, que foi primeiro-ministro entre 1941 e 1944, e portanto era o grande responsável. Ele vinha de uma família de samurais e, portanto, tentou antes suicidar-se, quer dizer, o suicídio, e foram os médicos americanos que o salvaram. Quer dizer,
2: eu li uma descrição sobre isso, é muito impressionante, porque aquilo é um tiro de pistola a sério na cabeça, mas ele teve azar e não morreu logo ali, deu imenso trabalho
3: As primeiras palavras dele, curiosamente, quando ele sai, é para pedir desculpa por não ter conseguido suicidar-se e estar a dar aquele trabalho todo a toda a gente. Quer dizer, porque
2: ele deu uma trabalhada para
3: acontece, às vezes não acontece. Às vezes acontece, uma pessoa tenta matar-se e falha. E não consegue. Mas os médicos salvam-no, que é para depois ele poder ser enforcado.
2: Como foi mais tarde. É realmente terrível, não é?
3: Bem, portanto, esta é uma terceira semelhança. Uma quarta semelhança, tal como em Nuremberg, a defesa levantou dúvidas acerca dos crimes contra a paz, porque não era claro que a declaração das Nações Unidas, que fazia a iniciativa de guerras de agressão ilegal, pudesse ser invocada com efeitos retroativos, no caso do Japão, aliás, até à invasão da China em 1931. Portanto, o âmbito no qual estavam a ser julgados os crimes não era só de 1941 até 1945, é de 1931 até 1945, porque está-se a incluir a guerra do Japão contra a China, que começou com a invasão de 1941. Mas há uma outra semelhança, que é, embora o interesse das autoridades aliadas fosse o enfoque nos crimes contra a paz, na prática foram os crimes de guerra e os crimes contra a humanidade que acabaram por ser mais discutidos e verdadeiramente decidir as sentenças. E porquê? Porque os juízes também ficaram com dúvidas sobre os crimes contra a paz. E então tomaram uma decisão, foi, não havia condenações à morte por causa dos crimes contra a paz, não podia haver condenações à morte. Só haveria condenações à morte por crimes de guerra.
2: Isto é os próprios juízes

0: declarar, mas devia-se declarar guerra, isto é, deveria-se dar tempo ao adversário para se preparar, digamos assim, dizer assim, nós vamos, portanto, havia a ideia da declaração de guerra. E no caso de 1941 era a ideia de que, será que o Japão deu tempo ou não deu tempo? Será que uns minutos com... chegam, quer dizer, isto é uma declaração de guerra que é servida um minuto antes das bombas caírem, chega, portanto, de repente começou ali a haver dúvidas e, portanto, os juízes decidiram, entre eles, o tribunal decidiu que não aplicaria penas de morte por crimes contra a paz, isto é, conspiração para cometer uma guerra de agressão e depois cometer guerra de agressão, mas apenas por crimes de guerra. Agora, a questão dos crimes de guerra é que eles não estavam a julgar os comandantes militares japoneses e administradores japoneses que no local tinham cometido diretamente ou sob as suas ordens os crimes de guerra. Quer dizer, como é que eles podiam condenar os primeiros ministros, os ministros, ministros dos negócios estrangeiros por crimes? Quer dizer, e aí o que é que aconteceu? O tribunal aí recorreu à 4ª Convenção de Haia de 1907, que dizia, havia um parágrafo nessa convenção que dizia que, sob a responsabilidade pelos prisioneiros de guerra, e dizia que a responsabilidade, essa convenção de 1907 dizia que a responsabilidade pelos prisioneiros de guerra não era das unidades militares que capturavam esses prisioneiros, mas do governo do país a que essas unidades militares, que essas unidades militares serviam. E, portanto, isto foi usado para extrapolar e dizer que a responsabilidade penal por crimes de guerra era dos governos das potências beligerantes e, portanto, e dos altos comandos militares. E, portanto, todos os ministros e todos os comandos militares tinham responsabilidade e tinham responsabilidade por duas vias. Pois o tribunal também encontrou duas vias. Tinha uma via que era a das ordens, isto é, se tinham dado ordens a coberto das quais se podia cometer crimes de guerra, por exemplo, uma ordem a dizer tratem mal os prisioneiros ou não tratem os prisioneiros conforme estava estabelecido nas convenções internacionais, portanto, por ordens, ou por negligência. Este é talvez a inovação do Tribunal de Tóquio. E negligência queria dizer o quê? Queria dizer que era responsável penalmente por crimes cometidos por unidades militares um responsável político que, tendo conhecimento de que os crimes estavam a ser cometidos, não os tinha parado ou não tinha protestado. Portanto, um membro do governo japonês que tinha conhecimento dos crimes e que não tivesse protestado ou não se tivesse demitido do governo era responsável penalmente pelos crimes cometidos. Portanto, é assim que...
1: Não precisava de os cometer, bastava saber que eles tinham
0: sido
1: cometidos.
0: Portanto, bastava provar, isto é, bastava provar que os acusados sabiam do que é que estava a passar. Por exemplo, tinham recebido um relatório ou havia um relatório que tinha circulado no Conselho de Ministros. Certo. Quer dizer, bastava isso para os poder condenar.
1: Tu tinhas falado de quatro semelhanças.
0: A quinta semelhança,
1: falar
0: quinta, sim, vamos falar da quinta semelhança.
1: Para a segunda parte.
0: A quinta semelhança é que, tal como em Nuremberg, há, portanto, condenações diferenciadas. Portanto, eles não são todos condenados, já disseste, houve 7 condenações à morte, houve condenações apenas de prisão, não houve absolvições, mas houve pessoas que foram isentas por não estarem em condições, como por exemplo... Portanto, não houve uma espécie de... Não foi um julgamento do Tribunal de Moscovo do tempo de Stalin, em que o pessoal era todo condenado à morte, e portanto não era isso.
1: Quer dizer, houve distinções,
0: houve pessoas mais culpadas, menos culpados, e por aí fora.
1: Muito bem. Então, ficam prometidas as diferenças entre Nuremberg e Tóquio para a segunda parte. Até já.
2: E o resto da história de regresso para a segunda parte já daqui a pouco. Antes disso, passamos pelas notícias que vão ter edição do jornalista Carlos Pedro.
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4: O julgamento de Tóquio para continuar a ouvir depois de 80 anos e mais um episódio de O Resto da História. A segunda parte chega já daqui a pouco. Primeiro, e porque são 7h30, vemos ao essencial das notícias que estão a marcar este sábado. E para isso, já aqui está de regresso o Carlos Pedro.
5: Em destaque o caso das torturas na Esquadra do Rato. Só na segunda-feira é que vão ser conhecidas as medidas de coação. Para já, os 14 polícias vão passar mais duas noites detidos. Prisão preventiva para 4 dos agentes e domiciliária para outros 3, é o que pede o Ministério Público. 14 polícias são agora suspeitos de 19 crimes de tortura, além de outros crimes que incluem ofensas à integridade física, abuso de poder e falsificação de documentos. Já esta tarde, depois das sessões da manhã, no Campos de Justiça, o advogado de defesa de um dos suspeitos, Carlos Melo Alves, deixou dúvidas sobre a conduta do Ministério Público. O líder da Organização Mundial de Saúde afasta o cenário de uma nova Covid a propósito do surto de antivírus. Numa mensagem deixada ao povo de Tenerife, local onde vai atracar esta madrugada o cruzeiro onde surgiu o surto de antivírus, o líder da OMS reitera que o risco atual para a saúde pública mantém-se baixo. Espanha proibiu, entretanto, a navegação a menos de uma milha náutica do navio Ondios, assim que a embarcação entrar na zona das Canárias. O líder da Autoridade Portuária de Tenerife também já confirmou o isolamento do porto para a chegada deste cruzeiro. O desembarque dos passageiros vai ser coordenado pelo diretor-geral da Organização Mundial de Saúde. Há, nesta altura, 6 casos confirmados de antivírus. 3 pessoas já morreram. Este fim de semana, 17 distritos de Portugal continental estão sob aviso amarelo do Instituto Português do Mar e da Atmosfera. A exceção é o distrito da Guarda. Espera-se chuva por vezes forte, que pode vir acompanhada de trovoada e vento. A Rádio Observadora Alexandra Fonseca, meteorologista do IPMA, avisa que o mau tempo veio para ficar, pelo menos durante uns dias, e avisa que melhorias só acontecerão na segunda quinzena deste mês. Na saúde, os trabalhadores do INEM exigem que os médicos deste instituto sejam abrangidos pelo novo regime de horas extraordinárias nas urgências e pedem também esclarecimentos urgentes ao Governo. Na quinta-feira, o Governo aprovou o novo regime de incentivos ao trabalho suplementar destinado aos médicos, que asseguram escalas de urgência. De acordo com o diploma, as horas extraordinárias dos médicos nas urgências acima do limite legal anual, podem valer um incentivo entre os 40% e os 80% do salário base. Ora, em comunicado, os trabalhadores manifestam profunda preocupação pelo facto de os médicos do INEM parecerem terem ficado fora deste regime. No desporto, o Benfica está fora da Liga dos Campeões de Hockey Patins. Os encarnados perderam na meia-final contra o Barcelona e os catalães vão assim enfrentar o Futebol Clube do Porto na grande final de amanhã. Derrota por 4-3 e eliminação da prova. O Benfica voltou a perder numa meia-final, tal como tinha acontecido no final do último mês para a Taça de Portugal. Foi apenas a segunda derrota da equipa encarnada esta época. A final entre Futebol Clube do Porto e Barcelona está marcada para amanhã às 6 da tarde. Antes, pelo meio-dia, joga-se a final feminina entre Benfica e Fraga de Espanha. Os dois jogos acontecem no pavilhão Mário Mexia em Coimbra.
4: E as notícias estão de regresso à antena da Rádio Observador quando forem 8 em ponto, também com a edição do jornalista Carlos Pedro. Carlos, até já. Um abraço.
5: Até já, Vicente.

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2: 7 horas 34 minutos, Rádio Observador. Um bom sábado, bom final de tarde e boa viagem, se for caso disso. A informação está de regresso às 8 em ponto, com a edição do Carlos Pedro. Logo depois, vamos recuperar a edição desta semana do Pop-Up, dedicada ao centenário de Sir David Attenborough. Até bem perto das notícias das 8, vamos seguir com a segunda parte de O Resto é História, esta semana dedicado ao julgamento de Tóquio.
3: Olá, seja bem-vindo a esta segunda parte de O Resto é História. Nós estamos a falar dos 80 anos do julgamento de Tóquio. O Rui, na primeira parte, esteve a elencar as semelhanças entre Nuremberg e Tóquio e prometeste para a segunda parte as diferenças, que são sempre mais picantes. Conta-nos então, essas diferenças, Rui.
4: Bem, as diferenças... A primeira diferença dos julgamentos deriva de um facto. É que o Japão não era a Alemanha nazi. Isso queria dizer que em Nuremberg o tribunal julgou os líderes de um partido, o partido nazi, que tinha ocupado o Estado na Alemanha. Eram homens que quase todos tinham posições no partido nazi, partilhavam uma doutrina. Uhum. Portanto, era um partido que tinha instaurado uma ditadura na Alemanha e que havia uma certa homogeneidade.
3: Havia um regime com um nome e uma ideologia com um nome.
4: Nazis, etc. Os nazis, não é?
3: O Japão não tinha nada disso.
4: O Japão não era assim.
3: Não tem realmente um nome.
4: O Japão é uma monarquia constitucional, mesmo durante a guerra, em que há várias facções militares e políticas sem uma doutrina comum, que gravitam à volta do imperador e vão intrigando umas com as outras, ocupam e perdem o poder. Só para dar uma ideia, em 30 de abril de 1942, em plena guerra, há eleições no Japão. Há eleições para a Câmara dos Representantes, para o Parlamento japonês. E nessa...
3: Eleições eram livres?
4: As eleições foram relativamente livres por causa, a acreditar nos resultados das eleições. Porque o governo não ganhou totalmente as eleições. Quer dizer, houve muitos candidatos da oposição que, contra os candidatos do governo, ocuparam. Nessa altura, o Japão, portanto, eu estava a dizer, não era como a Alemanha nazi, e não era, mas estava a evoluir nesse sentido um bocadinho totalitário. Por exemplo, os partidos tinham sido todos obrigados a formar um só partido em 1940 para apoiar a política do governo, mas foi permitido a candidaturas de independentes, isto é, de pessoas que não faziam parte desse partido. E, portanto, houve 613 candidatos contra os 466 candidatos do governo. Portanto, apareceram imensos candidatos independentes contra os candidatos do governo. O governo ganhou, com uma grande maioria, dos 466 lugares, elegeu 381, mas houve 85 deputados da oposição que foram eleitos, incluindo opositores da guerra. Isto é, um do mais conhecido era um político conservador, o Saito Takao, que era um grande opositor da guerra, isto é, criticava publicamente a guerra e foi para o Parlamento criticar publicamente a guerra, isto é, dizer que o governo japonês estava a fazer mal na guerra. Enfim, isto não era a Alemanha nazi, quer dizer, não era a Alemanha nazi, nem a Rússia comunista, isto não havia oposição, não havia críticas ao governo. Portanto, havia aqui qualquer coisa que... Ainda havia um resto da monarquia constitucional que os Meiji, isto é, que o imperador Meiji tinha tentado instaurar no fim do século XIX, princípio do século XX, no Japão. Aliás, a maioria, a própria maioria governamental, eleita por esta reunião dos partidos, imediatamente se desfez em grupos hostis uns com os outros, uns aos outros, e, portanto, houve discussões no Parlamento e por aí fora. Aliás, o próprio general Hideki Tojo, portanto, primeiro-ministro entre 1941 e 44, mas tinha caído, tinha sido demitido em julho de 1944, quer dizer, ele tinha sido
3: ainda
4: demitido
3: durante,
4: antes,
3: a guerra.
4: Durante a guerra, e o seu sucessor, Kuniaki Koizo, que também estava a ser julgado em Tóquio, também tinha sido demitido em abril de 1945. Portanto, há uma série de demissões de primeiros ministros, resultado destas facções em choque umas com as outras. Sim, o Partido Nazi também tinha facções, também havia rivalidades, mas não houve mudanças na direção a este nível de lutas de facções. E por isso os aliados, e quando estou a falar dos aliados, de facto deveria falar dos americanos, que eram os americanos que conduziam a política aliada em relação ao Japão, até porque era o general MacArthur que governava verdadeiramente o Japão, como presidia a autoridade da ocupação sobre o Japão. Eles de facto não trataram o Japão como trataram, como os aliados trataram a Alemanha, a Alemanha nazi. Isto é, na Alemanha nazi, o governo, o partido, as suas organizações, foi tudo dissolvido, e no Japão não. Os americanos permitiram que o imperador continuasse, porque presumiram que o imperador podia ser um meio, ter o imperador do lado deles, podia ser um meio de levar a população a conformar-se com duas coisas que eles queriam fazer. Primeiro, eles queriam estabelecer um governo militar americano no Japão, e portanto se tivesse o imperador do lado deles, pensaram que os japoneses aceitariam isso melhor. E depois os americanos tinham planos para fazer grandes, aliás já falámos aqui uma vez disso, fazer grandes reformas sociais e económicas no Japão, como fizeram. Houve uma revolução no Japão feita pelos americanos. Os americanos revolucionaram o Japão, e ter o imperador do lado deles também era uma maneira. O imperador, que era a maior autoridade tradicional no Japão, o Tenno, nós chamamos de imperador, ele é o Tenno, tê-lo do lado deles também permitiria antecipar que os japoneses aceitassem
3: mas
4: melhor.
3: Isso significa, como muitas críticas tentaram assinalar, que houve um branqueamento do papel do imperador,
4: sim,
3: durante a Segunda Guerra.
4: Embora também seja, sim, sem dúvida, embora seja verdade também que o imperador não tinha tido o papel, por exemplo, de Hitler na Alemanha. O imperador era um árbitro entre facções durante a guerra e, portanto, podia-se invocar a favor do imperador, como monarca constitucional, a irresponsabilidade política que caracterizava os monarcas constitucionais na Europa. A irresponsabilidade política era uma fórmula jurídica constitucional para
3: irresponsabilidade,
4: dizer irresponsabilidade, que era o monarca não podia ser responsabilizado pelas decisões do governo. Estava na Carta Constitucional Portuguesa de 1826. O monarca, o rei também era irresponsável.
3: Também era uma forma de o rei
4: não,
3: é irresponsável.
4: Não, o rei
3: era
4: está,
3: uma forma de
4: não,
3: preservar
4: era,
3: a sua autoridade.
4: Não, era uma forma de dizer que o rei está acima dos partidos, acima de quem governa. Todas as decisões são referendadas pelos ministros, isto é, todos os decretos são assinados pelos ministros, e o ministro que assina o decreto fica ele responsável pelo decreto. E, portanto, não é o rei, o chefe de Estado está acima de... O rei não pode ser... Porquê? Porque o rei não é discutível, é uma figura não discutível, e, portanto, não sendo discutível, não pode ser responsabilidade, a responsabilidade
3: certo.
4: Do governo.
3: E, portanto, Hirohito também foi
4: também
3: irresponsável.
4: Também se podia aplicar, em relação ao imperador, dizer que o imperador, portanto, não era responsável politicamente pelas decisões do governo, embora nós sabemos que ele estava nos conselhos e era a autoridade suprema. Portanto, isto quer dizer que no Tribunal de Tóquio há estas duas diferenças. Primeiro, nem todos os responsáveis políticos vivos pela política de guerra estão lá, porque não está lá nem o imperador, nem muitos membros da família, os membros da família real e alguns conselheiros também lá não estão, foi-lhes garantida imunidade
3: pelo regime americano,
4: pelo MacArthur, isto é, não foram acusados, e daí decorreu uma segunda diferença, é que os acusados comportaram-se de uma maneira completamente diferente dos nazis em Nuremberg. Os nazis em Nuremberg, do primeiro ao último dia, a explicação que eles davam para tudo o que tinha acontecido era culpa de Hitler. Foi Hitler que mandou, foi o Führer que disse, foi ele que... a ideia foi dele, foi ele que começou, etc. Quer dizer, era tudo dele. No caso do... em Tóquio, não. Isto é, os acusados dizem, não, fomos nós, não, o imperador, não, fomos todos nós. Aliás, há um episódio extraordinário em que o Tojo, o Hideki Tojo, o general Tojo, de repente diz, menciona a autoridade suprema do imperador, que causa um calafrio, de tal maneira que ele... é convidado a explicar melhor e a explicar que não, o imperador não tem responsabilidade, quer dizer, e foi um lapso dele, isto é, ele não queria dizer, mas saiu.
3: Os acusados combinaram entre si,
4: os americanos fazem pressão e fazem contactos informalmente, secretamente, com todos os acusados para que eles não citem nunca o imperador. Nunca incriminem o imperador, portanto, nunca digam nada, e portanto, eles, aqueles samurais, aquela classe nobre, que era a maior parte deles, com aquele sentido que tinham da disciplina, todos eles aceitaram. Isto é, o Hideki Tojo diz, não, a responsabilidade é toda minha, quer dizer, eu como primeiro-ministro do Japão sou o único responsável, sou eu aqui, portanto não há mais ninguém, quer dizer, sou eu o responsável. Portanto, agora, é verdade que o imperador também não era um chefe político como Hitler e, portanto, não podia ser, não era ele que conduzia a política, ele digamos era uma figura de árbitro mais do que condutor da política,
3: portanto, mas decidiu a rendição,
4: mas decide a rendição e até aí se distingue de Hitler. Hitler é pela guerra até ao fim, o imperador é completamente diferente, portanto, ele nem tem o poder de Hitler nem a atitude de Hitler durante a guerra, portanto isto é uma diferença muito grande, quer dizer, no Japão há uma parte do establishment político japonês durante a guerra que não está a ser julgado, enquanto em Nuremberg só não estão a ser julgados aqueles que morreram, quer dizer, certo. Mas aqueles que morreram estão a ser acusados pelos outros que lá estão, isto é, todos eles acusam Hitler, Himmler, e a atitude dos acusados em Tóquio é completamente diferente, portanto, eles dizem todos, não, somos nós, não foi mais ninguém,
3: certo.
4: Não foi mais ninguém. A segunda diferença diz respeito à acusação, quer dizer, à complexidade da acusação. Não havia dúvidas que as forças armadas japonesas tinham cometido grandes atrocidades nas áreas que tinham conquistado e ocupado desde 1931. Na China, na Indochina, nas Filipinas, na Malásia, na Indonésia, por aí fora. As atrocidades conhecidas tinham sido atrocidades em relação aos prisioneiros de guerra. Os prisioneiros de guerra tinham sido obrigados a trabalhar em violação das convenções internacionais, tinham sido maltratados, tinham sido punidos violentamente, isso tinha levado à morte de milhares de prisioneiros de guerra, quer chineses, quer americanos, quer britânicos, quer franceses, enfim, quer holandeses, e havia fotografias.
3: Mas porquê é que segue a diferença em relação à Alemanha e ao regime nazi, que também não lhe faltaram atrocidades?
4: Não, isto não é, não, a diferença não é esta, a diferença é da complexidade das acusações.
3: Não,
4: isto aí, aliás, a violação do Estatuto dos Prisioneiros de Guerra pela Alemanha Nazi tinha sido igual.
3: Certo.
4: Tinham sido também postos a trabalhar, tinham sido maltratados, tinham sido mortos em grande escala. Por outro lado, também temos que as Forças Armadas Japonesas também tinham cometido barbaridades em relação a civis. Como no caso, o caso mais conhecido nessa altura era o da ocupação de Nanquim, uma cidade na China, em 1937, também tinham cometido nas Filipinas em 1942, mas em Nanquim, em 1937, para os soldados japoneses, o Japão tinha conquistado Nanquim em 13 de dezembro de 1937 e durante cerca de seis semanas, os militares japoneses tinham executado cerca de 30 mil militares chineses prisioneiros de guerra. Tinham sido executados. Não é aceitável de maneira nenhuma. Quer dizer, aceitável. Eram pessoas que se tinham rendido, eram militares que se tinham rendido, estavam sob custódia e foram executados. Quer dizer, isso não era aceitável. Tinham matado cerca de 100 mil civis e tinham violado cerca de 80 mil mulheres e crianças. Portanto, uma barbaridade. O caso de Nanqui é uma das coisas mais bárbaras que o Japão, que os militares japoneses cometem em violação das convenções internacionais, das leis da guerra, tudo. Portanto, isso era conhecido. E sabia-se que ou foi-se calculando, por exemplo, que o Japão poderia, as autoridades militares japonesas poderiam ter terão talvez causado a morte de cerca de 3 milhões de prisioneiros de guerra e civis durante 1931-1945, portanto, pessoas que morreram em consequência das ações dos comandos militares japoneses em violação das leis de guerra. Portanto, não é as baixas causadas ao inimigo, é mortos causados fora de situação de combate, fora de situação de operação militar. O que é que era diferente? Portanto, os nazis tinham feito isto tudo, atenção. Quer dizer, o que é que era diferente em Tóquio? É que não havia claramente, como na Alemanha nazi, um crime contra a humanidade, como tinha sido o extermínio das populações judaicas na Europa. Isto é, os militares...
3: Não discriminavam, ia tudo a eito, os militares japoneses.
4: Os militares... Não, e não tinha... Aquilo não correspondia a um plano, quer dizer, de extermínio de uma população, como tinha sido o extermínio das populações judaicas na Europa, que era um projeto ideológico de extermínio de uma população definida racialmente, de uma maneira arbitrária lá pelos ideólogos do nazismo. E os militares japoneses não têm... E sim, também são racistas, também são violentos, mas não parecem ter este tipo de plano. Quer dizer, são mais crimes de guerra, crimes contra prisioneiros de guerra, crimes contra civis. É isso que leva às condenações à morte em Tóquio, mas não é o resultado de crimes de algo que possa ser classificado na mesma categoria do extermínio das populações judaicas na Europa. Ainda só em relação a Nanquim. Em 1937... O principal responsável pelo exército japonês em Nanquim, que cometeu estas barbaridades todas, era um membro da família real, era o príncipe Yasuhiko Asaka. E como membro da família real, não foi julgado, não foi acusado. Isto é, porque era membro da família real, e morreu em 1981, aos 93 anos, enquanto o primeiro-ministro Tojo foi enforcado por causa destas, e outros membros do governo, do governo e dos altos comandos militares foram enforcados, mas o principal responsável militar em Nanquim morreu aos 93 anos em 1981 por ser membro da família real. Perdeu o estatuto de membro da família real, isto é, o imperador depois tirou-lhe o estatuto de membro da família real, mas ele dedicou-se depois a negócios, etc. E fez a vida dele. Portanto, há esta diferença. Isto é, não há em Tóquio, não há o impacto que têm os crimes contra a humanidade que acaba por ter em Nuremberg e que depois acaba por ter, aliás, na percepção que existe do julgamento de Nuremberg, em que o holocausto das comunidades judaicas se torna um crime central de Nuremberg, embora não fosse essa a intenção inicialmente também dos aliados, como falámos disso. Quando... A terceira diferença tem a ver também com outra, é que os comandos japoneses não facilitaram nada à vida ao tribunal. E não facilitaram porquê? Já sabiam o que é que se ia passar. E a 14 de agosto de 1945, no mesmo dia em que o Conselho Imperial aceitou as condições dos americanos de rendição incondicional, nesse mesmo dia, o Ministério da Guerra japonês enviou uma mensagem a todas as unidades militares do Japão nas regiões de ocupação da japonesa na Ásia, isto é, na Coreia, na China, na Indonésia, na Indochina, na Malásia, enviou uma mensagem para serem destruídos imediatamente todos os documentos das unidades militares, serem destruídos, incluindo a ordem que dava a ordem de destruição. Portanto, nós não... Isto é, existe, acho que se conhece através de um draft, etc., mas, de facto, eles cuidadosamente destruíram todos os documentos e destruíram também a ordem, o telegrama que dizia destruam todos os documentos e destruam este telegrama que vos dá a ordem para destruir todos os documentos. Dizia isto e dizia também outra coisa. Dizia, todos os oficiais que se tivessem feito notar em atos de brutalidade contra a população civil e contra os prisioneiros de guerra, deviam abandonar imediatamente as unidades militares, abandonar imediatamente a região em que estavam e desaparecer.
3: Certo.
4: Portanto, há uma operação de digamos, de cobertura do que é que estava a passar, muito organizada e muito meticulosa, certo. Que dificultou imensa vida ao tribunal, portanto não teve aquele acesso àquela documentação que no caso da Alemanha nazi, de repente os aliados apanharam arquivos enormes e contínuos. Aqui foi tudo limpo, mas mesmo assim a acusação ainda conseguiu reunir muitos documentos, incluindo, por exemplo, diários de guerra. Percebeu-se que os militares japoneses gostavam muito de manter diários de guerra e, portanto, esses diários de guerra foram todos apreendidos aos prisioneiros de guerra japoneses e nos diários de guerra muitos deles confessavam o que é que tinham andado a fazer ou o que é que tinham visto. E, portanto, isso foi usado depois no tribunal para, além dos testemunhos, claro, testemunhos de prisioneiros e testemunhos de civis que vieram corroborar as acusações de crimes de guerra. Mas, portanto, houve essa diferença também, mas...
3: Sim. O Rui prometeu 5 diferenças. Nós
4: estamos só com 3 ainda.
3: Ainda só estamos com 3. Eu lamento, mas para ouvir as outras duas é preciso ser no podcast. Para quem nos está a ouvir em direto, o nosso tempo chegou ao fim. Eu despeço-me. Até para a semana. 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
3: E o resto da história de regresso na próxima terça, depois das 7 da tarde, com um novo episódio, sempre disponível em observador.pt e nas plataformas podcast. Estamos a 6 minutos do Jornal das 8, depois das 8, pop-up. Até lá, Air, Surfing on a Rocket.

dos franceses Air na Rádio Observador. Surfing on a Rocket, tema do disco Talkie Walkie, que nos reporta ao ano de 2004. Já daqui a pouco, daqui a 3 minutos, Jornal das 8, para ouvir com o Carlos Pedro, logo depois, o centenário de Sir David Attenborough, no último episódio do Pop-Up, para ouvir logo depois das notícias das 8, Rádio Observador. Boa viagem e bom sábado!

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10: Edição das 8 e para ouvir já a seguir na Rádio Observador. Primeiro, os principais destaques. Bem-vindo de volta, Carlos Pedro.
11: Boa tarde, Vicente. Está a chegar ao fim o conflito na Ucrânia, o que admite Vladimir Putin no dia da vitória na Rússia. Também olhamos neste jornal para o surto de antivírus. O navio com casos de infecção chega nesta madrugada à ilha de Tenerife, mas o português vai seguir para os Países Baixos. E ainda por cá, só na segunda-feira se conhecem as medidas de coação para os suspeitos de tortura na Esquadra do Rato.

0: Rádio Observador, muito boa noite, são 8 em ponto. Já daqui a pouco temos o episódio desta semana do Pop-Up, mas primeiro notícias, Jornal das 8, edição do Carlos Pedro. Carlos, boa noite. Pode estar a chegar ao fim o conflito na Ucrânia e quem o admite é Vladimir Putin.
1: A notícia é da agência estatal TASS. Será a primeira vez que Putin admite um possível fim da guerra. O presidente russo foi questionado sobre a situação na guerra da Ucrânia e respondeu simplesmente: acho que as coisas estão perto de acabar. São declarações que surgem no dia da vitória, em Moscou, o dia que comemora a vitória do Exército Vermelho sobre a Alemanha nazi na Segunda Guerra Mundial. Já esta manhã, Vladimir Putin tinha falado sobre o conflito para dizer que a causa de Moscou é correta.
2: Ao lado destes guerreiros russos há trabalhadores, engenheiros, cientistas e inventores. Mantêm as tradições dos seus antecessores, recorrendo à experiência de combate moderna. Criam armas avançadas e únicas e utilizam-nas em grande escala. Há uma verdade constante: as pessoas fazem o destino do país. Temos um objetivo comum e todos os cidadãos russos contribuem para a vitória. Tenho a certeza de que a nossa causa é correta. A vitória sempre foi e sempre será nossa.
1: Vladimir Putin, esta manhã, no discurso no dia da vitória em Moscou. Entretanto, a Kremlin expressou hoje dúvidas sobre o desejo do presidente norte-americano Donald Trump de estender o cessar-fogo de 3 dias com a Ucrânia. Yuri Ushakov, conselheiro de Putin, diz que a esperança de Trump é infundada. Ushakov diz ainda que o prolongamento do cessar-fogo não depende apenas dos Estados Unidos ou da Rússia, mas também das outras partes.
0: E seguimos, Carlos Pedro, com o cidadão português que está a bordo no navio com casos de antivírus. Vai seguir até aos Países Baixos, apesar de o navio atracar na próxima madrugada, nas Canárias.
1: A informação é das autoridades portuguesas e citada pela agência Lusa. A Direção-Geral da Saúde tinha dito na sexta-feira que não tinha conhecimento de qualquer ocupante do cruzeiro que quisesse ser recebido em Portugal. Agora, a DGS esclarece que o único português a bordo do MV Ondios não reside no país. O navio chega na próxima madrugada à ilha de Tenerife, nas Canárias. Lá vão desembarcar mais de uma centena de pessoas que serão depois repatriadas para os países de origem a partir de um aeroporto de Tenerife. Vão manter-se no barco 43 membros da tripulação, incluindo o português. Os passageiros que desembarcarem nos Países Baixos terão ainda de fazer uma quarentena domiciliária de 6 semanas. Foi o que anunciou a Ministra da Saúde dos Países Baixos.
0: E Carlos, há nesta altura 6 casos confirmados e em Espanha a mulher natural de Alicante, que era uma das suspeitas de ter contraído antivírus, testou negativo.
1: A garantia foi deixada hoje pela Ministra da Saúde do Governo Espanhol, Mónica García. A mulher de Alicante tinha viajado no mesmo voo que uma doente que acabou por falecer em Joanesburgo, na África do Sul, naquele que foi o primeiro caso confirmado de antivírus registado a bordo do navio. Entretanto, o líder da Organização Mundial da Saúde afasta o cenário de uma nova Covid, através de uma carta aberta dirigida à população de Tenerife, com o objetivo de tranquilizar as pessoas. Ainda assim, todos os que estão a bordo do navio são neste momento considerados como contactos de alto risco. O Ministério da Administração Interna de Espanha adianta que a chegada ao porto de Granadilha, em Tenerife, deve acontecer entre as 4 e as 6 desta próxima madrugada.
0: E Carlos, em destaque também nesta edição, o caso das torturas na Esquadra do Rato. Só na segunda-feira que vão ser conhecidas as medidas de coação. Para já, os 14 polícias vão passar mais 2 noites detidos.
1: Prisão preventiva para 4 dos agentes e domiciliária para outros 3 é o que pede o Ministério Público. 14 polícias são agora suspeitos de 19 crimes de tortura, além de outros crimes que incluem ofensas à integridade física, abuso de poder e falsificação de documentos. Já esta tarde, depois das sessões da manhã no Campo de Justiça, o advogado de defesa de um dos suspeitos deixou dúvidas sobre a conduta do Ministério Público. Aos jornalistas, Carlos Melo Alves explica ainda o que pode estar em causa.
3: A maioria das situações aqui são agentes da autoridade que são chamados para intervirem em situações graves, algumas delas de violência doméstica, chegam lá, deparam-se com agressores violentos e têm que utilizar a força necessária para os manietarem. E às vezes, em resultado disso, essas pessoas são feridas. Eu tenho receio que, se o Ministério Público tiver razão naquilo que está a dizer, que os elementos da autoridade estejam a ser condicionados em determinadas ações policiais que não podem exercer a força que é necessária.
1: Carlos Melo Alves, um dos advogados de defesa neste caso de alegadas torturas realizadas na Esquadra do Rato. As medidas de coação são conhecidas na segunda-feira, a partir das 9 da manhã.
0: E seguimos agora, Carlos Pedro, com um aviso para este fim de semana. Atenção aos peregrinos, se for na estrada, as autoridades apelam ao cuidado e à atenção dos condutores.
1: Está a decorrer até quarta-feira da próxima semana a Operação Peregrinação Segura 2026 e que vai ser intensificada a partir desta segunda-feira. O objetivo é garantir a segurança rodoviária, a fluidez da circulação nas principais vias de acesso e a proteção de todos os fiéis. Para isso estão mobilizados 300 operacionais da Proteção Civil e 500 da Cruz Vermelha Portuguesa. Esta tarde em Pombal, num dos pontos de paragem desta ação de sensibilização, esteve o secretário de Estado da Proteção Civil, Rui Rocha, que deixou recomendações.
4: Por isso também a minha presença hoje aqui neste ponto em Pombal, para apelar para todos aqueles que estão em peregrinação até Fátima para o dia 13, para que o façam nas condições de segurança. O tempo também não está a ajudar e por isso que possam seguir em fila indiana, sempre pelo lado esquerdo, que também não usem os auscultadores, porque isso também deixa de ter a percepção daquilo que é o trânsito, e também para os automobilistas reforçar aquilo que é o pedido que sempre fazemos, dos cuidados que têm que fazer com a velocidade, em alguns casos, como aqui num pequeno troço antes do local onde nos encontramos, uma das vias está dedicada para os peregrinos. O ano passado foram cerca de 500 mil que estiveram em Fátima e nós queremos que cheguem todos bem.
1: O secretário de Estado da Proteção Civil, Rui Rocha, aqui no registro captado pela RTP, de recordar que ontem morreu um peregrino atropelado por um comboio Alfa Pendular em Coimbra. O homem tinha 66 anos e seguia em direção a Fátima.
0: E a fechar esta edição das 8, Carlos Pedro, uma mulher, apresentou queixa por violação no queimódromo do Porto.
1: A estudante de 22 anos apresentou queixa contra um homem de 25 anos. O alegado crime terá acontecido na madrugada de sexta-feira na queima das fitas do Porto, adianta a agência Lusa. De acordo com uma fonte da polícia, a vítima teve de receber assistência hospitalar no Hospital Pedro Hispano, em Matosinhos. A Polícia Judiciária está já a investigar o caso.
0: Estas e outras notícias para ouvir em formato síntese às 8h30, também com a tua edição, Carlos Pedro. Até já.
1: Até já.
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0: 9 minutos para lá, das 8 da noite, Rádio Observador, muito boa noite, seja muito bem-vindo, só agora se juntou a nós. Digo-lhe que as notícias estão de regresso às 8h30, numa noite informativa de sábado que está a contar com as edições do Carlos Pedro. Amanhã, a partir das 5h30 da tarde, temos uma emissão especial de desporto que vai ser de extremos, de um extremo a outro da tabela, neste caso, isto porque a AVS Futebol Clube do Porto, para ouvir com relato em direto a partir da Vila das Aves, à jornada 33, o Lanterna Vermelha recebe a minha visita do campeão nacional. Aqui na Rádio Observador, para depois das 9 da noite, vamos ter o episódio de ontem do Porque Sim Não É a Resposta, que também está disponível em observador.pt e nas plataformas podcast, mas para já e já daqui a pouco temos a primeira parte do pop-up desta semana.
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0: minutos para lá das 8 e nesta hora vamos seguir com o centenário de Sir David Attenborough no episódio desta semana do Pop-Up.
10: Sejam muito bem-vindos a mais um Pop-Up, o programa de cultura pop da Rádio Observador, com estes saudáveis sábios. Quem sabe um dia centenários, Maria Ramos Silva, Pedro Buxeri Mendes e esta semana também com a Susana Romana, já que o Bruno Vieira Amaral continua ausente por terras calientes, diz ele que está a fazer literatura, um dia vemos descobrir. Susana Romana, como é que te sentes neste regresso a esta casa, que também é tua?
11: Que bonito, não que, é? Que bonito. Sinto-me bem, eu nunca sei de quem é que eu vou fazer, normalmente só quando cá descubro é que, ah, hoje sou um Bruno.
10: Mas eu gosto de deixar essa incógnita.
11: Mas eu gosto dessa polivalência.
10: Não é? É muito bonito, muito bem. Neste programa vamos cantar os parabéns a uma das figuras mais emblemáticas da história da televisão e depois falaremos também sobre apresentadores e seus requisitos. Vamos começar por David Attenborough. E vamos também descansar toda a gente, porque é óbvio que não vamos cantar, coisa nenhuma, seria uma tragédia. Vamos só assinalar os 100 anos de David Attenborough, completados esta sexta-feira, dia 8 de maio. Executivo de televisão, naturalista, apresentador.
12: Na verdade, ele pode morrer.
10: Sim, pode.
12: Pode nunca os completar. Não?
11: Achas que isto é como cantar, diz cantar os parabéns antes da pessoa fazer, antes da azar?
12: Sabes que eu olá, Susana. Eu não.
11: É isto que eu trago, este problema.
12: Eu não sou versado em superstições portuguesas, aquela coisa de não ponhas o chapéu de chuva não sei onde. Os sapatos não sei onde,
10: Não te preocupas
11: com não abrir, chuva aberta.
13: Não podes abrir em casa.
12: Não sou mesmo versado. Razões ascendentes.
10: Mas versado é por não saber ou é porque não acreditas?
12: Não
10: sabes, portanto não acreditas, uma coisa está ligada à outra.
12: Eu não cresci num contexto muito português, portanto não sei bem. Não é género.
10: Percebo.
12: Ah, uma aranha, como é que é? Qualquer coisa, não é?
11: Não, as aranhas trazem dinheiro, não matam aranhas.
10: É dinheiro, exato.
12: A minha favorita é a da vassoura.
10: Para varrer, não te casas, não é?
12: Não, acho que é para as pessoas irem embora.
11: Não podes estar atrás de uma... Se queres que os convidados vão embora, pois a vassoura atrás da porta.
10: Se queres que eles vão embora?
11: Sim.
10: Mas já com os convidados na sala?
11: Sim, sim.
10: Ok.
12: Acontece muito.
10: Muito bem.
12: Também podes dizer, já não há vinho. Ao que as pessoas dizem, não faz mal, o que é que tens aí? Ah, amêndoa amarga.
10: Boa.
12: Traz.
10: Vira. Ora bem.
12: Mas pode não chegar lá.
10: Claro, mas vamos a isto. Mas a história está feita. E a história é que diz-nos que ele é responsável por algumas das séries e documentários sobre natureza, mais importantes de sempre, ou pelo menos mais influentes, digo eu. Susana Romana. Escreveste para nós sobre David Attenborough.
11: Sim. Não sei se já está disponível ou não, provavelmente só mesmo no aniversário.
10: Vamos ver, mas entretanto estará. Não sei se tens alguma relação especial com o David Attenborough ou com os programas dele, não necessariamente com ele, não é? Se já tinhas ali uma série de detalhes e de histórias que eventualmente te fascinavam e se, ao escreveres o texto que fizeste, se descobriste algo mais que não estavas à espera?
11: Olha, o que eu descobri é que basicamente a reação que eu tenho aos programas do David Attenborough é uma reação um bocadinho pavloviana de ficar com fome. Não por causa dos animaizinhos em si a correr pela savana, mas porque eu associo a programa que se vê antes de um almoço de família.
10: Claro, meio-dia, não é?
11: Sim, com o compasso de espera entre meio-dia e uma, umas pessoas chegaram, outras não, a televisão está ligada. É um tipo de programa mais ou menos consensual, não é? Uhum. Porque nada faz-lhe bem ver, é pedagógico.
10: Não conheces ninguém que... Epá, não vou ver isso.
11: Pois não, é um limpa-palatos. É. Toda a gente fica...
10: Sim.
11: E então eu associo muito a programa que se está a ver enquanto se está a fazer tempo para comer um cabrito.
10: Uhum.
11: Uma coisa assim do género.
10: Por exemplo?
11: Ou seja, e outra coisa que eu também, quando estava a escrever o texto, me apercebi, é que, por mais respeito, e é uma figura bastante consensual, sobretudo no Reino Unido, o Sir David Attenborough é considerado o maior tesouro nacional em termos de popularidade e tudo mais, há vários números que sustentam isso, eu acho, digo eu, sem ter feito nada de jeito com a minha vida, que... Até um certo ponto ele falhou um bocadinho, porque eu acho que o grande impulso da carreira do David Attenborough é chamar-nos a atenção para o planeta está a morrer e nós temos que fazer alguma coisa.
10: E nós não fizemos.
11: Não fizemos. Nós vimos os documentários, achámos os animais super fofos, gostámos muito de ver os leões à pancada e a mama ursa com os seus ursinhos, mas eu acho que aquilo que ele nos andou a tentar dizer durante décadas... Não sei se depois, na verdade, colheu assim tantos frutos como
10: Portanto,
11: o próprio
10: que esse,
11: gostaria.
10: Que esse lado talvez tenha sido um bocadinho... Saiu ao lado, não é? Não...
11: Sim, eu há uns tempos fui ver uma exposição que era uma banhada, mas acho que a culpa não seria do próprio, que agora há exposições imersivas.
10: Sim, experiências.
11: Experiências. E eu fui parar a um barracão nos arredores de Londres para ver aquilo que eram basicamente imagens dos documentários projetadas em paredes brancas com voz off a dar por cima. E muita gente sentada em todo lado. E aquilo ao mesmo tempo é... com bilhetes caríssimos, eu pensar, isto é um desperdício de recursos, de energia, é a coisa menos ecológica da vida, mas ao mesmo tempo está a ser feita em nome de David Attenborough, por isso eu acho que, na verdade, aquilo que ele nos andou a dizer nós não estávamos a ouvir.
10: Entendo. Maria Ramos Silva, pegando aqui neste lado dos programas sobre natureza e sobre animais, concordas? Achas que é um tipo de programa consensual? Porquê que funciona? É simplesmente porque mostra-nos coisas que nós não vemos e sítios onde nós não vamos?
13: Olha, eu para já acho que Bruno Vieira Amaral faz aqui imensa falta hoje, sendo exprimido para a Susana. Porquê? Porque isto é true crime com bicho, para mim. Na minha cabeça, sim. Há sempre alguém que...
11: Nas e casas, a telenovela também.
13: É uma telenovela, é da vida real, não é? É literalmente um Big Brother com um bicho. Há sempre um leão que vai matar uma gazela. Isto acaba sempre assim.
10: Aliás, no texto que ainda não leram, mas que a Susana escreveu, tu dizes... Falas lá da necessidade de criar uma narrativa.
11: Sim,
10: não é?
11: Sim, tem que haver um vilão, claro, e uma vítima, tem que ser muito linear.
12: Os formatos
11: lineares.
12: Mais vistos de estádio natural, desculpem, são com répteis e com rituais de acasalamento.
10: É por isto
13: no fundo,
10: que o Pedro vem a
13: são telenovelas, exato, que nós vemos com humanos, certo. Mas com bichos, pronto, que no fundo também são os nossos antepassados,
10: portanto,
13: de alguma forma.
10: E parece que isso resulta, obviamente, é isso?
13: Resulta por várias razões, não é? Olha, a razão que a Sona apontou desde logo é muito válida. Há, de facto, ali uma espécie de indicativo para o almoço. Não é? Em que nós, é um pouco como o fator preço certo para o jantar, não é?
11: Sim,
13: em que as pessoas já têm a televisão ligada, é que funciona ali um pouco com música de fundo e portanto,
10: Fernando Mendes é o nosso David Attenborough, portanto,
13: de certa forma,
10: noutro
13: sim,
10: tipo de,
13: caminhando
10: de,
13: também para os 100 anos,
10: de habitat,
13: graças a Deus,
10: noutro
13: pronto,
10: tipo de habitat.
13: Sim, é verdade. Eu acho que há muitas razões que estão obviamente ligadas. Por um lado, à forma como a agenda foi evoluindo, nomeadamente esta questão da conservação, não é? Que sequer hoje tem um interesse extra, ainda que de alguma forma o David Attenborough possa ter pensado que o caminho não foi suficiente, mas eu acho que, apesar de tudo, nós também não temos forma de saber como é que seria hoje a nossa relação com este imperativo da conservação se não houvesse programas. Eu acho que ainda seria um desastre maior, portanto, de certa forma, acho que alguma escola terá feito.
10: Terá tido o seu contributo.
13: Diria que sim. E não te esqueças que a nossa relação de humanos e civilizacional com os animais também tem uma série de altos e baixos. Tem uma relação, quer dizer, histórica e lendária em que nós muitas vezes vimos uma série de bichos e hoje algumas culturas veem como símbolo do demónio. Quer dizer, não são propriamente esta coisa de nós adorarmos cãezinhos e gatinhos e termos uma relação absolutamente cosmopolita e civilizada com os animais também não é uma coisa assim tão antiga, não é?
10: Sim,
13: é relativamente nova.
10: Fora o lado que se calhar muitos julgarão exagerado, enfim, fica ao juízo de cada um, como os animais são tratados, ou o tempo que
13: pronto,
10: é dedicado, ou o dinheiro que é investido.
13: Exatamente,
10: etc,
13: mais uma outra camada. E depois temos também aqui a forma como nós fomos vivendo cada vez mais nas cidades e, portanto, aquela noção que temos da vida animal, não é? Essa vida selvagem, também se foi diluindo e, portanto, torna a experiência muito mais exótica. A juntar a tudo isto, eu acho que tu tens, obviamente, um fator que é o próprio David Attenborough se ter transformado numa atração. Eu vou ver o leão da mesma maneira que eu quero ver o David Attenborough.
10: Queres vê-lo a ele, não é?
13: Porque ele é, de facto, uma personagem absolutamente carismática, que eu acho que é fundamental. Nós temos, na minha cabeça, ele sempre foi uma pessoa já com muita idade, não é?
10: Exato.
13: Porque quando eu nasci para estes programas, ele já era como se ele tivesse nascido velhinho, não é? Mas tu já foste ver imagens dele em jovem a tentar imobilizar um crocodilo com a sua camisa
10: e bonitão, pinta,
13: e bonitão e que bonitão, ele era, é a pinta que tinha, sim, e portanto senhor. Estão ali os ingredientes todos, não é?
10: Desculpa, a tentar imobilizar um
13: crocodilo, sim. Procura.
10: Vale vestido com uma camisa.
13: Ele tira a camisa para. Sim,
12: seria maniatado ou imobilizado?
13: Não sei.
10: Não sei, mas estou fascinado com isto. Acho que
11: mas
10: vou querer
11: estas imagens. Mas a camisa da Burberry é ótima.
13: E só mais uma coisa que eu acho muito relevante para a manutenção do sucesso é que, num tempo absolutamente frenético, o David Attenborough manteve sempre aquele seu ritmo pausado e da autoridade, sabes? É uma cápsula do tempo em que nós estamos a ver o mundo.
10: Mas é uma coisa muito British, ou pelo menos na nossa visão romântica das coisas.
13: Não é? Aquilo é o melhor cartão de visita da BBC. Tu ligares, queres saber o que é o registro daquele tempo com aquela voz e ele de facto é a bandeira mais.
10: É como se todos aqueles animais bebessem chá.
13: Ora bem, não encontraria melhor imagem.
10: É mais ou menos isso.
13: É mais ou menos isso.
10: Pedro Mestre Mendes,
12: tanto para dizer.
10: Eu queria ouvir-te sobre estes dois tópicos. Um, programas sobre natureza e animais, até porque estou muito curioso.
12: Então, dá uma palavra.
10: E sobre o David Attenborough em particular, mas segue lá em frente, que eu quero ver-te desfilar.
12: Em Portugal tínhamos o espanhol Félix Rodríguez de la Fuente, não é do vosso tempo, acho eu. Mas quando eu e pessoas mais velhas éramos garotos, era esse o amigo dos animais, era esse o David Attenborough, que era um espanhol que morreu em 1980, portanto víamos os programas dele. Temos pensado a televisão como num tempo em que não havia computadores, não havia telemóveis, não havia YouTube, não havia canais. E os canais de televisão antigamente eram menus, não é? Portanto, de manhã não sei o quê, à tarde. Não sei o quê, à noite, nem sequer emitiam de manhã, mas pronto. E a ideia de programação ligada aos animais e depois à vida selvagem tem a ver com o facto de o conteúdo se justificar a si próprio. Ou seja, precisamos de coisas de animais. Pronto, este epá é um epá dos anos 50, 60. Tanto que o David Attenborough começa na BBC como produtor, não é? E num programa chamado Zoo, ou uma coisa ligada ao Jardim Zoológico, que hoje as pessoas ligadas aos animais não gostam dos Jardins Zoológicos, não é? A esse lado. Na SIC, o programa Vida Selvagem, que lá está, é ao meio-dia do fim de semana, do sábado, é um dos programas mais antigos, se não mesmo o mais antigo, se excluirmos os serviços noticiosos da SIC, não é? Portanto, a SIC é de 92, é fazer as contas, como diria o engenheiro Guterres. E é a televisão dos 7 aos 77. Sucede que a nossa relação com os animais é muito marcada pela Disney. Pela Disneyficação da relação entre os animais, não é?
10: Sim.
12: Os animais são bondosos, são bonitos, são redondinhos, não têm cheiro, não é? Não se comem uns aos outros, aqui no sentido literal. E se nós repararmos, mesmo quando o leão apanha a zebra, ou a leoa apanha a zebra, há como que uma mensagem que vem do programa. Pronto, a zebra sacrificou-se para que o reino animal continue no seu equilíbrio.
10: Para que o ciclo da vida prossiga.
12: Exato,
10: né?
12: Que é o equilíbrio, que se não foi Deus, foi alguém ainda melhor do que Deus a impor. Não é? E o grande vilão disto tudo é os humanos, porque os humanos não sei o quê, e betão e cimento e poluição. E os animais vivem num mundo perfeito e idealizado. O David Attenborough, não sei se queres a minha opinião, mas...
10: Eu não compro,
12: os programas de há imensa oferta de programas de wildlife, de
10: vida selvagem
12: nos mercados de televisão. Há imenso, enfim, a Globo faz programas na Amazónia, Portanto, há imensa oferta. Inclusive, há oferta portuguesa, há documentários portugueses sobre as minas da Panasqueira e uma espécie qualquer de sapos que lá.
10: Ou os cachalotes.
12: Estou a inventar. Os programas mais caros são aqueles com o David Attenborough.
10: Mas são mais caros por causa dele.
11: É um formato caro no geral, calculo. O tempo que é preciso gravar para ter material útil.
12: Produção, só que se tu fores numa televisão búlgara ou portuguesa e pensas, isso pode ter sido muito caro, mas quero lá saber do documentário sobre os cachalotes nos Açores, porque isso não vai ter audiências, não é? Pronto. O David Attenborough tem aquele extra... que cativa o espectador porque o reconhece, é território familiar e a mediação, a forma como o David Attenborough sempre fez a mediação, portanto sempre fez a ponte entre o espectador e aquilo que se está a passar, confere-lhe um estatuto que muito poucos, / mais ninguém, tem.
10: Mas uma questão, e estavas a falar do exemplo da SIC, esses programas e esse horário, não é? Está assim há anos, não é?
12: Desde sempre, e tem ótimas audiências.
10: Acho que continua a ser o Eduardo Rega a fazer a voz.
12: Sim, acho que sim. Enfim, acho que

0: vencer naquele horário, porque se as pessoas estão habituadas a ver aquele programa, as pessoas vão procurar ver aquele programa naquele horário. Se calhar em muitas famílias fez parte e faz agora parte e fará parte no futuro do ritual familiar, não é? O miúdo chega da natação ou às 11 ou não sei o quê e apresta-se com o papá a ver enquanto também faz o almoço. Porque a vida das, a nossa vida, apesar da ideia nos parecer chocante, a nossa vida é muito mais ritualizada do que às vezes vemos nas colunas de opinião dos jornais, sobretudo os portugueses. As pessoas gostam e precisam dos rituais e, a meu ver, não há mal nenhum nisso. Não há mal nenhum que a mãe prepare o almoço, ou o pai, ou a avó, não, não interessa. Mas ver documentários de vida animal é uma coisa que as crianças fazem com os adultos. Porque aprendem e o pai explica e pronto.
1: E os pais sentem que fizeram um bom trabalho.
2: Sim.
0: E esses programas estão filmados de uma maneira higienizada, não é? Quer dizer, quando a Lioa apanha a zebra, nós não vemos a esguichar de sangue.
3: Não é giro, não é?
0: Não, mas é um bailado que faz parte, não é?
1: Sim,
3: aquilo é quase uma coreografia.
0: E o Tiago explica às filhas: bem, filhas, há vida e há morte.
1: Não sei. Porque também parece um lado meio quase fixo, é como se não fosse real. Não é?
0: Exatamente isso.
3: Parece encenado.
1: Porque é um leão atrás de uma zebra. Quer dizer, se nós saímos à rua, não há leões nem. Uma leoa, peço desculpa. Não existe. Portanto, essa distância parece que.
3: Também pode haver beleza na barbárie, não é, Tiago? Não querendo chegar lá é um pouco.
1: Sim, claro, com certeza.
3: Não, de alguma forma é uma tragédia, não é? Mas é encantatório, porque é que nos faz.
1: Mas nós não vemos
3: coisas que não são. Claro, mas porque é que gostamos de ver algumas coisas que não são politicamente corretas, por exemplo?
1: Susana, só para terminar, uma pergunta que não estava minimamente no plano, mas que eu tenho sempre curiosidade: que é, imagina, vais ver, sentas-te no sofá e dizes assim, agora vou ver aqui Vida Selvagem, etc. Qual é o tipo de animais que tu desejas que tenha nesse programa? Qual é aqueles que tu gostas mesmo de ver? Porque há pessoas, por exemplo, que odeiam. Se for coisas no mar, eu não quero ver.
2: Não tenho, ou seja, por exemplo, não tenho problema com répteis. Há pessoas que não veem coisas com cobras.
1: Sim.
2: Eu tive um chefe que comprava religiosamente a revista do National Geographic e dava à estagiária para a estagiária rasgar todas as folhas que tinham cobras antes de lhe entregar a revista.
0: Sério?
2: Sim, sim. E uma pessoa que tu sabes quem.
1: Ora bem.
2: Portanto, eu não tenho anticorpos com nenhum animal. Gosto de uma boa perseguição. Até porque a Maria falava da barbárie. Aquilo às vezes também, dependendo de como é que eles estão a fazer o documentário, há alturas em que tu estás, vá, do lado da zebra e com pena da zebra ter morrido, mas há alturas em que aquele é editado, para tu estás do lado do leão.
3: Sim, isso também é humano, lá está.
2: Exatamente, porque era um leão bebê há pouco tempo e agora conseguiu matar o seu primeiro animal e teve um rito de passagem
1: ou
2: importante.
1: Não se alimentava há duas semanas, sim, ou seja, o que for, não é?
2: Ou porque a mamãe tinha que ir ali, precisava daquela carne, daquela zebra para não sei o quê. Portanto, aquilo também te põe a torcer ou não por determinado animal. Eu acho que nós não conseguimos ver quase nada de futebol, de documentários da natureza, sem estar a torcer por alguém. Eu, quando estou a dar Jogos Olímpicos, eu estou a ver modalidades das quais eu não percebo nada, eu não sei que pessoas é que estão ali e eu arranjo por quem torcer.
3: Nem que seja a cor do uniforme, né? Claro,
2: o Romeno tem um ar mais simpático, então eu quero que o Romeno ganhe ao coreano. E eu acho que nós não conseguimos estar a ver sentar a torcer e este tipo de televisão também passa muito por isso. Respondendo à tua pergunta de maneira factual, pinguins!
0: Deixa-me só dizer isto.
1: Mas é rápido.
0: É rápido. Estes documentários da vida selvagem são também um palco para exibir a inovação tecnológica. Uma lente que chega
1: ao
0: longe,
1: é verdade.
0: Uma cor que não chega
1: o drone.
3: O Até Agora começou a filmar com 16mm, não é?
0: Acho
3: que na altura foi uma coisa super revolucionária. Que eles não queriam nada.
1: Enquanto com uma mão, enquanto com a outra maniatava
3: o seu crocodilo.
1: Muito bem. Final da primeira parte do pop-up. Voltamos depois de um curto intervalo. Até já.
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1: E já daqui a pouco na Rádio Observador, a segunda parte do pop-up desta semana, dedicado ao centenário de Sir David Attenborough e também à questão como é que se chega tão longe em televisão. Mas primeiro, e porque são 8h30, o essencial das notícias que estão marcadas este sábado para ouvir com o regresso do Carlos Pedro. Bem-vindo de volta.
2: Boa tarde, Vicente. A Rússia acredita que o conflito na Ucrânia pode estar a chegar ao fim e afasta Donald Trump de um eventual processo de paz. A notícia é da agência estatal TASS. Será a primeira vez que Putin admite um possível fim da guerra. Durante uma conferência de imprensa, Vladimir Putin foi questionado sobre a situação na guerra da Ucrânia e respondeu: acho que as coisas estão perto de acabar. Palavras do presidente russo. Já sobre o encontro com Volodymyr Zelensky, o presidente da Rússia não afasta a ideia, mas deixa uma condição: só se for para chegar a um acordo de paz duradouro. Já acerca da participação de Trump nesse processo, Putin acredita que os Estados Unidos, ou agradece aos Estados Unidos que tenham facilitado as negociações, mas avisa que a paz é um assunto para ser tratado por Moscovo e por Kiev. Em destaque por cá o caso das torturas na Esquadra do Rato. Só na segunda-feira é que vão ser conhecidas as medidas de coação. Para já, os 14 polícias vão passar mais duas noites detidos. A prisão preventiva para 4 dos agentes e domiciliária para outros 3 é o que pede o Ministério Público. 14 polícias são agora suspeitos de 19 crimes de tortura, além de outros crimes que incluem ofensas à integridade física, abuso de poder e falsificação de documentos. Em destaque também os casos de antivírus. O líder da Organização Mundial da Saúde afasta o cenário de uma nova Covid a propósito do surto de antivírus. Numa mensagem deixada ao povo de Tenerife, local onde vai atracar esta madrugada o cruzeiro onde surgiu o surto de antivírus, o líder da OMS reitera que o risco atual para a saúde pública mantém-se baixo. Entretanto, Espanha proibiu a navegação a menos de uma milha náutica do navio Ondas assim que a embarcação entre na zona das Canárias. O líder da Autoridade Portuária de Tenerife também já confirmou o isolamento do porto para a chegada do cruzeiro. Na saúde, os trabalhadores do INEM exigem que os médicos deste instituto sejam abrangidos pelo novo regime de horas extraordinárias nas urgências e pedem esclarecimentos urgentes ao governo. Na quinta-feira, o Executivo aprovou o novo regime de incentivos ao trabalho suplementar destinado aos médicos que asseguram escalas de urgência. De acordo com o diploma, as horas extraordinárias dos médicos nas urgências acima do limite legal anual podem valer um incentivo entre os 40% e os 80% do salário base. Em comunicado, os trabalhadores manifestam profunda preocupação pelo facto de os médicos do INEM parecerem terem ficado fora deste regime. A fechar, uma estudante de 22 anos apresentou queixa contra um homem de 25 anos por violação no queimódromo do Porto. O alegado crime terá acontecido na madrugada de sexta-feira na queima das fitas do Porto, adianta a agência Lusa. De acordo com uma fonte da polícia, a vítima teve de receber assistência hospitalar no Hospital Pedro Hispano, em Matosinhos. A PJ já está a investigar o caso.
1: Estas e outras notícias desenvolvidas e atualizadas na edição das 9, que vai ser também contigo, Carlos Pedro. Um abraço, até já.
2: Até já, abraço.

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3: 35 minutos para lá das 8 da noite. Rádio Observador, um bom sábado e boa viagem, se for caso disso. Deixe-me ficar por aqui, eu sou Vicente Figueira, estou até pouco depois das 11. Para lá das 9h30 vamos entrar numa espécie de jornada musical de despedida deste sábado. Depois do Jornal das 9 vamos ter tempo ainda para escutar o último episódio do Porque Sim Não É a Resposta, quando sempre junta o psicólogo Eduardo Sá à Judite França, e para ouvir sempre de segunda à sexta, depois das 4h45 da tarde, na Rádio Observador. E escusado será dizer que fica sempre disponível em observador.pt e também nas plataformas podcast. Para já, também perto da edição das 9, que vai chegar com o Carlos Pedro, vamos ficar com a segunda parte do Pop-Up desta semana.
4: Ora, aqui estamos de regresso ao Pop-Up com a Maria Ramos Silva, o Pedro Buxeri Mendes, e esta semana com a convidada especial Susana Romana, já que o Bruno Vera Amaral continua sem aparecer ao serviço. Um grande abraço para ele. Estamos aqui a dar os parabéns a David Attenborough. Como diz o Pedro, esperamos, não é? Que completa 100 anos esta sexta-feira, dia 8 de maio. E a propósito, estamos também a tentar perceber o que é preciso para fazer história enquanto figura da televisão. Susana Romana, neste campeonato de... Eu explico isto assim de uma forma muito prática, como David Attenborough, apresentador de televisão. Mas eu não sei sequer se é...
5: Sim, é um bocadinho mais complexo do que isso.
4: Pronto, mas é uma figura da televisão, não é?
5: E como o Pedro dizia há pouco, é uma figura determinante para tu escolheres ver aquele programa e não outro que podia ter características semelhantes.
4: Ora bem, dirias que ao longo da vasta carreira de David Attenborough, ele instituiu regras, ele deixou lições, há coisas que foi ele que terá definido de uma certa forma e que hoje em dia é boa ideia seguir para quem queira fazer carreira disto?
5: Eu acho que ele ditou algumas regras de como é que se faz este tipo de programas. São regras que eu não sei se vão manter depois de já não termos o David Attenborough, porque depois de não termos o David Attenborough, se calhar vai aparecer outra figura que muda a maneira como nós vemos como são feitos os documentários de vida selvagem. Porque aquilo tem eu no artigo para o site chamei que aquilo é uma espécie de slow TV, ou seja, aquilo tem... que ele demora o seu tempo, obviamente que este demorar o seu tempo é mais ou menos forjado, ou seja, é que ele tem uma noção de ritmo de programa muito boa, mas dá-te ali supostamente alguma noção de tempo, de ser pausado, de estás à espera que algo aconteça, porque isso também te causa tensão, esse tal tempo de espera. Por isso ele faz uma espécie de uma slow TV, ele não é particularmente entusiasta na maneira como fala.
4: Pois
5: aquilo
4: não.
5: É tudo muito quase a ser visto ali de um pano de fundo. Ele fala quase como se não quisesse acordar os animais, como se não quisesse que os animais percebessem que nós estamos a olhar para eles. É assim uma coisa muito pausada, quase doce, apesar dele ter assim.
4: Daí que às vezes parece que ele está de facto em todos os momentos na savana, não é?
5: Sim, porque às vezes ele parece que está a sussurrar, exatamente. Ele parece que está escondido atrás de uma moita naquele exato momento.
6: Aliás,
5: e não num estúdio
6: do Herman, era isso.
7: Como
6: é?
7: Fazia o Herman.
5: Sim, exatamente. Aliás, já não me lembrava disso, mas para o artigo relembrei-me que na altura da Eurovisão em Portugal nós fizemos um sketch com o Herman a fazer David Attenborough, que causou uma grande escandaleira no Reino Unido, porque não se goza com o Sir David
4: vergonha,
5: Attenborough.
4: Uma vergonha.
5: Foi uma vergonha. Portanto, eu acho que ele de alguma maneira modelou aquilo que é o formato deste género de programas. Eu acho que a maior parte das pessoas ou tenta imitar ou tenta ir. Eu agora não me lembro o nome dele, aquele australiano que depois acabou por morrer, que basicamente também agarrava nos animais.
7: Irwin, e... não era Irwin, Steve Irwin.
5: Sim,
4: mas esse era um bocado.
5: Sim, ou seja, eu acho que
7: é mais Crocodile Dundee.
5: Exatamente, ou tu vais para esse lado quase mais histriónico, Crocodile Dundee, estou aqui com os meus 15 amigos iguanas.
4: Sim.
5: Ou é esse lado quase mais sussurrante do David Attenborough, que eu acho que fez escola, um bocadinho também por causa daquilo que o Pedro dizia, que é aquilo que nós estamos à espera quando estamos a ver um programa daqueles. É um tipo de slow TV que se dá muito bem com a figura do David Attenborough. Não sei se continuará quando já não tivermos um
4: Até
5: David
4: porque,
5: Attenborough.
4: Até porque, se calhar, também há aquela coisa do respeito, não é?
5: Sim.
4: Eu não vou muito mexer com este formato por respeito a esta... esta espécie de deus do género e, portanto, vamos
5: Sim,
4: seguir o que
5: ele... Sim, é uma figura de tal maneira importante que ele terá, calculo eu, os seus contratos e as suas regras muito bem blindados do que é
4: Exato.
5: Que se faz e o que é que não se faz.
4: Maria Ramos Silva, queria perguntar-te o que é que te parece que é essencial para dizermos qualquer coisa como... Ora, sim, senhor... Está aqui um apresentador que eu...
6: Para já parece-me que, mesmo que ele falece entretanto, 99 já não é mau.
4: Não.
6: Portanto,
4: acho que
6: sim, é uma marcadinha.
4: Todos nós podemos ansiar, não é?
7: Não, quando... não, eu não anseio, mas...
4: Ok.
7: Mas tu és... Ter 100 anos?
4: Não, os 99.
7: É isso, não. 99.
4: E quando digo apresentador, é figura da televisão,
6: TV
4: não é?
6: TV personality.
4: Exato. O que é que, no teu gosto, não é? O que é que te faz vibrar e ficar com alguém na memória? Alguém da televisão? Como é que se faz? Como é que se...
6: Eu acho que vou dizer um lugar comum, mas para já depende muito do formato, não é? Se estamos a falar de um âncora, uma pessoa que faz entrevistas, para mim é fundamental que consiga cativar, mas por tu dar espaço à pessoa que recebe. O que nem sempre acontece e é difícil encontrar esse equilíbrio. Mas alguém que apresenta um programa, enfim, neste caso é sobre vida selvagem, mas podia não ser. Eu acho que tu tens ali uma conjugação de fatores, mas há uma que será certamente uma coisa que não se explica, que eu não sei sequer qual é a formulação, que é o carisma, no fundo, não é? É tu conseguir juntar ali uma série de ingredientes que têm o humor, o estilo, o facto de seres uma sumidade na matéria, sabes daquilo que estás a falar, as pessoas empatizarem contigo, e há ali uma série de fatores, o Pedro saberá certamente melhor... Enfim, que nós todos os dias vivemos, seja a ver o telejornal ou seja a ver um programa de entretenimento, que é aquela coisa tão visceral quanto não gosto da cara deste tipo, portanto não acho muita graça ou
4: aquela
6: não sei quanto.
4: Do...
6: É uma esta questão da união ou da rejeição, às vezes não é propriamente, não tem uma base muito científica, não é?
4: Até
6: nós, enquanto
4: nós,
6: espectadores,
4: nós
6: somos...
4: não conhecemos as pessoas, não é?
6: Exato, portanto nós temos ali uma relação um pouco ambígua, cinzenta ou não, ou então apaixonamos ferozmente por uma personagem e seguimos.
4: E é possível criar essa relação assim de forma rápida ou é preciso tempo?
6: Depende, quer dizer, imagina, eu quando penso num referencial à nossa escala, nós temos um veterano como o Júlio Isidro, não é? Que também é uma figura absolutamente consensual, que tem 81 anos, respeitável, afável. Eu acho que seria aquilo mais próximo que nós encontramos, não é? Quando pensamos em termos de longevidade física, biológica, mas também no ecrã. E eu acho que vai toca nesses aspectos todos, mas lá está, é uma figura que nós... conseguimos identificar, não sei, eu acho que é muito aquela ideia do que o Pedro falava há pouco também da mediação, é porque é um papel muito difícil, tu não estás nem num campo nem noutro, tu estás precisamente a meio da ponte e consegues aproximar os dois lados. E nem toda a gente consegue fazer isso, há pessoas que continuam a estar muito perto ou demasiado perto do público que está em casa a ver, ou demasiado imersos naquilo sobre o qual estão a falar, e esse equilíbrio de estar ali exatamente na posição certa.
4: Certo.
6: É muito raro, não é? Portanto, não te sei dizer exatamente. Para mim, eu acho que é muito essa questão de carisma. Há ali qualquer coisa, sobretudo nestes programas de entretenimento, não é? Porque a informação tem outro tipo de contexto. Tu vês porque tens uma prioridade, enfim, de informar sobre algo, não é? Mais imediata, mais pragmática, se quiseres. Agora, estares a passar o teu tempo de lazer com alguém, estás na companhia de alguém, tu tens de facto de criar uma relação de afinidade com aquela pessoa.
4: Uhum.
6: Sobretudo quando, no caso do Attenborough, estás 50 anos a vê-lo no ecrã, ou mais, quer dizer.
7: No meio da savana.
6: No meio da savana.
5: Posso só acrescentar muito rápido uma coisa, este raciocínio de Maria? É que uma coisa, ao mesmo tempo que eu acho interessante, é essa tal proximidade que nós temos com o David Attenborough, que a Maria falava agora, sendo que nós não sabemos assim tanto sobre ele. Nós agora vivemos numa altura em que ser uma celebridade é o oposto disto. Ser uma celebridade é tu saberes tudo sobre a vida dessa pessoa.
4: Uhum.
5: A biografia dessa pessoa é quase tão ou mais importante que aquilo que ela faz. Eu não sei muita coisa sobre o David Attenborough enquanto pessoa, com quem é que ela é casada, com quem é que ele não é.
6: Não é relevante.
5: Exato. Não sei muita coisa.
8: É viúvo, não?
5: Pode ter casado com uma garota de 20, não sei a vida dele.
8: É viúvo, tem dois filhos.
5: Pronto. Aquilo que é a biografia dele acaba por não, não ser assim tão importante para a opinião que tu tens dele. Eu estive a ver algumas entrevistas dele em talk shows enquanto preparava o texto, e ele vai aos talk shows falar sobre vida selvagem. Uhum. Não vai dizer aconteceu uma coisa muito gira quando entrei num hotel. Ele não tem esse género de conversa sequer em talk shows. E então é interessante como nós sentimos essa proximidade com alguém de quem nós de facto não sabemos muita coisa.
4: Pedro Buxari Mendes,
8: tantas coisas para dizer.
4: Sim, naturalmente interessa-me aqui o que é que tu achas disto, tu que não percebes nada destas
8: coisas.
4: O
8: David Attenborough é um funcionário, creio eu que é uma palavra que na língua portuguesa em 2026 tem uma conotação ligeiramente negativa, não é? Mas na verdade ele é o funcionário. Eu não li o texto da Susana, mas calculo que tenha alguma informação que eu vou dar. Enfim, foi ele que inventou, por exemplo, a bola de ténis com cor, porque ele está ligado à introdução da cor na televisão inglesa e percebeu que na transição, naquela altura, de preto e branco para a cor, a bola branca não se via bem, não sei o quê, então esta bola amarela esverdeada, amarela fluorescente,
4: vê-se melhor.
8: É uma criação dele que ele sugeriu lá à malta do ténis, pronto, para dar essa ideia. E ele foi ficando na BBC, depois às tantas começou a fazer programas, começou a gostar do lado de viajar, mas ele é um funcionário, ou seja, ele não é e não foi, e terá sido essa a sorte dele, deixa-me dizer assim, sabe, ele não assinou um contrato com os chocolates Cadbury para ser o rosto, pronto, essas coisas que ele podia ter feito, ou com, sei lá, com a Fiat, ou... O mais importante num apresentador de televisão que queira ter longevidade é não hostilizar o público, é não criar instâncias em que o público se vira contra ele. Portanto, é não ser divisivo. Não sei se existe em Portugal.
4: Sim, claro que sim.
8: Nós temos em Portugal pessoas excelentes a fazer televisão, como por exemplo a Cristina Ferreira, e que há muita gente que não perde a oportunidade de falar mal dela, sobretudo nas redes sociais, não é? Mas ela é uma excelente apresentadora da televisão. Portanto, Pedro, o que é uma boa apresentadora da televisão? A Cristina Ferreira. Ah, mas eu não gosto dela porque ela é isto, é aquilo, é loira, é morena, não sei o quê. Mas isso não significa que ela não seja uma excelente apresentadora da televisão. Hoje é mais difícil, seria mais difícil ter uma carreira análoga à do David Attenborough porque há redes sociais. E portanto as pessoas,
4: isso cria mais problemas.
8: As pessoas que têm programas de televisão têm acesso aos comentários, que nós poderemos dizer maldosos, se quisermos, que fazem acerca delas. E coisa que o David Attenborough não teve. Ele por exemplo, ele começou a ser acusado de não ligar à emergência climática. Pronto, vamos partir do princípio que existe, para efeito aqui de conversa. Como sabes, há quem acha que é um disparate, e muitas das pessoas que estão no discurso público acham que não é um disparate, que temos que fazer qualquer coisa. E ele deve tê-lo percebido, já uma pessoa de 90 anos, não sei o quê.
4: Sim, e as últimas produções têm muito esse
8: lado. E elogia já a Greta Thunberg, por exemplo, em público. Não estou a dizer que ele está errado em elogiar, estou só a dizer que ele se aproxima daquilo que ele julga ser a maioria do pensamento que circula.
4: Que eventualmente também terá sido pressionado para isso, não? Dizemos nós.
8: Não, ninguém pressiona um homem com aquela.
5: Já ninguém pressiona o David Attenborough.
8: Aliás, é muito interessante esta questão do clima, porque depois nós temos os miúdos que são o clima, não sei o quê, mas depois usam o ChatGPT por tudo e por nada, que consome brutalidades de eletricidade e, portanto, também é mau para o clima. Portanto, fica aqui só o parênteses para hoje.
4: Diz-me só uma coisa, desculpa interromper aqui o teu raciocínio. Sim. Quando dizes que, além de todas as outras características, obviamente, ótimo profissional e carisma e tal, não hostilizar o público, isso é válido para qualquer tipo...
8: Eu ia dar um exemplo em Portugal, de uma figura que surgiu nos últimos anos e que vais achar inesperado. Confessa que vais achar inesperado.
6: Já estou a confessar.
4: Já estou a confessar.
8: Que tem três ou quatro características, já vou dizer o nome, três ou quatro características que o tornam numa preciosidade, que é o Martim Sousa Tavares.
9: Uhum. Sim,
8: sim. Que é uma figura que chegou, que surgiu há pouco tempo.
9: Sim, sim.
8: E que não encontras ninguém que fale mal dele. Pronto. Isto, ou seja, ele é muito popular, ele escreve livros que vendem muito, faz espetáculos ao vivo que esgotam, faz podcasts que são muito ouvidos, e é muito raro, eu nunca encontrei ninguém que fale mal dele, que diga, pá, o gajo é um chato. Não, nunca ninguém me disse, o tipo é um chato. E isto é muito difícil de conseguir.
9: Uhum.
8: Muito difícil de conseguir, porque o Ricardo Araújo Pereira, eu diria que 90% do país adora-o, mas depois há 10% que ela acha que é um isto, é um aquilo, não tem graça, não sei o quê. Então, Joana Marques, a mesma coisa, que são personalidades muito fortes e que até têm um cachê muito mais alto, digamos assim, do que o. Se nós fôssemos empresários de futebol, valem mais milhões do que o Martim. Mas este tipo de. O Martim Sousa Tavares, se não cometer erros, pode estar a apresentar programas aos 100 anos. Uhum. Aos 100 anos.
9: Muito certo? Bem. A gente já cá volta.
8: Ficaste surpreendido?
9: Não, sim, médio. Quer dizer,
6: confessa, Tiago.
8: Estavas à espera?
9: Não, atenção. Fiquei surpreendido, se calhar, porque não era o nome mais óbvio, mas compreendo,
6: mas
9: concordo com os teus...
8: Não tinhas pensado nisso, não é?
9: Não, quer dizer, eu penso em tanta coisa, Pedro. Também não tenho tempo para tudo.
8: Um abraço ao Martim, claro.
9: Exato. Ou Susana Romana, tu que escreves... entre outras coisas, para apresentadores e para figuras de televisão, para as pessoas dizerem coisas na televisão, é um trabalho complexo.
5: Ingrato, não.
9: Escrever para uma pessoa. Não, não, não estou a falar de fazer um guião de um programa ou de uma série.
5: Sim, sim, sim. Tentar para... encontrar a voz que é a voz
9: para uma
5: daquela
9: pessoa. Sim.
5: Respondendo de outra maneira, é suposto ser. Estou em Portugal, dependendo, eu já escrevi programas muito diferentes uns dos outros, desde talk shows a concursos, já escrevi guiões muito diferentes para pessoas muito diferentes e a serem gravados em circunstâncias muito diferentes. E há programas em que tu tens o tempo e a oportunidade, e a abertura também do outro lado, para criares uma relação profissional suficientemente boa e próxima com o apresentador, em que de facto... tu consegues chegar àquilo que é a voz dele e a coisa flui da maneira certa, e às vezes também acontece, estás em casa, mandas um documento Word em anexo para uma pessoa com quem tu nunca falaste, com quem nunca vais falar, e que alguns num estúdio de televisão lê aquilo que tu estiveste a escrever. Portanto, eu já passei por todo o género de experiências. Eu acho que o trabalho é melhor e que o resultado final é melhor quando, de facto, a pessoa que está a escrever e a pessoa que está a dizer têm um entendimento. E acho que sim, que faz parte do trabalho de um bom guionista perceber que eu estou a escrever para a figura A não é a mesma coisa que eu estou a escrever para a figura B, e que a pessoa tem que se sentir minimamente confortável com aquilo que está a dizer, que ele tem que fazer sentido na cabeça dela. Não há sensação pior, pela qual eu já passei, do que estares a ver uma pessoa em público a dizer uma coisa que tu escreveste e percebes que a pessoa não está a perceber nada do que está a dizer, não está a perceber a cadência da frase, não está a perceber, está a debitar e palavras que... e não está a perceber nada.
9: E tu achas que as pessoas que não escreveram o texto vão perceber isso?
5: Não sei. Acho. Mas basta... Eu acho que não vão perceber no sentido em que a dona Lourdes não vai estar em casa a ver e a pensar aquele texto, ele de facto não.
9: Sim,
5: mas,
9: claro,
5: mas acho que as pessoas vão perceber que se calhar não se relacionam com aquele conteúdo.
9: Exato.
5: Da mesma maneira.
9: Exato.
5: Acho que acabam por perceber.
9: Portanto, é preciso alguma diplomacia.
5: É preciso alguma diplomacia. É assim, a pessoa com quem eu... A apresentadora com a qual eu tenho a relação de longe mais próxima, que escreve praticamente tudo o que ela faz, é Filomena Cautela. Que tem uma fama, acho que ela não se importa que eu diga isto em público, que tem fama de ter um feitio bastante exigente. E eu dou-me muito bem a trabalhar com ela. Nós trabalhamos as duas muito bem, temos uma relação de respeito boa em que eu digo o que eu acho e ela também diz aquilo que ela acha, e juntas chegamos a uma coisa que eu acho que resulta. Mas não é assim com toda a gente, obviamente.
9: Muito bem. Maria Ramos Silva, há aqui uma coisa muito interessante que tem a ver com a voz, não é?
5: Sim.
9: No caso, por exemplo, do Attenborough, há aquele sotaque, há aquela cadência, há aquilo tudo. Tu achas que isto...
6: Sim, eu há pouco, quando falava da imagem, do carisma da imagem, acho que, obviamente, e apesar de estarmos a falar de televisão neste caso, a voz é fundamental. Até porque também é muitas vezes fator de rejeição, não é? Ai, não suporto aquela voz, não vou ouvir. Também há muito isso.
9: Claro, claro.
6: Acho que tens essa capacidade de lá está, de cantar histórias ou encantar histórias, não é? No caso de figuras como o Attenborough, porque tem esse efeito Sherazade. E continuares, enfim, a contar e conseguires que as pessoas te continuem a ouvir. Ele tem, obviamente, esse sexto, a tal voz BBC. O sotaque ajuda, não é? De alguma forma também a reforçar essa imagem de marca.
9: Mas em Portugal parece que toda a gente tem que falar como se fosse de Lisboa, não é?
6: Eu acho que já tens algum. Em Portugal, na voz e na imagem, uhum. eu acho que felizmente nós também vamos caminhando. Não foi sempre assim, mas uhum. vamos caminhando também para uma maior diversidade.
5: Mudou muito, então em rádio mudou muito nos últimos anos.
7: Sim, na rádio nota-se a diferença.
6: Na rádio. Sobretudo. E mesmo em termos de imagem, eu obviamente nós temos estado a falar sobretudo de figuras masculinas. Eu acho que é interessante ver também qual é a margem de progressão para figuras femininas na televisão, porque normalmente por regra costuma ser mais ingrato, não é? Uhum. Eu gostava que esse estigma também mudasse e fosse possível ir assistindo essa longevidade também no plano feminino, mas acho que de facto já, é de louvar porque conseguimos ir encaixando mais diversidade nessa exposição, nas pessoas que ocupam esses lugares, mais novas, mais velhas. Acho que as pessoas também não devem ser colocadas em segundo plano só porque terem mais juventude, quer dizer, isso não é necessariamente sinal de incompetência ou de não terem bagagem suficiente para ocuparem um papel, portanto acho que de facto devemos estar para lá disso e acho que em termos da imagem, que é obviamente indissociável o trabalho em televisão, também temos conseguido mais exotismo, que é interessante.
9: Pedro, só para terminar, esta questão da idade, hoje eu lembro-me quando era garoto, as grandes figuras da televisão eram todas mais velhas. Hoje em dia, bom, eu também sou mais velho, portanto a visão pode ser trocada por causa disso.
6: Eu tinha um ar mais sério, não é? A roupa também, a forma como aparecia era outra.
9: A minha pergunta é se hoje em dia é mais difícil para alguém mais velho manter-se na televisão.
8: Pois é. O que eu sei é que, enfim, nos últimos, imagina, 20 anos, querer ser apresentador de televisão passou a ser qualquer coisa que faz sentido na cabeça de algumas pessoas.
9: Uhum.
8: Sei isto porque eu recebi incontáveis e-mails a esse respeito. Ainda ontem recebi um de duas jovens que fazem um curso numa daquelas escolas profissionais, ok, não tem problema, e acham que têm jeito e talento para... Pronto, e depois eu discutia com um amigo que era... É muito difícil argumentar a favor ou contra quando as pessoas são médias. Já no Idols era a mesma coisa.
9: Certo.
8: Ou seja, é fácil avaliar os muito bons, fácil avaliar os muito maus, extremamente difícil avaliar os médios, não é? Uhum. Aqueles alunos de 3, 4.
9: Sim.
8: Pelo menos era assim, não sei. Aqueles alunos de 13, 14. Não
9: como
8: sei.
9: Eu. Médios.
8: Não, mas tu queres ser apresentador da televisão? És péssimo? Não. Uhum. És ótimo? Não. Então, pronto. O papel do apresentador de televisão é mediar. É explicar. Bem-vindos, vamos aqui a um concurso. Uhum. Se te enganares na terceira pergunta, não sei o quê, estás fora, whatever. E esse trabalho é um trabalho mais difícil de fazer do que parece. Porque uhum. imagina que tu apresentas concursos na tua vida durante 15 anos consecutivos. Estás constantemente a dizer a mesma coisa.
9: Uhum.
8: Olá, bem-vindos. Tiago, és de onde? Ah, sou de Albufeira. Albufeira.
9: E o desafio é não cansar quem te vê ao longo de 15 anos, não é?
8: Mas ao mesmo tempo, não violar a expectativa.
9: Uhum.
8: Porque aquela conversinha, és de Albufeira, estive lá.
6: Estás à espera, não é?
8: Estive lá, este ano a água estava fria, não estava? E tu, estava.
9: Nós falávamos há bocado na brincadeira do Fernando Mendes, mas é isto que ele faz, não é?
5: Sim.
8: Fernando Mendes não faz isso. Fernando Mendes não faz isso.
9: Não faz isso?
8: Não, Fernando Mendes não faz isso. O Fernando Mendes mete um véu de ironia e de humor que algumas pessoas captam e outras não captam. Porque o chamado povo também é malandro, não é? Uhum. E percebe. O que eu estou a falar é na televisão mais normal, mais de linha.
9: O povo é malandro.
8: A televisão é tão importante, deixa-me só dizer isto, a televisão é tão importante que as pessoas deveriam receber instruções sobre a forma como se apresentam vestidas. A televisão é tão importante que pessoas que evita as pessoas feias, por exemplo. Portanto, tu és um candidato para um concurso. Se fores feio, vou dizer uma coisa horrível, se fosse feio, se calhar devíamos escolher aquele candidato que é o segundo melhor. Uhum. Porque, pronto.
9: Eu acho que toda a gente tem um pouco a noção de que é assim que
8: não,
9: as coisas.
8: Não. As pessoas acham que o mundo é justo. Sim. E indignam-se. Se calhar, se ouvirem isto, vão-se indignar.
9: Isso é que nós estamos aqui.
8: Vão-se indignar e fazer queixa assim.
6: Não é? Que é uma coisa relativamente.
8: Sim, claro. Não, mas em Portugal não.
6: Ninguém quer saber, claro.
8: Não é? Pois. Para dizer que ser apresentador de televisão é mais difícil, muito mais difícil do que parece, porque tu não és tu, não é? Não,
9: certo.
8: Pronto. E tens que simular simpatia, ser amistoso, ser empático, ao mesmo tempo que vais pescando o olho às pessoas mais inteligentes para as pessoas acharem que tu és... Epá, aquele não é parvo, não sei o quê.
9: É um compromisso difícil.
8: Sim, é muito mais difícil do que parece. E é um trabalho, na minha opinião, muito mais aborrecido do que as pessoas pensam.
9: Uhum.
8: Não é só coisas boas, não é?
9: Não é só ser uma estrela.
8: Pronto. E não é só ser penteado e maquilhado e não sei o quê. Mas é um trabalho como outro qualquer. Tomar às televisões terem dinheiro, digo eu, e com conhecimento de causa, para terem mais programas onde pudessem exibir os seus apresentadores e lançar outros novos. Tomara que isso fosse possível nas televisões.
9: Muito bem, meus amigos, chegámos ao final de mais um pop-up. Já sabem, podem escrever-nos para popup@observador.pt. Sigam-nos nas plataformas de podcast. Nós voltamos, como sempre, na segunda-feira com as sugestões da semana. Até lá.
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3: Edição das 9 é para ouvir já a seguir. Os principais destaques chegam agora mesmo. Bem-vindo de volta, Carlos Pedro.
20: Boa noite, Vicente. Está a chegar ao fim o conflito na Ucrânia. É o que admite, admite essa possibilidade, o presidente russo Vladimir Putin. Neste jornal olhamos também para o surto de antivírus. O navio com casos de infecção chega nesta madrugada à ilha de Tenerife. E ainda pela justiça em Portugal, só na segunda-feira se conhecem as medidas de coação para os suspeitos de tortura na Esquadra do Rato.

0: Rádio Observador, muito bom sábado, boa noite, são 9 em ponto. Temos notícias para ouvir com a edição do Carlos Pedro. Jornal das 9 na Rádio Observador. Carlos, bem-vindo de volta. Falamos de Vladimir Putin. Acredita que o conflito na Ucrânia está a chegar ao fim, mas afasta Donald Trump de um eventual processo de paz.
1: A notícia é da agência estatal TASS e é a primeira vez que Putin admite um possível fim da guerra. O presidente russo foi questionado sobre a situação na guerra da Ucrânia e respondeu, passando a citar, acho que as coisas estão perto de acabar. Putin, que acredita na vitória da Rússia, o líder do Kremlin defendeu esta manhã, durante o discurso no dia da vitória para a Rússia, que a causa de Moscovo é legítima.
2: Ao lado destes guerreiros russos, há trabalhadores, engenheiros, cientistas, inventores. Mantêm as tradições dos seus antecessores, recorrendo à experiência de combate moderna. Criam armas avançadas e únicas e utilizam-nas em grande escala. Há uma verdade constante. As pessoas fazem o destino do país. Temos um objetivo comum e todos os cidadãos russos contribuem para a vitória. Tenho a certeza de que a nossa causa é a correta. A vitória sempre foi e sempre será nossa.
3: E всегда будет за нами.
1: Vladimir Putin esta manhã. Depois disso, o presidente russo falou ainda sobre um eventual encontro com Zelensky. Putin admite essa hipótese, mas só se isso significar uma paz duradoura. Já sobre a participação de Donald Trump no processo de paz, Putin agradece que os Estados Unidos tenham facilitado as negociações, mas avisa que a paz é um assunto para ser tratado por Moscovo e por Kiev.
0: E Carlos, o cidadão português que está a bordo do navio com casos de antivírus vai seguir até aos Países Baixos, apesar do navio atracar na próxima madrugada nas Canárias.
1: Informação das autoridades portuguesas, a Direção-Geral da Saúde tinha dito na sexta-feira, ontem, que não tinha conhecimento de qualquer ocupante do cruzeiro que quisesse ser recebido em Portugal. Agora, a DGS esclarece que o único português a bordo do MV Ondios não reside em Portugal. O navio chega na próxima madrugada à ilha de Tenerife, nas Canárias. É lá que vai desembarcar mais de uma centena de pessoas que depois essas pessoas serão repatriadas para os países de origem a partir de um aeroporto de Tenerife. Vão manter-se no barco 43 membros da tripulação, incluindo o português. Dizer ainda que os passageiros que desembarcarem nos Países Baixos terão de fazer uma quarentena domiciliária de 6 semanas, anunciou a Ministra da Saúde dos Países Baixos.
0: E seguimos, Carlos, com novidades sobre o caso de alegadas torturas na Esquadra do Rato. Um polícia terá avisado os colegas de que estavam sob investigação.
1: A notícia é da TVI e CNN Portugal e dá conta de que os telemóveis dos suspeitos revelaram que um colega da PSP avisou os agentes de que estavam a ser vigiados e que iriam ser alvo de buscas. Isso terá permitido aos polícias saberem alguns dos locais que iriam ser alvo de buscas, pedir aconselhamento a advogados e até, num dos casos, pedir baixa médica no dia anterior à operação. A informação foi obtida graças à apreensão dos telemóveis dos 14 suspeitos que continuam, entretanto, detidos.
0: Que continuam detidos e que assim vão continuar, Carlos, por mais 2 dias, isto porque só se vão ficar a conhecer as medidas de coação na segunda-feira.
1: Prisão preventiva para 4 dos agentes e domiciliária para outros 3 é o que pede o Ministério Público. 14 polícias são agora suspeitos de 19 crimes de tortura, além de outros crimes que incluem ofensas à integridade física, abuso de poder e falsificação de documentos. Já esta tarde, depois das sessões da manhã no Campos de Justiça, o advogado de defesa de um dos suspeitos deixou dúvidas sobre a conduta do Ministério Público. Aos jornalistas, Carlos Melo Alves explica ainda o que pode estar em causa.
4: A maioria das situações aqui são agentes da autoridade que são chamados para intervirem em situações graves, algumas delas de violência doméstica. Chegam lá, deparam-se com agressores violentos e têm que utilizar a força necessária para os maniatarem. E às vezes, em resultado disso, essas pessoas são feridas. Eu tenho receio que, se o Ministério Público tiver razão naquilo que está a dizer, que os elementos da autoridade estejam a ser condicionados em determinadas ações policiais que não podem exercer a força que é necessária.
1: Carlos Melo Alves, um dos advogados de defesa neste caso de alegadas torturas realizadas na Esquadra do Rato. As medidas de coação são conhecidas na segunda-feira a partir das 9 da manhã.
0: E também marcará a atualidade nacional, Carlos Pedro, os médicos do INEM querem ser abrangidos pelo novo regime de horas extra criado pelo Governo. e já pediram explicações à Ministra da Saúde.
1: Em causa está um novo regime de incentivos ao trabalho suplementar destinado aos médicos que asseguram escalas de urgência e que prevê incentivos entre os 40% e os 80% do salário base. No diploma aprovado em Conselho de Ministros, não fica claro se os médicos vão ou não ser abrangidos por este regime. No entanto, dado as experiências passadas, a Comissão de Trabalhadores tem receio de que não sejam considerados como serviço de urgência. A Rádio Observador, Rui Gonçalves, coordenador da Comissão de Trabalhadores do INEM, diz que já pediu explicações à ministra Ana Paula Martins.
5: Já perguntamos à senhora ministra, já dirigimos uma missiva à senhora ministra para esclarecer essas questões, e o nosso receio é precisamente que publicada que está este diploma, que os médicos do INEM não sejam abrangidos. Não há nada que nos diga que vão ser abrangidos. Como lhe disse, apesar de não existir nenhuma evidência que eles estão excluídos, o que existe é, já no passado, uma dificuldade de atribuir aquilo que é considerado serviço de urgência aos médicos do INEM.
1: Já sobre eventuais formas de luta, Rui Gonçalves diz à Rádio Observador que ainda é cedo para decidir.
0: E vamos ainda falar de futebol, ainda que no domínio disciplinar. Carlos Pedro, jogador do Vitória Sport Clube, Nelson Oliveira, desmente o clube e diz que foi castigado por defender um colega de uma situação injusta.
1: Os vimaranenses anunciaram ontem que o internacional português foi afastado do plantel principal por motivos disciplinares, mas agora o avançado vem negar essa informação e mostrar até indignação. Através das redes sociais, Nelson Oliveira diz que apenas defendeu um colega de equipa numa situação que considerou injusta. O avançado garante estar de consciência tranquila e acusa o clube de incoerência e de, antes desta polémica, lançar uma notícia a justificar a ausência do jogador com uma lesão que diz nunca ter existido. Nelson Oliveira é um dos capitães de equipa do Vitória, leva nesta época 5 golos em 32 jogos.
0: 7 minutos para lá das 9 da noite, vamos ainda nesta edição das 9, Carlos Pedro, atualizar, aliás, a informação de âmbito local.
1: E no Seixal, o cinema São Vicente estreia amanhã o espetáculo de teatro musical O Segredo do Rio, inspirado na obra de Miguel Sousa Tavares. A peça é interpretada pela companhia Chão de Oliva e passa uma mensagem sobre a relação entre o ser humano e a natureza. Começa às 11 da manhã. Em Oeiras, já abriu portas, mais uma edição do evento Enogastronómico à Prova Oeiras. Os produtores de vinho de várias regiões do país juntam-se para além de haver propostas gastronómicas de restaurantes do concelho. A programação inclui ainda workshops e visitas guiadas à adega. O evento termina amanhã e acontece nos Jardins do Palácio Marquês de Pombal. Em Santarém, a exposição A Presença no Vazio foi inaugurada hoje no Fórum Ator Mário Viegas. As obras são das artistas Catarina Gaspar e Beatriz Figueiredo e mostram uma reflexão sobre os conceitos de presença, ausência e espaço. Pode visitar a exposição até o dia 30 de maio. A entrada é gratuita. Em Vila do Conde, há uma petição pública a reclamar a reabertura do albergue da região e já conta com mais de 5 mil assinaturas. A iniciativa foi lançada pela Associação dos Amigos do Caminho de Santiago de Viana do Castelo, que considera o espaço essencial para garantir o apoio aos peregrinos do Caminho Português da Costa. Em Porto de Mós, o Parque Verde recebe entre 13 e 16 de maio a Semana da Juventude. Há atividades dedicadas à formação, ao empreendedorismo e à orientação profissional. O programa inclui a Feira de Oportunidades e Orientação Vocacional, palestras sobre inteligência artificial e um concurso intermunicipal de empreendedorismo. A iniciativa termina com a Glow Party, com atuações de vários DJs. A fechar em Ovar, o município promove no próximo dia 27 o encontro Azulejo e Cidade. O azulejo de fachada é um dos elementos do património cultural e da paisagem urbana. A iniciativa decorre na Escola de Artes e Ofícios e vai a reunir especialistas e técnicos para debater estratégias de conservação, inovação e políticas públicas ligadas ao azulejo.
0: E o Carlos Pedro está de regresso às 9h30 para reunir em formato síntese a informação que está a marcar esta noite de sábado. Contamos contigo. Um abraço, Carlos. Até já.
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0: 12 minutos para lá das 9 da noite, informação de regresso às 9h30 com o Carlos Pedro. Logo depois, a partir das 9h30 e pelo menos até pouco depois das 11, vamos seguir em jornada musical, mas para já ficamos com o último episódio da última sexta-feira do Porque Sim, Não É Resposta.

0: Bem-vindos ao Porque Sim Não É Resposta com o psicólogo Eduardo Sá. Somos um país que casa, às vezes aguenta, outras vezes desiste. Mas o que é que nos faz ficar e o que é que nos faz ir embora? Olá, Eduardo, vamos falar sobre isso hoje, porque um casal chega ao terceiro ano de casamento, é o ano com mais divórcios em Portugal, o terceiro, e separa-se. O que é que acontece quando estão casados há tão pouco tempo?
1: Como has dito, isto e tantas coisas, começando desde logo pela convivência diária, se bem que naturalmente muitos, a esmagadora maioria dos casais casa quando já coabita durante algum tempo. Há um pormenor que eu acho que faz muita diferença, é que grande parte dos casais de casa, antes de decidir ter um filho, e eu acho que um filho é aquilo que mais une duas pessoas e que mais patifa uma relação, porque são mudanças muito significativas. Toda a paridade que existe entre um casal fica desequilibrada, naturalmente, porque o papel da mãe e o papel do pai não são iguais, porque às vezes há uma grande desilusão de uma mãe em relação à empatia, à delicadeza de um pai. Portanto, às vezes fica muito aquém de tudo aquilo que uma mulher imagina. É muito curioso observar que a esmagadora maioria dos divórcios são assumidos pelas mulheres, que não deixa de ser curioso. Porque parece, e eu digo isso com alguma tristeza, como imagina, que quando é preciso ter conversas a sério, conversas de pessoas crescidas, o que é que nós vamos fazer da nossa relação, as coisas estão bem, estão constipadas, etc., as mulheres têm um protagonismo muito superior, e às vezes isso preocupa-me, porque parece que os homens, neste contexto das relações, às vezes parecem adolescentes, um bocadinho mais velhos, mas nem sempre tão maduros quanto todos desejaríamos quando se trata de discutir aspectos tão sérios como uma relação ou um casamento.
0: Depois temos o oposto, casais que ficam juntos durante 20, 25 anos e ao fim desse tempo separam-se. É muito difícil sair de um casamento que durou tanto tempo.
1: É muito mais difícil, dito muito mais difícil, porque um divórcio é sempre um reconhecimento de um fracasso, e isso dói, porque um divórcio, ao contrário do que se diz às vezes, é um processo longo, longo, longo e doloroso, cheio de avanços e de recusos. Uma pessoa tão depressa está determinada a ter uma última conversa, como no dia a seguir, quando acorda, se dá uma outra oportunidade e faz isso uma vez, duas vezes, três vezes, muitas vezes. Em muitos momentos à procura da janela de oportunidade que seja o menos dolorosa possível para todos, mas ao fim de 25 anos é uma quebra profunda de relações familiares, de relações, de amizade. Porque é aqui que às vezes as coisas se tornam tão escorregadias, dito, porque muitas vezes quando se faz um divórcio divide-se património, mas às vezes divide-se também o grupo de amigos que assumem posições em muitos momentos muito incompreensíveis, como se não fosse possível continuarem a ser amigos daquelas duas pessoas que, entretanto, deixaram de ser um casal.
0: Portugal também é o segundo país europeu onde os casamentos que terminam em divórcio duram mais. Isso diz-nos alguma coisa sobre nós, enquanto povo?
1: Desde logo eu acho que diz o quanto nós acreditamos no amor. Eu sei que aquilo que vou dizer a seguir pode ser escorregadio, mas eu acho que as pessoas só se divorciam porque acreditam no amor e porque entendem que entre estarem casadas por fora e divorciadas por dentro, ou terem a coragem de assumir a verdade, o fazem e é um ato de coragem para todos os efeitos. E acho que nós somos pessoas sensatas em muitos aspectos, somos muito menos impulsivos do que às vezes algumas pessoas querem fazer crer, e portanto nós refletimos, e depois nós somos um país de relações familiares muito, muito seguras, muito profundas, e esse é um aspecto mais delicado que faz com que um divórcio às vezes seja adiado, porque na verdade, sem nunca o dizermos, não é, Judith, acabamos por dar a entender aos nossos filhos qualquer coisa como, olha, agora a mãe e o pai vão-te magoar muito porque precisam de ser felizes. Isso é uma coisa tão dura para os pais, que eu percebo que muitas vezes adiem na esperança de que uma relação se torne mais robusta e recupere, e nessas circunstâncias, enfim, vão até onde conseguem ir, apesar da conjuntura económica e da dureza que às vezes até as famílias de origem trazem a uma situação de divórcio.
0: Há uma diferença grande entre ficar e ficar por não conseguir ir embora. É o hábito, são os filhos, é o medo.
1: São as condições financeiras, começando desde logo e de uma forma trágica, digo eu. Então, durante a pandemia, isso tornou-se óbvio diante do olhar distraído de muitas pessoas. É o medo. É trocar o certo pelo incerto, mesmo que o certo de repente não seja uma relação que nós teríamos desejado. É também a noção de que se calhar nós não seremos as pessoas tão apelativas quanto gostaríamos. E portanto, às vezes é quase trocarmos uma relação má por estarmos sozinhos, ou se preferir, deixarmos de estar numa solidão acompanhada e passarmos para um estado mais solitário. E eu percebo esses medos, porque são mudanças radicais, é um salto no escuro. E depois, como sabe, nós temos uma imaginação fabulosa, e quando imaginamos o dia depois da manhã, é um simulador de voo em que nós imaginamos tudo a poder acontecer. E depois reparamos que a vida, às vezes, quando se vive, é muito mais simples e muito mais clara, às vezes até mais fácil do que quando se imagina.
0: Exatamente. Com essa nota de esperança, vamos para fim de semana. Um bom fim de semana, Eduardo.
1: Um bom fim de semana também.
0: E até segunda-feira.
1: Até segunda.
2: Segunda-feira, depois das 4h45 da tarde, como é sempre se minha costuma aqui, de segunda à sexta, porque se não é a resposta, minha conversa da Judith França com o psicólogo Eduardo Sá. 21 minutos para lá das 9, Rádio Observador. Bom sábado. Notícias de regresso daqui a 9 minutos, às 9h30, com edição do Carlos Pedro. Até lá vamos seguir em registro de música nacional com Tomás Adrião e Calma, é o nome do tema, mas primeiro seguimos com os Perpétua. Os aveirenses trazem Em Vão. Boa viagem, bom sábado.

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1: Segue a música nacional nesta hora das 9 na Rádio Observador. Daqui a 6 minutos às 9:30, notícias para ouvir com o Carlos Pedro. Até lá, calma. Tomás Adrião.

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5: Rádio Observador, muito boa noite, aliás. Já daqui a pouco vão passar aqui nesta noite de sábado Michael Jackson, também The Mamas and the Papas, Olivia Dean, Júlia Mestre, Cassete Pirata e também os portugueses Ganso, mas primeiro, e porque são 9h30...

0: O essencial das notícias que estão a marcar este sábado para ouvir com o regresso com uma síntese de notícias do Carlos Pedro.
1: E com destaque para o caso das alegadas torturas na Esquadra do Rato, porque há novos desenvolvimentos, um polícia terá avisado os colegas de que estavam sob investigação. A notícia é da TVI e CNN Portugal e dá conta de que os telemóveis dos suspeitos revelaram que um colega da PSP avisou os agentes de que estavam a ser vigiados e que iriam ser alvo de buscas. Isso terá permitido aos polícias saberem alguns dos locais que iriam ser alvo de buscas, pedir aconselhamento a advogados e até, num dos casos, pedir baixa médica no dia antes da operação. A informação foi obtida graças à apreensão dos telemóveis dos 14 suspeitos que continuam detidos. Só na segunda-feira se vai ficar a saber as medidas de coação. O Ministério Público pede prisão preventiva para 4 polícias e domiciliária para outros 3. A Rússia admite que o conflito na Ucrânia pode estar a chegar ao fim e afasta Donald Trump de um eventual processo de paz. A notícia é da agência estatal TASS e é a primeira vez que Putin admite um possível fim da guerra. Durante uma conferência de imprensa, o presidente russo foi questionado sobre a situação na guerra da Ucrânia e respondeu, passando a citar, "acho que as coisas estão perto de acabar". Sobre um encontro com Zelensky, o presidente russo não afasta a ideia, mas deixa uma condição, só se for para chegar a um acordo de paz duradouro. Já acerca da participação de Trump no processo, Putin agradece aos Estados Unidos por terem facilitado as negociações, mas avisa que a paz é assunto para ser tratado por Moscou e Kiev. O líder da Organização Mundial da Saúde afasta o cenário de uma nova Covid a propósito do surto de antivírus. Foi através de uma mensagem deixada ao povo de Tenerife, local onde vai atracar esta madrugada o cruzeiro onde surgiu o surto de antivírus. O líder da OMS reitera que o risco atual para a saúde pública mantém-se baixo. Entretanto, a Espanha proibiu a navegação a menos de uma milha náutica do navio Ondias assim que a embarcação entrar na zona das Canárias. O líder da Autoridade Portuária de Tenerife também já confirmou o isolamento do porto para a chegada deste cruzeiro. Uma estudante de 22 anos apresentou queixa contra um homem de 25 anos por violação no queimódromo do Porto. O alegado crime terá acontecido na madrugada de sexta-feira na queima das fitas do Porto, adianta a agência Lusa. De acordo com uma fonte da polícia, a vítima teve de receber assistência hospitalar no Hospital Pedro Hispano, em Matosinhos. A PJ já está a investigar o caso.
0: Estas e outras notícias para ouvir desenvolvidas e atualizadas na edição das 10 aqui na Rádio Observador, também com o Carlos Pedro. Um abraço, Carlos. Até já.
1: Até já.

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4: 9:34, um bom sábado na companhia da Rádio Observador. Já daqui a pouco, quando forem 10 da noite, está de graça o Carlos Pedro com o Jornal das 10, precisamente, informação deste sábado desenvolvida e atualizada. Amanhã, domingo, dia 10, no pico da primavera, o tempo vai manter-se nesta espécie de homenagem que o mês de maio tem estado a fazer ao inverno. No continente, de norte a sul, pode contar com períodos de céu muito nublado e também com a ocorrência de aguaceiros, abertas só a partir da tarde e mais prováveis a sul, sendo que, a norte do Cabo Mondego, a chuva pode ser por vezes forte e acompanhada de trovoada. Por causa deste cenário, há um alerta emitido pelo Instituto Português do Mar e da Atmosfera, que coloca sob aviso amarelo, entre as 9 da manhã e a meia-noite, os distritos de Viana do Castelo, Braga, Porto e também Aveiro. No que às temperaturas diz respeito, a mínima das máximas é de 12 graus e está prevista para a Guarda. Viseu e Vila Real devem chegar aos 15 graus, Bragança aos 16, 17 graus é a máxima prevista no Porto e também em Porto Alegre, Viana do Castelo, Braga e Aveiro vão chegar aos 18, Lisboa, Castelo Branco e Coimbra aos 19, 20 graus é a máxima prevista em Faro, Setúbal, Santarém e Leiria. Já no Alentejo, Évora e Beja chegam aos 21. Noite de sábado, agora num registro mais animado com Michael Jackson. Don't Stop Till You Get Enough.

0: regresso a 1979. Don't Stop Till You Get Enough, Michael Jackson, na Rádio Observador. Já daqui a pouco temos também The Mamas and the Papas com outro clássico, California Dreaming. Boa viagem, bom sábado e já sabe, é a velha máxima. Deixe-se ficar.
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Rádio Observadora, 15 minutos das 10 da noite, à hora certa, notícias para ouvir com o Carlos Pedro. Olivia Dean, música Baby Steps do disco The Art of Loving. Segundo disco de estúdio de uma das vozes mais promissoras do soul, do funk e da R&B britânica. E vamos seguir na Rádio Observador, agora com música nacional e lusófona. Primeiro com Júlia Mestre, brasileira, chega com A Fim de Verão. Temos depois também K7 Pirata, que trazem a rotina. E Sorte a Minha é o tema que fecha esta hora das 10 e pertence aos portugueses Ganso. Rádio Observador, boa viagem, deixe-se ficar.

0: Música Nacional com os K7 Pirata, que estão a celebrar a sua primeira década de carreira e têm atuações marcadas, aliás, atuação marcada para o próximo dia 28 de novembro para no Cine Teatro Capitólio, para celebrar 10 anos de carreira.
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0: Dia 28 de novembro de 2026, deste ano, no Capitólio, K7 Pirata, 10 anos de carreira. Depois de termos cortado a rotina, vamos seguir em música nacional agora com Sorte a Minha. Esta música pertence aos Guns. Boa viagem.

0: Esta remonta ao ano de 2022, pertence aos Ganso. Para depois do Jornal das 10, que chega daqui a 3 minutos com o Carlos Pedro, vamos também escutar música nacional com Samuel Lúria, os dois ao todo, São Pedro, Yolanda, Mayra Andrade e também Dino Santiago e Rita Vian. Boa viagem, Rádio Observador, bom sábado. Deixe-se ficar notícias para ouvir já a seguir.
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0: Edição das 10 para escutar já a seguir na Rádio Observador. Carlos Pedro, vamos aos primeiros, principais destaques.
12: Desde logo os novos desenvolvimentos no caso da violência na Esquadra do Rato. Um polícia terá avisado os colegas de que estavam sob investigação. Está também a chegar, ou parece estar a chegar ao fim, o conflito na Ucrânia para Vladimir Putin. Foi o que entende o presidente russo. Olhamos ainda para o Rally de Portugal com Sebastien Ogier perto de nova conquista.

0: Rádio Observador, muito boa noite, são 10 em ponto, notícias para ouvir com a edição do Carlos Pedro. Carlos Pedro, bem-vindo mais uma vez em destaque nesta edição das 10, o caso de delegadas torturas na Esquadra do Rato. Há novos desenvolvimentos, um polícia terá avisado os colegas de que estavam sob investigação.
1: A notícia é da TVI-CNN Portugal e dá conta de que os telemóveis dos suspeitos revelaram que um colega da PSP avisou os agentes de que estavam a ser investigados e que iriam ser alvo de buscas. Isso terá permitido aos polícias saberem, em alguns dos locais que iriam ser alvo de buscas, pedir aconselhamento a advogados e até, num dos casos, pedir baixa médica no dia anterior à operação. A informação foi obtida graças à apreensão dos 14, ou dos telemóveis dos 14 suspeitos, que continuam entretanto detidos.
0: E assim vão continuar, Carlos, pelo menos por mais dois dias, e isto porque só se vão ficar a conhecer as medidas de coação na segunda-feira.
1: E o Ministério Público pede prisão preventiva para 4 dos agentes e domiciliária para outros 3. 14 polícias são agora suspeitos de 19 crimes de tortura, além de outros crimes que incluem ofensas à integridade física, abuso de poder e falsificação de documentos. Já esta tarde, depois das sessões da manhã no campo de justiça, o advogado de defesa de um dos suspeitos deixou dúvidas sobre a conduta do Ministério Público. Carlos Melo Alves explica ainda o que pode estar em causa.
2: A maioria das situações aqui são agentes da autoridade que são chamados para intervirem em situações graves, algumas delas de violência doméstica. Chegam lá, deparam-se com agressores violentos e têm que utilizar a força necessária para os manietarem. E às vezes, em resultado disso, essas pessoas são feridas. Eu tenho receio que, se o Ministério Público tiver razão naquilo que está a dizer, que os elementos da autoridade estejam a ser condicionados em determinadas ações policiais que não podem exercer a força que é necessária.
1: Carlos Melo Alves, um dos advogados de defesa neste caso de alegadas torturas realizadas na Esquadra do Rato. As medidas de coação são conhecidas na segunda-feira a partir das 9 da manhã.
0: E também a marcar este sábado, o cidadão português que está a bordo do navio com casos detectados de antivírus vai seguir, Carlos Pedro, até aos Países Baixos, apesar de o navio atracar na próxima madrugada nas Ilhas Canárias.
1: De acordo com as autoridades portuguesas, a Direção-Geral da Saúde tinha dito na sexta-feira que não tinha conhecimento de qualquer ocupante do cruzeiro que quisesse ser recebido em Portugal. Agora, a DGS esclarece que o único português a bordo do MV Ondios não reside em Portugal. O navio chega na próxima madrugada à ilha de Tenerife, nas Canárias. No local está já o diretor-geral da OMS, Tedros Ghebreyesus, descansa a população de Tenerife. E volta a dizer que o antivírus não é o Covid.
3: This is not COVID.
1: Isto não é o Covid e já o dissemos muitas vezes. E quando o dizemos, é sério. O outro ponto que gostava de esclarecer e que indiquei na mensagem que escrevi à população de Tenerife é que o risco para a população local é baixo. Eu quero que a população nos ouça e que acredite no que dizemos.
3: So, I want the local people to really listen to us clearly and trust what we say.
1: O líder da OMS em Tenerife, nas Canárias, lá vão desembarcar mais de 100 pessoas que serão depois repatriadas para os países de origem a partir de um aeroporto de Tenerife. Vão manter-se no barco outros 43 membros da tripulação, incluindo o cidadão português. De resto, os passageiros que desembarcarem nos Países Baixos terão de fazer uma quarentena domiciliária de 6 semanas, anunciou a ministra da Saúde dos Países Baixos.
0: E os médicos do INEM querem ser abrangidos pelo novo regime de horas extra criado pelo governo e já pediram, Carlos, explicações à Ministra da Saúde.
1: Em causa está um novo regime de incentivos ao trabalho suplementar destinado aos médicos que asseguram escalas de urgência e que prevê incentivos entre os 40% e os 80% do salário base. No diploma aprovado em Conselho de Ministros, não fica claro se os médicos do INEM vão ou não ser abrangidos por este regime. No entanto, dadas experiências passadas, a Comissão de Trabalhadores do INEM tem receio de que não sejam considerados como serviço de urgência. A Rádio Observador, Rui Gonçalves, diz que já pediu explicações à ministra Ana Paula Martins.
4: Já perguntamos à senhora ministra, já dirigimos uma missiva à senhora ministra para esclarecer essas questões, e o nosso receio é precisamente que publicada que está este diploma, que os médicos do INEM não sejam abrangidos. Não há nada que nos diga que vão ser abrangidos. Como lhe disse, apesar de não existir nenhuma evidência que eles estão excluídos, o que existe é, já no passado, uma dificuldade de atribuir aquilo que é considerado serviço de urgência aos médicos do INEM.
1: Já sobre eventuais formas de luta, Rui Gonçalves, coordenador da Comissão de Trabalhadores do INEM, diz à Rádio Observador que ainda é cedo para decidir.
0: E este fim de semana se vai na estrada um alerta. Atenção aos peregrinos. As autoridades apelam, Carlos Pedro, ao cuidado e à atenção dos condutores.
1: Está a decorrer até quarta-feira da próxima semana a Operação Peregrinação Segura 2026 e que vai ser intensificada a partir de segunda-feira. O objetivo é garantir a segurança rodoviária, a fluidez da circulação nas principais vias de acesso e a proteção de todos os fiéis. Estão mobilizados para isso 300 operacionais da Proteção Civil e 500 da Cruz Vermelha Portuguesa. Esta tarde, em Pombal, num dos pontos de paragem desta ação de sensibilização, esteve o secretário de Estado da Proteção Civil, Rui Rocha, que deixou recomendações.
5: Por isso também a minha presença hoje aqui neste ponto em Pombal, para apelar para todos aqueles que estão em peregrinação até Fátima para o dia 13, para que o façam nas condições de segurança. O tempo também não está a ajudar, e por isso que possam seguir em fila indiana, sempre pelo lado esquerdo, que também não usem os auscultadores, porque isso também deixa de ter a percepção daquilo que é o trânsito, e também para os automobilistas reforçar aquilo que é o pedido que sempre fazemos, dos cuidados que têm que fazer com a velocidade, em alguns casos, como aqui num pequeno troço antes do local onde nos encontramos, uma das vias está dedicada para os peregrinos. O ano passado foram cerca de 500 mil que estiveram em Fátima e nós queremos que cheguem todos bem.
1: Secretário de Estado da Proteção Civil, Rui Rocha, aqui no registro captado pela RTP, de recordar que ontem morreu um peregrino atropelado por um comboio Alfa Pendular em Coimbra. O homem tinha 66 anos e seguia em direção a Fátima.
0: Tempo ainda nesta edição das 10 para escutar as declarações de Vladimir Putin. Ora, o presidente russo acredita que o conflito na Ucrânia está a chegar ao fim, mas afasta, Carlos Pedro, Donald Trump de um eventual processo de paz.
1: A notícia é da agência estatal TASS e é a primeira vez que Putin admite um possível fim da guerra. O presidente russo foi questionado sobre a situação na guerra da Ucrânia e respondeu, passo a citar, acho que as coisas estão perto de acabar. Putin, que acredita na vitória da Rússia, o líder do Kremlin, defendeu isso esta manhã durante o discurso no dia da vitória para a Rússia e defendeu também que a causa de Moscovo é legítima.
6: Ao lado destes guerreiros russos, há trabalhadores, engenheiros, cientistas e inventores. Mantêm as tradições dos seus antecessores, recorrendo à experiência de combate moderna. Criam armas avançadas e únicas e utilizam-nas em grande escala. Há uma verdade constante. As pessoas fazem o destino do país. Temos um objetivo comum e todos os cidadãos russos contribuem para a vitória. Tenho a certeza de que a nossa causa é correta. A vitória sempre foi e sempre será nossa.
1: Vladimir Putin esta manhã, depois disso o presidente russo falou ainda sobre um eventual encontro com Zelensky, admite essa hipótese Putin, mas só se isso significar uma paz duradoura. Já acerca da participação de Trump no processo de paz, Putin agradece aos Estados Unidos que tenham facilitado as negociações, mas avisa que esse assunto é para ser tratado por Moscovo e Kiev.
0: E no Brasil, Carlos Pedro, o juiz Alexandre de Moraes ordenou hoje a suspensão de uma lei que permitiria rever e reduzir a pena de prisão do ex-presidente Jair Bolsonaro.
1: A decisão foi tomada em nome da segurança jurídica, indica este juiz do Supremo Tribunal Federal do Brasil. A nova lei, que se aplica a todas as pessoas condenadas por tentativa de golpe de Estado, deverá permitir reduzir os prazos para uma revisão da pena, o que poderia beneficiar Bolsonaro, condenado a 27 anos de prisão. Foi aprovada em dezembro no Parlamento, tinha sido vetada pelo presidente do Brasil, Lula da Silva, no mês seguinte, mas os deputados anularam esse veto presidencial no final de abril e a lei foi promulgada na sexta-feira.
0: E terminamos esta edição das 10 meio que motorizados. Carlos Pedro, falamos do Rally de Portugal. O francês Sébastien Ogier aumentou a vantagem sobre Thierry Neuville na liderança da classificação geral.
1: São pouco mais de 20 segundos que separam os dois pilotos franceses. Ogier voltou a ser o mais rápido na segunda passagem por paredes. Lidera a geral, seguido de Neuville. O terceiro lugar é do finlandês Sami Payari. Ogier procura a oitava vitória no Rally de Portugal.
0: Notícia de fecho desta edição das 10 com o jornalista Carlos Pedro, que está de regresso às 10h30. Com as notícias atualizadas em formato síntese. Um abraço, Carlos. Até já.
1: Até já.
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0: 11 minutos para lá das 10, Rádio Observador. Um bom sábado, muito boa noite e boa viagem, se for caso disso. As notícias estão de regresso às 10h30 com o Carlos Pedro, em formato síntese, depois já a nova edição às 11. Eu sou Vicente Figueira e fico por aqui até pouco depois dessa hora. Vamos já espreitar o tempo para amanhã, domingo, dia 10 de maio. No pico da primavera, o tempo vai manter-se nesta espécie de homenagem que o mês de maio tem estado a querer fazer ao inverno. No continente de norte a sul, pode contar com períodos de céu muito nublado e também com a ocorrência de aguaceiros abertas só a partir da tarde e mais prováveis a sul, sendo que a norte do Cabo Mondego a chuva pode ser por vezes forte e acompanhada de trovoada. Por causa deste cenário, há ainda um alerta emitido pelo Instituto Português do Mar e da Atmosfera que coloca sob aviso amarelo entre as 9 da manhã e a meia-noite os distritos de Viana do Castelo, Braga, Porto e também Aveiro. E no que às temperaturas diz respeito, a mínima das máximas é de 12 graus e está prevista para a Guarda. Viseu e Vila Real devem chegar aos 15 graus e Bragança aos 16. 17 graus é a máxima prevista no Porto e também em Porto Alegre. Viana do Castelo, Braga e Aveiro vão chegar aos 18. Lisboa, Castelo Branco e Coimbra aos 19. 20 graus é a máxima prevista para Faro, Setúbal, Santarém e Leiria. Já no Alentejo, Évora e Beja chegam aos 21. Doze minutos para lá das 10 da noite, até às notícias das 10h30. Passam por aqui Dino Santiago e Rita Vian, Mayra Andrade e Holanda, também São Pedro. Mas primeiro Samuel Lúria e os 12 ao todo. Pedra e Cal. Boa viagem!

0: Mayra Andrade, de 2019, do disco Manga. Chama-se Afeto e foi nossa companhia nos últimos minutos. Daqui a 6 minutos está de regresso o Carlos Pedro com as notícias atualizadas. Síntese de notícias para ouvir já daqui a pouco na Rádio Observador.
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0: E nesta noite de sábado, seguimos com A Noite Passada, música que junta Dino Santiago e Rita Vian, reinterpretação de um tema de Sérgio Godinho.

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5: Rádio Observador, muito boa noite, são 10h30, tempo de escutar o essencial das notícias que estão a marcar este sábado numa síntese de notícias que nos é trazida por ti, Carlos Pedro. Bem-vindo de volta.
6: Boa noite, Vicente. Há novos desenvolvimentos no caso das alegadas torturas na Esquadra do Rato. Um polícia terá avisado os colegas de que estavam sob investigação. A notícia é da TVI CNN Portugal e dá conta de que os telemóveis dos suspeitos revelaram que um colega da PSP avisou os agentes de que estavam a ser vigiados e que iriam ser alvo de buscas. Isso terá permitido aos polícias saberem alguns dos locais que iriam ser alvo de buscas, pedir aconselhamento a advogados e até, num dos casos, a pedir baixa médica no dia antes da operação. A informação foi obtida graças à apreensão dos telemóveis dos 14 suspeitos, que continuam, entretanto,

0: detidos e assim vão continuar até segunda-feira, altura em que se vai ficar a conhecer as medidas de coação. O Ministério Público pede a prisão preventiva para 4 polícias e a domiciliária para outros 3. Na Rússia, Vladimir Putin admite que o conflito na Ucrânia pode estar a chegar ao fim e afasta Donald Trump de um eventual processo de paz. A notícia é da agência estatal TASS. É a primeira vez que Putin admite um possível fim da guerra. Durante uma conferência de imprensa, Vladimir Putin foi questionado sobre a situação na guerra da Ucrânia e respondeu, e passo a citar, acho que as coisas estão perto de acabar. Sobre um encontro com Zelensky, o presidente russo não afasta a ideia, mas deixa uma condição, só se for para chegar a um acordo de paz duradouro. Já acerca da participação de Trump nesse processo de paz, Putin agradece aos Estados Unidos que tenham facilitado as negociações, mas avisa que a paz é um assunto para ser tratado por Moscovo e Kiev. O líder da Organização Mundial da Saúde afasta o cenário de uma nova Covid a propósito do surto de antivírus. Numa mensagem deixada ao povo de Tenerife, local onde vai atracar nesta madrugada o cruzeiro, onde surgiu o surto de antivírus, o líder da OMS reitera que o risco atual para a saúde pública mantém-se baixo. Espanha proibiu, entretanto, a navegação a menos de uma milha náutica do navio Ondios, assim que a embarcação entrar na zona das Canárias. Por cá, novamente, uma estudante de 22 anos apresentou uma queixa contra um homem de 25 anos por violação no queimódromo do Porto. O alegado crime terá ocorrido na madrugada de sexta-feira na queima das fitas do Porto, adianta a agência Lusa. De acordo com uma fonte da polícia, a vítima teve de receber assistência hospitalar no Hospital Pedro Hispano, em Matosinhos. A polícia judiciária está já a investigar o caso.
1: Estas e outras notícias, assim como a minha informação de âmbito legal, está de graça à Rádio Observador quando forem 11 em ponto. Uma edição que nos vai ser também trazida pelo Carlos Pedro, aliás. Até já, Carlos.
0: Até
1: um abraço.
0: Até já, Vicente.

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4: 10 horas 34 minutos, Rádio Observador. Boa viagem, bom sábado. Até às notícias das 11 que vão chegar com o Carlos Pedro. Temos Uberphonic para ouvir também Tiago Bittencourt, Angie Stone e Gilberto Gil. Vai chegar logo a seguir a Heróis do Mar com Alegria. Amanhã, no continente de norte a sul, pode contar com período de céu muito nublado e também com ocorrência de aguaceiros, abertas só a partir da tarde e mais prováveis a sul, sendo que a norte do Cabo Mondego a chuva pode ser por vezes forte e acompanhada de trovoada. Por causa deste cenário, há um alerta emitido pelo Instituto Português do Mar e da Atmosfera que coloca sob aviso amarelo os distritos de Viana do Castelo, Braga, Porto e Aveiro entre as 9 da manhã e a meia-noite, precisamente por causa da chuva. Proteção é precisa. Para já e até às notícias, seguimos em jornada musical, como lhe disse ainda há pouco, Heróis do Mar, música nacional com esta alegria. Boa viagem!

de regresso a 1992 na Rádio Observador. Heróis do Mar com alegria. Estamos a 20 minutos das 11 da noite. Bom sábado, boa viagem. Até às notícias das 11 que vão chegar com o Carlos Pedro, passam por aqui os belga Overphonic, os belgas Overphonic, também Tiago Bittencourt, música nacional. Angie Stone vai passar com Wish I Didn't Miss You, mas primeiro vamos até o ano de 1981. Um ano feliz para a Tropicália, ano do lançamento de A Gente Precisa Ver o Luar. Que é um dos discos mais marcantes de Gilberto Gil, há quem lhe chama o mestre. E esta é uma das mais famosas, chama-se Palco e vai fazer-nos companhia no próximo minutos aqui na Rádio Observador. Uma boa viagem, um bom sábado e já sabe, aliás, é a velha máxima. Deixe-se ficar.

Vamos deixar o Brasil também a década 80 na Rádio Observador, depois de Gilberto Gil com Palco. Estamos a 16 minutos da edição das 11. Até lá, vão passar por aqui o Verphonic, também Tiago Bittencourt em representação da música nacional com Nem Tudo é Mágoa. Mas para já vamos entrar nos anos 2000, mais concretamente no ano de 2001, para escutar uma das músicas do disco Mahogany Soul. Pertence a Angie Stone e chama-se Wish I Didn't Miss You. Boa viagem, bom sábado, Rádio Observador, bom fim de semana.

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Nem Tudo é Mago, a música nacional na Rádio Observador com Tiago Bettencourt. Lançada em 2025, pertence ao disco Foz. Um bom sábado na companhia da Rádio Observador. Estamos a 7 minutos da edição das 11, que vai chegar com o Carlos Pedro. Até lá, na despedida desta hora das 11, vamos seguir na companhia dos belgas Uberphonic. Esta é uma versão ao vivo, que não é muito comum na rádio, mas acredito que vale muito a pena, de Mad About You. Boa viagem, bom sábado e deixe-se ficar.

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9: Edição das 11 para ouvir já a seguir na Rádio Observador os principais destaques. Destaques, aliás, chego agora mesmo com o Carlos Pedro.
10: Em destaque, os casos de violência na esquadra do Rato. Há novos desenvolvimentos. Uma notícia da TVI CNN Portugal dá conta de que um polícia terá avisado os colegas de que estavam sob investigação. Está a chegar, Vladimir Putin diz que está a chegar o fim do conflito na Ucrânia. Olhamos ainda para o desporto em Portugal.

0: Rádio Observador, muito boa noite, são 11 em ponto, vamos às notícias, edição do Carlos Pedro. Boa noite mais uma vez. Carlos, há novos desenvolvimentos nos casos de violência na Esquadra do Rato. Um polícia terá avisado os colegas que estavam sob investigação.
1: A notícia é de TVI e CNN Portugal e dá conta de que os telemóveis dos suspeitos revelaram que um colega da PSP avisou os agentes de que estavam a ser vigiados e que iriam ser alvo de buscas. Isso terá permitido aos polícias saberem alguns dos locais que iriam ser alvo de buscas, pedir aconselhamento a advogados e até, num dos casos, a pedir baixa médica no dia anterior à operação. A informação foi obtida graças à apreensão dos telemóveis dos 14 suspeitos que continuam, entretanto, detidos.
0: Sim, vão continuar, Carlos, pelo menos por mais dois dias, isto porque as medidas de coação só vão ser conhecidas na próxima segunda-feira.
1: Prisão preventiva para 4 dos agentes e domiciliária para outros 3, é o que pede o Ministério Público. 14 polícias são agora suspeitos de 19 crimes de tortura, além de outros crimes que incluem ofensas à integridade física, abuso de poder e falsificação de documentos. Já esta tarde, depois das sessões da manhã no Campo de Justiça, o advogado de defesa de um dos suspeitos deixou dúvidas sobre a conduta do Ministério Público. Aos jornalistas, Carlos Melo Alves explica ainda o que pode estar em causa.
2: A maioria das situações aqui são agentes da autoridade que são chamados para intervirem em situações graves, algumas delas de violência doméstica. Chegam lá, deparam-se com agressores violentos e têm que utilizar a força necessária para os maniatarem. E às vezes, em resultado disso, essas pessoas são feridas. Eu tenho receio que, se o Ministério Público tiver razão naquilo que está a dizer, que os elementos da autoridade estejam a ser condicionado em determinadas ações policiais que não podem exercer a força que é necessária.
1: Carlos Melo Alves, um dos advogados de defesa neste caso de alegadas torturas realizadas na Esquadra do Rato. As medidas de coação são conhecidas na segunda-feira a partir das 9 da manhã.
0: E seguimos nesta edição das 11 com o cidadão português que está a bordo do navio com casos detectados de antivírus. Ora, minha, vai seguir até aos Países Baixos, Carlos Pedro, apesar do navio atracar na próxima madrugada nas Ilhas Canárias.
1: A informação é das autoridades portuguesas. A Direção-Geral da Saúde tinha dito na sexta-feira que não tinha conhecimento de qualquer ocupante do cruzeiro que quisesse ser recebido em Portugal. Agora a DGS esclarece que o único português a bordo do MV Ondios não reside em Portugal. O navio chega na próxima madrugada à Ilha de Tenerife, nas Canárias. No local está já o Diretor-Geral da OMS, Tedros Ghebreyesus, que descansa a população de Tenerife e volta a dizer que o antivírus não é a
3: Covid-19.
1: Isto não é o Covid e já o dissemos muitas vezes. E quando o dizemos, é sério. O outro ponto que gostava de esclarecer e que indiquei na mensagem que escrevi à população de Tenerife é que o risco para a população local é baixo. Eu quero que a população nos ouça e que acredite no que dizemos.
3: So, I want the local people to really listen to us clearly and trust what we say.
1: O líder da OMS em Tenerife, nas Canárias, onde vão desembarcar mais de 100 pessoas que serão depois repatriadas para os países de origem a partir de um aeroporto de Tenerife. Vão manter-se no barco outras 43 pessoas, incluindo o cidadão português. E os passageiros que desembarcarem nos Países Baixos terão de fazer uma quarentena domiciliária de 6 semanas, anunciou a ministra da Saúde do país.
0: E Vladimir Putin, o presidente russo, acredita, Carlos Pedro, que o conflito na Ucrânia está a chegar ao fim. Ainda assim, afasta Donald Trump de um eventual processo de paz.
1: A notícia é da agência estatal TASS e é a primeira vez que Putin admite um possível fim da guerra. O presidente russo foi questionado sobre a situação na guerra da Ucrânia e respondeu, e passo a citar, acho que as coisas estão perto de acabar. Putin acredita na vitória da Rússia e diz que a causa de Moscovo é legítima. O presidente russo falou ainda sobre um eventual encontro com Zelensky. Admite essa hipótese, mas só se isso significar uma paz duradoura. Acerca da participação de Trump no processo, Putin agradece que os Estados Unidos tenham facilitado as negociações, mas avisa que a paz é assunto para ser tratado por Moscovo e Kiev.
0: E nesta edição das 11, tempo agora para falar de desporto, mais concretamente de futebol. Isto porque continua, Carlos Pedro, ao rubro a luta pela subida direta à Primeira Liga. Académico de Viseu e Torriense adiaram tudo para a última jornada.
1: E fruto da competência de ambos os conjuntos que venceram esta noite os respectivos jogos, o Viseu foi ao Seixal vencer o Benfica B por 2-0, com golos de Caraman e André Clóvis. Já o Torriense teve de sofrer mais. A equipa finalista da Taça de Portugal esteve a perder por 1-0, mas levou o melhor na reta final do encontro com os golos de Dramé e Zoui. Venceu o encontro por 2-1. A uma jornada do fim, o Académico de Viseu é segundo com 58 pontos, mais 2 do que o Torriense, que ocupa a terceira posição. Na próxima jornada, a equipa viziense recebe o Sporting B, já a equipa de Torres Vedras recebe o Vizela, que também venceu esta noite, mas viu cair o sonho do regresso à Primeira Liga graças às vitórias dos rivais.
0: E está já também de resto encontrado o vencedor e o primeiro a subir à Primeira Divisão na Segunda Liga. Falamos do Marítimo. Mais abaixo, na Liga 3, a Académica de Coimbra adiou também a subida direta de divisão.
1: A Briosa não foi além de um empate a 3 no terreno do Mafra, mas que ainda assim sabe muito, porque a equipa de Coimbra esteve a perder por 3-0. Fica agora à espera do que pode fazer o Belenenses no terreno do Varzim e o Amarante, que recebe a União de Santarém. Jogos marcados para amanhã. A equipa norte, o Amarante, pode mesmo fazer a festa já amanhã, caso consiga vencer a União de Santarém. A tabela está assim: Amarante lidera com 25 pontos, os mesmos da Académica. O Belenenses está no terceiro em lugar de play-off com 20 pontos.
0: 6 minutos para lá das 11 da noite, vamos também atualizar a informação de âmbito local, Carlos.
1: No Seixal, o Cinema São Vicente estreia amanhã o espetáculo de teatro musical O Segredo do Rio, inspirado na obra de Miguel Sousa Tavares. A peça é interpretada pela Companhia Chão de Olive e passa uma mensagem sobre a relação entre o ser humano e a natureza. Começa às 11 da manhã. Em Oeiras, já abriu portas mais uma edição do evento enogastronómico À Prova Oeiras. Os produtores de vinho de várias regiões do país juntam-se para além de haver propostas gastronómicas de restaurantes do concelho. A programação inclui ainda workshops e visitas guiadas à adega. O evento termina amanhã e acontece nos Jardins do Palácio Marquês de Pombal. Em Santarém, a exposição A Presença do Vazio foi inaugurada hoje no Fórum Ator Mário Viegas. As obras são das artistas Catarina Gaspar e Beatriz Figueiredo e mostram uma reflexão sobre os conceitos de presença, ausência e espaço. Pode visitar a exposição até o dia 30 de maio. A entrada é gratuita. Em Vila do Conde há uma petição pública a reclamar a reabertura do albergue da região e já conta com mais de 5 mil assinaturas. A iniciativa foi lançada pela Associação dos Amigos do Cantinho de Santiago de Viana do Castelo, que considera o espaço essencial para garantir o apoio aos peregrinos do caminho português da costa. Em Porto de Mós, o Parque Verde recebe entre 13 e 16 deste mês a Semana da Juventude. Há atividades dedicadas à formação, ao empreendedorismo e à orientação profissional. O programa inclui a Feira de Oportunidades e Orientação Vocacional, palestras sobre inteligência artificial e o concurso intermunicipal de empreendedorismo. Fechamos em Ovar. O município promove no próximo dia 27 o encontro Azulejo e Cidade. O azulejo de fachada é um dos elementos de património cultural e da paisagem urbana. A iniciativa decorre na Escola de Artes e Ofícios e vai reunir especialistas e técnicos para debater estratégias de conservação, inovação e políticas públicas ligadas ao azulejo.
0: Carlos Pedro, de regresso à antena da Rádio Observador, com uma síntese de notícias às 11h30, com ele, a noite informativa deste sábado por aqui. Um abraço, Carlos.
1: Um abraço.
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0: 10 minutos para lá das 11, a informação está de regresso à antena da Rádio Observador às 11h30 com o Carlos Pedro. É com ele o que resta desta noite informativa por aqui na Rádio Observador. Eu sou Vicente Figueiras, estou de regresso amanhã a partir das 5h30 da tarde, porque temos emissão especial do Desporto, uma emissão que vai ser de extremos, de um extremo a outro da tabela, isto porque há AVS Futebol Clube do Porto para ouvir com relato em direto a partir da Vila das Aves à jornada 33, o Lanterna Vermelha, que já desceu do nosso campeonato, recebe o campeão nacional em título. Vamos também olhar o tempo para amanhã, domingo, dia 10, no pico da primavera. O tempo vai manter-se nesta espécie de homenagem solene que o mês de maio tem estado a fazer ao inverno. No continente de norte a sul pode contar com um período de céu muito nublado e também com a ocorrência de aguaceiros abertas só a partir da tarde e mais prováveis a sul, sendo que a norte do Cabo Mondego a chuva pode ser por vezes forte e acompanhada de trovoada. Por causa deste cenário, há um alerta emitido pelo Instituto Português do Mar e da Atmosfera, que coloca sob aviso amarelo entre as 9 da manhã e a meia-noite, aliás, os distritos de Viana do Castelo, Braga, Porto e Aveiro. No que às temperaturas diz respeito, mínima das máximas é de 12 graus e está prevista para a Guarda. Viseu e Vila Real devem chegar aos 15 graus, Bragança aos 16, 17 graus é a máxima prevista no Porto e em Porto Alegre, Viana do Castelo, Braga e Aveiro vão aos 18, Lisboa, Castelo Branco e Coimbra aos 19, 20 graus de máxima é a previsão em Faro, Setúbal, Santarém e também Leiria. Já no Alentejo, Évora e Beja chegam aos 21. Muita boa música para ouvir no que resta desta noite e também na madrugada informativa por aqui na Rádio Observador. Eu sou Vicente Figueiredo e despeço-me com Blur. Esta chama-se Tudeando. Bom fim de semana, Rádio Observador. E já sabe, eu despeço-me sempre com a velha máxima de deixe-se ficar. Um abraço.

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1: Muito boa noite, está com a Rádio Observador, sinto-se das 11h30, com destaque para o caso das alegadas torturas na Esquadra do Rato. Há novos desenvolvimentos, uma notícia da TVI CNN Portugal dá conta de que um polícia terá avisado os colegas de que estavam sob investigação através dos telemóveis dos suspeitos, que revelaram que um colega da PSP avisou os agentes suspeitos de que estavam a ser vigiados e que iriam ser alvo de buscas. Isso terá permitido aos polícias saberem alguns dos locais que iriam ser alvo de buscas, pedir aconselhamento a advogados e até, num dos casos, pedir baixa médica no dia anterior à operação. A informação foi obtida graças à apreensão dos telemóveis dos 14 suspeitos que continuam, entretanto, detidos e assim vão continuar até segunda-feira, a altura em que se vai ficar a saber as medidas de coação. O Ministério Público pede, entretanto, prisão preventiva para 4 polícias e a prisão domiciliária para outros 3. A Rússia admite que o conflito na Ucrânia pode estar a chegar ao fim e afasta Donald Trump de um eventual processo de paz. A notícia é da agência estatal TASS. É a primeira vez que Putin admite um possível fim da guerra. Durante uma conferência de imprensa, Vladimir Putin foi questionado sobre a situação na guerra da Ucrânia e respondeu, e passa a ser

acreditar, acho que as coisas estão perto de acabar. Sobre o encontro com Zelensky, o presidente russo não afasta a ideia, mas deixa uma condição, só se for para chegar a um acordo de paz duradouro. Já acerca da participação de Trump no processo, Putin agradece que os Estados Unidos tenham facilitado as negociações, mas avisa que a paz é um assunto para ser tratado por Moscovo e Kiev. O líder da Organização Mundial da Saúde afasta o cenário de uma nova Covid a propósito do surto de antivírus. Numa mensagem deixada ao povo de Tenerife, local onde vai atracar nesta madrugada o cruzeiro, onde surgiu o surto de antivírus, o líder da OMS reitera que o risco atual para a saúde pública mantém-se baixo. Espanha proibiu, entretanto, a navegação a menos de uma milha náutica do navio Ondius, assim que a embarcação entrar na zona das Canárias. Destaque também para o mau tempo, são já 17 os distritos de Portugal continental sob aviso amarelo este fim de semana. A exceção é mesmo o distrito da Guarda, o único que fica de fora deste aviso do Instituto Português do Mar e da Atmosfera. Espera-se chuva por vezes forte, que pode vir acompanhada de trovoada e vento. A Rádio Observadora, a meteorologista do IPMA, Alexandra Fonseca, avisa que o mau tempo veio para ficar. Síntese das 11h30 fica por aqui. A informação regressa com o Jornal da Meia-Noite.

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Estás a ver ali o mar? E o barco, hein? Dali vem o marisco. Vem o marisco. 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E vem do mar, por isso é que se chama marisco, porque vem do mar. Porque se viesse de França, chama-se Francisco.

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Muito boa noite, está com a Rádio Observador, 11h59, a caminho do Jornal da Meia-Noite. Vamos neste jornal voltar a olhar para os novos desenvolvimentos no caso da violência na Esquadra do Rato. Um polícia terá avisado os colegas que estavam sob investigação. Olhamos também para o conflito na Ucrânia.

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1: Jornal da meia-noite na Rádio Observador. Há novos desenvolvimentos nos casos de violência na Esquadra do Rato. Um polícia terá avisado os colegas que estavam sob investigação. A notícia é da TVI CNN Portugal e dá conta de que os telemóveis dos suspeitos revelaram que um colega da PSP avisou os agentes que estavam a ser vigiados e que iriam ser alvo de buscas. Isso terá permitido aos polícias saberem alguns dos locais que iriam ser alvo de buscas, pedir aconselhamento a advogados e até, num dos casos, pedir baixa médica no dia anterior à operação. A informação foi obtida graças à apreensão dos telemóveis dos 14 suspeitos que continuam detidos e assim vão continuar até segunda-feira, quando se vai ficar a conhecer as medidas de coação. O Ministério Público pede prisão preventiva para 4 dos agentes e domiciliária para outros 3. Ao todo, 14 polícias são agora suspeitos de 19 crimes de tortura, além de outros crimes que incluem ofensas à integridade física, abuso de poder e falsificação de documentos. Já esta tarde, depois das sessões da manhã, no campo de justiça, o advogado de defesa de um dos suspeitos deixou dúvidas sobre a conduta do Ministério Público. Aos jornalistas, Carlos Melo Alves explica ainda o que pode estar em causa.
2: A maioria das situações aqui são agentes da autoridade que são chamados para intervirem em situações graves, algumas delas de violência doméstica. Chegam lá, deparam-se com agressores violentos e têm que utilizar a força necessária para os manietarem. E às vezes, em resultado disso, essas pessoas são feridas. Eu tenho receio que, se o Ministério Público tiver razão naquilo que está a dizer, que os elementos da autoridade estejam a ser condicionados em determinadas ações policiais que não podem exercer a força que é necessária.
1: Carlos Melo Alves, um dos advogados de defesa neste caso de alegadas torturas realizadas na Esquadra do Rato. As medidas de coação são conhecidas na segunda-feira a partir das 9 da manhã. O cidadão português que está a bordo no navio com casos de antivírus vai seguir até aos Países Baixos, apesar de o navio atracar na próxima madrugada nas Canárias. A informação é das autoridades portuguesas. A Direção-Geral da Saúde tinha dito na sexta-feira, ontem, que não tinha conhecimento de qualquer ocupante do cruzeiro que quisesse ser recebido em Portugal. Agora, a DGS esclarece que o único português a bordo do MV Ondios não reside em Portugal. O navio chega na próxima madrugada à ilha de Tenerife, nas Canárias, daqui a algumas horas. No local está já o diretor-geral da OMS, Tedros Ghebreyesus. Descansa a população de Tenerife e volta a dizer que o antivírus não é a Covid-19. Isto não é o Covid e já o dissemos muitas vezes. E quando o dizemos, é a sério. O outro ponto que gostava de esclarecer e que indiquei na mensagem que escrevi à população de Tenerife é que o risco para a população local é baixo. Eu quero que a população nos ouça e que acredite no que dizemos.
3: So, I want the local people to really listen to us clearly and trust what we say.
1: O líder da OMS em Tenerife, nas Canárias, é lá que vão desembarcar mais de 100 pessoas que serão repatriadas para os países de origem a partir de um aeroporto de Tenerife. Vão manter-se no barco 43 membros da tripulação, incluindo o cidadão português. Os passageiros que, entretanto, desembarcarem nos Países Baixos terão de fazer uma quarentena domiciliária de 6 semanas, anunciou a Ministra da Saúde dos Países Baixos. Por cá, os médicos do INEM querem ser abrangidos pelo novo regime de horas extra criado pelo governo e já pediram explicações à Ministra da Saúde. Em causa está um novo regime de incentivos ao trabalho suplementar destinado aos médicos que asseguram escalas de urgência e que prevê incentivos entre os 40% e os 80% do salário base. No diploma aprovado em Conselho de Ministros, não fica claro se os médicos vão ou não ser abrangidos por este regime. No entanto, a Comissão de Trabalhadores do INEM tem receio de que os trabalhadores não sejam considerados como serviço de urgência. A Rádio Observador, Rui Gonçalves, diz que já pediu explicações à Ministra Ana Paula Martins.
4: Já perguntamos à Sra. Ministra, já dirigimos uma missiva à Sra. Ministra para esclarecer essas questões, e o nosso receio é precisamente que publicada que está este diploma, que os médicos no INEM não sejam abrangidos. Não há nada que nos diga que vão ser abrangidos. Como lhe disse, apesar de não existir nenhuma evidência que eles estão excluídos, o que existe é, já no passado, uma dificuldade de atribuir aquilo que é considerado serviço de urgência aos médicos do INEM.
1: Já sobre eventuais formas de luta, Rui Gonçalves diz à Rádio Observador que ainda é cedo para decidir. Atenção aos peregrinos, se vai na estrada durante este fim de semana, as autoridades apelam ao cuidado e à atenção dos condutores. Está a decorrer até quarta-feira da próxima semana a Operação Peregrinação Segura 2026, que vai ser intensificada a partir de segunda-feira. O objetivo é garantir a segurança rodoviária, a fluidez da circulação nas principais vias de acesso e a proteção de todos os fiéis. Para isso estão mobilizados 300 operacionais da Proteção Civil e 500 da Cruz Vermelha Portuguesa. Esta tarde em Pombal, num dos pontos de paragem desta ação de sensibilização, esteve o Secretário de Estado da Proteção Civil, Rui Rocha, que deixou recomendações.
5: Por isso também a minha presença hoje aqui neste ponto em Pombal, para apelar para todos aqueles que estão em peregrinação até Fátima para o dia 13, para que o façam nas condições de segurança. O tempo também não está a ajudar, e por isso que possam seguir em fila indiana, sempre pelo lado esquerdo, que também não usem os auscultadores, porque isso também deixa de ter a percepção daquilo que é o trânsito, e também para os automobilistas, reforçar aquilo que é o pedido que sempre fazemos, dos cuidados que têm que fazer com a velocidade, em alguns casos, como aqui num pequeno troço antes do local onde nos encontramos, uma das vias está dedicada para os peregrinos. O ano passado foram cerca de 500 mil que estiveram em Fátima e nós queremos que cheguem todos bem.
1: Secretário de Estado da Proteção Civil, Rui Rocha, aqui num registro captado pela RTP, de recordar que ontem morreu um peregrino atropelado por um comboio Alfa Pendular em Coimbra. O homem tinha 66 anos e seguia em direção a Fátima. Vladimir Putin acredita que o conflito na Ucrânia pode estar a chegar ao fim, mas afasta Donald Trump de um eventual processo de paz. A notícia é da agência estatal TASS e é a primeira vez que Putin admite um possível fim da guerra. O presidente russo foi questionado sobre a situação na guerra da Ucrânia e respondeu, e passo a citar, acho que as coisas estão perto de acabar. Putin acredita na vitória da Rússia e diz que a causa de Moscou nesta guerra é legítima. O presidente russo falou ainda sobre um eventual encontro com o presidente ucraniano, Volodymyr Zelensky. Putin admite essa hipótese, mas só se isso significar uma paz duradoura. Quanto à participação de Trump no processo, o presidente russo agradece que os Estados Unidos tenham facilitado as negociações, mas avisa que a paz é um assunto para ser tratado por Moscou e também por Kiev. Ponto final neste Jornal da Meia-Noite. A informação regressa com a síntese da meia-noite e meia, já com a edição da Matilde Malva Sabino.
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1: Boa noite, é tempo de atualizar as notícias. Há novos desenvolvimentos no caso de alegadas torturas na esquadra do Rato. Um polícia terá avisado os colegas de que estavam sob investigação. A notícia é avançada pela TVI CNN Portugal, que dá conta de que os telemóveis dos suspeitos revelaram que um colega da PSP avisou os agentes de que estavam a ser vigiados e que iriam ser alvo de buscas. Este aviso terá permitido aos polícias saberem alguns dos locais onde as autoridades iriam realizar as buscas, pedir aconselhamento a advogados e até, num dos casos, pedir baixa médica na véspera da operação judiciária. A informação foi obtida graças à apreensão dos telemóveis dos 14 suspeitos que continuam detidos. Só na segunda-feira se vão ficar a saber as medidas de coação. O Ministério Público pede prisão preventiva para 4 polícias e domiciliária para outros 3. A Organização Mundial de Saúde afasta o cenário de uma nova Covid a propósito do surto de antivírus numa mensagem deixada ao povo de Tenerife, local onde vai atracar esta madrugada o cruzeiro, onde surgiu um surto de antivírus. O diretor-geral da OMS reitera que o risco atual para a saúde pública mantém-se baixo. A empresa responsável pelo cruzeiro, Oceanwide, indicou em comunicado que o navio vai chegar ao porto de Granadilha, em Tenerife, às 5:30 e que o desembarque dos passageiros terá início por volta das 8 da manhã. Espanha proibiu, entretanto, a navegação a menos de uma milha náutica do navio Ondius, assim que a embarcação entrar na zona das Canárias. O líder da Autoridade Portuária de Tenerife também já confirmou o isolamento do porto para a chegada do cruzeiro. O desembarque dos passageiros vai ser coordenado

O diretor-geral da Organização Mundial de Saúde, há nesta altura 6 casos confirmados de antivírus, 2 suspeitos e 3 pessoas morreram. A Rússia admite que o conflito na Ucrânia pode estar a chegar ao fim e afasta Donald Trump de um eventual processo de paz. A notícia é da agência estatal TASS. É a primeira vez que Vladimir Putin admite um possível fim da guerra. Em conferência de imprensa, o presidente russo foi questionado sobre um eventual encontro com Volodymyr Zelensky. Vladimir Putin não afasta a ideia, mas deixa uma condição, só se for para chegar a um acordo de paz duradouro. Já acerca da participação de Donald Trump no processo, o líder russo agradece que os Estados Unidos tenham facilitado as negociações, mas avisa que a paz é assunto para ser tratado por Moscovo e Kiev. Também em destaque o mau tempo, são já 17 os distritos de Portugal continental sob aviso amarelo este fim de semana. O aviso é do Instituto Português do Mar e da Atmosfera, a exceção é o distrito da Guarda, o único a ficar de fora deste alerta do IPMA. Espera-se chuva, por vezes forte, que pode vir acompanhada de trovoada e vento. Foi a notícia de fecho desta síntese, a informação volta com o Jornal da Uma. Até já!

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2: Boa noite, vamos às notícias que estão a marcar. A atualidade está tudo pronto para o desembarque dos passageiros do Ondius, onde surgiu esta semana um surto de antivírus. Há novos desenvolvimentos no caso de alegadas torturas na esquadra do Rato. Um polícia terá avisado os colegas de que estavam sob investigação. E seguimos com um aviso aos peregrinos que vão estar na estrada durante o fim de semana. As autoridades apelam ao cuidado e à atenção dos condutores.

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1: Está tudo pronto para o desembarque dos passageiros do Ondios, onde surgiu esta semana um surto de antivírus. O navio chega esta madrugada à ilha de Tenerife, nas Canárias. Os 147 passageiros e tripulantes estão a ser sujeitos a inspeções médicas a bordo. Quem não apresentar sintomas de antivírus vai ser transportado em lanchas até terra firme. À chegada, seguem autocarros escoltados diretamente para um aeroporto do arquipélago espanhol para serem repatriados para os países de origem. As autoridades já prepararam máscaras FP2 e aviões para o regresso seguro dos passageiros a casa. O cidadão português que está a bordo no navio com estes casos de antivírus vai seguir até aos Países Baixos. A informação é das autoridades portuguesas, citada pela agência Lusa. A Direção-Geral da Saúde tinha dito na sexta-feira que não tinha conhecimento de qualquer ocupante do cruzeiro que quisesse ser recebido em Portugal. A DGS volta a sublinhar que o único português a bordo do MV Ondios não reside em Portugal. A empresa responsável pelo cruzeiro, a Ocean White, indicou em comunicado que o navio vai chegar ao porto de Granadilha, em Tenerife, às 5:30 e que o desembarque dos passageiros terá início por volta das 8 da manhã. No local está o diretor-geral da Organização Mundial de Saúde. O líder da OMS descansa a população de Tenerife e afasta o cenário de uma nova Covid a propósito deste